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1: Tem gente que passa a vida procurando alguém com quem dividir sonhos, medos, conquistas, mudanças. As nossas convidadas de hoje nasceram com essa pessoa ao lado. Bom, antes, meu nome é Joana Treptow, este é o Imprevisto, um podcast feito para ir além do currículo, além da imagem pública, daquelas respostas que todo mundo conhece, sabe? Aqui a gente fala de escolhas, a gente fala de contradições, de bastidores, de afetos, de tudo aquilo que ajuda a revelar quem existe por trás da personagem, porque nenhuma trajetória é feita só aquilo que foi planejado. Quase sempre são os desvios, são os encontros, são as surpresas que contam as melhores histórias. As nossas convidadas começaram no esporte ainda crianças, passaram anos treinando para respirar no mesmo ritmo, para executar os mesmos movimentos, para parecer fácil, né? Aquilo que exige força, que exige disciplina, que exige técnica, uma capacidade enorme de suportar a pressão. Elas representaram o Brasil em competições internacionais, conquistaram uma medalha nos Jogos Pan-Americanos, chegaram juntas à Olimpíada do Rio em 2016. Onde é que elas não chegaram juntas, né? Mas a vida delas nunca foi restrita à piscina. Elas também trabalharam na televisão, tornaram-se criadoras de conteúdo, construíram uma carreira em torno de uma imagem que parecia inseparável. Duas irmãs gêmeas, sempre juntas, perfeitamente sincronizadas. Só que existe uma parte dessa história que não aparecia nas fotografias. Por trás dos sorrisos, da beleza que em dobro, vieram cobrança estética, transtornos alimentares, esgotamento, dificuldade de descobrir quem cada uma era quando já não existia uma competição pela frente. Depois, elas se tornaram mães. E até nisso a vida parece ter mantido a sincronia. Bia e Branca viveram gestações próximas mais de uma vez. Três vezes. São mães de três filhos cada. Nos últimos anos também atravessaram juntas um dos momentos mais difíceis da vida. A doença e a morte da mãe, Fátima. Enquanto se despediam da mãe, descobriram que estavam novamente grávidas. E a mãe recebeu a notícia da chegada dos novos netos. Elas passaram boa parte da vida sendo apresentadas como se fossem quase uma pessoa só. O que existe diferente em cada uma? O que acontece quando duas mulheres treinadas para viver em perfeita sincronia precisam descobrir o próprio ritmo? As nossas convidadas de hoje são Bia e Branca Feres. Bem-vindas, meninas!
2: Ai, eu amei! Eu também, obrigada, gente! Que release incrível! Eu fiquei até emocionada.
1: Mas sabe, é muito difícil fazer entrevista e fazer assim, uma apresentação para pessoas que já têm uma exposição muito grande na mídia, porque senão pode ficar mais do mesmo. Vocês têm essa sensação de que vocês já exploraram muito todas essas características de vocês, o fato de vocês serem gêmeas, fazerem tudo junto? Sempre é a pergunta que fazem.
2: É, acontece que realmente fica mais do mesmo, né? Agora a gente está na nossa fase mãe, então as entrevistas ficam em torno da maternidade. Isso acontece mesmo.
3: É, mas você conseguiu falar de cada momento detalhe, e detalhe da nossa vida. Não tem nem mais o que completar.
1: Pronto, acabou.
2: Aí tenho, vou completar com uma coisa. Gente, eu engravidei de Dil, tá? Agora, né? Minha última gestação, então... Ai, não, elas combinam a gestação.
1: Não. É o universo que quer.
3: É o universo, exatamente.
1: Eu posso fazer. 1%
3: de chance
2: eu
3: de
2: caí no 1%.
3: Ela caiu no 1%. E a gente usou Dil durante mais de 10 anos. E eu nunca engravidei, nunca passei um perrengue com Dil.
1: Era pra ser. É. Agora, meninas, vocês estão na fase maternidade, três filhos. Não é nem uma fase maternidade, né? Fase maternidade,
3: vai ser pro resto da vida.
1: Vai ser pro resto da vida. É. Mães de três filhos, estamos falando de seis crianças. Eu queria fazer um contraponto em relação a tudo que vocês olham dos pequenos hoje e vocês lembrarem quem vocês eram quando eram pequenas. Porque vocês escolheram o nado aos 7 anos para que fosse uma modalidade que vocês conseguissem estar juntas. Então, vocês olham para trás, vocês conseguem lembrar daquilo que vocês sentiam quando vocês eram crianças. Vocês queriam ser quase que uma só. Quando vocês olham para os filhos de vocês, eles não têm isso. Tem algum sentimento que fica, que vocês, nossa, que se eles tivessem um gêmeo, seria tão legal.
2: De verdade, tá? Eu ia amar ser mãe de gêmeos, mas é uma coisa que é muito complicada.
3: Muito complicada, eu não gostaria.
2: A nossa mãe...
3: Só se fosse, tipo assim, só...
2: Biviterinos,
3: só...
2: né?
3: Não, um e só se fosse um casal seria legal. Eu acho que é bem mais fácil do que gêmeos idênticos. Ou só se fossem os idênticos. Não tivesse um outro, porque eu tenho certeza que ele iria sobrar.
2: Se tivesse mais um, com certeza ia
1: e
2: sobrar.
1: E nesse sentido, como é que é o trabalho da mãe de vocês foi? Difícil?
2: Nossa mãe é... Gente, é muito difícil, assim, você não rotular crianças. E a nossa mãe sempre protegeu a gente. Porque as pessoas adoram colocar gêmeos pra competir. adoram ficar comparando entre si o tempo inteiro. Eu acho que o sonho de muitas pessoas na escola, no esporte, era separar nós duas. Só que a nossa mãe sempre fortaleceu muito a nossa união. É aquilo, roupa suja, se lava em casa.
3: E ao mesmo tempo também ela trabalhava a nossa individualidade. Ela queria que cada uma vestisse uma coisa, cada uma escolhesse uma
2: nossa
3: coisa.
2: Nossa mãe não comprava roupa igual pra gente.
3: Não comprava.
2: Aí a gente ficou velha, começou a se vestir igual.
3: Mas eu acho que isso veio também do fato das pessoas ficarem olhando pra gente e ficando, quem é quem? Uma tá com qual? Uma é maior, uma é menor, uma é mais magra, uma é mais gorda. E aí a gente ficava assim, a gente tem que ser exatamente igual pra pararem de comparar.
1: A pressão psicológica era uma coisa que vocês já lidavam desde crianças?
3: Sim, com certeza. Eu acho que eu principalmente, porque eu muito vivia muito no mundo da lua e a minha irmã sempre foi tipo, a líder da dupla, né? Assim, enfim, então era como se eu estivesse sempre sendo o lado errado da moeda, né? Mas enfim.
2: Gente, há anos aqui de terapia, psicanálise.
1: E nesse sentido, o núcleo familiar de vocês protegeu vocês? Era quase que uma cúpula? Como é que era dentro de casa?
3: Uma cúpula.
2: É, protegeu. Protegeu, e assim, eu conheço gêmeas que também passavam pelas mesmas comparações que a gente e que acho que não tinham isso, sabe? Nossa mãe era médica, ela trabalhava com psicoterapia também, então...
3: Uma cabeça muito boa.
2: É. Ela sempre soube, sabe, preservar a gente.
1: No sentido da exposição para outras pessoas que pudesse contaminar a relação de vocês.
2: Ah, mas tentavam muito, gente. Muito.
1: Amiguinhos ou adultos?
3: Adultos. Amiguinhos não.
1: Amiguinho não tem essa...
3: Não, amiguinhos achavam muito maldade. Legal a gente ser gêmea, adoravam ver a nossa união, falavam, ah, eu também quero ter uma irmã gêmea, vamos brincar, deixa eu ser trigêmea. Sim, né, mas adultos.
1: E em que momento da vida é que vocês passaram, se é que passaram, por... alguma ruptura, assim, dessa união? Teve algum momento em que vocês tiveram que parar, talvez fazer terapia, olhar e falar assim, não, calma, a gente está se distanciando.
2: Então, a gente nunca se distanciou, mas o que aconteceu é quando eu vim morar em São Paulo, né?
3: Quando minha irmã casou.
2: Aí foi
3: bem difícil.
1: Porque você casou primeiro?
2: Casei antes. E foi logo depois, assim, eu já namorava meu marido, já tô com ele há 14 anos. Depois das Olimpíadas, eu vim morar em São Paulo. E aí, nisso, a Branca... terminou com o marido dela, que era namorado na época.
3: Era meu namorado.
2: E foi morar do lado da minha casa.
1: Pra ficar junto.
2: Uhum.
3: Não, eu fiquei bem doida quando a minha irmã veio morar pra cá. Eu fiquei bem deprimida, eu tava meio perdida, assim. Não
2: porque
3: sabia
2: muitas
3: o que fazer
2: coisas ao mesmo tempo.
3: Não foi só o fato da minha irmã ter vindo pra cá também. Foi quando eu parei de nadar e o que eu fazia por 22 anos. Tipo, parece que a minha vida saiu de eixo, sabe? Que
2: gente,
3: eu tava...
2: Quando um atleta se aposenta, é muito delicado.
3: É.
2: Porque a gente teve a nossa rotina de treino durante 22 anos, fazendo tudo igual. E era uma rotina que ocupava o dia inteiro, o ano inteiro. Eram sempre muitas viagens, muitas competições. Era, às vezes a gente não era nem escala 6x1 que a gente treinava. A gente já treinou em escala 7x1. Era uma loucura, porque aquilo consumia a nossa vida inteira. E aí você para, e aí você fica assim, e agora? E por mais que a gente trabalhasse também, que eu e a Branca trabalhamos em várias emissoras, passamos pela televisão, foi uma coisa que a gente ficou com muito tempo livre. Eu vim pra cá arrumar minha casa, ver coisa de casamento, e a Branca ficou. E foi horrível pra mim e pra ela também.
1: Pra você, Bia, você sentiu que você não podia ajudar, que você não tava conseguindo? Ou foi realmente essa questão do distanciamento?
2: Eu fiquei preocupada. Eu fiquei preocupada porque tinham amigas e mães das minhas amigas que... A Bia, a Branca tá muito magra, sua irmã tá uma semana em casa comendo pipoca. Ela não sai de casa.
3: Eu tava deprimida mesmo. Eu morava, tipo, sei lá, duas quadras da praia e eu não ia... Só não saía de casa, ficava só com a minha cachorra.
2: Que chamava Bia.
3: Que chamava Bia. Aí depois eu passei a chamar a Bia... Hoje eu chamo ela a Bia de Bitoca. Porque era o apelido da minha mãe de infância, aí não dá pra eu...
1: Ô, Branca, no momento em que você estava, assim, depressiva, você sabia que você estava sentindo isso? Ou você estava no flow? Você sabia que você não estava no seu melhor, mas não tinha noção da gravidade?
3: Não tinha noção nenhuma
1: não tinha?
3: Da gravidade. Não. Nenhuma. Nenhuma noção. E aí, depois, me mudei para cá. E aí, quando me mudei para cá, minha irmã e meu cunhado me obrigaram a voltar a fazer terapia, porque eu tinha largado a minha terapia.
2: Obrigamos.
3: E aí, eu tô até hoje com a minha terapeuta, e aí eu voltei pros eixos, minha vida foi voltando ao normal. Eu tinha terminado, eu fui atrás do meu marido, pedi pra voltar. E então, hoje eu tô casada, feliz com a minha família.
2: Uma em cada canto.
3: Yeah.
1: Cada uma com a sua individualidade dentro da união.
2: De verdade, tá? A gente se separar, acho que foi importante pra nós duas. Até pra eu conhecer o que a Bia faz sem a Branca.
3: Uhum.
2: né, eu conheci um outro lado meu. Porque a gente é diferente, apesar de a gente ter muita coisa em comum e gostar mesmo, ter afinidade com as mesmas coisas, nós somos indivíduos diferentes. Então, eu acho que foi importante para mim, importante para eu aprender a abrir mão do controle, né, porque desde muito jovem, a nossa mãe foi uma pessoa que tinha muito problema de saúde. Então, eu assumi uma função meio maternal, meio dona da casa. Nossos pais eram separados e eu sempre fui muito controladora com a minha irmã e com a minha mãe.
3: Não, então, as pessoas achavam que eu não iria sobreviver, que eu não conseguia fazer nada sem a minha irmã. E eu consigo, eu tenho 3 filhos.
2: E eu também tomava tanta conta da Branca.
3: Depois que a minha irmã se mudou, eu vim atrás dela, mas eu montei um apartamento lindo aqui em São Paulo. Eu tava me virando.
2: Ela é uma mãe maravilhosa. Enfim. Mas assim, eu também tomava tanto conta da vida das duas, que eu deixava a minha irmã...
3: Sufocada
2: e com uma sensação de que ela era incapaz. É. Aí eu lembro um dia que ela voltou da terapia, ela falou assim, Bia, para de fazer as coisas por mim. Para, porque eu fico com a sensação que eu não posso fazer nada, que eu não consigo fazer nada.
1: Uma coisa realmente maternal, né? É uma coisa realmente. Que a gente fala pra nossa
2: gente,
1: mãe no momento
2: ela,
1: em que quer cortar o cordão.
2: Quando a gente se separava, eu falava, cuidado na hora de atravessar a rua. Meu marido falava, Bia, sua irmã é maior de idade, né?
1: Enfim, isso gente... depois de adulta.
3: Não, mais de 30 anos.
2: A primeira vez que a gente dormiu, sei lá, separada, a gente tinha 18 anos. Porque até então a gente dormia na mesma cama. A gente, bem doida, sabe?
1: Agora... Para vocês ouvirem opiniões, para vocês ouvirem outras pessoas de fora falar da relação de vocês, é difícil, porque olhando, parece muito simples, mas não se trata de duas pessoas que se gostam e estão sempre juntas. É uma relação literalmente umbilical, é muito mais do que qualquer padrão que a gente possa imaginar para opinar.
2: Mais do que umbilical, né? A gente é da mesma placenta.
1: Antes disso,
2: um espermatozoide fecundou um óvulo que se dividiu. A gente
3: vem da mesma matéria. Eu brinco que é uma alma em 2 corpos, né? Cada uma tem o seu cérebro,
2: mas... Um pedacinho aqui assim, tá?
3: Mas a gente é a mesma fatia de alma.
1: É. E nesse sentido, foi difícil ao longo da vida? Porque, principalmente nós, mulheres, a gente escuta muito amiga, a gente vê muita referência, vê um filme, um vídeo, fala, então eu vou colocar isso em prática. Ah, então agora eu sei que eu preciso ser um indivíduo diferente da minha irmã. Mas a realidade de vocês é muito peculiar, particular, e assim... É rara, é difícil vocês conseguirem conversar com uma pessoa que entenda vocês.
2: Então, gêmeos entendem. A gente não pode encontrar gêmeos univitelinos.
3: que a gente já começa
2: a falar assim, mas assim, a gente então, começa a falar desde a infância e viram assim, melhores amigos em 5 minutos.
1: Que é tudo igual?
2: Mas
3: a gente é um
2: supra-sumo
3: da loucura de gêmeos, né? A gente é um prato cheio para qualquer psicólogo, psiquiatra. É. A gente é um supra-sumo dos problemas de gêmeos.
1: O que vocês têm de problemas de gêmeos que são assim... típicos de gêmeos?
2: Ah, eu acho que assim, foi uma simbiose muito grande. Também de uma exercer função X, a outra Y. E na vida, todo mundo tem que exercer todas as funções. Né? Eu não tenho que fazer isso aqui e a Branca aquilo, sabe? É... meio que isso. Deu pra entender?
1: Deu. Uhum. Vocês dividiam o
2: tudo,
1: que
2: gente, na
1: tudo.
2: Escola, a gente pediu pra ficar na mesma turma. Era um fichário, um caderno pras duas. E aí, eu tomava conta
3: de algumas matérias e de outras. E depois, na hora da prova, a gente se ensinava.
2: É, porque a gente faltava muita aula por causa do esporte. Aí, por exemplo, a aula de história. Tá lá minha irmã prestando atenção, eu tô fazendo resumo pra prova de química.
1: Vocês literalmente dividiam funções.
2: Sim.
1: O que é ótimo, se alguém que gosta de viver sobrecarregado, pessoas que gostam de ter vários trabalhos e tudo mais, pensa, quem dera ter mais uma de mim? Era isso.
3: É tipo isso, exatamente.
1: Vocês conseguiam tornar a produção, vocês se tornavam muito mais produtivas.
3: Sim, na escola sim, a gente conseguia dar conta, eu acho que por isso também, né?
1: E aí, eu queria voltar à questão de quando vocês pararam de competir, como é que fica a cabeça de uma atleta assim? De duas atletas. Vocês tiveram essa questão de ter que se encontrar. Hoje, o que vocês fazem, o que vocês encontraram depois como profissão, preenche vocês tanto quanto vocês se sentiam preenchidas antes quando competiam?
2: Ai, preenche. Assim, eu hoje sou muito feliz com a maternidade e com a produção de conteúdo. Eu e a Branca, a gente adora o lado criativo, o lado lúdico de tudo, desde a época... né, do esporte, então eu me sinto sim preenchida. E na hora que a gente resolveu se aposentar, a gente já não aguentava mais.
3: Eu já tava muito de saco cheio da piscina.
2: Muito.
3: Então, assim, eu queria muito parar.
2: Mas assim, é muito difícil
3: para
2: os atletas, né?
3: Eu acho que o que me preenche mais hoje é a minha família. Assim, de preencher numa questão de satisfação da palavra, de preencher. Porque, beleza, eu trabalho com conteúdo digital, trabalho, eu gosto. mas eu não amo. Tem outras coisas que eu amo mais, entendeu? E a Bia também.
2: Gosto, mas não amo.
3: Mas é um trabalho pra gente que é maravilhoso, é super funcional. A gente consegue ter tempo pra cuidar dos nossos filhos, estar sempre presente na rotina. Por exemplo, hoje eu tô aqui, mas eu passo a semana inteira com eles no Rio, faço parte de todas as atividades e de vez em quando eu tenho que tirar um tempo, me afastar e fazer o que eu tenho que fazer. Mas o meu tempo eu consigo dar atenção integral, assim, pra eles.
1: Agora, eu às vezes tenho a impressão que quando a pessoa ela vive como uma figura pública e surge esse mundo digital, a gente já está acostumado a isso, mas surge a criação de conteúdo, ela talvez se obrigue a estar presente. Mas aqui, vocês se obrigaram?
2: Sim, de verdade, a gente se obrigou. A gente estava trabalhando na televisão, a gente saiu depois das Olimpíadas, foi para Fox, foi a Band, né, Band Esporte... A gente gostou muito, né? Gosta muito de trabalhar na televisão, mas aquilo, a TV você vai ter que vai ser contratada, vai ter que estar gravando matéria, cumprir horário, estar no estúdio, estar viajando. E a gente ser dona da nossa própria rotina é excelente.
3: Principalmente quando você tem filhos pequenos, né? Que é o caso dos nossos.
2: A rede social proporciona isso pra gente. Só que a galera na rede social, ela gosta muito de ver o íntimo. Eles não querem ver... o fake, a novelinha, eles querem ver a Bia Branca, os filhos, os maridos. E a gente gosta de proteger a nossa família. A gente mostra, sim, mas a gente mostra até certo ponto.
3: A gente filtra muito. Muito. É, assim, tanto que quem acompanha a gente vê, sabe, né? Vê muito mais, assim, quando a gente abre até uma caixa de pergunta, todo mundo pergunta, ah, mostra o marido de vocês.
2: Eles
3: cara,
2: não
3: vou mostrar, eles não gostam de aparecer. A gente até mostra os filhos, assim, a parte fofa deles, mas assim, eu não exponho. Às vezes perguntam, ah, como que é a personalidade de cada um? Conta um pouco. Eu não gosto de falar, não gosto de rotular, não gosto da notícia ruim. Ah, minha filha tá doente, hoje ela tá com tosse, ela tá com febre, meia-noite foi horrível, não sei o quê. Eu evito dar detalhes do que tá acontecendo.
2: As pessoas nem sabiam que a nossa mãe tava doente. Só que hoje na internet você pega uma mãe doente, um pai doente, você coloca e você ganha um engajamento bizarro. Ai, não, porque vira coitadinha, sabe?
3: Uhum.
2: E tem gente que se aproveita disso. A gente tentou proteger a nossa família quando a nossa mãe faleceu. Aí a gente, enfim, acabou contando. Mas o nosso íntimo é muito sagrado. Até porque eu acho que atrapalha muito a família. É uma exposição que passe do limite, sabe? Que passa do limite.
3: Então, a gente, quando a gente expõe a família, é sempre uma coisa, assim, lúdica.
1: Sim.
3: Né? Um momento feliz, um momento de brincadeira, uma viagem.
1: Um momento agora, mais previsível, eu concordo
3: sim, previsível.
1: Com você.
3: É isso que você falou.
2: E os maridos têm que estar de acordo.
1: Sim, que não seja chato também. Porque uma coisa, vocês duas cresceram com a imagem de vocês exposta. Então, querendo ou não querendo, gostando ou não gostando, aprenderam a lidar com isso e sabem impor o limite de vocês. Com certeza vocês já se magoaram muito pela exposição. Já teve momentos em que vocês devem ter olhado e pensado, meu Deus, por que que eu não sou uma pessoa normal, né? Que não tem as câmeras voltadas, as atenções das pessoas voltadas. Em que momento vocês sentiram isso?
3: Então, eu acho que eu e a Bia, a gente tá num limiar, assim, muito bom, porque a gente não tem muito hate. E as pessoas admiram o fato da gente ser atleta. Então, não é uma exposição tão over. A gente já passou por momentos que não foram legais, né? Teve até um agora bem recente.
2: Foi a primeira vez, Branca, que a gente teve um
3: na internet, mas já aconteceu.
2: Já aconteceu na época que
3: jornal,
2: a gente nadava.
3: Na época que a gente nadava, de sair notícia ruim, assim.
2: Aspas de técnica,
3: e
2: mãe de amiga
3: tipo,
2: falando.
3: Eu tava assim, por que isso? Eu não faço mal pra ninguém. E por que estão fazendo isso com a gente?
2: E a gente falava, a gente não pediu pra aparecer. Por que estão fazendo isso? Só que tinham muitas mães incomodadas, porque a mídia veio pra cima de mim e da Branca. E eu e a Branca, a gente fala pelos cotovelos, a gente é comunicativa. Nós somos gêmeas. Isso chama atenção.
1: Claro.
2: Né? E, enfim, na época a gente era loira, bronzeada, o tipo padrão do mercado, que fazia sucesso, né? Que era uma coisa antigamente que era assim, né?
3: A gente tá falando de 2007, né?
2: Que né? Quando a gente ficou conhecida. Então eu me magoei muito vendo jornal. Vendo site com comentários, comentário de mãe, dos outros, aspas. Tiveram coisas que foram bem pesadas. Tipo assim, ai, na véspera de nadar o PAN, tá ali numa matéria, cartão amarelo pra gêmea do nado. Queria que elas aparecessem pela eficiência, não pela beleza. Mas, cara, eu não pedi pra ficarem tirando foto.
1: Quem tá elogiando a beleza são vocês, não somos nós, né?
2: E assim, né, aí tinham atletas que enfiavam o maiô do bumbum e iam tirar foto assim pra chamar a atenção. E aí a culpa era minha e da minha irmã. E a gente botando capuz dentro da Vila Olímpica pra ninguém olhar pra gente. A gente sentiu uma culpa. Que a gente começou, tipo assim, a se esconder.
1: E quando vocês vivem um momento desse, um momento delicado, um momento vulnerável, Vocês sabem que vocês estão vivendo esse momento sem precisar falar disso?
2: Ai, assim, coisa ruim, eu não gosto de falar.
3: Eu também. A gente tava triste e a gente não verbalizava uma com a outra. Mas a gente tava ali uma com a outra.
2: Uma com a outra.
1: Você sentia e não...
2: A gente só, tipo...
1: Agora, por exemplo, é engraçado, assim. Você falou que recentemente vocês passaram por alguma situação...
2: Isso é bom de contar.
1: Por alguma situação na internet. Eu imagino, não sei o que é, e é sobre isso que eu quero falar. Imagino que tenha angustiado vocês ou talvez assustado algum.
2: Nem fiquei, tá?
1: Mas, por exemplo, eu não faço a menor... Eu não fui impactada. Eu sou impactada pelo conteúdo de vocês. Tem 2 dias eu vi um conteúdo super legal de vocês entrando no condomínio uma da outra, desbloqueando o celular. Assim... Não vi nada de chato. Quem tá na bolha, quem tá sendo vítima das críticas e tal, sente, mas muitas vezes aquilo não passa literalmente uma bolha.
3: Não, esse furou a bolha.
1: Esse furou?
2: Furou muito. Porque a gente fez. Tudo começou com uma publicidade. Essa publicidade passou de 5,5 milhões de views. Uma publicidade de shampoo.
3: Tipo, uma publicidade que foi muito maior do que os nossos vídeos que viralizam, que não são publicidade.
2: É.
1: E publicidade normalmente é mais difícil de viralizar.
3: Sim, dá mais de 90 mil views, só para as pessoas terem uma dimensão.
2: A gente tava fazendo a campanha da Aquaflora, né, que é a marca que patrocina a gente. Shampoo, gente, a gente toma banho. E a gente tava de biquíni.
3: Como a gente já fez em vários outros vídeos, né? Aí a gente entra no chuveiro de biquíni, né? Obviamente.
2: Aí botou shampoo na mão, passou na cabeça. Começou. Tão acabada. Isso é comentário de homem. Não conhecem Monjaro, nossa.
3: Gordas.
2: É, só que
3: o que aconteceu com essas meninas?
2: Ah. É, só que aquilo, né? Pra cada um comentário ruim, vem 100 legais defendendo. Então foi entrando numa bola de neve e... A gente chegou até a fazer um vídeo falando sobre isso, né? Falando sobre a gente, sobre corpos reais. Eu e a Branca, nós somos duas mães de 3 filhos. Somos pessoas que não temos, tipo assim, a gente nunca fez uma cirurgia plástica, nunca fez uma lipo, uma coisa assim, sabe, na barriga. E simplesmente pessoas normais. E
3: eu não acho que eu tô gorda. Tipo, minha barriga tava até inchadinha, eu tinha acabado de almoçar. Gente, eu tenho um bebê de 6 meses, eu amamento, né? Assim... Cara, foi um negócio...
1: Do jeito que vocês falaram, eu achei que vocês tinham falado alguma coisa que tinha sido motivo de cancelamento. Foi pura e simplesmente pressão estética.
3: Foi.
1: E gente sem noção.
3: Aham, aham. Cancelaram o nosso corpo, tipo isso.
1: Mas entendeu? Isso não é de hoje. Vocês já tiveram corpo e imagem julgada muitas vezes.
3: Não, desse jeito, nunca tinha tido. Nunca, nem perto. É.
1: Como é que foi pra vocês? Porque
2: no início eu falei,
1: vocês são lindas.
2: Ó, começou
1: vocês
2: assim, ai que legal, a publicidade tá bombando. Uau, tá bombando,
3: e
2: tá bombando.
3: Quando a gente foi abrir os comentários.
2: Aí eu olhei e falei, cara, eu fiquei chocada. Eu pensei assim, inacreditável. Não me senti agredida em nenhum momento. Não estou nem aí. O que eu acho é que
3: as pessoas estão fora da realidade.
2: Estão malucas.
3: Completamente fora da realidade. Gente, é um corpo normal que eu tava ali. Tipo, um corpo até legal pra uma mãe de 3, uma mulher que acabou de parir um filho de 6 meses. A internet é uma mentira louca. E aí no vídeo eu até falei, por favor, não acreditem no que vocês veem. Eu passei a minha vida inteira, foram 22 anos de esporte, dentro de vestiário, vendo mulher pelada de todos os esportes, de todas as
2: modalidades,
3: etnias, de todas as modalidades.
2: Ninguém tem a barriga
3: das
2: blogueiras.
3: Influenciadoras. Ninguém tem, aquilo ali é lipo LED. Uma ou outra pode até dentro do esporte, tem até a barriga um pouco mais definida, mas é questão de genética. Você vai ver as campeãs olímpicas, às vezes nem tem uma barriga assim... Cara, aí você vê umas pessoas com glúteo na bunda, tipo um músculo que eu nem vi, que eu nem... Como é que é aquilo ali? Como é que faz? Mas cara, isso... e as pessoas acreditam nisso.
2: E querem cobrar isso da gente.
3: É, mas... e assim, sai da maternidade, tem gente que faz uma cesárea e já faz lipo na cesárea. Cara, que mundo é esse que você tem que sangrar pra caber em algum lugar?
2: Não, para. E hoje, né, essa é a geração que menos amamenta. É. Claro que tem a questão do burnout, da correria, do volume de trabalho.
3: Tem.
2: Mas tem a questão da canetinha também, eu conheço um monte de gente que não quer amamentar pra emagrecer. Ai, não, pronto, não quero, não vou amamentar.
1: Vocês cresceram com a imagem julgada, com as pessoas olhando para vocês, dizendo se está bonita, se não está bonita e tudo mais. Como é que vocês acham que isso mudou? Como é que as pessoas mudaram a forma como elas encaram as outras, ao ponto de a gente chegar nesse nível de todo mundo ter que ser sarado, assim?
3: Magro. Pra...
1: E se for, também está errado. Também falta alguma coisa, né? Então, você sempre tem alguma coisa ali que está devendo.
3: E os comentários... Né? Eu acho que, assim, falta responsabilidade na hora de fazer os comentários. A internet realmente é terra de ninguém. As pessoas vão lá, botam as frustrações delas e... Enfim, é isso. E acreditam em tudo que vê, né? Todo mundo é rico, todo mundo tem um casamento perfeito, todo mundo é feliz e... Cara, é muito louco. É muito louco. Eu fico chocada. Eu quero justamente...
2: Gente.
3: Eu acho que o meu dever e da Bia é mostrar a realidade, sabe? Tipo, a gente gosta de passar uma mensagem positiva, de estar sempre feliz, mas volta e meia eu falo, ah, aconteceu isso, isso, aquilo, né? Você deu uma, dei uma sumida, criança com doença, mas não vou ficar falando, ó, meu Deus, meu filho está doente, olha ele tossindo. Não vou fazer isso, né? Não vou mostrar... Isso eu não vou fazer.
2: Gente, é que é muita mentira.
3: É muita mentira.
2: É, é muita loucura, né? Esses dias eu recebi uma mensagem, por que, que vocês não andam de jato? Que isso? É. Como assim? Porque... E você sabia que dá pra você alugar um jato
3: pra fazer,
2: e fazer conteúdo...
4: Pra só pra tirar foto? Uhum. Eu nunca entrei num jato. Não sabia.
2: Aí, cara, assim, é muita mentira.
4: E vocês como mães, vocês pensam muito no mundo que os filhos de vocês vão encontrar daqui a 15, 10 anos, que seja. Isso preocupa?
2: A gente preocupa. Eu juro, assim, eu queria voltar no tempo, voltar a pegar fila na Caixa Econômica pra pagar uma conta. Se eu pudesse parar ali nos anos 90, eu parava. Porque assim, é um volume de coisa,
3: é
2: um volume de cobrança, um volume de performance.
3: A única coisa que eu gosto muito é a facilidade de eu estar perto ou mesmo longe, de eu conseguir falar com a minha irmã por vídeo.
2: Sim.
3: Mas assim, hoje em dia a demanda não é nem mais e-mail, é o WhatsApp, né? Você já recebe o documento no WhatsApp, assina na hora.
2: A gente vai
3: quando
2: sair dessa entrevista aqui, vai ter...
3: milhões de coisas pra fazer no WhatsApp, né? Assim, é muita coisa. É sinistro.
4: E nesse sentido, como é que vocês enxergam a internet para o filho de vocês? Isso é uma coisa que a gente tem discutido muito, né? Os perigos na internet. Vocês falam que vocês gostam de preservar mais as relações, a intimidade, a família. Mas em algum momento, quando forem adolescentes, quando forem, enfim, quando precisarem acessar a internet, os filhos de vocês vão ter e vão estar expostos.
2: Sim, vão ter que acessar para fazer pesquisa, né? Hoje ninguém abre a Barça para montar um trabalho da escola. Inclusive, ontem eu estava pesquisando o Japão com meu filho. É, assim, eu acredito também que daqui a alguns anos as coisas vão estar um pouco melhor, né? Já tem o movimento Desconecta, que é um movimento que fala para os pais para deixarem as crianças longe do celular, pelo menos até os 14 anos. E tem várias mães que aderiram a isso. É uma coisa que eu pretendo só dar telefone para os meus filhos, né? Posso dar até um telefone só de ligar, mas é, quando eles forem mais velhos. Uma coisa que eu acho que vai acontecer, tá? O boom, né, da internet, ele veio de uns anos para cá. Então, a gente tem uma geração aqui que viveu a pandemia, que viveu muito essa coisa do tablet, dos vídeos curtos, de uma geração recente. Então, a gente vai ver o que vai acontecer com essa geração. Até lá, meus filhos vão estar... crescendo, e aí eu vou ter mais informação para aprender a lidar com a tecnologia.
4: Vocês são mais mães da educação positiva ou do modo old school?
3: Então, eu sou muito da educação positiva, mas chega uma hora que atravessa e vira old school. Assim, do nada, bem, eu sou uma mãe bipolar.
2: Aí eu tento também, educação positiva, tento conversar porque eles entendem, né? Mas tem horas que...
3: A gente perde a paciência, tem que rolar um castiguinho, né? Não tem o que fazer.
4: Isso rolava com vocês quando vocês eram mais novas?
2: Sim. E uma consequência, eles têm que aprender que tudo que eles fazem tem consequências.
4: E como é que está sendo, neste momento, ter a família se desenvolvendo, tudo acontecendo e não ter a mãe perto?
2: Ai, é triste, né? Porque... tudo lembra ela. Qualquer coisa que as crianças estão fazendo, qualquer lembrança, tudo eu penso na minha mãe.
3: É triste não, ela não poder acompanhar.
2: Acompanhar, é. Mas antes dela partir, assim, né, quando a gente recebeu o diagnóstico, a gente conseguiu aproveitar muito. A gente viveu, assim, teve um ano e meio... que a gente aproveitou muito.
3: E ela aproveitou os netos que já estavam aqui, né? Minha mãe tava, ficou morando comigo durante esse um ano e meio de tratamento.
2: Eu fiquei muito na casa dela com as crianças, até porque são crianças pequenas e que podem faltar a escolinha, né?
3: E dentro desse afastamento, né? Que é a morte, a gente conseguiu fazer tudo da maneira mais sutil, assim, e delicada possível. Porque não ficou nada para falar. Ela conseguiu aproveitar os netos. A gente deu muito, muito, muito, muito amor. Que depois, quando minha mãe foi internada, que a gente sabia na internação final que ela não ia sair, o médico falou, eu não sei como que vocês conseguiram manter ela tanto tempo em casa. E foi o amor, né? E dá saudade, dá, mas eu sei que para ela foi melhor, porque é muito ruim ver uma pessoa sofrendo.
4: Com certeza. É. Branca, você falou do afastamento, que é a morte. Eu queria entender, vocês acreditam em quê? Porque a gente tem atleta como... pessoas que são muito racionais, pessoas que pensam muito, né, que são da ciência, que são do que é exato, do que é palpável. no sentido mais místico, uhum. O que acompanha vocês?
2: Ah, não, a gente é muito mística, nós somos duas atletas, atletas da espiritualidade, nós somos piscianas, nós somos sonhadoras, a gente adora esse lado místico, é, tem várias coisas em várias religiões diferentes que eu adoro, eu acredito muito na espiritualidade.
3: Eu também, eu acredito muito nos sinais, e assim, a gente recebeu tantos sinais, assim, tantos sinais.
4: Ao longo da vida ou em algum momento específico?
3: Não, ao longo da vida, e eu venho recebendo da minha mãe. Eu não fico doente nunca, eu tava com uma amidalite ferrada, minha mãe era médica homeopata. Eu abri uma gaveta chechelenta do meu banheiro, que a gaveta, sabe uma gaveta que não tem nada que presta dentro?
4: Você nunca abre.
3: Tem umas pomadas antigas, absorvente, que eu não menstruo, porque eu tô grávida há 5 anos e amamentando, então... E tipo, um lixo. Na hora que eu abri a gaveta, tinha o meu remédio da homeopatia, porque a homeopatia unicista que a minha mãe fazia é pra cada indivíduo. Aí tava lá o nome da minha mãe, eu tirei foto, eu te mostro, tá? Meu remédio virado pra mim. Minha mãe faleceu, tem 1 ano e meio. Como que aquilo foi parar?
2: No dia do Ninho Branco.
3: Tô contando esse, que esse aqui foi, sei lá, tem 3 semanas. Né? Eu abri, tava aquele negócio. Cara, isso não foi minha mãe que mandou. É por conta do Ninho.
2: Então,
3: do Ninho foi bem
2: isso
3: bizarro.
2: Foi quando a Branca descobriu que ela tava grávida.
3: Não, é.
2: Foi o
3: não dia... foi só quando eu descobri que eu tava grávida. Eu demorei a criar coragem pra ir esvaziar o apartamento da minha mãe. Porque, assim... Pior do que enterrar. Não tô brincando. Que é você, tipo, mexer nas suas memórias inteiras, né? É horrível. É muito... dói muito. Só de falar assim, dói. E eu fui lá na casa dela. É uma casa cheia de gatos. Eu abro. Eu entro lá na casa dela. Tem um ninho de passarinho com 2 rolinhas. Qual a probabilidade numa casa com tela cheia de gatos ter...
2: Dentro,
3: 2 filhotes rolinha vivo. E aí eu falei... É a minha mãe no céu e eu e a minha irmã aqui.
4: Ai, que lindo.
3: E... Só que não era.
2: Ela fez o teste de gravidez.
3: E aí era
2: ela
3: o
2: descobriu
3: Guilherme.
2: Que tava grave.
3: E já era o Ricardinho. E a minha mãe lá no céu.
2: É.
3: Ela mandou o menininho que a gente tanto queria, que eu tenho 2 meninas.
2: Nossa, eu chorei tanto. Foi...
4: Que lindo.
3: É.
4: E vocês aprenderam a olhar pra isso, a ver sinais... Desde pequenas? É uma coisa de família? Ou vocês...
3: É de família.
2: É uma coisa de família. Outra coisa assim, que aconteceu comigo. No dia do aniversário da minha mãe, uma joaninha pousou no meu nariz. Aí, no dia do aniversário de falecimento, outra joaninha pousou em mim. Desse tamaninho, vermelha. Falei assim, quando que isso aconteceu? Em São Paulo, gente.
4: Não, nem dei joaninha.
2: No meu nariz. No meu nariz. Uma foi dentro da minha casa, a outra foi no clube. Eu, óbvio, comecei a chorar. E aí, eu acho que, de alguma maneira, é um sinal, sabe?
4: Vocês são mais emotivas?
3: Acho.
2: A gente é.
4: As duas na mesma intensidade?
2: Depende da fase. É porque assim, quando eu tô acabada no fundo do poço, ela me bota pra cima. Uhum. Quando ela tá no fundo do poço, eu boto ela pra cima. Então a gente fica, tipo assim, naquela balança emocional, se revezando, sabe?
4: Até nisso vocês dividem aquelas funções que vocês disseram, né? Então uma se permite estar mal, a outra
2: não,
4: dá
2: tem
4: conta.
2: Que ser forte. Muito assim. Muito assim.
4: Deixa eu só fazer um adendo aqui. Gente, eu tenho pouquíssimo contato com gêmeos. É muito legal ver duas mulheres tão bonitas em dobro.
3: Obrigada.
4: Porque assim, quando você vê uma pessoa bonita, a pessoa tá falando e você fica assim, nossa, que linda. Aí tem duas. É tipo, é encantador. É muito legal, com a mesma simpatia, com o mesmo sorriso. Tipo, nunca é mais do que suficiente. Vocês veem que as pessoas têm essa reação com vocês?
2: Ah, engraçado, assim, porque... Eles ficam assim.
3: Eu acho que os gêmeos, né? Todos os gêmeos, eles têm uma capacidade de divertir pessoas. Porque quando você vê um gêmeo, você acha legal. E aí você fica olhando assim. Então eu acho que é uma dádiva, sabe? Que é legal.
4: É incrível.
3: É engraçado.
4: Uma completa a outra. Uma começa a responder, vem a outra, responde depois. Tudo é encaixadinho. Os filhos de vocês alguma vez já confundiram?
2: Sempre.
4: Confundem?
2: Aí olha, aí fica assim.
3: Mas o pequenininho dela.
2: Os nenéns. Eles sabem pela voz, eu tive que operar as cordas vocais. E aí a voz tá diferente. Tô mais rouquinha. Mas assim, eles confundem. Tipo, até o marido dela outro dia me deu a mão aqui, eu olhei pra ele. Ele, cara. Eu nunca ficou muito sem graça. Eu presto atenção.
4: E vocês que são comunicativas, como é que é explicar coisas da vida pras crianças? Como, por exemplo, o fato de vocês serem gêmeas, como, por exemplo, o fato da. Vovó não estar mais presente.
2: Então, as crianças são muito pequenas. Quem entendeu, assim, que a vovó virou estrelinha foi meu filho, o Isaac. Ele tá com 5 anos. Quando a nossa mãe partiu, ele tinha 4. Ele ficou triste.
4: Ele sentiu.
2: Ele perguntou por quê. Ele, mas por quê? E a gente falou que a vovó virou estrelinha, que o corpo dela tava dodói. E aí ele falou assim, mamãe, eu queria que todas as estrelinhas do céu virassem humanos de novo. Aí ele volta e meia fala da minha mãe. A gente tava fazendo música, né? Tem um aplicativo que faz música. Aí a gente fez música de Dia dos Pais. Aí ele, mamãe, vamos fazer uma música pra vovó Fatal? A gente já soltou o balão de gás hélio pra minha mãe.
3: Gente, e agora eu lembrei outro sinal,
2: ele,
3: né?
2: Ele sempre fala assim.
3: A minha filha mais velha só tem 3 anos, o Dia das Mães. Eu não fico falando com ela da minha mãe porque me machuca, né? Assim, inclusive, minha mãe morou na minha casa, tem o quarto da minha mãe lá, né? E aí, no Dia das Mães, a gente fez uma oração antes do almoço. E aí, ela falou assim, a vovó Fatal trouxe M&M? Do nada. Ela tem 3 anos. Eu falei, cara, minha mãe tá aqui. Porque assim, qual a probabilidade... Gente, quando ela faleceu, a minha mãe faleceu, a Nicole tava o quê?
2: Era muito pequena.
3: Era muito pequena, sabe? Ela tava com 2 anos e pouco. E com... a cabecinha não lembra. E aí, eu fiquei assim, ó.
4: Como é que é passar por um momento de luto que nem vocês passaram com 3 crianças, cada uma, marido, vocês tendo que ajudar uma outra, apoiar uma outra? Não é muito pratinho para equilibrar?
2: É muito pratinho, mas é isso que dá força.
3: É.
2: Assim, o que me deu mais força foi a gestação. Porque, obviamente, eu tava muito mal. E aí, quando eu descubro que eu tô grávida de Jill, eu tomo um susto. Eu liguei pro meu marido, tava no Rio desesperada. Aí ele, que foi? Bia, sua mãe partiu? Eu falei, não, eu tô grávida. E aí, ao mesmo tempo que a gente tinha notícia ruim
3: ela
2: pra dar...
3: no dia que a gente tava internando minha mãe.
2: Tava chegando ambulância em casa. E assim, eu com Jill. Só que ela tava tentando engravidar. Então, eu falei, Branca, eu preciso levar absorvente, porque eu vou ficar menstruada no hospital. Aí ela faz um teste, eu falei, pra que eu vou fazer teste, Branca? Eu tô com o Dil. A gente tinha acabado de correr 10 quilômetros cada uma.
4: E por que você perguntou isso?
3: Porque eu adoro teste. E aí eu falei,
2: ela adora fazer teste de gravidez, doida. E aí ela queria ter o terceiro filho, eu falava, Branca, você é doida.
3: Eu tinha porque... um teste em casa, eu faz. Aí ela, ai, tá bom, sua chata, me deu.
2: Peguei o teste e fiz. Aí veio aquele positivo muito forte, aí eu falei, que isso? Não é possível. Aí eu falei, não é possível. Compra mais 2, eu pego um digital, mais outro. E aí, grávida. E eu assim, não é possível. Eu falei, Branca, não conta pra nossa mãe, vai prender ela na terra. Ela precisa desapegar desse corpo. Aí, minha irmã, a gente vai contar.
3: Claro, ela tinha que ter essa notícia maravilhosa. E ela não tava nem falando direito, né? Ela falou, caraca.
2: Não, e chegou no hospital, encontrou um oncologista dela e ainda falou, a Bia tá grávida. Ela ficou super feliz.
3: É.
2: Mas o que deu força foram as crianças.
3: Nossa, com certeza. E aí depois eu tava muito mal. Muito, muito, muito, muito. Eu fiquei muito mal. E aí, quando eu engravidei do Gui...
2: A minha irmã perdeu muito peso.
3: Nossa,
2: ansiedade.
3: Foi uma virada de chave pra mim. Foi como eu parasse de focar na morte e focasse na vida. Porque aqui, pra minha irmã, é mais fácil, né? Que ela tá em São Paulo, tá longe das nossas lembranças, da família, da casa, de tudo, né? Aqui ela não tem lembranças com a minha mãe pela cidade. Lá no Rio, qualquer coisa que eu faço me lembra a minha mãe. Inclusive, tem um quarto dela na minha casa, né?
4: Uhum.
3: Eu não consigo chamar de quarto, né? O quarto da vovó. Tipo, ficou, vai ser, claro. Com lembranças boas. E aí, depois que eu engravidei do Guigui, veio, assim, ele foi um curativo pra minha alma. Né?
4: Ai, que lindo.
2: É. Que é isso, né? A vida continua.
4: Sim. Tem muita vida. Agora, como é que foi a o início das gravidezes? São muitas gravidezes. Meu Deus.
2: Nossa, muita.
4: Muita. Quando vocês engravidaram a primeira vez, vocês já queriam ter filho? Já falavam entre vocês que estaria próximo? Seria legal se fosse junto?
2: Meu marido me botou na parede para ter filho. Né? Porque eu já estava enrolando ele há muito tempo. E tava perto da Olimpíada de Tóquio, a gente ia pra Tóquio, a gente tava com um programa na Band, e aí chegou a pandemia. E adiou 1 ano a Olimpíada. Aí ele, Bia,
4: vamos
2: a gente tá junto há muito tempo. Ele, assim, todo ano tem alguma coisa. Aí é a Olimpíada, aí é não sei o quê, aí é tá o trabalho. Aí ele, poxa, eu não quero ser pai com 40. É, geralmente é o contrário, a mulher... Aí eu acho que você tem razão.
4: Você tinha quantos anos quando você engravidou a primeira vez?
2: Eu tinha 32. É, o Isaac nasceu, eu tinha 33. E...
3: eu não tinha nem casado ainda.
2: É.
4: E aí, como é que foi pra você? Você sentia aquela coisa que às vezes a gente sente com a amiga, que vê a vida da amiga andando, você fala, eita!
2: Ela não conseguia casar por causa da pandemia.
3: Eu não conseguia, eu já tava morando junto, eu já tava casada, mas eu tava encaminhada.
4: Não,
3: eu já tava com o Guga, mas assim, eu não conseguia casar por causa da pandemia. E aí eu fiquei um pouco brava, porque eu falei, cara, minha irmã não vai poder beber no meu casamento.
2: Muito brava.
4: E você não bebeu no casamento dela?
2: Não.
4: Tava grávida?
3: Não, ele já tinha nascido.
4: Ah, já tinha nascido.
2: Já, mas eu tava amamentando. Aí, inclusive, eu tirei, tipo assim, fui pro Rio com uma caixa de...
3: O Isaac entrou no meu casamento.
2: Entrou com uma geladeira, assim, cheia de leite congelado pra eu poder beber, porque ela queria que eu bebesse, mas eu não bebi nada no casamento dela.
4: Tá, aí a primeira gravidez junto, não deu certo. Quando é que veio o seu primeiro bebê?
3: Aí, foi muito rápido, né? Eu casei em outubro, em janeiro descobri que eu tava grávida.
2: Só que, nessa, quando ela descobriu que eu tava grávida, eu já tinha descobrido em dezembro que eu tava descoberta. É, obrigada. Foi falando rápido. Gente, eu não sou analfabeta, tá?

0: claro, né, eu fiquei super mal, mas eu tentei ser muito racional, né? Eu falei, não, tá tudo bem. É porque quando você perde no início, geralmente é muito comum perder gestação, né? Ainda mais antes das 12 semanas, né? Por isso que falam para não contar. Porque às vezes o embrião não é saudável e o corpo se encarrega, né, de eliminar. A natureza é sábia. E infelizmente a minha gestação não evoluiu. Eu perdi ele por volta da nona semana. Claro que eu fiquei muito triste, né? Fiquei arrasada, mas eu pensei, ai, a Branca tá grávida, eu vou focar na gestação dela. Eu já tenho um filho com saúde, tá tudo certo. E aí eu tive uma menstruação, né? Eu, obviamente, eu não fiz curetagem nem nada. Eu quis deixar tudo natural, mais natural possível. Eu expeli lá, enfim, um material, né, de uma cólica bem forte. Eu engravidei de cara, da Serena, que é a minha menina.
1: Então acabou que houve, de
0: A gente ficou
1: fato. A
0: grávida
1: gente ficou grávida
0: junto?
1: junto. A gente tava com o barrigão junto.
0: É.
1: E o terceiro também foi junto?
0: Foi. Não, o terceiro não.
1: Foi.
0: Ah, não, o terceiro sim, o segundo não. Não, o seu
1: Pera.
0: segundo. O meu
1: Ah, é,
0: terceiro foi junto com o
1: entendi.
0: terceiro dela.
1: Mas você
0: Peraí.
1: tava um
0: Ó,
1: bebê
0: então
1: adiantado.
0: tá bom, bebê adiantada. Vamos explicar a cronologia das 6 crianças. Aí foi assim: a Nicole e a Serena sincronizaram. A Nicole nasceu final, não, de setembro, e a Serena nasceu início de janeiro.
2: Janeiro.
0: Então a gente ficou grávida um tempo. Aí ela ficou, pá, encerrei a fábrica, botou o DIU, né?
2: Não queria outro de
0: Não
2: jeito
0: queria mais,
2: nenhum.
0: já tinha um
2: Ainda mais com a minha
0: casalzinho.
2: mãe doente, sabe? Eu
0: Já
2: falei,
0: tinha um
2: cara, vamos
0: casalzinho
2: pensar em
0: dela e
2: filho.
0: eu só tinha uma filha. Eu queria mais filhos, porque eu não queria ter só uma, ter uma filha única. E aí eu engravidei da Manu. É, e aí eu tive a Manu. Eu engravidei da Manu assim que a minha mãe foi morar na minha casa para tratar o
2: Ela,
0: câncer.
2: sim, a minha irmã cuidava das duas, porque a gente não tinha enfermeira, cuidador, nada para nossa mãe. Minha irmã que levava minha mãe na químio, que
0: Minha mãe
2: fazia
0: foi uma
2: tudo.
0: das primeiras a ter. Eu acho que a Manu até ajudou a minha mãe a ficar viva, assim, sabe, mais tempo. Porque minha mãe acompanhou a gravidez do início até o nascimento e foi até a primeira da papinha pra Manu, né? É. Até ela ficou com a Manu até quando a Manu tinha 6 meses. Aí eu tive engravidei, tive a Manu, só que eu tinha vontade de tentar um menino. Mas se tivesse menina também, tudo bem, tava de boa. E aí ela ficava, você é maluca de tentar mais filho, você tá bom sem duas meninas com saúde, você cuida
2: Lindas.
0: da minha mãe. E ficava ligando para todo mundo lá de casa, para se meter na minha vida.
2: Não, porque eu falava, gente, vamos contratar alguém para ajudar a Branca? E eu não
1: Claro.
2: queria. E a minha irmã, não quero. Eu não quero, não quero Branca. Ela assim, Bia, vai ser uma pessoa para eu coordenar e para ficar aqui em casa bebendo café. Porque eu não vou
1: Melhor eu
2: deixar.
1: fazer tudo
0: Eu
1: sozinha.
0: prefiro.
2: Ela faz. É.
0: Minha mãe era médica, sabe? Assim, tipo, ai, é muito humilhante alguém ficar fazendo as coisas para ela. Tipo, só ia deixar ela mais derrubada. Tipo, estou partindo, eu não queria. Se alguém fizer, vai ser eu.
2: É,
0: Ponto.
2: e eu também, assim, deixava bastante, né, durante a doença da minha mãe, meus filhos em São Paulo. E aí eu ia pro Rio, eu ficava, tipo, dormindo todos os dias, na cama com a minha mãe, fazendo tudo, agarrada com ela. E aí eu ficava culpada de estar no Rio, aí ia para São Paulo, ficava
1: Não,
2: culpada
1: você
2: de estar longe da minha
1: imagina.
2: mãe. E eu vivia com essa culpa constante e preocupada com a minha irmã, com um bebê recém-nascido e com a minha mãe. E aquilo, nossa mãe passava mal em casa, sei que aconteciam coisas que ela às vezes me poupava, eu ficava sabendo depois. E eu, meu Deus, como que a Branca tá lidando com isso tudo? E ela falou que ia ter o terceiro filho. Eu falei, você tá doida?
0: É
2: Não tem
0: só alegria,
2: condição.
0: filho. Dá trabalho, é só alegria. Ai, não, aí
2: Não tem condição.
0: voltando, né, pra gestação. E aí o Ricardo veio de DIU, quando a gente estava internando a minha mãe. E aí eu já queria o menino mesmo, né? E aí, logo depois que a minha mãe faleceu, eu ainda estava amamentando. E aí meu leite secou. E aí, quando meu leite secou, eu menstruei. Aí eu tive uma menstruação e engravidei do Guilherme. E aí sincronizou
1: Vocês são
0: de novo.
1: muito
2: Sincronizou.
1: férteis. Vocês são
2: Não,
1: muito
2: muito. A gente é
1: férteis.
2: muito fértil.
0: É.
2: Muito. Eu
1: Menina.
2: até teria outra, mas meu marido falou: você tá louca?
1: Quando eu escuto vocês falarem, dá para sentir na fala de vocês a importância de ter um ambiente seguro como família. Família estendida, família dentro de casa,
0: Sim.
1: maridos, filhos, mãe, irmã para você confiar. Vocês já tiveram relacionamentos que não faziam vocês se sentirem seguras? E que agora vocês olham e falam, não consigo imaginar como é que eu achava isso daqui normal.
2: Olha, assim, eu casei com meu terceiro namorado.
1: Então não teve nem chance.
2: Não, não, mas assim, os outros meninos que eu realmente namorei, eles tinham famílias legais. Eram famílias que eu gostava. É, eu acho que uma coisa que me encanta num homem é ele ser um bom filho. É ele ter família. É, e a família do meu marido, assim, é maravilhosa. Eles são sensacionais comigo. E com a Branca também.
0: São muito fofos.
2: Eles adotaram a minha irmã também. Então, eles sempre me deram o maior suporte do mundo. É, com as crianças, no momento da doença da minha mãe. Sempre foram, sabe, muito queridos. Meu sogro e minha sogra são muito
0: É
2: fofos.
0: uma
2: Muito
0: família assim
2: fofos.
0: linda, sabe? E muito unida. Isso é muito bonito. Já no meu caso, é diferente.

0: Porque eu tive bem mais namorados do que a minha irmã, não consigo me imaginar com nenhum outro que não fosse o
1: O Guga?
0: Guga.
1: Eu
0: E
1: também.
0: o Guga, a família dele, não foi assim, ah, eu vou conhecer uma família. Porque eu já conhecia, porque eu casei com o irmão mais novo de uma das minhas melhores amigas, que é a Michelle.
1: Do nada, ela
0: Do
1: foi.
0: nada. Então eu entrei para uma família que eu já conhecia. A minha mãe era amiga da mãe dele. E eu conheci. A Milene também é separada, né? E ela criou o Guga e a Michelle sozinha, né? Eles tiveram pai presente, mas é ela que deu toda a educação. E o sonho do Guga, igual ao meu, era ter o que a gente não teve. É diferente, né, do Maurício, que é ter igual ao dos pais. Então, assim, a gente sempre quis muito ter o que a gente não teve.
1: A
0: Ter
1: gente
0: uma
1: teve pais
0: família unida.
1: separados, é.
0: Assim, o nosso. A gente tem muitas coisas diferentes, eu e ele, mas os nossos objetivos, assim, tipo, é tudo muito comum e muito alinhado. Então, eu me sinto, assim, muito segura com ele. É realmente isso que você falou. Cara, meu núcleo familiar, minha família, assim, é tudo para mim. É tudo para mim. E ele é meu elo de ligação com a Terra, porque eu sou completamente doida e eu levo a minha doideira para ele, que às vezes ele precisa ser um pouco mais, menos racional. E é isso. E assim, a gente construiu duas famílias muito legais. Então, a minha mãe, ela foi muito em paz. Ela foi, assim, muito em paz, porque ela sabia com quem a gente estava.
1: Ela
0: Né? E
1: amava os
0: não,
1: meninos.
0: essa semana, até minha sogra estava ali em casa, ela estava falando para minha prima que ela se comunicava, tadinha, minha mãe no final não falava, que ela se comunicava com a minha mãe pelo olhar. Né? Que a minha mãe olhava para ela e estava agradecendo, até pelo meu marido, porque o Guga tratou a minha mãe assim tão bem, que não é qualquer pessoa que vai botar a sogra em casa, né? Minha vida ficou em função dela e a dele também. Né? A gente, tipo, como família naquele momento, núcleo pai, mãe e filho, não tinha. Era a minha mãe. Assim, ela partiu assim, mas sabe que é muito em paz? De saber que eu e a Bia, que a gente estava muito bem, que a gente não estava desamparada, né? E além dessa família, né, que é a nossa família de sangue, a família agora com os maridos que a gente construiu, a gente também tem uma segunda mãe e uma outra irmã, que é a
1: Que é a Chuinha
0: Chuinha
1: e
0: e
1: a
0: a
1: Jéssica, que foi a nossa babá, que tá com a gente desde que a gente nasceu, que são muito importantes, pra gente. Estão sempre, sempre, sempre, sempre, sempre presentes, né? Até no momento, assim, a nossa mãe sempre teve muito problema de saúde. E muitas vezes, a gente novinha, a nossa mãe tava sempre, tipo, internada, e a Chuinha e a Jéssica que estavam com a gente, né? E hoje também a gente tem uma relação muito boa com o nosso pai. Nosso pai, até mesmo, né, depois separou, ficou um tempo, né? Eles separaram, a gente tinha uns 10 anos. A gente ficou um tempo sem falar com ele, mas depois a gente recuperou a nossa relação. Nosso pai já estava se dando bem com a nossa mãe, a gente já tinha.
0: Ele é um ótimo avô, né? Ele faz função de avô hoje em dia, tipo, ele me
1: Nosso pai
0: ajuda
1: está
0: muito com as
1: sempre com a
0: crianças.
1: gente. Semana passada ele passou 4 dias aqui em casa. Nosso pai é muito presente, ele é uma super rede de apoio. As crianças amam ele,
0: E eu
1: ele
0: tenho
1: ajuda muito também.
0: ajuda
1: Ele, a
0: muito.
1: Choinha e a Jéssica.
0: E eu tenho na Choinha, eu tenho ela como se fosse realmente a minha
1: A
0: mãe.
1: nossa mãe é.
0: Quando acontece alguma coisa, é com ela que eu falo, é pra ela que eu peço socorro. E a Jéssica, que é a nossa irmãzinha, que é 10 anos mais nova,
1: Mas
0: só que a
1: ela é nossa
0: gente
1: irmã
0: fala que
1: mais velha.
0: ela é nossa irmã mais velha. Também, né? A gente tem isso, né? A gente já tem o lado também da família da minha mãe, que a gente é muito unida. O Natal, que era na casa do nosso avô, que na verdade não é meu avô, que é meu tio, que criou a minha mãe. Nossa, minha mãe tem uma história de vida muito complicada. Enfim, difícil de explicar. Mas o Natal, que era da nossa família por parte de mãe, que era muito unido, que era na
1: A
0: casa
1: Branca virou
0: dele,
1: a matriarca que recebe, tá?
0: virou na
1: Ai, que
0: minha casa. Então,
1: lindo.
0: assim, a minha casa no Natal, 40 pessoas.
2: Que gostoso.
1: E nosso pai também, nosso pai com a esposa dele, passavam o Natal junto com a
2: Eu acho muito
1: gente.
2: lindo ver vocês emocionadas e ao mesmo tempo sorrindo, porque eu imagino que seja muito difícil, é recente, mas ao mesmo tempo eu acho que reverenciar, homenagear, falar, agradecer mãe e pai, claro, é o que tem
1: É
2: de mais especial,
1: gratidão, é.
2: porque nos deram a vida, né? Então eu
1: Sim.
2: acho que é
1: Mas,
2: muito especial.
1: de verdade, tá? A gente nunca para de sorrir. Eu e minha irmã, a gente é muito feliz, a gente é muito alegre. A gente é animada. E nos momentos mais difíceis, são os momentos que eu fico mais grata. Outro dia eu tava, assim, outro dia não, depois eu passei numa fase complicada agora no puerpério, porque tem uma mudança hormonal muito grande. E aí depois eu falei, cara, eu tô chata. Que isso? Aí eu lembrei, eu falei, nossa, quando eu tava passando uma situação tão difícil, eu tava tão. Eu tava agarrada tanto, assim, na gratidão, tipo, nossa, obrigada por ter uma mãe maravilhosa, meus filhos, não sei o quê. Aí eu tô passando uma coisa tão banal, tô aqui reclamando. Aí eu falo, volta pra terra, Bia, 3 tapas na cara. Bora se animar de novo.
2: Acorda. Meninas, o papo tá tão gostoso, eu não acredito que
1: eu ficaria aqui horas.
2: Eu também, nossa, eu também. Muito, muito, muito legal. Bom, agora eu queria fazer uma brincadeirinha antes de terminar com vocês, que eu já vi vocês fazerem muito na internet, mas agora quem vai fazer sou eu. Então é o seguinte, eu vou fazer um bate-bola com vocês, só pra gente responder quem é mais.
1: Isso é legal.
2: Qual das duas é mais competitiva? Quem dramatiza mais? Quem pede opinião e depois faz o que quer?
1: Caraca, eu tudo.
2: Quem guarda mais rancor? Ai, finalmente alguma coisa, né, Branca? Quem é mais parecida com a mãe?
0: Bia, desculpa.
1: Eu sou mais reclamona, vai.
0: Fatiminha.
1: Sou mesmo.
2: Quem tem mais medo de envelhecer? Nenhuma.
1: Ai, eu tenho medo de ficar doente.
0: Então você, talvez.
2: Pode ser nesse sentido. Pode ser. Quem sabe descansar melhor?
1: Nossa, muito.
2: Quem conseguiria viver mais tempo longe da outra?
0: Acho que eu. Mas eu não consigo
2: você?
0: Também, não.
2: Você tem problema? Não. Você teve que vir para São Paulo?
1: Claro que não, cara.
2: Contou a história de que veio para São Paulo atrás da irmã.
1: Botou o nome do cachorro de Bia.
0: Bom,
1: tô curada.
0: Tô curada.
2: Desmontamos a narrativa. Tá aparecendo sabatina pra presidente, que você tem que retrucar, sabe? Uma lembrança da piscina. Eita, meninas.
1: Ai, boa ou ruim?
2: Boa.
0: Só me vem uma coisa ruim. Que horror, né?
2: Então vamos pular.
1: Traumas.
0: Água fria.
2: Ó, uma coisa que o esporte tirou de vocês.
0: Adolescência.
1: Tirou nossa adolescência.
2: E uma coisa que a maternidade deu pra vocês?
0: Alegria.
2: Uma palavra que define a mãe de vocês?
1: Não quero ser clichê, né?
0: Minha mãe, força.
1: Ela era uma força. É.
2: Agora, uma palavra pra cada uma que define cada uma de vocês.
1: A Branca é muito lúdica. Ela é muito... A cabeça dela é muito legal. Ela pensa diferente das pessoas.
0: A minha irmã, ela é muito enérgica. Ela bota energia em tudo. Ela chega no lugar, ela levanta o astral. Acho que isso.
2: E para vocês completarem, no fim das contas, ser irmã é?
1: Ser irmã é tudo.
0: É tudo.
1: É tudo, tudo, tudo, tudo.
2: Eu não tenho irmão, gente.
1: Meu Deus.
2: Mas você tem amigos? Pode. Deixa eu sentar aqui, peraí.
1: No meio.
2: Dá espaço. Bom, gente.
1: Você não tem irmão?
2: Eu não tenho, mas eu sou feliz sendo filha única. Tá tudo bem, porque eu não sei o que é.
1: Mas você tem primos?
2: Eu tenho primos.
1: Que bom, ótimo.
2: Tenho primos.
1: Amigas?
2: Tenho muitas amigas.
1: Então tá tudo bem.
2: Gente, muito obrigada pela entrevista. Foi o máximo. Eu amei.
1: A gente amou.
2: Espero que vocês tenham se divertido tanto quanto eu.
1: Vai ser muito bom, vai ficar muito legal. Eu tô louca pra ver.
2: Um beijo. Até a próxima, gente. Tchau.
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5: Nove horas 59 minutos. Muito boa noite a você que está aqui na TMC. Quem escuta sabe, Transamérica agora é TMC. Eu sou Andréia Ramos Bueno e vou com você até às 11 da noite atualizando as principais notícias do Brasil e do mundo neste 13 de setembro de 2026. Vamos então às manchetes?
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5: O Supremo Tribunal Federal derrubou o sigilo das investigações sobre o deputado Mário Frias. E o ministro Flávio Dino aponta indícios de organização criminosa em desvios de emendas parlamentares e cita apuração sobre elos com o primeiro comando da capital, o PCC. O ministro Cristiano Zanin, do STF, determinou que a Polícia Federal entregue até às 23 horas deste domingo, ou seja, daqui uma hora, uma cópia integral dos dados extraídos do celular de Daniel Vorcaro ao seu gabinete. A decisão ocorre depois que a PF informou que tem condições técnicas de fornecer cópias completas do material aos ministros, preservando a cadeia de custódia e os sigilos necessários. Ainda sobre a liberação dos dados do celular de Vorcaro, o ministro André Mendonça afirmou que a liberação integral dos dados extraídos do celular de Daniel Vorcaro pode colocar em risco investigações em andamento. Mensagens interceptadas pela Polícia Federal mostram contatos entre o ministro André Mendonça e Cláudio Castro, ex-governador do Rio de Janeiro, sobre processos que envolvem o ex-governador também do Rio, Sérgio Cabral. A Polícia Federal apura se dinheiro negociado com o ex-banqueiro Daniel Vorcaro bancou despesas de Eduardo Bolsonaro nos Estados Unidos e o ex-deputado nega irregularidades. Uma empresa subcontratada pelo Instituto Conhecer Brasil, ligado à produtora Karina Gama, cobra na justiça R$4,5 milhões por valores que afirma não ter recebido depois de prestar serviços no programa Wi-Fi Livre da Prefeitura de São Paulo. A Ultra IP foi contratada pelo ICB, que venceu um contrato de mais de R$100 milhões para instalar pontos de internet gratuita na cidade. Mais de 550 famílias contabilizam prejuízos após um temporal de granizo em cidades do Rio Grande do Sul. E agora as notícias internacionais. Os líderes do BRICS encerraram neste domingo, na Índia, uma cúpula de 2 dias com a defesa da cooperação multilateral e do crescimento econômico global inclusivo. Em declaração conjunta, o bloco reafirmou apoio a um sistema comercial não discriminatório, aberto, equitativo, transparente, justo, inclusivo, previsível e baseado em regras com a Organização Mundial do Comércio como centro. Ainda nessa cúpula dos BRICS, o presidente da China, Xi Jinping, prometeu criar um sistema de inteligência artificial com código aberto para uso e desenvolvimento conjunto de todos os países dos BRICS. Segundo Xi Jinping, o objetivo é apoiar a cooperação no desenvolvimento de grandes modelos de linguagem, promover seminários e cursos de treinamento em inteligência artificial, além de construir um ecossistema aberto para ajudar no desenvolvimento tecnológico de todos os membros do grupo. Agora vamos de esporte? 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É, o Mirassol e o Vitória empataram por 2-2 neste domingo no estádio Maião, no interior de São Paulo, pela 27ª rodada do Campeonato Brasileiro. René marcou duas vezes para o time baiano, ainda no primeiro tempo, mas o Mirassol reagiu e buscou o empate na reta final da partida com gols de Bruno Santos e Edson Carioca. E no Maracanã, o jogo entre Flamengo e Corinthians terminou em 2-1 para o time carioca. Bruno Henrique e Lucas Paquetá marcaram para o rubro-negro e Gui Negão para o time de Itaquera. O News TMC está no ar, 10h04.
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5: Vamos então agora de STF. O presidente do Supremo Tribunal Federal, Edson Fachin, assumiu o caso que apura possíveis conexões entre o ministro Alexandre de Moraes e o ex-banqueiro Daniel Vorcaro. Ele também enviou para a presidência do Supremo processos relacionados ao Banco Master e às fraudes no INSS. Ao mesmo tempo, o ministro Flávio Dino retirou o sigilo do caso do filme Dark Horse. Quem traz os detalhes para a gente lá de Brasília é a Ellen Gomes.
7: A mudança na relatoria do caso Moraes e Vorcaro acontece às vésperas da sessão extraordinária, marcada para terça-feira, quando o plenário vai analisar se deve ser aberta uma investigação sobre a suposta relação entre o ministro Alexandre de Moraes e o ex-banqueiro Daniel Vorcaro. O caso chegou ao plenário depois que o ministro André Mendonça remeteu a investigação para a presidência do Supremo. Ele seguiu uma determinação anterior de Edson Fachin para que procedimentos envolvendo ministros da corte fossem encaminhados à presidência. No mesmo despacho, Fachin determinou que Mendonça encaminhe também os processos relacionados ao Banco Master e às fraudes do INSS. Já no caso Dark Horse, o ministro Flávio Dino determinou o levantamento do sigilo de cerca de 5 mil páginas de documentos recolhidos pela Polícia Civil de São Paulo. Dino também determinou o envio à Polícia Federal de celulares, computadores e outros materiais apreendidos durante a investigação. A decisão ainda libera o acesso a relatórios financeiros negados anteriormente. A investigação apura suspeitas de desvio de recursos públicos para financiar o filme, incluindo dinheiro de emendas parlamentares e verbas da Prefeitura de São Paulo. Entre os investigados estão o deputado Mário Frias e a produtora Karina da Gama. Os dois negam as irregularidades.
5: Uma troca de mensagens entre o ministro André Mendonça, do Supremo Tribunal Federal, e o ex-governador do Rio, Cláudio Castro, veio à tona durante uma investigação da Polícia Federal. A conversa ocorreu enquanto o STF analisava um pedido relacionado à prisão do também ex-governador do Rio, Sérgio Cabral. A reportagem mostra que a PF questionou o tempo levado pelo ministro para autorizar uma medida contra Castro em um outro inquérito. Quem traz os detalhes é a Luísa Rodrigues.
8: Mensagens atribuídas ao ministro André Mendonça, do Supremo Tribunal Federal, mostram uma conversa com o então ex-governador do Rio, Cláudio Castro, sobre o processo que envolvia o também ex-governador Sérgio Cabral. As mensagens foram coletadas pela Polícia Federal e obtidas pela Folha. A conversa aconteceu em novembro de 2022. Castro procurou Mendonça dizendo que precisava falar com urgência sobre o caso Cabral e enviou documentos relacionados a pedidos de habeas corpus e de soltura do ex-governador. Mendonça respondeu com informações sobre o processo e, minutos depois, encaminhou a Castro um link para o habeas corpus que estava em julgamento na segunda turma do Supremo. O ministro havia pedido vista do processo algumas semanas antes e devolveu os autos 17 dias depois da conversa. Em dezembro de 2022, Mendonça votou pela soltura de Cabral, alegando excesso de prazo na prisão preventiva. Naquele mês, o STF decidiu, por 3-2, revogar a prisão do ex-governador, que estava preso havia 6 anos. A reportagem da Folha também mostra que a Polícia Federal questionou o tempo levado por Mendonça para autorizar uma medida contra Cláudio Castro em outra investigação. Segundo a PF, um pedido de busca levou 74 dias, enquanto o outro, relacionado ao senador Jacques Wagner, levou 9 dias. As mensagens não deixam claro qual era o interesse de Castro na soltura de Cabral. O gabinete de Mendonça negou que os dois tenham relação de amizade e afirmou que os contatos foram institucionais. Castro também disse que a relação sempre foi institucional e negou ter feito pedidos relacionados a processos judiciais ao ministro. Mendonça não é investigado e as mensagens foram encontradas em material apreendido pela Polícia Federal durante a Operação Sem Refino, que teve Cláudio Castro como alvo.
5: E a Polícia Federal encontrou papéis com nomes de deputados e valores milionários dentro de uma churrasqueira na casa do senador Ciro Nogueira. Segundo os investigadores, os documentos quase foram queimados. O repórter Murilo Hernandes traz as informações.
9: Os documentos pessoais e financeiros encontrados são anotações escritas à mão que, segundo a investigação, seriam destruídas. Uma das folhas tem no topo a palavra Câmara. Abaixo, uma lista de nomes seguidos de números. A polícia acredita que esses nomes se referem a deputados federais. Na parte de baixo do papel aparecem siglas, contas e somas. O valor final anotado é de cerca de R$8.750.000. A Polícia Federal afirma que ainda não sabe o que significam esses números e que o caso precisa de mais esclarecimentos. Também, segundo o relatório, uma funcionária da casa contou aos policiais que recebeu os papéis das mãos do senador para queimar. Ela teria sido informada de que os documentos eram antigos e não serviam mais. A queima só não aconteceu por falta de tempo. Além das anotações, os agentes recolheram boletos, documentos comerciais e uma pasta com a inscrição financeiro. Durante a ação, o senador se recusou a informar a senha do celular aos policiais. Todo o material segue sob análise. Procurado pela reportagem, Ciro Nogueira não se manifestou.
5: Agora, 10h11.
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0: 10h13, a gente vai agora para Minas Gerais, Belo Horizonte, de onde o Murilo Luiz traz mais informações sobre a ligação de Daniel Vorcaro com a capital mineira. Ele atualiza os capítulos mais recentes do caso.
1: Daniel Vorcaro é mineiro de Belo Horizonte e ficou conhecido nacionalmente como controlador do Banco Master, instituição que cresceu rapidamente nos últimos anos. Antes de chegar ao mercado financeiro, ele atuou no setor imobiliário e trabalhou por cerca de 8 anos em uma empresa da família. Em 2017, entrou no Banco Máxima e 2 anos depois assumiu o controle da instituição, que passou a se chamar Banco Master em 2021. A partir daí, Vorcaro expandiu os negócios e comprou outras instituições, como o Banco Voiter e o Willbank. Em Minas, também ganhou destaque pela ligação com o Atlético Mineiro. Ele investiu cerca de 300 milhões de reais na SAF do clube e chegou a ter 27% de participação. A trajetória mudou com as investigações envolvendo o Banco Master. Vorcaro foi preso em novembro do ano passado e novamente em março deste ano. Pouco depois, o Banco Central determinou a liquidação da instituição. E agora, o celular apreendido com Vorcaro está no centro de uma nova disputa no STF. Ministros como Cristiano Zanin, Gilmar Mendes e Alexandre de Moraes cobraram acesso integral aos dados. Porém, neste domingo, o relator André Mendonça afirmou que liberar todo o conteúdo neste momento poderia tumultuar o julgamento e prejudicar as investigações. O caso será analisado pelo plenário do STF nesta terça-feira.
0: A gente volta com o Supremo Tribunal Federal, porque quem já ocupou uma cadeira no STF tem uma visão privilegiada do que está acontecendo por trás das portas da corte. A crise atual, com a quebra de sigilo de mensagens ligadas ao caso Master e a disputa entre ministros, reacende debates sobre os limites do poder dentro do próprio tribunal. Os apresentadores do Link TMC conversaram com o ministro aposentado do STF, Marco Aurélio Melo, justamente para entender esse momento com a experiência de quem já viveu essa rotina um dia.
2: Um acerto do ministro Alexandre Moraes, finalmente, né? E devemos comemorar, porque a publicidade, a transparência é tônica. Nós, cidadãos, queremos acompanhar o dia a dia da administração pública e conhecer o que vem ocorrendo e poder realmente fiscalizar e atuar, protestar, se for o caso.
3: Há um trabalho que vem sendo feito por uma ala política, sobretudo ligada ao governo, mas também em alguns operadores do direito, de tentar fazer uma equivalência entre a situação de Alexandre de Moraes e André Mendonça. Ou seja, que os dois deveriam de alguma forma ser afastados em função das atuais investigações e das ações e reações que um tomou, sobretudo focando um ao outro. Eu queria uma avaliação do senhor, essa avaliação equidistante de quem já esteve lá dentro e agora está fora. Existe equivalência entre os dois ou é muito diferente a responsabilidade que cai nas costas de Alexandre e a que cai nas costas de André?
2: Eu confesso que não sei qual é a responsabilidade negativa do ministro André Mendonça. O que nós temos aí e está à luz do dia é a problemática das referências no celular do Vorcaro ao ministro Alexandre Moraes. O ministro André Mendonça, sob o meu olhar, ele vem tendo um posicionamento digno na condução dos processos que estão sob a relatoria dele.
3: Ele poderia ser declarado suspeito para votar a respeito de uma eventual abertura de investigação de Alexandre de Moraes?
2: De forma alguma, porque ele votaria. Agora, o colegiado está acima. O colegiado pelo plenário, com as 11 cadeiras de preferência ocupadas, está acima de qualquer integrante. E não há qualquer suspeita em relação ao ministro André Mendonça. Eu venho acompanhando, não é pelo fato dele ter preenchido a cadeira que eu deixei aberta, venho acompanhando o desempenho dele, para mim é um desempenho elogiável.
4: Alvarez. Ministro Marco Aurélio, agora sim, era a pergunta tão simples que ela me escapou aquela hora. O senhor foi ministro do Supremo por 31 anos, o senhor viu muita coisa acontecer ali, então o senhor, para mim, é hoje uma das pessoas mais certamente qualificadas para dizer o que, que pode acontecer, porque é o que a gente quer saber. Tem uma sessão importantíssima na terça-feira. Entre essa sessão de terça-feira, que vai ser dia 15 de setembro, e as eleições em 4 de outubro, são 19 dias. O que, que dá para acontecer dentro do Supremo Tribunal Federal no espaço de menos de 3 semanas?
2: Nós não podemos presumir qual será a deliberação do colegiado pela maioria formada. Temos que aguardar e que a verdade realmente seja colocada e que se vise, acima de tudo, a preservação da instituição, que é o Supremo. Vamos repetir a exaustão. Todos estão lá de passagem, como eu estive, mas a instituição é perene. Depois que o Supremo bate o martelo, não se tem a quem recorrer. E nós aprendemos em nossas famílias que o exemplo deve vir de cima, que o Supremo cumpra o dever. Doa quem doer, não importa. Ele deve atuar e deve atuar com absoluta independência.
3: Ministro Marco Aurélio, deixando momentaneamente de lado todo o seu conhecimento jurídico, e a gente já falou tanto de questões técnicas na edição de hoje do programa, uma curiosidade que eu tenho, como é que fica o clima de uma instituição como o Supremo Tribunal Federal com tantas acusações de um ministro para o outro? O senhor trabalhou no Supremo durante um recorte, né, da história em que houve muitas divergências, por exemplo, entre os ministros Joaquim Barbosa e Ricardo Lewandowski, mas acho que nada que se compare com as divergências que a gente verá em cima da mesa de discussão na próxima terça-feira. Como é que fica o clima para os ministros seguirem trabalhando juntos depois de tudo isso? E na sua época, o clima às vezes ficava pesado demais ou acabava a sessão e todo mundo ia conversar, ia falar do jogo do Flamengo, do Corinthians e ficava tudo 0-0?
2: Olha, eu entrava no plenário com um semblante e saía com o mesmo semblante. Era um espírito irrequieto na bancada, era. Eu realmente fustigava, mas sempre com urbanidade. E mantendo alto nível. Eu não compreendo essa autofagia que está se verificando no âmbito do Supremo. Uma verdadeira guerrilha. E com a formação de grupos. O saudoso ministro Sepúlveda Pertence uma vez chegou a dizer que nós éramos 11 ilhas, cada qual comparecia e votava segundo a sua formação técnica, a sua formação humanística, e o presidente proclamava o resultado. Assim é que funciona um colegiado sadio.
5: Gostei da palavra, autofagia é uma palavra que descreve muito bem o que a gente está vivendo, né?
2: Quando a autoestima é exacerbada, a coisa fica muito ruim. O que todos precisam compreender é que tem que atuar visando preservar a instituição e atuar com dignidade, com postura que se aguarda de um ministro Supremo Tribunal Federal. Isso que é importante, percebendo, acima de tudo, a envergadura da cadeira. São as 11 cadeiras mais importantes desta sofrida república, que é a brasileira. Tanto que o Supremo caça atos do presidente da república, caça atos do legislativo. Ele é soberano e depois que ele bate o martelo, não se tem a quem recorrer. De nada adianta fazer uma carta ao Santo Padre. E isso só gera para os integrantes uma maior responsabilidade.
5: Agora, ministro, expor, né, os autos de forma total, tirar o sigilo total, é o melhor remédio para limpar o ar ali do STF ou vai transformar o Supremo num ringue a céu aberto ali antes mesmo da sessão em plenário? Como que o senhor avalia isso?
2: Medula, que está inclusive na lei das leis, que é a Constituição Federal, da administração, por isso ela é pública, é a transparência. É a publicidade, daí a TV Justiça, daí as sessões abertas, podendo comparecer qualquer cidadão para assisti-las. O sigilo não se coaduna com os ares democráticos vivenciados no país, em que a liberdade deve prevalecer e o agente público, o agente político, é um livro aberto, ele não deve ter receio de qualquer coisa.
6: Mas, ministro, é Luiz Pedroso.
3: não atrapalha as investigações? O ministro Mendonça não está correto quando só divulgou parte do relatório? O ministro Fachin, de alguma forma, não vai atrapalhar as investigações que estavam correndo junto ao Superior Tribunal e à Polícia Federal?
2: Todos nós somos curiosos. A tônica no Supremo sempre foi única. Se há uma diligência em curso e a revelação de um elemento pode prejudicar essa diligência, esse elemento não deve vir à tona, não deve ser publicizado. Agora, fora isso, não se tem como voltar à época da caverna. Como fechasse o Supremo como se fosse um clube dos integrantes atual. Não é. É uma instituição dos brasileiros e os brasileiros têm interesse em acompanhar o dia a dia. Os atos devem ser praticados à luz do dia. O integrante da Suprema Corte americana uma vez disse que o melhor desinfetante é a luz do dia. Que os atos sejam públicos para acompanhamento pela grande imprensa, que levanta as mazelas e aí se busca a correção de rumos, e o acompanhamento pelos cidadãos em geral.
3: Ministro, eu queria te fazer uma pergunta sobre um tema que veio à tona na quinta-feira, depois da operação contra a Carina Gama, que foi a produtora do filme Dark Horse. Uma semana antes da operação, ela registrou em cartório um documento citando que ela estaria sofrendo pressão para fazer uma delação premiada. Ela citou três nomes, entre eles Fernando Sarney, filho do ex-presidente José Sarney, que negou peremptoriamente qualquer contato com ela. Ela cita um pastor e um jornalista que não vem ao caso aqui ser mencionado. No entanto, esse documento, feito uma semana antes, ele tem qualquer valor jurídico ou não?
2: É um documento tornado público. Agora, delação há de ser sempre um ato espontâneo. Há, na maioria das vezes, quem deleta não para colaborar com o êxito do judiciário, deleta para salvar a própria pele. E seria interessante termos a delação pelo Vorcaro. Hoje eu receio até mesmo considerar a vida do Vorcaro, porque ele deve ter muita coisa a dizer.
0: Em artigo publicado na última semana pela revista britânica The Economist, afirma que os ministros do STF, vistos como guardiões da democracia, tornaram-se uma ameaça às instituições. A publicação classifica operações do ex-controlador do Banco Master, Daniel Vorcaro, como um esquema de pirâmide associado a tráfico de influência e aponta uma relação preocupante entre Vorcaro e o ministro Alexandre de Moraes. Por outro lado, o texto avalia que Moraes pode ter razão ao apontar motivação política nas decisões do relator André Mendonça e lembra a atuação do juiz no governo Bolsonaro e acusações de seletividade na divulgação de provas. Ainda segundo a revista, a crise acelera a desintegração da confiança pública na Corte Suprema brasileira às vésperas das eleições. O economista Bruno Lavieri, cofundador da For Intelligence, em entrevista ao TMC 360, falou sobre o impacto internacional a partir dessa crise.
6: O Banco Central talvez tenha demorado um pouco para agir, tendo visto, né, que o Banco Master, de fato, né, armou um esquema muito grande, né, envolvendo outros bancos, outras operadoras. Então, foi algo que talvez pudesse ser corrigido antes, né? Então, eu diria que o Banco Central, sim, deve ter passado por uma mudança um pouco maior. Eu diria que a visão do mercado sobre o STF talvez não tenha mudado tanto, né? Acho que, apesar desses escândalos, acho que já era sabido que talvez houvesse ali um poder excessivo por parte dos ministros, falta ali de uma certa regulação, né, seja por pares, por outros poderes. Então, essa questão não vou dizer impunidade, né, mas do poder excessivo, de fato, né, do STF, era um problema já visto há algum tempo, e isso só tem se tornado mais evidente, né? Acho que a gente tem tido mais exemplos, né, de problemas trazidos por esse excesso de poder.
7: Agora, se por um lado há excesso de poder, pelo outro há escassez de confiança. Queria entender como é que a falta de confiança nos processos jurídicos afetam o mercado, afetam a visão de economistas, afetam a saúde financeira de um país, claro, não logo num primeiro momento, mas a médio e longo prazo.
6: Bom, acho que o primeiro ponto é que segurança jurídica é uma questão fundamental para existir investimentos, né? Enfim, você não vai construir uma fábrica, abrir uma empresa, abrir uma firma se você não sabe se no momento seguinte você vai conseguir manter aquilo aberto, se você vai conseguir, enfim, ter estabilidade no longo prazo, né? A questão das regras serem ali mais ou menos previsíveis. Isso é muito importante. Eu diria que no caso do Brasil, a gente não está tendo um problema de insegurança jurídica de fato, né? Acho que a gente tem problemas de insegurança jurídica há bastante tempo, né? Talvez não tenha piorado tanto recentemente, mas um ponto que talvez nos favoreça, né, que favoreça o Brasil, é que no resto do mundo essa é uma questão que tem piorado, né? Nos próprios Estados Unidos, né, a gente pode lembrar do Trump, né, mandando e desmandando, talvez além do que permitia, né, o seu cargo, e aí o STF deles, né, a Suprema Corte, desfez parte das ações, o Trump voltou, colocou outras. Então, essa questão da insegurança jurídica, ela não é exclusividade nossa, né? Ela existe no mundo como um todo e talvez tenha até piorado no resto do mundo, né? Basta a gente lembrar, guerra na Ucrânia, né, trazida pela Rússia, na própria China a gente tem a questão do conflito, eventual conflito com Taiwan. Então existe no mundo hoje esse sentimento de insegurança, tá? Talvez não exclusivamente insegurança jurídica, mas no Brasil de fato isso talvez não seja tão patente, porque o mundo ficou um pouco pior. O Brasil, mesmo estando mal, não chama tanto atenção assim, talvez.
7: Ah, posso traduzir aqui num bom português? A gente baixou o nosso sarrafo, né? A gente está se nivelando por baixo e normalizando. A gente, todos, sem culpar, claro, a população que não tem culpa de nada, é vítima nessa história. Mas nós acabamos normalizando, são tantos escândalos de corrupção, são tantas guerras, tantos conflitos, que a gente olha para isso, olha para a guerra no Supremo Tribunal Federal e fala, bom, ok. O que não faltam são líderes e políticos e agentes públicos com esse tipo de postura, e aí a gente vai se acostumando. O que, por um lado, se a gente olhar pelo aspecto humano da história, é triste.
6: É isso mesmo, é isso mesmo. No final das contas, a gente não ficou mais feio na festa, né? O resto da festa é que ficou mais feio do que a gente. Então, no final das contas é isso, né? Assim, o Brasil passa por uma crise, né? Essa questão jurídica é muito... muito pesada, mas ao mesmo tempo a gente está vendo as instituições, de certa forma, reagindo, né? Imprensa livre, os próprios demais ministros do STF também agindo uns contra os outros, é uma reação a esses excessos, né? Então, no final das contas, a Economist chama a atenção para esse problema no STF, mas é um problema que, não sei dizer se caminha para uma solução, né? Mas que tem reagido, não tem apenas piorado numa direção única, exclusivamente negativa.
0: Agora 10h32.
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0: 10 horas 39 minutos, o governo federal anunciou novas medidas para tentar conter o impacto da alta internacional nos preços do petróleo, para que isso tenha um impacto menor nos combustíveis aqui no Brasil. Em entrevista ao TMC 360, o professor de economia da FGV, Alberto Eisenthal, falou sobre essa medida. Vamos ouvir.
1: O petróleo ontem bateu 101 dólares o barril Brent. E a gasolina e o diesel também são comercializados no mundo como produtos finais. Você pode comprar os derivados. E todos esses produtos subiram muito desde o conflito. E a Petrobras, ela não pratica a transposição dos preços de imediato do mercado internacional para o mercado interno. De certa forma, isso tem as suas vantagens. Por quê? Porque imagina você, consumidor, a cada dia que vai no posto, pagar um preço diferente. Então, a Petrobras acaba amortecendo essas variações. O problema é quando as variações ficam muito contra a Petrobras é uma empresa de economia mista. Então, é uma questão de uma política que pode beneficiar a população em detrimento dos acionistas da empresa. Então, ela também tem que tomar muito cuidado com os preços que ela pratica no mercado nacional. E tem a questão importantíssima que o Brasil, apesar de ser autossuficiente em petróleo, ele não é na qualidade do petróleo e ele não é autossuficiente em refino. Então, necessariamente, ele tem que comprar um petróleo mais fino para poder fazer uma boa mistura e refinar, e ele tem um excedente que acaba exportando, mas necessariamente 25% do diesel consumido no país é importado. Então, se você compra ou importa preços internacionais, como praticar um valor muito menor no mercado interno? Essa que é a questão. Aí, terminando essa explicação, na medida em que a Petrobras sente necessidade de aumentar os preços para não gerar inflação interna, não ter pressão inflacionária, quer seja consumo de gasolina ou consumo de diesel, quem acaba arcando com essa diferença de preço é o governo federal subsidiando os impostos, abrindo mão dos impostos que ele arrecada com a venda dos combustíveis.

0: fim da guerra, a gente não sabe quando vai acontecer. Como é que a gente consegue fechar essa conta pensando na nossa economia?
1: Olha, quando a gente fala de preços, a gente fala de uma importantíssima sinalização de mercado. Em geral, quando os preços sobem e devem variar, e a gente entende que deve subir, porque se você tem um problema internacional, o produto sim está mais caro. E um produto mais caro, você consome menos e você adota medidas para consumir menos. Toda vez que você cria uma ajuda, um subsídio, de algum lugar sai esse dinheiro. A gente não sabe o que vai acontecer com os preços internacionais, mas a gente sabe o que vai acontecer com as contas nacionais. Então, a gente já teve uma menor arrecadação da ordem de 25 bilhões de reais só com as MPs editadas até o momento, e a previsão é que a gente tenha mais 12 bilhões de reais. Essa conta de ajuda do governo subsidiando os combustíveis vai custar 40 bilhões. Aí a pergunta qual é? Bom, mas eu estou pagando por isso? O governo está deixando de arrecadar. Na medida que ele deixa de arrecadar, óbvio, a gente vai ter menos saúde, menos educação, menos segurança. E a gente fala tanto no déficit fiscal, quer dizer, a conta vai aparecer.
2: O fenômeno El Niño volta a entrar no radar das autoridades de saúde. No Link TMC, o diretor de programa do Ministério da Saúde, Newton Pereira Júnior, falou sobre os impactos do fenômeno e os cuidados que a população deve ter diante das mudanças no clima.
3: Nós, aqui do Ministério da Saúde, a gente recebe as informações e nós estamos em permanente monitoramento junto aos órgãos federais que cuidam especialmente do clima, o IMET, o SEMADEM, a Defesa Civil. E as informações que os especialistas nos trazem com relação aos dados da série histórica do El Niño, né? El Niño é um evento recorrente, entre 2 e 7 anos. Existe a previsão de ter um superaquecimento das águas do Oceano Pacífico, e esse El Niño, a previsão que se tem até o momento é que ele será um El Niño muito forte. Talvez, com uma previsão entre 70 e 80% de probabilidade que seja o maior de todos os tempos. Nós temos uma escala de El Niño do mais fraco ao mais forte. Já estamos agora no mês de setembro no El Niño forte. Em breve sairá um outro estudo que toda semana sai, tanto internacional quanto nacional. E muito provavelmente já agora, nesta semana ou na semana que vem, mas com quase toda certeza em setembro, nós atingiremos a escala de super El Niño. Por isso que ele de muito forte, né? Por isso que se dá o nome aí de super El Niño. Então, a chance é que tenhamos o pior ou um dos piores El Niño. Não necessariamente os impactos deste El Niño seja agressivo em todas as regiões do país, mas nós estamos nos
2: Não.
3: preparando para que tenhamos o pior evento de todos os tempos.
4: Doutor Rodrigo Alvarez aqui. Pergunta então: que impactos vocês já consideram que são muito prováveis? Certo, a gente sabe que não tem, mas o que é muito provável de acontecer em que regiões?
3: Então, em todo o Brasil, a probabilidade é de um aquecimento extremo, das ondas de calor cada vez mais frequentes e de maior intensidade. Isso em toda a região, todo o Brasil, com algumas diferenças, né? Obviamente. Na região norte, nós vamos ter talvez uma seca e uma estiagem tão agressiva quanto a de 2024, ou até pior. Então, a maior preocupação nossa para a região norte, seja de uma super estiagem, com muita dificuldade de deslocamento de insumos, de água, de medicamentos, de profissionais, por conta do isolamento geográfico que vai ocorrer com a redução do nível dos rios, e, ao mesmo tempo, um aumento das queimadas, né? Por conta dessa seca e do calor extremo, a possibilidade de aumento das queimadas, tanto no norte quanto no centro-oeste, causando todos os efeitos nocivos que as queimadas trazem para o ambiente e para a vida da população, com mais partículas no ar, com dificuldade de respiração, agravando as doenças respiratórias.

0: migratórias, então, tanto no norte quanto no centro-oeste, mas também no nordeste. E, por fim, no sudeste, a nossa maior preocupação são de temporais muito intensos e curto período de tempo, como a gente vê com muita frequência São Paulo, Rio de Janeiro, Zona da Mata Mineira, Espírito Santo, trazendo muito mais risco de deslizamento, de movimentação de terra, de enchentes, de alagamentos. E no sul, muito mais intensidade das chuvas, trazendo uma piora muito grande na proteção e nas cidades por conta das enchentes e dos alagamentos. Não conseguimos cravar que teremos enchentes semelhantes ou piores do que de 2024 no Rio Grande do Sul, mas com certeza teremos muita chuva, com uma probabilidade muito grande de enchentes e alagamentos.
1: Ô Newton, quer dizer que a gente vai ter chuvas de verão e águas de março na primavera e em setembro, né? Eu quero saber se, além desses problemas maiores que preocupam mais, né, como derrubada de casas, alagamentos, enchentes, se essa preocupação se estende também, imagino que se estenda ao fornecimento de eletricidade, de energia elétrica e também internet. E o que que o Ministério da Saúde faz para evitar esse tipo de problema? O que ele já está fazendo, né, pensando nisso?
0: Exatamente. Além desses, primeiro a gente preocupa com as questões estruturais para todas as cidades, obviamente, só que como nós somos da saúde, da gestão da saúde, a gente está sempre olhando para os impactos direto na saúde da população. Defesa Civil é a nossa parceira, a gente sempre atua em alinhamento permanente com a Defesa Civil, com o Ministério da Defesa, com os órgãos de vigilância e segurança de cada estado. Inclusive, solicitamos que cada estado, cada secretaria estadual, nos apresentassem um plano de contingência para os impactos do El Niño na saúde. Nós estamos preparando as nossas equipes de saúde, tanto as assistenciais quanto as de vigilância, e os gestores do SUS, secretários municipais, secretários estaduais, para que a gente enfrente a esses impactos. Quais são os principais impactos hoje de priorização nossa para já organizar a preparação e que a gente tenha, no momento que for necessário, uma pronta resposta, a gente já tenha tudo preparado. As nossas unidades de saúde, todas elas, estaduais, municipais, federais, nós estamos aumentando o número de insumos em estoque, o número de medicamentos, vacinas, reorganizando toda a cadeia logística de frios, né, que nós temos hoje no Ministério da Saúde, que distribui vacina, insulina, uma série de medicamentos para estados e municípios, ao mesmo tempo que a gente tem também um plano de tecnologia de saúde digital, melhorando a conectividade do SUS. Por exemplo, a saúde indígena é especificamente atribuição do governo federal. Nós temos 34 distritos sanitários indígenas, que são gestão federal, e que nós estamos ampliando. Um exemplo, nós estamos melhorando os contratos de horas-voo, que são os contratos que nós temos com empresas privadas de aeronaves, tanto helicóptero quanto aviões, que levam insumos, medicamentos e profissionais de saúde para as terras indígenas. Isso nós estamos reforçando. E para concluir, é importante a gente destacar também, porque como você disse, a nossa preocupação não é só com o desastre ambiental naquele momento. Nós temos que nos preocupar com os impactos ambientais agudos, mas que afetam as doenças crônicas. 20% da população brasileira tem pressão alta e diabetes. As ondas de calor extremo, a poluição do ar, a seca, que traz dificuldade de ingerir líquidos, que traz a insegurança alimentar em várias comunidades porque o alimento não chega adequadamente. Isso tudo pode complicar as doenças crônicas, como hipertensão, diabetes. Tem estudos que mostram o aumento muito grande de infarto, de derrame, que é o AVC, de problemas de colesterol, problemas do aparelho renal, né, do sistema renal, que causa insuficiência renal crônica. Isso tudo piora com ondas de calor extremo e com queimadas. Por isso, nós estamos atuando muito fortemente na capacitação dos profissionais de saúde, da atenção primária, dos hospitais, das UPAs, dos prontos-socorros, do SAMU, que vão ter um papel fundamental para o atendimento do caso agudo. E para concluir, nós teremos todos os fatores que vão trazer, muito provavelmente, um aumento da incidência de dengue e outras arboviroses. Este ano, comparando o primeiro semestre desse ano com o primeiro semestre do ano passado, nós tivemos uma redução de 75% dos casos de dengue no Brasil. Isso por todas as ações que foram feitas pelo Sistema Único de Saúde. Muito provavelmente, nós teremos um aumento de casos de arboviroses durante esse El Niño, que deve ir agora de setembro até março do ano que vem. Porque aumenta o calor, prolifera mais o mosquito e aumenta, diminui o tempo do metabolismo do mosquito e do próprio vírus. Também nós teremos água parada em acúmulo, em lugares com enchentes, com inundações. E por fim, tem lugares que vão ter que reservar água, porque nós viveremos uma possibilidade de insegurança hídrica, com falta de água e com a dificuldade de chegar à água potável. Então as pessoas guardam, armazenam água, e se elas armazenarem em recipientes não adequados, nós podemos ter um acúmulo de reservatório do Aedes aegypti. Tudo isso está sendo trabalhado junto aos estados e municípios para que a gente faça a prevenção e a preparação para enfrentar os impactos desse El Niño.
2: O El Niño, essa previsão de um El Niño muito severo, não é somente uma questão de ondas de calor e de excesso de chuvas, que já traz bastante transtornos, mas tem toda a área da saúde preocupada com todos esses aspectos aí que esse diretor do Ministério da Saúde, o Newton Pereira Júnior, acabou destacando nessa entrevista. Então, se a gente tem que tomar cuidado no verão, com as chuvas, a alta temperatura, em não deixar a água parada em casa, nos menores recipientes que sejam, desde uma caixa d'água até uma tampinha de garrafa, nesse verão a gente vai ter que redobrar esses cuidados. Já estamos vivendo um período de chuvas que é atípico, pelo menos aqui na cidade de São Paulo. No mês de setembro estamos tendo vários dias de chuva, muitos de dias inteiros com chuva. Isso não é o comum para essa época do ano. A gente fala da capital paulista agora, às 10 horas e 55 minutos. Um prédio desabou na madrugada de ontem, sábado, na Penha, zona leste da capital paulista, e deixou 6 pessoas mortas e 2 feridas. As buscas se encerraram na tarde deste domingo. Quem acompanhou foi a repórter Júlia Takahashi e traz as informações pra gente.
3: O Corpo de Bombeiros informou neste domingo que foram localizadas as 8 vítimas do acidente. 2 pessoas foram resgatadas com vida, uma criança de 5 anos e um homem de 30 anos. Infelizmente, as outras 6 vítimas não resistiram. Entre os mortos estão 2 homens, 3 mulheres, uma delas grávida, e uma criança de 7 anos, irmã da criança resgatada. O prédio tinha 11 andares, contando o térreo e a cobertura. A obra estava abandonada e, segundo os vizinhos, a edificação dava sinais de que poderia desabar a qualquer momento.
4: Ele estava torto, não ficava pronto nunca, estava bem esquisito.
5: Tava com medo, né?
4: É um medo, é estranho, né?
6: Não era um prédio grande, né? Ele já estava em construção acho que há mais de 4 ou 5 anos. Ia, voltava, num prédio bem suspeito em que a gente achava que nem ia para frente. Que ia ficar dessa forma.
3: E foi aqui na madrugada do sábado que os moradores da rua Tequici, na Penha, zona leste da capital paulista, ouviram os estrondos e pedidos de socorro.
6: Eu escutei o barulho, parecia algo muito forte. Até achei que era um caminhão desgovernado descer na rua, batendo todas as caçambas, assim. E foi assustador na hora que a gente saiu ali na sacada para ver.
3: Os bombeiros mobilizaram cerca de 60 profissionais e 20 viaturas para as buscas. Em nota, a Prefeitura de São Paulo informou que já havia notificado a construtora por irregularidades e que pedia na Justiça a demolição do prédio desde 2021. Por outro lado, o advogado da construtora, Alexandre Sambi, declarou que a obra não estava embargada.
7: O prédio não estava embargado, tá? Documentação toda em dia. O imóvel tinha o térreo, mais 9 andares, tá? Todos regulares, todos os pavimentos regulares, conforme alvará, que vai ser juntado em todos os procedimentos administrativos e judiciais.
2: E hoje é o último dia de Rock in Rio, hein? Que trouxe um line-up eclético com a brasilidade de Ivete Sangalo, o pop da sueca Zara Larsson e, fechando o festival, o rock alternativo da dupla 21 Pilots. Quem está lá é a Beatriz Trindade, ela está na Cidade do Rock. Fala pra gente como estão as coisas neste último dia, esses últimos minutos de Rock in Rio. Beatriz, tempo seco ou tá chovendo aí? Aqui em São Paulo não teria clima para show hoje não, viu? Boa noite.
5: Oi, boa noite para você e para todo mundo que acompanha a gente. Olha, por aqui clima bem chuvoso, aquela chuvinha chata que para um pouquinho, depois ela volta, mas os fãs já estão acostumados aqui, todo mundo animado, não se deixaram abater por essa chuva. Trocaram os looks, né, por capas de chuva, mas está tudo certo. E nesse momento o público já se preparando aqui para essas últimas horas do show no Palco Mundo. Aqui os fãs vão receber 21 Pilots, que deve subir ao palco depois da meia-noite e encerrar oficialmente, então, a programação dessa edição. Mas antes dele, quem passou por aqui pelo palco principal foi a House, que fez uma apresentação bastante aguardada ali também pelos fãs. E o dia começou cedinho aqui também com Ivete Sangalo, que abriu a programação do Palco Mundo. A cantora encerrou, ela começou a noite, perdão, com a chuva, que encarou a chuva, fez o show com uma pegada mais latina, mas os fãs dela estavam bem animados aqui, independente da chuva, ficou todo mundo bem pra cima. E no palco Sunset, o destaque também foi para a estreia de Joelma aqui no Rock in Rio. Ela se apresentou ao lado de Viviane Batidão, colocou o público para dançar ali com aquele de famoso bate-cabelo, né, que é bem conhecido pela artista. A gente viu vários fãs repetindo esse movimento dela aqui durante o show. E a chuva foi uma das companheiras, claro, do público aqui ao longo do dia. Em alguns momentos apertou bastante, mas não tirou a animação de quem veio para curtir aqui o último dia. Então teve capa de chuva, teve guarda-chuva, teve improviso também para conseguir fazer um acampamento aqui meio improvisado durante os shows. E agora falta pouco para terminar essa edição. Público já se preparando aqui para receber o último grupo da noite, 21 Pilots, que fecha o Palco Mundo e também fecha esses 7 dias aí de programação do Rock in Rio 2026. Volto com vocês.
2: Legal, essa foi a Beatriz Trindade falando então do último dia do Rock in Rio, que teve aí um line-up bem eclético. Começou com Ivete Sangalo, ainda teve o pop da sueca Zara Larsson e vai fechar o festival com o rock alternativo da dupla 21 Pilots. We'll be right back.

0: 11 horas em ponto.
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0: O presidente do STF, Edson Fachin, assumiu o caso que apura possíveis conexões entre Alexandre de Moraes e o ex-dono do Banco Master, Daniel Vorcaro. Ele também enviou para a presidência do Supremo processos relacionados ao Banco Master e às fraudes no INSS. Ao mesmo tempo, o ministro Flávio Dino retirou o sigilo do caso que investiga o financiamento do filme Dark Horse. A Ellen Gomes é a repórter.
8: A mudança na relatoria do caso Moraes e Vorcaro acontece às vésperas da sessão extraordinária, marcada para terça-feira, quando o plenário vai analisar se deve ser aberta uma investigação sobre a suposta relação entre o ministro Alexandre de Moraes e o ex-banqueiro Daniel Vorcaro. O caso chegou ao plenário depois que o ministro André Mendonça remeteu a investigação para a presidência do Supremo. Ele seguiu uma determinação anterior de Edson Fachin para que procedimentos envolvendo ministros da corte fossem encaminhados à presidência. No mesmo despacho, Fachin determinou que Mendonça encaminhe também os processos relacionados ao Banco Master e às fraudes do INSS. Já no caso Dark Horse, o ministro Flávio Dino determinou o levantamento do sigilo de cerca de 5 mil páginas de documentos recolhidos pela Polícia Civil de São Paulo. Dino também determinou o envio à Polícia Federal de celulares, computadores e outros materiais apreendidos durante a investigação. A decisão ainda libera o acesso a relatórios financeiros negados anteriormente. A investigação apura suspeitas de desvio de recursos públicos para financiar o filme, incluindo dinheiro de emendas parlamentares e verbas da Prefeitura de São Paulo. Entre os investigados estão o deputado Mário Frias e a produtora Karina da Gama. Os dois negam as irregularidades.
0: E agora a gente ouve o Pondé. A indiferença de parte da sociedade diante de indícios de corrupção envolvendo governos do PT e ministros do STF foi o assunto do escritor e filósofo Luiz Felipe Pondé, na coluna Sem Dó, desta sexta-feira. Mas esse desinteresse não é de agora, não é mesmo, Pondé?
9: Olha, eu diria que não, tá? Assim, mesmo figuras importantes da história da esquerda, quase, digamos assim, pais fundadores, como Marx, Lenin, Trotsky, já apontavam que reclamar de corrupção é coisa de pequeno burguês, né? Essa afirmação ela é, digamos assim, politicamente importante. Porque, primeiro, o Marx entendia que aquilo que ele chamava de humanismo burguês era a burguesia que ficava sofrendo, preocupada com gente que sofre na África, por exemplo, mas, ao mesmo tempo, continuava querendo ganhar dinheiro a todo custo, né? E daí ele fazia essa crítica ao humanismo burguês e ao horror com relação à corrupção. Por outro lado, digamos assim, o desprezo pelo horror à corrupção que o Marx mostra e o próprio Lenin e Trotsky é porque eles entendiam que a corrupção faz parte da dimensão pragmática da revolução socialista que eles tinham em mente, né? E, portanto, não se tratava de acabar com a corrupção, se é que era possível, mas sim de direcioná-la para um objetivo correto. Eu suspeito, né, que parte da atitude que a esquerda hoje está tendo em relação a esses escândalos tem uma raiz nessa teoria, que na realidade é uma teoria que muita gente pode achar que fica de pé. Se você entender que existe uma guerra, uma luta, uma disputa, né, muito séria pelo poder. Agora, é claro que nos últimos dias, né, me parece que o Fachin mudando para uma abordagem mais pontual, eu acho que o Fachin, ele essa questão de liberar sigilos que envolva também, até certo ponto, indivíduos como Flávio Bolsonaro, é fundamental. Por quê? Porque senão fica parecendo que o Mendonça é o camisa 10 do Flávio Bolsonaro mesmo. E reforça a suspeita, inclusive da esquerda, né, de que essa história toda contra o Alexandre de Moraes é, na realidade, um artifício para desgastar o Lula. E abrindo o flanco, mostrando o telhado de vidro, digamos assim, que o Flávio Bolsonaro tem, evidentemente, nessa história do Master, o STF sinaliza que, assim, olha, isso aqui não é casa da mãe Joana, não. Há gente aqui preocupada com a dimensão republicana e, nesse momento, me parece, um passo fundamental para indicar isso é mostrar que o STF não teria lados, apesar de que talvez alguns dos seus ministros tenha lados. E grande parte da população fica, então, achando que é isso mesmo, tem que acabar, tem que ir para cima, destrói ele, né? Tem que escolher ou Mendonça ou Moraes. Tem gente por aí que, inclusive, chegou a se referir ao Mendonça como filhote do golpismo, né? No sentido que ele estaria na linhagem do Bolsonaro. Acho que faz bem, nesse momento é fundamental recuperar a dimensão republicana. E me parece que, nesse momento, a única forma de fazê-lo é mostrar que o STF não tem lados na investigação do Master. Mas sabe de uma coisa que, de repente, não tem a ver, mas tem tudo a ver? É impressionante como o Vorcaro conseguiu alinhavar e alcançar tantas figuras importantes da máquina do Estado. Né? É impressionante, tanto que ele meio que parou o STF, né, esses últimos dias. Mas isso significa, talvez, o nível profundo da corrupção no país. Né? É como se o sistema todo tivesse sempre aberto a uma demanda ou a um estímulo de algum agente corruptor. E aí uma pergunta que fica no ar é, será que existiriam mais Vorcaros que ainda não vieram à tona? Né? Então, eu acho que nós estamos vivendo épocas interessantes, importantes, né? Tanto para uma reflexão mais, digamos assim, de fôlego, como a ideia de que o desprezo pelo horror à corrupção é uma tradição na esquerda. Né? A direita, com isso não quer dizer que a direita também não seja corrupta, é óbvio que é, mas que há uma teoria por detrás dizendo que, olha, cuidado, porque burguês gosta de fingir que sofre com os problemas do mundo, mas a verdade só quer ganhar mais dinheiro mesmo, tá? Então, portanto, quando eles começarem a reclamar da corrupção, feche os olhos e mantenha firme o seu objetivo. E, ao mesmo tempo, pensar no que está acontecendo de uma forma mais pontual. E eu acho que nos últimos dias a gente teve alguma luz no final do túnel.
7: Pondé, recentemente aqui a gente colocou um ponto, a Joana colocou um ponto que o Brasil, isso é sociologicamente comprovado, é uma sociedade que está sempre em busca de um herói. Com base nisso que você falou agora, vou soltar uma ironia aqui, o Vorcaro seria o grande unificador nacional, né? Porque, pelo visto...
9: É verdade, né? É um unificador, assim, de uma qualidade extremamente infeliz.
10: É unificador,
9: né?
10: Master.
7: Pronto, é isso.
9: Unificador Master. É. Mas é impressionante mesmo como o cara conseguiu, né? É todo lugar, aparece alguém que voou num avião dele, que foi numa festa dele, que ele bancou uma viagem, sei lá, de lua de mel, ou seja lá o que for. Então, o sistema está aberto mesmo a unificadores. E eu acho importante pensar, olha, talvez existam outros, mas a gente não sabe, né?
10: Outro e talvez outros anteriores e
7: sim,
10: talvez um pouco mais inteligentes do que ele. Ele foi com muita sede ao pote, convenhamos, né?
7: O Pondé, para a lição de casa que a gente costuma trazer aqui na sexta-feira para o pessoal que está nos acompanhando, para você que está nos acompanhando, ó, niilismo institucional. Vamos evitar que isso aconteça, porque as pesquisas já mostram que, de certa forma, está acontecendo. E isso não pode, porque aí a democracia desmonta, e aí no ano que vem a gente nem consegue mais conversar aqui no ar, porque vão inventar um jeito de proibir a gente conversar aqui, Pondé.
9: Não, olha, Felipe, isso é fundamental e às vezes quem está no meio do mar revolto que a gente está não se dá conta que o niilismo institucional seria uma espécie assim, de doença autoimune, digamos assim, né, que poderia pôr em risco, porque não existe sociedade e nem democracia sem uma certa consistência constitucional, né? E quando você começa a suspeitar do STF, que é o coração da República e do Estado Democrático de Direito, você abre as portas para o niilismo institucional mesmo. E aí não fica nada de pé, e como se fala em filosofia, o homem hobbesiano do Thomas Hobbes, que antes da política e do contrato social era um caos, ele começa a andar pela rua. Ninguém quer isso. Só quem quer isso, a gente quer, sei lá, muito louca ou muito mal.
0: Os líderes do BRICS encerraram neste domingo, na Índia, uma cúpula de 2 dias com a defesa da cooperação multilateral e do crescimento econômico global inclusivo. Numa declaração conjunta, o bloco reafirmou o apoio a um sistema comercial não discriminatório, aberto, equitativo, transparente, justo, inclusivo, previsível e baseado em regras, com a Organização Mundial do Comércio no centro. O presidente chinês Xi Jinping criticou tarifas comerciais arbitrárias e pediu a rejeição de todas as formas de protecionismo, sem citar diretamente os Estados Unidos, uma alusão à guerra tarifária promovida pelo governo de Donald Trump. O apelo ocorre menos de 2 semanas antes de uma visita planejada de Xi Jinping a Washington. A presença dele na cúpula também marcou a primeira viagem do líder chinês à Índia desde 2019, um passo relevante na reaproximação cautelosa entre os dois países. O primeiro-ministro indiano Narendra Modi, anfitrião do evento, destacou que os países do bloco somam metade da população mundial e 40% do PIB global e defendeu o maior papel do Sul Global na formação de regras da governança mundial. Já o presidente russo Vladimir Putin defendeu a construção de uma ordem mundial mais multipolar. Os líderes também expressaram preocupação com as tensões no Oriente Médio e condenaram sanções não autorizadas pela ONU. O Brasil foi representado pelo ministro das Relações Exteriores, Mauro Vieira, já que Lula não participou do encontro. Agora 11h13 e é hora de sobremesa.
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13: Caro ouvinte que nos ouve com o seu ouvido, começa agora o Sobremesa, o seu programa favorito aqui na TMC. Sim, Transamérica, agora é TMC, quem escuta sabe. O nosso programinha de Meu Deus de hoje tá mais do que especial. A gente vai conversar com uma lenda viva, Senhor Ronco, que está aqui conosco. Mas é daqui a pouquinho, né, Batista?
14: Exatamente, é daqui a pouquinho. Dos 104 anos, ele participou de um 102, o Ronco, quase. Né? Mas é o seguinte, vocês viram, né, Lucas?
7: Vi.
14: Né? É Nicolas Ferreira que falou com o Vorkar, é Alexandre de Moraes, é aquela zona que a gente...
7: Mendonça também,
14: Nossa
7: parece.
14: Nossa Senhora, é uma confusão nessa política no Brasil. E aí... vazou aquela foto, né, semana passada,
7: eu vi,
14: dos ministros saindo lá da sessão do plenário, e aí eles foram flagrados dando risada, gargalhadas. E a pergunta que você responde hoje, pelo YouTube, TMC News BR, tamo lá em imagem, você pode comentar por lá, se inscreva no canal, ou pelo WhatsApp, 11 972 21 1001. A pergunta é, você aí, pobre mortal que nos ouve, você acha que eles estavam rindo do quê?
7: Boa, hein? Pergunta, hein?
14: Hein?
7: É aquela foto que todo mundo... É aquela foto que todo mundo viu, todo mundo acompanhou. Tá o Alexandre de Moraes, né?
14: O Gilmar Mendes, o Zanin.
7: Tá todo mundo rindo. É a foto do jornalista Breno.
14: E aí, o Dino tava na cantina comendo.
7: Que você acha que eles estavam rindo do quê?
15: Eu acho que o Xandão devia estar rindo do preço do transplante capilar, né? Eu acho
7: Barato demais, né?
15: Barato demais,
7: né? Para quem supostamente teve acesso ao
16: 130 milhões esse tá barato, transplante capilar tá bem baratinho. E você, Batista?
14: Eu acho que eles estavam rindo do Mário.
16: Que Mário?
14: Aquele que escondeu a picanha atrás do armário.
15: Ai, que susto.
16: Bom, eu quero saber de você, que nos ouve com seu ouvido, qual é o motivo que os ministros estavam rindo? Manda pra gente no 011 97221 1001. Manda pra gente que eu quero saber, hein? Sejam criativos, por favor. Agora, amigos, vamos lá. Hoje o nosso convidado, ele tem nada mais e nada menos do que mais de 50 anos de prestação de serviço à Rádio Comunicação do Brasil. Ele é uma lenda viva. Ele é o funcionário mais antigo da Rádio Bandeirantes, da Band FM, sabia, amigo?
15: Caramba,
16: cara. Ele tem muitos anos dedicados a este canal, este veículo de comunicação que é o rádio. Hoje recebemos um dos maiores, se não o maior nome do rádio no Brasil. Senhoras e senhores, ele que já entrevistou o rei do futebol e o rei da música, tem o programa de humor da rádio mais antigo do Brasil, o senhor Pedro Luiz Ronco!
17: Muito obrigado, Lucas, Mene, Marcelo. É um prazer estar aqui com vocês e vocês são corajosos.
16: Por que corajosos?
17: Me convidar para falar abobrinha, mas tudo bem, seja o que Deus quiser.
16: Não.
17: Mas vai ser, tenho certeza, alguns momentos aí interessantes para contar todas as cagadas que eu fiz na minha vida profissional.
16: Começando a decidir trabalhar com rádio, né, Ronco?
17: É, eu queria ser médico.
16: Você queria ser médico?
17: Neurologista. Agora, todas as pessoas que eu pergunto, amigas ou inimigas, vocês confiariam seu cérebro em minhas mãos?
16: Ninguém disse sim.
14: Ainda bem que ele foi pro rádio. Acho que nem o dono da Band, o Johnny Saad, tá lá tanto tempo que nem
16: o Ronco. É verdade.
14: O Johnny acho que entrou depois do Ronco.
17: Claro. Sim, e foi meu amigo de infância, éramos vizinhos. Olha, tem uma marca no dedo aqui. Nós brigamos, ele tinha um cachorro, Rajá.
14: Você sentou a mão no dono da Band, é isso?
17: Não, ia avançar o cachorro, avançou em mim e deixou essa marca.
16: Ah,
17: eu falo pro Johnny até hoje, ainda vou processá-lo.
16: Que relação boa, que relação incrível. Olha, Ronco, eu tô muito, muito feliz.
17: Obrigado.
16: Nós estamos aqui na Rádio TMC.
17: Obrigado.
16: De receber você, que é uma lenda. E a nossa primeira pergunta, ela é muito digna, né, Marcelo Batista?
14: Sim, sim.
16: É muito boa.
14: Sim, o nome do programa é Sobremesa. Eu quero saber se você tem uma sobremesa predileta.
17: Não sendo figo, eu tenho alergia a figo, eu não posso nem ver, fica tudo empipocado.
14: Figo?
17: É. Mas eu gosto muito de torta de chocolate, de sorvete e de frutas.
16: Bom, então um ponto para a torta de chocolate, um ponto para sorvete e um ponto para frutas, que é o Ronco, né, cara? Mais de 50
17: frutas anos, vermelhas, verdade? Principalmente.
16: Opa, então aí, ó, bom para frutas vermelhas, é isso. Vamos lá, ô senhor Ronco, o senhor que leva o nome do programa que você apresenta.
17: Sim.
16: Há quase 40 anos. Todo dia, pela manhã, na Band FM. Você não cansou, não? Você não quer se aposentar, não?
17: Não.
16: Parar com isso?
17: De jeito nenhum.
16: Ué, 40 Veja anos, Ronco.
17: São 53 anos lá de rádio, sabe? Pô, cheguei a trabalhar 10 horas na Bandeirantes, mais 5 na Folha. Tinha faculdade, só faltava na faculdade. E agora, todos os companheiros de trabalho me chamam de vagabundo, entendeu?
16: Porque
17: eles querem ter o mesmo privilégio que eu. E trabalhar apenas 3 horas. Eu falo. A hora que vocês tiverem 40 anos de um programa e mais de 50 de casa, vocês conseguem isso.
16: Boa.
17: Só que ninguém consegue. Entendeu? Vou continuar assim. E tem outra. Não trabalho sábado, não trabalho domingo, não trabalho feriado e vou se ferrar.
16: Isso
14: é
16: mesmo!
14: Isso aí, é isso aí.
17: Ah, é?
14: Queremos os mesmos direitos, mas fazendo tanta coisa como você já fez, era rádio AM, FM, faculdade... Você já deve ter dormido no serviço, não dormiu não, Ronco?
17: Não faz muito tempo não, tava eu, Tadeu e o Emerson. Aí entrou uma música, nem me lembro qual música era, mas era uma música que, sabe, pra acalentar jovens. E eu tava lá com o fone de ouvido, tudo. De repente, peguei no sono.
16: Caramba, dormiu.
17: E aí acabou a música, os dois começaram a dar risada, porque eles me chamaram e eu tava dormindo. Mas daí os ouvintes aqui tiraram de sarro, vocês não acreditam, né?
16: Não,
17: pelo sobrenome Ronco já viu, né?
14: É. Mas essa foi a única vez ou não?
17: O quê? Que eu peguei no sono, sim.
14: É. E sim. Você já foi acordado por alguém, dono da rádio, essas coisas?
17: Não, pela minha mulher, quando eu sonho coisas eróticas.
16: Senhoras e senhores, Pedro Luiz Ronco, o nosso querido Ronco está aqui conosco hoje. Ele que apresenta um programa há mais de 39 anos. quase 40 anos apresentando A Hora do Ronco, que é um sucesso. Muita gente já passou por esse programa, sabia, Miriguti?
15: Não, cara, muita gente mesmo. Eu queria saber, se colocar todos os programas do Ronco, um atrás do outro, quanto tempo daria de vida isso, hein, Ronco?
17: Um século e meio. Mas, Marcelo, eu só quero retificar um negócio. Você perguntou se eu já dormi no trabalho, né?
16: É.
17: Se eu já dormi no trabalho. Depois vou contar uma história.
16: Não, com
17: o seu João Jorge
16: Sá. Conte agora.
17: Seu João, pode contar?
16: Pode contar agora. O seu João Sá, que era quem fundou a Rádio Bandeirantes,
17: sim, sim,
16: e
17: senhor,
16: também a TV Bandeirantes, o sim, fundador, o seu João Sá.
17: Finíssima.
16: Sim.
17: E isso foi em 74, 75, eu já era editor. E não era casado, que minha mulher está ouvindo, então posso contar essa história. E meu sogro, o senhor Horácio, não permitia que chegasse, deixasse ela em casa depois das 10 horas da noite. 10 horas tinha que ter em casa, senão era bronca pra diabo. E de sábado, pra mim, isso era uma maravilha. Pô.
16: Claro.
17: 10 horas da noite, deixava a Cleide em casa, ia pro sambão, Paulistano da Glória.
15: Beleza.
17: E um sábado eu fui. E o domingo eu tava de plantão. Tinha que escrever, tinha que editar o noticiário da meio-dia, na Rádio Bandeirantes. Aí tomei umas, eu tomo meio copo de cerveja e fico bêbado. Eu sou fraco pra diabo. Aí acabou o sambão, era 4:30 da manhã. Pô, até chegar em casa ia dar mais de 5 horas. Falei, se eu for pra casa, eu vou dormir. O que vai acontecer? Eu não vou acordar pra fazer o programa.
16: Boa,
17: eu
16: boa.
17: Fiz, fui direto pra rádio.
16: Boa!
17: Cheguei na rádio antes das 6 horas da manhã, tal, comecei a editar as matérias, chamar. Com os repórteres, os setoristas, né, da Assembleia, da Câmara, da Polícia, e da Baixada Santista, e comecei a editar as matérias. Vi o que tinha de reportagem do dia anterior, comecei a editar. O programa ia no ar ao meio-dia, quem apresentava era o Ferreira Martins, já ouviu falar?
16: Claro. Sim, era uma vozeirão.
17: Melhor voz do rádio. Aí terminei, ainda faltava quase uma hora mais ou menos para o programa ir para o ar. E eu morrendo de sono. Tinha uma mesa comprida, maior que essa aqui, e várias máquinas de escrever. Só do tempo de máquina de escrever, entendeu? Ou Hamilton Olivetti. Afastei todas as máquinas, eu só durmo com travesseiro. Tem que ter travesseiro. Não tinha travesseiro. Não. Peguei duas listas telefônicas. Peguei duas listas telefônicas, deitei assim, pus a mão assim, entendeu? E peguei no sono. Não sei quanto tempo, acho que passou uma meia hora. Assim, alguém segurando no meu braço e me puxando. E falou assim, seu Pedro Ron, o senhor está passando mal? Eu abro os olhos, quem era? João Jorge Salles, só o presidente. Olha, o senhor está num lamentável. O que aconteceu com o senhor? Não, seu João, o que acontece? Morreu a mãe. Morreu a mãe de um amigo meu. Eu fui até agora há pouco num velório, eu vim direto e tô cansado, porque sabe o que é? Não é fácil o velório e tudo. Você está lastimável. Vai embora para casa, já está pronto o noticiário. Não, eu tenho que esperar o Ferreira Martins, eu vou acompanhar. Então o senhor me faça um favor, ele falou assim. Vai no banheiro, penteia esse cabelo, coisa que eu nunca faço, e lava esse rosto. Está lamentável. E ele pegou e foi embora. Aí o Ferreira Martins, acompanhei o noticiário, foi tudo em hora e tudo. Passados uns 3-4 dias, lá no corredor da rádio, quem que eu encontro? Seu João Jorge Saad. E ele me chamava de seu Pedro Ronco. Seu Pedro Ronco, posso fazer uma pergunta para o senhor? Claro, seu João. Quem que o senhor matou hoje? Ele viu que era mentira, meu. Mas a minha resposta foi melhor. Apavorado, falei... Hoje ninguém, seu João.
16: Pedro Longo, senhoras e senhores, ele que está aqui em comemoração ao mês da rádio. Esse mês de setembro nós fazemos 104 anos de rádio no Brasil. E desses 104 anos, o Ronco está presente há 53.
17: Mais da metade.
16: Mais da metade? Olha aí, esse homem é ao rádio, fazendo um programa, A Hora do Ronco, há quase 40 anos. Esse homem é uma lenda, né, menino?
17: Quando o Marconi inventou o rádio, qual foi a primeira coisa que saiu no ar?
16: Não sei, boa pergunta. Não sei.
17: Um ronco. Aí foi melhorando. Chegou essa pessoa aqui.
16: Muito bom.
15: Mas o senhor, com essa história toda, já meteu muito louco, como podemos menino, ver, né?
17: Se você falar assim outra vez, eu contar tudo pro Mickey.
15: Já meteu muito louco por aí, né, seu Ronco? Mas e os ouvintes, já meteram o louco no senhor? Qual foi a história mais doida que algum ouvinte causou na sua vida, hein?
17: Não, doida, tem muitos, mas teve uma vez que eu... Olha, quase que eu choro no ar, mas me senti tão mal. Teve uma moça que entrou no ar e tal. Falei, qual a sua idade? Falei, não, qual a sua idade? 19 anos, ela falou. Ah, meu target. É meu endereço. Ela falou, Ronco, quem gosta de ver é cadeira de roda. Mas me deu uma vontade de chorar.
16: Coitado. Não, não faço assim.
15: Eu adoro aqui. Mingau de aveia, Ronco.
16: Aí, ó, tá vendo?
17: Eu gosto de mingau de aveia.
16: Ô, Ronco, uma dúvida. Você que apresenta o programa há quase 40 anos, já passou muita gente no seu programa na Hora do Ronco, e hoje você trabalha com o inimigo. Você está ao lado do Tadeu, que é um grande mediador ali com você. Tem também o inimigo, que é o seu genro.
17: É verdade.
16: Você trabalha com o seu genro. Como é? Como não levar problema do trabalho para casa e vice-versa?
17: Ele é o namorado da minha filha, a Marcela. E eu dei um conselho para ele.
16: Qual?
17: Você não sabe o rolo que você tá indo. Porque ela é brava. Você vai se ferrar o resto da vida. E é só lembrar comigo. Agora com ele. E eu vou falar uma coisa. Ele aceita as broncas dela.
16: Ah, é?
14: Tem que ser.
17: É um trouxa, um bobão.
14: O Ronco tem 53 anos na mesma emissora, sim, quase 40 de programa e 50 de casamento, não tem?
17: Fiz agora em junho, 50 de casamento, mais 6 de namoro. Comecei a namorar com a Cleide, ela tinha 16 e eu 19 anos.
16: Que vida boa!
14: Imagino que você já deva ter feito muitas surpresas para sua amada, né? Para comemorar alguma...
17: Ah, já fiz uma surpresa do 20 anos de...
14: 20 anos de...
17: 20 anos de casamento. Liguei pra casa, falei, Cleide, hoje 20 anos de casamento, vamos um jantar muito especial, muito chique. Se prepara. Se arruma, vou passar aí depois da rádio pra te pegar. Eu nem me arrumei nada. Falei, mas você não vai se trocar? Não. Quem tem que se trocar é você. Você é a noiva dos 20 anos. Você é meu amor. Levei ela no Largo da Batata, em Pinheiros,
14: em São Paulo.
17: Em São Paulo, pra comer pastel. Nossa, mas ela chorava. Aí eu falei assim, 2 de carne, e 2 de queijo e 2 caldos de cana. Gente, olha como ela foi ingrata. Você acredita que ela não mexeu nem nos pastéis, nem no caldo de cana? Mas ela chorava assim, sabe? Foi, se vestiu toda, foi chorando até em casa, não falei nada. E o maior sonho dela era conhecer a França, conhecer Paris. Sim. Quando cheguei em casa, que eu vi que ela não ia parar de chorar, mostrei as passagens que...
16: Que boa, salva de palmas!
17: Tô devendo até hoje, parcela, mas foi.
16: Isto que é uma surpresa. Homens aprendam, vocês entregam tudo de mão beijada. Tem que passar por um sufoquinho, passar por um pastelzinho, caldo de cana.
15: Quem namorar com radialista tem que entender também que a gente ganha pouco, é por isso que a gente come pastel.
16: Ô Ronco, oi. Que história é essa que no seu programa já trabalhou um famoso apresentador de televisão do SBT? Você deu chance pra um famoso apresentador. Quem é?
17: Era um moleque na época. Isso foi em 1989. Você, eu tinha 39, ele tinha 20 ou 21 anos. Celso Portioli, grande canalha, lindo. Pessoa maravilhosa. Começou comigo lá.
16: E foi o primeiro trabalho dele na rádio aqui em São Paulo?
17: Foi. Aqui em São Paulo foi o primeiro trabalho. Aí, infelizmente, o pai dele morava no Mato Grosso, estava muito doente, ele precisou largar o programa para cuidar do pai. Aí, quando voltou para São Paulo e tudo, foi descoberto pelo Silvio Santos, né? E foi sucesso até hoje. Agora, vou falar uma coisa. Um ótimo caráter. Um grande amigo. Tá milionário, não me empresta dinheiro, mas é um ótimo fabricador. Gente de um coração muito grande.
16: Ele é mesmo. É
17: Celcinho.
16: Inclusive, o Batista já trabalhou também com
17: sim,
16: o Celso Portioli. Você trabalha no SBT.
15: Eu trabalho no SBT também, trabalho no Fofocalizando, contando muitas fofoquinhas, né?
16: É. Todo mundo sabe que o Celso é uma pessoa incrível.
15: Um cara incrível, bem-humorado, é super gente fina, maravilhoso.
16: Muito bom, muito bom. Agora, Mini Ruth, você que também trabalha com rádio, foi descoberto, inclusive, pelo Marcelo Batista.
15: É, se arrependimento bastasse, né, o Batista?
17: Coitada.
16: Ô, Ronco, você já descobriu muita gente, muita mesmo. De todos que passaram, qual que você guarda um carinho muito especial no seu coração?
17: Olha, se eu falar um especial, você é ingrato. Agora, o que no programa casou, o Tadeu casa muito bem.
16: Demais.
17: Mas o André Miller, o Gavião,
16: sim,
17: foi muito bom. O problema é que ele é outro palhaço, como o Celcinho. E o Joca, que foi quem descobriu a Hora do Roubo, João Carlos Ribeiro. E nós começamos no dia 3 de novembro de 87. E o Joca, chegou, não conhecia o Joca, aí falaram, ele vai ser o novo diretor, vai mandar todo mundo embora, vai trazer todo o pessoal dele. Eu só fazia, na época, boletim de trânsito. Eu falei, pô, eu precisava daquele cachê do boletim de trânsito, né? Falei, porra, vai mandar embora? Não me conhece? Vai se ferrar. Aí falaram que ele queria me conhecer. Isso era uma sexta-feira. Ele ia estrear na segunda-feira, no horário da manhã. Mas eu não vou conversar com esse cara. Não vou mesmo. Vai mandar embora? Sexta eu não conversei. Sábado, domingo, ele fez o programa também. Não fui. Na segunda-feira,
16: você
17: deu um W.O. todos esses dias. Na segunda-feira, ele entrou no ar e me chamou para fazer o boletim de trânsito. Eu falei de tudo. Falei do Corinthians, falei de sacanagem, falei que as músicas que a rádio tocava, música black, que eu não suportava, não entendia porra nenhuma, que a rádio era uma merda, que estava se transformando a Band FM. E ele ficou quietinho, tal, tal. Aí falou, agora tem motivo para mandar embora. Já que vai mandar embora, agora tem motivo. Aí na hora do almoço, fui lá para a rádio e falei, a Cleide, que é a secretária. Lembra da Cleide?
16: Lembro.
17: O Joca que fala com você. Se apresentou e tal, tal. Aí ele falou assim, pô, adorei a sua participação. Foi bom pra cacete e tal. Mas, pô, só faz um favor. Pelo menos dá uma informação de trânsito. Você não deu nenhuma. Eu falei, peraí, você não vai mandar embora? O que é isso, pô? Não vou mandar embora coisa nenhuma, pô, gostei muito, vai ser legal você participar do meu horário e tal. Tinham feito a minha cabeça, que alguns que iam sair, que eu também ia ser mandado embora. E eu entrei nessa, entendeu? Logo tempo depois, eu tinha 5 minutos para contar uma história, mandar fazer uma sacanagem, dar um boletim de trânsito. E logo depois, ele falou, você vai fazer um programa de 1 hora aqui. Eu falei, é. Ele falou, já tenho o nome. Eu falei, qual é o nome? A Hora do Ron.
16: Pô, gostei. Que sensacional.
15: Que legal.
16: Assim. Então você foi lá, você foi fazer uma participação no programa lá, que também era do diretor da rádio.
17: Isso.
16: Achando que ia ser mandado embora.
17: Isso.
16: Tava rolando um
17: papo.
16: Um passaralho, né?
17: Isso.
16: E aí, do nada, ele falou tudo o que queria. Falou, já que eu vou ser mandado embora, eu vou falar mesmo.
17: E
16: isso se transformou. Hora do Ron.
17: E olha,
16: que sensacional.
17: Outra pessoa maravilhosa. O Joca, João Carlos Ribeiro, grande amigo, me ajudou muito, muito, muito mesmo.
15: Tem que ter personalidade, Ronco, você tem demais, inclusive, né, em todos esses anos de rádio. Gostaria de saber, qual a maior diferença do rádio antigo para o rádio atual? Principalmente porque hoje a gente vive também nessa era de internet, onde temos os podcasts, né? Qual é a maior diferença de antigamente para a atualidade?
17: Eu acho que antigamente... Não falando mal do pessoal agora, mas havia mais improviso. Hoje tem muita rádio, assim, que é tudo muito certinho, sabe?
16: Só ler, né?
17: Minuto 2, minuto 5, entra a música, entra o comercial, faz uma chamada. Eu acho que rádio, todo mundo falava que quando surgiu a televisão, que a rádio ia desaparecer. A rádio continua crescendo. Mas a rádio, olha, eu sou jornalista, e isso pra mim não é legal. Eu, quando era repórter, jornalista, de cada 10 notícias que eu dava, 9 era porrada na cabeça do ouvinte. Porque é verdade, só tem notícia triste. Então, quando o Joca falou para a gente fazer a Hora do Ron, eu falei, ó, desde que a gente não conte notícia triste, só sacanagem e tudo. E graças a Deus tem muita audiência, porque o pessoal está com o saco cheio de ouvir notícia triste. Certo? Então, pelo menos na Hora do Ron, ele pode bater, desligar o rádio e falar, esse cara só fala sacanagem. Mas quem gosta, ouve porque se diverte. Leva até filho. Até teve uma vez uma senhora que ligou no programa e falou que o filho estava para quase ser expulso do colégio porque ele ia imitar e contava as piadas que eu contava na sala de aula. Ela falou, então, quando eu levo ele agora, ele fica bravo, mas eu desligo o rádio. Eu falei, mas a senhora não está ouvindo o rádio? Não, mas Quando eu deixo ele, eu ligo pra você.
14: E problema de esses cancelamentos? Você já sofreu alguma coisa? Alguém que veio te encher o saco por causa de alguma coisa que você falou no ar?
17: Ah, teve uma vez que tinha terminado o horário político, nem me lembro o ano, foi 1990, alguma coisa. Eu
14: já tinha essa época?
17: Já tinha.
18: Já tinha um cancelamento.
17: E você não podia falar de política. E acabou o programa, passou no corredor Eduardo Matarazzo Suplicy. Já ouviu falar?
18: Sim, claro.
17: Bom, ele era candidato ao Senado, depois até foi eleito. Eu vi ele lá, eu falei, vou entrevistar ele, mas não vou falar sobre política. Falei como que era ser casado com uma mulher que tem sexóloga, não sei o quê. E uma coisa, você levou tanta porrada, você foi lutador de boxe e tal, não sei o quê. Por que quando a gente faz uma pergunta, você fica 10 minutos respondendo? Não sei o quê. Mas brinquei com ele. Não falei nada em política. Só que não podia mais entrevistar ninguém que fosse candidato, não
18: é sim, verdade? Sim, é uma regra hoje, né?
17: É, aquela regra já existia. E tinha um outro candidato, que eu não vou falar o nome, que pegou e entrou na justiça contra...
18: Mentira! Mesmo.
17: Mas a bronca falando... não era. A bronca era com o seu João, que havia mandado ele embora, entendeu?
18: Ah,
17: bom, entendi. Eu tive que responder na justiça eleitoral.
18: Meu Deus,
17: que coisa. Aí o seu João pôs um advogado, para ele e para mim, porque ele também foi convocado. Pra... E o Suplicy também queria pôr o advogado, falar, não precisa, Suplicy. Aí eles ouviram, no tribunal, eles botaram a fita. Sim. Com a entrevista que eu fiz com o Suplicy. Que eu não falei, fui absolvido, seu João foi absolvido e não aconteceu nada. Aliás, vou falar o nome, sabe? Ferreira Neto, que sim, trabalhou comigo na Folha também. Mas a bronca não era comigo, era com o seu João. Também não tinha culpa nenhuma.
18: Esse que é o problema, né? As pessoas pegam, não sei qual a motivação, e querem levar às vezes para a justiça. Acabam atrapalhando, acabam embargando a justiça, porque acabam acumulando vários processos que poderiam ter sido resolvidos numa simples conversa.
17: Nada, mas não aconteceu nada. Os juízes lá deram até risada.
14: Né? Mas você já teve que mudar o nome uma vez para não apanhar da mulher, né? Do dia
18: que
14: da mulher.
18: Isso? Na mulher. Isso? Que brincadeira foi essa?
17: Não foi? Foi.
18: Você teve que mudar o nome para não apanhar de uma mulher.
15: O que aconteceu?
17: Dia Internacional da Mulher.
18: Hoje, 8 de março.
17: É, 8 de março.
18: Perfeito.
17: E eu trabalhava como repórter e fazia também a Hora do Ronco, né?
18: Sim.
17: Aí o chefe de reportagem pediu que eu fizesse, que tinha uma manifestação no centro da cidade das mulheres, pedindo direitos e tal, e tal, e tal, e tal. Aí foi uma que é das líderes lá, pô, eu sou da Rádio Bandeirantes e tal, e queria fazer uma entrevista e tudo. Você dá? Você trabalha na Band também? Eu falei, trabalho. Você conhece um filho da puta chamado Pedro Luiz Ronco? Eu falei, por quê? Porque é Dia Internacional da Mulher. Ele leva a Roberta Close, que era a melhor mulher para representar as mulheres. Que mulher só serve para lavar, para passar, para cozinhar. E bateu nas ouvintes e não sei o quê. É um sem vergonha. Eu falei, não, de vista, sim, eu conheço e tal. Bom, peguei do carro lá, o aparelho lá. Chamei o Morumbi para... Falei, ó, tem uma entrevistada aqui, tá? Ah, fica na escuta. Aí chamaram. E eu entrevistei ela... Mas olha só, no final, você tem que dizer o nome do entrevistado e o nome do repórter.
18: Sim.
17: Eu falei o nome da entrevistada, tá? Da Associação das Mulheres. Tá? Repórter Luiz Carlos Guerto. Mudou pra Deus. E desliguei.
18: Sensacional.
17: Não, isso é pior, não é isso. Zé Paulo de Andrade. Depois que ela saiu de perto, a gente chamou lá pelo rádio. Você bebeu, não é? Não foi, Zé Paulo? Porra, você não sabe nem o puto do seu nome? Quando eu chegar na Bandeirantes, eu explico.
18: É isso aí. Estamos com ele, Pedro Luiz Ronco, senhoras e senhores. E ó, ele não vai fugir. Chegou a hora da PPP. Pergunta problemática e polêmica.
14: Para o Pedro.
18: Para o Pedro. Seguinte, senhor Ronco. Oi. Todo dia nasce um podcast no Brasil. Tem mais podcast no mundo do que gente pra ouvir.
17: Sei.
18: Agora, com essa banalização toda, você acha que o podcast ele vai morrer? Ou ele vai conseguir se reinventar e quem sabe durar 104 anos com o rádio.
17: Olha, eu espero que continue. Eu não teria colégio, mas de jeito nenhum que eu ia fazer. Como é que chama isso mesmo?
18: Podcast.
17: Podcast, é. Vocês são muito chiques. Mas eu acho que está dando emprego para muita gente. Muita gente está vendendo os programas e muita gente está trabalhando, está vivendo disso. Um desemprego filha da mãe,
18: sim,
17: como tem no Brasil, quer dizer, muita gente, as rádios, as emissoras de TV, cada ano, só no estado de São Paulo, se falam 400, 500 jornalistas ou radialistas, às vezes radialistas até mais. Não tem emprego para todo mundo.
18: Tá vendo?
17: Muita gente desempregada vai ter outra função na vida, não é verdade? Então, eu acho que muita gente que não teve a oportunidade de trabalhar numa rádio grande, como a de vocês, como a minha rádio, ou numa estação de TV, não tem essa oportunidade, está faturando alguma graninha. Então, não sou contra, não. Eu espero que continue. Não vai tirar o nosso emprego, você entendeu? Vai ter mais gente faturando, e eu acho que isso é muito importante. E tem muitos desses programas que são, eu já fui em vários, sabe? Me trataram muito bem e depois deu repercussão.
18: Que ótimo.
17: Pô, fala, porra, quanta merda você falou. Falei, esse cara sou eu.
14: Mas não tem a categoria que a gente tem na apresentação, é ou não é, Ron?
17: Com toda certeza.
14: É isso aí, tá vendo?
15: Mas aproveitando, né, esse papo de tecnologia, tem muitos locutores que não aprovam isso. Sobre inteligência artificial. O senhor acha que a inteligência artificial pode roubar nosso emprego?
17: Eu acho que já está roubando. Você vê o horário político? Eu sou corajoso. Eu ouço. E tem muita campanha que é feita com inteligência artificial. Eu acho que vai tirar... Por exemplo, pessoas que gravam comerciais estão perdendo espaço. Porque estão fazendo tudo com inteligência artificial. Eu acho que é muito perigoso. Essa inteligência artificial, sei lá, ela entra na sua vida. Eu acho uma coisa do demônio. Não devia existir um negócio desse.
18: Aqui no nosso programa Sobremesa, a gente tem a nossa própria inteligência artificial, sabia?
15: Yeah.
18: Nós temos o nosso Chato GPT.
17: Agora sim.
18: É o Chato GPT. Vou mostrar pra você. Vou fazer uma pergunta aqui, ó. O Chat GPT, que é o que todo mundo usa. Chat GPT. Eu quero saber qual é a sua opinião sobre o Ronco. Sobre o Ronco, o que é?
15: O Ronco é um apresentador maravilhoso. Adoro ele.
18: Muito bem, agora vou mostrar pra você, Ronco. Chato GPT. O que você acha sobre o Ronco?
14: Devia se aposentar e dar espaço para quem está chegando aí, já que ele falou que tem 400, 500 jornalistas radiais.

0: Nem todos pensam que eu sou pouca porcaria. Porque
1: o presidente dos Estados Unidos,
0: os jornalistas lá, enfileirados lá na Casa Branca, ele cumprimentou um por um.
1: Que legal.
0: Até ele fez uma pergunta pra mim.
1: Qual pergunta que ele fez?
0: O senhor é o Roncol?
2: Nossa, mas dessas coberturas todas aí, viagem, entrevista, qual foi a mais marcante, Ronco?
0: Infelizmente foi a do Papa.
2: Do Papa?
0: João Paulo II.
2: É.
0: Já ouviu falar do Papa João Paulo II?
2: Claro, João Paulo II, a benção, João de Deus.
0: Esse mesmo. Ele veio para o Brasil e cada repórter cobriria em três lugares diferentes. Eu cobri em Minas Gerais, eu cobri em Aparecida do Norte, em Aparecida, e cobri em Manaus, que era a saída dele do Brasil, que era a última passagem dele para o Brasil.
1: Sim.
0: Então fui eu e o Nenê Garibe, que era o técnico de rádio, né?
1: Sim,
0: o Garibe. Fomos lá para Manaus, tal, chegamos e tal. A missa do Papa ia começar no centro de Manaus por volta de 10 horas da manhã. Pô, nós fomos para 6h30. Um calor, mas um calor desgraçado, suando e tudo. Aí eu pus a mão no bolso. Lembra da Varig?
1: Sim,
0: claro. Pô, tinha aqueles lencinhos que eles davam, sabe? Com álcool e tudo. Pô, fui passar na testa, pelou a testa. Bom, mas tudo bem. Aí, pô, fica lá naquele calor tudo. Fizemos lá a cobertura do Papa João Paulo II. Pô, terminou por volta de meio-dia. E eu falei pro Nenê Garibe, Amadeu Garibe, e agora? Bom, agora nós vamos para o aeroporto. Brigadeiro Eduardo Gomes, nós vamos para a sala de imprensa e nós vamos transmitir de lá a saída dele, que ele vai voltar para o Vaticano, que vai sair do Brasil. Eu falei, Nenê, eu tô muito cansado, tá uma porra, tô chato, eu não tô aguentando essa porra desse lencinho, acabou comigo esse calor. Você acredita, Nenê, que eu vou poder entrevistar o Papa? Eu falei, não, nem vou chegar perto, vou ficar na sala de imprensa. E como nós vamos ver pela televisão? Ah, tá legal. Então vamos fazer o seguinte, você não vai contar pra ninguém, vai. Eu falei, o que que foi? Vamos pro hotel, ar-condicionado, liga a televisão lá, a gente narra como se tivesse na sala de imprensa do aeroporto. É, tudo bem, o Papa lá, eu narro. Tá bom? Tá bom. O Papa ia sair às 3 horas da tarde do aeroporto. Pô, o Zé Paulo, que era o diretor, me colocou eu sozinho para falar às 2 da tarde. Não. Pô, tinha uma hora para falar. Certo que a sorte que eu levei aquelas homilias. Por exemplo, em Aparecida do Norte ele falou isso. Em Manaus ele falou isso. No Rio de Janeiro ele falou isso. Comecei eu. Até minha mãe falou assim, nossa, eu estava chato, hein? Faltavam 20, 25 minutos para a saída dele, que era às 15 horas. Acabou a energia elétrica. Não estou brincando. Lá no bairro que eu estava em Manaus. Você imagina o branco que deu. Jesus. Eu não estava vendo mais.
1: Sim.
0: Eu não estava vendo mais. Aí comecei a ler mais homilia e tudo e tudo. Desespero, a porra da televisão não botava a luz. Não... Aí, se a lâmpada queimar, compre GE. Pô. Aí, pô, mas deu 3 horas em pouco, não deu mais 3 horas. Pô. Nesse instante, Sua Santidade, o Papa João Paulo II, se despede das autoridades civis, eclesiásticas e militares e se dirige a bordo do seu aparelho da Alitalia com destino ao Vaticano. Com assistência técnica de Amadeu Nenê Garibe, o repórter foi Pedro Luiz Ronco. Mas acabei de falar. Quer dizer, terminou a luz, mas você não tem o negócio de telefone que a gente plugava, sim, não sim. Termina.
1: Claro.
0: Desculpa.
1: Você estava ali no hotel e o. Ó, não, só para você que tá ouvindo.
0: Eu tô passando nervoso.
1: Fica à vontade. Só para você que tá ouvindo imaginar. O Ronco tava ao telefone. Antigamente, telefone, não importa se acabar a luz ou não, o fio é outro. O fio é ligado direto ao telefone. Sim. Ele não precisa de energia para funcionar. Então você consegue discar. Foi isso que o Ronco fez. Ele tava no quarto do hotel, fingindo estar lá na assessoria, lá na sala da assessoria de imprensa. Ele pegou o telefone e falou, não, tô aqui. E ele via tudo pela televisão e relatava pelo rádio.
2: Acabou a luz.
1: Só que acabou a luz, não tinha mais televisão. teve que improvisar. E aí no finalzinho você falou,

0: Bom, deu 3 horas não, da tarde,
1: o papo já se arrancou. Claro. É. Não demorou 10 segundos entre Zé Paulo e Andrade, que foi meu padrinho de casamento. Pedrão, aonde você está?
0: Seu chefe falando.
1: Eu estou em Manaus, Zé Paulo. Uma vozinha, sabe? Com medo. Eu sei que você está em Manaus, eu quero saber onde você está. Foi, por que, Zé Paulo? Porque o Papa ainda está no aeroporto, porra! Você falou que ele já foi embora! Aí.
0: Sensacional.
1: Você sabe o que é, Zé Paulo? Eu estou no quarto do hotel. Tô com 39,5 de febre.
0: Filha da mãe.
1: E... Nossa, que tosse. Desculpa mesmo, hein? 39,5 de febre. Então, tô aqui no quarto do hotel, acabou a energia elétrica e deu 3 horas, eu disse que ele foi embora. E foi, então, você vai voltar pro ar? Você vai ficar ouvindo? O que eu falar, você repete.
0: Caramba, fez um telefone sem fio.
1: Isso. Mas eu pensei o seguinte. Eu já falei que o homem se arrancou.
0: Sim.
1: O que, que eu vou falar? Que foi o Colônia que marcou? Não teve dúvida. Botei o dedo no gancho do telefone, caiu a ligação.
0: Desligou. Genial. Beleza.
1: E a hora? E a hora que cheguei em São Paulo? Você nunca mais vai fazer nenhuma reportagem especial. Você não vai viajar mais para lugar nenhum, seu irresponsável. Foi sim, senhor.
0: Senhoras e senhores, hoje recebemos a lenda viva do rádio. Ele que é uma das pessoas mais incríveis, incomparáveis e insubstituíveis do Brasil, da telecomunicação e da radiocomunicação do Brasil. Senhoras e senhores, Ronco! Muito obrigado, Ronco. Obrigado de verdade pela sua presença. Te desejo cada vez mais sucesso na Hora do Ronco.
1: Obrigado.
0: Que você faça 80 anos de Hora do Ronco, por favor.
1: Muito obrigado pela atenção, o carinho que vocês têm comigo, tiveram. Se soubesse que isso me deixa contente, sabe? Porque a gente às vezes não sabe, né? Que tem tantas pessoas que ouvem a gente, que gostam da gente, tem um carinho com a gente. E olha... Caramba, que tosse.
0: Olha, vou falar uma coisa pra você, Ronco.
1: Tem pessoas que... Carinho que não conhece, eu bato tanto em ouvinte. E ele sabe que não é de sacanagem, que é apenas um momento de humor, de...
0: Claro, óbvio.
1: Nunca ninguém cobrou nada, graças a Deus.
0: Ô, Ronco, as homenagens têm que ser feitas em vida, então eu tô aqui pra te homenagear. Dos 104 anos de rádio no Brasil, o Ronco tá 53 fazendo sucesso, levando alegria, e é a pessoa mais importante do rádio. Ronco, parabéns, muito obrigado. Obrigado por você ter feito tudo o que você fez.
1: Obrigado a vocês.
0: Obrigado de coração.
1: Mas você falou uma coisa que me deixou emocionado agora.
0: Não precisa chorar, Ronco.
1: Então, você falou que, como que é?
0: Dos 104 anos, 53 você dedica ao rádio.
1: Certo. Eu espero ter mais 30.
0: É isso mesmo, muito bem.
1: É isso aí.
0: Um beijo, muito obrigado.
1: Obrigado.
0: E a gente continua o nosso programinha de meu Deus, lembrando essa homenagem ao Ronco que merece. Ouça lá, Hora do Ronco.
2: Quando sempre. Ele morrer, eu vou cobrar do Murilo lá o estúdio com o nome dele.
3: Que isso, ai, é, boa. Tem que cobrar do Murilo mesmo.
2: Vou cobrar.
0: Bom,
2: vou
0: vamos fazer. Seguir aqui o nosso programa,
2: tá gravado
0: de meu Deus.
2: Aqui.
0: Olha, a gente agora vai pro nosso quadro, que é o quadro favorito. Todo mundo ama. É hora de trazer informação com diversão. É hora de dar as notícias, mas de um jeito que só a gente sabe. É hora de fazer você entender tudo aquilo que foi dito no TMC 360 de uma maneira mais didática e bem-humorada. E, melhor, sem custar o que a Jonah Trapton custa ao RH. Senhoras e senhores, é hora dele, do quadro Girinho de Notícias, vai!
3: Aí, vem pra cá, Lucas. Vem pra cá, Lucas.
2: Girando e rodando.
0: Muito bom, vai.
3: Vai, Patrícia.
0: Muito bom, ó. Primeira notícia do dia, posso trazer?
3: Pode por ser? Favor,
0: é claro. Seguinte, olha só. O diretor da Polícia Federal foi afastado, mas o Flávio Dino, ministro do STF, disse assim, ó. Volta pro cargo. Que é isso? O que tá acontecendo?
3: Eita.
0: Tá rolando o maior quebra-pau entre os ministros do STF. Dizem por aí, ó, supostamente quase teve briga física, sabia, menino?
3: Mentira!
0: Ó, informações do nosso roteirista Rodrigo disse que supostamente quase teve briga de mão, hein? E a gente vai tentar explicar pra você agora o que tá acontecendo. Semana passada, o ministro André Mendonça divulgou umas conversinhas do Xandão Alexandre de Moraes com o Vorcaro.
3: Certo.
0: O Daniel Vorcaro, o dono do Banco Master, que tá preso. Então, teve conversa do Alexandre de Moraes com o Vorcaro e elas foram divulgadas pelo ministro André Mendonça. O Alexandre de Moraes, obviamente, não gostou. Disse que o André Mendonça estava sendo parcial, que ele estava sendo casaca, entendeu? Mudando de casaca, e ordenou: investiguem o André Mendonça agora! Já que o André Mendonça trouxe essas conversas do Alexandre de Moraes com o Vorcaro, o Alexandre de Moraes disse: não, investigue ele, o André Mendonça. O Xandão até usou um relatório da Polícia Federal contra o próprio Mendonça. Só que o Mendonça entendeu que isso passou do ponto e afastou o diretor da Polícia Federal. Você conseguiu entender?
3: Senhora. Nossa, é um rolo
2: danado. Parece briga de criança isso.
0: Pois é, não é parece? Mais ou menos assim.
3: Queima quingaral.
0: O Alexandre de Moraes falou assim: ó, você trouxe conversinhas minhas? Não. Comece a investigar você. Quase que dizendo: você também tem rabo preso. E aí o André de Mendonça falou: não. Isso não pode acontecer. Tira o dono da Polícia Federal, o diretor. Tipo assim, quem é que manda lá na Polícia Federal? É essa pessoa? Tira ele lá. Manda tirar. Foi o que o André Mendonça disse. Só que não acabou, porque hoje o Flávio Dino, que também é do STF, o ministro do STF, ele reintegrou o diretor da PF. Ele recontratou, falou: não vai sair não, vai ficar e vai investigar. Olha aí que loucura.
2: Que coisa, hein? Que maravilha, hein?
0: Nossa. Tira casaco, bota casaco. É. Isto aí, meus amigos, é o resumo do Brasil, isso onde aí, tá todo mundo envolvido. É aí um depois falam assim: não, porque não dá pra ser político, não dá pra você não ter partido. Meus amigos e minhas amigas, tá todo mundo envolvido, até o pescoço.
3: Ai, se investigarem...
0: Errado é você que não ficou com nenhum pix, não recebeu nada, não recebeu nem da esquerda, nem da direita, nem do centrão. Errado é você, trouxa é você que não tá fazendo parte da maracutaia. Pô, tá todo mundo envolvido, você acha que não? Pela madrugada.
3: Vou até ver nos aplicativos de relacionamento se eu não tinha dado médico, Vorcaro. Vai que, né?
0: Vai que.
3: Mas nossa, mais mulher. Absurdo que isso é o absurdo de algumas fake news existirem há tanto tempo, né? Pois é, finalmente a Xuxa reagiu àquela famosa teoria da conspiração de que ela teria vendido a sua alma para o Caipiroto.
2: Peraí, como porque, assim?
3: Gente,
2: o Caipiroto. É o Caipiroto.
0: É o demônio interior.
2: Que mora lá em Piracicaba, o jumento.
3: Caipiroto.
0: É o Beelzebu.
2: Que vai. Caipiroto.
0: É Capiroto.
3: Ah, eu achei que era Caipiroto.
0: Não, pelo amor de Deus. Você conhece céu. Algum caipira que é virado no geral?
3: Caipiroto. Não, mas gente, tinha essa teoria da conspiração, né? Onde a Xuxa talvez teria vendido a sua alma ao diabo.
0: Falavam de rodar o vinil ao contrário,
3: fazer,
0: né?
3: Isso, pra fazer tanto sucesso assim, né? Só que é a primeira vez que ela fala sobre isso. Ela repostou aí nas redes um post que falava sobre esse boato. E nos comentários dessa postagem ela escreveu: pois é, e Deus que me deu tudo, fica onde nessa história, hein? E é claro que esse boato existe há muito tempo, desde os anos 80, 90... E, cara, Xuxa não deve aguentar mais ouvir um negócio desse.
2: Ela desmentiu o cramulhão, então.
0: Exatamente. O tinhoso.
2: O tinhoso. Lembra quando falava que você botava o disco da Xuxa ao contrário? Era o capeta.
3: É, o Hilarie ao contrário, não era?
0: Eu lembro disso. É muito
3: triste. Eu nunca pensei.
2: E aí a gente descobriu que ele cantava melhor que a Xuxa.
0: Não, claro que não. Xuxa canta muito bem. Misógino! Você está sendo misógino! Está falando mal da minha Xuxa, da minha rainha. Aqui não!
2: Humor! Falando agora, em loira.
0: Mas tem muito cantor aí que podia ter feito pacto aí, porque a voz é ruim. Sucesso não é muito bom, não.
2: Falando em loira, vocês viram? Não.
0: O que aconteceu?
3: O que aconteceu?
2: Ana Maria Braga perdeu a linha, rapaz.
0: O que aconteceu, Dona Maria Braga?
2: Vocês não viram?
3: Não vi.
2: Né? Eu vou pedir pra soltar o vídeo. Ela, uma salsicha de 22 centímetros.
3: O quê?
2: Você já viu uma salsicha de 22 centímetros?
3: É melhor você não perguntar. Pergunte em outro horário que eu respondo.
2: Ó, bota o vídeo da Ana Maria Braga aí. Bota o vídeo, Cuca.
4: Eu soube que tem um.
3: Tem seu valor.
4: Um outro aqui que chama Claudião.
5: Tem até nome?
4: Que tem nome. Nome, sobrenome, endereço, RG e tudo. Tem 22 centímetros.
5: Tá o Claudião?
4: É, o Claudião.
5: Ô, Claudião!
4: 22, tem outro cara que eu conheço.
5: Que é isso?
6: O baixista. E o cara não vai bebendo.
2: Que isso? Ela tava fazendo.
3: Hoje é o dia do cachorro quente, né? E aí ela tava fazendo cachorro quente no programa dela e aí ela soltou essa.
2: Ela mandou sobre
3: o tamanho da salsicha.
0: Mas o Claudião, que ela leu o comentário, devia estar falando que ele faz um cachorro quente com uma salsicha de 22 centímetros. Aí ela só leu a mensagem no meio do programa ao vivo e parecia: o Claudião tem 22 centímetros. Entendi.
3: Tá certo. É quase nickname do bate-papo UOL.
0: Vamos dar uma olhada na nossa enquete do dia? Batista, traz aí.
2: Olha só, você acha que os ministros estavam caindo na gargalhada? Por qual motivo naquela foto, hein? O Luiz Augusto diz o seguinte: eles estão rindo porque está em ano de eleição, o brasileiro está endividado e eles dividindo entre eles o dinheiro do Vorcaro. Olha aí.
0: Isso aí foi.
2: Cuidado, hein, Luiz Augusto.
0: Cuidado.
2: Vou
0: aí,
2: passar o arroba seu lá para a Bim.
3: O Renan Oliveira, ele mandou o seguinte: o Xandão deve ter falado que abriu uma conta no Banco Master. Sim. E aí o Gilmar respondeu: você gosta de emoção, né, querido?
2: Valdo Martins falou: o Xandão deu uma gargalhada porque o Gilmar Mendes disse que ia trocar o carro dele por um Monza 82.
0: Meu Deus,
2: aí ele é Monza
3: 82. E o Rodrigo Torres mandou o seguinte: tava rindo da trend dos anos 80. O Xandão tava lembrando da época que ele ainda tinha cabelo. Essa é boa.
0: Essa é boa.
2: Bem bolado, bem Juliana, bolado. Juliana Oliveira, eles não estavam rindo, eles estavam farmando aura com a burrice do brasileiro, né?
0: Amigos, hoje o nosso programa foi mais do que especial. Hoje a gente conversou com o Ronco, ele que há 53 anos trabalha todo dia dedicando sua vida ao rádio. Muito obrigado, Ronco. Nós te amamos muito. E amanhã nós estamos de volta. Amanhã tem mais sobremesa pra você. Amanhã tem mais Marcelo Batista.
2: Vocês não vão me entrevistar, não? Eu tenho 37 anos de rádio.
3: Quando você chegar com 50, quando você falecer, a gente faz homenagem pra você.
0: Mini Ruth, que grosseria.
2: Tá mais fácil você morrer
3: antes do que eu. Não dá pra comparar, né, Batista?
2: Vamos ver.
0: Isso é uma boa pergunta, hein? Qual dos três apresentadores, você acha que morre primeiro?
2: A gente pode fazer dia 2 de novembro, finados, o bolão pé na cova.
0: Beijo. Fique agora com a programação da TMC. Tchau, tchau.

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1: Muito bom dia, uma ótima segunda-feira para você que sintoniza a TMC. Hoje é dia 14 de setembro. Seja muito bem-vindo, muito bem-vindo ao Amanhã TMC. Eu sou o Diego Andrade e eu te faço companhia ao vivo até as 5 da manhã. Aqui no Amanhã TMC você fica por dentro de tudo o que aconteceu de mais importante, tanto no noticiário do Brasil quanto do mundo, além de saber das primeiras notícias que vão impactar aí a sua segunda-feira. Se você está em Belo Horizonte, acompanha a nossa programação em 88.7. Em Recife, 92.7, São Paulo e Brasília, 100.1, em Curitiba, 100.3 e no Rio de Janeiro estamos no 101.3. O meu muito obrigado a você que sintoniza a TMC. O WhatsApp está aberto para você participar, manda sua mensagem, comenta sobre as principais notícias aqui do programa no 119-7221-1001, 119-7221-1001. Vamos às principais manchetes do programa de hoje. O Supremo Tribunal Federal derruba sigilo das investigações sobre o deputado Mário Frias. O ministro Flávio Dino aponta indícios de organização criminosa e desvios de emendas e cita apuração sobre elos com o PCC. O ministro André Mendonça afirmou que a liberação integral dos dados extraídos do celular de Daniel Vorcaro pode colocar em risco investigações em andamento. A manifestação ocorreu após ministros como Alexandre de Moraes, Gilmar Mendes e Cristiano Zanin cobrarem acesso completo ao conteúdo do aparelho apreendido no caso Banco Master. E mensagens interceptadas pela Polícia Federal mostram contatos entre o ministro André Mendonça e Cláudio Castro sobre processos que envolvem o ex-governador Sérgio Cabral. PF apura se dinheiro negociado com o ex-banqueiro Daniel Vorcaro bancou despesas de Eduardo Bolsonaro nos Estados Unidos. Ex-deputado nega irregularidades. E uma empresa subcontratada pelo Instituto Conhecer Brasil, ligado à produtora Karina Gama, cobra na justiça R$4,5 milhões por valores que afirma não ter recebido após prestar serviços no programa Wi-Fi Livre da Prefeitura de São Paulo. A Ultra IP foi contratada pelo Instituto Conhecer Brasil, que venceu um contrato de mais de R$100 milhões para instalar pontos de internet gratuita na cidade. E mais de 550 famílias contabilizam prejuízos após temporal de granizo em cidades no Rio Grande do Sul. E agora vamos de esporte. O Mirassol e Vitória empataram por 2-2 neste domingo no Estádio Maião, no interior de São Paulo, pela 27ª rodada do Campeonato Brasileiro. René marcou duas vezes para o time baiano, ainda no primeiro tempo. Mas o Mirassol reagiu e buscou o empate na reta final da partida, com gols de Bruno Santos e Edson Carioca. E no Maracanã, o jogo entre Flamengo e Corinthians terminou em 2-1 para o time carioca. Bruno Henrique e Lucas Paquetá marcaram para o rubro-negro e Guinegão para o time de Itaquera. O Amanhã TMC está no ar e a previsão do tempo para todo o país. Em São Paulo, a segunda-feira segue chuvosa, com acumulados chegando a 30 milímetros. As temperaturas variam entre 13 e 17 graus. Já em Belo Horizonte, o dia vai ser de céu nublado com pancadas de chuva e trovoadas à noite. As temperaturas na capital mineira devem oscilar entre as mínimas de 17 e máximas de 29 graus. Em Brasília, a segunda vai ser ensolarada com aumento de nuvens e baixa probabilidade de chuva. Os termômetros devem registrar mínimas de 19 e máximas de 33 graus. Em Curitiba, o céu fica nublado com chances de garoa ou chuva fraca durante o dia. Não esqueçam o casaco porque as temperaturas seguem baixas, com mínimas de 9 e máximas de 12 graus. E agora no Nordeste, Recife vai ter uma segunda-feira de sol com chuvas de manhã, diminuição de nuvens à tarde e noite pouco nebulosa. As temperaturas ficam entre 23 e 30 graus. Transamérica, Presidente do STF, Edson Fachin, assumiu o caso que apura possíveis conexões entre Alexandre de Moraes e Daniel Vorcaro. Ele também enviou para a presidência do Supremo processos relacionados ao Banco Master e às fraudes do INSS. Ao mesmo tempo, o ministro Flávio Dino retirou o sigilo do caso Dark Horse. A Ellen Gomes traz todos os detalhes.
2: A mudança na relatoria do caso Moraes e Vorcaro acontece às vésperas da sessão extraordinária, marcada para terça-feira, quando o plenário vai analisar se deve ser aberta uma investigação sobre a suposta relação entre o ministro Alexandre de Moraes e o ex-banqueiro Daniel Vorcaro. O caso chegou ao plenário depois que o ministro André Mendonça remeteu a investigação para a presidência do Supremo. Ele seguiu uma determinação anterior de Edson Fachin para que procedimentos envolvendo ministros da corte fossem encaminhados à presidência. No mesmo despacho, Fachin determinou que Mendonça encaminhe também os processos relacionados ao Banco Master e às fraudes do INSS. Já no caso da Dark Horse, o ministro Flávio Dino determinou o levantamento do sigilo de cerca de 5 mil páginas de documentos recolhidos pela Polícia Civil de São Paulo. Dino também determinou o envio à Polícia Federal de celulares, computadores e outros materiais apreendidos durante a investigação. A decisão ainda libera o acesso a relatórios financeiros negados anteriormente. A investigação apura suspeitas de desvio de recursos públicos para financiar o filme, incluindo dinheiro de emendas parlamentares e verbas da Prefeitura de São Paulo. Entre os investigados estão o deputado Mário Frias e a produtora Karina da Gama. Os dois negam as irregularidades.
1: E uma troca de mensagens entre o ministro André Mendonça do Supremo Tribunal Federal e o ex-governador Cláudio Castro veio à tona durante uma investigação da Polícia Federal. A conversa ocorreu enquanto o STF analisava um pedido relacionado à prisão de Sérgio Cabral. A reportagem também mostra que a PF questionou o tempo levado pelo ministro para autorizar uma medida contra Castro em outro inquérito. Quem traz todos os detalhes é a repórter Luísa Rodrigues.
5: Mensagens atribuídas ao ministro André Mendonça, do Supremo Tribunal Federal, mostram uma conversa com o então ex-governador do Rio, Cláudio Castro, sobre o processo que envolvia o também ex-governador Sérgio Cabral. As mensagens foram coletadas pela Polícia Federal e obtidas pela Folha. A conversa aconteceu em novembro de 2022. Castro procurou Mendonça dizendo que precisava falar com urgência sobre o caso Cabral e enviou documentos relacionados a pedidos de habeas corpus e de soltura do ex-governador. Mendonça respondeu com informações sobre o processo e, minutos depois, encaminhou a Castro um link para o habeas corpus que estava em julgamento na segunda turma do Supremo. O ministro havia pedido vista do processo algumas semanas antes e devolveu os autos 17 dias depois da conversa. Em dezembro de 2022, Mendonça votou pela soltura de Cabral, alegando excesso de prazo na prisão preventiva. Naquele mês, o STF decidiu, por 3-2, revogar a prisão do ex-governador, que estava preso havia 6 anos. A reportagem da Folha também mostra que a Polícia Federal questionou o tempo levado por Mendonça para autorizar uma medida contra Cláudio Castro em outra investigação. Segundo a PF, um pedido de busca levou 74 dias, enquanto o outro, relacionado ao senador Jacques Wagner, levou 9 dias. As mensagens não deixam claro qual era o interesse de Castro na soltura de Cabral. O gabinete de Mendonça negou que os dois tenham relação de amizade e afirmou que os contatos foram institucionais. Castro também disse que a relação sempre foi institucional e negou ter feito pedidos relacionados a processos judiciais ao ministro. Mendonça não é investigado e as mensagens foram encontradas em material apreendido pela Polícia Federal durante a Operação Sem Refino, que teve Cláudio Castro como alvo.
1: E diretamente da capital mineira, o Murilo Luiz conta um pouco da ligação de Vorcaro com Belo Horizonte e atualiza os capítulos mais recentes desse caso.
7: Daniel Vorcaro é mineiro de Belo Horizonte e ficou conhecido nacionalmente como controlador do Banco Master, instituição que cresceu rapidamente nos últimos anos. Antes de chegar ao mercado financeiro, ele atuou no setor imobiliário e trabalhou por cerca de 8 anos em uma empresa da família. Em 2017, entrou no Banco Máxima e 2 anos depois assumiu o controle da instituição que passou a se chamar Banco Master em 2021. A partir daí, Vorcaro expandiu os negócios e comprou comprou outras instituições, como o Banco Voiter e o Willbank. Em Minas, também ganhou destaque pela ligação com o Atlético Mineiro. Ele investiu cerca de 300 milhões de reais na SAF do clube e chegou a ter 27% de participação. A trajetória mudou com as investigações envolvendo o Banco Master. Burcaro foi preso em novembro do ano passado e novamente em março deste ano. Pouco depois, o Banco Central determinou a liquidação da instituição. E agora, o celular apreendido com Burcaro está no centro de uma nova disputa no STF. Ministros como Cristiano Zanin, Gilmar Mendes e Alexandre de Moraes cobraram acesso integral aos dados. Porém, neste domingo, o relator André Mendonça afirmou que liberar todo o conteúdo neste momento poderia tumultuar o julgamento e prejudicar as investigações. O caso será analisado pelo plenário do STF nesta terça-feira.
1: O Supremo Tribunal Federal vive um dos momentos mais delicados dos últimos anos. Decisões suspensas, relatórios sigilosos que vieram à tona e uma disputa aberta entre ministros colocaram a própria corte no centro das atenções em meio às investigações do caso Master. Para entender os limites institucionais dessa crise e o que pode vir a seguir, os apresentadores do Link TMC conversaram com Marcelo Figueiredo, advogado especialista em direito constitucional.
8: Eu tenho muita expectativa do que vai acontecer na próxima terça-feira. Eu acho que não vai haver todos os problemas, vai ser apenas um freio de arrumação que o ministro Fachin vai tentar fazer. Eu acho que vai tentar pôr ordem na casa e talvez sinalizar com algumas providências que ele vai tomar a seguir. Mas eu tenho certeza que tudo não será resolvido em uma única sessão. Vai se prolongar durante muito tempo. Nós vamos falar do Supremo ainda, eu creio, durante muito tempo.
9: Doutor Marcelo Figueiredo, Rodrigo Alvarez aqui. Uma pergunta que eu acho que ainda está um pouco obscura para todo mundo. O que pode acontecer em termos de regimento do Supremo Tribunal Federal nessa sessão de terça-feira? O que pode acontecer juridicamente? O que a gente deve esperar como resultado dessa sessão?
8: Muito bem, Rodrigo. Eu acho que a primeira coisa, assim, confirmação do despacho, das determinações do ministro-presidente Edson Fachin em relação tanto ao inquérito do Alexandre de Moraes como do inquérito do André Mendonça. É comum no Supremo que quando haja uma medida liminar de qualquer ministro e haja confirmação pelo plenário, no caso, daquelas medidas que ele tomou. E acho muito provável que nenhum ministro se coloque contra o presidente. Pelo menos, em princípio, isso não é comum. Então, veja, primeiro é a confirmação das medidas que ele tomou ao longo da semana. A segunda providência, a gente precisaria fazer uma suposição, porque não existe nada ainda de concreto, porque o ministro Fachin, no seu despacho, não adiantou nada. O que nós podemos dizer é o seguinte: é possível, embora eu não acredite que isso ocorra na próxima sessão, que ele já coloque a suspeição tanto do ministro Alexandre de Moraes, como eventualmente do ministro André Mendonça. Claro que são situações diferentes, mas eu quero lembrar que, em princípio, tanto o Alexandre de Moraes como o ministro André Mendonça, por razões diferentes, estariam impedidos ou suspeitos de continuar no processo. O ministro Alexandre, porque é parte do processo citado, vamos lembrar que apareceu o nome dele nas investigações do Vorcaro, como a pessoa que estaria conversando com ele e aparecendo como um tipo de advogado dele, na verdade, sendo um julgador, não é? Sendo um ministro do Supremo. Então, não é impossível, mas é improvável, que o ministro Fachin já coloque publicamente o afastamento do ministro Moraes deste caso. Da mesma forma, se isso acontecer, seria possível que ele também desloque o processo do ministro André Mendonça. É claro que nós estamos falando também da confirmação do fim do inquérito das fake news, também chamado de inquérito do fim do mundo. E, por último, é possível, embora também não sei se a intenção do presidente fazer isso em uma única sessão, já também na mesma sessão, colocar o afastamento do Procurador-Geral da República, Bonet, porque também, pelas mesmas razões, foi citado nas investigações. Apareceu o nome dele voluntariamente, sem que ele tenha citado, e isso já seria razão, tanto pela lei orgânica da magistratura, como pelo regimento do Supremo, para afastar estas pessoas, ou tirar da relatoria dessas pessoas, essas providências, essas ações, essas investigações.
10: Doutor Marcelo, tem uma dúvida.
9: Não é só administrativo, aqui. Sangue não vai correr, né? Só para complementar, sangue não vai correr, é só administrativo.
8: Eu acho que não dá tempo de correr sangue ainda, porque, veja, em primeiro lugar, eu preciso afastar os problemas, né? Preciso limpar a área, vamos chamar assim, né? Para depois começar o jogo novo. E aí depende de uma série de outras providências, mandar o processo Conselho Superior do Ministério Público, para verificar os impedimentos do Procurador-Geral, eventualmente abrir um processo contra o Alexandre de Moraes por crime comum, porque parece realmente, pelo que aconteceu, se for confirmado que haveria a existência de um crime comum, fala-se em advocacia administrativa, tráfico de influência, que são previstos no penal como crime comum. Então, eu não creio que tudo isso, que é muita coisa, seja numa única sessão, né? E é evidente que o ministro Fachin também, como tem aparentemente, quer dizer, em princípio não tem maioria ou não tem talvez segurança para colocar todas essas teses de uma única vez, é provável que ele faça um fatiamento disso, até para sentir o termômetro, a temperatura de como os ministros vão reagir a cada uma dessas teses, desses pedidos que ele vai fazer, ou desses requerimentos, para depois, talvez, colocando aos poucos, nas próximas sessões, tudo isso. Não quer dizer que tudo vai acontecer na mesma sessão.
10: Doutor Marcelo, uma dúvida. Pelo cronograma que o senhor traz para a gente, essa votação ela não seria feita. A votação se abre ou não uma investigação a respeito das negociações, dos contatos de Alexandre de Moraes com Daniel Vorcaro. Isso não deve acontecer até as eleições, se todos esses ritos forem seguidos. É isso mesmo? A gente está notando uma postergação?
8: Não necessariamente. O que eu quero dizer é que nada disso pode ocorrer na mesma sessão. Nada impede que ele convoque uma sessão dali a 2-3 dias de novo, ou a semana que vem, para continuar a apreciar os problemas. Eu não acredito que ele postergue isso para depois das eleições, por várias razões. Primeiro, porque a sociedade civil, vamos chamar assim, a OAB e uma série de instituições, e os empresários, já fizeram aquela pressão e aquele movimento pedindo apuração imediata. Então, eu não acredito que o ministro Fachin postergue até as eleições. E se ele fizer isso, eu creio que aumenta a pressão no Supremo, aumenta a insegurança jurídica e a falta de credibilidade que já está muito alta. Então, eu não acredito que haja o fim das eleições. Eu só não acredito que tudo será resolvido em uma única sessão. Só isso.
10: Deixa eu te fazer uma pergunta agora, uma dúvida técnica mesmo. Supondo que seja aberta a investigação contra o ministro Alexandre de Moraes. Até onde me consta, mas por favor me corrija se eu estiver errado, o regimento interno do Supremo Tribunal Federal não tem um rito do que aconteceria para ele. Supondo que ele é investigado, ele continua no cargo? Ele é afastado do cargo? Quando a gente vê a lei do impeachment, por exemplo, impeachment de presidentes, a partir de determinado momento eles são afastados do cargo para que o processo continue sem a influência da caneta presidencial. E nesse caso, o que acontece com ele se ele for investigado?
8: Você tem toda a razão. Não existe a previsão no regimento de afastamento de ministro do Supremo. E isso é uma lacuna do regimento, embora talvez não seja propriamente uma lacuna, porque esse problema é um problema de disciplinar, ou vamos chamar ético e também criminal, que está previsto no Código de Processo Penal e na Lei Orgânica da Magistratura. E existe sim um procedimento de afastamento de autoridades do Supremo, que passa pelo plenário do Supremo, mas que não se esgota no plenário, porque quem, por exemplo, formula denúncia contra o ministro é o Ministério Público. Vamos entender, não é o Procurador-Geral, que talvez em tese estaria impedido, mas é a instituição, o Ministério Público Federal, seja através do subprocurador ou de quem for designado, ou do Conselho Superior do Ministério Público Federal. De modo que ele vai... É como se nós começássemos um processo de novo. O Ministério Público acusa, a Polícia Federal investiga e o Judiciário julga. Só que, nesse caso, o crime comum, quem vai julgar, é o próprio Supremo.
10: Professor Figueiredo, nessa história toda, nessa confusa história do Supremo Tribunal Federal, eu acho que os leigos, muita gente que está ouvindo o Link TMC agora, a cada decisão nova, fica meio confuso, perdido, pensando, puxa, essa decisão é boa, eu devo aplaudir o ministro, favorece um, favorece o outro, favorece o Brasil. Analisando com todo o seu conhecimento, toda a sua imparcialidade, as últimas ações do presidente do Supremo, Edson Fachin, como a quebra do sigilo de todas essas investigações e relatórios, anulação de decisão monocrática do André Mendonça e de decisão monocrática do Alexandre de Moraes. Agora 24 horas para o Mendonça abrir todas as investigações. O senhor entende que o Edson Fachin está agindo como deveria mesmo agir o presidente do Supremo, está agindo para o bem do Supremo como instituição e não para favorecer esse ou aquele? De alguma maneira essas decisões pendem mais para um lado do que para o outro? Como o senhor avalia, repito, com todo o seu conhecimento, essas últimas decisões do presidente do Supremo?
8: Bom, em primeiro lugar, eu acredito que o ministro Edson Fachin demorou a agir. Ele já poderia ter agido há uma semana ou 10 dias atrás. Eu acho que ele, enfim, perdeu um pouco o timing do problema. Ele acreditou que talvez tivessem um outro final, mas quando ele percebeu que estavam passando por cima da autoridade dele, ele tentou imediatamente avocar os processos assim, dizendo, olha, os ministros estão brigando entre si, está havendo uma briga fratricida que está afetando a sociedade e as investigações que estão a cargo do tribunal, então eu, como presidente, necessito pôr ordem na casa. Então, assim, eu acho que o ministro Fachin está bem intencionado. Não tenho nenhum elemento para dizer que ele esteja favorecendo A ou B, não acredito nisso. Acho que ele é uma pessoa prudente, uma pessoa criteriosa, mas não dá para, nesse momento, a gente saber qual lado ele pende. Embora eu, se fosse fazer uma aposta, eu diria que ele deve ter ficado muito impressionado com a revelação da Polícia Federal em relação ao fato do ministro Alexandre de Moraes ter em seu gabinete confeccionado ou enviado um contrato relativo aos honorários advocatícios do escritório da sua esposa. Eu acho que esse fato é muito grave e é provável que isso tenha acendido uma luz vermelha na cabeça do ministro, ou, enfim, na sua assessoria e na dele, ou mesmo ele tenha pressionado por alguns outros ministros do tribunal para agir. Porque eu acho que, diante dessa revelação, ele percebeu que ele estava atrasado e que ele tinha que agir. E por que ele agiu? Ele agiu porque nos dois despachos, tanto do ministro Mendonça como do ministro Alexandre de Moraes, de alguma maneira, eles conflitavam com aquilo que ele decidiu no mesmo dia ou no dia anterior, enfim, a diferença de poucas horas. Então, ele se sentiu afrontado, ele se sentiu desrespeitado como presidente do tribunal. Ainda que os ministros não tivessem a intenção de desafiá-lo, e é claro que não existe hierarquia entre os ministros do Supremo, mas não há hierarquia, mas há coordenação. Veja, quem responde pelo tribunal não são os ministros individualmente, é o presidente. Então, eu acredito que ele tomou a medida certa, embora um pouco atrasado. Eu não vejo um favorecimento, digamos assim, ou uma tendência de favorecer A ou B. Eu creio que é primeiro pôr um chamado freio de arrumação na casa e, em seguida, fazer um teste para ver se ele consegue um afastamento cautelar, vamos chamar assim. Não seria uma punição, porque nós só podemos falar em punição de ministros depois do devido processo legal, depois da investigação, depois que ficar provado que há uma prática de um ilícito ou de um crime comum, para uma punição administrativa, ou seja, para uma punição criminal, né? E isso, é claro, que não dá tempo de fazer até terça-feira. E nem há condições, não existe. O direito tem uma formalidade. E essa formalidade demora um tempo. É claro que isso não vai demorar um ano, nem vai demorar até depois das eleições. Pode até acontecer do processo de afastamento começar antes das eleições e terminar depois. Isso pode acontecer. Até porque tem que ser dado prazo. A Polícia Federal tem que investigar, eventualmente tem que recolher o telefone do ministro Moraes, ou tem que fazer essa comprovação, ou apresentar documentos, relatórios, etc., para provar que realmente tudo que até o momento se supõe que ocorreu, de fato ocorreu.
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2: Vamos às principais manchetes do programa de hoje. Os líderes do BRICS encerraram neste domingo, na Índia, uma cúpula de 2 dias com a defesa de cooperação multilateral e do crescimento econômico global inclusivo. Em declaração conjunta, o bloco reafirmou o apoio a um sistema comercial não discriminatório, aberto, equitativo, transparente, justo, inclusivo, previsível e baseado em regras com a Organização Mundial do Comércio em seu centro. E ainda na cúpula dos BRICS, o presidente da China, Xi Jinping, prometeu criar um sistema de inteligência artificial com código aberto para uso e desenvolvimento conjunto de todos os países do BRICS. Segundo Xi, o objetivo é apoiar a cooperação no desenvolvimento de grandes modelos de linguagem, promover seminários e cursos de treinamento em IA, além de construir um ecossistema aberto para ajudar no desenvolvimento tecnológico de todos os membros do grupo. O presidente dos Estados Unidos, Donald Trump, sugeriu neste domingo que o país poderia permanecer no Irã e ficar com o petróleo ao fim da guerra, traçando um paralelo com a iniciativa americana de assumir o controle de 1/5 das reservas de petróleo da Venezuela. Durante viagem à Irlanda para reuniões e jogos de golfe, ele reiterou esperar que o conflito termine ainda este ano, possivelmente logo após as eleições de meio de mandato de novembro. Apesar da retórica otimista do governo Trump sobre um possível acordo de paz na Ucrânia, a realidade no terreno segue contrariando as expectativas. O presidente americano afirmou na última quarta-feira que o russo Vladimir Putin quer fazer um acordo e que seria possível se o ucraniano Volodymyr Zelensky também aceitasse negociar. Mas pouco depois de os enviados dos Estados Unidos, Jared Kushner e Steven Witkoff, deixarem Kiev, após discutirem uma proposta de paz, a Rússia retomou ataques com mísseis e drones que mataram 5 pessoas, encerrando uma pausa de 3 dias nos bombardeios. Um drone russo também violou o espaço aéreo da Moldávia no mesmo período.
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2: O governo federal anunciou novas medidas para tentar conter o impacto na alta internacional dos preços do petróleo nos combustíveis do Brasil. Em entrevista ao TMC 360, o professor de economia da FGV, Alberto Eisenthal, falou sobre essa medida e a gente confere agora.
3: O petróleo ontem bateu US$101 o barril Brent. E a gasolina e o diesel também são comercializados no mundo como produtos finais. Você pode comprar os derivados. E todos esses produtos subiram muito desde o conflito. E a Petrobras, ela não pratica a transposição dos preços de imediato do mercado internacional para o mercado interno. De certa forma, isso tem as suas vantagens. Por quê? Porque imagina você, consumidor, a cada dia que vai no posto, pagar um preço diferente. Então, a Petrobras acaba amortecendo essas variações. O problema é quando as variações ficam muito contra a Petrobras é uma empresa de economia mista, então é uma questão de uma política que pode beneficiar a população em detrimento dos acionistas da empresa. Então, ela também tem que tomar muito cuidado com os preços que ela pratica no mercado nacional. E tem a questão importantíssima que o Brasil, apesar de ser autossuficiente em petróleo, ele não é na qualidade do petróleo e ele não é autossuficiente em refino. Então, necessariamente, ele tem que comprar um petróleo mais fino para poder fazer uma boa mistura e refinar, e ele tem um excedente que acaba exportando, mas necessariamente 25% do diesel consumido no país é importado. Então, se você compra ou importa preços internacionais, como praticar um valor muito menor no mercado interno? Essa que é a questão. Aí, terminando essa explicação, na medida em que a Petrobras sente necessidade de aumentar os preços para não gerar inflação interna, não ter pressão inflacionária, quer seja consumo de gasolina ou consumo de diesel, quem acaba arcando com essa diferença de preço é o governo federal subsidiando os impostos, abrindo mão dos impostos que ele arrecada com a venda dos combustíveis fósseis. Basicamente, essa é a conta que faz e é exatamente esse número que está acontecendo hoje. A Petrobras sobe 0,63 centavos por litro, por exemplo, de gasolina, e o governo corta de impostos federais esse mesmo montante.
4: Agora, uma pergunta. A gente tem aqui duas situações. Uma é o subsídio, a outra é o imponderável de Donald Trump, ou seja, a guerra no Oriente Médio. A conta do subsídio ela vai ser paga em algum momento. O fim da guerra, a gente não sabe quando vai acontecer. Como é que a gente consegue fechar essa conta pensando na nossa economia?
3: Olha, quando a gente fala de preços, a gente fala de uma importantíssima sinalização de mercado. Em geral, quando os preços sobem e devem variar, e a gente entende que deve subir, porque se você tem um problema internacional, o produto sim está mais caro. E um produto mais caro, você consome menos e você adota medidas para consumir menos. Toda vez que você cria uma ajuda, um subsídio, de algum lugar sai esse dinheiro. A gente não sabe o que vai acontecer com os preços internacionais, mas a gente sabe o que vai acontecer com as contas nacionais. Então, a gente já teve uma menor arrecadação da ordem de 25 bilhões de reais só com as MPs editadas até o momento, e a previsão é que a gente tenha mais 12 bilhões de reais. Essa conta de ajuda do governo subsidiando os combustíveis vai custar 40 bilhões. Aí a pergunta qual é? Bom, mas eu estou pagando por isso? O governo está deixando de arrecadar. Na medida que ele deixa de arrecadar, óbvio, a gente vai ter menos saúde, menos educação, menos segurança. E a gente fala tanto no déficit fiscal, quer dizer, a conta vai aparecer.
2: O fenômeno El Niño volta a entrar no radar das autoridades de saúde. No programa Link TMC, o diretor de programa do Ministério da Saúde, Newton Pereira Júnior, falou sobre os impactos do fenômeno e os cuidados que a população deve ter diante das mudanças no clima. Vamos ouvir.
5: Nós, aqui do Ministério da Saúde, a gente recebe as informações e nós estamos em permanente monitoramento junto aos órgãos federais que cuidam especialmente do clima. O IMET, o SEMADEM, a Defesa Civil. E as informações que os especialistas nos trazem com relação aos dados da série histórica do El Niño, né? El Niño é um evento recorrente, entre 2 e 7 anos, existe a previsão de ter um superaquecimento das águas do Oceano Pacífico, e esse El Niño, a previsão que se tem até o momento é que ele será um El Niño muito forte, talvez com uma previsão entre 70% e 80% de probabilidade que seja o maior de todos os tempos. Nós temos uma escala de El Niño do mais fraco ao mais forte, já estamos agora no mês de setembro no El Niño forte, em breve sairá um outro estudo que toda semana sai, tanto internacional quanto nacional, e muito provavelmente já agora, nesta semana ou na semana que vem, mas com quase toda certeza em setembro, nós atingiremos a escala de super El Niño, por isso que ele, de muito forte, né? Por isso que se dá o nome aí de super El Niño. Então, a chance é que tenhamos o pior ou um dos piores El Niño. Não necessariamente os impactos deste El Niño seja agressivo em todas as regiões do país, mas nós estamos nos preparando para que tenhamos o pior evento de todos os tempos.
6: Doutor Rodrigo Alvarez aqui. Pergunta, então, que impactos vocês já consideram que são muito prováveis? Certo, a gente sabe que não tem, mas o que é muito provável de acontecer em que regiões?
5: Então, em todo o Brasil, a probabilidade é de um aquecimento extremo das ondas de calor cada vez mais frequentes e de maior intensidade. Isso em toda a região, todo o Brasil. Com

0: queimadas, né? Por conta dessa seca e do calor extremo, a possibilidade de aumento das queimadas, tanto no norte quanto no centro-oeste, causando todos os efeitos nocivos que as queimadas trazem para o ambiente e para a vida da população, com mais partículas no ar, com dificuldade de respiração, agravando as doenças respiratórias, então, tanto no norte quanto no centro-oeste, mas também no nordeste. E, por fim, no sudeste, a nossa maior preocupação são de temporais muito intensos e curto período de tempo, como a gente vê com muita frequência São Paulo, Rio de Janeiro, Zona da Mata Mineira, Espírito Santo, trazendo muito mais risco de deslizamento, de movimentação de terra, de enchentes, de alagamentos. E no sul, muito mais intensidade das chuvas, trazendo uma piora muito grande na proteção e nas cidades por conta das enchentes e dos alagamentos. Não conseguimos cravar que teremos enchentes semelhantes ou piores do que de 2024 no Rio Grande do Sul, mas com certeza teremos muita chuva, com uma probabilidade muito grande de enchentes e alagamentos.
1: Ô Newton, quer dizer que a gente vai ter chuvas de verão e águas de março na primavera e em setembro, né? Eu quero saber se, além desses problemas maiores que preocupam mais, né, como derrubada de casas, alagamentos, enchentes, se essa preocupação se estende também, imagino que se estenda ao fornecimento de eletricidade, de energia elétrica e também internet. E o que que o Ministério da Saúde faz para evitar esse tipo de problema? O que ele já está fazendo, né, pensando nisso?
0: Exatamente. Além desses, primeiro a gente preocupa com as questões estruturais para todas as cidades, obviamente, só que como nós somos da saúde, da gestão da saúde, a gente está sempre olhando para os impactos direto na saúde da população. Defesa Civil é a nossa parceira, a gente sempre atua em alinhamento permanente com a Defesa Civil, com o Ministério da Defesa, com os órgãos de vigilância e segurança de cada estado. Inclusive, solicitamos que cada estado, cada secretaria estadual, nos apresentassem um plano de contingência para os impactos do El Niño na saúde. Nós estamos preparando as nossas equipes de saúde, tanto as assistenciais quanto as de vigilância, e os gestores do SUS, secretários municipais, secretários estaduais, para que a gente enfrente a esses impactos. Quais são os principais impactos hoje de priorização nossa para já organizar a preparação e que a gente tenha, no momento que for necessário, uma pronta resposta, a gente já tenha tudo preparado. As nossas unidades de saúde, todas elas, estaduais, municipais, federais, nós estamos aumentando o número de insumos em estoque, o número de medicamentos, vacinas, reorganizando toda a cadeia logística de frios, né, que nós temos hoje no Ministério da Saúde, que distribui vacina, insulina, uma série de medicamentos para estados e municípios, ao mesmo tempo que a gente tem também um plano de tecnologia de saúde digital, melhorando a conectividade do SUS. Por exemplo, a saúde indígena é especificamente atribuição do governo federal. Nós temos 34 distritos sanitários indígenas, que são gestão federal, e que nós estamos ampliando. Um exemplo, nós estamos melhorando os contratos de horas-voo, que são os contratos que nós temos com empresas privadas de aeronaves, tanto helicóptero quanto aviões, que levam insumos, medicamentos e profissionais de saúde para as terras indígenas. Isso nós estamos reforçando. E para concluir, é importante a gente destacar também, porque, como você disse, a nossa preocupação não é só com o desastre ambiental naquele momento. Nós temos que nos preocupar com os impactos ambientais agudos, mas que afetam as doenças crônicas. 20% da população brasileira tem pressão alta e diabetes. As ondas de calor extremo, a poluição do ar, a seca, que traz dificuldade de ingerir líquidos, que traz a insegurança alimentar em várias comunidades porque o alimento não chega adequadamente. Isso tudo pode complicar as doenças crônicas, como hipertensão, diabetes. Tem estudos que mostram o aumento muito grande de infarto, de derrame, que é o AVC, de problemas de colesterol, problemas do aparelho renal.

0: né, do sistema renal, que causa insuficiência renal crônica. Isso tudo piora com ondas de calor extremo e com queimadas. Por isso, nós estamos atuando muito fortemente na capacitação dos profissionais de saúde, da atenção primária, dos hospitais, das UPAs, dos prontos-socorros, do SAMU, que vão ter um papel fundamental para o atendimento do caso agudo. E, para concluir, nós teremos todos os fatores que vão trazer, muito provavelmente, um aumento da incidência de dengue e outras arboviroses. Este ano, comparando o primeiro semestre desse ano com o primeiro semestre do ano passado, nós tivemos uma redução de 75% dos casos de dengue no Brasil. Isso por todas as ações que foram feitas pelo Sistema Único de Saúde. Muito provavelmente, nós teremos um aumento de casos de arboviroses durante esse El Niño, que deve ir agora de setembro até março do ano que vem, porque aumenta o calor, prolifera mais o mosquito e diminui o tempo do metabolismo do mosquito e do próprio vírus. Também nós teremos água parada em acúmulo, em lugares com enchentes, com inundações. E, por fim, tem lugares que vão ter que reservar água, porque nós viveremos uma possibilidade de insegurança hídrica, com falta de água e com a dificuldade de chegar à água potável. Então, as pessoas guardam, armazenam água. E se elas armazenarem em recipientes não adequados, nós podemos ter um acúmulo de reservatório do Aedes aegypti. Tudo isso está sendo trabalhado junto aos estados e municípios para que a gente faça a prevenção e a preparação para enfrentar os impactos desse El Niño.
1: Quem já ocupou uma cadeira no Supremo Tribunal Federal tem uma visão privilegiada do que está acontecendo por trás das portas da corte. A crise atual, com a quebra de sigilo de mensagens ligadas ao caso Master e a disputa entre ministros, reacende debates sobre os limites do poder dentro do próprio tribunal. Os apresentadores do Link TMC conversaram com o ministro aposentado do STF, Marco Aurélio Melo, justamente para entender esse momento com a experiência de quem já viveu essa rotina de perto.
2: Um acerto do ministro Alexandre Moraes, finalmente, né? E devemos comemorar, porque a publicidade, a transparência é tônica. Nós, cidadãos, queremos acompanhar o dia a dia da administração pública e conhecer o que vem ocorrendo e poder realmente fiscalizar e atuar, protestar, se for o caso.
3: Há um trabalho que vem sendo feito por uma ala política, sobretudo ligada ao governo, mas também em alguns operadores do direito, de tentar fazer uma equivalência entre a situação de Alexandre de Moraes e André Mendonça. Ou seja, que os dois deveriam, de alguma forma, ser afastados em função das atuais investigações e das ações e reações que um tomou, sobretudo focando um ao outro. Eu queria uma avaliação do senhor, essa avaliação equidistante de quem já esteve lá dentro e agora está fora. Existe equivalência entre os dois ou é muito diferente a responsabilidade que cai nas costas de Alexandre e a que cai nas costas de André?
2: Eu confesso que não sei qual é a responsabilidade negativa do ministro André Mendonça. O que nós temos aí e está à luz do dia é a problemática das referências no celular do Vorcaro ao ministro Alexandre Moraes. O ministro André Mendonça, sob o meu olhar, ele vem tendo um posicionamento digno na condução dos processos que estão sob a relatoria dele.
3: Ele poderia ser declarado suspeito para votar a respeito de uma eventual abertura de investigação de Alexandre de Moraes?
2: De forma alguma, porque ele votaria. Agora, o colegiado está acima o colegiado pelo plenário, com as 11 cadeiras de preferência ocupadas, está acima de qualquer integrante. E não há qualquer suspeita em relação ao ministro André Mendonça. Eu venho acompanhando, não é pelo fato dele ter preenchido a cadeira que eu deixei aberta, venho acompanhando o desempenho dele, para mim é um desempenho elogiável.
4: Avarice. Ministro Marco Aurélio, agora sim. Era a pergunta tão simples que ela me escapou aquela hora. O senhor foi ministro do Supremo por 31 anos, o senhor viu muita coisa acontecer ali, então o senhor, para mim, é hoje uma das pessoas mais certamente qualificadas para dizer o que, que pode acontecer, porque é o que a gente quer saber. Tem uma sessão importantíssima na terça-feira. Entre essa sessão de terça-feira, que vai ser dia 15 de setembro, e as eleições em 4 de outubro, são 19 dias. O que, que dá para acontecer dentro do Supremo Tribunal Federal no espaço de menos de 3 semanas?
2: Nós não podemos presumir qual será a deliberação do colegiado pela maioria formada. Temos que aguardar e que a verdade realmente seja colocada e que se vise, acima de tudo, a preservação da instituição, que é o Supremo. Vamos repetir a exaustão. Todos estão lá de passagem, como eu estive, mas a instituição é perene. Depois que o Supremo bate o martelo, não se tem a quem recorrer. E nós aprendemos em nossas famílias que o exemplo deve vir de cima, que o Supremo cumpra o dever. Doe a quem doer, não importa. Ele deve atuar e deve atuar com absoluta independência.
3: Ministro Marco Aurélio, deixando momentaneamente de lado todo o seu conhecimento jurídico, e a gente já falou tanto de questões técnicas na edição de hoje do programa, uma curiosidade que eu tenho, como é que fica o clima de uma instituição como o Supremo Tribunal Federal com tantas acusações de um ministro para o outro? O senhor trabalhou no Supremo durante um recorte, né, da história em que houve muitas divergências, por exemplo, entre os ministros Joaquim Barbosa e Ricardo Lewandowski. Mas acho que nada que se compare com as divergências que a gente verá em cima da mesa de discussão na próxima terça-feira. Como é que fica o clima para os ministros seguirem trabalhando juntos depois de tudo isso? E na sua época, o clima às vezes ficava pesado demais ou acabava a sessão e todo mundo ia conversar, ia falar do jogo do Flamengo, do Corinthians e ficava tudo 0-0?
2: Olha, eu entrava no plenário com um semblante e saía com o mesmo semblante. Era um espírito irrequieto na bancada, era. Eu realmente fustigava, mas sempre com urbanidade. E mantendo alto nível. Eu não compreendo essa autofagia que está se verificando no âmbito do Supremo. Uma verdadeira guerrilha. E com a formação de grupos. O saudoso ministro Sepúlveda Pertence uma vez chegou a dizer que nós éramos 11 ilhas, cada qual comparecia e votava segundo a sua formação técnica, a sua formação humanística, e o presidente proclamava o resultado. Assim é que funciona um colegiado sadio.
5: Gostei da palavra, autofagia é uma palavra que descreve muito bem o que a gente está vivendo, né?
2: Quando a autoestima é exacerbada, a coisa fica muito ruim. O que todos precisam compreender é que tem que atuar visando preservar a instituição e atuar com dignidade, com postura que se aguarda de um ministro do Supremo Tribunal Federal. Isso que é importante, percebendo, acima de tudo, a envergadura da cadeira. São as 11 cadeiras mais importantes desta sofrida república, que é a brasileira. Tanto que o Supremo caça atos do presidente da República, caça atos do Legislativo. Ele é soberano e depois que ele bate o martelo, não se tem a quem recorrer. De nada adianta fazer uma carta ao Santo Padre. E isso só gera para os integrantes uma maior responsabilidade.
5: Agora, ministro, expor, né, os autos de forma total, tirar o sigilo total, é o melhor remédio para limpar o ar ali do STF? Ou vai transformar o Supremo num ringue a céu aberto ali, antes mesmo da sessão em plenário? Como que o senhor avalia isso?
2: Medula, que está inclusive na lei das leis, que é a Constituição Federal, da administração, por isso ela é pública, é a transparência, é a publicidade, daí a TV Justiça, daí as sessões abertas, podendo comparecer qualquer cidadão para assisti-las. O sigilo não se coaduna com os ares democráticos vivenciados no país, em que a liberdade deve prevalecer e o agente público, o agente político, é um livro aberto, ele não deve ter receio de qualquer coisa.
6: Mas, ministro, é o Wilson Pedroso, não atrapalha as investigações? O ministro Mendonça não está correto quando só divulgou parte do relatório? O ministro Fachin, de alguma forma, não vai atrapalhar as investigações que estavam correndo junto ao Superior Tribunal e à Polícia Federal?
2: Todos nós somos curiosos. A tônica no Supremo sempre foi única. Se há uma diligência em curso e a revelação de um elemento pode prejudicar essa diligência, esse elemento não deve vir à tona, não deve ser publicizado. Agora, fora isso, não se tem como voltar à época da caverna. Como fechasse o Supremo como se fosse um clube dos integrantes atual. Não é. É uma instituição dos brasileiros e os brasileiros têm interesse em acompanhar o dia a dia. Os atos devem ser praticados à luz do dia. O integrante da Suprema Corte americana uma vez disse que o melhor desinfetante é a luz do dia, que os atos sejam públicos para acompanhamento pela grande imprensa, que levanta as mazelas e aí se busca a correção de rumos, e o acompanhamento pelos cidadãos em geral.
3: Ministro, eu queria te fazer uma pergunta sobre um tema que veio à tona na quinta-feira, depois da operação contra a Karina Gama, que foi a produtora do filme Dark Horse. Uma semana antes da operação, ela registrou em cartório um documento citando que ela estaria sofrendo pressão para fazer uma delação premiada. Ela citou três nomes, entre eles Fernando Sarney, filho do ex-presidente José Sarney, que negou peremptoriamente qualquer contato com ela. Ela cita um pastor e um jornalista que não vem ao caso aqui ser mencionado. No entanto, esse documento, feito uma semana antes, ele tem qualquer valor jurídico ou não?
2: É um documento tornado público. Agora, delação há de ser sempre um ato espontâneo. Há, na maioria das vezes, quem deleta, deleta não para colaborar com o êxito do judiciário, deleta para salvar a própria pele. E seria interessante termos a delação pelo Vorcaro. Hoje eu receio até mesmo considerar a vida do Vorcaro, porque ele deve ter muita coisa a dizer. 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
1: 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Um prédio desabou na madrugada de sábado na Penha, zona leste de São Paulo, e deixou 6 mortos e 2 feridos. As buscas se encerraram na tarde deste domingo. A repórter Julia Takahashi traz as informações.
7: O Corpo de Bombeiros informou neste domingo que foram localizadas as 8 vítimas do acidente. 2 pessoas foram resgatadas com vida, uma criança de 5 anos e um homem de 30 anos. Infelizmente, as outras 6 vítimas não resistiram. Entre os mortos estão 2 homens, 3 mulheres, uma delas grávida, e uma criança de 7 anos, irmã da criança resgatada. O prédio tinha 11 andares, contando o térreo e a cobertura. A obra estava abandonada e, segundo os vizinhos, a edificação dava sinais de que poderia desabar a qualquer momento.
8: Ele estava torto, não ficava pronto nunca, estava bem esquisito.
9: Tava um medo, né?
8: É um medo, é estranho, né?
10: Não era um prédio grande, né? Ele já estava em construção acho que há mais de 4 ou 5 anos. Ia, voltava, num prédio bem suspeito, em que a gente achava que nem ia para frente, que ia ficar dessa forma.
7: E foi aqui na madrugada do sábado que os moradores da rua Tequici, na Penha, zona leste da capital paulista, ouviram os estrondos e pedidos de socorro.
10: Eu escutei o barulho, parecia algo muito forte. Até achei que era um caminhão desgovernado descer na rua, batendo todas as caçambas, assim. E foi assustador na hora que a gente saiu ali na sacada para ver.
7: Os bombeiros mobilizaram cerca de 60 profissionais e 20 viaturas para as buscas. Em nota, a Prefeitura de São Paulo informou que já havia notificado a construtora por irregularidades e que pedia na justiça a demolição do prédio desde 2021. Por outro lado, o advogado da construtora, Alexandre Sambi, declarou que a obra não estava embargada.
11: O prédio não estava embargado, tá? Documentação toda em dia. O imóvel tinha o térreo, mais 9 andares, tá? Todos regulares, todos os pavimentos regulares, conforme alvará, que vai ser juntado em todos os procedimentos. administrativos e judiciais.
1: Subiu para 14 mil o número de moradores afetados pelas tempestades no Paraná. O Instituto Nacional de Meteorologia emitiu novos alertas para chuvas intensas em algumas regiões do estado. De Curitiba, quem traz mais informações é o nosso repórter Luiz Fernando.
9: O novo balanço aponta para 14.530 pessoas afetadas e 59 municípios com prejuízos registrados. O estado soma 362 desabrigados, 2.070 desalojados e mais de 2.600 casas foram danificadas. 3 mortes foram confirmadas em Ponta Grossa, nos Campos Gerais, depois que uma família foi soterrada após um deslizamento de terra. Em Rio Negro, numa cidade que faz divisa com Santa Catarina, o rio que corta o município subiu cerca de 10 centímetros por hora, ultrapassando os 8 metros, quando o normal não passa de 3,5 metros. Nesse município, 14 famílias de um total de 50 pessoas seguem abrigadas em um ginásio de esportes. Em União da Vitória, também na divisa com Santa Catarina, o Rio Iguaçu superou os 6 metros, mantendo o alerta para inundação. Já no Vale do Ribeira, na divisa do Paraná com São Paulo, o asfalto da BR-476 cedeu e a pista foi destruída nos dois sentidos próximo à cidade de Adrianópolis. A rodovia segue totalmente bloqueada e o trecho deve continuar assim ao longo desta segunda-feira. Pelas redes sociais, o governador Ratinho Júnior manifestou preocupação com as chuvas na região e confirmou o apoio das Forças Armadas para socorrer as áreas atingidas.
12: O Departamento de Estrada e Rodagem do Estado do Paraná também mandando todo o maquinário já para fazer uma manutenção preventiva. E já falamos com o Exército, que está preparando já uma equipe para fazer uma ponte de acesso às regiões que estão, vamos dizer assim, isoladas, sem nenhum tipo de ligação, para facilitar a chegada tanto dos bombeiros quanto também da Copel, para poder fazer a manutenção nas linhas. Enfim, toda a nossa equipe trabalhando. E uma outra equipe já também da Defesa Civil, em União da Vitória, já organizando com toda a população, com a Prefeitura, todo atendimento necessário nesse momento de muita chuva aqui no Paraná.
9: Para esta segunda-feira, o tempo instável continua no norte e também na região do Vale do Ribeira, aqui no Paraná. O Instituto Nacional de Meteorologia mantém um alerta amarelo na faixa da divisa com São Paulo, com risco de chuva forte e também apontando para rajadas de vento de até 60 km por hora.
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1: 1:07, bom dia. São Paulo respira cultura e quando o assunto é livro, a nossa cidade vira o centro do país. A 28ª Bienal Internacional do Livro de São Paulo chega aos seus últimos dias e claro que a Cidade é Sua acompanhou os pavilhões para trazer cada detalhe deste encerramento histórico. Hoje a gente mostra os bastidores com a presidente da CBL, escuta o público nos corredores e bate um papo incrível com autores, quadrinistas e leitores que movimentam multidões nesses nove dias de festa. A Cidade é Sua da Bienal do Livro começa agora com produção de Júlia Takahashi e com apoio de Júlia Nogueira e apresentação de Estela Ribeiro.
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16: São Paulo é movida por grandes encontros e a cada 2 anos a nossa cidade vira o epicentro da literatura. Claro que a Cidade é Sua não ia ficar de fora dessa, né? Foram 9 dias intensos no maior evento cultural da América Latina. A 28ª edição da Bienal Internacional do Livro de São Paulo trouxe centenas de estandes lotados, lançamentos exclusivos, praças de alimentação super movimentadas e encontros inesquecíveis com autores nacionais e internacionais que moveram multidões por esses corredores. E hoje, o último dia de evento, o último final de semana de evento, com muita emoção. É o momento das últimas sessões de autógrafos, é aquela hora de garantir um livro com desconto especial e se despedir dessa grande festa do conhecimento. Então, se prepare, vem com a gente acompanhar os melhores momentos e viver cada detalhe desse encerramento inesquecível. Afinal, a Bienal é de todos e a cidade, claro, é sua.

0: A gente ouviu a voz do público nos corredores para descobrir os livros que marcaram essa edição.
1: Vou fazer essa degustação gratuita com poemas apimentados e adocicados, fica a gosto do freguês. E aí as pessoas pegam um papelzinho, é uma forma de divulgar meu trabalho também na internet.
0: Fomos aos bastidores em um papo exclusivo com a Sevane Matos, presidente da Câmara Brasileira do Livro.
2: Cada espaço tem o seu curador, que escolhe meticulosamente todos os autores, todos os temas que serão tratados. E o mais importante, ela é uma feira de livros que abre as suas portas para todos os públicos, para todas as idades, para os leitores e para aqueles que também ainda não são leitores, mas que começam a se interessar por esse universo.
0: A arte dos quadrinhos e da ilustração tem presença garantida com o talento dos artistas Daniel HDR e Helena Cunha.
3: As artes gráficas, elas estão todas unidas. E no momento que tu tem essa convergência dos dois mundos, né, da escrita e da imagem, às vezes novos projetos surgem só no networking que você faz. E eu, como eu tenho um histórico já há bastante tempo de eventos geek, eventos de quadrinhos, é a primeira Bienal do livro que eu estou vindo. Eu já tive também na Feira do Livro em Porto Alegre, na minha cidade, mas é muito legal poder furar essa bolha, né? Que você consegue achar fãs que às vezes não tem o hábito de ir nesses eventos nerds, né? E aí eles chegam na gente e comentam assim: poxa, cara, eu sempre quis conversar contigo pessoalmente, ouvir as tuas lives no teu canal, vi o teu podcast, li os teus gibis, mas nunca tinha conversado. E aí é muito bacana.
4: O amor pelo modo como conversamos.
0: Tem também muita reflexão e afeto com o professor e autor Clóvis de Barros Filho, que fala sobre sua nova obra, O Amor, explicado pelo professor Clóvis.
4: Um livro sobre o amor na filosofia, cada filósofo com a sua ideia, perdão pela voz que foi desaparecendo, mas o amor sobre o qual tanta gente fala, mas que nas relações às vezes nem é tão presente quanto poderia estar.
5: Professor, tem amor nos corredores da Bienal? Tem amor na cidade de São Paulo?
4: Tem amor em todo canto. Tem amor em todo lugar que as pessoas se preocupam com as outras, consideram as outras, se esforçam para que as outras possam ter uma ideia diferente.
0: Conversamos com a educadora Sol Petrosino sobre o papel transformador da leitura na formação de cada um de nós.
6: Assistir um pequeno vídeo, uma informação muito rápida, porque as coisas no mundo digital acontecem muito rápido, não é a mesma coisa que você se envolver com um bom livro, porque é um livro que tenha uma história que envolva este aluno, que traga elementos fidedignos, né, que não trabalhe com fake news, e que vai envolvendo esse aluno e um leitor, na verdade a gente também vive assim, você se envolve tanto quando você assiste um filme, só que de uma maneira diferente em termos de processo cognitivo.
0: E a força da nova geração de leitores ganha espaço, sem deixar o universo dos audiobooks de fora.
7: A gente está super animado com essa novidade, os livros de Ziraldo, que já fazem parte do nosso catálogo há muito tempo, né? E é um carro-chefe da nossa editora, estarem agora disponíveis em áudio, e grandes talentos também gravaram esses livros. A gente tem nomes como Pedro Bandeira, Hélio de la Penha, Giovanna Nader. A gente acha que vai dar uma renovada aí no público consumidor de Ziraldo.
0: É o A Cidade é Sua, cobrindo cada detalhe dessa grande festa literária.

0: Olha, a Vivian e a Zilda têm dia de expositora e têm dia de visitante também. Hoje é dia do quê?
1: Visitar.
0: E amanhã vocês vão expor, é isso?
2: Nós vamos expor aqui no grupo Editora Coerência. Uhum. Somos independentes, mas estamos como convidadas da Editora Coerência.
0: E como visitantes, o que é que vocês buscam encontrar aqui?
1: Muito livro. A gente está doido para comprar livro e gastar muito. Ou não tanto assim, tem que controlar um pouco o bolso.
0: Pois é, tem esse preparo financeiro, esse planejamento? Tá chegando a Bienal, deixa eu separar uma graninha ali para gastar com isso?
1: Com certeza, sempre guardar, né? Senão não tem jeito. Acontece só a cada 2 vezes por ano, né? Então a gente tem que se preparar para isso.
0: E chega a ter preços mais acessíveis aqui ou mais ou menos?
2: Tem, vale a pena sim pesquisar. O ideal é a pessoa já vir realmente com a listinha do que gosta, do que busca, né? Porque realmente tem sim livros e é impossível sair daqui sem levar meia dúzia de livros.
0: Deixa eu ver esses títulos aí que vocês trouxeram para mostrar.
1: Bom, eu tenho Seus Olhos de Outro Mundo e Depois de Tudo Amanhã, que são 2 livros adolescentes.
2: Eu tenho Antes que Eu Esqueça, que eu fiz em parceria com a editora Café do Escritor, tem o selo Página Nova, que foi lançado agora no último dezembro, e vou apresentar ele.

0: andando pelos corredores aqui da Bienal, encontrei Larissa, que está fazendo uma degustação de poesias gratuitas do Recife, né, Larissa?
1: Isso, de Recife. O nome da intervenção é Fome de Poesia. Então eu faço essa degustação gratuita com poemas apimentados e adocicados, fica a gosto do freguês. E aí as pessoas pegam um papelzinho, é uma forma de divulgar meu trabalho também na internet.
0: E me conta, você preparou esse material especialmente para a Bienal ou você já faz isso em outros eventos?
1: Eu, na verdade, comecei na Bienal de Pernambuco, há um ano atrás. E esse ano eu resolvi dar continuidade para ser um projeto que eu faço em feiras, sabe?
0: Posso pegar uma, então? Olha só, deixa eu ver, apimentadas ou adocicadas? O que você me sugere? Vou pegar uma adocicadas aqui, ó. É, né, para esse horário.
1: Pode ser uma de cada.
0: Ou A Cidade é Sua vai ao ar de manhã, a gente começa com doce, que é de sorriso em sorriso.
1: Se conquista o infinito.
0: E vou pegar uma apimentada, que eu não sou boba nem nada, que vou ler mais tarde. Essa aqui eu vou guardar só para mim. Parabéns pelo seu trabalho.
1: Obrigada, posso divulgar minhas redes sociais?
2: Pode.
1: É lala.poeta, eu sou escritora, tenho alguns livros publicados e um curso de escrita criativa.
0: Pietra, você está buscando o que na Bienal?
3: Então, eu vim mais a trabalho hoje, mas no final de semana eu venho para conhecer e para explorar, porque eu não sou daqui de São Paulo, mas eu vim só para a Bienal mesmo, eu estou muito animada porque é enorme e eu já andei tipo, uns 7 quilômetros só hoje. Então, eu quero andar muito mais ainda.
0: De onde você é?
3: Eu sou de Belém do Pará, mas eu tô morando agora em Minas Gerais, Belo Horizonte. E aí, como estava muito mais perto do que Belém, eu falei, não, eu venho. Aí, agora eu estou aqui.
0: E você sempre se organiza para estar aqui na Bienal?
3: Então, esse ano eu resolvi me organizar. E aí, desde janeiro, eu me planejei, eu trabalhei muito para poder estar aqui hoje. Então, eu estou muito feliz também, porque foi fruto do meu trabalho mesmo, do meu esforço. Eu consegui trazer minha mãe junto comigo e está tudo pago. E eu estou muito, muito, muito, muito feliz, sabe? Porque foi realmente fruto do meu trabalho e eu sinto que Deus tem me abençoado muito. E aí, estar aqui hoje é a realização de um sonho, porque eu acho que é o maior sonho de consumo de qualquer leitor, né? Participar de uma Bienal. Então, estar aqui hoje é incrível para mim.

0: Olha, as malas de viagem são para levar os livros para casa. Vocês já compraram tudo isso aqui?
1: Compramos tudo isso com muito prazer, economizamos bastante e aqui estamos muito felizes. Assim, graças a Deus.
2: E a gente ainda vai ficar até o final do evento, provavelmente. Então é muita coisa para ver. A gente passou em poucos estandes no final das contas, mas muitos estandes de 10, de 15 reais, que você consegue achar umas coisas bem legais, assim.
0: Eu vi que você tava com o mapa. Empresta pra mim o mapa. Eu vi que ela tava, olha, destrinchando esse mapa com a canetinha aqui. E aí você vai marcando pela ordem de interesses, é isso?
1: Isso, a gente geralmente faz um cronograma para ver qual que é os nossos pontos de interesse que vamos querer visitar primeiro. E aí nós vamos esticando conforme a gente vai indo. Aí a gente já tá aqui programando para ver qual que é o próximo, qual tá mais perto e qual a gente vai conseguir ir agora.
0: Olha, a gente falou com uma moça agora que ela falou que já andou uns 7 quilômetros. E vocês?
1: Olha, eu já dei 4.976 passos, só agora.
0: Quer dizer, então, que vale a pena porque os preços são bons?
1: Eu diria que sim, assim, tem muito lugar que os preços, eles ficam, muitas vezes, conflitantes, assim. Então, você aproveita, assim, pesquisa muito. Mas tem muito lugar que fica muito mais barato do que comprar na internet. Ou mesmo em promoção mesmo, entende? É muito bom, muito bom.
0: Precisa se organizar quanto tempo para vir para cá?
2: A gente teve toda a parte de organização de saber qual dia que ia vir, porque afinal de contas a gente trabalha, tudo. Então, para vir de um dia durante a semana é muito mais difícil. Depois que a gente compra os ingressos, tudo, aí tem a organização de... Ah, e que horas que a gente vai sair? Porque a gente não mora aqui, a gente mora em Campinas. Então, tem que ter um planejamento melhor. Ah, beleza. Planejamos que hora a gente vai sair. O que, que a gente vai levar para comer? Porque também não dá para ficar parando para comer, porque daí perde tempo de achar outros livros. A organização de quantas malas a gente vai levar, quais livros a gente quer, que daí ajuda a gente no mapa. Então, dependendo do livro específico que você vem atrás, você já tem que saber mais ou menos as editoras que você tem que procurar também.
0: Bom, a Bienal também é um programa para a família toda, né, Eduardo?
3: Sim, a gente vem com a família aqui.
0: O que vocês vêm buscar, Matheus?
4: Ah, bastante livro. Aí eu, às vezes, eu gosto, porque eu gosto bastante de ler.
0: E o que você já leu mais recentemente? Assim, qual foi o último livro que você leu?
4: Biologia para Crianças Curiosas.
0: E mãe, como é que é influenciar a leitura numa criança, numa idade em que esse gosto está sendo formado, né?
5: É importante, né, para a vida dele, né? A gente lê para ele desde bebê, né? Então é um hábito que a gente já criou com ele. Ele lê muito, todos os dias.
0: O Eduardo, você nota que o layout da Bienal está mais atrativo para a família, para todos os gostos? Você vem buscar livros só para você?
3: Sim, a gente acaba vendo livro para a gente, mais para as crianças, para a gente também. E é bacana, os estandes, as editoras, tem bastante lançamento, tem livros que às vezes a gente procura na internet e não acha, livros diferentes, assim. E para descobrir autores, a gente tem contato com autores também, a gente vai conseguir autógrafo de alguns autores. É bastante interessante, sim.
0: Você veio procurar algum assunto específico?
3: Não, a gente veio mais para dar uma olhada mesmo, ver mais livro para as crianças, no meu caso, e dar uma olhada.

0: E entre uma palestra e uma sessão de autógrafos, a gente raptou o professor e autor Clóvis de Barros, que está lançando O Amor aqui na Bienal, né?
1: Isso. É, um livro sobre o amor na filosofia, cada filósofo com a sua ideia, perdão pela voz que foi desaparecendo, mas o amor que, sobre o qual tanta gente fala, mas que nas relações às vezes nem é tão presente quanto poderia estar.
0: Professor, tem amor nos corredores da Bienal? Tem amor na cidade de São Paulo?
1: Tem amor em todo canto. Tem amor em todo lugar que as pessoas se preocupam com as outras, consideram as outras, se esforçam para que as outras possam ter uma ideia diferente, escrevem livro para que as outras leiam. Enfim, num lugar como esse, o que não falta é amor.
0: E o amor das pessoas pela literatura que traz tanta gente aqui? Continua movendo a humanidade a partir das redes sociais, que levam a gente para outros lugares, com a rapidez da informação. O que faz a gente parar para ler um livro ainda é o amor?
1: Ah, o amor por aquilo que o autor tem para nos dizer, o amor pelas viagens que a leitura proporciona na nossa mente, o amor pelo modo como conversamos com os temas e discutimos com as pessoas a respeito dos temas que lemos. Enfim, o amor pela vida do espírito, que a leitura é a maior matéria-prima.

0: No momento que tu tem essa convergência dos dois mundos, né, da escrita e da imagem, às vezes novos projetos surgem só no networking que você faz. E eu, como eu tenho um histórico já há bastante tempo de eventos geek, eventos de quadrinhos, é a primeira Bienal do livro que eu estou vindo. Eu já tive também na Feira do Livro em Porto Alegre, na minha cidade, mas é muito legal poder furar essa bolha, né? Porque você consegue achar fãs que às vezes não têm o hábito de ir nesses eventos nerds, né? E aí eles chegam na gente e comentam assim: poxa, cara, eu sempre quis conversar contigo pessoalmente, ouvir as tuas lives no teu canal, vi o teu podcast, li os teus gibis, mas nunca tinha conversado. E aí é muito bacana, e na maratona que é a Bienal, esse tipo de feedback é o nosso energético, entendeu? É, obviamente, as vendas também, mas esse tipo de feedback dos fãs é o que faz você respirar fundo assim, vamos lá, então, mais um dia dos 10 dias de Bienal.
1: Ô Daniel, e qual a diferença, você citou aí os eventos nerds, qual a diferença da Bienal, do público que vem para a Bienal, do público que vai nesses eventos específicos?
0: Eu diria que a diferença está diminuindo, viu? Porque eu já tive várias CCXPs, e agora um pouco antes da abertura dos portões, eu estava circulando, eu até liguei para minha esposa e falei assim, amor, tá igual a CCXP. Olha a disposição dos estandes, tudo, né? Olha como ficou interessante, né? E por já ter visto outras coberturas jornalísticas de outras bienais também, a gente sabe que esse tipo de ambiente que acaba tendo muito do estímulo visual e dessa cultura qual eu faço parte também, tá começando a entrar nesse segmento dos eventos literários, né? E essa própria abertura que tu tem para as artes visuais como quadrinhos, né? No meio da literatura, de tu ter obras em transmídia ganhando versões para HQ, ou então versões ganhando adaptações para cinema, e aí você acaba criando todo um sistema de literatura, histórias derivadas, né? Seja em quadrinhos, seja em livros ilustrados. O próprio perfil dos adultos, dos jovens adultos também, lendo quadrinhos que fogem daquela sistemática sempre do super-herói, aquele tipo de coisa, mostra que nós artistas precisamos ter um cronograma muito flexível para estar em todos os eventos, senão a gente não consegue dar conta.

0: Helena Cunha, quadrinista, um sucesso o stand dela aqui na Bienal. Como é trazer a tua arte para a maior feira da América Latina?
1: Ah, é muito legal, é um espaço que a gente está começando a ocupar mais com os quadrinhos, principalmente quadrinhos independentes, então é muito legal ter contato com esse público que às vezes não conhece ainda ou conheceu quando era criança, está afastado e volta pra gente, acho muito legal.
0: Ô Helena, e você notou que o teu público vem à feira para te encontrar, para ver a tua obra aqui, o pessoal já te acompanha de outros lugares?
1: É, tem algumas pessoas que já me conhecem e que quando vem que eu vou participar já botam ali na agenda, né, pra vir me encontrar. E tem as pessoas novas que chegam também.
0: Como é que a cidade de São Paulo vive o quadrinho hoje em dia?
1: Olha, eu acho que aqui em São Paulo a gente tem bastante evento, bastante feira, tem bastante espaço para mostrar nossos quadrinhos, para encontrar o público. E é talvez por estar perto de todas as feiras maiores e tudo mais, talvez seja o lugar mais possível de viver de quadrinhos, sabe? E é muito legal esses espaços diferentes que tem pra gente mostrar nosso trabalho, eu gosto bastante.
0: Você gosta de pensar num público específico quando você faz os teus livros?
1: Olha, a princípio, eu penso em mulheres LGBT, esse é meu público principal, mas com o tempo o nosso público acaba se expandindo, até porque geralmente quem gosta de quadrinho, gosta de quadrinho. Então, tem gente que vem pela linguagem e o tema é secundário, e ao mesmo tempo quando você escreve material LGBT, tem gente que vem pelo material LGBT, então é pelo conteúdo e a forma secundária, acaba se misturando um pouco.

0: Além da leitura, ganha força com a...
1: Penso em mulheres LGBT, esse é meu público principal. Mas com o tempo, o nosso público acaba se expandindo, até porque geralmente quem gosta de quadrinho, gosta de quadrinho. Então, tem gente que vem pela linguagem e o tema é secundário. E ao mesmo tempo, quando você escreve material LGBT, tem gente que vem pelo material LGBT, então é pelo conteúdo e a forma secundária. Acaba se misturando um pouco.

0: Além da leitura, ganha força com a nova geração de leitores o universo dos audiobooks, como explica a Dani Raposo, analista de marketing da editora Melhoramentos.
1: A gente está super animado com essa novidade, os livros de Ziraldo, que já fazem parte do nosso catálogo há muito tempo, né? E é um carro-chefe da nossa editora, estarem agora disponíveis em áudio, e grandes talentos também gravaram esses livros. A gente tem nomes como Pedro Bandeira, Hélio de la Penha, Giovanna Nader. A gente acha que vai dar uma renovada aí no público consumidor de Ziraldo. E é um formato, mais um dos formatos, né, para tornar a leitura cada vez mais acessível.
2: A gente estava conversando antes sobre esse boom no TikTok. Como que você enxerga isso? Também a oportunidade, a gente vê muitos jovens aqui na Bienal. Como que você enxerga isso para esse público?
1: A gente entrou no TikTok recentemente e a gente percebe essa curva crescente, né? Um dos fenômenos do TikTok que chama muita atenção pra gente é o resgate de grandes clássicos. No nosso caso aqui, O Meu Pé de Laranja Lima, de José Mauro de Vasconcelos, que assim é um fenômeno e que é um livro publicado na década de 60. Então, assim, renovar também esse público e trazer essa questão das leituras mais clássicas, acho que é um 10 de 10 do mercado editorial como um todo.
0: Conversamos também com a educadora Sol Petrosino sobre o papel transformador da leitura na formação de cada um de nós.
3: Assistir um pequeno vídeo, uma informação muito rápida, porque as coisas no mundo digital acontecem muito rápido, não é a mesma coisa que você se envolver com um bom livro, porque é um livro que tenha uma história que envolva este aluno, que traga elementos fidedignos, né, que não trabalhe com fake news, e que vai envolvendo esse aluno e um leitor, na verdade a gente também vive assim, você se envolve tanto quando você assiste um filme, só que de uma maneira diferente em termos de processo cognitivo. O que desenvolve no aluno, na formação, num leitor, é muito diferente de quando ele assiste um vídeo.
4: E esse nosso passeio pelo maior evento de literatura do país está só começando. No próximo bloco, o nosso bate-papo pela Bienal continua e a gente te leva direto para os bastidores. Nós batemos um papo exclusivo com a presidente da Câmara Brasileira do Livro, a CBL, para entender tudo o que rolou nos bastidores e o impacto dessa edição histórica da Bienal. Não saia daí, a gente volta no instantinho.
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13: Uma hora, 34 minutos pelo horário de Brasília. Muito bom dia a você que sintoniza a TMC. Vamos agora para a segunda parte do A Cidade é Sua, direto de São Paulo.
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4: Fazer um evento desse tamanho, com 9 dias de portões abertos e centenas de milhares de pessoas, exige uma engrenagem gigantesca por trás do pano. E para entender um pouco sobre como tudo isso ganha vida, a gente conversou com a Sevane Matos, que é a presidente da Câmara Brasileira do Livro. Ela contou um pouquinho para a gente sobre os desafios, as surpresas e os bastidores dessa edição que já está deixando saudades.

0: Bom, a gente sabe que a Bienal foi desenhada para estimular esse consumo da literatura, né? Como é que esse desenho foi feito ao longo dos anos para a Bienal se tornar o que ela é hoje?
1: Esse ano, a Bienal Internacional do Livro de São Paulo, ela está na sua 28ª edição. Como o nome diz, ela acontece a cada 2 anos, então estamos aí há muitas décadas trabalhando nas bienais, que começou pequenininha, claro, lá no Ibirapuera, e depois cresceu. Hoje a Bienal é feita no Distrito Anhembi, ela tem uma programação de 11 dias e nós temos os espaços oficiais que são... As palestras, toda a programação, ela é feita por uma curadoria. Cada espaço tem o seu curador, que escolhe meticulosamente todos os autores, todos os temas que serão tratados. E o mais importante, ela é uma feira de livros que abre as suas portas para todos os públicos, para todas as idades, para os leitores e para aqueles que também ainda não são leitores, mas que começam a se interessar por esse universo.
0: Bom, e o tema da Bienal esse ano é Palavra e Futuro. O que isso significa? O que essa edição traz de diferente em relação às outras edições por causa desse tema?
1: Então, o tema deste ano é um festival de emoções. Nós queremos aproximar a Bienal Internacional do Livro de São Paulo aos eventos culturais que acontecem no mundo todo. Eventos de arte, eventos culturais, eventos de música, eventos de literatura. Então, a programação foi toda pensada nisso, para que ela desperte as emoções no público e para que o público tenha uma experiência ao visitar a feira e que possa, assim, entrar no universo do livro, entrar no universo da leitura e se motivar, claro, sem dúvida, a ser um leitor.
0: E a gente sabe que muitas das pessoas vão até a Bienal não só para comprar os livros, para conhecer os lançamentos, mas também para encontrar os seus autores favoritos, ter o autógrafo deles. Como é que a Bienal organiza esse contato do público com os criadores?
1: A Bienal conta, como eu comentei, com espaços oficiais, onde nós recebemos autores nacionais e internacionais. Então, essa é uma oportunidade do público leitor que é fã de um determinado autor, de uma determinada autora, encontrá-lo pessoalmente e ali poder assistir uma palestra, pegar um autógrafo, tirar uma foto. Eu acho que esse é um momento mágico, porque quando nós lemos um livro, nós imaginamos a história, nós imaginamos o personagem, o lugar. Então, as pessoas acabam se apaixonando por essa narrativa e querem conhecer quem escreveu, quem criou essa história. Então, nós organizamos, por exemplo, a nossa Arena Cultural, que é um espaço para quase 600 lugares, onde nós trazemos os autores best-sellers nacionais e estrangeiros, e nós temos uma série de outros espaços oficiais, onde nós trazemos autores nacionais e estrangeiros também, claro, para discutir determinados temas, como, por exemplo, esse ano, as novidades, nós temos a Alameda dos Artistas, onde nós vamos valorizar escritores, vamos valorizar principalmente ilustradores, nós temos um espaço novo que se chama Bem-Estar, onde nós teremos 60 mesas falando de bem-estar físico e mental. Então, teremos palestras com médicos, com psicólogos, com profissionais de várias áreas que falam sobre saúde, bem-estar físico e mental. E teremos também, para que a gente possa chamar o público adulto para a nossa Bienal, o ingresso noturno. Que, por exemplo, eu trabalho, eu não posso ir durante o dia. Então, eu saio do meu trabalho e eu posso, a partir das 5, entrar na Bienal, ficar até as 22 horas, quando ela encerra, e participar desta programação de palestras e apresentações de temas adultos. Então, eu convido o público adulto a participar também desse ingresso noturno.
0: Pois é, e acaba atraindo um público diverso mesmo, né? Famílias, crianças, jovens. E por falar nos jovens, a gente sabe que hoje em dia as páginas do livro disputam espaço com as telas, né? Aliás, elas até chegam a perder espaço para as telas. E como que a Bienal pensa a estratégia para atrair esse público, para deixar a página do livro mais interessante que a tela do celular?
1: Sem dúvida, as telas disputam, né, o tempo com a leitura. É importante salientar que durante a semana nós temos visitas de estudantes, desde a pré-escola até o ensino médio. Então, esses estudantes, esses jovens, adolescentes, visitam, né, a feira com as suas escolas. Nós percebemos também que aos sábados, domingos e feriados, nós temos uma visitação muito significativa de jovens e famílias. Uma estratégia que nós temos é que nós não podemos dissociar hoje. As redes sociais estão aí, as telas estão aí. Então, nós fizemos um trabalho esse ano com influenciadores convidados e cadastrados pela programação que nos ajudaram a fazer a divulgação da feira, que indicaram livros, que indicaram autores, que falaram sobre a programação. Então, essa é uma forma também de convidar os jovens a participar do evento e descobrir esse mundo tão gostoso da literatura, que pode ser dividido com as telas, não é verdade? Nós não podemos dissociar as redes sociais, os podcasts e dizer não, isso não é bom e só a leitura. Não é isso, eles têm que conviver, eles têm que convergir. E eu acho que isso acontece quando esse jovem vai a esta feira e percebe que lá nós temos uma gravação ao vivo de podcast, nós estamos falando de e-book, que hoje os jovens leem muito na tela, né, dos smartphones, é uma verdade. Nós estamos falando de audiobook, que é uma leitura muito inclusiva, importante para pessoas que não têm, que perderam a visão ou baixa visão, para pessoas que não tem capacidade realmente de leitura e entendimento, para idosos, para pessoas que estão no trânsito aí tanto tempo presas num carro e escutam um livro. Então, o audiobook também é leitura. Então, a gente divulga todas as formas de leitura.
0: Claro que essa estratégia de trazer os influenciadores aproxima mesmo do público, né? A gente sabe que muita gente, inclusive, vai atrás dessas pessoas, né? Agora, sobre os temas, por exemplo, o uso da inteligência artificial, a direitos autorais, a autopublicação, a gente sabe que tudo isso gera uma grande polêmica, são todos temas que são um desafio para a literatura, né? Como é que a Bienal vai abordar esses temas?
1: Podcast,

0: direitos autorais, a autopublicação. A gente sabe que tudo isso gera uma grande polêmica. São todos temas que são um desafio para a literatura, né? Como é que a Bienal vai abordar esses temas?
1: Sim, nós temos no nosso papo de mercado profissionais que vão falar a respeito. Eu acho muito importante frisar que a Câmara Brasileira do Livro trabalha diretamente com o poder público, com o governo federal, para que toda a questão da IA seja regulamentada no Brasil e que sejam mantidos os direitos autorais de qualquer forma. Claro, a IA está aí, ela vai ajudar, ela vai coexistir, mas o direito autoral é soberano, seja do autor, do tradutor, do ilustrador, do capista, enfim, todos aqueles profissionais que trabalham no mercado. Esse tema será abordado também no nosso papo de mercado, onde profissionais do mercado falam sobre o dia a dia.
0: Pois é, especialmente quando a gente fala do uso da IA, né, na redação, no ambiente escolar. É legal a gente mostrar para os alunos que dá para escrever, que dá para colocar as ideias no papel, né, colocar a criatividade para fora sem depender desse uso da inteligência artificial, né?
1: Sem dúvida, eu acho muito importante que na parte da educação, principalmente na educação do ensino fundamental e médio, a escola trabalhe a questão da escrita. A escrita, ela trabalha toda a sua parte neural, toda a sua parte criativa, a capacidade de se expressar, porque escrever é uma forma de se expressar e não podemos pensar que a gente só se expressa falando, né? Então, quando esses jovens chegarem à sua idade de escolher uma profissão, uma faculdade, isso vai ser muito importante para a vida profissional desse jovem. Então, a leitura e a escrita, elas são parte fundamental da formação do indivíduo, desde criança, onde você desenvolve desde a motricidade fina para manusear o livro, para aprender a virar a página, até, como você falou, a criatividade, a capacidade de raciocínio, a capacidade de argumentação. Então, a leitura traz isso, e eu acho muito importante esse processo na família, na escola e nesses eventos, onde nós podemos mostrar isso de uma forma muito gostosa, muito alegre, muito participativa.
0: Bom, temos livros, lançamentos para todos os gostos, todos os tipos de autores, de todos os gêneros. A diversidade está sendo contemplada nessa edição da Bienal, né?
1: Nós temos um espaço totalmente dedicado a autores independentes, onde eles têm o seu espaço próprio, podem trabalhar o seu livro, conversar com as pessoas que conhecem ou não conhecem a sua obra ainda. Nós temos uma programação absolutamente inclusiva, nós temos um trabalho muito importante de dar visibilidade a autores nacionais e novos autores. Quando eu digo novos autores, não significa que o autor ou a autora seja jovem, mas pessoas que começaram a escrever agora, que publicaram uma ou duas obras apenas, mas que podem ter contato com o público. Então, em toda a programação da feira, nós temos esses autores ali trabalhando, expondo, dando palestras. Nossa programação é absolutamente inclusiva, como eu falei, no sentido que a gente traz todas as tribos, todos os assuntos, todos os temas, todos os conteúdos, autores indígenas, autores periféricos, jovens escritores, como eu disse, jovens escritores não só na idade, mas que começaram a escrever agora, educadores que passaram a escrever, a fazer uma certa literatura. Então, como eu falei, uma programação altamente inclusiva e quem visitar a feira vai poder encontrar aquilo que gosta de ler, aquilo que deseja ler.
0: Agora, como o nosso programa fala da nossa cidade, óbvio que não dá para desvincular, né, a Bienal dessa grande metrópole que é São Paulo. Como você acha que hoje em dia é a importância de um evento deste tamanho para a cidade de São Paulo?
1: A Bienal do Livro de São Paulo, ela está no calendário das feiras internacionais, tamanha a sua importância. Nós temos a maior edição de feira de livros da América Latina. Nós esperamos esse ano, a Bienal do Livro de São Paulo, ela está

0: está no calendário das feiras internacionais. Tamanha a sua importância. Nós temos a maior edição de feira de livros da América Latina. Nós esperamos esse ano mais de 700 mil visitantes em 11 dias. Isso é bastante, é um público muito significativo. E eu entendo que para o calendário cultural da cidade é extremamente importante. Nós recebemos pessoas não só da capital, mas do interior e de outros estados também, que se organizam para visitar a feira, aproveitam sábado, domingo. Esse ano a segunda-feira é um feriado, então pessoas que vão 2, 3 dias seguidos para poderem ver seus autores, participar das palestras, caminhar, visitar as editoras. Eu entendo que é um evento importante no sentido que ele se junta a toda a indústria criativa do estado. Então, da mesma forma que nós temos eventos como exposições, eventos culturais, eventos de música, o evento literário faz parte dessa indústria e eu acho muito importante que ele seja extremamente divulgado para que as pessoas conheçam um trabalho que é feito a cada 2 anos. Então, quando essa Bienal termina, nós já estamos pensando na próxima. Né? Nós já estamos pensando qual país será o nosso convidado de honra. Esse ano nós vamos ter um espaço pela primeira vez para homenagear um estado brasileiro, que será o Mato Grosso. Então, trazer sobre a cultura do estado, sobre os autores regionais, sobre a sua cultura de dança, de alimentação, de gastronomia. Então, a Bienal ela é pensada como um espaço muito democrático para que as pessoas encontrem aquilo que elas queiram ler, aquilo que desperte o desejo pela leitura. Então, é muito interessante quando termina a Bienal, nós temos o pessoal interagindo nas nossas redes sociais, dizendo: ah, eu já estou ansioso pela próxima. Então, isso é muito gostoso, porque a gente percebe que o trabalho foi bem feito, sobe a régua, né? Nós temos que continuar aprimorando, pensando em novidades, adequando a Bienal a esses jovens, né? Como eu falei das redes sociais, tudo tem que convergir. E eu acho muito importante que as pessoas entendam que ler não é uma obrigação, que ler é um lazer. Ler também é adquirir conhecimento, ler é poder exercitar e aprender o seu pensamento crítico. E pessoas, eu adoro os clássicos, mas se você não tem um gosto pela literatura clássica, não importa, você não vai ser menos leitor. Leia aquilo que te agrade, aquilo que te faz bem.
1: E agora, falando um pouco do mercado editorial, como é que as empresas, as editoras usam o espaço desse evento para divulgar o seu trabalho, para fazer contatos, para fazer essa rede, né, do mercado literário?
0: Olha, a Bienal, sem dúvida, ela é uma grande vitrine, né, para que esses visitantes conheçam, como eu falei, os autores, as suas editoras e os conteúdos. Nós temos nesse momento, sim, uma recuperação, ainda que lenta, e eu entendo perfeitamente, né, da abertura de novas livrarias, mas eu fico muito feliz quando eu vejo que está abrindo uma livraria de bairro ou no centro da cidade. Esses espaços precisam ser ocupados, as pessoas que estão caminhando pela cidade precisam ter a oportunidade de entrar numa livraria e descobrir esse mundo. E nós fazemos um trabalho muito próximo à ANL, que é a Associação Nacional de Livrarias, justamente para incentivar as livrarias, o funcionamento, as atividades das livrarias. As editoras são muito colaborativas, levando autores, lançamentos, contação de histórias infantis. Então, esse é um trabalho feito por todo o mercado de uma forma de união, porque o mercado tem que funcionar como um todo. Então, nós trabalhamos juntos nesse sentido e nós, claro, queremos que cada vez mais, mais livrarias sejam abertas em mais municípios brasileiros.
1: E a gente tem visto cada vez mais feiras de literatura, festivais, clubes de leitura ganhando bastante espaço também. Você acha que essas atividades também impulsionam o mercado da literatura?
0: Sim, as feiras regionais, não só de São Paulo, mas de outros estados, bienais, como lá da Bahia, de Pernambuco, nós temos a Flip, que aconteceu agora em Paraty, a Feira de Porto Alegre, que acontece em novembro, final do ano, que tem uma edição aí de 70 anos, e outras feiras menores que acontecem em municípios menores, que não se restringem só àquele município, eles chamam um público de municípios próximos. Nós tivemos a Flipossos agora no primeiro semestre. Então, assim, existem feiras no Brasil todo, existem muitos profissionais trabalhando e se dedicando para que essas feiras aconteçam e para que esse mundo dos livros, dos autores, cheguem às suas comunidades. Então, a importância das feiras regionais é infinitamente importante, e nós sabemos como isso promove o livro, promove a leitura e motiva principalmente as crianças e jovens a se tornarem leitores.
1: Tá, agora falando da nossa cidade, a Bienal acontece lá no Centro de Exposições do Anhembi, no Distrito Anhembi. Como é que as pessoas fazem para chegar? A mobilidade foi pensada para o acesso ao Anhembi? E a acessibilidade dentro do evento também foi contemplada?
0: Toda a parte de acessibilidade, sem dúvida, é pensada e é feita com toda, não só com o rigor da lei, mas também com toda a nossa vontade de proporcionar a melhor experiência para todas as pessoas PCD. Nós trabalhamos junto ao Departamento de Trânsito do município, junto à Prefeitura. É importante também dizer que o Distrito Anhembi, ele está no meio da cidade, né? Ele está ali na marginal, enfim, não há como não enfrentar o trânsito. Mas nós temos ônibus transfers gratuitos que sairão das estações Tietê, Linha Azul e Barra Funda, da linha vermelha do metrô. Então, esse transfer leva as pessoas até o pavilhão e depois, no final, traz essas pessoas de volta à estação de metrô. Então, eu acho importante que as pessoas também aproveitem, o transfer é totalmente gratuito. Eu digo sempre, cheguem cedo, né? Porque a partir das 11, meio-dia, o trânsito na cidade já fica mais complicado. Se as pessoas também puderem ficar até mais tarde na feira, também essa questão do trânsito melhora. Eu diria que numa cidade como São Paulo, num evento dessa magnitude, nós esperamos mais de 700 mil visitantes, é difícil não encarar o trânsito. Mas existem formas também, tomar um táxi, um Uber, descer um pouquinho antes, caminhar 5, 10 minutinhos até o pavilhão. Existem formas de você driblar a questão do nosso trânsito.
1: A gente consegue saber números dos resultados financeiros de um evento como esse? Por exemplo, quantos postos de trabalho diretos e indiretos são criados? Quais são os números da Bienal?
0: Em termos de números, nós fazemos esse levantamento, esse apontamento logo ao final da feira e divulgamos, mas eu posso dizer que nós envolvemos todo o mercado editorial, mercado de livrarias e distribuidores, nós envolvemos todas as pessoas que trabalham nos estandes, como promotores de venda, caixas. Existe também um outro mercado aí, que são as empresas que montam os estandes. Nós temos pessoas que trabalham na área de segurança, de manutenção e limpeza, técnicos de som, de luz. Nós temos uma infinidade de profissionais para que um evento desse aconteça de forma agradável e segura, e esses números serão divulgados logo após o final da feira. Olha, roupas leves, confortáveis, sapato confortável, mochila ou mala de rodinhas, se você pretende comprar vários livros, pode levar o seu lanche, pode levar a sua garrafinha de água, nós teremos pontos de hidratação gratuitos, aproveitem o transfer também, que é gratuito, e venham passar o dia conosco, porque eu tenho certeza que esse festival de emoções vai ser incrível.
1: E assim a gente se despede de mais uma edição da histórica Bienal Internacional do Livro de São Paulo. Foram 9 dias de encontros inesquecíveis, corredores cheios, páginas dobradas e a certeza de que a literatura vive e pulsa forte no coração da nossa cidade. A você que acompanhou a nossa cobertura, que esteve nos pavilhões ou que viveu essa magia aí do outro lado da tela, o nosso muito obrigada. A Bienal se despede aqui e até daqui 2 anos. A nossa jornada pela cidade de São Paulo continua. Um bom final de semana para vocês e até o próximo programa. Beijo, tchau!
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6: 2 da manhã, bom dia. Vamos às principais manchetes do programa de hoje. O Supremo Tribunal Federal derruba sigilo das investigações sobre o deputado Mário Frias. O ministro Flávio Dino aponta indícios de organização criminosa em desvios de emendas e cita apuração sobre elos com o PCC. O ministro André Mendonça afirmou que a liberação integral dos dados extraídos do celular de Daniel Vorcaro pode colocar em risco investigações em andamento. A manifestação ocorreu após ministros como Alexandre de Moraes, Gilmar Mendes e Cristiano Zanin cobrarem acesso completo ao conteúdo do aparelho apreendido no caso Banco Master. Mensagens interceptadas pela Polícia Federal mostram contatos entre o ministro André Mendonça e Cláudio Castro sobre processos que envolvem o ex-governador Sérgio Cabral. PF apura se dinheiro negociado com o ex-banqueiro Daniel Vorcaro bancou despesas de Eduardo Bolsonaro nos Estados Unidos. Ex-deputado nega irregularidades. E uma empresa subcontratada pelo Instituto Conhecer Brasil, ligado à produtora Karina Gama, cobra na justiça R$4,5 milhões por valores que afirma não ter recebido após prestar serviços no programa Wi-Fi Livre da Prefeitura de São Paulo. A outra IP foi contratada pelo IPCB, que venceu um contrato de mais de R$100 milhões para instalar pontos de internet gratuita na cidade. E mais de 550 famílias contabilizaram prejuízos após temporal de granizo em cidades do Rio Grande do Sul. E vamos à previsão do tempo para todo o país, começando por São Paulo. A segunda-feira segue chuvosa, com acumulados chegando a 30 milímetros. As temperaturas variam entre 13 e 17 graus. Já em Belo Horizonte, o dia vai ser de céu nublado com pancadas de chuva e trovoadas à noite. As temperaturas da capital mineira devem oscilar entre mínimas de 17 e máximas de 29 graus. Em Brasília, a segunda vai ser ensolarada com aumento de nuvens e baixa probabilidade de chuva. Os termômetros devem registrar mínimas de 19 e máximas de 33 graus. Curitiba, o céu fica nublado com chances de garoa ou chuva fraca durante o dia. Não esqueçam casaco, porque as temperaturas seguem baixas, com mínimas de 9 e máximas de 12 graus. E agora no Nordeste, Recife vai ter uma segunda de sol com chuva de manhã, diminuição de nuvens à tarde e noite com pouca nebulosidade. As temperaturas ficam entre 23 e 30 graus. Vamos falar de esporte, porque Mirassol e Vitória empataram em 2x2 neste domingo no Estádio Maião, no interior de São Paulo, pela 27ª rodada do Campeonato Brasileiro. René marcou 2 vezes para o time baiano, ainda no primeiro tempo, mas o Mirassol reagiu e buscou o empate na reta final da partida, com gols de Bruno Santos e Edson Carioca. E no Maracanã, o jogo entre Flamengo e Corinthians terminou em 2x1 para o time carioca. Bruno Henrique e Lucas Paquetá marcaram para o rubro-negro, enquanto Guinegão marcou para o time de Itaquera. 2:04 pelo horário de Brasília. Muito bom dia a você que sintoniza a TMC. No Dinheiro TMC desta semana, o tema é endividamento das famílias brasileiras e as alternativas para quem precisa recorrer ao crédito. Para falar sobre este assunto, o Thiago Matheus conversa com Daniel Carrasqueira, professor do IBMEC e sócio da MEJ Associados, e Luiz Antônio Barbagolo, que é economista da ABAC, Associação Brasileira de Administradores de Consórcios. Eles analisam as principais opções de créditos disponíveis para os consumidores, como financiamento, consórcio, empréstimo e crédito consignado, além dos cuidados necessários antes de assumir uma dívida e de como evitar que as parcelas comprometam o orçamento familiar. Você ouve este bate-papo agora.
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7: Um abraço para você que segue aqui na nossa programação da TMC. Seja bem-vindo, seja bem-vinda no ar Dinheiro TMC, aquele programa que ajuda você a cuidar das suas finanças, aquele programa, como a gente costuma repetir, que faz com que você seja amigo, amiga do seu bolso, que é muito importante aí nos dias atuais. Eu sou o Thiago Matheus, ao meu lado de volta, a minha parceira de bancada, Estela Ribeiro. Ótimo dia para você, ótimo fim de semana, ótimo Dinheiro TMC, Estela.
1: Para gente, olá ouvintes, olá espectadores da TMC. Pois é, como te falou, é o programa, é esse cantinho da nossa programação dedicado a fazer você entender, você fazer cuidar melhor do seu din-din. E como sempre, a gente traz os temas importantes, pertinentes. E hoje a gente vai falar sobre métodos de compra. Boa. Você está querendo comprar alguma coisa? Você tem o dinheiro ali à vista, você pode pagar na hora? Que bom. Mas se você não tem, você vai precisar entrar num financiamento, num consórcio, num cartão de crédito. Hoje a gente vai esclarecer as principais modalidades de compra por aqui. E para isso, a gente tem os nossos convidados e, claro, os nossos repórteres espalhados por todo o país, para trazer um panorama do que acontece com as compras do brasileiro, não é isso?
7: Com certeza, e você segue participando aqui conosco no nosso WhatsApp, sempre à sua disposição, 11972211001. E para já dar a sequência, ô Estela, no assunto do dia, no tema do dia aqui do Dinheiro TMC, modalidade de compras, né? Formas, e também fazer uma ligação com o endividamento,
1: claro,
7: do brasileiro, das famílias brasileiras, cada vez maior. A gente recebe aqui o Daniel Carrasqueira. Daniel, ele é professor do IBMEC e sócio da MJ Associados. Ô Daniel, seja bem-vindo, obrigado pelo seu tempo aqui para participar com a gente do Dinheiro TMC.
1: Obrigada, professor.
8: Ah, obrigado vocês aqui por estarem me recebendo, espero ajudá-los.
7: Valeu, a gente que agradece.
1: Olha só, você precisa entender uma coisa, como evitar que uma compra importante se transforme numa dívida difícil de pagar? Qual é a melhor opção para o seu objetivo? Quando é que vale a pena usar o cartão de crédito? Quando é que vale a pena usar o consórcio? Pode ser uma boa alternativa? Financiar diretamente com o banco ou procurar uma financeira? E o crédito consignado, quando ele pode ser uma opção mais barata para você? Daniel, você está aqui para decifrar todos esses enigmas. Vamos lá, vamos começar destrinchando um pouquinho de cada uma dessas modalidades. Hoje em dia, o financiamento é usado para quase tudo, né? Desde compra de imóveis, de carros, o parcelamento das compras do varejo também.
8: Bom, vamos lá, Estela. Você vê que eu estou olhando para cima. Você que deve ser uma pessoa que conhece neurolinguística, que deve estar falando, pô, esse cara deve estar pensando em alguma coisa, né? Acho que desde que o mundo é mundo, você se autofinanciar para crescer sempre foi muito difícil, né? Dado principalmente o destinamento daquilo que a gente ganha. Então, se você quer buscar alguma coisa maior, se você quer crescer, necessariamente o crédito vai ocorrer.
1: Uhum.
8: Isso aqui não é indiscutível. Pode ser eu, pode ser você, Thiago, você, Estela, ou, sem dúvida alguma, absolutamente todas as empresas, vulgo CNPJs, que estão rodando neste Brasil, têm uma dívida. Isso é um problema? De forma alguma. Eu acho que a grande questão, é aquilo que a gente estava conversando, né, anteriormente, é o valor. E quando eu devo fazer isso? Quando eu tiver a certeza que o valor gerado por aquela conquista for superior ao custo de ter aquele dinheiro para me financiar. Eu acho que essa é a grande troca.
7: E cada vez mais, né, Daniel, a gente vê que com o passar dos anos, o que acontece normalmente, né, o dinheiro acaba perdendo seu valor, né? a gente trouxe em programas anteriores, uma nota de 100 no começo do Plano Real, é claro que tem inflação, é claro que muita coisa vai mudando com o passar do tempo, mas o dinheiro acaba perdendo o seu valor de fato, né? Então, assim, além dessa perda natural que já acontece com o passar dos anos, é o que você falou, então a gente tem que também dar valor para o nosso dinheirinho suado, que é trabalhado durante 30 dias, a gente conquista ele com muito suor. Tá faltando um pouco disso para o brasileiro também?
8: Olha, falar que é pouco, parceiro. Acho que a gente está sendo extremamente gentil.
7: Falta muito, então.
8: Para mim, falta. Então, eu acho que a gente ainda não entrou nos pormenores, mas realmente a decisão de troca desse dinheiro, que é aquilo que a gente vai chamar, vou agora usar um pouco da palavra financista, uhum, né? Aquilo que a gente chama de liquidez, que é a capacidade de transformação, essa noção está completamente deturpada, principalmente no seguinte quesito. De repente, eu começo a mensurar os meus valores em função daquilo que você, Thiago, mensura os seus.
7: Uhum.
8: E aí, cara, aí eu tô na névoa, né? Tô na névoa, porque se eu já não sei quanto vale o dinheiro para mim, eu também não consigo entender como é que tá a dinâmica monetária, sim, e econômica, sim, ao meu redor, né? Toda essa questão que você falou muito bem, de inflação e uma série de outras coisas, restrição de crédito, o meu nome. Então, começa a ficar complicado, principalmente quando você pega esse valor e transforma naquilo que a gente chama de preço. Porque preço é preço, valor é valor.
7: Valor é o quanto que vale, né? Preço é o quanto que custa.
8: Exato.
7: É isso.
8: Então, de repente, nessa hora, a gente chega na seguinte conclusão: não existe caro e não existe barato. Porque aquilo que vale para você não pode valer para mim.
7: É exatamente o meu tema da próxima pergunta, viu, Daniel? Assim, a gente vai falar de crédito agora, mas não necessariamente de juros, não necessariamente de parcela. É a questão é entender qual que é a melhor opção para cada um. E justamente nesse gancho que você passou, não tem uma regra, né, Daniel? Assim, para determinado tipo de crédito, o que é melhor, o que é pior, como você deu exemplo para mim, uma coisa funciona. Para a Estela é totalmente diferente. Para quem está ouvindo a gente também, vai para uma terceira via aí completamente diferente. Mas como é que o consumidor consegue identificar isso? Opa, o crédito é melhor para mim, o financiamento é melhor para mim, não, é uma carta de crédito que me atende nesse momento. Como que a pessoa identifica isso para que a aquisição, que você falou que é normal no comecinho, né, do nosso programa para todo mundo, não vire o problema? E aí sim, acabe virando algo negativo.
8: Tá, então vamos lá. Acho que aqui a gente entra numa seara de necessidade.
1: Uhum.
8: Quer dizer, um copo d'água no deserto, você dá a sua vida inteira se você...
7: Não... Vale muito.
8: Um copo d'água.
7: Um anel de ouro no deserto?
8: Nada. Uhum. Né?
7: Né?
8: Então aqui, aí a gente já começa a dar o primeiro passo. O segundo passo que eu acho que é importante, e aí de novo, né, engraçado, né, tô me sentindo um velho falando desse jeito, mas de repente essa tal de necessidade no mundo atual, né, ela tá muito instantânea. Então, de repente, as pessoas hoje ficam chateadas porque elas compraram o produto e o produto não chegou no mesmo dia. Você fala, cara, calma.
1: Uhum.
8: Essa é uma brincadeira que eu faço com os meus amigos, não sei se vocês têm filhos, mas eu tenho duas, e com as duas eu plantei uma árvore, cada uma na sua época, uma árvore de uma laranjeira, né? De laranja. Porque ela tem que entender que você vai ter fruto, mas não é amanhã.
1: Uhum.
8: Não é daqui a um mês. Tenha paciência. E esse trabalho de expectativa, né, da compra, do consumo, deve ser muito bem observada na hora do modelo de crédito que você quer tomar. Então, de repente, você vira e fala, olha, eu tenho a intenção de adquirir um bem, mas não agora eu preciso desse bem. Mas eu gostaria de me forçar a fazer uma poupança para conseguir adquiri-lo. Pô, de repente a gente vira e fala, pô, o consórcio pode começar a fazer sentido. Sim. Não, eu preciso agora comprar. Opa, então a gente tem que olhar modelos diferenciados, não o consórcio, para que você já tenha o bem agora e comece, uhum, a usufruir dele. Então, essa questão intertemporal, acho que é o primeiro ponto para a gente trabalhar. Para quando você precisa. Ok? Ok. Você preparou isso? Preparou. Tá bom. Eu preciso para agora. Qual é o tamanho? Qual é a minha real necessidade? Eu preciso, por exemplo, de um apartamento de 200 metros quadrados ou com, uhum, de 60 metros quadrados? Me basta. Então, já dei o segundo passo. Eu já sei quando, sei o que eu preciso. Aí, necessariamente, eu vou buscar o melhor mecanismo. E aí, quando eu vou buscar o melhor mecanismo, voltamos de novo três casas para trás, falando quanto vale o dinheiro para mim,
1: sim,
8: e quanto cada mecanismo vai me custar. O que a gente tem que entender, e é muito importante as pessoas entenderem, que essa ansiedade, essa transformação, aquilo que a gente chamou de liquidez, né, alguns momentos atrás, quanto mais liquidez você precisa, saiba, mais caro vai te custar.
7: Faz parte do jogo, é normal.
1: Claro.
8: Não dá para querer ter a tudo agora de graça, né?
1: Claro. Daniel, vou segurar um pouquinho o nosso papo aqui, boa, porque a gente vai aproveitar que esse assunto está no ar aqui, a gente vai ver como é que os nossos consumidores, nossos ouvintes espalhados pelo país se comportam diante desse cenário. E o crédito faz parte da vida de milhões de paranaenses, né? Escolher a modalidade errada pode transformar uma solução numa bola de neve. Consórcio, financiamento, empréstimo consignado têm características diferentes e podem ser usados de forma mais saudável, dependendo, como o Daniel disse aqui, do seu objetivo. E o repórter Brian Valencio explica como funciona cada opção e quais cuidados tomar para evitar a inadimplência. Vamos ouvir.
9: O crédito faz parte da vida financeira dos paranaenses, mas a escolha da modalidade pode fazer diferença entre realizar um objetivo e aumentar o risco de inadimplência. Em março, 84% das famílias do estado declararam ter algum tipo de dívida, o menor percentual dos últimos 10 anos. Ao mesmo tempo, a parcela com contas em atraso chegou a 15,5%, acima dos 11% registrado no ano anterior. O cartão de crédito continua sendo a principal forma de endividamento, citado por 94% das famílias. Na sequência, aparecem o financiamento de veículos, com 7,9%, e o financiamento imobiliário, com 6,6%. Para o economista Lucas Desordi, o crédito consignado também ganhou espaço entre os paranaenses, inclusive entre trabalhadores da iniciativa privada e servidores públicos.
10: A gente tem uma dívida que cresceu muito na modalidade aqui também, relacionado ao crédito consignado, né? Tanto para funcionários de empresas, CLTs, como funcionários, por exemplo, do setor público, e agora com modalidade também do FGTS dando como garantia. Então, esses créditos consignados também tiveram uma expansão relevante. Então, e naturalmente, né, um dos créditos que é muito, muito utilizado também pelas famílias paranaenses é o de financiamento de automóvel e financiamento da casa própria, ou seja, financiamento imobiliário.
9: Entre as opções disponíveis, o consignado pode ser uma alternativa para substituir dívidas mais caras, já que o pagamento é descontado diretamente da renda. O próprio PROCON do Paraná recomenda avaliar as trocas de dívidas com juros elevados, como cheque especial e rotativo do cartão, por modalidades com taxas menores. Já o financiamento direto tende a fazer mais sentido quando existe um objetivo definido, como comprar um carro ou uma casa. Nesse caso, é importante olhar não apenas o valor da parcela, mas o custo total da operação e o impacto dele no orçamento mensal.
10: A gente tem uma dívida que cresceu muito na modalidade aqui também, relacionado ao crédito consignado, né? Tanto para funcionários de empresas, CLTs, como funcionários, por exemplo, do setor público, e agora com modalidade também do FGTS dando como garantia. Então, esses créditos consignados também tiveram uma expansão relevante. E, naturalmente, né, um dos créditos que é muito utilizado também pelas famílias paranaenses é o de financiamento de automóvel e financiamento da casa própria.
9: O consórcio funciona de outra maneira. Não há juros, mas existem taxas de administração e em alguns contratos, fundos de reserva e também seguros. O consumidor também precisa considerar que não recebe o crédito imediatamente. A contemplação ocorre por sorteio ou lance. A regra mais importante, portanto, é não escolher o crédito apenas pela parcela. Antes de contratar, é preciso comparar o custo total, verificar se a prestação cabe no orçamento e preservar espaço para despesas imprevistas. Crédito saudável é aquele usado para financiar um objetivo que pode ser pago sem comprometer a renda futura.
7: Valeu, Brian. Obrigado pelas informações. Direto de Curitiba, onde a sintonia é 100.3 no FM. E agora a gente vai desembarcar em Belo Horizonte. E quem traz as informações da capital mineira, né, com o que a população de Minas, de Belo Horizonte, pensa a respeito do assunto, é a nossa repórter Mariana Reis.
11: Em Belo Horizonte, 65,3% das famílias estavam com contas atrasadas em julho deste ano, segundo a Fecomércio de Minas Gerais. E quase 9 em cada 10 tinham algum tipo de dívida. A realidade é que o Brasil passa por um momento delicado na economia e a maior taxa de inadimplência das pessoas físicas e das jurídicas, no caso as empresas, acontece nesse mesmo momento em que a taxa de juros é muito alta. E por isso eu conversei com o economista e educador financeiro Leonardo Baldez Augusto, que também é CEO da ISF Soluções Financeiras.
10: Por exemplo, do setor público, e agora com modalidade também do FGTS dando como garantia. Então, esses créditos consignados também tiveram uma expansão relevante. E, naturalmente, né, um dos créditos que é muito utilizado também pelas famílias paranaenses é o de financiamento de automóvel e financiamento da casa própria.
9: O consórcio funciona de outra maneira. Não há juros, mas existem taxas de administração. E em alguns contratos, fundos de reserva e também seguros. O consumidor também precisa considerar que não recebe o crédito imediatamente. A contemplação ocorre por sorteio ou lance. A regra mais importante, portanto, é não escolher o crédito apenas pela parcela. Antes de contratar, é preciso comparar o custo total, verificar se a prestação cabe no orçamento e preservar espaço para despesas imprevistas. Crédito saudável é aquele usado para financiar um objetivo que pode ser pago sem comprometer a renda futura.
7: Valeu, Brian. Obrigado pelas informações. Direto de Curitiba, onde a sintonia é 100.3 no FM. E agora a gente vai desembarcar em Belo Horizonte. E quem traz as informações da capital mineira, né, com o que a população de Minas, de Belo Horizonte, pensa a respeito do assunto, é a nossa repórter Mariana Reis.
11: Em Belo Horizonte, 65,3% das famílias estavam com contas atrasadas em julho deste ano, segundo a Fecomércio de Minas Gerais. E quase 9 em cada 10 tinham algum tipo de dívida. A realidade é que o Brasil passa por um momento delicado na economia e a maior taxa de inadimplência das pessoas físicas e das jurídicas, no caso as empresas, acontece nesse mesmo momento em que a taxa de juros é muito alta. E por isso eu conversei com o economista e educador financeiro Leonardo Baldez Augusto, que também é CEO da ISF Soluções Financeiras. Ele traz algumas dicas.
12: Não é o momento de você comprar e financiar algo que é desnecessário. Qualquer financiamento hoje é muito caro. Se você está sem condições de pagar suas despesas atuais, uma boa dica, às vezes, é buscar uma linha de crédito, às vezes com garantia de imóvel, fazer uma dívida mais de longo prazo, 10 anos, para você pagar, com a taxa de juros menor, que quanto maior a garantia, menor a taxa de juros. Você consegue liquidar todas as dívidas mais caras, cartão de crédito, cheque especial. E se for fazer algum investimento, busque outros produtos financeiros, por exemplo, como um consórcio, que trabalha uma taxa de administração, você compra sem juros. E se você precisar de um bem de forma mais imediata, você usa o muito caro. Se você está sem condições
11: das pessoas físicas e das jurídicas, no caso as empresas, acontece o Baldez Augusto, que também é CEO da ISF Soluções Financeiras. Ele traz algumas dicas.
12: Não é o momento de você comprar e financiar algo que é desnecessário. Qualquer financiamento hoje é muito caro. Se você está sem condições de pagar suas despesas atuais, uma boa dica, às vezes, é buscar uma linha de crédito, às vezes com garantia de imóvel, fazer uma dívida mais de longo prazo, 10 anos, para você pagar, com a taxa de juros menor, que quanto maior a garantia, menor a taxa de juros. Você consegue liquidar todas as dívidas mais caras, cartão de crédito, cheque especial. E se for fazer algum investimento, busque outros produtos financeiros, por exemplo, como um consórcio, que trabalha com a taxa de administração, você compra sem juros. E se você precisar de um bem de forma mais imediata, você usa o lance, que é a antecipação das parcelas, para poder ter esse bem de forma imediata.
11: Vale ressaltar uma regra saudável e simples. antes de contratar, comprar ou investir, compare o custo total e veja se a parcela realmente cabe no seu orçamento.
1: E voando de BH para Rio de Janeiro, como é que o carioca se comporta diante da vontade de se meter ali numa dívida que não vai acabar nunca? Conta pra gente, Larissa Cardoso.
13: A distribuição de renda no país é historicamente desigual e o crédito aparece como uma ferramenta que permite às pessoas adquirir bens e serviços. Mas quando o contratante não consegue honrar os pagamentos, a dívida pode virar uma espécie de bola de neve que aumenta cada vez mais. Um levantamento da Serasa mostrou que 51% da população brasileira estava inadimplente até julho deste ano, o equivalente a 83,9 milhões de pessoas. O Rio de Janeiro é o quinto estado com maior número de inadimplentes, com 59,53% dos fluminenses nessa situação. De acordo com o economista Gilberto Braga, o cartão de crédito é a modalidade com maior taxa de inadimplência. Por ser uma das formas mais fáceis de obter crédito e não ter os gastos vinculados a uma garantia de pagamento, também possui algumas das maiores taxas de juros do mercado. O cheque especial vinculado à conta bancária convencional já é um sinal de alerta para o consumidor. O dinheiro é emprestado pelo banco e deve ser usado de preferência apenas em situações de emergência. Já o empréstimo bancário convencional e o consignado têm taxas de juros menores em comparação com o cartão de crédito. O empréstimo convencional ainda é um recurso caro, mas pode ser negociado. No consignado, como há garantia de pagamento por meio do desconto em folha, as taxas de juros estão entre as menores disponíveis no mercado. No entanto, a melhor opção é o consórcio, por não possuir juros, mas tem taxas de administração e de seguro inadimplência, sendo recomendado para compras de bens. O recurso depende de ser sorteado ou de fazer um lance vencedor mensal.
7: Valeu, Larissa. E agora a gente sobe para o Nordeste. Vamos para Recife, porque ó, o uso do cartão de crédito ele está entre as ferramentas mais utilizadas aí pelos nordestinos. Ele se destaca como principal porta de acesso ao crédito e como meio também de pagamento do cotidiano. O nosso repórter Júlio Andrade tem todas as informações.
14: Essa forma de crédito tem sido uma das mais utilizadas no Nordeste, com milhões de usuários na região. Um levantamento apontou que mais de 70% dos consumidores utilizam essa forma de pagamento para as compras. E um outro dado chama a atenção. A população afirmou que realiza parcelamentos para as compras. Mais de 59% optam por pagamentos de 2 a 3 vezes. Os dados mostram que esse parcelamento é mais frequente na compra de roupas e eletrônicos, além de produtos de maior valor agregado. O setor de alimentação, que inclui supermercados e restaurantes, também tem uma alta adesão. Entre as outras formas de crédito comuns aqui para a região estão a questão do empréstimo pessoal e também crédito consignado.
1: Boa, Júlio. Muito obrigada por esse giro aí pelo Recife. Agora a gente volta aqui para o nosso estúdio com o Daniel Carrasqueira, que volta a falar então. Você viu, né, Daniel? As pessoas pelo país têm diversas maneiras de fazer o seu consumo. Tem gente que prefere uma coisa, tem gente que prefere outra. Tem gente que faz muita pesquisa e tem gente que chega lá no banco e fala pro gerente: me ajuda. E aí?
7: Aí o gerente se ajuda, né, Daniel?
1: Dá pra pedir ajuda pro gerente?
7: É o que é melhor pro vendedor, né? Poxa vida, não dá.
15: É, senhores, é interessante isso daí, né? Quer dizer, na verdade, vocês estão percebendo que o nosso jogo aqui está exatamente numa questão de tempo, né? Por que o cara vai usar muitas vezes o cartão de crédito? Porque ele quer consumir agora algo que ele não pode comprar.
1: Uhum.
15: Então aí ele consome agora e joga a dívida lá para frente. A discussão é,
8: E eu acho que isso é outro ponto muito importante. Eu estou disposto a abrir mão do meu consumo futuro para conseguir pagar a minha conta do cartão de crédito, dado que eu estou consumindo agora? Ou, ah não, quando chegar o futuro eu dou um jeito. Para. Calma, calma. Vamos ter consciência. Né? E é interessante, você não falando do cartão de crédito, isso me remete a uma pesquisa que eu fiz uma vez com dois grandes professores, um chama Wesley e o outro é o Wilson Nakamura, um está no Mackenzie, outro está na FGV. E a gente fez uma pesquisa relacionada ao cartão de crédito e o jovem, né? Como é que estava acontecendo isso, toda essa reverberação, né? O que acontecia na sociedade. E aí numa entrevista, né? Isso faz uns 8, 9 anos, quiçá, perguntaram, mas Daniel, qual é o problema do cartão de crédito e os jovens? Eu falei, os jovens.
7: Por quê, Daniel?
8: O jovem não tem consciência. E aí, a gente volta, né, àquela questão de educação com os filhos, etc. Então, minhas filhas, também as duas, a dupla dinâmica, elas têm a semanada delas, né, para poder comprar um lanchinho aqui e uma coisinha ali. Não vai no cartão. Eu vou lá, pego cinquentão, tá aqui Bárbara, tá aqui Valentina, cinquentão para vocês na nota. Porque essa diferença de você gastar e você ver saindo...
1: Dá uma outra consciência, né?
8: Total!
1: Diferente de se elas tivessem, por exemplo, uma conta na cantina da escola e fossem marcando ali, também, né? Fossem marcando e é o crédito, um tipo de crédito da cantina da escola, né? Daniel, mas isso tem a ver também com o modelo de cultural de como é que fala?
7: Aquisição.
1: De aquisição de bens. Porque quando eu era mais nova, na minha família tinha essa cultura. Não, você precisa ter o seu imóvel, a sua casa própria.
7: O seu carro próprio, né? A gente fala.
1: Hoje em dia, os meus sobrinhos que já estão numa outra geração já pensam, não, eu não vou comprar agora, eu vou investir o dinheiro que eu tenho, com rendimento eu vou pagando um aluguel, não sei o quê. Então, são os modelos que vão mudando. Mas vamos colocar um exemplo real aqui, tá? A pessoa quer comprar um apartamento dentro daqueles critérios que você mencionou mais cedo. Então, ela pode esperar um pouquinho.
7: Ok.
1: Ela não precisa se mudar agora para um apartamento. Nesse caso, o que compensaria para ela? É um financiamento ou um consórcio? E quais as diferenças entre as duas modalidades?
7: Tá.
1: Na aquisição de um imóvel.
8: Tá, então vamos lá. Vamos deixar claro que essa pessoa está comprando um imóvel pronto.
1: Uhum.
8: Que, né, dado que ela poderia consumir no futuro, ela podia comprar um apartamento na planta. Ok?
1: Tá.
8: A questão do consórcio, e é engraçado, o consórcio é um produto 100% brasileiro, né? Não existe lá fora.
1: Ah, é?
8: É. Criação nossa. Jabuticaba. Então, a ideia do consórcio é nós três, eu, você, Estela, Thiago, queremos comprar uma água. Nós não temos esse dinheiro. O que a gente faz? A gente começa a cotizar, né? Então, a gente coloca um pouquinho de dinheiro ali, faz um sorteio e, no primeiro mês, um de nós três...
7: Sim.
1: Vai levar água primeiro.
7: Sabendo que todo mundo vai levar água, mas
1: em
7: cada um
1: momento.
7: Num período.
8: Exato. E aí vai por sorteio. Esse é, literalmente, de forma simplória, o consórcio. Né? Inclusive, o Thiago, que ganhou água primeiro, ele continua pagando.
1: Uhum.
7: Sim.
8: Ok? Tanto é que essa água, que no caso é o nosso apartamento,
1: tá.
8: Essa água não vai pro nome do Thiago.
1: Ah, tá. Ela fica no nome do dono da água, que no caso é o banco.
8: Exato.
1: Ou a financeira que promove o consórcio.
7: Caso
1: o
7: Thiago resolva parar de pagar pela água...
8: Vamos buscar algum colateral, né?
7: É isso aí.
1: Tá.
7: Tá certo.
8: Então, que é o que a gente vai chamar de fidúcia, né? Que aí, na verdade, é uma dívida. Thiago vai ter agora uma dívida para conosco, né? A questão do financiamento é, Thiago, Estela e Daniel, cada um comprou já a sua água e tem um terceiro... financiando essa água, né? Então são mecanismos diferentes e que no fim do dia, eu acho que a grande diferenciação, e aqui a gente vai ter que entrar um pouquinho mais no detalhe, que eu acho que é muito importante,
7: Sim.
8: é o que a gente vai chamar de fluxo de caixa. E qual fluxo de caixa te atende melhor? A beleza desse fluxo de caixa, e eu acho que aqui também é outra pérola que a gente tem que trabalhar muito bem, é o seguinte... A sua preocupação não tem que estar na parcela. Não é aquela questão de cabe no seu bolso, você compra. A discussão é quanto que eu tenho de juros embutidos nesta parcela.
1: E muda a taxa de juros do consórcio para o financiamento? É
8: completamente distintas e digo até mais. Os juros da Estela são diferentes dos juros do Daniel, que são diferentes dos juros do Thiago.
1: Dentro do mesmo modelo de financiamento.
8: Exatamente.
1: E o que que leva essa diferença?
8: Aí é aquilo que a gente chama de histórico.
1: Ah.
8: Então, quer dizer, se você pega um jovem que nunca financiou absolutamente nada, não tem um histórico, não tem uma conta bancária, o que que você pode esperar dele? Você consegue criar alguma expectativa? Você fala,
1: ele
8: não
1: tem garantia para oferecer de que ele vai pagar.
8: Não, né? Não é nem só a questão da garantia, mas a questão do histórico. Você imagina que a gente pode fazer aquilo, uma modalidade de financiamento clean.
1: Uhum.
8: Então vamos supor que, num mundo mágico, um banco comprasse o imóvel para o Daniel, o imóvel já viesse pro nome do Daniel e o imóvel não fosse o colateral, ou seja, a garantia para pagar aquele financiamento. Então a única garantia quem que é? O Daniel. Então a reputação do Daniel...
1: conta muito. Tá.
8: Né? Não só a reputação, também como a idade do Daniel. Porque se o Daniel também é um cara super bacana, mas está com 93 anos, também pegar um financiamento de 30 anos aí, tem que chamar Daniel e Matusalém para ver quem chega no acordo.
7: Tá,
8: né?
7: Certo.
1: Ô, Daniel, rapidão. Só para fazer essa diferença, no caso do consórcio, no final, né, quando a gente pensa no valor total desse financiamento, ou no final, no valor total do consórcio, o do consórcio vai ser menor?
8: Não necessariamente. Eu não posso sair garantindo isso. Por quê? Porque nos dois eu tenho taxas.
1: Tá, e elas são variáveis.
8: Então, e aí, Estela, essa é a beleza do jogo. Essa é a beleza do jogo. A gente está acostumado a somar o valor das parcelas.
1: Uhum.
8: Confere ou não?
7: Uhum.
8: E aí você, é aquilo que você chamou de valor final.
1: Sim.
8: Se eu me recordo, há mais ou menos 20 minutos atrás, Thiago falou a seguinte coisa para mim. Daniel, putz, mas o dinheiro ao longo do tempo muda o seu valor. Eu tenho a tal da inflação. Então, você falar que o valor de R$ 1.500 da parcela em janeiro de 2026 tem o mesmo valor que a parcela de janeiro de 2038, olhar de forma nominal,
1: claro,
8: é de uma infantilidade financeira,
1: uhum,
8: sem tamanho. Tanto é que é muito interessante aqui... A gente pega uns casos de modelos de financiamento, por exemplo. O modelo de financiamento de imóvel, né, que a gente está discutindo aqui no,
1: sim,
8: Brasil, é aquilo que a gente chama de sistema de amortização constante, a famosa tabela SAC. Por sinal, um modelo que só existe...
7: no Brasil.
8: Boa. Pô, a gente é sensacional.
7: Já posso ser seu aluno, hein, Daniel?
8: Pô, tá gostando,
7: vou tirar,
8: né? Tá,
7: vou
8: gostando.
7: Tirar nota 10, hein?
8: E nos Estados Unidos, você tem um sistema chamado sistema de amortização americano. Como é que funciona no Brasil? Como é que funciona nos Estados Unidos? Tanto quando você pega o SAC, né, que é esse modelo para imóvel, quando você pega o sistema Price, que é o tradicional, que você paga parcelas iguais,
1: uhum,
8: quando você faz o pagamento de uma parcela no Brasil, você tanto diminui a sua dívida, como necessariamente paga todo o carregamento de juros do período.
1: Tá.
8: Ok até aqui?
7: Uhum.
8: Então, quando você pagou uma parcela, você diminuiu a dívida e pagou parte dos juros.
1: Tá.
8: Tanto é que tem aquela coisa na cabeça da pessoa, ele fala, cara, eu já paguei a minha casa inteira e ainda devo metade. Não, amigão.
7: É, não.
1: Você pagou juros...
8: e amortizou só metade da dívida.
1: Tá.
8: Ok, até aqui? No sistema americano, você não amortiza a dívida, você só paga os juros.
1: Uhum.
8: E aí, a última parcela, em tese, você vai lá e...
1: quita.
8: 100% do imóvel, ok?
1: Tá.
8: O que é interessante nesse modelo? Se fizermos o olhar que você estava observando, você vai e colocarmos naturalmente a mesma taxa para os dois tipos de amortização, a somatória das parcelas aqui no Brasil fica menor do que nos Estados Unidos.
1: Claro.
8: Boa. Bom, Daniel, então eu quero só fazer price. Eu falo, tá, vamos entender uma coisa importante. Você concorda comigo que ao longo da sua vida, então quando você começa a trabalhar lá nos seus 17, 18 anos, você começa a ganhar dinheiro e, em tese, você vai estar surfando bem lá nos seus 40, 50 anos e vai dar uma estabilizada até você se aposentar. Confere ou não?
1: Uhum.
7: Essa é a ideia, né?
8: Essa é a ideia. Não, vamos.
1: O mundo
8: vamos.
1: Ideal
8: esse é o plano. Eu tô na TMC, aqui é Disneyland. Então, o que eu pergunto para vocês é, o dinheiro, nesse aspecto, ele é mais escasso no início ou no final? No início, você ganha menos.
1: Claro.
8: Se ele é mais escasso no início, ele é mais caro no início ou mais caro no final?
1: Mais caro no início, claro.
8: Então, você em tese, quer gastar mais no início ou quer gastar menos no início?
1: Menos.
8: Ah, legal.
1: Entendi.
8: Porque a sua oportunidade está girando em cima de você. Essa é uma discussão sensacional quando o jovem, aquele cara que quer casar, né? Aquele casal de 20 e poucos anos quer casar, quer comprar esse apartamento. E aí ele já entra num financiamento que consome quase 40, quiçás, não pode ser 40, né? Porque a regra fala que é 30% da renda familiar. Mas, pô, 30% é muita coisa para o jovem. Porque é o momento que ele está com dinheiro mais escasso, é o momento ainda que ele, em tese, né? Não tem filhos, ele pode aproveitar, vai viajar, vai fazer uma série de coisas. Então você pega aí um sistema americano, o que acontece? O cara já entra, compromete menos a renda dele ali, ele tem o quê? Um espaço para aproveitar a sua cesta, né? Muito maior. Então ele vira e fala, pô, tá sobrando dinheiro, o que eu vou fazer? Pô, um curso. Pô, tá sobrando dinheiro, o que eu vou fazer? Uma viagem.
16: Boa.
8: Então você começa a gerar o quê? Cultura. E cultura, você consegue, com a cultura, você consegue precificar melhor o seu dinheiro.
1: E outra que vai dormir melhor também, né? Dormir sem pensar numa dívida é outra qualidade de sono.
16: Ô, Daniel, vamos mudar a modalidade de compra, de aquisição? Queria falar do cartão de crédito agora, né?
17: Legal.
16: Já que o tema do programa é esse. E você falou uma palavrinha anterior, que é infantilização financeira. Será que o brasileiro, de forma geral, ele utiliza o cartão de crédito com, né, não muita maturidade financeira? E aí eu não estou me referindo, obviamente, à idade de cada um, né? Você pode ser uma pessoa de 50 anos que está endividada no cartão de crédito, uma de 18, uma de 35, e tudo mais. E duas perguntas em uma. Que você acha de quem acaba pegando um empréstimo para quitar uma dívida já existente? Duas em uma. Cartão de crédito está sendo mal utilizado pelo brasileiro? E que você acha dessa modalidade de empréstimo para quitar uma dívida? Ora, pois, são duas dívidas que eu vou ter ou não? Eu vou facilitar e vou acabar quitando as duas.
8: Tá, legal. Dois pontos bem observar. Então aqui, a gente entra numa regra que eu costumo dizer que se você escolher qualquer sistema mundial, né, de financiamento, qualquer um, né, amortização que a gente chama, né, seja price, né, que é o francês, seja saque, o que você quiser. A gente segue sempre duas grandes regras. Quais são as regras? Os juros vão estar sempre em cima do seu saldo, da sua dívida, ok? E, naturalmente, se você vai fazer algum pagamento, o mínimo que você paga é o valor dos juros. Trazendo isso à nossa realidade. Quando você recebeu lá a boleta lá do seu cartão de crédito, tem sempre o quê? Um valor mínimo a ser pago. O que significa esse valor mínimo a ser pago? São os?
1: Juros.
8: A sua dívida diminuiu?
16: Não.
8: Então você fez aquilo que a gente chama de rolagem de dívida. Ok até aqui?
1: Tá.
8: Show de bola. Isto posto, o que a gente começa a pensar é exatamente o seguinte. Número um, se quero usar o cartão de crédito, regra zero, vou pagar a minha fatura na data, ponto.
16: Nada de parcelar a fatura.
8: Esquece. Porque a gente vai chegar naquele segundo problema que você estava contando, que foi a segunda pergunta em uma. A diferença entre o jovem e o adulto é que o adulto enfrenta os problemas de forma serena e com a realidade. Então aqui, sinto muito. Tem uns carros que eu vejo na rua que eu adoro, adoraria ter. Poderia pegar um carnezão? Poderia. Peguei o carnê? Não, por quê? Porque eu não estou preparado para ter.
1: Tá, mas aí o cara que precisou realmente usar para os itens básicos e passou do limite.
8: Legal.
1: O que ele faz?
8: Estourou. Show de bola. Aqui, o que eu aconselharia, perigoso falar isso, né? Mas seria fazer exatamente a segunda pergunta que o Thiago falou. Isso é interessante, tá, Thiago? Porque quando saindo um pouquinho do nosso dia a dia aqui agora, nesse momento, isso é aquilo que as empresas de distress fazem, tá bom? Então, quer dizer, o cara vira e fala como é que tá a sua estrutura de capital. O que é a estrutura de capital de uma empresa? Aquilo que ele pegou de dinheiro emprestado, aquilo que os sócios colocaram de dinheiro. Verificam quanto custa o dinheiro emprestado. E eu começo a fazer uma rodada para buscar um dinheiro mais
1: barato.
8: Pronto, é isso. A ideia é o seguinte, e aí é muito louco, Estela, porque você imagina a seguinte coisa, você tem uma dívida que está parcelada em 10 vezes, tá fácil para a gente aqui, com juros de 10% ao mês, ok? Aí você faz uma renegociação, onde você pega esta dívida e parcela ela em 30 vezes com juros de 5. Foi um bom negócio ou não foi, Estela?
1: Não sei.
8: Vamos? Confio em você. O que você acha?
1: Eu acho que não.
16: Eu acho que não também.
15: Aqui que é o ponto. Foi.
16: Foi.
1: Por quê?
15: Porque quanto me custava o dinheiro antes?
1: 10%.
16: 10%.
15: Quanto está me custando agora?
1: 5, mas por mais tempo.
16: 5 vezes 30, né?
15: Pessoal, não é o problema.
16: Tá.
15: Porque é o seguinte...
1: É o que eu tenho que pagar agora.
15: A questão é o seguinte, tá. Como é que eu vou unir o meu custo do dinheiro em relação ao meu fluxo de...
1: Caixa, entendi. Tá. Então, nesse caso, compensaria pegar uma dívida para pagar a dívida que cobra mais juros, no caso do cartão de crédito.
15: Sem sombra de dúvida, porque daí eu alongo a minha dívida, diminuo os meus juros, faço sobra de caixa. Se eu sou um cara perseverante, aquela sobra de caixa, eu vou investindo, gerei caixa robusto que eu não vou precisar...

0: aí quanto se cobra nessas financeiras de juros é algo abusivo.
1: Tá. Então fica aí a dica para o nosso ouvinte, para o nosso espectador aqui do Dinheiro TMC, se esse é o seu caso, vale a pena pensar com carinho, então, conversar com alguém para te orientar nesse sentido de que fuja da dívida do cartão de crédito, que é a que mais corrompe o seu bolso.
2: É isso aí. Vamos agora dar uma pausa rapidinho, a gente já volta com o professor Daniel para a parte final, para a gente já ir encerrando. Mas antes, vamos para as ruas. Ruas de São Paulo, ainda faltou o paulista, o paulistano falar aqui no Dinheiro TMC. E a nossa produção perguntou para as pessoas se elas têm alguma dívida ou alguma parcela que pesa no orçamento hoje em dia. Vamos conferir.
3: Atualmente eu não tenho nenhuma dívida, ainda por mais que eu seja maior de idade. Acho que na minha casa sempre teve um aprendizado no sentido de a gente nunca gastar mais do que a gente está recebendo no momento, né?
4: Ixi, o que mais tem é dívida.
3: Não, nenhuma, nenhuma. Graças a Deus, nenhuma. Eu moro com meus pais, eu tenho esse privilégio de morar com meus pais ainda, então atualmente não. Só as faturas do cartão, mas tá tranquilo.
5: Não, só o básico, né? Cartão de crédito é dívida, assim, mas. Ah, eu tô comprando um imóvel, então acho que isso também, mas nenhuma dívida de, sei lá, bolsinha, essas coisas, isso não. Não tô negativada, por exemplo.
6: Não tenho dívida.
7: Ana, eu tenho dívida atualmente, sim. Só que minha dívida não me prejudica porque as que não dá para me pagar, eu não tô pagando, e as que dá, tá no meu orçamento.
8: Não, tenho a sorte de não ter dívidas. A verdade é que eu estou mudando para Brasil, assim que sou francês, e pois tive trabalhos bons e podia, pois, financiar minha vida de maneira própria. Assim que não tenho dívida nenhuma.
9: É, não é pesando, eu não digo, mas eu tenho dívida que está parcelada.
10: Não, tá tudo zerado na minha vida, graças a Deus.
2: Tá aí, valeu, obrigado pelas informações e muita gente falando do cartão de crédito. E o professor, até para a gente encerrar, você estava falando assim para fora do ar com a gente também, professor Daniel. Além da gente ficar olhando aí os influencers, além da gente querer gastar mais do que a gente ganha e tudo mais, por conta, né, o que a gente acaba observando nas mídias, a gente tem um outro vilão aí, além do cartão de crédito, cada vez mais presente no futebol, na cultura, no entretenimento, que são as apostas, né? Você estava mencionando fora do ar, queria que você ponderasse também para a nossa audiência quanto que isso acaba endividando também as pessoas no dia a dia.
0: Pô, cara, acho que aqui a gente tem dois grandes vieses, né? O primeiro é, eu não sei por que cargas d'água, de repente as pessoas começam a achar que ganhar dinheiro é fácil. Não, ganhar dinheiro não é fácil. É dinheiro acordar 6 horas da manhã, ir trabalhar, né? Voltar para casa, jantar com a família, dormir, acordar 6 horas da manhã, ir trabalhar. Pô, mas eu posso melhorar? Pode. Leia, estude, busque oportunidades, certo?
2: Aula gratuita, hein, Estela? Será que
1: Pois é.
2: fomos bons alunos?
1: Acho que sim, né, professor? Puxa, Daniel, muito obrigada pela sua participação aqui na TMC. A gente
0: Imagina, foi um
1: poderia
0: prazer,
1: falar mais
0: senhores.
1: um montão de tempo
2: Sim.
1: aqui.
2: Numa próxima, quem sabe?
1: Quem sabe? Professor
0: Se eu não for
1: Daniel.
0: reprovado, né?
1: Daniel Carrasqueira, professor do IBMEC, também sócio da MJ Associados. Obrigada, Daniel. Seja sempre bem-vindo ao Dinheiro
0: Obrigado,
1: TMC.
0: senhores.
1: E a
0: Prazer.
1: gente volta para as ruas de São Paulo, não é? Agora para falar sobre exatamente alguém que vai comprar alguma coisa, opta por qual tipo de compra? É o financiamento? É o consórcio? Vamos ver o que a galera de São Paulo respondeu.
5: Eu normalmente compro no cartão de crédito, mas eu também tendo a não deixar o cartão de crédito tão alto. Então, assim, se eu tiver num mês que eu estou gastando muito, ou eu pago em uma vez ou pago no débito. Mas se for um mês tranquilo, com poucos gastos ali, daí eu passo no cartão, não tem problema.
3: Olha, depende, porque se for algo que eu vou consumir naquele momento, eu vou comprar com certeza à vista. Agora, se for algo que for alguma coisa que tem algum valor, alguma coisa maior, aí eu compro a prazo, né?
11: A prazo. Porque nem sempre tem o valor, né? Se for muito alto.
10: À vista no Pix.
12: Na hora, né?
10: Na hora, é. Já pra. Sempre que eu posso, eu faço no Pix. Às vezes eu parcelo no cartão de crédito, umas duas, mas no máximo até 5 vezes. Não faço muito grande, não.
13: Depende da compra. Eu prefiro sempre à vista, mas quando é parcelado, eu faço parcelado sem juros.
7: Depende do preço, cara. Depende do preço. Depende do preço. Depende do que você vai comprar. Se for um bem material muito grande, de um bem maior, de um valor melhor, não sei. Depende da sua ocasião também, cara.
4: Só à vista.
9: Eu só faço à vista se houver um desconto muito bom. A gente sabe que o sem juros no parcelamento é sempre entre

0: entre aspas, né? Mas pelo menos você consegue se programar financeiramente.
1: Tipo assim, eu só pago à vista se o desconto for muito bom, mas se não tiver um desconto tão bom, eu pago parcelado. Eu acho que. Antigamente eu preferia pagar à vista, mas eu descobri que parcelado é melhor quando não tem tanto desconto. Às vezes ganha ponto no cartão também.
2: Tá aí a participação dos nossos ouvintes e agora a gente conta com mais um ilustre convidado de volta aqui aos estúdios para conversar com o senhor Luiz Antônio Barbagallo, ele que é economista da ABAC, que é a Associação Brasileira de Administradoras de Consórcios. Vamos falar agora, inclusive, sobre essa modalidade, que já fez muito sucesso, deixou talvez de ser usada em determinado momento, mas agora voltou com força total, que é o consórcio. Senhor Luiz, seja muito bem-vindo. Aqui é o Dinheiro TMC, obrigado pela participação.
3: Obrigada, senhor Luiz.
4: Obrigado.
2: Vamos relembrar essa modalidade, por quê? Que por um determinado momento o consórcio não ficou mais tão atrativo para o brasileiro e também por que agora sim virou um atrativo um pouco maior, senhor Luiz.
4: Na verdade, é assim, o consórcio sempre foi atrativo. A questão é quando o consórcio enfrentou turbulências há muito tempo atrás, basicamente foi por intervenção governamental, ok? O consórcio já vem num crescente aí nos últimos 20 anos. O consórcio só teve queda em vendas em 4 desses anos. Então, assim, consórcio já vem crescendo há muito tempo.
3: Ô, senhor Luiz, e hoje em dia a gente fala de consórcio de todas as modalidades, né? Para aquisição de imóvel, de automóvel, para reforma, para construção. Quais são os mais acessados? Quais têm mais consumidores hoje em dia?
4: O carro-chefe de consórcio desde 1962 são os veículos leves, respondem por 42%. Motos vem em segundo lugar com 23%, foi ultrapassada por imóveis, está aparelhado ali, imóveis 23,5%, motos 22%. Aí você tem os veículos pesados, caminhões, máquinas agrícolas, em torno de 7%, depois elétrons e outros 2% e serviços 1%. Tá? Então o carro-chefe mesmo são os automóveis, veículos leves, né? E depois imóveis e motos.
2: Agora, Luiz, muita gente ainda tem aquela impressão de que consórcio é aquilo, né? Você compra e espera. É comprar, esperar e não pensar mais a respeito do assunto. É mais ou menos por aí? Não é bem assim? O que que existe de verdade nessa ideia? O que que mudou, inclusive, no perfil de quem procura essa modalidade nos dias atuais?
4: Bom, consórcio é para quem se planeja. Quem tem pressa realmente vai para um financiamento. Agora, não é assim: você faz o consórcio expressa e financiado. Você tem várias modalidades de lance. Você tem lance embutido, tem lance livre, lance programado, né? Então, assim, você não fica só refém do sorteio. Dependendo dos seus recursos, você pode dar um lance. Então, vou te dar um exemplo: o tema do nosso release do mês passado era justamente o uso do fundo garantia. Por exemplo, você tem um recurso lá do fundo garantia que rende 3% ao ano mais 2% de TR, que é bem menos do que os 14% que está uma Selic hoje, né? Então você pode, por exemplo, entrar num consórcio e usar esse recurso para dar um lance, né? E tirar um imóvel que pode estar uma renda de aluguel. Então, assim, você tem outras opções. Mas, assim, sempre a gente fala: não acredite em falsas promessas. Olha, compra o consórcio que mês que vem você vai ser sorteado. Não é assim, tá? Consórcio é para quem não tem pressa e se planeja. Mas sim, você tem algumas opções para tentar acelerar isso.
3: Seu Luiz, não dá para garantir, né, que esse sorteio aconteça. Agora, vamos num caso hipotético de alguém que não é sorteado ao longo dos anos e tampouco pode dar um lance, então ele só vai ali pagando aquela parcela que foi acordada. Até quanto tempo pode durar um consórcio até a conquista no caso do carro?
4: Carro, você tem prazos de 36, 40, 60 meses. O prazo médio para um automóvel está na faixa de 70 meses, médio, mas tem menos e tem mais, né? Serviços, por exemplo, é 36 meses. Imóveis já é um tempo maior, acima de 10 anos. Depende muito do produto que você está, do que você está querendo comprar com o seu crédito,
3: E
4: tá? Mas.
3: tudo isso é acordado no início, na aquisição do consórcio, fica tudo combinadinho já.
4: Tudo combinado no contrato, que é uma coisa que a gente sempre fala, né? Quer dizer, você lê atentamente o contrato. Existem várias coisas que você tem ter atenção e a gente vai chegar lá se vocês me perguntarem.
2: Tá certo. Ó, a gente está falando com o Luiz Antônio Barbagallo, ele é economista da ABAC e daqui a pouquinho ele volta para tirar algumas outras dúvidas, porque agora a gente volta para as ruas de São Paulo para saber do pessoal que participou aqui com a nossa equipe. Você já tem vontade de fazer um consórcio? Já teve? Já fez? Acha consórcio uma boa opção para comprar uma casa ou um carro? Vamos ver o que as pessoas falaram.
1: Já pensei, já tive, só que eu não dei continuidade no meu. Mas é uma boa, um consórcio é uma boa para quem não consegue juntar um dinheiro a longo prazo, né? Faz um consórcio, vai pagando as parcelas ali, depois dá um lance, né? Tudo certinho, é uma boa.
5: Eu não acho que faça tanto sentido, assim. O pouco de informação que eu tenho é que para carro não faz sentido e para apartamento pode fazer se você for contemplado rápido, né? Mas isso é sorte. Então, acredito que não faça sentido, mas não tenho certeza.
1: Eu acho que não, assim, eu realmente acho que não. Acho que vale mais a pena você ter, em vez de você colocar o dinheiro num consórcio, que você vai ter a chance de receber algo extremamente incerto. Acho que vale mais a pena você tentar investir esse dinheiro ou tentar colocar em algum outro lugar que vai render e te dar uma certeza maior.
6: Eu acredito que os juros é um pouco menor do que os juros de um financiamento normalmente que fazem de carro e de imóvel.
7: Já. Já pensei, mas nunca tive coragem. É difícil. É que você não sabe se você vai ser sorteada logo, se vai demorar.
8: Eu acho assim, que se for gerar lucro, eu acho que é uma boa. Agora, se você for pegar uma coisa para ficar parado, aí a gente não acha mais bacana, tá ligado?
3: É isso aí, opiniões diversas, né? E como o senhor Luiz já adiantou aqui um pouquinho antes do nosso giro com os nossos ouvintes, quais são as coisas em que a gente tem que prestar atenção na hora da aquisição de um consórcio, senhor Luiz?
4: Ok, primeiro ponto é você verificar se a administradora ela está autorizada e regular no Banco Central. Isso é o básico, né? Fugir de armadilhas, ver se é administrador. Você pode pegar essa informação no site do Banco Central ou ligando aqui na BAC. O segundo ponto é não acreditar em falsas promessas. Né? Como eu falei, olha, mês que vem você vai ser contemplado. Isso não existe. Tá? Quem promete isso está mentindo. Um outro ponto, ler atentamente o contrato, verificar as cláusulas do contrato. E o quarto ponto é fazer a cotação da taxa de administração. Né? Porque você tem administradoras independentes, administradoras de banco, administradoras de montadoras. Então, fazer uma cotação e ver o custo menor para você. Como você faz em financiamento, por exemplo, você compara taxas. É a mesma coisa no consórcio.
3: E, no geral, claro que existem situações e situações, mas, no geral, a gente pode esperar taxas mais acessíveis do consórcio do que de um financiamento, por exemplo?
4: O consórcio não tem juros, ele tem uma taxa de administração que é o custo da administradora para administrar o grupo. Né? Embora pareça simples, mas administrar um grupo de consórcio envolve muita coisa. Então, você paga uma taxa de administração diluída linearmente ao longo do plano, diferentemente de um financiamento onde você tem taxas de juros. Tá? Então, o consórcio não tem juros, ele tem uma taxa de administração. Então, o custo é mais baixo.
2: Uhum. Dicas importantíssimas aí para quem está pensando em utilizar a modalidade do consórcio para adquirir algum tipo de bem, seja um móvel, um imóvel. E é por isso que a gente trouxe aqui o senhor Luiz Antônio Barbagallo, economista da Associação Brasileira de Administradoras de Consórcio. Senhor Luiz, obrigado pelas dicas, obrigado pelas orientações. Um abraço, até uma próxima.
3: Obrigada, senhor Luiz.
4: Obrigado.
2: Valeu.
3: Bom, pois é, tá aí um panorama geral, bastante vasto, né, em opções para você adquirir o que você precisa comprar, o que você quer comprar, como diz o professor Daniel aqui, sempre com essa consciência do que está ao meu alcance, sim, em quanto tempo eu posso me organizar para comprar isso, que é para a gente nunca ficar com aquela corda no pescoço, né, sem saída.
2: E com aquela máxima, que parece uma frase batida, mas é a pura realidade, a melhor alternativa é aquela que cabe no seu bolso, aquela que você está vivendo, né, o seu momento. Não se deixe levar por dicas aí dos outros que estão em outra situação financeira como você, ou mesmo os vendedores, porque eles pensam, obviamente, na comissão, no negócio deles. Então, com todas essas dicas, a gente espera que você saiba escolher melhor os seus próximos passos na aquisição de bens, produtos ou serviços. E com isso, a gente fica por aqui no nosso Dinheiro TM6, Estela.
3: É isso aí, o programa fica por aqui. A gente se encontra na semana que vem com mais dicas para você entender e cuidar melhor do seu din-din. Um beijo, até mais. Tchau,
2: abraço, tchau.
3: Tchau.
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11: Três da manhã, bom dia. Vamos às principais manchetes do programa de hoje. O Supremo Tribunal Federal derruba sigilo das investigações sobre o deputado Mário Frias. Ministro Flávio Dino aponta indícios de organização criminosa em desvios de emendas e cita apuração sobre elos com o PCC. Ministro André Mendonça afirmou que a liberação integral dos dados extraídos do celular de Daniel Vorcaro pode colocar em risco investigações em andamento. A manifestação ocorreu após ministros como Alexandre de Moraes, Gilmar Mendes e Cristiano Zanin cobrarem acesso completo ao conteúdo do aparelho apreendido no caso do Banco Master. Mensagens interceptadas pela Polícia Federal mostram contatos entre o ministro André Mendonça e Cláudio Castro sobre processos que envolvem o ex-governador Sérgio Cabral. PF apura se dinheiro negociado com o ex-banqueiro Daniel Vorcaro bancou despesas de Eduardo Bolsonaro nos Estados Unidos. Ex-banqueiro nega irregularidades. Uma empresa subcontratada pelo Instituto Conhecer Brasil, ligada à produtora Karina Gama, cobra na justiça R$ 4.500.000 pelos valores que afirma não ter recebido após prestarem serviços no programa Wi-Fi Livre da Prefeitura de São Paulo. A Ultra IP foi contratada pelo ICB, que venceu um contrato de mais de R$ 100 milhões para instalar pontos de internet gratuitas na cidade. Mais de 550 famílias contabilizam prejuízos após temporal de granizos em cidades do Rio Grande do Sul. E vamos de esporte, porque o Mirassol e Vitória empataram por 2-2 no domingo no Estádio Maião, no interior de São Paulo, pela 27ª rodada do Campeonato Brasileiro. René marcou duas vezes para o time baiano ainda no primeiro tempo, mas o Mirassol reagiu e buscou empate na reta final da partida, com gols de Bruno Santos e Edson Carioca. Já no Maracanã, o jogo entre Flamengo e Corinthians terminou em 2-1 para o time carioca. Bruno Henrique e Lucas Paquetá marcaram para o rubro-negro e Gui Negão para o time de Itaquera. 3h03 pelo horário de Brasília. Muito bom dia a você que sintoniza a TMC. Para você que curte um bate-papo descontraído e com muita informação, já dou a dica, não troque de estação. Vai para o ar agora o seu programa favorito, Sobremesa. Nesta entrevista de hoje, o Tico Santa Cruz, do Detonautas, é quem bate um papo com o Lucas Salles, Marcelo Batista e com a Mini Ruth. Fica agora com o Sobremesa.
12: Você que tá sintonizado na TMC, vai começar agora o Sobremesa, o seu programa favorito. E ó, o programa de hoje tá rock and roll, o programa de hoje tá muito especial. Vamos receber um convidado incrível, ele, o roqueiro Tico Santa Cruz, né, Batista?
13: Opa, claro, claro, claro, e você vai responder a nossa enquete. Também já eu falo o telefone, porque agora é bem rapidinho. Qual a maior mentira que já contaram pra você no trabalho?
14: Ixi, tem tantas. É claro que vai ter muita notícia e informação. E já que tá todo mundo postando anos 80 aí nas redes sociais, a gente vai trazer um assunto dos anos 80. Será que a Xuxa fez algum pacto?
12: Que isso, que loucura isso.
14: Ela falou disso, hein?
12: Tudo isso e muito mais agora no Sobremesa. Então, Cuca, solta a vinheta.
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12: Boa tarde, caro ouvinte que nos ouve com seu ouvido. Começa agora o Sobremesa, o seu programa favorito. O nosso programinha de meu Deus de hoje tá muito especial. Hoje vai ser rock, rock bom. Rock, ó, que há 30 anos vem fazendo sucesso, é o Tico Santa Cruz, o nosso convidado de hoje. Daqui a pouquinho a gente vai falar com ele, né, Batista?
13: Opa, Detonautas, Detonautas. Ó, você pode participar do programa pela nossa enquete através do 11 972211001 ou pelo YouTube. Se inscreve no canal, hein? Arroba TMC News BR. Se quiser, responde por lá também. Se não quiser, fica na sua aí, né? A pergunta de hoje é: qual a maior mentira que já te contaram no trabalho, na empresa?
14: Boa pergunta essa, hein, Minigut? São tantas, né? Quando eu entrei aqui, falaram: nossa, seus colegas de trabalho são tão legais. A maior mentira de todas.
12: Nossa, é. Contaram pra mim, assim, não, vai chegar uma menina talentosíssima aí.
13: Ah, é, também.
12: Muito boa.
13: Não, mas a maior mentira que acho que tem na empresa é quando o cara fala: pode tirar suas férias tranquilo. Pode tirar suas férias tranquilo. Não se preocupa, vai curtir. Vai curtir, né?
12: Então manda pra gente, que a gente quer saber qual foi a maior mentira que já te contaram no trabalho. Mandando 011 972211001.
13: Antes de apresentar o convidado,
12: Chica,
13: eu queria tocar num assunto aqui, um assunto muito relevante.
12: O que aconteceu?
13: Porque tá tendo muita treta. Muita treta em Brasília.
12: Eu vi.
13: Coisa de ministro, um atacando o outro, tal, né? A gente teve aqui o nosso convidado, o Richard Sakamoto.
12: Muito bom.
13: Ele era gordão, emagreceu, né? Perdeu muitos quilos. E aí, o nosso amigo Lucas Salles, né,
12: menino? Ai não.
13: Ele fez alguns comentários.
12: Não, por favor, gente.
13: Sobre o ministro.
12: Porque no caso a gente citou, ele falou: não tem. O Richard Sakamoto,
13: calma,
12: nosso convidado.
13: Calma. Tá a gente vai colocar no ar.
12: Não, por favor.
13: Por favor, pode soltar aí. Yuri.
12: Poxa, Zé.
13: Pode soltar.
12: Se sinto não é feito nem pra magro, imagina pra gordo. O mundo não é feito pra gordo, né, Sakamoto?
17: Muito diferente. Não existe, né? Eu acho, por exemplo, que deveria existir um gordo no poder pra fazer as leis.
12: A gente tem o nosso ministro Flávio Dino.
17: Mas ele não é.
12: Não, peraí, não é ofensa. Eu não tô ofendendo o ministro Flávio Dino, não. Eu, como dado,
13: com o que você fala. Você viu com o monarca que ele falou, não muito.
12: Não, mas eu estou dizendo, ele é uma pessoa que aparenta estar acima do peso, sobrepeso, assim como eu.
13: Olha o medo de ser processado.
12: Ele aparece. Ai, cara, eu odeio vocês. Sério, eu odeio vocês.
14: Eita,
12: eu achei que ontem eu fui dormir com a sensação de que passou despercebido, ninguém, não aconteceu nada. Nenhuma página de fofoca falou.
13: Quer dizer que o ministro está supostamente.
12: Exatamente, tá. Tem que usar o supostamente.
13: Eu vou pedir para você, ouvinte da TMC, fazer com que essa mensagem chegue.
12: Não, faz isso não.
13: Nosso ministro.
12: Faz isso não, por favor.
13: Ó, e marque arroba Lucas Salles.
14: Eu acho também.
13: E tem o Instagram do ministro, que é o arroba. Ministro, o arroba não tem nada a ver com o peso, é só do Instagram, tá? É arroba Flávio Dino. Entrem lá os comentários, ele libera o comentário pra todo mundo. Vai lá no arroba Flávio Dino e marque arroba Lucas Salles e fala: ministro, vem ver o que esse menino falou de você na TV.
14: Eu acho que é uma boa.
12: Eu falei que ele está supostamente acima do peso.
13: Tá.
12: E mesmo assim, que peso ele tem? Sabe o peso que ele tem de carregar a justiça do Brasil?
14: Ah,
12: então esse sobrepeso, Flávio, um beijo no seu coração. Nós chamamos.
13: Marca lá.
12: Vamos ao que importa, vamos ao que interessa. A gente já convidou o público pra participar do nosso programa e vamos bater um papo com um dos maiores roqueiros do Brasil. O cara é bom, talentoso, gente fina. Temos ele aqui, Tico Santa Cruz!
18: Beleza, maravilha. Obrigado pelo convite aí.
12: Obrigado a você,
18: obrigado,
12: Tico.
18: Obrigado, Lucas.
12: Seja muito bem-vindo.
18: Batista,
12: você gostaria de começar com o Tico Santa Cruz, fazendo aquela primeira perguntinha?
13: Sim, agora ele o ex-polêmico agora. Desde que o Tico chegou aqui, ele já agradeceu pelo Tico ter vindo ao programa.
14: 32 vezes.
13: Ele falou: Tico, muito obrigado. Olha, é um prazer.
12: Net, eu queria muito que você explicasse, porque eu achei impossível. Porque a gente tá falando de 97, certo?
18: Isso. Mas eu fiquei com uma dúvida aqui antes de responder a tua pergunta: quantos pontos o pudim tem?
12: Boa! Vale. Exatamente, eu vou trazer pra você. Exatamente. De verdade, eu tenho anotado, eu anoto.
13: Eles se conheceram pelo ICQ, meu.
18: Não, é antes do ICQ.
12: Pudim. Bem antes. Tem exatamente 52 pontos.
18: É, mas é porque pudim é imbatível, né, cara?
12: É muito bom.
14: Bom demais.
18: Pudim é. Eu, assim, hoje em dia eu já tenho feito uma. Eu fiquei fazendo uma restrição, né, de açúcar durante um tempo, porque tava acima do meu peso. Depois que eu voltei a fazer exercício e consegui pegar uma vida mais saudável, Hoje em dia eu me libero de vez em quando pra comer um pudim. E pudim realmente é uma coisa que...
14: Mas vocês se conheceram na internet, imbatível. Na comunidade de todos nós amamos pudim?
18: Não, eu vou contar essa história com calma. Vamos lá. Em 97 não tinha nada disso. Não tinha Orkut, não tinha rede social, não tinha nada. A gente se conheceu, na época era Irk e Mirk, que eram duas formas de se comunicar. E tinha o chat, que na verdade era Folha de São Paulo, que depois virou
13: do
18: UOL.
13: O bate-papo do, né? UOL. Quem clássico, nunca?
18: Claro. Bate-papo clássico. Do UOL. Isso em 97. A quantidade de conteúdo que tinha era muito restrita e basicamente tudo em inglês. Então o pessoal que entrava na internet ficava mais nos chats, assim. Eu só consegui entrar porque meu pai trabalhava numa loja de computador e acabou levando um computador pra casa. A internet era discada ainda, não tinha nada dessa coisa de 5G, 3G, 4G, nada disso. E a gente se conheceu nessas salas de bate-papo, porque tinha uma sala que era Rio de Janeiro. E a galera ficava lá na sala do Rio de Janeiro trocando ideia. E um dia eu falei, pô, alguém sabe tocar algum instrumento, alguma coisa? E aí, tipo, algumas pessoas se manifestaram. Tipo assim, uma insanidade completa, porque primeiro que ninguém sabia quem era a outra pessoa que estava do outro lado. Não tinha essa coisa que tem hoje em dia de foto, né? Para baixar uma foto naquela época demorava 2 horas pra, e mesmo assim não carregava completo muitas vezes. Então a gente se conheceu e eu marquei num posto de gasolina e tal, e não sabia quem eram as pessoas que estavam indo. E acabou que a gente fez uma primeira formação ali com 3 pessoas, 4. Inclusive, outro dia eu encontrei um amigo meu que foi do Baba Cósmica, uma banda também dos anos 90, o Pedro, e que hoje é executivo, trabalha na Petrobras e tudo. E ele que emprestou os instrumentos, porque a gente não tinha dinheiro nem para comprar instrumento na época.
13: Legal.
18: Então a gente se conheceu nessa circunstância, no chat do UOL.
13: Das duas, uma, ou você se encontrava com um maníaco sexual, dando problema de nada, ou assassino em série, ou você encontrou Paulão 23. Ou
14: mas
13: você encontrava...
14: que não quer calar, qual era o usuário que você usava? Nickname. Nickname.
18: Cara, isso aí é muito bizarro, porque na verdade, assim, eu usava, na época, eu sempre gostei de fazer exercício. E tinha um produto na época que chamava Metrex, que era uma proteína.
13: Sim.
18: E eu usava esse nome, porque não tinha nenhum nome, eu não sabia nem o que que era,
13: tinha
18: na verdade.
13: Muito Metrex mesmo no bate-papo do UOL.
18: Mas assim, depois eu comecei a usar Detonauta, por isso que é o nome da banda também. Porque eu descobri que tinha uma linguagem Java, que era uma linguagem de programação, que a gente conseguia alterar para entrar no chat, para sair, porque às vezes tinha que ficar na fila para poder entrar na página, né? Porque ficava muita gente entrando e tinha uma fila para entrar. E aí com essa linguagem Java eu conseguia derrubar algumas pessoas de lá para poder conseguir entrar mais rápido.
13: Caralho, o cara era um hacker.
18: Não, isso é coisa básica, né? Bem básica. Era colar e copiar e colar só.
13: Nós
18: e aí,
13: somos burro.
18: Né? Aprendi.
13: Ô, Tico, então vamos só relembrar que vai ter show dia 12 de setembro do Rádio Love Nacional Detonautas na Áudio, em São Paulo. E me fez pensar que muitas bandas estão fazendo shows para sua comunidade, para o seu público, para os seus admiradores. Só nesse ano a gente teve show da Xuxa, show do AC/DC, teve também do Oasis. Por que que a gente está tão nostálgico assim? Você acha que não surgiram outras bandas para a gente também curtir e ir aos shows delas?
18: Não, eu acho que existem vários níveis acontecendo, vários lugares acontecendo. Hoje, com certeza, para uma banda de rock fica muito mais difícil você conseguir acessar o mainstream por conta, obviamente, da dinâmica. Simplesmente porque hoje tudo gira em torno de uma velocidade muito grande, né? Então as pessoas têm pouco tempo para conhecer alguma novidade. Toda sexta-feira você vai pegar os lançamentos da semana, tem 30, 40 álbuns sendo lançados. Isso eu tô falando por baixo, né? Então fica difícil para quem é... Pra quem gosta de acompanhar, fica difícil, você imagina o público que tá no meio dessa loucura toda de informação, de vindo por todos os lados. Então sim, as pessoas que estão trabalhando, que estão começando um trabalho, que estão ali tentando acessar, tem essa dificuldade. Por outro lado, os artistas que já conseguiram, de alguma maneira, se estabelecer, vivem uma boa fase no sentido de da lembrança, dessa coisa da boa nostalgia, né? De reviver momentos que enfim, marcaram memórias importantes, emocionais. E também tem as pessoas que não viveram esses momentos, mas que querem viver, que é a nova geração que tá por aí.
13: Olha, não sei se eu sou da nova geração, mas quando a banda Detonautas fez muito sucesso, eu tinha em torno de uns 10, 12 anos. Eu não tinha nem condições
19: tipo de dinheiro, financeiras e nem idade pra ir num show.
18: Sim.
19: Então hoje eu posso ir na banda, no show da banda. Isso é muito legal. Eu acho que você pega o mesmo fã que veio crescendo, que hoje tem mais poder aquisitivo pra comprar o ingresso, pra ir, pra acompanhar a turnê.
18: Sem dúvida. Também tem essa questão econômica, que é o fato de que vocês, todos os fãs que quando tinham 10, 12, não eram economicamente ativos e hoje são. Né? Então existe também esse fator econômico que é muito importante.
13: Falando em nostalgia, você já postou a sua fotinha de como você era nos anos 80 no Instagram? Não?
18: Então, teve um fã-clube do Detonautas do Piauí que postou e a gente acabou fazendo uma collab. Ficou bem legal, eu tava com cabelo, porque eu falei, eu não tenho mais cabelo em cima, né? Mas eu falei, cara, de repente eu vou até deixar crescer um mullet aqui assim pra fazer esse estilo aí, que ficou bonito, eu achei maneiro.
13: E hoje você começou na internet, mas hoje você se afastou um pouco da internet, né? Ou não?
18: Eu uso ainda o Instagram, eu uso as redes para poder divulgar o meu trabalho, né? Mas eu realmente passei por uma fase muito complicada. E aí a responsabilidade é toda minha, né? A forma como cada um utiliza a rede social, usa. Eu fiquei. Posso dizer que sim. Posso dizer que eu tive problemas sérios de compulsão, né, digamos assim, de usar excessivamente algumas redes sociais, principalmente o Twitter, né, que era um lugar que eu ficava frequentemente ali envolvido em muitas confusões, muitas polêmicas. E aí quando, num processo que eu vim fazendo de desintoxicação, vamos dizer assim, né, eu acho que a pandemia foi um momento que eu parei, né, tipo, todo mundo parou, mas eu parei em especial para rever muitas coisas na minha vida. E logo depois eu comecei a fazer eu já fazia terapia já desde os 24 anos, mas comecei a fazer psicanálise. E aí na primeira sessão que eu tive, a minha psicanalista me perguntou: o que, que você acha que você pode fazer? Porque a minha queixa era de estar sempre envolvido em conflitos, né? E ela falou: o que, que você pode fazer hoje para sair dessa linha de conflitos e pra gente poder começar a desfazer esse nó todo? Aí eu falei: vou deletar o Twitter. E aí eu deletei, no mesmo dia, eu nem pensei, tipo, vou deletar. E acho que dali pra frente, obviamente, com acesso a uma terapia que eu tava, obviamente, me dando mais atenção, eu comecei a perceber que aquilo ali tava não só atrapalhando minha vida, como atrapalhando a minha banda e atrapalhando a vida da minha família. Né? E eu acho que existem formas e formas de se usar a rede social. A forma como eu tava usando não tava adequada e isso tava me trazendo muito problema.
13: E você acha que a rede social, ela estimula o artista a ser polêmico, assim, pro cara poder aparecer ou não?
18: Não, eu acho que a rede social, ela, de certa forma, ela atua como uma droga mesmo. Porque quando você joga um estímulo, seja um artista ou qualquer outra pessoa, você tem uma descarga de dopamina rápida. E quando você tem a resposta imediata, é quase como se você estivesse usando droga mesmo. Então você tem essa reação, ação e reação, tudo muito rápido. Isso todo mundo já sabe que isso é uma coisa intencional, justamente para manter as pessoas aprisionadas naquele universo. E pior do que tudo é saber que as pessoas, obviamente, hoje em dia, com a inteligência artificial e os algoritmos, elas são alimentadas, obviamente, com aquilo que pode explorar tanto a vulnerabilidade delas quanto o interesse que elas têm por determinados assuntos. Então o mundo fica muito restrito e é por isso que a gente está vendo essa divisão entre as pessoas, porque cada um está se alimentando só daquilo que realmente quer e não do todo, vamos dizer assim.
14: E falando, né, em inteligência artificial, você chegou a cair ultimamente aí, atualmente, algum videozinho? Ou não? Tipo, de fake news mesmo?
18: Olha, sempre que eu recebo alguma informação que eu acho que é relevante, eu, antes de passar para frente ou dar alguma opinião, eu pesquiso, realmente faço essa pesquisa. Nas pesquisas hoje em dia, até com esses IAs que estão disponíveis, você consegue saber ou não se algo é ou não é verídico, né? Mas eu acho que talvez seja uma próxima etapa da própria educação do brasileiro, no sentido da educação mesmo, básica, né, dada na escola, a ensinar a fazer a checagem, porque o nível de desinformação é muito alto e com a inteligência artificial agora o nível de desinformação vai aumentar mais ainda, porque não é mais sobre notícia agora, são pessoas mesmo, reais, né, no sentido de pegar uma pessoa, pega o Batista, faz o rosto dele e bota a voz dele falando uma coisa que ele não falou. Isso é muito perigoso.
19: Demais da conta. Boa, bem alertado, Tico. Agora eu gostaria de voltar a falar de música, porque eu tô aqui com um dos maiores roqueiros do Brasil, Tico Santa Cruz, ele que é vocalista do Detonautas e que vai fazer show de volta. A gente vai falar sobre isso daqui a pouquinho. Mas antes eu gostaria de lembrar que o Tico Santa Cruz foi o responsável por trazer de volta no palco do Rock in Rio uma das bandas mais gracejosas do Brasil, que é o Biquíni Cavadão. Você quis ajudá-los e colocou de volta no Rock in Rio o Biquíni Cavadão, que não fazia show, acho que 25 anos, se eu não me engano. Eu acho que é isso, deixa eu ver. Isso, depois de 25 anos sem a presença deles. Por que que você escolheu o Biquíni Cavadão? Qual é a sua relação com eles?
18: Então, assim, o Biquíni é uma banda que, por quem nós temos uma admiração muito grande, um respeito, um carinho muito grande. Eu, quando era criança, né? Não é nem adolescente, eu ouvia muito Biquíni, eu ouvia todas as bandas de rock dos anos 80 do Brasil, foi o que me formou. A minha formação, antes de ser rock internacional, foi feita pelo rock nacional, porque eu sempre gostei de ouvir rádio, né? Então nos anos 80 ali a gente ouvia muito rádio e aí tinha os LPs e tinha toda essa relação com a música, que era uma relação diferente da forma como as pessoas têm relação hoje em dia. E eu, cara, quando o Zé Ricardo, que é o curador do Rock in Rio, né, vice-presidente do Rock in Rio, entrou em contato comigo fazendo o convite para o Detonautas tocar no palco Sunset, a quinta edição que a gente fez, ele falou: vocês podem escolher quem vocês quiserem para poder fazer o Sunset, né, que é o Detonautas convida. E aí a gente chegou à conclusão juntos, assim, de que o Biquíni é a melhor opção, porque o Biquíni é uma banda que tem um ativo muito importante, que é essa forma que eles se comunicam com a plateia, os grandes hits que eles apresentam nos seus shows. A gente já acompanhou o Biquíni, acompanha o Biquíni pela turnê, a gente se encontra em vários lugares e é sempre uma energia muito alta, né? A banda toda, o Bruno, o Coelho, o Miguel, o Birita, todo mundo, Magal, os caras têm uma energia muito grande. Eu falei, cara, se juntar essas duas energias, a do Detonautas, que também é alta ao vivo, junto com o do Biquíni, vai ser uma explosão. E foi.
19: Cara,
3: que legal.
19: E dar esse espaço pra quem merece, eu acho que é muito legal, cara. E realmente, você falou, o Bruno tem uma trajetória de vida, não só como artista, mas de vida também, assim, incrível, maravilhosa. Um abraço a todos do Biquíni Cavadão. Bruno, queremos você aqui, hein, todos vocês. Agora seguimos. Falando em Rock in Rio, eu tenho uma outra dúvida. Posso tirar aqui, Mini Ruth,
3: claro, Batista? Por favor.
19: É porque, assim, eu sou aquele cara, Chico, que critico o Rock in Rio. Porque, assim, quando tem Detonautas e Biquíni Cavadão, é irado. Mas aí me colocam lá um pessoal que não é do rock. Aí eu falo, pô, mas o nome do festival é Rock in Rio. O que vocês estão fazendo? Que line-up é esse que vocês estão colocando artistas que nem são do rock, cara? Isso te incomoda também, Tico? Ou você tá bem de boa?
18: Não, cara, eu acho que eu acompanho o Rock in Rio desde 85, né? E a primeira edição do Rock in Rio tinha o Seu Valença, Elba Ramalho, Zé Ramalho, vários artistas, Ney Mato Grosso, que não eram necessariamente artistas de rock, né? Então o Rock in Rio, claro, é um festival enorme, mundial, né? E ele sempre, na edição de 91 que eu pude ir, eu me lembro que eu levei a minha irmã, que era eu era garoto, mas a minha irmã ainda era mais nova que eu. E eu me lembro que a gente foi, eu juntei todos os cofrinhos que a minha avó tinha, daqueles cofrinhos antigos, né, da Caixa Econômica, que botava moedinha para comprar os ingressos, né, para ir no banco com um monte de moeda para comprar os ingressos, e levei a minha irmã para assistir o New Kids on the Block. Acabei assistindo o próprio Snap e outras bandas de que eram bandas de pop.
19: Claro.
18: Né? Então o festival, me parece que sempre teve por...
19: essa coisa eclética.
18: Teve por diretriz abrir espaço para música de modo em geral. E o rock, ele é, obviamente, um estilo, mas o rock também é uma palavra em inglês que significa movimento, né, digamos assim. Exato. Então eu acho que, no caso do Rock in Rio em si, a galera confunde um pouco em alguns momentos. Ah, é rock.
19: Termo, né?
18: Mas assim, se você for pegar, por exemplo, um festival de rock, necessariamente só de rock no Brasil, né, eles não conseguem viver só de rock por tantos dias. Putz. Né? Não só porque o rock talvez não tenha tantas atrações para segurar 100 mil pessoas.
19: Sim.
18: E aí não é um problema do Brasil, é um problema no mundo.
19: Caramba,
18: né?
19: Que
18: a gente tem visto
19: mesmo,
18: que, obviamente, com as bandas nostálgicas voltando, mas quando você vai fazer um festival grande, você precisa ter demanda. O Brasil é um país multicultural, então aqui no Brasil a gente traduziu para a nossa língua, mas não é original do rock. Né? Então o festival acaba, às vezes, muitas vezes, tendo que trazer outras atrações até para poder conseguir manter os dias de rock. Né? Então eu acho que, obviamente, eles têm uma diretriz de que tipos de estilos eles abrangem, até quando que vai, né? Porque, por exemplo, se você for lá pro Barretos, né, que é onde, sim, tem o sertanejo, etc., eles também têm as diretrizes deles, que também são respeitadas, né? E também movimenta coisa pra caramba, mas é um festival que movimenta a música brasileira, né?
13: Ô, Tico, tava falando aí de bandas, de Rock in Rio e tal. Falando de música, você acha que hoje tem alguma música assim dos dias de hoje que vai se eternizar? Como as músicas do Detonautas, assim? Que daqui 20, 30 anos a pessoa vai conseguir cantar. Ainda
20: eu vou te levar para outro lugar.
13: Você acha que tem hoje ou não alguma coisa assim?
18: Olha, eu acredito que, assim, é tudo muito nichado hoje, né? É muito dividido por nicho. Então, as memórias que são... A música sempre vai ser uma memória emocional, né? De algo que você viveu e que naquela música fez a trilha sonora. Eu acredito que os artistas que conseguem estabelecer, seja de qual for o gênero musical, eles tendem, obviamente, a ter uma abrangência que pode dar temporalidade às suas músicas. O que eu não acredito são nessas músicas, aí eu não vou falar dos artistas, porque eventualmente pode acontecer com qualquer um, que viralizam, digamos assim, e que se tornam trends ou coisas que são só para serem usadas naquele momento. Essas tendem a serem esquecidas rápido, né?
19: Tipo... Demais, né? Inclusive, a gente pega um ano e você tem, sei lá, 50 músicas que viralizaram, mas você não lembra, não consegue lembrar porque
13: não lembra. Música...
19: Mais diferente, por exemplo, de Detonautas, que lá atrás fizeram grandes clássicos que quando toca todo mundo reconhece. E ainda vou te levar para outro lugar. Isso é maravilhoso. Agora eu queria entender, é mais fácil viralizar hoje em dia ou lá atrás, quando vocês começaram?
18: Viralizar não depende da banda necessariamente, né? Vai depender de vários fatores. A internet é bem anárquica nesse aspecto. Algum tempo atrás eu me lembro que viralizou uma música do Fleetwood Mac, que era um cara que tava descendo de skate, tomando um vinho, só isso. E a música voltou pro top 100 do mundo por conta de uma coisa que aconteceu no TikTok.
19: É porque a música é boa também.
18: Não, né? A música é maravilhosa, mas eu digo, nunca que o Fleetwood Mac esperaria que, por conta de um cara descendo de
13: 2026,
18: skate,
19: né? Não, e o vídeo iriam... super bom, o cara tá descendo, tomando um negocinho na garrafa e só
18: e escolheu a trilha sonora boa e viralizou. Então eu acho que independe um pouco do artista, assim. Agora, falando de... Quando você fala de lançamento de um disco... Hoje em dia é mais difícil de você conseguir estabelecer um lançamento, porque, como eu te falei, o volume é muito alto de coisas que são lançadas. E as pessoas não escutam mais música como era antigamente. Antigamente a gente pegava um disco e apreciava o disco todo, né? Ouvia o disco, ficava com o cart na mão. Eu não quero ficar parecendo saudosista. Cada tempo tem a sua forma de se relacionar com a arte, né? Então... Eu acho que, talvez, o que eu falo muito nos meus shows é que as pessoas estão deixando de aproveitar a oportunidade do tempo livre que tem para usufruir um pouco mais da arte, de um filme, de um livro, de alguma coisa, e estão, obviamente, consumindo de uma forma desenfreada, sem para pensar, né, no que está consumindo.
19: E eu queria tirar uma dúvida, que a gente está falando sobre o show, sobre toda a sua trajetória, também sobre a sua opinião, mas eu queria saber sobre algo que acontece com artistas do Brasil. É muito incrível isso, porque o artista ele vai, faz sucesso e aí depois de um tempo vem um pessoal que era fã daquele artista e começa a criticar, era muito melhor quando a banda tava no início, Detonautas bom, lá em 98, 99, agora é modinha, e eles começam a parar de gostar daquele artista, e aí tem uma máxima do Tom Jobim que é, no Brasil é um crime fazer sucesso, você concorda com isso ou não?
18: O Tom Jobim já falava isso, mas eu acho que o contexto que ele falava naquela época não tinha rede social, né? Então, eu acho que a rede social, ela potencializa muito o fato de que as pessoas podem escrever o que querem, obviamente, falar sobre o que quiserem, isso é algo com o qual a gente tem que lidar o tempo todo. E, às vezes, a movimentação também, ela vai muito em torno do que uma... pessoa falou e viralizou, e aí outras vão falando também para tentar de alguma maneira. Não que óbvio, a pessoa pode ter a opinião dela, falar, eu prefiro a antiga do que as músicas novas, isso é totalmente natural. Né? Agora, cabe ao artista, obviamente, filtrar isso da melhor forma possível e fazer o que acredita, né, cara? Eu acho que o Detonautas é uma banda que lançou o primeiro álbum em 2002. né? Então, a gente lançou um álbum novo agora, que é o Rádio Love Nacional, pelo qual a gente está fazendo essa turnê, que vai começar ali na áudio com a turnê completa, né? O primeiro show que a gente fez foi no João Rock, depois fizemos o Rock in Rio. E acho que a gente deu um passo para frente. E tem a galera que fica no saudosismo, e tem a grande maioria que está junto com o Detonautas e que continua gostando, admirando. E ninguém é obrigado a gostar de todas as músicas. O fã, ele tem a sua própria forma de ver também o artista. O que não dá para o artista travar a forma dele de criar por conta de um, sei lá, de algum tipo de opinião que ele acha que possa ser tão relevante quanto para definir, né, que caminho que ele vai tomar.
13: Mas agora, em relação a...
18: Aqui no Brasil a gente traduziu para nossa língua, mas não é original do rock, né? Então,
19: Kineca Valdão, que não fazia show, acho que 25 anos, se eu não me engano. Eu acho que é isso, deixa eu ver. Isso, depois de 25 anos sem a presença deles. Por que que você escolheu o Biquíni Cavadão? Qual é a sua relação com eles?
18: Então, assim, o Biquíni é uma banda que, por quem nós temos uma nacional, foi feita pelo rock nacional, que eu sempre gostei de ouvir rádio, né? Tem relação hoje em dia. E eu, cara, quando o Zé Ricardo, que é o curador do Rock in Rio, né, vice-presidente do Rock in Rio, entrou em contato comigo fazendo um convite para o Detonautas tocar no palco Sunset, a quinta edição que a gente fez. Ele falou: vocês podem escolher quem vocês quiserem para poder fazer o Sunset, né, que é o Detonautas convida. E aí a gente chegou à conclusão juntos, assim, de que o Biquíni é a melhor opção. Porque o Biquíni é uma banda que tem um ativo muito importante, que é essa forma que eles se comunicam com a plateia, os grandes hits que eles apresentam nos seus shows. A gente já acompanhou o Biquíni, acompanha o Biquíni pela turnê, a gente se encontra em vários lugares e é sempre uma energia muito alta, né? A banda toda, o Bruno, o Coelho, o Miguel, o Birita, todo mundo, Magal, os caras têm uma energia muito grande. Eu falei, cara, se juntar essas duas energias, a do Detonautas, que também é alta ao vivo, junto com o do Biquíni, vai ser uma explosão. E foi.
19: Cara,
0: que legal.
19: E dar esse espaço pra quem merece, eu acho que é muito legal, cara. E realmente você falou, o Bruno, ele tem uma trajetória de vida, não só como artista, mas de vida também, assim, incrível, maravilhoso. Um abraço a todos do Biquíni Cavadão. Bruno, queremos você aqui, hein, todos vocês. Agora seguimos. Falando em Rock in Rio, eu tenho uma outra dúvida. Posso tirar aqui, Mini Ruth?
0: Claro, Batista? Por favor.
19: É porque, assim, eu sou aquele cara, Chico, que critico o Rock in Rio. Porque, assim, quando tem Detonautas e Biquíni Cavadão, é irado. Mas aí me colocam lá um pessoal que não é do rock. Aí eu falo, pô, mas o nome do festival é Rock in Rio. O que vocês estão fazendo? Que line-up é esse que vocês estão colocando artistas que nem são do rock, cara? Isso te incomoda também, Tico? Ou você tá bem de boa?
18: Não, cara, eu acho que eu acompanho o Rock in Rio desde 85, né? E a primeira edição do Rock in Rio tinha o Seu Valença, Elba Ramalho, Zé Ramalho, vários artistas, Ney Mato Grosso, que não eram necessariamente artistas de rock, né? Então o Rock in Rio, claro, é um festival enorme, mundial, né? E ele sempre, na edição de 91 que eu pude ir, eu me lembro que eu levei a minha irmã, que era... Eu era garoto, mas a minha irmã ainda era mais nova que eu. E eu me lembro que a gente foi, eu juntei todos os cofrinhos que a minha avó tinha, daqueles cofrinhos antigos, né, da Caixa Econômica, que botava moedinha, pra comprar os ingressos, né, pra ir no banco com um monte de moeda pra comprar os ingressos, e levei a minha irmã pra assistir o New Kids on the Block, assistindo o próprio Snap e outras bandas de que eram bandas de pop.
19: Claro.
18: Né, então o festival, me parece que sempre teve por...
19: Essa coisa eclética.
18: Teve por diretriz abrir espaço pra música de modo geral. E o rock, ele é, obviamente, um estilo, mas o rock também é uma palavra em inglês que significa movimento, né, digamos assim. Exato. Então eu acho que, no caso do Rock in Rio em si, a galera confunde um pouco em alguns momentos. Ah, é rock,
13: o termo, né?
18: Mas assim, se você for pegar, por exemplo, um festival de rock, necessariamente só de rock no Brasil, né, eles não conseguem viver só de rock por tantos dias. Putz. Né? Não só porque o rock talvez não tenha tantas atrações para segurar 100 mil pessoas.
19: Sim.
18: E aí não é um problema do Brasil, é um problema no mundo.
19: Caramba,
18: né? Que a gente tem visto
19: mesmo,
18: que, obviamente, com as bandas nostálgicas voltando, mas quando você vai fazer um festival grande, você precisa ter demanda. O Brasil é um país multicultural, então aqui no Brasil a gente traduziu para nossa língua, mas não é original do rock, né? Então o festival acaba, muitas vezes, tendo que trazer outras atrações até para poder conseguir manter os dias de rock. Né? Então eu acho que Obviamente eles têm uma diretriz de que tipos de estilos eles abrangem, até quando que vai, né? Porque, por exemplo, se você for lá pro Barretos, né, que é onde Sim. tem o sertanejo, etc., eles também têm as diretrizes deles, que também são respeitadas, né? E também movimenta coisa pra caramba, mas é um festival que movimenta a música brasileira. Né?
13: Ô, Tico, estavam falando aí de bandas, de Rock in Rio e tal. Falando de música, você acha que hoje tem alguma música assim dos dias de hoje que vai se eternizar? Como as músicas do Detonautas, assim? Que daqui 20, 30 anos a pessoa vai conseguir cantar ainda.
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13: Você acha que tem hoje ou não alguma coisa assim?
18: Olha, eu acredito que, assim, é tudo muito nichado hoje, né? É muito dividido por nicho. Então, as memórias que são... A música sempre vai ser uma memória emocional, né? De algo que você viveu e que naquela música fez a trilha sonora. Eu acredito que os artistas que conseguem estabelecer, seja de qual for o gênero musical, eles tendem, obviamente, a ter uma abrangência que pode dar temporalidade às suas músicas. O que eu não acredito... São nessas músicas, aí eu não vou falar dos artistas, porque eventualmente pode acontecer com qualquer um, que viralizam, digamos assim, e que se tornam trends ou coisas que são só para serem usadas naquele momento. Essas tendem a serem esquecidas rápido, né?
19: Tipo... Demais, né? Inclusive a gente pega um ano e você tem, sei lá, 50 músicas que viralizaram, mas você não lembra, não consegue lembrar porque
13: não lembra. Tanta música.
19: Mais diferente, por exemplo, de Detonautas, que lá atrás fizeram grandes clássicos que quando toca todo mundo reconhece. E Nina, vou te levar para outro lugar. Isso é maravilhoso. Agora eu queria entender, é mais fácil viralizar hoje em dia ou lá atrás, quando vocês começaram?
18: Viralizar não depende da banda necessariamente, né? Vai depender de vários fatores. A internet é bem anárquica nesse aspecto. Outro dia não, algum tempo atrás eu me lembro que viralizou uma música do Fleetwood Mac, que era um cara que tava descendo de skate, tomando um vinho, só isso. E a música voltou pro top 100 do mundo por conta de uma coisa que aconteceu no TikTok.
19: É porque a música é boa também.
18: Não, né? A música é maravilhosa, mas eu digo, nunca que o Fleetwood Mac esperaria que, por conta de um cara descendo de
13: 2026.
19: Skate, né? Não, e o vídeo iriam... super bom, o cara tá descendo, tomando um negocinho na garrafa e só
18: e escolheu a trilha sonora boa e viralizou. Então eu acho que independe um pouco do artista, assim. Agora, falando de... Quando você fala de lançamento de um disco... Hoje em dia é mais difícil de você conseguir estabelecer um lançamento, porque, como eu te falei, o volume é muito alto de coisas que são lançadas. E as pessoas não escutam mais música como era antigamente. Antigamente a gente pegava um disco e apreciava o disco todo. Né? Ouvia o disco, ficava com o cart na mão. Eu não quero ficar parecendo saudosista. Cada tempo tem a sua forma de se relacionar com a arte, né? Então... Eu acho que, talvez, o que eu falo muito nos meus shows é que as pessoas estão deixando de aproveitar a oportunidade do tempo livre que tem para usufruir um pouco mais da arte, de um filme, de um livro, de alguma coisa, e estão, obviamente, consumindo de uma forma desenfreada, sem para pensar, né, no que está consumindo.
19: E eu queria tirar uma dúvida, que a gente está falando sobre o show, sobre toda a sua trajetória, também sobre a sua opinião, mas eu queria saber sobre algo que acontece com artistas do Brasil. Que é muito incrível isso. Porque o artista, ele vai, faz sucesso, e aí depois de um tempo vem o pessoal que era fã daquele artista e começa a criticar. Era muito melhor quando a banda tava no início. Ah, Detonautas bom é lá em 98, 99, agora é modinha. E eles começam a parar de gostar daquele artista. E aí tem uma máxima do Tom Jobim, que é: no Brasil é um crime fazer sucesso. Você concorda com isso ou não?
18: O Tom Jobim já falava isso, mas eu acho que o contexto que ele falava naquela época não tinha rede social, né? Então, eu acho que a rede social, ela potencializa muito o fato de que as pessoas podem escrever o que querem, obviamente, falar sobre o que quiserem, isso é algo com o qual a gente tem que lidar o tempo todo. E às vezes a movimentação também, ela vai muito em torno do que uma pessoa falou e viralizou, e aí outras vão falando também para tentar de alguma maneira... Não que óbvio, a pessoa pode ter a opinião dela, falar, eu prefiro a antiga do que as músicas novas, isso é totalmente natural. Né? Agora, cabe ao artista, obviamente, filtrar isso da melhor forma possível e fazer o que acredita, né, cara? Eu acho que o Detonautas é uma banda que lançou o primeiro álbum em 2002, né? Então, a gente lançou um álbum novo agora, que é o Rádio Love Nacional, pelo qual a gente está fazendo essa turnê, que vai começar ali na áudio com a turnê completa, né? O primeiro show que a gente fez foi no João Rock, depois fizemos o Rock in Rio. E acho que a gente deu um passo pra frente. E tem a galera que fica no saudosismo, e tem a grande maioria que tá junto com o Detonautas e que continua gostando, admirando. E ninguém é obrigado a gostar de todas as músicas. O fã, ele tem a sua própria forma de ver também o artista. O que não dá pra o artista fazer, travar a forma dele de criar por conta de um, sei lá, de algum tipo de opinião que ele acha que possa ser tão relevante quanto... para definir, né, que caminho que ele vai tomar.
13: Mas agora, em relação à banda, vocês têm uma música assim, tipo os Los Hermanos que falam, não gostamos de Ana Júlia, não vamos tocar no show. Tem uma música do Detonautas que você já encheu o saco? Ou não? Eu gosto daquela. Eu sempre mando para minha senhora aquela Você Me Faz Tão Bem.
18: Ah, legal.
13: Eu mando sempre. Você fez pra alguém essa canção?
18: Eu fiz pra minha esposa na época.
13: Olha aí, tá vendo? Nossa. Então, mas tem aquela música que já deu no saco ou não? Que você fala, isso aí logo sai.
18: Cara, na verdade, assim, eu entendo que o Los Hermanos viveu naquela fase. Porque, na verdade, foi uma mudança de rumo depois do Ana Júlia, né? O segundo disco após o Ana Júlia. Foi uma mudança total, assim, bem radical da banda. O que ocasionou uma série de desdobramentos, inclusive os caras conseguiram lotar o Maracanã, né? Numa época que a gente não tá falando tipo, dessa levada nostálgica. Os caras fizeram um show no Maracanã e eu considero o Los Hermanos uma das grandes bandas. Embora muita gente odeie o Los Hermanos, fica mandando hate no Los Hermanos, eu gosto, acho que é uma banda incrível, assim, o Ventura é um disco incrível. Eles foram para um caminho legal. O Detonautas é uma banda que veio construindo toda essa trajetória aí. E todas as músicas do Detonautas foram importantes em algum momento pra gente. E então, eu acho que não tem, assim, uma música que a gente não gosta. Ao contrário, as músicas antigas, Outro Lugar, Quando Só Se For, a gente sabe que quando a gente tocar, o público vai animar pra caramba, vai cantar junto. Então, o que a gente quer é que o público sai feliz, se divirta. Então a gente tem essas músicas como gratidão, né, por ter feito.
19: Não tem a música que menos gosta, mas tem a música que vocês mais gostam? Você fala, eu tô louco pra tocar essa aqui.
18: Cara, ó, eu vou te falar uma coisa com toda sinceridade. Todo o repertório do Detonautas é um repertório que a gente fica feliz de poder tocar, porque cada uma representa um momento e uma época diferente. A gente vê o público cantando, pra gente é o maior presente. Mas eu acho que esse disco em especial, Rádio Love Nacional, ele é um disco que a gente tem sentido ele ao vivo como talvez a gente nunca tenha sentido, ou talvez só tenha sentido lá no começo, quando a gente ainda não tinha grandes hits, né? Então é uma sensação diferente, assim, de você estar tocando uma coisa que, ao mesmo tempo que ela tem um frescor, ela traz um frescor pro palco também, pra nós como artistas, como músicos. Então, pô, a gente botou duas músicas do disco novo no Rock in Rio, é uma ousadia fazer isso. Porque normalmente você entra num show de festival e você toca só os hits. E a gente tinha hits pra tocar. Mas a gente falou, não, vamos dar um passo pra frente. E funcionou, porque a galera super curtiu.
13: Tá vendo? Caramba. Los Hermanos no Rock in Rio é tocar uma música e ir embora.
18: Não, Los Hermanos tem, porra, cara.
19: Tem várias músicas.
13: Eu só conheço
18: Los Hermanos
13: essa.
19: Tem a música que o pessoal do Los Hermanos fez pro Charlie Brown Jr. Você lembra dessa história, Miri Ruth?
0: Não lembro.
19: Não
0: lembro.
19: Lembra?
0: Não.
19: Por que isso?
0: Não, então me atualize.
19: O Marcelo Camilo, vocalista do Los Hermanos, caiu na porrada com o Charlie Brown Jr.
0: É
19: vocalista
0: sério?
19: Do Charlie Brown Jr. Com o Chorão, vocalista do Charlie Brown Jr. Caíram no aeroporto, sabia disso não?
0: Não, sabia não.
19: Você lembra bem disso, né, Tico?
18: Foi uma não foi, não é nem que eles caíram na porrada, né? Acho que na época tava tendo uma crise entre eles por conta de um comercial de televisão. E aí o Chorão deu uma porrada no Marcelo Camilo.
13: Mas agora como é que fica o Detonautas agora com você nessa fase mais tranquilo e tal? Porque, né, uma banda de rock tem que ter o cara que joga cadeira no hotel.
19: Concordo, mas eu sempre achei muito.
13: Você vê o Nirvana. O Nirvana seria o Nirvana se não fosse o Kurt Cobain.
19: É verdade.
13: Né? Então, o Chorão no Charlie Brown, que era doidão. Como é que fica agora? Você virou triatleta agora também. Você viu, falou que não come mais açúcar.
19: O cara ficou um cara saudável.
13: Tô estranhando.
19: O cara ficou um cara legal, o cara ficou um cara evoluído. O cara já era, porque era um roqueiro. Cadê o roqueiro?
18: Então, mas os tempos são outros, né? Eu acho que tem algumas atitudes que no passado eram glamourizadas que hoje em dia não cabem mais, assim. E uma série de coisas, de comportamentos, de modo em geral, eu acho. Não só no rock, eu acho que na vida. E, obviamente, assim, eu tô com 48 anos, né? No final, agora em setembro, dia 30 de setembro, é meu aniversário. E eu não tenho nem mais maturidade, imaturidade, digamos assim, para agir de certas maneiras, que eu acho que quando você é mais novo e tal, você tem uma coisa de inconsequência que talvez você não pondere. E a gente tá falando de artistas que, infelizmente, faleceram muito jovens, né? Tanto o Kurt Cobain quanto o Chorão, né? O Chorão faleceu com 42 anos. Né? Foi uma das maiores perdas pro rock brasileiro. Então eu acho que, na medida que você vai amadurecendo também, você vai olhando para o que você fez no passado e vai revisitando esses lugares. Eu acho que quem não muda é porque realmente está errado, está passando por algum momento que não está bem psicologicamente. Porque quando você olha o que não era legal que você fazia no passado, que te prejudicou, que prejudicou a tua família, tua banda, as pessoas que você gosta, etc., e você sustenta esse tipo de postura, é porque você tá sendo egoísta, só tá pensando em você.
14: E o que, né, você não fazia que agora você faz, que é totalmente diferente, você fala, nossa, devia ter começado antes?
18: Não, eu acho que, na verdade, para você chegar a essa conclusão que eu cheguei, você erra, né? Os erros são parte para

0: Você falou, né? Eu não como mais açúcar. Não, hoje em dia eu até como. O fato de estar fazendo triatlon me permite que eu possa comer tudo que eu quiser.
1: Energia.
0: Né? Porque eu gasto muita caloria. Sim. Mas eu acho que acima de tudo é saúde mental, né, cara? Tipo, você cuidar da tua saúde mental, porque não adianta também você estar super forte, tá com um físico bonito no espelho, mas de repente dentro de uma construção de uma mente que não está funcionando direito. Né? Então é a minha bandeira hoje, é a questão da saúde mental.
2: Ô, Tico, você comentou aqui com a gente que você tomou uma decisão no meio da pandemia de sair do Twitter, né? Que é o novo X, que é uma rede social onde as pessoas falam o que querem, postam e brigam também.
3: Vou xingar muito no Twitter.
2: Vai, claro, um meme clássico. Mas eu queria entender em que momento você percebeu que estar envolvido ou ter algumas atitudes que hoje você não tem lhe faziam mal, lhe prejudicavam. Em que momento você teve essa consciência, esse despertar?
0: Então, que acontece? Quando você... Aí eu vou de novo falar sobre o conceito da psicoterapia. Quando você começa a emergir para dentro de você, entender o que está acontecendo, você começa a identificar determinados comportamentos que você está fazendo, às vezes, no automático.
2: Entendi.
0: Que você simplesmente está repetindo, está reproduzindo internamente sem perceber. E as pessoas, quando não fazem essa busca, elas acabam reproduzindo isso para sempre e nem percebem que estão reproduzindo. Eu sou de uma família que tinha muito conflito quando eu era criança. Meus pais brigavam muito, né? Isso é parte da vida de 90% da população, né? Uma família disfuncional é parte de 90% da população brasileira. E eu acho que essa disfuncionalidade acabou sendo transmitida para o meu comportamento de modo geral. Então eu sempre fui uma pessoa que entendia que o conflito era o meu lugar de familiaridade. Então, quando estava tudo em paz, eu arrumava um conflito para poder entrar nesse lugar de familiaridade. E para interromper esse fluxo, obviamente, eu tive que tomar algumas decisões. E interromper o fluxo é difícil, porque você entra para um lugar desconhecido. O conflito é o lugar conhecido para você. Então, se tá tudo em paz aqui, e eu estou me sentindo angustiado, ansioso, porque está tudo em paz e não está no meu ambiente natural, digamos assim, eu vou lá arrumar um problema para poder gerar o estresse ao qual meu corpo tá, minha mente está acostumada. E eu acho que quando eu entendi que esse era o mecanismo, e eu interrompi esse mecanismo, eu comecei a adaptar o meu corpo e a minha mente para conviver em paz, para ter momentos de tranquilidade, para poder administrar a questão da ansiedade, de outros sentimentos. E, óbvio, eu fui procurar um médico e o meu médico psiquiatra falou que eu tinha um transtorno de ansiedade grave e eu comecei a tratar.
1: Legal pra caramba. Tico, essa quantidade de tatuagens que você tem, isso tem a ver com algum momento da sua vida, alguma fase espiritual, algum momento de rebeldia que você passou?
0: Eu gosto muito de tatuagem, como você pode ver, né?
1: Sim. Então, você sabe quantas tem ou não?
0: Eu tenho, sei lá, 90% do corpo. Acho que já nem conto mais com, tipo, uma, duas, três. E a tatuagem, pra mim, cara, é uma forma da minha identidade. Foi a forma como eu entendi a minha identidade nesse planeta. Né? Então, embora as pessoas olhem pra mim às vezes e falem, ah, mas é muito estranho, é esquisito. O cara tem tatuagem no rosto, tem tatuagem... Tudo bem, é a maneira como eu me identifico nesse planeta aqui, dessa forma, essa é a imagem.
2: Muito bom. Ô, Tico, bom, você é um artista que você moldou uma geração. Isso é um fato. E deve-se também ao seu talento, obviamente. Bom, mas essa geração de roqueiros, que todo mundo sabe, todo mundo conhece muito bem, ela acabou se posicionando muito. E aí tem uma dúvida que eu carrego dentro de mim, eu queria muito saber a sua opinião de hoje. Pensando no público, que talvez ele não tenha conhecimento, ou talvez ele nem seja parte daquele quadro social, você acha que o artista ele precisa se posicionar além das coisas que vão à sua arte?
0: Absolutamente nenhuma reflexão real. Total. Né? Então, diante disso, eu entendi que, assim, se eu vou falar sobre algum tema, e esse tema ele vai entrar num campo estéreo, no sentido de não ter absoluto com pessoas e com algoritmos que simplesmente estão ali justamente promovendo esse tipo de conflito para ganhar dinheiro. Para ganhar dinheiro no sentido da venda mesmo, porque quando você entra numa coisa que você está usando e você não está pagando para usar, é porque o produto é você. Simples assim.
1: Olha aí. Tá vendo?
3: Olha
1: que palavra! Santa Cruz, não tira um chapéu para as redes sociais.
0: Daí, não, eu uso as redes sociais. Mas é uma escolha de como se usa. Né? E aí eu falo pros meus. Nos shows, eu falo, gente, quanto tempo vocês estão doando da vida de vocês para uma rede social, para vocês

0: ficarem comparando a vida com fulano, a vida com outro, brigando com não sei quem, e que esse tempo poderia estar sendo investido no seu autoconhecimento, na sua família, nas pessoas que você ama. Ah, mas agora você resolveu fazer isso. É, agora eu resolvi fazer isso. Eu demorei muito tempo pra entender. Não é de agora, já tem uns 4 anos que eu saí desse circuito. Mas eu acho que se eu posso ajudar as pessoas a saírem, não tô falando que as pessoas não têm que debater, mas encontrar um lugar para debater.
1: Muito bom.
0: Né? Você tem que conversar em ambientes que são saudáveis.
1: E a gente tenta sempre trazer que esse debate deve ser feito com carinho, com respeito. É, se você não quer ter carinho, não tem problema nenhum, mas tenha respeito.
2: Não, tem gente que precisa de porrada.
3: É, precisa de porrada.
1: Não é respeito. Não vá brigar só porque uma pessoa pensa diferente de você. Eu vi famílias sendo destruídas por isso, tá bom? Então, se você acredita em tal ideologia, respeite quem não acredita, tá bom? É, lembre-se disso. E tem um comentário só que eu queria ler aqui, que eu achei fantástico, que é do André Colli 7591 no nosso YouTube, @TMCNewsBR, e ele tá falando sobre o Tico. Ele falou: parabéns, Chico, conseguiu se livrar da droga do Twitter, mas você consome uma coisa tão nociva quanto, que é o Vasco. Também não consigo me livrar.
2: Aí paramos de dar discussão.
4: Aí parou.
2: Aí acabou, né?
0: É uma relação tóxica.
2: É uma relação credibilidade que ele tinha.
3: Você falou muito sobre tecnologia, né? Sobre rede social. Te incomoda o fato de hoje as pessoas irem aos shows e ficarem o tempo todo com o celular sem curtir
2: assistindo o show pelo celular?
0: Assim, outro dia eu tava vendo um vídeo do Hollywood Rock, que eu fui adolescente, tive o privilégio de assistir o Nirvana ao vivo, né? Vendo aqui na minha frente, né? Não foi ao vivo na televisão. E naquela época, como não tinha celular, as pessoas tinham menos coisas para se preocupar, no sentido de não vai perder, não vai cair, não vai ficar filmando, etc. Você tinha uma aderência, digamos assim. Mas eu acho que as gerações também foram se adaptando, né, à forma de consumo. E não tem como, assim, as pessoas estão acostumadas a qualquer coisa, elas querem filmar. Qualquer coisa, elas querem ter um registro. E talvez o que pode acontecer no futuro, que eu acho que talvez seja até uma ideia boa, é você propor ao público entrar num show sem celular e ver como é que eles se sentem.
1: Muito bom.
0: Né? Tipo assim, ó, galera, a gente vai fazer um show aqui, vai ter um lugar pra vocês guardarem seus celulares, deixarem lá em segurança, carregando, ficar lá tranquilo. Entendeu? E vamos viver essa experiência sem celular e vamos ver como é que funciona. Talvez seja um bom método pra gente poder experimentar.
1: Né? Deveriam fazer isso, inclusive, no Rock in Rio, tá? Falando em Rock in Rio, Detonautas e Tico Santa Cruz, eu guardei essa notícia aqui que eu achei maravilhosa. Saiu no site do G1, assim, ó: o rock nacional está vivo e engoliu as atrações internacionais no primeiro final de semana do Rock in Rio. E quem estava lá? Detonautas! E Biquíni Cavadão. Agora, aproveitando essa matéria aqui que saiu, e elogia você, Tico, o que você tá achando dos outros dias e dos outros shows que o pessoal tá caindo, matando nas redes sociais?
3: É, porque teve alguns dias, inclusive, que viralizaram e tava bem vazio.
0: Eu acho que assim, eu tenho acompanhado essa movimentação. Eu acho que no dia do 4, que foi a sexta-feira, né? Que é um dia difícil até para poder mobilizar muitas pessoas, porque é um dia de trabalho para as pessoas, né? Ficou talvez um pouco mais vazio, mas não tava vazio como as pessoas estavam mostrando na rede social, tá? Isso eu preciso. Não tava cheio pra caramba, como tava o cheio, por exemplo, no sábado, que eu acho que foi um dos dias que tava com ingressos esgotados, mas também não tava vazio como as pessoas estavam filmando. Elas estavam filmando no momento de aonde tava tendo um show no palco Sunset. Entendi. E a forma como o Rock in Rio posicionou esse ano os palcos privilegia que as pessoas possam estar no palco mundo e saírem para assistir sem necessariamente se deslocar completamente do visual lá do palco mundo para o palco Sunset. Então eu vi pessoas filmando falando: ah, tá vazio. Mentira, não tava daquele jeito. Tanto que a televisão tava lá para mostrar. Tava lotado? Também não tava. Não tava lotado. Né? Então, o dia 4 foi o dia do rock, uma sexta-feira, início de festival. Por ser sexta-feira, normalmente tende a ser um dia que não tem tão cheio, mas eu acho que, óbvio, existem inúmeros fatores, né? Talvez o momento financeiro que as pessoas estão atravessando não é um momento favorável. As atrações já vieram muitas vezes, então as pessoas também muitas vezes já viram e não querem repetir a experiência, mas eu acho que, de modo em geral, para um festival que tem 2 semanas, principalmente nos dias do pop, os ingressos estão esgotados, estão completamente esgotados. Né? Ontem o show do Elton John, 50 a mais,
1: sim,
0: né? Tava cheio, tava bem cheio também. Bom, né? E chovendo pra caramba.
1: É, mas pensar também que Elton John vir ao Brasil, coisa rara, só o Rock in Rio pra trazer, então parabéns aí. Toda então
0: eu acho que tem muitos fatores que vão determinar um festival tá lotado ou não tá lotado. A gente tá falando de 100 mil pessoas que cabem naquele espaço. É gente pra caramba, né? Então assim, eu torço sempre pra que o Rock in Rio possa ser um festival de sucesso e consiga, obviamente, adaptar as suas realidades ao que ele promove, né? Pra que possa ter espaço pra todo mundo, mas que principalmente os dias de rock sejam mantidos.
1: Por favor, né?
0: Porque é o que a gente faz e trabalha pra isso.
3: É, né? Isso mesmo. Eu vou vir até com uma pergunta polêmica, tá? Porque
1: Calma, eu era emo.
3: Eu tinha franjinha. Você acha que o movimento, né, a cena do rock, ela deu uma diminuída depois dos emos? Ou não?
0: Não, eu acho que, na verdade, naquele momento, o que aconteceu foi que era uma transição do modelo que a gente estava acostumado nos anos 90 e anos 2000, início dos anos 2000, para a transição para o que é hoje o modelo. Então, a coisa foi nichando, naturalmente, né? O movimento emo foi muito forte aqui no Brasil, né? O NX Zero, a Fresno e outros tantos artistas, a Reitinho, vários artistas que eu poderia mencionar. Eles fizeram bastante barulho. Depois veio a geração que eles colorido. Chamaram do restart. Eu acho que eu, por exemplo, me posicionei naquela época de forma muito imatura e vim a público pedir desculpas por isso. Porque, na verdade, era aquilo que você estava falando. Ah, o rock é isso, é quebrar, não sei o quê. É. O rock é isso. E, na verdade, não. O rock vai muito além disso.
1: E a gente evolui, né, Tico?
0: E tá tudo bem, eu acho que tá o movimento emo não foi responsável pela queda do rock. Não houve uma queda do rock. Houve uma forma diferente de consumo. Hoje em dia se consome de outras formas, né? Então não dá pra gente botar os contextos
1: tá tudo bem.
0: Paralelos, tá tudo diferentes.
1: Tico, muito obrigado pela sua participação. De verdade, você é um cara muito incrível. Eu queria pedir o seu recadinho final, por favor, olhe pra câmera e convide o pessoal
2: pro dia 12.
1: Vai!
0: Vamos lá, queria agradecer aqui. Muito obrigado por vocês terem me recebido aqui no Sobremesa. E Detonautas dia 12 na áudio. Fico com o convite para todo mundo que está ouvindo, está assistindo. É o início da nossa turnê completa, né? Então, um álbum novo e os grandes sucessos da banda.
1: Vamos lá. Muito obrigado a você que nos ouviu. Um beijo, um queijo. Tchau, tchau.
2: Tchau, Brasil.
0: Rock, não houve uma queda do rock. Houve uma forma diferente de consumo. Hoje em dia se consome de outras formas.
1: De verdade, você é um cara muito incrível. Eu queria pedir o seu recadinho final, por favor, olhe pra câmera e convide o pessoal.
2: 20 segundos. Vai!
0: Vamos lá, queria agradecer aqui. Muito obrigado por vocês terem me recebido aqui no Sobremesa. E Detonautas dia 12 na áudio. Fico com o convite pra todo mundo que tá ouvindo, tá assistindo. É o início da nossa turnê completa, né? Então, um álbum novo e os grandes sucessos da banda.
1: Vamos lá. Muito obrigado a você que nos ouviu. Um beijo, um queijo. Tchau, tchau.
2: Tchau, Brasil.
1: Olhe pra câmera e convide o pessoal.
2: 20 segundos.
1: Vai!
0: Vamos lá, queria agradecer aqui. Muito obrigado.
1: Muito obrigado a você que nos ouviu. Um beijo, um queijo. Tchau, tchau.
2: Tchau, Brasil.

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2: 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Muito bom dia, uma ótima segunda-feira para você que sintoniza a TMC. Hoje é dia 14 de setembro. Seja muito bem-vindo, muito bem-vinda ao Amanhã TMC. Eu sou o Diego Andrade e eu te faço companhia ao vivo até as 5 da manhã. Aqui no Amanhã TMC você fica por dentro de tudo que aconteceu de mais importante, tanto no noticiário do Brasil quanto do mundo, além de saber das primeiras notícias que vão impactar aí a sua segunda-feira. 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O meu muito obrigado a você que sintoniza a TMC. O WhatsApp está aberto para você participar, manda sua mensagem, comenta sobre as principais notícias aqui do programa no 119-7221-1001, 119-7221-1001. Vamos às principais manchetes do programa de hoje. O Supremo Tribunal Federal derruba sigilo das investigações sobre o deputado Mário Frias. O ministro Flávio Dino aponta indícios de organização criminosa e desvios de emendas e cita apuração sobre elos com o PCC. O ministro André Mendonça afirmou que a liberação integral dos dados extraídos do celular de Daniel Vorcaro pode colocar em risco investigações em andamento. A manifestação ocorreu após ministros como Alexandre de Moraes, Gilmar Mendes e Cristiano Zanin cobrarem acesso completo ao conteúdo do aparelho apreendido no caso Banco Master. E mensagens interceptadas pela Polícia Federal mostram contatos entre o ministro André Mendonça e Cláudio Castro sobre processos que envolvem o ex-governador Sérgio Cabral. PF apura se dinheiro negociado com o ex-banqueiro Daniel Vorcaro bancou despesas de Eduardo Bolsonaro nos Estados Unidos. Ex-deputado nega irregularidades. E uma empresa subcontratada pelo Instituto Conhecer Brasil, ligado à produtora Karina Gama, cobra na justiça R$4,5 milhões por valores que afirma não ter recebido após prestar serviços no programa Wi-Fi Livre da Prefeitura de São Paulo. A Ultra IP foi contratada pelo Instituto Conhecer Brasil, que venceu um contrato de mais de R$100 milhões para instalar pontos de internet gratuita na cidade. E mais de 550 famílias contabilizam prejuízos após temporal de granizo em cidades no Rio Grande do Sul. E agora vamos de esporte. O Mirassol e Vitória empataram por 2-2 neste domingo no Estádio Maião, no interior de São Paulo, pela 27ª rodada do Campeonato Brasileiro. René marcou duas vezes para o time baiano, ainda no primeiro tempo. Mas o Mirassol reagiu e buscou o empate na reta final da partida, com gols de Bruno Santos e Edson Carioca. E no Maracanã, o jogo entre Flamengo e Corinthians terminou em 2-1 para o time carioca. Bruno Henrique e Lucas Paquetá marcaram para o rubro-negro e Guinegão para o time de Itaquera. Em São Paulo, a segunda-feira segue chuvosa, com acumulados chegando a 30 milímetros. As temperaturas variam entre 13 e 17 graus. Já em Belo Horizonte, o dia vai ser de céu nublado com pancadas de chuva e trovoadas à noite. As temperaturas na capital mineira devem oscilar entre as mínimas de 17 e máximas de 29 graus. Em Brasília, a segunda vai ser ensolarada com aumento de nuvens e baixa probabilidade de chuva. Os termômetros devem registrar mínimas de 19 e máximas de 33 graus. Em Curitiba, o céu fica nublado com chances de garoa ou chuva fraca durante o dia. Não esqueçam o casaco porque as temperaturas seguem baixas, com mínimas de 9 e máximas de 12 graus. E agora no Nordeste, Recife vai ter uma segunda-feira de sol com chuvas de manhã, diminuição de nuvens à tarde e noite pouco nebulosa. As temperaturas ficam entre 23 e 30 graus. O presidente do STF, Edson Fachin, assumiu o caso que apura possíveis conexões entre Alexandre de Moraes e Daniel Vorcaro. Ele também enviou para a presidência do Supremo processos relacionados ao Banco Master e às fraudes do INSS. Ao mesmo tempo, o ministro Flávio Dino retirou o sigilo do caso Dark Horse. A Ellen Gomes traz todos os detalhes.
3: A mudança na relatoria do caso Moraes e Vorcaro acontece às vésperas da sessão extraordinária, marcada para terça-feira, quando o plenário vai analisar se deve ser aberta uma investigação sobre a suposta relação entre o ministro Alexandre de Moraes e o ex-banqueiro Daniel Vorcaro. O caso chegou ao plenário depois que o ministro André Mendonça remeteu a investigação para a presidência do Supremo. Ele seguiu uma determinação anterior de Edson Fachin para que procedimentos envolvendo ministros da corte fossem encaminhados à presidência. No mesmo despacho, Fachin determinou que Mendonça encaminhe também os processos relacionados ao Banco Master e às fraudes do INSS. Já no caso Dark Horse, o ministro Flávio Dino determinou o levantamento do sigilo de cerca de 5 mil páginas de documentos recolhidos pela Polícia Civil de São Paulo. Dino também determinou o envio à Polícia Federal de celulares, computadores e outros materiais apreendidos durante a investigação. A decisão ainda libera o acesso a relatórios financeiros negados anteriormente. A investigação apura suspeitas de desvio de recursos públicos para financiar o filme, incluindo dinheiro de emendas parlamentares e verbas da Prefeitura de São Paulo. Entre os investigados estão o deputado Mário Frias e a produtora Karina da Gama. Os dois negam as irregularidades.
2: E uma troca de mensagens entre o ministro André Mendonça do Supremo Tribunal Federal e o ex-governador Cláudio Castro veio à tona durante uma investigação da Polícia Federal. A conversa ocorreu enquanto o STF analisava um pedido relacionado à prisão de Sérgio Cabral. A reportagem também mostra que a PF questionou o tempo levado pelo ministro para autorizar uma medida contra Castro em outro inquérito. Quem traz todos os detalhes é a repórter Luísa Rodrigues.
4: Mensagens atribuídas ao ministro André Mendonça, do Supremo Tribunal Federal, mostram uma conversa com o então ex-governador do Rio, Cláudio Castro, sobre o processo que envolvia o também ex-governador Sérgio Cabral. As mensagens foram coletadas pela Polícia Federal e obtidas pela Folha. A conversa aconteceu em novembro de 2022. Castro procurou Mendonça dizendo que precisava falar com urgência sobre o caso Cabral e enviou documentos relacionados a pedidos de habeas corpus e de soltura do ex-governador. Mendonça respondeu com informações sobre o processo e, minutos depois, encaminhou a Castro um link para o habeas corpus que estava em julgamento na segunda turma do Supremo. O ministro havia pedido vista do processo algumas semanas antes e devolveu os autos 17 dias depois da conversa. Em dezembro de 2022, Mendonça votou pela soltura de Cabral, alegando excesso de prazo na prisão preventiva. Naquele mês, o STF decidiu, por 3-2, revogar a prisão do ex-governador, que estava preso havia 6 anos. A reportagem da Folha também mostra que a Polícia Federal questionou o tempo levado por Mendonça para autorizar uma medida contra Cláudio Castro em outra investigação. Segundo a PF, um pedido de busca levou 74 dias, enquanto o outro, relacionado ao senador Jacques Wagner, levou 9 dias. As mensagens não deixam claro qual era o interesse de Castro na soltura de Cabral. O gabinete de Mendonça negou que os dois tenham relação de amizade e afirmou que os contatos foram institucionais. Castro também disse que a relação sempre foi institucional e negou ter feito pedidos relacionados a processos judiciais ao ministro. Mendonça não é investigado e as mensagens foram encontradas em material apreendido pela Polícia Federal durante a Operação Sem Refino, que teve Cláudio Castro como alvo.
2: E diretamente da capital mineira, o Murilo Luiz conta um pouco da ligação de Vorcaro com Belo Horizonte e atualiza os capítulos mais recentes desse caso.
5: Daniel Vorcaro é mineiro de Belo Horizonte e ficou conhecido nacionalmente como controlador do Banco Master, instituição que cresceu rapidamente nos últimos anos. Antes de chegar ao mercado financeiro, ele atuou no setor imobiliário e trabalhou por cerca de 8 anos em uma empresa da família. Em 2017, entrou no Banco Máxima e 2 anos depois assumiu o controle da instituição, que passou a se chamar Banco Master em 2021. A partir daí, Vorcaro expandiu os negócios e comprou outras instituições, como o Banco Voiter e o Willbank. Em Minas, também ganhou destaque pela ligação com o Atlético Mineiro. Ele investiu cerca de 300 milhões de reais na SAF do clube e chegou a ter 27% de participação. A trajetória mudou com as investigações envolvendo o Banco Master. Vorcaro foi preso em novembro do ano passado e novamente em março deste ano. Pouco depois, o Banco Central determinou a liquidação da instituição. E agora, o celular apreendido com Vorcaro está no centro de uma nova disputa no STF. Ministros como Cristiano Zanin, Gilmar Mendes e Alexandre de Moraes cobraram acesso integral aos dados. Porém, neste domingo, o relator André Mendonça afirmou que liberar todo o conteúdo neste momento poderia tumultuar o julgamento e prejudicar as investigações. O caso será analisado pelo plenário do STF nesta terça-feira.
2: O Supremo Tribunal Federal vive um dos momentos mais delicados dos últimos anos. Decisões suspensas, relatórios sigilosos que vieram à tona e uma disputa aberta entre ministros colocaram a própria corte no centro das atenções em meio às investigações do caso Master. Para entender os limites institucionais dessa crise e o que pode vir a seguir, os apresentadores do Link TMC conversaram com Marcelo Figueiredo, advogado especialista em direito constitucional.
6: Eu tenho muita expectativa do que vai acontecer na próxima terça-feira. Eu acho que não vai ver todos os problemas, vai ser apenas um freio de arrumação que o ministro Fachin vai tentar fazer. Eu acho que vai tentar pôr ordem na casa e talvez sinalizar com algumas providências que ele vai tomar a seguir. Mas eu tenho certeza que tudo não será resolvido em uma única sessão. Vai se prolongar durante muito tempo. Nós vamos falar do Supremo ainda, eu creio, durante muito tempo.
7: Doutor Marcelo Figueiredo, Rodrigo Alvarez aqui. Uma pergunta que eu acho que ainda está um pouco obscura para todo mundo. O que pode acontecer em termos de regimento do Supremo Tribunal Federal nessa sessão de terça-feira? O que pode acontecer juridicamente? O que a gente deve esperar como resultado dessa sessão?
6: Muito bem, Rodrigo. Eu acho que a primeira coisa, assim, confirmação do despacho, das determinações do ministro-presidente Edson Fachin em relação tanto ao inquérito do Alexandre de Moraes como do inquérito do André Mendonça. É comum no Supremo que quando haja uma medida liminar de qualquer ministro e haja confirmação pelo plenário, no caso, daquelas medidas que ele tomou. E acho muito provável que nenhum ministro se coloque contra o presidente. Pelo menos, em princípio, isso não é comum. Então, veja, primeiro é a confirmação das medidas que ele tomou ao longo da semana. A segunda providência, a gente precisaria fazer uma suposição, porque não existe nada ainda de concreto, porque o ministro Fachin, no seu despacho, não adiantou nada. O que nós podemos dizer é o seguinte: é possível, embora eu não acredite que isso ocorra na próxima sessão, que ele já coloque a suspeição tanto do ministro Alexandre de Moraes, como eventualmente do ministro André Mendonça. Claro que são situações diferentes, mas eu quero lembrar que, em princípio, tanto o Alexandre de Moraes como o ministro André Mendonça, por razões diferentes, estariam impedidos ou suspeitos de continuar no processo. O ministro Alexandre, porque é parte do processo citado, vamos lembrar que apareceu o nome dele nas investigações do Vorcaro como a pessoa que estaria conversando com ele e aparecendo como um tipo de advogado dele. na verdade, sendo um julgador, não é? Sendo um ministro do Supremo, então não é impossível, mas é improvável, que o ministro Fachin já coloque publicamente o afastamento do ministro Moraes deste caso. Da mesma forma, se isso acontecer, seria possível que ele também desloque o processo do ministro André Mendonça. É claro que nós estamos falando também da confirmação do fim do inquérito das fake news, também chamado de inquérito do fim do mundo. E, por último, é possível, embora também não sei se a intenção do presidente fazer isso em uma única sessão, já também na mesma sessão colocar o afastamento do Procurador-Geral da República, Bonet, porque também, pelas mesmas razões, foi citado nas investigações. Apareceu o nome dele voluntariamente, sem que ele tenha citado, e isso já seria razão, tanto pela lei orgânica da magistratura, como pelo regimento do Supremo, para afastar estas pessoas, ou tirar da relatoria dessas pessoas, essas providências, essas ações, essas investigações.
8: Doutor Marcelo, tem uma dúvida.
7: É só administrativo, aqui. Sangue não vai correr, né? Só para complementar, sangue não vai correr, é só administrativo.
6: Eu acho que não dá tempo de correr sangue ainda, porque, veja, em primeiro lugar, eu preciso afastar os problemas, né? Preciso limpar a área, vamos chamar assim, né? Para depois começar o jogo novo. E aí depende de uma série de outras providências, mandar o processo Conselho Superior do Ministério Público, para verificar os impedimentos do Procurador-Geral, eventualmente abrir um processo contra o Alexandre de Moraes por crime comum, porque parece realmente, pelo que aconteceu, se for confirmado que haveria a existência de um crime comum, fala-se em advocacia administrativa, tráfico de influência, que são previstos no penal como crime comum. Então, eu não creio que tudo isso, que é muita coisa, seja numa única sessão, né? E é evidente que o ministro Fachin também, como tem aparentemente, quer dizer, em princípio não tem maioria ou não tem talvez segurança para colocar todas essas teses de uma única vez, é provável que ele faça um fatiamento disso, até para sentir o termômetro, a temperatura de como os ministros vão reagir a cada uma dessas teses, desses pedidos que ele vai fazer, ou desses requerimentos, para depois, talvez, colocando aos poucos, nas próximas sessões, tudo isso. Não quer dizer que tudo vai acontecer na mesma sessão.
8: Doutor Marcelo, uma dúvida. Pelo cronograma que o senhor traz para a gente, essa votação ela não seria feita. A votação se abre ou não uma investigação a respeito das negociações, dos contatos de Alexandre de Moraes com Daniel Vorcaro. Isso não deve acontecer até as eleições, se todos esses ritos forem seguidos. É isso mesmo? A gente está notando uma postergação?
6: Não necessariamente. O que eu quero dizer é que nada disso pode ocorrer na mesma sessão. Nada impede que ele convoque uma sessão dali a 2-3 dias de novo, ou a semana que vem, para continuar a apreciar os problemas. Eu não acredito que ele postergue isso para depois das eleições, por várias razões. Primeiro, porque a sociedade civil, vamos chamar assim, a OAB e uma série de instituições, e os empresários, já fizeram aquela pressão e aquele movimento pedindo apuração imediata. Então, eu não acredito que o ministro Fachin postergue até as eleições. E se ele fizer isso, eu creio que aumenta a pressão no Supremo, aumenta a insegurança jurídica e a falta de credibilidade, que já está muito alta. Então, eu não acredito que haja o fim das eleições. Eu só não acredito que tudo será resolvido em uma única sessão. Só isso.
8: Deixa eu te fazer uma pergunta agora, uma dúvida técnica mesmo. Supondo que seja aberta a investigação contra o ministro Alexandre de Moraes. Até onde me consta, mas por favor, me corrija se eu estiver errado. O regimento interno do Supremo Tribunal Federal não tem um rito do que aconteceria para ele. Supondo que ele é investigado, ele continua no cargo? Ele é afastado do cargo? Quando a gente vê a lei do impeachment, por exemplo, impeachment de presidentes, a partir de determinado momento, eles são afastados do cargo para que o processo continue sem a influência da caneta presidencial. E nesse caso, o que, que acontece com ele se ele for investigado?
6: Você tem toda a razão. Não existe a previsão no regimento de afastamento de ministro do Supremo. E isso é uma lacuna do regimento, embora talvez não seja propriamente uma lacuna, porque esse problema é um problema de disciplinar, ou vamos chamar ético e também criminal, que está previsto no Código de Processo Penal e na Lei Orgânica da Magistratura. E existe, sim, um procedimento de afastamento de autoridades do Supremo que passa pelo plenário do Supremo, mas que não se esgota no plenário, porque quem, por exemplo, formula denúncia contra o ministro é o Ministério Público. Vamos entender, não é o Procurador-Geral, que talvez, em tese, estaria impedido, mas é a instituição, o Ministério Público Federal, seja através do subprocurador ou de quem for designado, ou do Conselho Superior do Ministério Público Federal. De modo que ele vai... É como se nós começássemos um processo de novo. O Ministério Público acusa, a Polícia Federal investiga e o Judiciário julga. Só que nesse caso... O crime comum, quem vai julgar, é o próprio Supremo.
9: Professor Figueiredo, nessa história toda, nessa confusa história do Supremo Tribunal Federal, eu acho que os leigos, muita gente que está ouvindo o Link TMC agora, a cada decisão nova, fica meio confuso, perdido, pensando, puxa, essa decisão é boa, eu devo aplaudir o ministro, favorece um, favorece o outro, favorece o Brasil... Analisando com todo o seu conhecimento, toda a sua imparcialidade, as últimas ações do presidente do Supremo, Edson Fachin, como a quebra do sigilo de todas essas investigações e relatórios, anulação de decisão monocrática do André Mendonça e de decisão monocrática do Alexandre de Moraes. Agora 24 horas para o Mendonça abrir todas as investigações. O senhor entende que o Edson Fachin está agindo como deveria mesmo agir o presidente do Supremo, está agindo para o bem do Supremo como instituição e não para favorecer esse ou aquele? De alguma maneira essas decisões pendem mais para um lado do que para o outro? Como o senhor avalia, repito, com todo o seu conhecimento, essas últimas decisões do presidente do Supremo?
6: Bom, em primeiro lugar, eu acredito que o ministro Edson Fachin demorou a agir. Ele já poderia ter agido há uma semana ou 10 dias atrás. Eu acho que ele, enfim, perdeu um pouco o timing do problema. Ele acreditou que talvez tivessem um outro final, mas quando ele percebeu que estavam passando por cima da autoridade dele, ele tentou imediatamente avocar os processos assim, dizendo, olha, os ministros estão brigando entre si, está havendo uma briga fratricida que está afetando a sociedade e as investigações que estão a cargo do tribunal, então eu, como presidente, necessito pôr ordem na casa. Então, assim, eu acho que o ministro Fachin está bem intencionado. Não tenho nenhum elemento para dizer que ele esteja favorecendo A ou B, não acredito nisso. Acho que ele é uma pessoa prudente, uma pessoa criteriosa, mas não dá para, nesse momento, a gente saber qual lado ele pende. Embora eu, se fosse fazer uma aposta... Eu diria que ele deve ter ficado muito impressionado com a revelação da Polícia Federal em relação ao fato do ministro Alexandre de Moraes ter em seu gabinete confeccionado ou enviado um contrato relativo aos honorários advocatícios do escritório da sua esposa. Eu acho que esse fato é muito grave e é provável que isso tenha acendido uma luz vermelha na cabeça do ministro, ou, enfim, na sua assessoria e na dele, ou mesmo ele tenha pressionado por alguns outros ministros do tribunal para agir. Porque eu acho que, diante dessa revelação, ele percebeu que ele estava atrasado e que ele tinha que agir. E por que, que ele agiu? Ele agiu porque nos dois despachos, tanto do ministro Mendonça como do ministro Alexandre de Moraes, de alguma maneira, eles conflitavam com aquilo que ele decidiu no mesmo dia ou no dia anterior, enfim, a diferença de poucas horas. Então, ele se sentiu afrontado, ele se sentiu desrespeitado como presidente do tribunal. Ainda que os ministros não tivessem a intenção de desafiá-lo, e é claro que não existe hierarquia entre os ministros do Supremo, mas não há hierarquia, mas há coordenação. Veja, quem responde pelo tribunal não são os ministros individualmente, é o presidente. Então, eu acredito que ele tomou a medida certa, embora um pouco atrasado. Eu não vejo um favorecimento, digamos assim, uma tendência de favorecer A ou B. Eu creio que é primeiro por um chamado freio de arrumação na casa e, em seguida, fazer um teste para ver se ele consegue um afastamento cautelar, vamos chamar assim. Não seria uma punição, porque nós só podemos falar em punição de ministros depois do devido processo legal, depois da investigação, depois que ficar provado que há uma prática de um ilícito ou de um crime comum, para uma punição administrativa, ou seja, para uma punição criminal, né? E isso, é claro, que não dá tempo de fazer até terça-feira. E nem há condições, não existe. O direito tem uma formalidade. E essa formalidade demora um tempo. É claro que isso não vai demorar um ano, nem vai demorar até depois das eleições. Pode até acontecer do processo de afastamento começar antes das eleições e terminar depois. Isso pode acontecer. Até porque tem que ser dado prazo. A Polícia Federal tem que investigar, eventualmente tem que recolher o telefone do ministro Moraes, ou tem que fazer essa comprovação, ou apresentar documentos, relatórios, etc., para provar que realmente tudo que até o momento se supõe que ocorreu, de fato ocorreu.
2: Vamos às principais manchetes do programa de hoje. Os líderes do BRICS encerraram neste domingo, na Índia, uma cúpula de 2 dias com a defesa de cooperação multilateral e do crescimento econômico global inclusivo. Em declaração conjunta, o bloco reafirmou o apoio a um sistema comercial não discriminatório, aberto, equitativo, transparente, justo, inclusivo, previsível e baseado em regras com a Organização Mundial do Comércio em seu centro. E ainda na cúpula dos BRICS, o presidente da China, Xi Jinping, prometeu criar um sistema de inteligência artificial com código aberto para uso e desenvolvimento conjunto de todos os países do BRICS. Segundo Xi, o objetivo é apoiar a cooperação no desenvolvimento de grandes modelos de linguagem, promover seminários e cursos de treinamento em IA, além de construir um ecossistema aberto para ajudar no desenvolvimento tecnológico de todos os membros do grupo. O presidente dos Estados Unidos, Donald Trump, sugeriu neste domingo que o país poderia permanecer no Irã e ficar com o petróleo ao fim da guerra, traçando um paralelo com a iniciativa americana de assumir o controle de 1/5 das reservas de petróleo da Venezuela. Durante viagem à Irlanda para reuniões e jogos de golfe, ele reiterou esperar que o conflito termine ainda este ano, possivelmente logo após as eleições de meio de mandato de novembro. Apesar da retórica otimista do governo Trump sobre um possível acordo de paz na Ucrânia, a realidade no terreno segue contrariando as expectativas. O presidente americano afirmou na última quarta-feira que o russo Vladimir Putin quer fazer um acordo e que seria possível se o ucraniano Volodymyr Zelensky também aceitasse negociar. Mas pouco depois de os enviados dos Estados Unidos Jared Kushner e Steven Witkoff deixarem Kiev após discutirem uma proposta de paz. A Rússia retomou ataques com mísseis e drones que mataram 5 pessoas, encerrando uma pausa de 3 dias nos bombardeios. Um drone russo também violou o espaço aéreo da Moldávia no mesmo período.
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2: O governo federal anunciou novas medidas para tentar conter o impacto na alta internacional dos preços do petróleo nos combustíveis do Brasil. Em entrevista ao TMC 360, o professor de economia da FGV, Alberto Eisenthal, falou sobre essa medida e a gente confere agora.
11: O petróleo ontem bateu $101 o barril Brent. E a gasolina e o diesel também são comercializados no mundo como produtos finais. Você pode comprar os derivados. E todos esses produtos subiram muito desde o conflito. E a Petrobras, ela não pratica a transposição dos preços de imediato do mercado internacional para o mercado interno. De certa forma, isso tem as suas vantagens. Por quê? Porque imagina você, consumidor, a cada dia que vai no posto, pagar um preço diferente. Então a Petrobras acaba amortecendo essas variações. O problema é quando as variações ficam muito contra a Petrobras é uma empresa de economia mista, então é uma questão de uma política que pode beneficiar a população em detrimento dos acionistas da empresa. Então, ela também tem que tomar muito cuidado com os preços que ela pratica no mercado nacional. E tem a questão importantíssima que o Brasil, apesar de ser autossuficiente em petróleo, ele não é na qualidade do petróleo e ele não é autossuficiente em refino. Então, necessariamente, ele tem que comprar um petróleo mais fino para poder fazer uma boa mistura e refinar, e ele tem um excedente que acaba exportando, mas necessariamente 25% do diesel consumido no país é importado. Então, se você compra ou importa preços internacionais, como praticar um valor muito menor no mercado interno? Essa que é a questão. Aí, terminando essa explicação, na medida em que a Petrobras sente necessidade de aumentar os preços, para não gerar inflação interna, não ter pressão inflacionária, quer seja consumo de gasolina ou consumo de diesel, quem acaba arcando com essa diferença de preço é o governo federal subsidiando os impostos, abrindo mão dos impostos que ele arrecada com a venda dos combustíveis fósseis. Basicamente, essa é a conta que faz e é exatamente esse número que está acontecendo hoje. A Petrobras sobe 0,63 centavos por litro, por exemplo, de gasolina, e o governo corta de impostos federais esse mesmo montante.
12: Agora, uma pergunta. A gente tem aqui duas situações. Uma é o subsídio, a outra é o imponderável de Donald Trump, ou seja, a guerra no Oriente Médio. A conta do subsídio, ela vai ser paga em algum momento. O fim da guerra, a gente não sabe quando vai acontecer. Como é que a gente consegue fechar essa conta pensando na nossa economia?
11: Olha, quando a gente fala de preços, a gente fala de uma importantíssima sinalização de mercado. Em geral, quando os preços sobem e devem variar, e a gente entende que deve subir, porque se você tem um problema internacional, o produto sim está mais caro. E um produto mais caro, você consome menos e você adota medidas para consumir menos. Toda vez que você cria uma ajuda, um subsídio, de algum lugar sai esse dinheiro. A gente não sabe o que vai acontecer com os preços internacionais, mas a gente sabe o que vai acontecer com as contas nacionais. Então, a gente já teve uma menor arrecadação da ordem de R$25 bilhões só com as MPs editadas até o momento, e a previsão é que a gente tenha mais R$12 bilhões. Essa conta de ajuda do governo subsidiando os combustíveis vai custar 40 bilhões. Aí a pergunta qual é? Bom, mas eu estou pagando por isso? O governo está deixando de arrecadar. Na medida que ele deixa de arrecadar, óbvio, a gente vai ter menos saúde, menos educação, menos segurança. E a gente fala tanto no déficit fiscal, quer dizer, a conta vai aparecer.
2: O fenômeno El Niño volta a entrar no radar das autoridades de saúde. No programa Link TMC, o diretor de programa do Ministério da Saúde, Newton Pereira Júnior, falou sobre os impactos do fenômeno e os cuidados que a população deve ter diante das mudanças no clima. Vamos ouvir.
13: Nós, aqui do Ministério da Saúde, a gente recebe as informações e nós estamos em permanente monitoramento junto aos órgãos federais que cuidam especialmente do clima. O IMET, o SEMADEM, a Defesa Civil. E as informações que os especialistas nos trazem com relação aos dados da série histórica do El Niño, né? El Niño é um evento recorrente, entre 2 e 7 anos, existe a previsão de ter um superaquecimento das águas do Oceano Pacífico, e esse El Niño, a previsão que se tem até o momento é que ele será um El Niño muito forte, talvez com uma previsão entre 70% e 80% de probabilidade que seja o maior de todos os tempos. Nós temos uma escala de El Niño do mais fraco ao mais forte, já estamos agora no mês de setembro no El Niño forte, em breve sairá um outro estudo que toda semana sai, tanto internacional quanto nacional, e muito provavelmente já agora, nesta semana ou na semana que vem, mas com quase toda certeza em setembro, nós atingiremos a escala de Super El Niño, por isso que ele, de muito forte, né? Por isso que se dá o nome aí de Super El Niño. Então, a chance é que tenhamos o pior ou um dos piores El Niño. Não necessariamente os impactos deste El Niño seja agressivo em todas as regiões do país, mas nós estamos nos preparando para que tenhamos o pior evento de todos os tempos.
7: Doutor Rodrigo Alvarez aqui. Pergunta, então, que impactos vocês já consideram que são muito prováveis? Certo, a gente sabe que não tem, mas o que é muito provável de acontecer em que regiões?
13: Então, em todo o Brasil, a probabilidade é de um aquecimento extremo, das ondas de calor cada vez mais frequentes e de maior intensidade. Isso em toda a região, todo o Brasil. Com algumas diferenças, né? Obviamente. Na região norte, nós vamos ter talvez uma seca e uma estiagem tão agressiva quanto a de 2024, ou até pior. Então, a maior preocupação nossa para a região norte, seja de uma super estiagem, com muita dificuldade de deslocamento de insumos, de água, de medicamentos, de profissionais, por conta do isolamento geográfico que vai ocorrer com a redução do nível dos rios e, ao mesmo tempo, um aumento das queimadas, né? Por conta dessa seca e do calor extremo, a possibilidade de aumento das queimadas, tanto no norte quanto no centro-oeste, causando todos os efeitos nocivos que as queimadas trazem para o ambiente e para a vida da população, com mais partículas no ar, com dificuldade de respiração, agravando as doenças respiratórias, então, tanto no norte quanto no centro-oeste, mas também no nordeste. E, por fim, no sudeste, a nossa maior preocupação são de temporais muito intensos e curto período de tempo, como a gente vê com muita frequência São Paulo, Rio de Janeiro, Zona da Mata Mineira, Espírito Santo, trazendo muito mais risco de deslizamento, de movimentação de terra, de enchentes, de alagamentos. E no sul, muito mais intensidade das chuvas, trazendo uma piora muito grande na proteção e nas cidades por conta das enchentes e dos alagamentos. Não conseguimos cravar que teremos enchentes semelhantes ou piores do que de 2024 no Rio Grande do Sul, mas com certeza teremos muita chuva, com uma probabilidade muito grande de enchentes e alagamentos.
9: Ô Newton, quer dizer que a gente vai ter chuvas de verão e águas de março na primavera e em setembro, né? Eu quero saber se, além desses problemas maiores que preocupam mais, né, como derrubada de casas, alagamentos, enchentes, se essa preocupação se estende também, imagino que se estenda ao fornecimento de eletricidade, de energia elétrica e também internet. E o que, que o Ministério da Saúde faz para evitar esse tipo de problema? O que ele já está fazendo, né, pensando nisso?
13: Exatamente. Além desses, primeiro a gente preocupa com as questões estruturais para todas as cidades, obviamente, só que como nós somos da saúde, da gestão da saúde, a gente está sempre olhando para os impactos diretos na saúde da população. Defesa Civil é a nossa parceira, a gente sempre atua em alinhamento permanente com a Defesa Civil, com o Ministério da Defesa, com os órgãos de vigilância e segurança de cada estado. Inclusive, solicitamos que cada estado, cada secretaria estadual, nos apresentassem um plano de contingência para os impactos do El Niño na saúde. Nós estamos preparando as nossas equipes de saúde, tanto as assistenciais quanto as de vigilância, e os gestores do SUS, secretários municipais, secretários estaduais, para que a gente enfrente a esses impactos. Quais são os principais impactos hoje de priorização nossa para já organizar a preparação e que a gente tenha, no momento que for necessário, uma pronta resposta, a gente já tenha tudo preparado. As nossas unidades de saúde, todas elas, estaduais, municipais, federais, nós estamos aumentando o número de insumos em estoque, o número de medicamentos, vacinas, reorganizando toda a cadeia logística de frios, né, que nós temos hoje no Ministério da Saúde, que distribui vacina, insulina, uma série de medicamentos para estados e municípios, ao mesmo tempo que a gente tem também um plano de tecnologia de saúde digital, melhorando a conectividade do SUS. Por exemplo, a saúde indígena é especificamente atribuição do governo federal. Nós temos 34 distritos sanitários indígenas, que são gestão federal, e que nós estamos ampliando. Um exemplo, nós estamos melhorando os contratos de horas-voo, que são os contratos que nós temos com empresas privadas de aeronaves, tanto helicóptero quanto aviões, que levam insumos, medicamentos e profissionais de saúde para as terras indígenas. Isso nós estamos reforçando. E para concluir, é importante a gente destacar também, porque como você disse, a nossa preocupação não é só com o desastre ambiental naquele momento. Nós temos que nos preocupar com os impactos ambientais agudos, mas que afetam as doenças crônicas. 20% da população brasileira tem pressão alta e diabetes. As ondas de calor extremo, a poluição do ar, a seca, que traz dificuldade de ingerir líquidos, que traz a insegurança alimentar em várias comunidades porque o alimento não chega adequadamente. Isso tudo pode complicar as doenças crônicas, como hipertensão, diabetes. Tem estudos que mostram o aumento muito grande de infarto, de derrame, que é o AVC, de problemas de colesterol, problemas do aparelho renal, né, do sistema renal, que causa insuficiência renal crônica. Isso tudo piora com ondas de calor extremo e com queimadas. Por isso, nós estamos atuando muito fortemente na capacitação dos profissionais de saúde, da atenção primária, dos hospitais, das UPAs, dos prontos-socorros, do SAMU, que vão ter um papel fundamental para o atendimento do caso agudo. E para concluir, nós teremos todos os fatores que vão trazer, muito provavelmente, um aumento da incidência de dengue e outras arboviroses. Este ano, comparando o primeiro semestre desse ano com o primeiro semestre do ano passado, nós tivemos uma redução de 75% dos casos de dengue no Brasil. Isso por todas as ações que foram feitas pelo Sistema Único de Saúde. Muito provavelmente, nós teremos um aumento de casos de arboviroses durante esse El Niño, que deve ir agora de setembro até março do ano que vem, porque aumenta o calor, prolifera mais o mosquito e aumenta, diminui o tempo do metabolismo do mosquito e do próprio vírus. Também nós teremos água parada em acúmulo em lugares com enchentes, com inundações. E, por fim, tem lugares que vão ter que reservar água, porque nós viveremos uma possibilidade de insegurança hídrica, com falta de água e com a dificuldade de chegar à água potável. Então, as pessoas guardam, armazenam água. E se elas armazenarem em recipientes não adequados, nós podemos ter um acúmulo de reservatório do Aedes aegypti. Tudo isso está sendo trabalhado junto aos estados e municípios para que a gente faça a prevenção e a preparação para enfrentar os impactos desse El Niño.
2: Quem já ocupou uma cadeira no Supremo Tribunal Federal tem uma visão privilegiada do que está acontecendo por trás das portas da corte. A crise atual, com a quebra de sigilo de mensagens ligadas ao caso Master e a disputa entre ministros, reacende debates sobre os limites do poder dentro do próprio tribunal. Os apresentadores do Link TMC conversaram com o ministro aposentado do STF, Marco Aurélio Melo, justamente para entender esse momento com a experiência de quem já viveu essa rotina de perto.
14: Um acerto do ministro Alexandre Moraes, finalmente, né? E devemos comemorar, porque a publicidade, a transparência é tônica. Nós, cidadãos, queremos acompanhar o dia a dia da administração pública e conhecer o que vem ocorrendo e poder realmente fiscalizar e atuar, protestar, se for o caso.
8: Há um trabalho que vem sendo feito por uma ala política, sobretudo ligada ao governo, mas também em alguns operadores do direito, de tentar fazer uma equivalência entre a situação de Alexandre de Moraes e André Mendonça.

0: Mendonça, o que nós temos aí e está à luz do dia é a problemática das referências no celular do Vorcaro ao ministro Alexandre Moraes. O ministro André Mendonça, sob o meu olhar, ele vem tendo um posicionamento digno na condução dos processos que estão sob a relatoria dele.
1: Ele poderia ser declarado suspeito para votar a respeito de uma eventual abertura de investigação de Alexandre de Moraes?
0: De forma alguma, porque ele votaria. Agora, o colegiado está acima de o colegiado pelo plenário, com as 11 cadeiras de preferência ocupadas, está acima de qualquer integrante. E não há qualquer suspeita em relação ao ministro André Mendonça. Eu venho acompanhando, não é pelo fato dele ter preenchido a cadeira que eu deixei aberta, venho acompanhando o desempenho dele, para mim é um desempenho elogiável.
2: Alvarez. Ministro Marco Aurélio, agora sim, era a pergunta tão simples que ela me escapou aquela hora. O senhor foi ministro do Supremo por 31 anos, o senhor viu muita coisa acontecer ali, então o senhor, para mim, é hoje uma das pessoas mais certamente qualificadas para dizer o que, que pode acontecer, porque é o que a gente quer saber. Tem uma sessão importantíssima na terça-feira. Entre essa sessão de terça-feira, que vai ser dia 15 de setembro, e as eleições em 4 de outubro, são 19 dias. O que, que dá para acontecer dentro do Supremo Tribunal Federal no espaço de menos de 3 semanas?
0: Nós não podemos presumir qual será a deliberação do colegiado pela maioria formada. Temos que aguardar e que a verdade realmente seja colocada e que se vise, acima de tudo, a preservação da instituição, que é o Supremo. Vamos repetir a exaustão. Todos estão lá de passagem, como eu estive, mas a instituição é perene. Depois que o Supremo bate o martelo, não se tem a quem recorrer. E nós aprendemos em nossas famílias que o exemplo deve vir de cima, que o Supremo cumpra o dever. Doa quem doer, não importa. Ele deve atuar e deve atuar com absoluta independência.
1: Ministro Marco Aurélio, deixando momentaneamente de lado todo o seu conhecimento jurídico, e a gente já falou tanto de questões técnicas na edição de hoje do programa, uma curiosidade que eu tenho, como é que fica o clima de uma instituição como o Supremo Tribunal Federal com tantas acusações de um ministro para o outro? O senhor trabalhou no Supremo durante um recorte, né, da história em que houve muitas divergências, por exemplo, entre os ministros Joaquim Barbosa e Ricardo Lewandowski. Mas acho que nada que se compare com as divergências que a gente verá em cima da mesa de discussão na próxima terça-feira. Como é que fica o clima para os ministros seguirem trabalhando juntos depois de tudo isso? E na sua época, o clima às vezes ficava pesado demais ou acabava a sessão e todo mundo ia conversar, ia falar do jogo do Flamengo, do Corinthians e ficava tudo 0-0?
0: Olha, eu entrava no plenário com semblante e saía com o mesmo semblante. Era um espírito irrequieto na bancada, era. Eu realmente fustigava, mas sempre com urbanidade. E mantendo alto nível. Eu não compreendo essa autofagia que está se verificando no âmbito do Supremo. Uma verdadeira guerrilha. E com a formação de grupos. O saudoso ministro Sepúlveda Pertence, uma vez, chegou a dizer que nós éramos 11 ilhas, cada qual comparecia e votava segundo a sua formação técnica, a sua formação humanística, e o presidente proclamava o resultado. Assim é que funciona um colegiado sadio.
3: Gostei da palavra, autofagia é uma palavra que descreve muito bem o que a gente está vivendo, né?
0: Quando a autoestima é exacerbada, a coisa fica muito ruim. O que todos precisam compreender é que tem que atuar visando preservar a instituição e atuar com dignidade, com postura que se aguarda de um ministro do Supremo Tribunal Federal. Isso que é importante, percebendo, acima de tudo, a envergadura da cadeira. São as 11 cadeiras mais importantes desta sofrida república, que é a brasileira. Tanto que o Supremo

0: Supremo, caça atos do presidente da República, caça atos do Legislativo. Ele é soberano e depois que ele bate o martelo, não se tem a quem recorrer. De nada adianta fazer uma carta ao Santo Padre. E isso só gera para os integrantes uma maior responsabilidade.
1: Agora, ministro, expor, né, os autos de forma total, tirar o sigilo total, é o melhor remédio para limpar o ar ali do STF? Ou vai transformar o Supremo num ringue a céu aberto ali, antes mesmo da sessão em plenário? Como que o senhor avalia isso?
0: Medula, que está inclusive na lei das leis, que é a Constituição Federal, da administração, por isso ela é pública, é a transparência, é a publicidade, daí a TV Justiça, daí as sessões abertas, podendo comparecer qualquer cidadão para assisti-las. O sigilo não se coaduna com os ares democráticos vivenciados no país, em que a liberdade deve prevalecer e o agente público, o agente político, é um livro aberto, ele não deve ter receio de qualquer coisa.
2: Mas, ministro, Luiz Pedroso, não atrapalha as investigações? O ministro Mendonça não está correto quando só divulgou parte do relatório? O ministro Fachin, de alguma forma, não vai atrapalhar as investigações que estavam correndo junto ao Superior Tribunal e à Polícia Federal?
0: Todos nós somos curiosos. A tônica no Supremo sempre foi única. Se há uma diligência em curso e a revelação de um elemento pode prejudicar essa diligência, esse elemento não deve vir à tona, não deve ser publicizado. Agora, fora isso, não se tem como voltar à época da caverna. Como fechasse o Supremo como se fosse um clube dos integrantes atual. Não é. É uma instituição dos brasileiros e os brasileiros têm interesse em acompanhar o dia a dia. Os atos devem ser praticados à luz do dia. Um integrante da Suprema Corte americana uma vez disse que o melhor desinfetante é a luz do dia. Que os atos sejam públicos para acompanhamento pela grande imprensa, que levanta as mazelas e aí se busca a correção de rumos, e o acompanhamento pelos cidadãos em geral.
3: Ministro, eu queria te fazer uma pergunta sobre um tema que veio à tona na quinta-feira, depois da operação contra a Karina Gama, que foi a produtora do filme Dark Horse. Uma semana antes da operação, ela registrou em cartório um documento citando que ela estaria sofrendo pressão para fazer uma delação premiada. Ela citou três nomes, entre eles Fernando Sarney, filho do ex-presidente José Sarney, que negou peremptoriamente qualquer contato com ela. Ela cita um pastor e um jornalista que não vem ao caso aqui ser mencionado. No entanto, esse documento, feito uma semana antes, ele tem qualquer valor jurídico ou não?
0: É um documento tornado público. Agora, delação há de ser sempre um ato espontâneo. Na maioria das vezes, quem deleta, deleta não para colaborar com o êxito do judiciário, deleta para salvar a própria pele. E seria interessante termos a delação pelo Vorcaro. Hoje eu receio até mesmo considerar a vida do Vorcaro, porque ele deve ter muita coisa a dizer.
4: Um prédio desabou na madrugada de sábado na Penha, zona leste de São Paulo, e deixou 6 mortos e 2 feridos. As buscas se encerraram na tarde deste domingo. A repórter Julia Takahashi traz as informações.
5: O Corpo de Bombeiros informou neste domingo que foram localizadas as 8 vítimas do acidente. 2 pessoas foram resgatadas com vida, uma criança de 5 anos e um homem de 30 anos. Infelizmente, as outras 6 vítimas não resistiram. Entre os mortos estão 2 homens, 3 mulheres, uma delas grávida, e uma criança de 7 anos, irmã da criança resgatada. O prédio tinha 11 andares, contando o térreo e a cobertura. A obra estava abandonada e, segundo os vizinhos, a edificação dava sinais de que poderia desabar a qualquer momento.
6: ele tava torto, não ficava pronto nunca, tava bem esquisito.
7: Tava um medo, né?
6: É um medo, é estranho, né?
8: Não era um prédio grande, né? Ele já estava em construção acho que há mais de 4 ou 5 anos. É, ia, voltava, num prédio bem suspeito em que a gente achava que nem ia pra frente, que ia ficar dessa forma.
5: E foi aqui na madrugada do sábado que os moradores da rua Tequici, na Penha, zona leste da capital paulista, ouviram os estrondos e pedidos de socorro.
8: É, eu escutei o barulho, parecia algo muito forte. É, até achei que era um caminhão desgovernado descer na rua, batendo todas as caçambas, assim. E foi assustador na hora que a gente saiu ali na sacada pra ver.
5: Os bombeiros mobilizaram cerca de 60 profissionais e 20 viaturas para as buscas. Em nota, a Prefeitura de São Paulo informou que já havia notificado a construtora por irregularidades e que pedia na justiça a demolição do prédio desde 2021. Por outro lado, o advogado da construtora, Alexandre Sambi, declarou que a obra não estava embargada.
9: O prédio não estava embargado, tá? Documentação toda em dia. O imóvel tinha o térreo, mais 9 andares, tá? Todos regulares, todos os pavimentos regulares, conforme alvará, que vai ser juntado em todos os procedimentos administrativos e judiciais.
4: Subiu para 14 mil o número de moradores afetados pelas tempestades no Paraná. O Instituto Nacional de Meteorologia emitiu novos alertas para chuvas intensas em algumas regiões do estado. De Curitiba, quem traz mais informações é o nosso repórter Luiz Fernando.
10: O novo balanço aponta para 14.530 pessoas afetadas e 59 municípios com prejuízos registrados. O estado soma 362 desabrigados, 2.070 desalojados e mais de 2.600 casas foram danificadas. 3 mortes foram confirmadas em Ponta Grossa, nos Campos Gerais, depois que uma família foi soterrada após um deslizamento de terra. Em Rio Negro, numa cidade que faz divisa com Santa Catarina, o rio que corta o município subiu cerca de 10 centímetros por hora, ultrapassando os 8 metros, quando o normal não passa de 3,5 metros. Nesse município, 14 famílias de um total de 50 pessoas seguem abrigadas em um ginásio de esportes. Em União da Vitória, também na divisa com Santa Catarina, o Rio Iguaçu superou os 6 metros, mantendo o alerta para inundação. Já no Vale do Ribeira, na divisa do Paraná com São Paulo, o asfalto da BR-476 cedeu e a pista foi destruída nos dois sentidos próximo à cidade de Adrianópolis. A rodovia segue totalmente bloqueada e o trecho deve continuar assim ao longo desta segunda-feira. Pelas redes sociais, o governador Ratinho Júnior manifestou preocupação com as chuvas na região e confirmou o apoio das Forças Armadas para socorrer as áreas atingidas.
11: O Departamento de Estrada e Rodagem do Estado do Paraná também mandando todo o maquinário já para fazer uma manutenção preventiva. E já falamos com o Exército, que está preparando já uma equipe para fazer uma ponte de acesso às regiões que estão, vamos dizer assim, isoladas, sem nenhum tipo de ligação, para facilitar a chegada tanto dos bombeiros quanto também da Copel, para poder fazer a manutenção nas linhas. Enfim, toda a nossa equipe trabalhando. E uma outra equipe já também da Defesa Civil, em União da Vitória, já organizando com toda a população, com a Prefeitura, todo atendimento necessário nesse momento de muita chuva aqui no Paraná.
4: E assim encerramos o Amanhã TMC desta segunda-feira. O programa teve a minha apresentação, Diego Andrade. Muito obrigado pela sua companhia, que seu dia seja leve, produtivo e cheio de boas notícias. Você fica agora com o Start TMC. Uma ótima segunda e até amanhã.
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1: Horas e um minuto, muito bom dia. Está começando o Start TMC. Você está em Brasília, em Belo Horizonte, no Rio de Janeiro, também em São Paulo, no Recife, Curitiba. Eu sou Rafael Tebas, o Start TMC, como sempre, com muita informação. A gente vai para uma rápida pausa e a gente já começa com tudo o Start TMC.
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21: 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Explicando o fura-fila, quando a prefeitura de João foi investigada, um juiz anulou a operação. Curiosamente, João tentou nomear o filho do mesmo juiz que anulou a operação. Uma vaga para pessoa com deficiência com salário de 30 mil reais. Esse escândalo ficou conhecido como fura-fila. Vou repetir. João tentou nomear o filho do mesmo juiz que anulou a operação contra a prefeitura. Fura-fila. Entendeu?

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1: Cinco horas e sete minutos. Muito bom dia. Está começando o Start TMC. Você nos acompanha em todo o país, em Brasília, em Belo Horizonte, no Rio de Janeiro, no Recife, Curitiba, São Paulo. Eu sou Rafael Tebas. E você começa a semana muito bem informado aqui no Start TMC. A minha parceira hoje, Fernanda Câmara, estará no TMC 360. E você vem comigo, Rafael Tebas, nessa edição aqui do Start TMC. Estamos também no YouTube com imagem no arroba TMC News BR. Aproveita e deixa o like aí. Deixa o like, se inscreva no canal. Você que vai chegar, que já está agora, que vai chegando ao longo aqui do nosso Start TMC, deixa o like e vem com a gente nesse Start TMC. No aplicativo você também consegue acompanhar a TMC, a Transamérica, que agora é TMC. Baixa aí no seu smartphone, você vai digitar TMC, vai aparecer o nosso aplicativo, é bem fácil para você também baixar o nosso app aí no seu celular. E o nosso WhatsApp é 11972211001. 11972211001, semana começando, tem muita informação, política, economia, esporte, enfim, vem com a gente, esse é o Start TMC. E a gente começa então com as manchetes do Start TMC. Supremo Tribunal Federal decide amanhã, terça-feira, se abre investigação contra Alexandre de Moraes por mensagens de Daniel Vorcaro. Sessão vai avaliar relatório da Polícia Federal que aponta 52 mensagens enviadas pelo ex-banqueiro ao ministro. Rito e quórum ainda são discutidos, além da participação do próprio Moraes e do ministro André Mendonça no julgamento. Esse é um dos principais destaques que o Start TMC traz nessa segunda-feira, comecinho de semana, dia 14 de setembro. E tem mais. Polícia Federal desmente André Mendonça e diz que gabinete pediu cópia do celular de Vorcaro. Ministro havia afirmado que a corporação enviou o material por conta própria. Cristiano Zanin determina que o conteúdo seja compartilhado com todos os integrantes do STF. Contas de ex-presidente do BRB aparecem zeradas após bloqueio no caso Master. Paulo Henrique Costa, ele é acusado de receber 146 milhões de reais em imóveis de Daniel Vorcaro, tinha pouco mais de R$ 1.000, é isso mesmo, R$ 1.000 encontrado em contas. 5 horas e 10 minutos, chuvas deixam 8 mortos e um desaparecido em São Paulo. Temporal provocou desabamento num prédio na capital paulista, enxurradas e alagamentos e inundações também em várias cidades do estado de São Paulo. A previsão indica mais chuva forte no litoral e, nesse momento, chovendo também na capital paulista. Destaques internacionais agora. Canadá busca aproximação com a União Europeia em meio à tensão com os Estados Unidos. O país negocia ampliar a integração com o bloco em áreas como energia, defesa, inteligência artificial, além de facilitar a circulação de trabalhadores. Vamos falar de esporte agora nas manchetes do Start. O Flamengo vence o Corinthians no finzinho do jogo, reassume a liderança do Brasileirão. Com gol de Bruno Henrique aos 44 minutos do segundo tempo, o rubro-negro garantiu a vitória por 2-1 no Maracanã. Mas o Flamengo foi bem melhor o jogo inteiro, dominou o Corinthians, enfim, e realmente mereceu essa vitória. 5 horas e 11 minutos.
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1: Vamos para a previsão do tempo, então, para você começar a semana aí bem informado, saber o que vai vestir, né? Se vai estar frio, se vai estar calor, enfim. Vamos, então, com a previsão do tempo. A gente vai começar com São Paulo. Olha, segunda-feira continua com muita chuva. Aliás, nesse instante, eu citei aqui na região do Centro Histórico de São Paulo, chove, chove forte. Na zona oeste também ali chove, enfim, não é uma chuva absurda, mas também chove, enfim, em vários pontos da capital. Os acumulados chegam aí a 30 milímetros e as temperaturas variam entre 13 e 17 graus. Nesse instante, 14 graus na capital paulista. E o que impressiona é a umidade do ar, 94%. 94% é muita coisa Enfim, previsão de São Paulo. BH agora, Belo Horizonte, você aí no 88.7, começando o dia também em Belo Horizonte. Ó, o dia vai ser de céu nublado, com pancadas de chuva e trovoadas também. É, meu amigo, você que está em Belo Horizonte, então já vai se preparando. E as temperaturas devem oscilar bastante, tá? A mínima 17 e a máxima 29 graus. Nesse instante, 19 graus no centro de Belo Horizonte. Vamos para Brasília agora. Segunda vai ser ensolarada, com aumento de nuvens e baixa possibilidade de probabilidade de chuva. Enfim, Brasília é raríssimo chover nessa época do ano. Às vezes acontece, mas é raro. Os termômetros devem registrar mínima de 19 e máxima de 33 graus. É muita coisa. E nesse instante, 20 graus na capital do país. Vamos para Curitiba. Temperatura de Curitiba. Vamos lá. Vamos observar aqui como é que vai ser o dia. Céu nublado, com chance de garoa ou chuva fraca durante o dia. Mas é sempre bom fazer aquela recomendação. Não esquecer o casaco, né? Porque olha só, mínima de 9 graus, máxima de 12. Realmente friaca, frio em Curitiba. Nesse instante, 9 graus. Em Curitiba, você que nos acompanha então no 100.3. Ô Paco, como é que tá o urso em Curitiba nesse comecinho de semana? Tá com preguiça ou não? É, o urso tá com uma baita preguiça pra começar a semana, hein? Foi forte esse bucejo do urso aí. Bom, pra gente fechar, vamos dar um pulo no Nordeste. Recife vai ter uma segunda-feira com sol aí, é forte, mas também com chuva pela manhã. Diminuição de nuvens à tarde, pouca nebulosidade. As temperaturas variam entre 23 e 30 graus no Recife. Estou observando aqui, né? A chuva vai acontecer principalmente pela manhã, mas não vai ser muita chuva não. Depois a tendência, sempre a gente fala, a tendência do tempo abrir na capital pernambucana, né? E agora já tá clareando no Recife e o galo tá cantando. O galo canta já no Recife. Agora são 5 horas e 14 minutos. Bom, vamos começar a girar nossa reportagem aqui no Start TMC. Lembrando que você participa com a gente aqui, mande a sua mensagem. Nosso WhatsApp é 11. Olha os teclados aí do Paco, ó. Nosso WhatsApp é 11972211001. 11972211001. O Rafael Schaeffer, lá em Floripa, tá no aplicativo da TMC escutando a gente aqui. Ele fala: Tebas e Fernanda, começando o dia com aquela vontade de ficar mais 5 minutos na cama, mas já tô saindo de casa trabalhando e ouvindo vocês aqui no Start TMC. Lembrando que a minha parceira Fernanda Câmara hoje estará no TMC 360. Então você vem comigo, Rafael Tebas, aqui, a gente vai junto nessas próximas 2 horas. Olha só, o Daniel Calmon também participando, ele é de São Paulo. Teba, já tô aqui na Marginal e tá chovendo, ele escreve. É, chuva já em São Paulo. Não é uma chuva tão forte, mas já chove sim em São Paulo. Bruno também participando de Brasília, tá na Asa Norte, saindo de casa e também indo trabalhar. Bom, 5 horas e 15 minutos, é para lá que a gente vai, Brasília. O STF vai ter uma sessão plenária extraordinária amanhã, terça-feira. A gente falou bastante e vai falar, é o principal assunto do dia, amanhã às 10 horas da manhã, para analisar as decisões do ministro André Mendonça no caso que envolve Alexandre de Moraes e Daniel Vorcaro. A gente sempre contextualiza a troca de mensagens, as conversas entre Vorcaro e Alexandre de Moraes. A Ellen Gomes tem as informações sobre como vai ser essa sessão. Conta pra gente, Ellen.
2: Pois é, a sessão extraordinária foi convocada por Edson Fachin, vai ter a participação de 11 ministros e o ponto central é a decisão de André Mendonça, que determinou a apuração, então, sobre os elementos ali encontrados no celular de Daniel Vorcaro. Entre eles estão mensagens que fazem referência a contatos, né, uma relação entre Vorcaro e Alexandre de Moraes. A Procuradoria-Geral da República chegou a contestar o uso desse material, pediu também a nulidade do relatório produzido pela Polícia Federal. O plenário vai analisar os desdobramentos das decisões envolvendo a PF e a condução dessa investigação. Só que não se trata aqui de um julgamento sobre eventual crime cometido por Moraes. O que vai estar em discussão é o destino da investigação e também a validade dos elementos que deram origem ao relatório. A sessão acontece depois de um fim de semana de novas decisões no Supremo e no sábado, então, Fachin chegou a assumir a relatoria do caso Master e Vorkaro, determinando mudanças na tramitação de processos relacionados tanto ao Banco Master quanto às fraudes do INSS. Já no domingo, Flávio Dino retirou o sigilo aí de mais de 5 mil páginas do caso Dark Horse. Determinou também o envio à Polícia Federal de materiais ali apreendidos pela Polícia Civil de São Paulo. Com isso, o Supremo chega à terça-feira em meio a uma sequência de mudanças nas relatorias, acesso também a provas e condução de investigação envolvendo os próprios ministros. E vai ser, então, a primeira vez que o plenário se posiciona de forma colegiada sobre o caso Moraes e Vorkaro.
1: Valeu, Ellen. Realmente a expectativa é muito grande, né, sobre o que vai decidir amanhã a Suprema Corte do país. Enfim, muita confusão, inclusive ao longo do fim de semana. Várias decisões também, viu? Você que na última sexta-feira pensou que, bom, agora vem o fim de semana, a coisa vai dar uma amenizada, mas não, né? Muita coisa aconteceu no fim de semana. O Gilmar Mendes, por exemplo, criticou a quebra de sigilo feita pelo André Mendonça, afirmou que foi feita com recortes de diálogos e não com a totalidade. Enfim, o Cristiano Zanin também pediu o acesso total ao conteúdo do celular de Daniel Vorkaro. O Gilmar, que eu citei há pouco, também fez essa solicitação. O Mendonça afirmou que abrir o celular do Vorkaro pode pôr investigação em risco. Então é todo esse contexto, muita coisa acontecendo ao longo do fim de semana, e a gente vai esmiuçar aqui nessa edição do Start TMC e vai apontar para o futuro o que vai acontecer nessas próximas horas e principalmente amanhã, terça-feira, a partir das 10 horas da manhã. 5 horas e 19 minutos, a gente vai para o Rio de Janeiro agora com a Luísa Rodrigues. O Rio vai ter, a partir desta semana, um novo evento no calendário cultural da cidade. A proposta é reunir diferentes iniciativas, transformar espaços do centro em pontos de encontro para artistas e público. Quem vai apresentar os detalhes é o prefeito Eduardo Cavalieri, numa coletiva de imprensa nessa manhã, que a TMC vai, claro, acompanhar presencialmente. Luísa Rodrigues.
3: A Semana de Arte do Rio começa nesta segunda-feira e vai reunir durante 12 dias diferentes festivais e iniciativas culturais espalhados pela cidade. O prefeito Eduardo Cavalieri participa nesta segunda-feira de uma coletiva de imprensa para apresentar os detalhes do evento. O encontro está marcado para as 8 horas da manhã no Centro de Operações Rio, na Cidade Nova, no centro da cidade. A primeira edição da Semana de Arte do Rio acontece de 16 a 27 de setembro e tem como proposta reunir em um mesmo calendário atividades de diferentes áreas da cultura. A maior parte da programação vai se concentrar na região central, em museus, teatros, centros culturais, galerias e também em espaços públicos e privados. Durante os 12 dias, o público vai encontrar eventos de artes visuais, literatura, cinema, dança, música, circo e arquitetura. A ideia da prefeitura é aproximar iniciativas que já fazem parte do calendário cultural do Rio e ampliar a circulação de artistas e públicos pela cidade. Entre os eventos confirmados estão a Arte Rio, a FLUP, o Festival Panorama, o Aquários, o Festival Internacional de Circo, o Encontro de Cinema Negro Zózimo Bubu, o Festival Mimo, o Arte do Portas Abertas e o Casa Cor. Um dos principais destaques é a Arte Rio, que chega à 16ª edição e acontece de 16 a 20 de setembro na Marina da Glória. A feira reúne galerias, artistas, colecionadores e profissionais do mercado de arte contemporânea. Além da programação dos festivais, a prefeitura também pretende apresentar novas ações de incentivo ao setor cultural. Entre elas, estão editais voltados para pontos de cultura, projetos continuados, mediação cultural e formação de público. Segundo a Prefeitura, a proposta da Semana de Arte do Rio é também movimentar a economia da cultura, estimular o turismo e reforçar a ocupação cultural do centro. A programação completa, com horários e locais das atividades, deve ser divulgada pela Prefeitura.
1: 5 horas e 22 minutos, a gente vai para uma rápida pausa. Deixa eu só ler duas mensagens bem rápidas aqui, ó. Daniel Lacerda em BH, dizendo que está indo trabalhar. Valeu, Tebas, bom dia, boa semana para você também, Daniel. E o Marcelo de Curitiba dizendo: Tebas, aqui tá 9 graus, tá frio demais em Curitiba, tá mesmo? Vai se agasalhando aí, sai de casa bem agasalhado. 5h22, uma rápida pausa, a gente já volta com o Start TMC.
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1: 5 horas e 28 minutos, você acompanha aqui o Start TMC comigo, Rafael Tebas, em Brasília, em Belo Horizonte, também no Rio de Janeiro, no Recife, em Curitiba, em São Paulo também. Estamos no YouTube, além do rádio, também no YouTube, no arroba TMC News BR. Aproveita e deixa o like você que está chegando no YouTube, se inscreva no nosso canal também, compartilhe, ativa o sininho, como sempre diz a Fernanda Câmara, e vem com a gente aqui no Start TMC. Você pode mandar mensagem também por meio do nosso canal, por meio do nosso WhatsApp, é 11972211001, ou também pelo YouTube, você também pode digitar no chat do YouTube. É o Alex Fava, bom dia, Tebas, bora lá para mais uma semana, muita chuva na Zona Sul de São Paulo, tô igual o urso, querendo voltar para cama, mas não tem jeito, bora lá trabalhar, é, tem que trabalhar, vamos nessa, Alex, vem junto com a gente aqui, boa semana, ótima semana para você, Alex Fava, aqui no nosso canal do YouTube. Também o John Elton Rodrigues, bom dia, Tebas, cadê o café? Tô aqui em Teresina, olha só que legal, tô aqui, ó, meu cafezinho tá aqui na mão, tá bem quentinho, tá uma delícia. E você também participa no WhatsApp, também aqui, ó, por exemplo, tem o João Maranhão no Recife, tá, portanto, nos acompanhando no 92.7, dizendo que segunda-feira chegou e vamos encarar a rotina, sempre aqui na TMC, ligando na TMC, ele escreve. De Fortaleza no aplicativo, Gustavo Ximenes também aqui participando. Bom café, Tebas, boa semana. Já tô ligado no Start TMC. Bom começar o dia bem informado. Enfim, muita gente no YouTube, no aplicativo, no rádio. Nossa audiência é muito grande também. No dial, no aplicativo você baixa no seu celular. Enfim, é multiplataforma. Você acompanha como quiser a nossa programação. Bom, 5 horas e 30 minutos, 5 e meia. É claro que o principal assunto dessa semana vai ser a disputa eleitoral, mas também a crise no Supremo Tribunal Federal. A TMC conversou com o Marco Aurélio Melo, ex-ministro da Suprema Corte do país, justamente nesse momento aí de muita tensão. Ele que, enfim, obviamente, né, tem uma grande experiência quando o assunto é STF, já ocupou uma cadeira na Suprema Corte do país, e a gente acompanha agora essa entrevista. Vamos lá.
2: Um acerto do ministro Alexandre Moraes, finalmente, né? E devemos comemorar, porque a publicidade, a transparência é tônica. Nós, cidadãos, queremos acompanhar o dia a dia da administração pública e conhecer o que vem ocorrendo e poder realmente fiscalizar e atuar, protestar, se for o caso.
3: Há um trabalho que vem sendo feito por uma ala política, sobretudo ligada ao governo, mas também em alguns operadores do direito, de tentar fazer uma equivalência entre a situação de Alexandre de Moraes e André Mendonça. Ou seja, que os dois deveriam de alguma forma ser afastados em função das atuais investigações e das ações e reações que um tomou, sobretudo focando um ao outro. Eu queria uma avaliação do senhor, essa avaliação equidistante de quem já esteve lá dentro e agora está fora. Existe equivalência entre os dois ou é muito diferente a responsabilidade que cai nas costas de Alexandre e a que cai nas costas de André?
2: Eu confesso que não sei qual é a responsabilidade negativa do ministro André Mendonça. O que nós temos aí e está à luz do dia é a problemática das referências no celular do Vorcaro ao ministro Alexandre Moraes. O ministro André Mendonça, sob o meu olhar, ele vem tendo um posicionamento digno na condução dos processos que estão sob a relatoria dele.
3: Ele poderia ser declarado suspeito para votar a respeito de uma eventual abertura de investigação de Alexandre de Moraes?
2: De forma alguma, porque ele votaria. Agora, o colegiado está acima de o colegiado pelo plenário, com as 11 cadeiras de preferência ocupadas, está acima de qualquer integrante. E não há qualquer suspeita em relação ao ministro André Mendonça. Eu venho acompanhando, não é pelo fato dele ter preenchido a cadeira que eu deixei aberta, venho acompanhando o desempenho dele, para mim é um desempenho elogiável.
4: Alvarez. Ministro Marco Aurélio, agora sim, era a pergunta tão simples que ela me escapou aquela hora. O senhor foi ministro do Supremo por 31 anos, o senhor viu muita coisa acontecer ali, então o senhor, para mim, é hoje uma das pessoas mais certamente qualificadas para dizer o que, que pode acontecer, porque é o que a gente quer saber. Tem uma sessão importantíssima na terça-feira. Entre essa sessão de terça-feira, que vai ser dia 15 de setembro, e as eleições em 4 de outubro, são 19 dias. O que, que dá para acontecer dentro do Supremo Tribunal Federal no espaço de menos de 3 semanas?
2: Nós não podemos presumir qual será a deliberação do colegiado pela maioria formada. Temos que aguardar e que a verdade realmente seja colocada e que se vise, acima de tudo, a preservação da instituição, que é o Supremo. Vamos repetir a exaustão. Todos estão lá de passagem, como eu estive, mas a instituição é perene. Depois que o Supremo bate o martelo, não se tem a quem recorrer. E nós aprendemos em nossas famílias que o exemplo deve vir de cima, que o Supremo cumpra o dever. Doe a quem doer, não importa. Ele deve atuar e deve atuar com absoluta independência.
3: Ministro Marco Aurélio, deixando momentaneamente de lado todo o seu conhecimento jurídico, e a gente já falou tanto de questões técnicas na edição de hoje do programa, uma curiosidade que eu tenho, como é que fica o clima de uma instituição como o Supremo Tribunal Federal com tantas acusações de um ministro para o outro? O senhor trabalhou no Supremo durante um recorte, né, da história em que houve muitas divergências, por exemplo, entre os ministros Joaquim Barbosa e Ricardo Lewandowski, mas acho que nada que se compare com as divergências que a gente verá em cima da mesa de discussão na próxima terça-feira. Como é que fica o clima para os ministros seguirem trabalhando juntos depois de tudo isso? E na sua época, o clima às vezes ficava pesado demais ou acabava a sessão e todo mundo ia conversar, ia falar do jogo do Flamengo, do Corinthians e ficava tudo 0-0?
2: Olha, eu entrava no plenário com um semblante e saía com o mesmo semblante. Era um espírito irrequieto na bancada, era. Eu realmente fustigava, mas sempre com urbanidade. E mantendo alto nível. Eu não compreendo essa autofagia que está se verificando no âmbito do Supremo. Uma verdadeira guerrilha. E com a formação de grupos. O saudoso ministro Sepúlveda Pertence uma vez chegou a dizer que nós éramos 11 ilhas, cada qual comparecia e votava segundo a sua formação técnica, a sua formação humanística, e o presidente proclamava o resultado. Assim é que funciona um colegiado sadio.
5: Gostei da palavra, autofagia é uma palavra que descreve muito bem o que a gente está vivendo, né?
2: Quando a autoestima é exacerbada, a coisa fica muito ruim. O que todos precisam compreender é que tem que atuar visando preservar a instituição e atuar com dignidade, com postura que se aguarda de um ministro do Supremo Tribunal Federal. Isso que é importante, percebendo, acima de tudo, a envergadura da cadeira. São as 11 cadeiras mais importantes desta sofrida república, que é a brasileira. Tanto que o Supremo caça atos do presidente da república, caça atos do legislativo. Ele é soberano e depois que ele bate o martelo, não se tem a quem recorrer. De nada adianta fazer uma carta ao Santo Padre. E isso só gera para os integrantes uma maior responsabilidade.
5: Agora, ministro, expor, né, os autos de forma total, tirar o sigilo total, é o melhor remédio para limpar o ar ali do STF ou vai transformar o Supremo num ringue a céu aberto ali, antes mesmo da sessão em plenário? Como que o senhor avalia isso?
2: Medula, que está inclusive na lei das leis, que é a Constituição Federal, da administração, por isso ela é pública, é a transparência. é a publicidade, daí a TV Justiça, daí as sessões abertas, podendo comparecer qualquer cidadão para assisti-las. O sigilo não se coaduna com os ares democráticos vivenciados no país, em que a liberdade deve prevalecer, e o agente público, o agente político, é um livro aberto, ele não deve ter receio de qualquer coisa.
6: Mas, ministro, é Luiz Pedroso, não atrapalha as investigações? O ministro Mendonça não está correto quando só divulgou parte do relatório? O ministro Fachin, de alguma forma, não vai atrapalhar as investigações que estavam correndo junto ao Superior Tribunal e à Polícia Federal?
2: Todos nós somos curiosos. A tônica no Supremo sempre foi única. Se há uma diligência em curso e a revelação de um elemento pode prejudicar essa diligência, esse elemento não deve vir à tona, não deve ser publicizado. Agora, fora isso, não se tem como voltar à época da caverna. Como fechasse o Supremo como se fosse um clube dos integrantes atual. Não é. É uma instituição dos brasileiros e os brasileiros têm interesse em acompanhar o dia a dia. Os atos devem ser praticados à luz do dia. O integrante da Suprema Corte americana uma vez disse que o melhor desinfetante é a luz do dia. Que os atos sejam públicos para acompanhamento pela grande imprensa, que levanta as mazelas e aí se busca a correção de rumos, e o acompanhamento pelos cidadãos em geral.
3: Ministro, eu queria te fazer uma pergunta sobre um tema que veio à tona na quinta-feira, depois da operação contra a Carina Gama, que foi a produtora do filme Dark Horse. Uma semana antes da operação, ela registrou em cartório um documento citando que ela estaria sofrendo pressão para fazer uma delação premiada. Ela citou três nomes, entre eles Fernando Sarney, filho do ex-presidente José Sarney, que negou peremptoriamente qualquer contato com ela. Ela cita um pastor e um jornalista que não vem ao caso aqui ser mencionado. No entanto, esse documento, feito uma semana antes, ele tem qualquer valor jurídico ou não?
2: É um documento tornado público. Agora, delação há de ser sempre um ato espontâneo. Há, na maioria das vezes, quem deleta não para colaborar com o êxito do judiciário, deleta para salvar a própria pele. E seria interessante termos a delação pelo Vorcaro. Hoje eu receio até mesmo considerar a vida do Vorcaro, porque ele deve ter muita coisa a dizer.
1: Entrevista, portanto, com o Marco Aurélio Melo, ele que foi ministro do STF de 1990 até 2021, se aposentou no dia 12 de julho de 2021. Essa entrevista feita no Link TMC da última sexta-feira a Mayara Bastianello, também ao Tomás Rafael, enfim, ao Wilson Pedroso, ao Rodrigo Alvarez aqui da TMC. Excelente entrevista, ele dando aí a sua opinião, sobre essa crise na Suprema Corte do país. Deixou claro que, na avaliação dele, esse clima entre os ministros faz muito mal à instituição, faz mal, inclusive, à democracia brasileira. Enfim, a gente vai continuar cobrindo com muita intensidade, fiscalizando, assim que a gente faz jornalismo aqui na TMC. 5 horas e 41 minutos, uma rápida pausa, a gente já volta.
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1: 5 horas e 47 minutos. É hora da nossa coluna Marcas e Consumidores com João Faria.
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2: Olá, semana começando e você já sabe, toda segunda-feira tem pauta nova. Começando na coluna Marcas e Consumidores, então prepare-se aí porque vem com um sabor de chocolate a pauta dos nossos boletins diários. Até sexta-feira nós vamos falar da estratégia das marcas que disponibilizam esses produtos para o consumidor final. E nós vamos começando com a Chocolate de Ju. A sócia diretora da marca, Patrícia Landman, fala sobre a relação da marca com o universo da cultura. Essa conexão com um território que, para a marca, faz todo sentido.
3: A Chocolate de Ju começou em 1987. E desde então, a sua assinatura é: para nós, fazer chocolate é uma arte. No final desse ano, a gente deve lançar o nosso rebranding, onde a gente identificou, a partir de uma série de pesquisas, que o nosso principal território é o território da arte. Isso ficou muito claro, porque a gente sempre valorizou muito a artesania, o frescor, a escolha dos ingredientes e, principalmente, a apresentação. Tudo isso porque a gente transformou o chocolate não só em um presente, mas em uma experiência. Além disso, nos últimos anos, a gente tem realizado uma série de ações dentro desse universo da arte. Então, a gente apoiou as duas últimas bienais, a gente participou de uma série de edições da SP Arte com o nosso carrinho, a gente teve presente esse ano também na Casa Cor, no Espaço do Café. Então, esses são alguns exemplos do que a gente tem feito aí nos últimos anos.
2: Então vamos aguardar esse reposicionamento da Chocolate Ju. É sempre bacana ver uma ligação entre uma marca de um produto como chocolate dentro desse território da cultura, investindo em eventos que fazem a diferença. Quanto mais investimento das marcas no universo da cultura, do entretenimento, todo mundo ganha. E amanhã é a vez da marca suíça Callebaut participar aqui do Marcas e Consumidores. A Callebaut que impacta diretamente diversos chefes de confeitaria, entre outros públicos. Até lá.
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1: Cinco horas e 50 minutos. A gente vai agora para as capas dos principais jornais, portais brasileiros, começando pelo nosso portal, o portal da TMC, tmc.com.br. A nossa manchete do dia, nesse momento, às 5h50, é a seguinte: Polícia Federal contradiz Mendonça e Zanin manda entregar cópia do celular de Vorcaro a todos os ministros do STF. Essa manchete do tmc.com.br, contextualizando também aqui com muitas informações do que aconteceu ao longo do fim de semana. Então, Moraes cobra Fachin por quebra de sigilo de inquéritos às vésperas do julgamento. Mendonça diz que acesso total ao celular de Vorcaro pode tumultuar julgamento no STF. E Gilmar Mendes pede cópia integral do celular de Vorcaro e rebate Mendonça. Tudo o que aconteceu nessas últimas horas, durante o sábado e também durante esse último domingão, você encontra no tmc.com.br, inclusive muita gente trabalhando no nosso portal, enfim, 24 horas por dia, tem informação de bastidor, tem informação exclusiva, reportagem especial, enfim, informações sobre política, economia, esporte, tecnologia, entretenimento e por aí vai. Então você acessa lá, tmc.com.br. Agora a gente vai para o destaque da Folha de São Paulo, a manchete da Folha: disputa no Supremo se acirra antes de sessão decisiva sobre Alexandre de Moraes. Portanto, a Folha também aí com o assunto STF. Jornal O Globo, também nessa mesma pegada: o embate entre Moraes e Mendonça por dados do celular de Vorcaro escala tensão pré-julgamento. Lembrando, o julgamento é amanhã, a sessão marcada às 10 horas da manhã. E a manchete do UOL, saindo um pouco do assunto política, entrando no esporte: Flamengo bate Corinthians com gol dramático no fim e é líder e frustra Palmeiras.

0: Palmeiras. Só para a gente pegar rapidamente aqui, vou só falar o G4, daqui a pouco a gente vai falar bastante de esporte, tá? Mas nesse instante, Flamengo 57 pontos, Palmeiras 56, Atlético Paranaense 46 e o Fluminense fecha o G4 com 45 pontos no Campeonato Brasileiro. 5 horas e 52 minutos. Agora a nossa coluna com a pediatra Elizabeth Canova Fernandes. Ela explica os principais sinais de alerta e orienta os pais sobre o que fazer quando, por exemplo, seu filho cai e bate a cabeça. Quanto que é sério? Quanto que não é sério? Ela conta pra gente.
1: Meu filho caiu, bateu a cabeça. Preciso levar no pronto-socorro? Posso deixá-lo dormir? Tá na hora da soneca. E aí, o que fazer, doutora? São dúvidas muito frequentes que eu recebo toda semana. Então eu vou aqui falar alguns sinais de alerta que, se a criança tiver um desses sinais, aí sim precisa de uma avaliação médica no pronto-socorro. Então vamos lá. Se a criança tem um desmaio depois da queda, se a criança fica muito sonolenta, se ela tem uma mudança de comportamento, então ela fica confusa, ela fica muito irritada, vômitos. Um vômito logo após a queda pode até acontecer, porque a criança chorou muito, mas depois ela continua vomitando, também precisa de uma avaliação. Se tem convulsão depois da queda, se ela permanece sonolenta no dia seguinte, com mudança de comportamento, se tem uma deformidade na cabeça, sugerindo uma fratura ou até uma dificuldade para mexer o bracinho, perninha, alguma coisa, se tem um sangramento importante com um corte fundo. E por último, é a altura da queda. Então, uma criança até um ano e meio, a gente fala que é a altura da criança. Caiu daquela altura, tudo bem você observar em casa. Passou daquilo, precisa uma avaliação mais criteriosa. E acima de 2 anos, é acima de 1,5 metros. Também precisa de uma avaliação médica. Então, daqui pra frente, se seu filho caiu, não precisa sair correndo pro pronto-socorro ou impedir que ele durma. Tá na hora da soneca? Observa. Como ele acorda? Ele acorda bem disposto? Tudo bem. Agora, se é difícil de acordá-lo depois da soneca, ou se ele permanece sonolento, aí sim é um sinal de alerta. E a gente tem que observar por 2 a 3 dias. Não é só no momento da queda, é continuar a observação, tá bem? Você já sabia disso? Já passou por isso? Me conta.
0: 5 horas e 54 minutos, as dicas então da Elizabeth Canova, nossa pediatra aqui, colunista da TMC. 5h54, eu prometi que a gente falaria de esporte, e agora com o Bruno Chesi aqui já no nosso estúdio, nosso editor-chefe inclusive, hein? Bruno, bom dia pra você, boa semana, e o Brasileirão aí agitado, né, no fim de semana.
2: Pois é, Teus, bom dia, mas antes de falar do Brasileirão, posso fazer um destaque do atletismo?
0: Opa, claro.
2: Ontem, o Alisson dos Santos, o Pio, conquistou o título mundial dos 400 metros com barreiras em Budapeste, na Hungria, e ele continua invicto nessa temporada. Ele ganhou a prova com o tempo de 45 segundos e 98 milésimos. 45 segundos para se correr 400 metros com barreira.
0: Cara, tem que ser.
2: É para poucos, né?
0: Impressionante.
2: Mas esse resultado não superou o recorde mundial dele, que é de 45 segundos e 80 milésimos. Agora o Alisson dos Santos, ele vai se preparar para os Jogos Sul-Americanos na Argentina. Já então, falando do Brasileirão, a 27ª rodada finalizou nesse final de semana. Começando pelo sábado, o Palmeiras venceu o São Paulo por 2-0, assumiu provisoriamente a ponta. Também no sábado, o Santos, Atlético Mineiro, Vasco e Internacional venceram suas partidas. E o Botafogo empatou com o Bragantino em 1-1. No Clássico Paranaense, o Curitiba e o Atlético Paranaense ficaram no empate em 3-3. Inclusive, tem um caso de um torcedor que caiu da arquibancada durante esse jogo. Ele continua internado desde de então, mas não tem risco de vida, só está por causa de questões de fratura e outros problemas. Mas o grande destaque do domingo ficou pela vitória do Flamengo. Nada contra, né, Té? Eu sei que foi contra o seu Corinthians, mas foi no finalzinho também, né?
0: Foi no finalzinho, mas o Flamengo jogou bem melhor. O Corinthians ficou todo atrás, o jogo, praticamente o jogo todo. Aí no segundo tempo, o Diniz colocou os titulares, né? O Garro, o Bidon. Melhorou um pouquinho, o Corinthians chegou a empatar o jogo, mas aí tomou o gol do Flamengo no fim.
2: Bom, com esse resultado, o rubro-negro, o Flamengo, assumiu a ponta com 57 pontos. E na outra partida do dia de ontem, o Mirassol empatou com o Vitória em 2-2 e eles seguem ali ameaçados na parte de baixo da tabela. Vamos só passar rapidamente uma mini classificação dos quatro primeiros com Flamengo 57, Palmeiras 56, Atlético Paranaense com 46, Fluminense com 45 e logo na sequência veio o Bahia com 43. Na parte de baixo da tabela, porque a gente tem que falar disso, né?
0: É, infelizmente, né?
2: Mirassol com 29, Grêmio com 28, Vasco com 28, Internacional com 28, Remo com 23 e Chapecoense com 17. Os times que estariam sendo rebaixados hoje seriam Vasco, Internacional, Remo e Chapecoense.
0: Olha lá.
2: Mas o Vasco tem o mesmo número de pontos que... O Vasco e o Inter têm o mesmo número de pontos que o Grêmio. O Grêmio que... vai anunciar oficialmente hoje, né? Mas Renato Gaúcho voltou ao...
0: De novo ele vai ser técnico do Grêmio?
2: É um ciclo sem fim na torcida do Grêmio, isso, que é, né? Isso. Começa o ano com um novo técnico, precisamos de novos ares, chega no meio do ano, não dá certo, o novo técnico traz o Renato de volta.
0: O Paco fala que é igual o Abel Braga no Internacional.
2: É, mais ou menos vai, a mesma coisa.
0: Vai e volta. Assim.
2: Não sei se tem algum comparativo.
0: Nossa, mas
2: aí
0: o
2: no
0: Renato acho que é mais ainda, é uma coisa maluca mesmo.
2: É a quinta,
0: né,
2: passagem dele como técnico do Grêmio e casualmente ele estava livre no mercado porque ele foi demitido do Vasco, o Vasco que ganhou do
0: ele
2: Grêmio.
0: Ele fica 6 meses no Rio de Janeiro, seis meses em Porto Alegre.
2: É, acho que é. Casualmente é sempre o verão, né? Alguma coisa me diz que é isso.
0: Impressionante, impressionante mesmo. Agora, o Santos contratou o Coutinho, né? É. O Santos acho que vai conseguir terminar bem o campeonato. O Vasco contratou também bastante gente. A preocupação fica, então, para as outras equipes, né? E essa semana vai ter Libertadores, Sul-Americana. Amanhã tem São Paulo e Boca, né? No Morumbi.
2: Inclusive, no final do jogo de ontem, entre Corinthians e Flamengo, a torcida do Corinthians gritou, é quarta-feira,
0: é quarta-feira,
2: né? Que era o... Inclusive, ontem o Corinthians jogou com boa parte da equipe...
0: Totalmente reserva.
2: Era totalmente
0: só reserva. Só o Hugo, que é o titular no gol, só... O Ranieri jogou porque tá suspenso, mas de resto todo mundo era reserva.
2: Então, se preparando para a partida de quarta-feira contra o Estudiantes aqui em São Paulo.
0: É, amanhã é terça-feira, dia 15, tem Platense e Fluminense pela Libertadores, jogo na Argentina. Fluminense venceu por 2-0 na semana passada, então tem uma ótima vantagem. Vasco e Santa Fé na Sul-Americana e o São Paulo pega o Boca também. Pela Sul-Americana, jogo aqui em São Paulo. E aí a gente vai ter, só para fechar rapidinho aqui que o tempo voa. Na quarta-feira tem LDU e Palmeiras no estádio Casablanca, na altitude de Quito.
2: Jogo duríssimo
0: para o Palmeiras, muito duro, às 7 horas da noite, transmissão da TMC inclusive. O Flamengo às 21h30, também com cobertura da TMC, pega o Del Valle, isso na quarta-feira. Só que o Flamengo venceu lá por 2-0, então tá tranquilaço. E o Corinthians pega o Estudiantes, então, também na quarta-feira, às 21h30. O Flamengo é quinta-feira, tá? Falei errado. O Flamengo é quinta-feira e o Corinthians na quarta, dia 16. Show! 6 em ponto.
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1: 6:05, você acompanha o Start TMC em Brasília, em Belo Horizonte, no Rio de Janeiro, também no Recife, em Curitiba, em São Paulo pelo Dial, em qualquer região do universo pelo nosso aplicativo, em outra galáxia e também no YouTube com imagem no @TMCNewsBR. O Start TMC hoje comigo, Rafael Tebas, como sempre, inclusive, mas sem Fernanda Câmara, que estará no TMC 360. Vem comigo, manchetes do Start TMC. Supremo decide amanhã, terça-feira, se abre investigação contra Alexandre de Moraes por mensagens de Daniel Vorcaro. Sessão vai analisar relatório da Polícia Federal que aponta 52 mensagens enviadas pelo ex-banqueiro ao ministro. Rito e quórum ainda são discutidos, além da participação do próprio Moraes e também de André Mendonça no julgamento. Esse é um dos principais destaques que o Start TMC traz nesta segunda-feira, comecinho de semana, dia 14 de setembro. E tem mais. 6:05, Polícia Federal desmente André Mendonça e diz que gabinete pediu cópia do celular de Daniel Vorcaro. Ministro havia afirmado que a corporação enviou material por conta própria. Cristiano Zanin determina que o conteúdo seja compartilhado com todos os integrantes do STF. Contas de ex-presidente do BRB aparecem zeradas após bloqueio no caso Master. Paulo Henrique Costa, acusado de receber 146 milhões de reais em imóveis de Daniel Vorcaro, tinha pouco mais de mil reais encontrados em contas. Chuvas deixam 8 mortos e um desaparecido em São Paulo. O temporal provocou o desabamento do prédio na capital, enxurradas, alagamentos, inundações em várias cidades do estado de São Paulo e a previsão indica mais chuva forte no litoral nesta segunda-feira. É bom pontuar que vários pontos da capital paulista também com chuva nessa manhã. Destaques internacionais, Canadá busca aproximação com a União Europeia em meio à tensão com os Estados Unidos. País negocia ampliar a integração com o bloco em áreas como energia, defesa, inteligência artificial também, além de facilitar a circulação de trabalhadores. Vamos para o esporte agora, o Flamengo vence o Corinthians no fim e reassume a liderança do Campeonato Brasileiro. Gol do Bruno Henrique aos 44 minutos do segundo tempo. Flamengo dominou o Corinthians o jogo inteiro, essa é a verdade. Enfim, o rubro-negro garantiu a vitória por 2-1 jogando no Maraca, no Maracanã. 6:08.
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1: Bruno Rizzi, então, bom dia para você, Rizzi. Boa semana, nosso colunista Rizzi já aqui ao lado. Olha, Rizzi, expectativa total para amanhã, terça-feira, atenção no STF. Certamente muita coisa vai acontecer ainda hoje, porque a cada 5 segundos tem uma decisão no Supremo Tribunal Federal, é impressionante. Verdade. E também tem pesquisa, né, Rizzi?
2: Pois é, bom dia, Tebas, bom dia a todos aqui com a gente no Start TMC. Mais uma semana começando. Não tem nem dúvida, a semana vai ser agitadíssima, né? A gente já começa aqui com pesquisa saindo, a gente vai trazer números aqui para vocês, muita coisa interessante acontecendo. Ah, mas vocês comentaram pesquisa quinta, sexta, segunda passada? É, mas tudo muda em minutos nessa eleição, então tem muita coisa interessante em pesquisa, já tem mudança ali em liderança, enfim, a gente vai desmembrar para vocês. A gente vai comentar tanto a Datafolha que saiu no final de semana, que já trouxe ali alguns movimentos, quanto a BTG Nexus, que saiu agora de manhã quentinha.
1: Agora já?
2: Saindo do forno.
1: Olha
2: aqui.
1: Lá.
2: É, acabou de sair do forno, a gente já vai trazer para vocês daqui a pouquinho, mas claro, vai comentar também essa novela do STF, que já vem se arrastando aí, amanhã completa 2 semanas.
1: Nossa, é muita
2: desde
1: coisa,
2: desde o
1: né?
2: início desses imbróglios, né? E pedido daqui, pedido dali, e até estava organizando aqui as ideias no final de semana, ontem à noite mais especificamente, e aí, enfim, você começa a atualizar, surge uma coisa nova, né? Mas, enfim, dentro do que a gente organiza até o presente momento, foram 10 a 11 movimentos só no final de semana.
1: Nossa.
2: De pedido daqui, pedido dali, enfim. Então, realmente, muita coisa acontecendo. Ainda tem coisa em aberto, ainda tem coisa sendo discutida. E a sessão amanhã, 10 da manhã, eu vou contar para vocês o que, que a gente está esperando, o que, que a gente está olhando e se isso vai se resolver amanhã ou não.
1: Tem uma grande dúvida sobre a presença, a participação, né, do próprio Moraes e do Mendonça. Tem ministro a favor, tem ministro contra. Também tem polêmica sobre isso, né?
2: Tem, e também tem algumas questões envolvendo o famoso pedido ali do acesso ao celular de Daniel Vorcaro, que também pode acabar trazendo impactos fora da dupla Moraes-Mendonça. É o que se discute nos bastidores também.
1: E é sobre isso que a gente vai falar agora com o Rafael Felitti. A gente já movimenta e gira a nossa reportagem ao vivo. Rafa, muito bom dia para você. Boa semana. Quer dizer que o assunto celular de Vorcaro dominou o fim de semana, né, Felitti?
3: Isso mesmo, Rafa, Bruno. Bom dia para vocês. Bom dia para todo mundo que nos assiste. Olha, como vocês vinham dizendo, né? Principalmente para quem trabalhou no final de semana, ficou, na verdade, não só final de semana, né? Ao longo da semana, ao longo de toda essa guerra de ofícios, a cada aviso, né, que tem no grupo de imprensa ali do Supremo Tribunal Federal, que atualiza a chegada desses documentos, era quase que um desespero ali para os jornalistas, né? Porque a gente vê uma informação, lê o documento, apura, e etc., quando vê, já tem outra decisão para a gente correr atrás. Mas o que mais pegou assim nesse final de semana foi a disputa dos ministros para ter acesso aos dados do celular de Daniel Vorcaro. Isso começou na sexta-feira, quando o ministro Cristiano Zanin pediu o acesso a esses dados, mas o ministro André Mendonça disse que ele só tinha uma cópia lacrada e criptografada em seu gabinete, que teria sido entregue pela Polícia Federal de forma espontânea ao gabinete do ministro. Mas ainda assim, o ministro Zanin insistiu. Essa insistência contou com apoio também, com reforço dos ministros Gilmar Mendes e Alexandre de Moraes, da própria Procuradoria-Geral da República. Então, a Polícia Federal, ela se manifestou por determinação do ministro Edson Fachin e disse que essa cópia do celular que Mendonça disse que a PF entregou espontaneamente para ele, na verdade, tinha sido pedida pelo gabinete ainda na fase ali das investigações. E a PF disse que não teria problema em disponibilizar essa cópia para o gabinete de todos os ministros. Então, se o clima já não estava legal, isso aí é mais um elemento que vai entrar provavelmente em discussão na sessão de terça-feira. Né? A gente lembra que essa sessão de terça-feira, até hoje, pelo menos, né? Até então, ela vai tratar apenas do caso Alexandre de Moraes, das mensagens com o Daniel Vorcaro, mas internamente os ministros ainda tentam discutir se não pode pedir vista da sessão, porque tem muito material que está chegando de última hora, né? Novas quebras de sigilo, novos acessos, né? Como no celular de Daniel Vorcaro, e Moraes tenta pressionar para que sejam analisados na mesma sessão o pedido de investigação contra ele, feito por André Mendonça, e o pedido de investigação feito por Alexandre de Moraes, contra o ministro André Mendonça, né, sobre abuso de autoridade e de ter atuado de ter direcionado as investigações por fins políticos e pessoais. Bom, está esse emaranhado ainda muito grande, como vocês vinham dizendo, a gente não sabe como vai ser esse rito da amanhã dessa sessão. É algo inédito, uma cobertura inédita que a gente está fazendo aqui na TMC, enfim, todos os jornalistas do Brasil que estão nessa cobertura. E os maiores detalhes, acho que de fato a gente só vai saber amanhã, quando a sessão começar, que inclusive foi confirmado no final de semana que vai ter sim transmissão pelos canais oficiais da Justiça Brasileira e do Supremo Tribunal Federal. Eu volto com vocês.
1: Que confusão, né? Realmente muito trabalho mesmo pela frente. A TMC está acompanhando tudo. Foi assim na última sexta-feira, na última quinta-feira, nas últimas duas semanas. E a gente vai continuar acompanhando. Eu vou chamar já o Rizzi, Rafael Felitti, rapidinho aqui. Muito rapidamente, aqui em São Paulo, Felitti, está chovendo, mas está chovendo muito já há muitos dias. E a gente tem aqui a umidade do ar em 95%. até alguns imóveis do centro de São Paulo, Felipe. Ali o pessoal reclamando que colocam a mão na parede e conseguem perceber que está muito úmido. E eu estava olhando, a semana começa de forma diametralmente oposta aí em Brasília, né? Até o INMET emitiu um alerta de baixa umidade do ar, pode ficar abaixo dos 25%. Quer dizer, aqui está muito úmido e aí muito seco, né, Felipe?
3: É isso mesmo, Rafa. Pela manhãzinha, assim, ainda são 6h14 da manhã, a umidade ainda está um pouquinho, ainda está alta, está em 65%. Mas no decorrer do dia, chegar ali pro, na hora do almoço, mais ou menos, vai começar a baixar e no meio da tarde pode chegar a esses 25%, né? A gente está também com um alerta de chuva intensa aqui no Distrito Federal. É, a gente passou um pouquinho naquela época de maior seca, né? A gente continua com a umidade do ar um pouquinho abaixo, mas em alguns momentos ela sobe por conta das chuvas em algum lugar, né? A gente tem tido nuvens no céu, o que até pouco tempo a gente não via, era só aquele céu azulão de brigadeiro sem muita nuvem, mas está muito quente aqui em Brasília e também está muito seco e está complicado um pouco, né? Ainda mais para quem trabalha na rua, tem que estar de terno e gravata para visitar os poderes, né? Para a gente conseguir acessar muitos prédios, para entrar ao vivo também, Então tá uma situação um pouquinho salgada, assim, vamos dizer.
2: Tá literalmente quente o negócio lá.
1: Tá quente. Valeu, Rafael Felitti, obrigado aí pelas informações todas aí. A semana começando em Brasília, pode chover em Brasília então nessa semana. Bruno Rizzi, né, de acordo com tudo que passou aí o Rafael Felitti, você citou algo bem interessante, porque ninguém sabe até esse instante, agora 6h16 do dia 14 de setembro, todo o conteúdo das mensagens de Daniel Vorcaro. Tem muita coisa ali que certamente vai causar susto quando vir a público, né? Então os ministros também pedindo aí o conteúdo, também solicitando, e a gente vai aguardar essas próximas horas, pode ser que muita coisa seja divulgada hoje e a sessão de amanhã tenha novos elementos políticos também, né?
2: Pois é, todo esse desdobramento e essa última fase pode, enfim, implicar o próprio Mendonça, pode implicar outros ministros ali da corte. Então, existe até uma expectativa do lado de Alexandre de Moraes, no sentido de tentar trazer ali todo mundo para esse mesmo barco. Então, enfim, o cenário é muito preocupante, porque, pelo que a gente vê, é que cada hora, literalmente cada hora, surge um novo elemento. Até só trazendo rapidamente para vocês, desde sexta-feira, ó, André Mendonça levantou o sigilo dos processos ligados ao caso Master, que já era um pedido. Edson Fachin, no sábado, marcou para dia 23 o julgamento da investigação contra André Mendonça, negando o pedido de fazer ambos juntos aqui na terça-feira. Também no sábado, a PGR pediu para o Fachin compartilhamento dos dados necessários para julgamento de todos os ministros, julgamento envolvendo Alexandre de Moraes, para que todos os ministros analisassem. Fachin determinou que a Polícia Federal informasse em 24 horas onde estão os dados do celular. Também no sábado, Fachin assumiu a relatoria da investigação contra Alexandre de Moraes e determinou que a remessa dos materiais do caso de Master e INSS fossem para ele.
1: Nossa, muita coisa, né?
2: No domingo, Dino levantou o sigilo de Dark Horse. Também no domingo, a PF informou que pode entregar imediatamente os dados para Zanin, Moraes e Gilmar. Causou aquele constrangimento, aquela contradição do que André Mendonça tinha falado, como o Rafa Felitti trouxe há pouco. Também ainda no domingo, Mendonça disse que a divulgação poderia tumultuar o julgamento. Cristiano Zanin determinou que a Polícia Federal entregasse ao seu gabinete até as 23 horas de ontem os dados do celular. E, por fim, Moraes pediu a abertura de uma petição para todos os ministros. Gilmar reiterou o pedido de acesso aos dados do celular de Daniel Vorcaro. Então foram 10 movimentos de sexta, final do dia, para agora.
1: Impressionante, né? Realmente é muita coisa. É por isso que eu digo, é possível que outros movimentos aconteçam hoje, segunda-feira, antes de amanhã, terça-feira, dia do julgamento, às 10 horas da manhã, a sessão agendada, marcada no STF. 6h19, a gente vai para Minas Gerais, continua movimentando, girando a nossa reportagem ao vivo aqui no Start TMC, A região metropolitana de BH foi atingida por uma forte chuva, inclusive com granizo, nesse domingo. A Defesa Civil mantém alerta para novas pancadas até às 8 da manhã de hoje. Júnior de Castro ao vivo. Boa semana para você, Júnior. E como está a situação nesse momento aí em Belo Horizonte?
4: Ótima semana, ótimo dia para você também, Rafael, Bruno. Excelente segunda-feira para quem está ligado, sintonizado com a gente aqui na TMC. Pois é, no choveu e choveu demais aqui em Belo Horizonte neste domingo. Aqui na capital, a região do Barreiro foi a mais afetada. Em só 2 horas de chuva, gente, choveu mais de 80% do que era esperado para todo o mês de setembro na região do Barreiro. Também houve chuva forte nas regiões centro-sul e também no hipercentro. Nesses locais, o volume chegou a 40% na centro-sul e 35% no hipercentro, também referente ao mês de setembro. Tudo que iria chover no mês de setembro, choveu aí 40% na centro-sul e 35% no hipercentro. No hipercentro, especificamente, uma árvore caiu na Praça Rui Barbosa e atingiu um carro e uma moto. Os bombeiros foram acionados, foram chamados. Foi feito o corte do tronco e dos galhos e, graças a Deus, ninguém ficou ferido. Também houve registros de granizo nas cidades de Contagem e Nova Lima, aqui na região metropolitana de Belo Horizonte. E a Defesa Civil aqui de BH mantém esse alerta para pancadas de chuva justamente até às 8 da manhã de hoje, mas pode chover a qualquer momento do dia. E durante um temporal, existem aí algumas orientações da Defesa Civil. Claro, evitar áreas abertas como estacionamentos e campos de futebol. Também não é recomendado ficar em alto de morros. Aqui em BH a gente sabe que tem morro para tudo quanto é lugar. Ou ainda perto de árvores e estruturas como torres e postes. E se você precisar sair de carro, procure sempre um lugar coberto e seguro para estacionar. Evitar, claro, também estacionar debaixo de árvores. Nesta madrugada, por exemplo, perto de casa, durante a madrugada eu ouvi um galho de árvore gigante caindo. Os meus vizinhos todos só ouvi janela abrindo durante a madrugada, mas graças a Deus também não tinha ninguém na rua nesse momento, caiu um galho gigantesco por lá, mas tudo bem, não aconteceu nada. A gente, claro, durante esse momento delicado de chuvas, a gente vai continuar acompanhando aí e trazendo atualizações caso existirem durante a programação da TMC. Agora, 82% de umidade aqui em Belo Horizonte. Volto com vocês.
1: Valeu, Júnior. Boa segunda-feira para vocês, então. Com chuva em Belo Horizonte no fim de semana, até possibilidade, enfim, ao longo da semana. E também em Curitiba, Leonardo Gomes ao vivo com a gente. Também muita chuva por aí, Léo, bom dia.
5: Bom dia a todos. Muita chuva, mais de 2.300 pessoas em todo o estado tiveram que sair de casa nesse final de semana. Inclusive, existem cidades da região metropolitana da capital mais distantes, é verdade, mas ainda assim, fazendo parte desse cinturão da capital, ilhadas com as principais rodovias que dão acesso a elas, destruídas por conta de enxurradas dessa chuva forte que caiu nas últimas horas. Além disso, existe a possibilidade de mais água cair nas próximas horas. O alerta do Instituto Nacional de Meteorologia prevê a possibilidade de acumulados de chuva de até 50 milímetros ao dia, rajadas de vento de até 60 km por hora, por isso a gente está em alerta amarelo. Chegamos a ficar em alerta vermelho neste final de semana. Agora é um alerta um pouco menor, mas que, claro, os perigos permanecem os mesmos, não só aqui para a região metropolitana de Curitiba, mas também outras regiões do estado. Norte pioneiro, perto da divisa com o estado de São Paulo, noroeste, norte central, região central do Paraná também podem ocorrer temporais. Esse alerta do Instituto Nacional de Meteorologia já começou a vigorar e deve ficar em vigor até o fim do dia, onde pode ser renovado, já que a semana toda é de previsão de chuva, de instabilidades aqui para a capital paranaense, e mais um efeito do El Niño, que deve trazer grandes acumulados de chuva em pouco tempo.
1: Valeu, obrigado pelas informações. Então aí todo o panorama com o Leonardo Gomes, a preocupação, claro, é bastante grande realmente. 6 horas e 23 minutos, Rio de Janeiro, agora com o Gustavo Sleman. Sleman, bom dia para você. Como é que começa essa semana aí no Rio de Janeiro? E eu vejo aqui que um dos principais destaques é essa história inacreditável, né? Um homem que foi preso pela Polícia Rodoviária Federal após tentar fugir nadando na Baía de Guanabara. Que loucura essa, Gustavo Sleman?
6: Pois é, bom dia a todos que nos acompanham aqui na TMC. Isso em meia chuva que segue atingindo o Rio de Janeiro em diferentes pontos desde a semana passada. A gente está brincando aqui que desde que começou a chover no Rio de Janeiro nunca mais parou e a previsão segue ainda durante esta semana. Inclusive hoje temos previsão ainda de chuva forte durante a tarde em alguns pontos da Baixada Fluminense, da região metropolitana. Já tivemos esse registro de chuva forte agora pela manhã. Mas falando especificamente desse assunto, aconteceu na região da rodovia Niterói-Manilha, que passa justamente pela região metropolitana do Rio de Janeiro, em bairros, em cidades, na verdade, perdão, como Niterói, Itaboraí e São Gonçalo. E aí esse homem, ele confessou aos policiais que estava levando drogas da região do Complexo do Alemão, na Zona Norte, da capital fluminense, para Rio das Ostras, que fica na região dos Lagos, e justamente um dos acessos para essa região é a rodovia Niterói-Manilha. Depois que os policiais, né, da Polícia Rodoviária Federal tentaram parar esse carro, esse motorista desobedeceu a ordem de parada, tentou seguir viagem e, num determinado momento, ele deixou o automóvel, decidiu seguir a pé, correndo dos policiais, e aí, quando viu que estava às margens da Baía de Guanabara, decidiu mergulhar e ali tentar fugir nadando. A fuga dele não deu muito certo, né? Afinal de contas, ele acabou sendo preso pelos agentes. Com ele, os policiais encontraram diversos tipos de drogas, como maconha, crack e skunk. E aí foi quando ele confessou que estava fazendo esse transporte para a região dos Lagos, vindo do Complexo do Alemão, a mando do tráfico de drogas. No entanto, ele não revelou o valor que ele ia receber por esse tipo de serviço criminoso. E agora está a ordem, agora está à disposição, na verdade, da justiça para ter que responder judicialmente em relação a esse crime e também pela tentativa de fuga inusitada que acabou não dando certo. Por isso que eu falei meia chuva, porque seguimos ainda com chuva no Rio de Janeiro.
1: É, pois é, está chovendo bastante também, perdão, aqui em São Paulo, né? O Leonardo Gomes lá de Curitiba também informou que a preocupação com as chuvas na região de Curitiba, preocupação muito grande. E em Brasília, o Rafael Ferite falou que pode chover ao longo dessa semana também. A gente volta a Brasília agora com a Lívia Brás, porque tem pesquisa saindo do forno. É isso, Lívia Brás?
7: Oi, Rafa. Bom dia para você.
1: Bom dia.
7: Isso mesmo. Pesquisa fresquinha saindo agora de manhã. Pesquisa BTG Nexus. Essa é a 14ª rodada dessa pesquisa. Foi divulgada agora cedo. Principal destaque, claro, as eleições presidenciais, aparece aí a disputa entre Lula e Flávio Bolsonaro num cenário estimulado de primeiro turno. Estimulado é quando as pessoas ouvidas, elas recebem os nomes dos candidatos. A gente tem o presidente Lula aparecendo com 42% das intenções de voto, seguido por Flávio Bolsonaro, que aparece com 37% dessas intenções. Augusto Cury, que nas últimas pesquisas tinha aumentado aí seu percentual, agora aparece com 6%, seguido por Ronaldo Caiado com 5% e Renan Santos 2% das intenções de voto, ou seja, o presidente Lula aparece aí com 5 pontos percentuais à frente do principal oponente dele, que é Flávio Bolsonaro. Aí a gente tem também nessa pesquisa um cenário de segundo turno, aí o confronto aparece muito mais apertado. Lula aparece com 47% das intenções de voto, enquanto Flávio 46%, só um ponto percentual de diferença entre os dois. Temos outros cenários, Lula, por exemplo, disputando o segundo turno contra Ronaldo Caiado, ele aparece com 47%, enquanto Caiado aparece com 41%. Se a disputa for contra Romeu Zema, Lula aparece com 47% também e Romeu Zema com 38%. Agora, essa pesquisa ela traz alguns detalhes importantes sobre polarização, que isso, essa questão ela continua muito forte nesse também, né? Isso foi levantado nessa pesquisa. 30% das pessoas que responderam a essa pesquisa disseram que se identificam como bolsonaristas convictos. Já 28% são lulistas convictos e outros 18% são classificados como não polarizados. E essas pessoas, 83% dos eleitores disseram que já escolheram um candidato para o primeiro turno e que essa decisão já está tomada e que não vai mudar de jeito nenhum até o próximo dia 4 de outubro. A gente está aí a menos de 3 semanas das eleições presidenciais. Então, importante essa pesquisa nesse momento, mostrando que 83% das pessoas já decidiram e não vão mudar o voto. Para essa pesquisa, foram ouvidos 2.003 eleitores e é super fresquinha, como eu disse, ouvidos entre os dias 11 e 13, ou seja, até ontem foram ouvidas essas pessoas e, como sempre, a margem de erro é de 2 pontos percentuais para mais ou para menos. Vou deixar com o Bruno Rizzi agora para comentar.
1: Boa, Rizzi.
2: Boa, vamos lá. Lívia trouxe super interessante os dados que a Lívia traz aqui. Mostra, né, que a eleição ela está, enfim, obviamente todo mundo sabe, muito disputada, mas mais do que isso, a gente vê que a onda de notícias positivas ou negativas para um lado e para o outro está fazendo justamente essa sensibilidade desse desempate ali nas pesquisas, né? Então, em semanas de uma nuvem de fatores ali mais negativos para Lula, culminou num crescimento de Flávio Bolsonaro. Na semana passada, a gente teve predominantemente, notícias mais negativas envolvendo Dark Horse, enfim, inquérito ali envolvendo mais o caso Master relacionado a Flávio Bolsonaro, que deu um desgaste um pouco maior, e aí a gente já vê Lula dando uma respirada. Mas no básico ali, na análise mais fria e colocando a margem de erro, a gente vê que está muito estável. A gente já comentou aqui por diversas vezes que quando a gente olha os estados separadamente nas intenções de voto para presidente, também vê-se uma estabilidade. Então, tudo que a gente tem acompanhado e tem visto são fatores de sensibilidade ali, semanais nas pesquisas, mas que fundamentalmente mostram uma eleição muito disputada, independentemente de qualquer coisa. E essas questões paralelas, entre aspas, aqui, porque a gente sabe que se confundem com noticiário eleitoral, noticiário político e policial, mas essas questões, elas não são balas de prata para mudar o rumo das eleições, né? O que a gente viu até agora são elementos de sensibilidade de um eleitor de um lado e de outro, mas aquela estrutura basicamente ali do Brasil, de um terço para um lado, um terço para o outro e um terço para o centro, é sempre predominante. E aí chama atenção também o interesse dos brasileiros nas eleições, por quê? Porque muito interessados nas eleições de 2026, hoje estão 81% dos eleitores. Esse número nunca foi tão alto na série histórica.
1: É. Isso é interessante.
2: É muito interessante, porque mostra que as pessoas estão engajadas, né? 16% dos eleitores dizem estar pouco ou nada interessados. Esse número também nunca esteve tão baixo, né? Então, mostra que as pessoas estão realmente se envolvendo e entrando de cabeça nas eleições. Isso começa a trazer para a decisão de voto. O que a gente tem? 83% dos eleitores já estão com a decisão tomada e não irão mais mudar. E 17% dizem que ainda podem mudar. Né? 17% diz que ainda pode mudar, 17% dos eleitores. O que isso quer dizer? Novamente, a gente tem os blocos bolsonarista e lulista praticamente inteiro decididos, né? E 17% que é metade daqueles eleitores de centro que ainda podem decidir. Então, caminha cada vez mais para um cenário apertado, como a gente está vendo justamente nas pesquisas, por conta do que esses números trazem da decisão do eleitor e do interesse.
1: 6 horas e 33 minutos.
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15: Bruno Rizzi, estamos de volta aqui com o Start TMC. Sempre lembrando, né? 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Deixa o like que vocês nos ajudam também bastante no YouTube e no aplicativo da TMC também. Você baixa, é bem fácil. Escreve aí, digita aí, TMC no seu aplicativo, na sua loja virtual, que vai aparecer. Rizzi, pesquisa eleitoral. A gente falou bastante da BTG Nexus, que saiu hoje pela manhã, agora há pouco, portanto, mas também tivemos rodada do Datafolha nessas últimas horas, na sexta-feira, se não estiver equivocado, né?
16: É, a partir de sexta-feira começaram a soltar os resultados e a gente vê que essa consolidação do eleitor, ela está se refletindo, de fato, em votos. Por quê? A gente vê que as oscilações foram muito pequenas ali, né? Lula tinha 38, foi para 39, Flávio tinha 33, foi para 35, os demais ali, Augusto Cury cai também dentro da margem de 8 para 6 e os demais permanecem ali praticamente dentro do mesmo patamar de 1 a 2, 3% ali. Mas o que eu quero trazer é que essas pequenas oscilações, elas acontecem e elas acontecem de forma praticamente igual. Então, quando a gente vê Lula, ele tinha 38, ganha um pontinho, né? Por isso que a oscilação dentro da margem, para 39. Flávio tinha 33, vai para 35. Esses votos, esses 2% de Augusto Cury já começam a se distribuir. Então, o que, que a gente começa a olhar aqui? Essa intenção de voto, ela fica cada vez mais tendendo a polarização, né? E ganhando um dono. Então, a gente vê que essa decisão, como a gente trouxe há pouco, na BTG Nexus.
15: E essa é uma tendência que vai começar a aparecer.
16: Exatamente.
15: Né?
16: Agora que a gente está aí há praticamente 15 dias das eleições, a gente começa a ver cada vez mais essa coisa se alinhando e trazendo representatividade ali em nomes. Então, isso é o cenário mais interessante que a gente vê. A gente vê que a disputa, como o BTG Nexus trouxe há pouco, a gente consegue analisar isso aí. A própria rejeição, quando reduz de um lado, está reduzindo do outro. A intenção de voto sobe mais ou menos igual. Então, são cenários que nos trazem a uma consolidação cada vez maior do voto. E, de novo, todo esse noticiário que é explorado de um lado e de outro, né, polarizado esse noticiário, ele não é bala de prata para mudar o rumo das eleições. É a mesma coisa quando a gente olhava as operações lá no Rio de Janeiro, no Morro do Alemão,
15: sim,
16: né, na
15: sim.
16: Penha, em outubro de 2025, e a sensibilidade do eleitor com o tema violência cresceu muito. E ali diziam, a violência vai pautar as eleições em 2026. A eleição, a violência é o novo tópico de atenção, a eleição vai ser baseada nisso, e não. Eu não estou falando que a violência não é importante, que ela perdeu relevância, não é isso. Mas, de fato, as notícias elas servem para encaminhar e encaixar o discurso de um lado e de outro.
15: Para dar a temperatura da eleição também,
16: vai dando,
15: né?
16: A temperatura, vai sendo usada ali positivamente para um lado, negativamente para o outro, e isso vai se assentando ao longo do tempo. Mas fato é que, no final do dia, a gente tem aquela velha história que eu já trouxe aqui. Desde o início do ano aqui a gente fala, a gente tem um terço de eleitores de esquerda lulista e não lulista, um terço bolsonarista e não bolsonarista, à direita, e um terço ao centro. Como a gente tem uma abstenção histórica de 20%, esses 30% ali do meio, né, 33%, arredondando aqui para um terço exatamente, viram basicamente 13%. Né? Então esses 10 a 15% de eleitores ali no meio, que efetivamente votam de eleitores de centro, serão os decisores das eleições.
15: Ô Rizzi, nos últimos 15 dias, eu vou colocar aproximadamente 15 dias, o presidente Lula, candidato à reeleição, sofreu bastante nas pesquisas por conta da crise do Supremo Tribunal Federal, que envolveu Alexandre de Moraes, etc. e tal. A gente passou a verificar em muitas pesquisas Flávio Bolsonaro empatado ou rigorosamente ou até dentro da margem de erro, mas um pouco à frente dele. Agora, a gente verifica que talvez tenha dado uma estancada nesse movimento e até ele tenha recuperado um pouco o fôlego. Por que que eu

0: organizada. Realmente, assim, Edinho Silva, presidente do partido, estava basicamente tocando ali a questão da campanha eleitoral. Houve relatos até de materiais de publicidade não chegando para algumas regiões, para algumas cidades. E Edinho Silva, que tem a sua candidatura própria também. Ele toca a candidatura própria dele e está coordenando ali também a campanha do presidente Lula. Ficou uma coisa, uma bola dividida que parece que eles não estavam dando conta. Isso não mudou, né? Ainda é essa estrutura, mas um rearranjo interno ocorreu e o discurso também mudou. Lula começou a passar a atacar mais Flávio Bolsonaro, especialmente nos últimos dias, trabalhando justamente com aquela questão que a gente fala da rejeição, do medo, né? Dando um foco maior a isso e tirando um pouco o pé na questão das suas entregas efetivamente, visto que ele percebeu que a rejeição talvez seja fator fundamental para essas eleições.
1: Daqui a pouco tem Bruno Risi também no TMC 360 analisando esse cenário bastante complexo da política nacional. A gente vai movimentar, girar a nossa reportagem, lembrando você aqui em São Paulo, muita chuva na capital paulista. O Vinícius Penteado no nosso WhatsApp, ele é da Vila Leopoldina, na zona oeste de São Paulo, ele escreve: Tebas, a Marginal Pinheiros está com muita lentidão e chove forte nesse momento. Vamos para o Rio de Janeiro agora, a gente vai conversar com Rebeca Renzi. O Rock in Rio chegou ao fim nesse último fim de semana. Rebeca, bom dia para você, boa semana. E choveu também no Rock in Rio, Rebeca?
2: Bom dia, isso mesmo, o Rock in Rio chegou ao fim, mas a edição de 2028 já foi confirmada pelos organizadores, inclusive com uma novidade, que vai ser o Rock in Run, a corrida oficial do festival que vai acontecer no dia do evento teste. Vão ser percursos de 5 e 10 quilômetros. Você mencionou a chuva, a gente não pode deixar de comentar isso. A chuva foi realmente um dos grandes pontos de reclamação do público ao longo do festival, justamente pela falta de cobertura ali pela Cidade do Rock, para as pessoas que se alimentavam ou para pessoas que tinham necessidades especiais, como PCDs, crianças e idosos. Apesar disso, a organização considera que foi uma edição histórica. Ao longo dos 7 dias de evento, foram mais de 700 mil pessoas passando pela Cidade do Rock. Inclusive, quase metade desse número veio de fora do estado, unindo até 89 diferentes nacionalidades. Foram 190 shows e mais de 1.300 artistas ao longo do festival. Ele contou também com a última apresentação de Elton John, além da estreia do K-pop no festival e o primeiro DJ headliner, que foi o Calvin Harris, e 2 dias consecutivos de rock ao longo dos 7 dias. Então, para a organização, foi um evento de sucesso, apesar da chuva que impactou vários dias de evento.
1: Muito bom. Valeu, Rebeca Renzi, no Rio de Janeiro, então, falando sobre o Rock in Rio, o fim do Rock in Rio, nesse fim de semana. Valeu, Rebeca. Agora são 6 horas e 51 minutos. A gente vai para o Recife, o Parque Dona Lindu, na zona sul do Recife. Encheu de cores nesse domingo para a 25ª edição da Parada da Diversidade de Pernambuco. Joely Santos tem as informações. Muito bom dia para você.
3: Bom dia, Rafael. Bom dia a todos que acompanham o Start TMC nesta manhã. Pois é, a Orla da Praia de Boa Viagem recebeu a 25ª Parada da Diversidade de Pernambuco, um dos principais eventos do calendário LGBTQIA+, do estado. A programação foi feita com música, apresentações artísticas e, principalmente, muitas manifestações em defesa do respeito, da igualdade e contra o preconceito. Com as obras em andamento na Orla da Praia, o trio elétrico permaneceu estacionado no Parque Dona Lindu e a programação contou com shows no palco e no trio dos cantores Romero Ferro, Elisa Mel e Alan Carr, além de outros artistas. Melhor. Em apoio ao evento, a Autarquia de Trânsito e Transporte Urbano do Recife, a CTTU, montou um esquema especial de trânsito e a Secretaria de Defesa Social também anunciou um esquema especial de segurança para o evento de 500 profissionais, incluindo efetivos de corporações como Polícia Militar, Polícia Civil, Corpo de Bombeiros e Grupamento Tático Aéreo, que monitorou a área com um helicóptero. Essa edição, em especial, teve como tema: De pé com o orgulho, nossos corpos existem, nosso voto decide. Reforçando também a importância da cidadania e da participação política da população LGBTQIA+. Foram horas de festa, mas também de reivindicação e de visibilidade. E um dos principais objetivos da parada

0: é justamente esse: transformar a ocupação das ruas em um espaço de celebração, mas também de cobranças por direitos e pelo fim da violência e da discriminação. É com vocês.
1: Importante realmente, Joely, obrigado pelas suas informações. E a gente continua movimentando, como sempre, os assuntos aqui do Start TMC, agora com os destaques do nosso portal tmc.com.br, com Lorena Ávila. Lorena, o que você traz para a gente aqui no Start TMC? Bom dia.
2: Os ouvintes da TMC. Olha, nós estamos com alguns destaques de política, dando continuidade aí no caso do Dark Horse, que teve também a quebra de sigilo liberada pelos ministros do STF. Então, a gente tem um destaque muito legal explicando o caminho do dinheiro, né? Ali explicando como a investigação ainda não conseguiu identificar exatamente da onde vem o dinheiro, enfim. Então, para quem quer entender melhor esse caso, recomendo que entre ali no nosso portal e dê uma lida nas matérias, porque a gente está se debruçando sobre essa documentação e explicando tudinho para os nossos ouvintes.
1: Muito bom, tmc.com.br. E tem outro destaque também, né?
2: Isso. Agora a gente vai falar um pouco de clima, porque vai chover, tem um alerta aí da Defesa Civil que vai chover essa segunda inteirinha. Então, para quem
1: Aqui em São
2: odeia
1: Paulo,
2: chuva,
1: né?
2: exato, aqui em
1: Tá.
2: São Paulo, para quem detesta chuva, é uma má notícia, parece que vai afetar aí o dia a dia do paulistano. E não tem jeito mesmo. Então é bom que estejamos todos preparados para encarar essa segunda-feira fria e
1: É,
2: chuvosa.
1: coloca um agasalho, guarda-chuva na mala, no carro, enfim, porque realmente vai chover. Valeu, Lorena. Sempre lembrando que muita gente trabalhando 25 horas por dia no tmc.com.br. Aproveita e coloca lá, tmc.com.br. Você vai, enfim, encontrar muita informação exclusiva, inclusive reportagens especiais no nosso portal. 6 horas e 55 minutos agora. Lembrando que a chuva em São Paulo é forte nesse momento em várias regiões. A gente chegou a conversar com a nossa reportagem em todo o país. Em Brasília, por exemplo, Rafael Felitti apontou que deve chover, pode chover nessa semana também na capital do país. No Rio de Janeiro, choveu muito nas últimas horas e em Curitiba também a chuva foi muito intensa nesse fim de semana, de acordo com o Leonardo Gomes, nosso repórter lá no Paraná. Então fica o registro para você que nos acompanha em todo o país. O TMC 360 vem aí, lembrando, no YouTube já começa agora às 7 horas da manhã. Você pega carona na nossa live do Start TMC. No rádio tem horário eleitoral até às 7 horas e 25 minutos. Mas claro que na sequência também no dial para todo o país, o TMC 360, tá certo? Valeu, 6 horas e 56 minutos. 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Tchau, tchau, pessoal.
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1: 7:25, agora todo mundo junto aqui, a nossa rede Transamérica TMC, todos os dials que formam a nossa rede, junto com quem está nos acompanhando desde as 7 horas da manhã no nosso canal do YouTube, porque até 48 horas antes do primeiro turno, nós temos aqui no TMC 360 e também ao meio-dia, 25 minutos de propaganda eleitoral obrigatória. Então seja bem-vinda, seja bem-vindo, segunda-feira, 14 de setembro de 2026. O TMC 360 está começando comigo, Felipe Bueno, e hoje com a Fernanda Câmara, comigo aqui também. Bora para os destaques do noticiário, destaques importantes como esse aqui, ó. Gilmar Mendes pede para a Polícia Federal enviar cópia do celular de Daniel Vorkar de Brasília. Lívia Brás.
2: Segundo o ministro Gilmar Mendes, o acesso é necessário para que os ministros possam conferir o conteúdo que serviu de base para o relatório que vai ser analisado pelo plenário do Supremo amanhã.
3: Alexandre de Moraes pede nova quebra de sigilo no caso do Banco Master, Rafael Felitti.
4: Documento pedido por Alexandre de Moraes detalha a rede de pagamentos de Daniel Vorkaro.
1: André Mendonça afirma que abrir a íntegra de dados do celular do ex-banqueiro, Daniel Vorkaro, pode colocar a investigação em risco.
3: Ex-ministros e juristas divulgam carta em apoio a Edson Fachin. O documento, que defende reformas urgentes no STF, também é assinado por economistas, empresários e integrantes da sociedade civil.
1: José Sarney, ex-presidente da República, internado em São Luís do Maranhão, também poeta, também imortal da Academia Brasileira de Letras, apresenta quadro de pneumonia e estado de saúde estável.
3: Chuvas do final de semana deixam 8 pessoas mortas na Grande São Paulo, Luísa Mutoni.
5: 6 estrangeiros que moravam próximo a um prédio que desabou aqui na capital paulista morreram, entre eles uma grávida e uma criança. Outras 2 pessoas morreram na região metropolitana.
1: Irã e países do Golfo adiam reunião para a criação de corredor marítimo no Estreito de Hormuz. O governo de Teerã busca estabelecer um plano de navegação sem a presença dos Estados Unidos.
3: Preço do petróleo sobe 3% após ataques no Oriente Médio. O barril do tipo Brent chegou a bater 107 dólares.
1: E no futebol, no Campeonato Brasileiro, Flamengo bate o Corinthians por 2-1. Mantém a liderança. TMC 360 de hoje está no ar, 7:28.
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3: O ministro Alexandre de Moraes, do Supremo Tribunal Federal, pediu ao presidente da corte, Edson Fachin, a quebra do sigilo de um dos inquéritos sobre o Banco Master antes do julgamento que está marcado para amanhã. Quem tem todos os detalhes direto de Brasília é o Rafael Felitti. Felitti, estamos contigo. Bom dia para você.
4: Bom dia, Fernanda. Bom dia, Felipe. Mais uma vez, bom dia aos ouvintes agora no dial, os dials também aqui do TMC 360. Olha, a gente pode se perguntar, né, qual o sigilo? Porque como a gente já vinha falando, né, ao longo aqui da programação, quando estava só no YouTube, semana passada o ministro, o presidente do Supremo Tribunal Federal, já tinha pedido para o André Mendonça quebrar o sigilo das investigações do caso Master. Ele quebrou o sigilo das investigações. Depois os ministros notaram que tinha algumas investigações ainda sobre sigilo. Fachin, então, por um pedido da PGR, pediu para o ministro André Mendonça derrubar esses outros sigilos. Mas tem mais uma investigação, pelo menos, sobre sigilo, que é sobre a rede de pagamentos de Daniel Vorkaro. O ministro Alexandre de Moraes quer que André Mendonça levante o sigilo dessa rede de pagamentos, dessa investigação que detalha essa rede de pagamentos de Daniel Vorkaro, entendendo que isso é fundamental para a sessão que vai ser realizada amanhã. O número dessa petição é a 15.645, né? Que segundo o ministro Alexandre de Moraes, todos os ministros devem ter acesso a essa petição antes da sessão marcada para amanhã, uma sessão histórica que a gente aguarda com muita expectativa aqui em Brasília. Volto com vocês.
1: Felitti, agora 7:30, não tenha dúvida nenhuma de que será de fato um momento histórico. Já está sendo, né? A famosa terça-feira que não termina nunca, aquela terça-feira de 1º de setembro de 2026. Bom, seguimos nesse assunto. Gilmar Mendes pede à Polícia Federal a cópia da mídia extraída do aparelho celular de Daniel Vorcaro, do Banco Master. Estão batendo nessa história e vamos ver se chega-se a um capítulo final antes da sessão de amanhã. Vamos continuar em Brasília com você, Lívia Brás. Bom dia.
2: Oi, Felipe. Fernanda, bom dia para vocês. Pois é, esse pedido é mais uma sequência aí da guerra de ofícios que aconteceu durante todo o final de semana entre os ministros do Supremo e, segundo o ministro Gilmar Mendes, o acesso a esse material do celular de Vorcaro ele é necessário para que os ministros eles possam conferir todo o conteúdo que serviu de base para o relatório que vai ser avaliado, analisado amanhã no plenário do Supremo Tribunal Federal. O ministro ele fez questão de dizer que o que está sendo pedido não é o levantamento do sigilo. Segundo ele, esse material ele vai permanecer sob restrição e acesso limitado aos gabinetes dos ministros. Mais cedo, ontem também, o ministro Cristiano Zanin ele já tinha determinado que a Polícia Federal entregasse até às 11 horas da noite uma cópia integral dos aparelhos a todos os ministros. Essa decisão do ministro Cristiano Zanin, ela veio depois que o ministro André Mendonça disse que o compartilhamento de todo esse conteúdo poderia tumultuar o julgamento previsto para amanhã, podia inclusive prejudicar essas investigações. O ministro Gilmar Mendes, por sua vez, disse que se um dos integrantes do colegiado tem acesso a essas informações, é prerrogativa dos demais ministros também consultarem todo esse material que vai fundamentar a decisão de amanhã. Lembrando, julgamento está previsto para começar às 10 horas da manhã. Vai ser um julgamento aberto, transmitido pelos canais oficiais da Justiça brasileira e acompanhado também pelos jornalistas.
3: Obrigada, Lívia, por todas as suas informações. Mais um passo, né, que aumenta a expectativa aí, então, sobre o conteúdo das investigações. O microfone está aberto para você falar e qualquer novidade, mais atualizações. Até o momento, muito obrigada. E agora a gente continua falando de tempestade, só que agora com outro teor. O fim de semana foi de chuvas intensas em São Paulo. Até o momento, 8 mortes foram registradas na capital e na região metropolitana. E quem tem os detalhes ao vivo é a Luísa Mutoni. Luísa, bom dia para você.
5: Bom dia, Fernanda. Bom dia, Felipe. A todos que nos acompanham aqui no 360. E a previsão é de que essa chuva continue ao longo desta segunda-feira. Segundo a Defesa Civil, os maiores acumulados são aguardados para as regiões da Baixada Santista e também do Litoral Norte, onde o volume da água pode chegar a 150 milímetros. A chuva que atingiu o estado nesses últimos dias chegou, inclusive, a causar o transbordamento do Rio Tietê em 4 pontos, sendo 2 deles aqui na capital paulista, 1 em Itacoaquecetuba e outro em Mogi das Cruzes. Bem, essa chuva também, infelizmente, deixou 8 pessoas mortas no bairro da Penha, na Zona Leste aqui de São Paulo. 6 pessoas, 6 estrangeiros que moravam em uma residência próxima a um prédio de 12 andares que desabou foram encontrados mortos entre os escombros. Entre estes estrangeiros estão 3 mulheres, sendo uma grávida, 2 homens e uma criança. Esse prédio que desabou, inclusive, estava embargado pela Prefeitura de São Paulo desde 2021 e, por conta disso, um dos responsáveis pela construtora, que se chama New Home, foi preso ontem. Outros 2 responsáveis pela construtora seguem foragidos. Em Jandira, na região metropolitana, 3 pessoas foram levadas pela enxurrada, um homem e uma mulher foram encontrados mortos e outro homem segue desaparecido.
1: Bom, e sobre essa questão das chuvas trazida pela Luísa Mutoni, um aspecto importante, quando ela fala de Baixada Santista e quando ela fala de Litoral Norte, é bom ressaltar que isso não importa só para você que está nos acompanhando no estado de São Paulo ou na cidade de São Paulo. Porque quando a gente fala de Baixada Santista, Sistema Anchieta Imigrantes, por exemplo, ou nas rodovias lá embaixo, a gente fala também de logística. Estamos falando do maior porto da América Latina. E se acontece algum problema de logística, de circulação na Baixada Santista, no Sistema Anchieta Imigrantes, isso afeta a logística do país inteiro, né? A mesma coisa, contato entre o Rio de Janeiro, o estado do Rio de Janeiro, o estado de São Paulo, pelo Litoral Norte, um dos caminhos importantes de conexão entre um estado e outro. Então, essas notícias são importantes para você de qualquer ponto do país. Agora, são 7 horas e 35 minutos.
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3: Sete horas e 35 minutos, o Instituto Nexus, em parceria com a BTG, divulgou uma nova pesquisa para a presidência da República. No primeiro turno, Lula do PT lidera as intenções de votos, com 42%. Em seguida, o candidato do PL, Flávio Bolsonaro, tem 37%. Em terceiro lugar, um empate técnico. Augusto Cury, do Avante, registra 6% dos votos, enquanto Ronaldo Caiado, do PSD, tem 5%. O candidato do partido Missão, Renan Santos, soma 2%. Romeu Zema, do Novo, e Samara Martins, do UP, tem 1% cada. E brancos e nulos somam 4%.
1: Segundo turno agora. Lula vence Flávio Bolsonaro. Por muito pouco, petista tem 47% das intenções de votos. Candidato do PL tem 46%. Pesquisa registrada no TSE, entrevistando 2.003 pessoas em todo o país, entre 11 e 13 de setembro, margem de erro 2 pontos percentuais para cima e para baixo, nível de confiança 95%. Vamos analisar esses números.
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1: Então, os números são esses, nada muito diferentes das pesquisas divulgadas na semana passada. Considerando aqui um dado importante, Bruno Rizzi, seja bem-vindo, a gente tem aí pesquisa feita entre 11 e 13 de setembro, ou seja, pega uma boa parte das emoções vividas pela nação, né, nos últimos 10 dias envolvendo o STF e suas capilaridades. Nada mudou ainda, né? Isso não quer dizer que não vá mudar nas próximas horas, tem a sessão do STF amanhã, mas por enquanto, nesses números, nada muito impressionante aconteceu, né?
8: É, acredito que... Bom dia, primeiramente.
1: Bom dia.
8: Acredito que, além dessa questão, né, que a gente está vendo dessas movimentações dentro da margem de erro, o único dado que talvez vale a gente destacar aqui que muda um pouco em relação à última pesquisa é que a gente vinha de Lula com 45 e Flávio ultrapassando com 46. Né? Foi o primeiro momento ali que a gente viu essa virada de Flávio no segundo turno em relação a Lula, empatados da margem de erro, mas numericamente Flávio estava à frente. Porém, Lula saiu dos 45 e foi para os 47, enquanto Flávio permaneceu nos 46. De novo, tudo muito apertado, tudo muito indefinido ainda, e são variações, oscilações dentro da margem de erro. No primeiro turno também, variações ali que não saem da margem de erro, mostrando que à medida que as eleições se aproximam, o cenário só nos mostra que teremos uma eleição novamente muito apertada. Mas o que a gente pode tentar concluir e tirar a partir disso? É que à medida que o noticiário vem sendo mais negativo para um lado ou para outro, essa tendência dos votos tem também oscilado dentro da margem de erro, mas oscilado para um candidato ou para o outro. Então, realmente, aquele eleitor de centro mais sensível a essas questões acaba sendo mais impactado. Tem um outro dado aqui, dois outros dados muito interessantes para a gente trazer aqui para vocês. Para quem está nos acompanhando aqui no YouTube, e a gente vai mostrar aqui, mas para quem está nos acompanhando no Dial também, a gente vai trazer no detalhe para vocês, que é a questão da decisão sobre os votos. Quem já decidiu sobre os votos e também a certeza sobre além da certeza do seu voto, o interesse nas eleições, né? Qual é o número que a gente tem em relação a isso? O interesse dos brasileiros nunca foi tão alto na série histórica da BTG Nexus quanto agora. Por quê? Porque entre aqueles que dizem já estarem com a decisão, aqueles que já estão interessados, muito ou pouco interessados, chega a um patamar que a gente não tinha visto até o momento. A gente vê aqui 81% dos eleitores dizem estar muito ou ao menos interessados. E 16% dizem estar pouco ou nada interessados. O número de 81% de muito interessados ou ao menos interessados nunca foi atingido desde o início da série histórica em março desse ano. E o número de não interessados, de desinteressados, nunca foi tão baixo, chegando em 16% Agora, isso nos mostra que a eleição está caminhando para uma decisão. E mais do que o interesse, é a decisão sobre o voto. A gente também tem outro dado muito interessante para mostrar para vocês, que é o seguinte, com relação à decisão, à certeza na decisão de voto, a gente vê aqui que 83% dos eleitores já estão com a decisão tomada e não mudarão mais. E 17% dizem ainda poder mudar. Então a eleição caminhando cada vez mais para decisão, especialmente dentro dos polos, ou seja, a direita bolsonarista e não bolsonarista, a esquerda é lulista e não lulista, parece já estar bem consolidada em sua decisão. Esses 17% está dentro daquela margem ali daquele eleitor de centro, que é justamente quem vai definir as eleições. Mas ele fica muito mais sensível ao que está acontecendo e tomando sua decisão até o momento das eleições. Então a gente vê os polos definidos e o centro ainda a definir. É o retrato que a gente vai ter até o dia 4 de outubro e, se segundo turno, até o final de outubro.
9: Ô Rizzi, uma dúvida. A gente pode dizer que o eleitor está votando no candidato ou no campo político que ele representa?
8: Fê, vou te responder com uma terceira opção. Ele está votando naquele que impedirá o opositor a chegar ao poder.
9: Ô Rizzi, como o seu mic deu uma falhadinha, vamos com esse daqui?
8: Aqui. Perfeito.
9: Então, só voltando, o eleitor está votando no candidato ou no campo político que ele representa?
8: Ele está votando numa terceira opção, Fer. Ele está votando no opositor àquele que ele rejeita e àquele que ele tem medo. Ou seja, não é o eleitor muito empolgado com Lula, não é o eleitor muito empolgado com Flávio, isso considerando o cenário, por exemplo, de segundo turno, né, que a gente viu ali o cenário mais provável. Mas também não existe aquele eleitor que realmente está empolgado, que está comprando a briga de seu candidato, é aquele eleitor dos candidatos que tem uma proporção menor, né, que tem uma intenção de voto menor. Os grandes líderes dessa disputa, Lula e Flávio Bolsonaro, vão viver uma eleição de rejeição, uma eleição do medo do opositor em vencer. Então, Lula cresce à medida que o medo de que Flávio Bolsonaro venha ao poder cresce. E Flávio Bolsonaro cresce à medida que a permanência de Lula assusta mais eleitores. Então, uma eleição decidida pela rejeição e pelo medo.
9: Obrigada, Bruno Rizzi, nosso analista político. Agora, 7 horas e 43 minutos. Daqui a pouco, no 360, nós vamos falar sobre a rodada do final de semana do Brasileirão. Não saia daí que a gente está aqui te esperando.
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15: Olá, uma excelente segunda-feira, ouvinte TMC, a semana começando já com movimentação intensa e lentidão em várias vias do Recife e região metropolitana. A 101 é um exemplo desses. A 101 no sentido de Jaboatão está engarrafada desde a saída de Jardim Paulista Baixo até as proximidades de Passarinho, onde mais cedo aconteceu um acidente envolvendo carro e moto. Os veículos foram removidos para o acostamento, mas o engarrafamento permanece, repito, na 101 no sentido de Jaboatão. Se você segue para o Recife saindo de Abreu e Lima ou Paulista, evite a 101 pegando a PE15. 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
7: Olá, muito bom dia! Você que acompanha a programação da TMC Pernambuco nesta segunda-feira, mais uma semana iniciando, hoje, dia 14 de setembro, e você já está aí ficando muito bem informado, acompanhando as informações no TMC 360, e eu, Joely Santos, chego na TMC Pernambuco para te contar outras informações. Olha só, teve forró e cultura nordestina no Rock in Rio, e João Gomes foi o responsável por este marco. O cantor pernambucano se apresentou no festival junto com a Orquestra Brasileira, uma banda montada especialmente para a apresentação, e transformou o palco em um verdadeiro cortejo nordestino, conquistando todo o público. João reuniu diversos símbolos do carnaval, estandartes, o Homem da Meia-Noite, uma chave como a de Cariri, que costuma abrir a festa em Pernambuco, o Boi da Macuca, um grupo de pernas de pau e bonecos de Olinda, representando João, Chico Saisen e Gonzagão. A apresentação reuniu forró, piseiro e referências à cultura do Nordeste em uma mistura que também passou por grandes nomes da música popular brasileira. Além de passear por sua carreira, João homenageou compositores nordestinos com medley, trazendo Confidências, Anjo Querubim e Ai Que Saudade do Cê. Em seguida, trouxe Frevo Mulher de Zé Ramalho, compartilhando vocal com o maestro pernambucano Spock, que tem uma grande história associada ao frevo. E o resultado foi uma apresentação com muita energia, dança e orgulho das raízes nordestinas. Daqui a pouquinho a gente volta com mais informação para você. Continua aí na TMC Pernambuco. 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
1: 7 horas 52 minutos. Muito bem, no ar o É da Sua Conta, em parceria com o Banco PicPay. Estamos no meio de setembro. Você acha que já é hora de planejar as férias de verão? Muito cedo. Alelupe, meu amigo, diga pra mim se é muito cedo ou não, porque em você eu confio.

0: Bom dia, meu querido.
1: Bom dia, Felipe Bueno. Prazer falar contigo. Bom dia para a Fernanda também.
2: Bom dia. Nossa...
1: Olha, Felipe, sim, sem dúvida. Primeiro porque alguns destinos já começam a ficar com poucas opções, né? E do ponto de vista da organização financeira, se você contrata uma viagem agora, pode parcelar e terminar de pagar até a data da viagem. Assim, os gastos desse parcelamento não somam aqueles que você vai fazer durante a viagem. E não tem essa de que já está tudo planejado na viagem, é sempre que a gente vai gastar uma grana. Né?
0: A dor é diferente, né? A dor é mais suave. Mas, exato, ó, exato. Né? Agora, ô Lupe, pensando que o pessoal precisa se programar, então vamos lá. Precisa se programar o quanto antes. Quais destinos internacionais são muito procurados pelos brasileiros nessa época?
1: Hein? Olha, vamos lá. No verão brasileiro, hoje não é um bom dia para isso. Afinal de contas, São Paulo está um tempo bonito, não está inspirador. Mas vamos falar, porque no verão brasileiro, o inverno no hemisfério norte é devido ao aumento das temperaturas. Tem cada vez mais gente optando pelas viagens para a Europa e Estados Unidos nessa época para fugir do calor. Orlando e Miami, por exemplo, podem funcionar bem porque não chega a fazer frio e o calor é menos intenso para quem gosta de ir aos parques temáticos. Portugal e Espanha também são procurados porque também não tem muito inverno tão rigoroso. Né? Eu já estive por lá em novembro e estava quente, por exemplo. E o que permite ao turista aproveitar muito o destino e a gastronomia. Só vamos falar aqui do fator El Niño, né? Esse aí não dá para prever, né?
0: Exatamente. Agora, já que você falou em gastronomia, eu conheço pessoas, eu tenho amigos, inclusive, que quando fazem viagens assim, tá pensando numa Itália, em Portugal, assim, bem, ó, restaurante, comida, essas coisas. E aí, hein, Lupi?
1: Ah, bacalhau ao brasileiro, por exemplo. Não dá, já come essa hora. Eu também conheço meu cunhado, André Zorzi, ele não consegue, bom, enfim... Esse é um dos motivos pelos quais eu sugeri parcelar gastos aí como passagens e hospedagem antes de da viagem começar, né, Felipe? 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
0: Enquanto isso, você faz o seguinte, você que está acompanhando, a gente pega aquele globo que você tem na sua escrivaninha, agora eu fui exato. Longe, gira assim e aponta o dedo. Onde parar, você vai, que a gente então, te ajuda.
1: Não isso é? É, cuidado com o Oceano Pacífico, que ele é gigante. Um beijo, Felipe.
0: Um beijo. O É da Sua Conta, dando uma força para quem está planejando as férias. Amanhã a gente volta com o Lupe com mais dicas. Um beijo, boa semana para você, Lupe.
1: Para você, para a Fernanda e para a nossa audiência. Até amanhã.
0: 7h56.
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2: 7h56, vamos falar de mercados globais que começam a semana sob forte pressão, reflexo aí de tensões no setor de inteligência artificial, da disparada do petróleo, e a gente vai saber até outros destaques com o nosso colunista Guilherme Ravache. De mercado e inovação, a gente já falou aqui sobre os preços do petróleo que superaram aí a marca dos $100 por barril. Guilherme Ravache, estamos contigo então para você dar todos e outros destaques também.
4: Bom dia! Mercados globais operam com forte tendência de baixa, principalmente ações ligadas à tecnologia. No sábado, Dario Amodei, CEO da Anthropic, que é a dona do Claude, anunciou uma série de medidas que, do ponto de vista dele, ajudariam a tornar a inteligência artificial mais segura. Dario, entre outras coisas, pediu, por exemplo, para que entidades externas possam olhar como está sendo desenvolvido, né, os algoritmos das gigantes de tecnologia que desenvolvem inteligência artificial. O mercado não recebeu bem a notícia, entendeu isso como uma desaceleração do setor. Então, ações de tecnologia hoje na Nasdaq, futuros, nesse momento operam com queda de 1,80%. SP500, Dow Jones também operam com tendência de baixa, um temor do mercado que a IA desacelere e é um dos motores de crescimento do mercado de ações nesse ano. KOSP da Coreia do Sul caiu mais de 3% com a notícia, Japão também queda. Quem opera em alta, ou quem operou em alta, foi o mercado europeu, particularmente na Inglaterra, Reino Unido, melhor dizendo, com BP e Shell, duas gigantes de energia, subindo. Sobem porque o preço do petróleo segue em alta. Nos últimos dias, aumento do conflito no Oriente Médio, principalmente em torno da Arábia Saudita, pressionada pelo avanço dos Houthis, que são aliados dos iranianos. Isso faz com que o preço do petróleo tenda a subir, até porque um importante oleoduto da Arábia Saudita foi fechado como uma medida de segurança, justamente por conta do avanço dos Houthis. Então, nessa semana temos mercados abrindo em baixa, à exceção do Reino Unido, e no Brasil volta a questão do trade eleitoral e notícias do STF também. Teremos amanhã uma reunião bastante importante que deve aí ter algum peso no mercado brasileiro.
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0: Às 7 horas e 59 minutos, José Calil, para falar desta rodada deste fim de semana do Campeonato Brasileiro. Seja bem-vindo, bom dia, Calil.
1: Bom dia, Felipe, bom dia, Fernanda. Bom dia. E o bicho está pegando na parte de cima e na parte de baixo da tabela, né? O Flamengo ontem venceu os reservas do Corinthians, às duras penas, quase que não ganha, e tomou a liderança do campeonato. Está um ponto à frente do Palmeiras, mas faltam ainda 11 rodadas, então temos aí um panorama de indefinição total. E na parte de baixo da tabela, está aquela situação terrível, né? Hoje tem um jogo, a rodada termina hoje, Fernanda, Felipe, jogo Bahia e Remo, 8 horas da noite, lá na Fonte Nova, em Salvador. E esse jogo é muito importante. A parte de cima da tabela, se o Bahia ganhar, ele passa o Fluminense e entra no G4. Agora, esse jogo interessa mesmo para a parte de baixo, porque se o Remo ganhar, ele dá uma renascida. E ao contrário, se o Bahia ganhar, vai ajudar Bragantino, Santos, São Paulo, Vitória, Corinthians, Botafogo, Mirassol, Grêmio, Vasco, Internacional, todo mundo que está ali lutando ainda contra o rebaixamento. Portanto, é um jogo muito importante esse, 8 horas da noite, em Salvador, Bahia e Remo. E tivemos, para variar, né, nesse final de semana, mais uma queda de técnico do Campeonato Brasileiro. O técnico português Luiz Castro foi demitido do Grêmio e adivinhem qual é a solução. Renato Portaluppi está de volta pela sexta vez para dirigir o Grêmio de Futebol Porto Alegrense e tentar tirar o Grêmio lá de trás. E vocês sabem quais são as bases do contrato do Renato?
0: Mais ou menos, Calil, o que eu tenho na carteira agora. Deixa eu ver, pode falar.
1: Olha só, o Renato está ganhando por essa empreitada aí. 8 milhões só de salário, daqui até o final do ano. Um pacote, né, de 8 milhões. Se ele salvar o Grêmio do rebaixamento, ganhará mais 5 milhões. E se ele der ao Grêmio o título da Copa do Brasil, vai ganhar mais 8 milhões. Então, realmente, é um contrato napapesco, diríamos, do Renato, nessa volta ao Grêmio. Felipe, Fernanda.
2: É um contrato com muitos incentivos, né?
0: Muitos incentivos. E assim, eu e Fernanda e o Calil também sempre fomos amigos do Renato Portaluppi. Se ganhar, chama a gente para churrascada lá em Porto Alegre, que é óbvio que vai ter, né, Calil?
1: É, mas o Renato tem um problema. Tem. Ele gosta de chope sem colarinho. Não pode ter nem um negocinho assim. E tem que ter aqueles dois dedinhos de colarinho para o chope ficar mais gostoso, né? Tá entre nós.
0: Cai entre nós. Calil, ótima semana para você. Um abraço.
2: Obrigada.
1: Para vocês também. Amanhã a gente volta com Libertadores, Copa Sul-Americana, jogos decisivos
5: esta semana. Um bom jornal para você.
2: Valeu. Obrigada. 8:02, daqui a pouco aqui no TMC 360, nós vamos conversar com Jamil Chad sobre o apoio de Trump a Flávio Bolsonaro, daqui a pouquinho.
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2: 8:04, a gente vai aqui seguir com os nossos principais assuntos e destaques de hoje. Segundona, a Polícia Federal diz que Banco Master usou Word, PDFs e códigos para fabricar documentos falsos. Segundo a PF, a estrutura funcionava como uma espécie de linha de montagem digital.
0: Lula afirma que Fábio Luiz Lula da Silva vai pagar um preço muito alto se estiver envolvido no escândalo do INSS. Lulinha, filho de Lula, é alvo de 3 inquéritos da Polícia Federal.
2: Pesquisa BTG Nexus aponta empate técnico entre Lula na disputa à presidência no cenário de segundo turno. O candidato do PT tem 47% dos votos contra 46% de Flávio Bolsonaro do PL.
0: Levantamento BTG Nexus também traçou o nível de rejeição dos presidenciáveis. 50% dos eleitores afirmam que não votariam de jeito nenhum em Flávio Bolsonaro do PL. 48% rejeitam voto em Lula.
2: Rússia afirma que China e Índia estão dispostos a ajudar a pôr fim ao conflito na Ucrânia. Líderes se reuniram no fórum de BRICS em Nova Delhi.
0: Após demissão de Luiz Castro, Grêmio acerta a volta de Renato Gaúcho. No atletismo, Alisson dos Santos é campeão do Mundial e está invicto neste ano. 8:06 agora.
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0: Vamos para o nosso quadradinho aqui da geopolítica, das relações internacionais, a nossa conversa com o Jamil Chad. Textos publicados pelo ex-chanceler Ernesto Araújo voltam a repercutir, gente. Em postagens nas redes sociais, ele afirma que o apoio de Trump salvou a candidatura de Flávio Bolsonaro à presidência após momentos de crise na campanha. Jamil Chad, muito bom dia. Conta essa história para a gente.
1: Bom dia a todos. Bom falar aqui com vocês, bom estar aqui. Boa semana a todos nós, Felipe e Joana. Olha, Ernesto Araújo foi chanceler e Jair Bolsonaro nos dois primeiros anos de governo. Foi acusado de ter tornado o país um páreo internacional, mas ele continua produzindo, ele continua escrevendo, ele continua publicando. E aí, claro, alguns textos dele dos últimos dias passaram a circular de uma maneira, eu diria, preocupante dentro do governo brasileiro. Preocupante porque, no fundo, Felipe, revela muita coisa, segundo pelo menos o governo, da própria campanha de Flávio Bolsonaro. O que ele diz nos textos? Num deles, agora do dia 5 de setembro, ele diz o seguinte: ele estava falando do escudo das Américas, do fato de Flávio Bolsonaro sinalizar que o Brasil vai aderir a essa aliança militar dos Estados Unidos, claro, caso Flávio Bolsonaro seja o vencedor na eleição. E aí, de repente, no meio do texto, ele diz o seguinte, Felipe: aliás, abre aspas, aliás, o que salvou sua candidatura
13: que estava naufragando após a divulgação de áudios com Vorkaro, foi uma conversa e uma foto com Donald Trump, convém recordar. Esse é o próprio ex-chanceler do pai de Flávio Bolsonaro, basicamente admitindo que sim, aquela viagem de Flávio Bolsonaro para os Estados Unidos e Donald Trump teriam basicamente salvo a candidatura do representante do PL. Mas ele vai além. Num outro texto, ele diz justamente de que a competitividade, essa palavra que ele usa, a competitividade de Flávio se dá por conta de ter Donald Trump. Ele não explica o que é ter Donald Trump, mas, obviamente, no governo, muita especulação do que poderia isso, o que isso poderia significar. É um apoio apenas formal? Existe algo por trás? Nós estamos vendo aí nos últimos dias alguns veículos de comunicação no Brasil apontando justamente para uma relação muito próxima do governo de Donald Trump. E lembrando, Felipe e Joana, que justamente Flávio Bolsonaro, naquela carta que ele mandou para o Marco Rubio em meados do ano, ele ofereceu, caso ele vença a eleição, criar uma espécie de equipe de transição conjunta com o governo norte-americano.
0: Ah, Jamil Chá, de América para os americanos, né? Agora, vale, você colocou um ponto muito importante, quando a gente fala que não sabe o que quer dizer ter, né? A gente se lembra, por exemplo, de Milei, que aliás, Milei que está pensando já em 2027, porque tem reeleição, né? Tem a possibilidade de se reeleger, e no caso, ter significou apoio financeiro, descarado, escancarado, né?
13: Exato, e aí vamos lembrar que o que aconteceu em 2022... é que existia Biden do outro lado. E Biden, Felipe, mandou uma equipe justamente para Brasília para alertar basicamente os militares brasileiros com a seguinte mensagem: não ousem fazer qualquer tipo de ruptura democrática pensando que nós, aqui nos Estados Unidos, vamos, de alguma forma, apoiar essa aventura. Isso foi dito, inclusive, pelo chefe da CIA, que viajou ao Brasil antes da eleição de 2022, para dar esse recado. Não é uma teoria conspiratória, não, Felipe. Isso aconteceu. O chefe da CIA viajou até Brasília justamente para dar este recado para os militares naquele momento. Ou seja, ter Donald Trump, óbvio, abriu a frase, né? Ter Donald Trump, basicamente, do lado de Flávio Bolsonaro, abriu toda uma especulação dentro do governo sobre o que isso poderia significar. Lembrando que Ernesto Araújo hoje mora nos Estados Unidos, ele é um dos conselheiros de uma fundação daquele partido Vox, na Espanha, o partido de extrema-direita, não atua hoje como um diplomata, mas obviamente o que ele está escrevendo, no fundo, acaba circulando entre os diplomatas brasileiros para saber exatamente qual é a relação entre Flávio Bolsonaro e Donald Trump.
2: Jamil, tudo bem? Fernanda Câmara que está falando aqui. A gente tem também um outro assunto, a gente tem vários assuntos, né? Mas queria falar com você que há menos de 10 dias da principal Assembleia da ONU, o presidente Lula inclui no discurso a defesa de uma reforma dos organismos internacionais. A iniciativa ecoa a postura do Brasil no BRICS, cujo fórum ocorreu neste fim de semana, sem a presença de Lula, focado na campanha petista. O petista enviou o chanceler Mauro Vieira para representar o país em Nova Delhi. Queria que você falalse, então, sobre isso também.
13: Fernando, antes de mais nada, peço perdão pela confusão, é o hábito.
2: Imagina, fica tranquilo.
13: Ana, é um prazer falar contigo aqui.
2: Obrigada.
13: Olha, de fato, o que acontece? Nós estamos há uma semana, basicamente, da Assembleia Geral da ONU. Lula deve ir, pelo menos por enquanto, essa é a previsão, será a única viagem internacional do presidente Lula durante, basicamente, a campanha eleitoral. Ele vai abrir a Assembleia Geral. Como nós trouxemos com exclusividade na semana passada aqui, ele vai falar de democracia, soberania e, justamente, do mundo multipolar. Por quê? E aí vamos entrar nesse tema, porque nós temos mais detalhes agora de qual vai ser a mensagem de Lula justamente na Assembleia Geral. Neste discurso, ele vai sair em defesa, obviamente, das organizações internacionais, do direito internacional e da ordem internacional, alertando que, claro, se isso for desfeito, se isso for desrespeitado, o perigo é de que, claro, prevaleça a lei do mais forte. E a lei do mais forte, obviamente, não favorece nem ao Brasil e nem aos outros países em desenvolvimento. Portanto, Essa é uma mensagem que o presidente Lula vai levar para a Assembleia Geral na semana que vem, na próxima terça-feira, em Nova York. Por que que isso tem a ver com o BRICS, a cúpula que aconteceu no final de semana? Porque justamente durante essa reunião do BRICS, o presidente Lula não foi, mas enviou o Mauro Vieira, o seu chanceler. O que foi feito ali foi uma declaração para tentar frear justamente as ambições hegemônicas dos Estados Unidos. Então, reforçando a ideia de que sim, a ONU é importante, que sim, um Conselho de Segurança da ONU reformado é importante, que sim, o FMI e o Banco Mundial precisam se abrir para os países em desenvolvimento e que sim, o direito internacional é fundamental. Caso contrário, cada um pode fazer o que quiser e, obviamente, isso seria a lei da selva, o que, insisto, não favoreceria países como o Brasil. Então, esse deve ser o tom de Lula durante a abertura da Assembleia. Agora, Fernanda, olha que interessante, porque logo depois da fala de Lula, que deve durar uns 15 minutos, quem sobe ao palco? Donald Trump. E aí, muita gente tem escutado, muitos embaixadores, inclusive em reuniões oficiais, muito curiosos para saber como vai ser justamente essa, esse encontro, basicamente, entre duas visões de mundo. De um lado, Luiz Inácio Lula da Silva e logo depois, Donald Trump. Vamos ver se vai haver química dessa vez.
0: Com certeza. O cumprimento na hora de um entregar o microfone para o outro, né, Jamil? Um abraço para você. Ótima semana, Jamil. Valeu.
13: Um abraço, Felipe e Fernando. Um abraço a todos.
2: Obrigada.
0: 8 horas, 14 minutos. Mais um destaque aqui do Noticiário Internacional. Inclusive, tem a ver com um dos temas que o Jamil trouxe para a gente aqui. Os líderes do BRICS, né, encerraram neste domingo, foi na Índia o encontro, a cúpula de dois dias com defesa da cooperação multilateral e do crescimento econômico global inclusivo. Houve uma declaração conjunta, o bloco reafirmou apoio a um sistema comercial aberto, transparente, justo, baseado em regras, com a OMC no centro, ou seja, batendo de frente, né? Se aprofundando um pouquinho aqui no que disse o Jamil, batendo de frente com a questão dos Estados Unidos. E sempre é bom dizer que faz parte do BRICS a Rússia, e a Rússia tem um papel importante como contraponto à OTAN / União Europeia. Você sabe o que está acontecendo há mais de 4 anos entre Rússia e Ucrânia, não é mesmo? Bom, em referência indireta à política tarifária do governo Trump, o presidente chinês Xi Jinping criticou tarifas comerciais arbitrárias e pediu o fim de todas as formas de protecionismo. Esse apelo ocorre menos de 2 semanas antes de uma visita planejada de Xi Jinping a Washington. Veja o tamanho desse encontro. Narendra Modi, da Índia, destacou o peso do BRICS, né? Dos BRICS ou do BRICS, você pode chamar de bloco, ou dos 5 países principais, né? Que reúne metade da população mundial, 40% do produto interno bruto global, e defendeu maior participação do sul global na definição das regras internacionais. Por último, quem falou também, Vladimir Putin, falávamos da Rússia, olha ele aí, pedindo uma ordem mundial mais multipolar, entenda você como quiser esse conceito, né? O bloco também manifestou preocupação com as tensões no Oriente Médio e condenou sanções não autorizadas pela ONU. 8:16 agora.
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0: Deputado federal Cezinha da Madureira, do PL de São Paulo, é alvo de uma operação da Polícia Federal nesta segunda. Investigação apura possíveis crimes de tráfico de influência, corrupção passiva, lavagem de dinheiro e exploração de prestígio. Polícia Federal cumpre 4 mandados de busca e apreensão no Distrito Federal e também em São Paulo. As ordens foram expedidas pelo STF e a operação foi autorizada pelo ministro Flávio Dino. Segundo a Polícia Federal, integrantes desse grupo investigado teriam negociado pagamentos de valores expressivos em troca da promessa de influenciar decisões em processos judiciais. Essa ação é a terceira fase da Operação Transparência e faz parte de uma investigação aberta em dezembro do ano passado para apurar irregularidades na destinação, sabe do quê? De emendas parlamentares. A gente vai seguir nesse assunto daqui a pouquinho, 8h18 agora.
2: E uma investigação do Ministério Público de São Paulo e das polícias civil e militar revelou a estrutura de uma organização apontada como a Máfia dos Celulares, responsável por uma cadeia de crimes envolvendo roubo, receptação, adulteração e revenda de aparelhos. Segundo a reportagem do Fantástico, 15 suspeitos foram presos e as investigações apontam que o grupo movimentou cerca de 460 milhões de reais em 5 anos. No Brasil, mais de 830 mil celulares foram roubados ou furtados em um ano, o equivalente a um aparelho a cada 38 segundos. Após os roubos, os aparelhos eram levados para pontos de receptação, como a Rua Guaianazes, no centro de São Paulo, onde criminosos já tentavam acessar contas bancárias e aplicativos das vítimas. Depois, os celulares eram encaminhados a grupos que adulteravam o e-mail, substituindo-o pelo número de aparelhos inativos. Esses criminosos eram chamados de iCloudeiros, né, em referência ao iCloud, que é o serviço de armazenamento, sincronização em nuvens da Apple, que guarda com segurança fotos, arquivos, notas, dados aí de uma forma automática. E, por fim, notas fiscais fraudulentas eram emitidas para dar aparência legal aos produtos. Cães farejadores ajudaram a localizar equipamentos escondidos. A operação apreendeu cerca de 10 mil itens, com um peso estimado em 60 toneladas, que serão analisados para identificar vítimas e responsabilizar os envolvidos. 8 horas e 19 minutos.
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0: Números agora relativos ao governo do estado de São Paulo. Nova pesquisa Real Time Big Data traz o panorama da disputa. Primeiro turno, governador Tarcísio de Freitas, do Republicanos, lidera com 53% das intenções de voto. Fernando Haddad, do PT, aparece em segundo lugar com 36%. Demais candidatos somando 2%. Brancos e nulos, 5%. 4% não souberam ou não responderam. Na projeção de segundo turno, Tarcísio tem 57% da preferência, 38% para Haddad, brancos e nulos somam 3%, indecisos 2%.
2: E a pesquisa também mediu a disputa pelas duas vagas ao Senado pelo estado. No cenário consolidado, Guilherme de Ritt, do Progressistas, lidera com 19%. Na sequência, aparecem empatados com 17%, Simone Tebet, do PSB, e André do Prado, do PL. Marina Silva, da Rede, soma 13%. Ricardo Salles, do Novo, tem 10%. Soninha Francine, do Cidadania, aparece com 3%. Guto Schiavetto, do Missão, e Geraldo Rufino, tem 2% cada, mesmo percentual dos demais candidatos somados. Brancos e nulos são 6% e 9% não souberam ou não responderam. A pesquisa ouviu 2 mil pessoas entre os dias 9 e 12 de setembro. A margem de erro é de 2 pontos percentuais para mais ou para menos, com 95% de nível de confiança.
0: Bom, agora a gente traz o recorte dessa mesma pesquisa Real Time Big Data para o estado do Rio de Janeiro. Vamos lá. Primeiro turno, Eduardo Paes, PSD. Lidera com 35% das intenções de voto. Douglas Ruas, do PL, aparece em segundo lugar com 25%. Na sequência, Antony Garotinho, Republicanos, 7%. William Cyr, PSOL, 5%. Coronel Busnello, Missão, 4%. André Marinho, do Novo, 3%. Brancos e nulos, somando 9% e 10% não souberam, não responderam. O levantamento também testou cenários de segundo turno. Em uma disputa entre Paes e Ruas, o ex-prefeito do Rio tem 42% a 33%. Brancos e nulos são 11%, indecisos 14%. Contra Garotinho, Paes chega a 45% da preferência, contra 24% do ex-governador. Brancos e nulos somam 13%, 18% não responderam.
2: E a pesquisa também mediu a corrida pelas duas vagas ao Senado pelo estado. Benedita da Silva, do PT, e Carlos Jordi, do PL, aparecem empatados na liderança com 15% cada. Marcelo Crivella, do Republicanos, vem em seguida com 13%. Pedro Paulo, do PSD, tem 12%. E Carlos Portinho, do PL, soma 10% das intenções de voto. Ainda na disputa pelo Senado, Mônica Benício, do PSOL, tem 9%. Vaguinho, do Republicanos, 5%. Marcos Dias, do Podemos, 3%. Hélio Seco, do Missão, 2%. Demais nomes não pontuaram. Votos brancos e nulos chegam a 7% e indecisos somam 8%. O levantamento ouviu 2 mil eleitores fluminenses entre os dias 9 e 12 de setembro. A margem de erro é de 2 pontos percentuais para mais ou para menos, com 95% de nível de confiança. 8 horas e 23 minutos.
0: Muito bem, são 8 horas e 23 minutos e a gente volta a falar sobre o caso Banco Master e suas implicações e suas capilaridades, um assunto que não sai do noticiário desde pelo menos o fim do ano passado. Diretamente da capital mineira, o Murilo Luiz conta um pouco da ligação de Vorcaro com Belo Horizonte. Atualiza alguns dos capítulos mais recentes e mais interessantes desse caso. Vamos lá.
16: Daniel Vorcaro é mineiro de Belo Horizonte e ficou conhecido nacionalmente como controlador do Banco Master, instituição que cresceu rapidamente nos últimos anos. Antes de chegar ao mercado financeiro, ele atuou no setor imobiliário e trabalhou por cerca de 8 anos em uma empresa da família. Em 2017, entrou no Banco Máxima e 2 anos depois assumiu o controle da instituição, que passou a se chamar Banco Master em 2021. A partir daí, Vorcaro expandiu os negócios e comprou outras instituições, como o Banco Voiter e o Willbank. Em Minas, também ganhou destaque pela ligação com o Atlético Mineiro. Ele investiu cerca de 300 milhões de reais na SAF do clube e chegou a ter 27% de participação. A trajetória mudou com as investigações envolvendo o Banco Master. Vorcaro foi preso em novembro do ano passado e novamente em março deste ano. Pouco depois, o Banco Central determinou a liquidação da instituição. E agora, o celular apreendido com Vorcaro está no centro de uma nova disputa no STF. Ministros como Cristiano Zanin, Gilmar Mendes e Alexandre de Moraes cobraram acesso integral aos dados. Porém, neste domingo, o relator André Mendonça afirmou que liberar todo o conteúdo neste momento poderia tumultuar o julgamento e prejudicar as investigações. O caso será analisado pelo plenário do STF nesta terça-feira.
2: Obrigada pelas informações, Murilo. Agora 8 horas e 25 minutos e em meio à crise que atinge o STF, um grupo formado por ex-ministros, juristas, empresários e representantes da sociedade civil divulgou uma carta de apoio ao presidente da corte, Edson Fachin, e a Lívia Brás, diretamente de Brasília, traz todos esses detalhes da carta pra gente.
17: O manifesto enviado ao ministro neste domingo reúne 198 assinaturas. Entre os signatários estão os ex-ministros dos governos de Fernando Henrique Cardoso, Lula e Dilma Rousseff. No documento, o grupo diz que as revelações recentes sobre as relações de ministros do Supremo com o ex-banqueiro Daniel Vorcaro e também os desdobramentos desse caso representam a mais grave crise da história do STF e da história republicana do Brasil. Os signatários, eles defendem a apuração dos fatos e a responsabilização de eventuais envolvidos em irregularidades. Segundo esse manifesto, a medida é necessária para recuperar a confiança da sociedade nas instituições e para preservar a democracia. A carta também pede reformas no Supremo, como o fortalecimento da colegialidade, a garantia de imparcialidade nos julgamentos e a prevenção de conflitos de interesse e padrões mais rigorosos de conduta. Esse manifesto é divulgado em meio à tensão no STF, às vésperas do julgamento que está marcado para amanhã, sobre as mensagens extraídas do celular de Daniel Vorcaro. Essa carta, portanto, ela pede que a corte enfrente a crise com apuração, com transparência e com mudanças institucionais.
0: E esses são 198 nomes, né? Quase 200 nomes, como a gente falava aqui, e é interessante, claro que a gente não vai ler aqui os 198 nomes, mas são nomes que fazem parte, de uma forma ou de outra, da história recente, alguns nem tão recente assim, do Brasil, e de vários pedaços, várias partes do espectro político, né? A gente tem, por exemplo, o jurista ex-ministro Miguel Reale Júnior, a gente tem o executivo Fábio Barbosa, a gente tem boa parte da equipe que nos anos 90 construiu o arcabouço econômico do Plano Real. Estamos falando de Pedro Malan, Pedro Parente, Armínio Fraga, André Lara Rezende, Pércio Arida. Estamos falando de José Eduardo Cardoso, que foi ministro do PT também. Então, é um enorme guarda-chuva de pessoas relevantes da sociedade brasileira que querem uma solução para esse impasse que está esgotando a República, né? Está ajudando a prejudicar as estruturas da República e da democracia. Como a gente sabe, a história mostra que muitas vezes a democracia desmonta por dentro, não por fora, né? Vamos seguir acompanhando esse assunto. Agora a gente vai para Brasília, a gente continua em Brasília, aliás, né? Para falar da decisão do ministro Flávio Dino de determinar a retirada do sigilo do material produzido pela Polícia Civil de São Paulo na investigação sobre o filme Dark Horse, que conta a história de Jair Bolsonaro. De Brasília, Rodrigo Vicente traz para a gente as informações.
18: Pois é, Flávio Dino também determinou que a Secretaria de Segurança Pública do Estado de São Paulo envie à Polícia Federal todo o material reunido na investigação. A ordem inclui o conteúdo bruto extraído de celulares, além de aparelhos, computadores e documentos apreendidos. Essa frente da investigação, ela apura a suspeita de desvios de recursos públicos, principalmente de emendas parlamentares que podem ter beneficiado a produção do filme Dark Horse. Na decisão, Dino afirma que há elementos que apontam para a possível existência de um esquema sofisticado de destinação de desvio de dinheiro público, né? O ministro também menciona uma linha de investigação sobre possíveis vínculos do esquema com o PCC. Dino afirmou ainda que a retirada do sigilo busca garantir transparência e evitar a divulgação seletiva de informações no processo.
2: Muito obrigada pelas informações. 8 horas e 29 minutos, a perícia da Polícia Civil de São Paulo apontou falha em lacre de 27 dispositivos apreendidos em operação contra a produtora do filme Dark Horse. Quem tem mais detalhes para mim, para você e para todos é o repórter Marcos De Pato, que já está ao vivo aqui com a gente. Pato.
19: É isso mesmo, Fernanda. Essas irregularidades foram apontadas no inquérito da Polícia Civil de São Paulo, compartilhado com a Polícia Federal. Por determinação aí do ministro do Supremo Tribunal Federal, Flávio Dino, ele que retirou o sigilo de documentos enviados pela Justiça de São Paulo. Olha só, foram então, os equipamentos foram apreendidos durante uma operação realizada no dia 1º de junho em residências e empresas relacionadas ao Instituto Conhecer Brasil, que é presidido aí por Karina Ferreira da Gama. Foi constatado então falha no lacre de 9 notebooks, 5 celulares e 13 pendrives. Posteriormente, os aparelhos foram lacrados e analisados pela perícia. Os documentos anexados ao processo não apontam se a perícia da Polícia Civil analisou a integridade dos aparelhos e nem se eles foram violados em função das falhas nos lacres. Volto com vocês.
0: Tá certo, 8 horas e 31 minutos. Seguiremos acompanhando esse assunto e outros mais.
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23: Voltando por aqui, ouvinte, TMC girando agora pela Zona Oeste, que tem o seu principal corredor, Avenida Caxangá, bastante engarrafado nesse momento. A lentidão começa desde as imediações da Praça do Rotary, passa pelas proximidades do viaduto da 101, Iputinga, Cordeiro, até as proximidades da Benfica, já na Madalena. Nesse momento, você que está ligadinho aqui na TMC, sai de Camaragibe, Várzea, Cidade Universitária, até mesmo Iputinga ou Cordeiro, em direção ao Derby, Boa Vista ou Ilha do Leite, uma opção de desvio é pegar Maurício de Nassau, paralela a Caxangá, evitando a Avenida Caxangá, que, repito, está bastante engarrafada no momento. 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
2: Olá, bom dia! Estamos chegando na TMC Pernambuco com mais informações. Mais uma vez eu estou aqui, Joely Santos, com informações para você.
0: Olha só, um susto envolvendo o cantor Rei Vaqueiro terminou com dois shows cancelados em Pernambuco. O jatinho particular em que o artista viajava pegou fogo após sofrer uma queda em uma pista de pouso particular na cidade de Parelhas, no Rio Grande do Norte. A aeronave transportava 8 pessoas, entre elas o cantor. Ninguém ficou ferido. O corpo de bombeiros foi acionado e trabalhou por cerca de 5 horas no combate às chamas e no resfriamento das turbinas. Por causa do acidente, foram canceladas as apresentações que Vaqueiro faria em Custódia e Canhotinho, no Agreste de Pernambuco. Segundo a equipe do artista, novas datas para os shows ainda serão divulgadas. As causas do acidente serão investigadas pelo Centro de Investigação e Prevenção de Acidentes Aeronáuticos, o CENIPA. E olha só, tem mais informações para você, tá? Um incêndio atingiu uma casa em Jaboatão dos Guararapes, no Grande Recife, depois que um carro pegou fogo na garagem. O caso aconteceu na tarde do sábado, na Rua Marrocos, no loteamento Grande Recife, no bairro de Sucupira. Segundo o Corpo de Bombeiros, as chamas começaram no veículo e se espalharam para dentro da residência, atingindo parte do terraço. 3 pessoas ficaram feridas, uma criança e 2 adolescentes. Eles foram socorridos pelos próprios responsáveis e levados para uma unidade de saúde antes da chegada dos bombeiros. E logo mais, no Pernambuco TMC Primeira Edição, a gente volta com mais informações sobre este caso. Continua aí com a gente. 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
5: 8h40, a gente vai girar aqui nossa reportagem com os principais assuntos. O presidente do STF, Edson Fachin, assumiu o caso que apura possíveis conexões entre Alexandre de Moraes e Daniel Vorcaro. Ele também enviou para a presidência do Supremo processos relacionados ao Banco Master e às fraudes do INSS. Ao mesmo tempo, o ministro Flávio Dino retirou o sigilo do caso Dark Horse. A Ellen Gomes tem todos os detalhes.
6: A mudança na relatoria do caso Moraes e Vorcaro acontece às vésperas da sessão extraordinária, marcada para terça-feira, quando o plenário vai analisar se deve ser aberta uma investigação sobre a suposta relação entre o ministro Alexandre de Moraes e o ex-banqueiro Daniel Vorcaro. O caso chegou ao plenário depois que o ministro André Mendonça remeteu a investigação para a presidência do Supremo. Ele seguiu uma determinação anterior de Edson Fachin para que procedimentos envolvendo ministros da corte fossem encaminhados à presidência. No mesmo despacho, Fachin determinou que Mendonça encaminhe também os processos relacionados ao Banco Master e às fraudes do INSS. Já no caso Dark Horse, o ministro Flávio Dino determinou o levantamento do sigilo de cerca de 5 mil páginas de documentos recolhidos pela Polícia Civil de São Paulo. Dino também determinou o envio à Polícia Federal de celulares, computadores e outros materiais apreendidos durante a investigação. A decisão ainda libera o acesso a relatórios financeiros negados anteriormente. A investigação apura suspeitas de desvio de recursos públicos para financiar o filme, incluindo dinheiro de emendas parlamentares e verbas da Prefeitura de São Paulo. Entre os investigados estão o deputado Mário Frias e a produtora Karina da Gama. Os dois negam as irregularidades.
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5: 8h42, a busca por crédito emergencial e mais caro dispara entre as empresas brasileiras. A alta fica atrás só do registrado em 2020, durante a pandemia de Covid-19. Assunto para o nosso colunista Leandro Siqueira, de Economia. Leandro já está aqui conosco, bom dia. Conte-nos então todas essas informações.
7: Bom dia, Fernando. Bom dia, Felipe. Pois é, esse é o segundo maior aumento de capital de giro desde 2011. Só perde, como você mesmo disse, para a pandemia. E isso é um sinal de alerta para a economia e principalmente para as pequenas e médias empresas aqui do Brasil. O que a gente está vendo, na verdade, esse capital de giro, vou explicar para vocês o que é um encurtamento da dívida das empresas. Se você tem uma empresa, a melhor coisa que você pode fazer é pegar uma dívida de longo prazo. Porque, normalmente, quando você vai pegar esse dinheiro, investir num projeto, comprar uma fábrica, abrir uma nova loja, o resultado desse empreendimento que você está fazendo vai ser no longo prazo, ele vai vir no longo prazo. Então você consegue casar ali os pagamentos dessa dívida com o resultado, com o fluxo de caixa que vai ser gerado por esse empreendimento que você está colocando de pé. Só que, num ambiente de juros muito alto, vai ficando cada vez mais difícil para as empresas conseguirem se financiar pegando dívidas de longo prazo. Ou porque o banco não quer emprestar, ou porque ela não tem condições de pegar, ter uma aprovação de crédito ampla por conta das contas dela, né? Às vezes ela já tem uma dívida, às vezes ela está numa situação um pouco mais delicada. E aí o que acontece? As empresas começam a encurtar a dívida, e aí ela chega ao ponto de pegar uma dívida que é de capital de giro. O que é uma dívida de capital de giro? Eu costumo dizer que é aquele dinheiro que você coloca para fazer a roda girar da empresa. Normalmente, quando você tem uma empresa, você tem que pagar os seus fornecedores daqui a 30, daqui a 60 dias, só que você vende esses produtos para o seu seu cliente, você só recebe daqui a 90 dias, ou você vai fazer uma antecipação, porque muitas vezes você vende parcelado. E aí, esse dinheiro que você está colocando de capital de giro é justamente para fechar essa conta, para você conseguir pagar os fornecedores enquanto você não recebeu o dinheiro das vendas que você fez ainda. E é muito comum, em períodos que antecedem recessões, que você veja as empresas tomando cada vez mais capital de giro, não porque elas estão crescendo, mas porque elas estão encurtando esse crédito, elas estão usando capital de giro como se fosse uma dívida de longo prazo para colocar o empreendimento de pé. Então, isso, sem dúvidas, é um sinal de alerta que a gente tem que ficar de olho. Sobre o boletim que a gente tem agora na semana como um todo, o cronograma do mercado, hoje teve o boletim Focus. O boletim Focus, ele basicamente reúne as expectativas dos investidores do mercado, economistas e assim por diante. E o que a gente viu ali foi uma expectativa de queda do IPCA para esse ano, caiu para 4,9%, ainda está acima da meta, mas ainda assim é uma queda. E o PIB também caiu a expectativa deles para 1,89% de crescimento esse ano. Então, a gente está vendo aí já uma expectativa de esfriamento da economia. Amanhã, a gente vai ter a divulgação das vendas de varejo e também vai ter todo mundo de olho ali no STF para ver como é que vai ser esse plenário. Na quarta-feira, a gente vai ter a divulgação do IBCBR, que é uma espécie de prévia do PIB pelo Banco Central. Então, todo mundo também de olho para saber se a economia está esfriando, está aquecendo e como isso pode impactar a taxa de juros. E, por último, na quinta-feira, a gente vai ter a divulgação do pedido de seguro-desemprego nos Estados Unidos, que também é um tema que os investidores estão olhando bastante para ver se lá fora também dá uma folguinha para a gente conseguir cortar um pouco a nossa taxa de juros aqui.
5: Muito obrigada, Leandro, por todas as suas informações importantíssimas e fundamentais. Lembrando, gente, sempre que a TMC preza pelos assuntos que importam para você, preza pelo impacto dos juros na vida das pessoas, como que o endividamento afeta, né? Como o endividamento do país afeta a economia e a vida do brasileiro, ou seja, como que impacta a sua vida. É por isso que a gente sempre traz aqui notícias, fatos, informações apuradas pelos nossos repórteres, pelos nossos colunistas e equipe, né? Que faz parte da nossa equipe também os colunistas, e a gente também aciona os analistas, especialistas, sempre com essas análises dos vários cenários diferentes. Bom, continuando então aqui com os nossos repórteres, o presidente Lula disse que o filho, Fábio Luiz Lula da Silva, o Lulinha, vai pagar preço muito alto se estiver envolvido em esquema com o careca do INSS, e o Rafael Felitti vai trazer todas as informações dessa declaração.
8: Em transmissão ao vivo nas redes sociais com integrantes da campanha reeleição, o presidente Luiz Inácio Lula da Silva fez comentários a respeito das investigações sobre o caso Master, também sobre as fraudes do INSS e das investigações dos três inquéritos que correm no Supremo Tribunal Federal contra o filho Fábio Luiz Lula da Silva. Sobre o caso Master, o presidente da República afirmou que Daniel Porcaro deixou de ser banqueiro durante o governo Lula III para virar presidiário. E sobre as fraudes do INSS, que têm alguma relação, que estão relacionadas às investigações contra Lulinha, o presidente da República afirmou que se o filho tiver feito algo de errado, ele vai pagar caro. Vamos ouvir o que disse o presidente da República.
9: Eles criaram um banqueiro e nós transformamos esse banqueiro em prisioneiro. Ontem eu disse, eles criaram a quadrilha da Previdência Social e nós não só acabamos com a quadrilha, prendemos quase todos eles, já devolvemos dinheiro 3

0: para vender cannabis medicinal ao Ministério da Saúde, uma venda, um contrato de cannabis medicinal para o Ministério da Saúde, sem licitação, com valores que ultrapassam ali 500 milhões de reais. Lulinha teria articulado esses contratos a pedido de Roberta Luxinger, lobista ligada ao Careca do INSS. As investigações ainda estão em andamento, mas esses contratos não foram para frente no Ministério da Saúde.
1: Obrigada pelas informações, Felipe. Esse escândalo do INSS é assunto para Dani Lima, que já está aqui com a gente, preparadíssima para falar sobre esse e outros assuntos, mas começando então por esse. Bom dia, Dani.
2: Bom dia, Fernanda. Bom dia para todo mundo que está aqui com a gente na TMC.
1: Então, a gente queria que você falasse aí sobre essa notícia que o Felipe trouxe aí, né, desse escândalo do INSS. O Lula falou que se o filho dele tiver de fato envolvido, ele tem que pagar por isso, mas aí está envolvido Flávio Bolsonaro. Então, eu queria que você me discorresse sobre isso, por gentileza.
2: É um discurso que o Lula vem adotando já há bastante tempo. É, eu fiz uma entrevista com o presidente da República em fevereiro, e lá em fevereiro ele já havia relatado que sentou com o filho, chamou o filho para conversar e falou: só você sabe o que você fez. E você sabe que se você tiver feito coisa errada, você vai ter de pagar. Ele vai evoluindo o discurso na medida de vai pagar muito feio, mas para inserir esse ingrediente novo, uma reportagem do ICL Notícias que mostrou que Flávio Bolsonaro e o protagonista, digamos assim, do esquema de desvios do INSS, conhecido como Careca do INSS, dividem um endereço de uma firma. Isso por si só é, digamos, indicativo de ilegalidade? Não, porque é uma espécie de coworking ali. Mas não é a primeira vez que algum vínculo, ainda que lateral, aparece entre pessoas próximas a Flávio e pessoas próximas a esse personagem. Então, o que o Lula está fazendo aí é utilizar, digamos, a atenção que o assunto ou que o filho dele despertou por estar aí no meio das investigações e foi arrastado por uma testemunha que na Comissão Parlamentar de Inquérito Mista, né, que correu no Congresso Nacional, citou que teria ouvido dizer que, né, hoje o que a gente tem factual é que a Polícia Federal elaborou um relatório de inteligência dizendo que em relação a descontos associativos, ou seja, descontos ilegais na carteira dos aposentados, que é o centro do escândalo do INSS, não existe indício de participação do filho do presidente. Há uma outra apuração em andamento sobre advocacia administrativa, lobby, né? Onde o filho do presidente teria utilizado, pelo menos de seu nome, ou deixado utilizar de seu nome, Fábio Luiz, para que se vendesse, né, contratos com o Ministério da Saúde, contratos que não foram fechados. Essa ainda está em apuração, tem as mensagens da lobista Roberta Luxinger, que a gente conhece, mas até aqui, em relação a desconto na folha de aposentados, a gente não tem indício da participação do Lulinha, segundo a Polícia Federal relatou em documento de inteligência produzido internamente e que está no meio dessa confusão toda no Supremo Tribunal Federal. Mas o Lula aproveita da atenção do holofote que se lança sobre o filho dele para poder dizer que, na verdade, quem tem ali um endereço compartilhado com o chamado Careca do INSS é o senador Flávio Bolsonaro.
1: Dani, mesmo assim, só uma dúvida. Ao dizer que o próprio filho vai pagar um preço alto, né, se ele tiver culpa, Lula consegue se afastar politicamente do caso ou a investigação inevitavelmente atinge o governo?
2: Já atingiu, né, Fernanda? Acho que não existe, como trata-se do filho dele. A questão é a seguinte, toda vez que se menciona esse personagem, o Lulinha é um personagem que de dois em dois anos, quando tem eleição, quatro em quatro anos, né? Dois em dois a gente tem eleição, ora para presidente, ora para prefeito e demais cargos, né? Eleições locais e eleições nacionais. O Lulinha é um personagem que rotativamente, quando há eleição, ele vai aparecendo, né? E o que a gente viu foi que essa questão acabou levando de novo corrupção para o topo da preocupação dos eleitores, segundo diversas pesquisas. Então, é inevitável o desgaste para o governo.
1: Dani, obrigada pelas informações. Daqui a pouquinho você está de volta aqui com a gente. Agora, 8 horas e 53 minutos. Então, nós vamos continuar com a Dani? Então, vamos continuar com a Dani. Eu já ia te dispensando, só que não, porque tem outro assunto aqui. Mais um capítulo, Dani, da crise do STF. A Polícia Federal desmentiu o ministro André Mendonça. Os ministros Gilmar Mendes e Cristiano Zanin também entraram em cena. Esse outro assunto, então, para a gente falar aqui.
2: Vamos lá entender o que está acontecendo, né? O Supremo vive uma guerra brutal internamente. Está marcado para amanhã o julgamento do ministro Alexandre de Moraes, onde os

0: colegas vão dizer se a natureza ou se as relações que ele mantinha com Daniel Vorcaro são suficientemente graves para que ele seja alvo de uma investigação ou até mesmo afastado do tribunal. Como essas mensagens que se sabe hoje, ou se diz hoje, né, Moraes trocou com Vorcaro chegaram a conhecimento público, porque elas foram encomendadas, escrutinadas a pedido do ministro André Mendonça. Nessa guerra que está se desenrolando e que vai ter algum desfecho amanhã, não dá para dizer nem que o julgamento acaba, mas nessa guerra, a gente teve aí, por conta desse julgamento, uma espécie de troca de mísseis, digamos assim, entre as diversas alas do Supremo Tribunal Federal, em que ministros de um grupo pedem informações que dizem que o relator do caso Master, André Mendonça, teve e que foram utilizadas para montar um caso contra o colega dele, Alexandre de Moraes, e que, por princípio, né, no tribunal, tudo o que teve acesso o relator precisa ter acesso os outros ministros para formarem a sua convicção. Isso é a praxe, né? Tudo que o relator acessa, os demais que vão julgar acessam também para poder formar a sua convicção e fazer um juízo de valor do caso. Dito isso, ontem os ministros Cristiano Zanin, Gilmar Mendes e o próprio Alexandre de Moraes deram ordem para que a Polícia Federal entregue aos gabinetes deles os dados brutos do telefone de André Vorca, desculpa, perdão, de Daniel Vorcaro. Por quê? Porque os dados brutos do telefone de Daniel Vorcaro estão acautelados na Polícia Federal, os originais, mas o ministro André Mendonça tem uma cópia desses dados dentro do gabinete dele, o que não é usual no Supremo Tribunal Federal e vem despertando críticas há semanas, eu diria meses, por conta da forma como foi conduzido o caso e leva aí o Supremo até esse momento de guerra brutal. Quando os ministros pedem esse acesso, eles argumentam o seguinte: olha, o ministro André Mendonça afirmou que os dados estão acautelados no gabinete dele, as cópias dos dados brutos do telefone do Daniel Vorcaro, porque a PF entregou voluntariamente. Mas a Polícia Federal mandou aqui um ofício formal para a presidência do Supremo Tribunal Federal, dizendo que, na verdade, quem mandou que ela tivesse, que ela entregasse esses dados, foi o próprio gabinete do ministro André Mendonça. Sendo assim, faz favor de mandar esses dados para cá também. Para quem está nos ouvindo ou nos assistindo, por que isso importa? Porque a perícia que aponta mensagens supostamente encaminhadas por Vorcaro para o ministro Alexandre de Moraes foi feita em cima desses dados, dos dados desse telefone. E o ministro Gilmar Mendes foi muito claro ontem ao determinar a remessa desses dados para ele também, ao dizer que ele vai refazer a perícia. Ele quer entender se o que está no relatório que foi usado por Mendonça para atacar Alexandre de Moraes e levá-lo para esse julgamento bate com o que a equipe dele ou com o que ele vai levantar dos dados brutos do telefone. Vai buscar ali o caminho e tentar entender se, de fato, o que foi apresentado está corroborado com os dados brutos do telefone. André Mendonça não queria entregar esses dados, disse que eles tumultuariam o julgamento de Alexandre de Moraes marcado para amanhã, mas tem um probleminha na argumentação dele, que é o próprio ministro André Mendonça repassou esses dados de livre e espontânea vontade meses atrás para a Comissão Parlamentar de Inquérito no Senado, que investigou, entre outros temas, Master e INSS. Então, se deputados e senadores puderam ter acesso, por que não os ministros que vão julgar um colega? Isso acabou robustecendo as ordens para que a PF repassasse os dados brutos do Vorcaro para alguns gabinetes ainda hoje, lembrando, o julgamento de Alexandre de Moraes é amanhã.
1: Dani Lima, não sei se você estava com saudade, mas eu estava, voltei, estava aqui do lado de fora do estúdio, tinham trancado a porta, não consegui entrar, mas agora eu consegui. Bom dia para você. E antes da gente virar esse bloco aqui, ainda sobre esse assunto, a gente tem o costume de falar aqui, a gente conversa bastante no 360 sobre timing. Desde que começou essa história, a gente fala muito sobre timing, né? E eu queria saber de você, das suas apurações, das suas análises. Se de alguma forma o timing da investigação em si, dos criminosos e dos crimes envolvendo o Banco Master, está prejudicado, justamente por quê? Porque a gente faz semanas que está com os holofotes sobre ministros do STF e não. Tudo bem, né, que pode haver uma conexão entre ministros e Daniel Vorcaro, tudo bem, isso tá tendendo para isso, né? Mas de alguma forma você entende que esse timing está prejudicado da investigação em si?
0: Felipe, é difícil dizer, né, se está prejudicado, porque na verdade o tempo virou o tempo da crise, né? O tempo virou o tempo da crise. E o preocupante é que ela esteja se desdobrando a olhos vistos, assim, de maneira tão evidente durante o período eleitoral, né? O que a gente tem, por exemplo, hoje é uma operação feita sobre um deputado, Cezinha da Madureira é o nome dele. Muito próximo ao ministro André Mendonça, foi um dos que ladeou André Mendonça no Senado Federal, quando André Mendonça foi indicado em 2021 pelo presidente Jair Messias Bolsonaro, né? Quem autoriza a operação em cima do Cezinha da Madureira é o ministro Flávio Dino. A mulher de Cezinha da Madureira foi levada para prestar explicações pela Polícia Federal depois de ser abordada no aeroporto com uma mala com 510 mil reais em dinheiro vivo. O advogado dela, na época, argumentou que o dinheiro tinha origem ilícita de honorários advocatícios. Ela é advogada também, né? Esses 510 mil reais. O advogado dela, neste caso, que foi ajudar a explicar a origem desse dinheiro quando a polícia pegou ele dentro de uma mala no aeroporto, vem a ser Daniel Bialski, que é o mesmo advogado de Daniel Vorkaro. Então, o que a gente tem nesse momento é uma verdadeira e muito dura, um verdadeiro embate entre diversas alas do Supremo Tribunal Federal, com ministros escrutinando relações de parte a parte, né? Com implicações duras na corrida eleitoral. A última pesquisa mostra que, na semana passada, quando vem um relatório da Polícia Federal pela primeira vez, atribuindo suspeita de corrupção, lavagem de dinheiro a Flávio Bolsonaro por ter pedido mais de 60 milhões para Daniel Vorkaro para supostamente investir no filme por meio de uma produtora que recebe esse dinheiro por meio de um doleiro conhecido como Pioneiro das Bahamas. Por si só, isso já trouxe uma pequena mexida na corrida eleitoral, é o que mostra hoje a pesquisa BTG Nexus, né? É uma eleição que está se desdobrando muito em cima do judiciário e pouco em cima da vida das pessoas. Mas, enfim, é o que temos para hoje. E aí, meu amigo, pouco adianta a gente ficar questionando o timing isso, o timing aquilo, porque o tempo agora virou o tempo da crise e os tempos estão brutos, digamos assim.
1: Ah, mas estão mesmo. Daqui a pouco a gente volta a falar não só sobre essa pesquisa, mas sobre essa operação envolvendo o deputado federal Cezinha também, essa questão das emendas. A gente vai para um rápido intervalo, volto para a terceira hora do TMC 360 de hoje. São 9h01.
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1: Bom, são 9h03, terceira hora hoje do nosso TMC 360, nesta segunda-feira, 14 de setembro de 2026. Hoje, comigo Felipe Bueno, com ela Fernanda Câmara e com você. E a gente traz para você destaques do noticiário como esse aqui, ó.
11: Polícia Federal realiza a terceira fase da operação contra a transparência. A ação cumpre 4 mandados de busca e apreensão no Distrito Federal e em São Paulo e na capital paulista. Um dos alvos é o deputado Cezinha de Madureira, do PL.
1: Procuradoria-Geral se manifesta a favor da retirada de sigilo de inquérito sobre o caso Master PGR, né? O vice-procurador Hindenburgo Chateaubriand Filho afirma que a PGR ainda não tinha conhecimento sobre a existência desse documento.
11: Ex-ministros e juristas divulgam carta em apoio a Edson Fachin. O documento que defende reformas urgentes no STF também é assinado por economistas, empresários e integrantes da sociedade civil.
1: José Sarney é internado em São Luís do Maranhão. O ex-presidente da República apresentou quadro de pneumonia e estado de saúde, por enquanto, estável.
11: E no esporte, Flamengo bate Corinthians por 2-1 e mantém liderança do Campeonato Brasileiro. 9:04.
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1: Vamos falar mais sobre esse assunto aqui, que é de hoje, de agora. A Polícia Federal mira o deputado federal Cezinha de Madureira em uma operação que investiga suspeita de desvio de emendas. O repórter Marcos de Pato, da capital paulista, tem mais informações. Pois não, Marcos?
8: É isso mesmo, Felipe. Policiais federais estão nas ruas para cumprir mandados de busca e apreensão expedidos pelo ministro do Supremo Tribunal Federal, Flávio Dino, em Brasília, no Distrito Federal e também na capital paulista, de onde eu falo ao vivo agora. Entre os alvos da operação estão o deputado federal Antônio César Correia Freire, conhecido como Cezinha de Madureira, e a esposa dele. Segundo as investigações, integrantes do grupo teriam cobrado valores altos em troca da promessa de influenciar decisões judiciais em processos ainda em andamento. A ação é desdobramento da investigação iniciada em dezembro do ano passado e investiga possíveis práticas dos crimes de exploração de prestígio, tráfico de influência, corrupção passiva e lavagem de dinheiro. Então, a Polícia Federal, os agentes cumprindo os mandados aí de mais uma fase, a terceira fase da Operação Transparência. Volto com vocês.
1: Pois é, a gente está falando mais uma vez sobre tráfico de influência, como trouxe o Marcos de Pato. A gente estava conversando com a Daniela Lima agora há pouco sobre esse caso, né? Esse caso, mas a gente está falando de novo. Tráfico de influência, corrupção passiva, lavagem de dinheiro. E sempre a gente acaba voltando para a questão do quê? Das emendas, da dificuldade, da facilidade para você deslocar valores para algum projeto, supostamente algum projeto, via emendas, né? E inversamente proporcional é a dificuldade que se tem para fiscalizar o quê? Dinheiro público, dinheiro que sai dos impostos que você está pagando. Seguimos firmando o nosso compromisso aqui, o compromisso da TMC, com a transparência, com a busca pela verdade, a busca pela informação. A gente vai falar mais um pouquinho daqui a pouco sobre esse assunto. Agora são 9:06.
11: E hoje foi divulgada a nova rodada da pesquisa BTG Nexus. O levantamento traz praticamente um empate técnico entre Lula e Flávio Bolsonaro no segundo turno. O petista tem 47% das intenções de voto, enquanto o candidato do PL tem 46%. Mas o que chama atenção é o alto interesse dos brasileiros nas eleições. Assunto para Dani Lima. Dani, praticamente então um empate técnico aí entre Lula e Flávio Bolsonaro no segundo turno.
0: Repetindo o que vem sendo mostrado nas últimas pesquisas, um cenário bastante acirrado, perto do imprevisível. O número de eleitores que está, digamos assim, disponível, né, em disputa ainda não definido o voto, é cada vez menor, o que estrangula um pouco o terreno que os dois candidatos, né, Lula e Flávio Bolsonaro, podem percorrer. As pesquisas da semana passada fecharam mostrando que não só o cenário está acirrado, como Lula e Flávio Bolsonaro vivem uma espécie de tríplice empate, né? Empatam na intenção de votos no primeiro turno, numericamente, empatam aqui hoje, o Lula deu uma descolada nessa pesquisa da BTG. Na semana passada havia um empate no primeiro, um empate no segundo turno, técnico, numérico, né? E também um empate de rejeição. São os dois, os candidatos que lideram, os dois mais rejeitados, o que mostra que o brasileiro está fazendo uma escolha pelo que considera, nesse momento, menos deletério para o país. Nesse cenário, esse grupo de indecisos, pessoas que ainda não sabem, não decidiram em quem vão votar para presidente da República, ganha um peso enorme, né? Porque com esses dois personagens muito rejeitados, a forma como esses Lula e Flávio Bolsonaro apresentam um ao outro, em especial na propaganda eleitoral gratuita nessa reta final de eleição, faltam 20 dias, né, para o brasileiro ir para a urna, ela ganha um peso bastante significativo, né? Você precisa convencer o outro de que o seu adversário é um mal maior, né, do que o cansaço que você tem, seja do PT, seja do Lula, seja do Bolsonaro, da família dele e do grupo político dele, né? Então, assim, o que a gente pode esperar é uma reta final duríssima, com embates duríssimos de parte a parte e, infelizmente, a Suprema Corte no meio disso tudo.
11: Ô, Dani, exatamente sobre isso que eu queria te perguntar. Esse cenário pode mudar radicalmente nas próximas semanas? Existe um fator, elemento que mude radicalmente esse cenário sobre o que está acontecendo, por exemplo, caso Master, STF?
0: A gente está vivendo do imponderável, a verdade é essa, né? Não que a vida nunca seja uma caixinha de surpresas, na verdade ela sempre é, mas o que a gente está vivendo hoje é o imponderável, a espera de um fato novo, né? Assim como houve um fato novo, digamos assim, que foi a exploração da menção ao Fábio Luiz, o filho mais velho do presidente Lula, no caso do INSS, e aí derivando para outras investigações, agora você tem novos elementos sobre Dark Horse. Você tem Alexandre de Moraes de um lado do ringue e André Mendonça do outro lado do ringue. Um aliado de André Mendonça, hoje de novo alvo da Polícia Federal. Então, a gente está vivendo do imponderável, né? E, por óbvio, essa identificação, que já por si só já é muito ruim, né? De integrantes do Supremo, ou seja, magistrados, com lado A ou lado B da disputa, acaba também tendo um efeito colateral nas pesquisas e na intenção de votos. Então, tudo o que for fato novo deve ser levado em consideração daqui até o final, porque vai ser uma corrida eleitoral decidida no olho mecânico.
11: Dani Lima, obrigada pelas suas informações, falando aí então sobre os vários assuntos, cenário eleitoral, pesquisa BTG Nexus. Obrigada, até a próxima.
0: Tchau, gente. Bom trabalho.
1: Tchau, tchau. Beijo. Agora, 9h10. Seguimos para a capital do país para falar sobre o que a Procuradoria-Geral da República defendeu em uma manifestação enviada ao STF, a retirada do sigilo de mais uma frente de investigação do caso Master. A gente trouxe esse assunto agora há pouco e agora vai desdobrar. Direto da capital do país com você, Rodrigo Vicente. Bom dia para você.
12: Oi, Felipe, bom dia para você, bom dia para Fernanda também. Pois é, o que acontece é o seguinte, né? Essa manifestação, ela tem a ver com um pedido feito pelo próprio ministro Alexandre de Moraes ontem à noite. Ele alega o seguinte, de que não foram feitas todas as revelações necessárias, as quebras de sigilo necessárias, principalmente da rede de pagamentos de Daniel Vorkaro, e que, portanto, era necessário fazer isso. O que a Procuradoria-Geral da República disse é o seguinte: que concorda e que, de fato, é preciso quebrar esse sigilo da rede de pagamentos, porque até então, em todos esses pedidos feitos, e a gente foi acompanhando ao longo do final de semana, foi uma guerra de ofícios por aqui, né? De hora em hora era um ofício novo de alguém pedindo alguma informação, enfim, diversas questões foram sendo colocadas pelos ministros, enviando ofícios aí ao presidente da corte, Edson Fachin. Alguns ele já deliberou, outros não. Esse que ele fez o pedido, o ministro Edson Fachin pediu essa manifestação da Procuradoria, a Procuradoria se manifestou a favor, agora está nas mãos do ministro Edson Fachin decidir se é de fato que esse relatório da rede de pagamentos aí de Daniel Vorkaro seja liberado. O ministro Alexandre de Moraes alega que para a sessão de amanhã, em que o nome dele vai estar na Berlinda, sendo aí analisado, julgado, para ver se ele de fato vai poder ser investigado pelas relações com Daniel Vorkaro. Esse é o objeto dessa sessão histórica de amanhã, guardada aqui por todos. Quem decide agora, portanto, é o ministro Edson Fachin. Claro, a gente fica aguardando essa manifestação por aqui e traz qualquer informação a qualquer momento também. Volto com vocês.
11: Obrigada pelas informações, você aciona a gente sempre que for preciso. Ótimo trabalho para você, agora 9h13. A Esfera Brasil realiza nesta manhã, em São Paulo, a quarta edição do Seminário Brasil Hoje, e o evento reúne integrantes do governo Lula, oposição, empresários e autoridades. É por isso que quem está aqui conosco agora é o Ricardo Spárvoli, ao vivo, para trazer todas as informações para a gente. Spárvoli.
13: Bom dia, Fernanda, Felipe, para você que acompanha o TMC 360, como você bem comentou, daqui a pouquinho começa o Seminário Brasil Hoje aqui na Zona Sul de São Paulo, no Fasano, esse que é um grande centro de eventos aqui da Zona Sul de São Paulo. O evento, ele vai receber grandes nomes da política brasileira, como o prefeito de São Paulo, Ricardo Nunes, os candidatos ao Senado aqui por São Paulo, Ricardo Salles, do Partido Novo, e Guilherme Derriti, do Progressistas, Daniela Marques, que é a coordenadora econômica da campanha de Flávio Bolsonaro, do PL, o ministro da Fazenda, Dario Durigan, além de Aloysio Mercadante, presidente do BNDES, entre outros grandes nomes, tanto do governo federal, de diversos ministros, quanto também da oposição, nomes ligados a Flávio Bolsonaro, nomes ligados também a outros candidatos à presidência da República. O evento vai começar daqui a pouquinho, marcado para as 9h30 da manhã, e vai até a tarde com diferentes painéis que vão discutir temas como eleições, desafios para a competitividade e a soberania nacional no mercado digital, os avanços no setor de saneamento, os impactos da inteligência artificial, a educação, soluções para a segurança pública e as perspectivas da economia em um mundo cada vez mais dominado pela inteligência artificial, além de, claro, contas públicas, inflação, enfim, vários temas serão abordados aqui ao longo de todo o dia. E para você, ouvinte da TMC, que não quer perder nenhum detalhe, é só seguir as nossas redes sociais e acompanhar toda a programação da TMC, que eu vou seguir aqui durante todo o dia. Qualquer novidade, eu volto ao longo da programação. Combinado, pessoal?
1: Combinado. 9h15. Seguimos acompanhando. Mudando de assunto agora, voltando para a editoria, podemos dizer assim, STF, essa crise institucional, que a gente não sabe exatamente qual o tamanho ainda, mas a gente já sabe que é grande, pode ser um fator decisivo na eleição presidencial. Essa interpretação não é de ninguém daqui de dentro, é além das fronteiras, é do jornal britânico Financial Times, um dos mais influentes do planeta, né? Segundo a publicação, o episódio prejudica o presidente Lula ao reacender, ao recolocar debaixo dos holofotes o debate sobre o quê? Corrupção e desgastar a imagem do tribunal perante a opinião pública. E do outro lado, a crise fortalece o discurso da oposição. Segundo o Financial Times, Flávio Bolsonaro usa o caso para pedir a saída de Moraes e colar a imagem do magistrado ao Planalto.
11: O jornal lembra que o candidato à presidência pelo PL também foi citado no inquérito do Master por pedir recursos a Vorcaro para a produção de Dark Horse, fato que a defesa diz não ser ilegal. Mesmo com as revelações, Flávio reduziu a diferença nas pesquisas, o que configura um cenário de empate técnico na disputa pelo segundo turno.
1: Bom, mensagens analisadas pela Polícia Federal mostram que integrantes da turma, sabe o que é turma? Você se lembra? A gente já falou bastante sobre o que é a turma aqui na nossa programação. Aquele braço armado, né, investigado sob suspeita de apoiar ações clandestinas, no caso Master. Essas mensagens pediram apoio ao PCC, ao ex-banqueiro Daniel Vorcaro na prisão. Preste atenção. Vou abrir aspas aqui, ó. Ele é amigo nosso e apoia nossa quadrilha e a nossa regional em diversos sentidos, fecha aspas, diz uma mensagem assinada por Luiz Felipe Mourão, conhecido como o Sicário, você se lembra desse nome também, né? Esse texto aparece em uma conversa entre Mourão e Manuel Mendes Rodrigues, que vem a ser um bicheiro do Rio de Janeiro, que também integrava essa tal de turma e recebia dinheiro de Daniel Vorcaro. Vá prestando atenção. Na ocasião, em novembro do ano passado, Vorcaro estava encarcerado já no CDP de Guarulhos, região metropolitana de São Paulo, e o grupo queria apoiá-lo. Sabe-se lá o que isso significaria, né? Manolo expressou a preocupação a Mourão com o fato de Vorcaro dar chilique na cadeia, já que não pertencia a esse, abre aspas, mundo. 9h18 agora.
11: O governo federal prevê um aumento de mais de 25% nos gastos com o BPC, que é o benefício de prestação continuada para pessoas com deficiência, em 2027. De Brasília, a Lívia Brás traz todos os números.
14: O governo federal prevê um aumento de mais de 25% nos gastos com o BPC, o benefício de prestação continuada, para pessoas com deficiência no ano que vem. Segundo a proposta de orçamento que foi enviada pelo governo Lula ao Congresso, a despesa deve chegar a R$ 83 bilhões de reais e 900 milhões. São 17 bilhões de reais a mais do que o valor inicialmente reservado para este ano. O BPC, ele garante um salário mínimo por mês a idosos e a pessoas com deficiência de baixa renda. Entre as pessoas com deficiência, o governo identificou um aumento expressivo nas concessões, principalmente por decisões judiciais e entre as pessoas com o diagnóstico de autismo. As concessões judiciais, elas passaram de 48 mil casos em 2021 para 207 mil casos em 2025. Hoje, elas representam 46% dos novos BPCs para pessoas com deficiência. O autismo infantil também ganhou peso. Foram cerca de 15 mil novos benefícios em 2021, contra mais de 78 mil em 2024. Especialistas alertam que o diagnóstico de autismo sozinho não garante o benefício. A avaliação considera limitações funcionais e também barreiras enfrentadas no dia a dia. O governo tenta padronizar essas avaliações, mas a aplicação do novo modelo foi adiada para novembro.
1: Outro tema aqui do nosso noticiário, são 9 horas e 20 minutos. Ex-presidente da República, José Sarney, de 96 anos, foi internado neste domingo em São Luís do Maranhão, depois de ter sido diagnosticado com pneumonia. Segundo o boletim médico, Sarney apresenta quadro clínico estável, está com a pressão arterial controlada e respira sem auxílio de oxigênio. Ele foi presidente do Brasil de 85 a 90, né? Assumiu o cargo inicialmente de forma interina. Vale buscar na história aí quando Tancredo Neves, que tinha sido eleito indiretamente, né, via colégio eleitoral, acabou falecendo. Isso foi em abril de 1985. Com a morte de Tancredo, Sarney foi efetivado na presidência da República. Ele é integrante, além de, obviamente, fazer parte da história do Brasil por ter sido presidente da República, integrante, ou seja, membro, né, chamado Imortal, da Academia Brasileira de Letras desde 1980, ou seja, mesmo antes dele ter sido presidente do Brasil, ele já era conhecido pelas letras, né? Ele que lançou vários livros. Agora, 9h21.
11: Agora a gente vai lá para o Paraná. Subiu para mais de 14 mil o número de moradores afetados pelas tempestades no Paraná. O Instituto de Meteorologia emitiu novos alertas para chuva intensa em algumas regiões do estado. Então, de Curitiba, nós vamos falar com Luiz Fernando Hanisch.
15: O novo balanço aponta para 14.530 pessoas afetadas e 59 municípios com prejuízos registrados. O estado soma 362 desabrigados, 2.070 desalojados e mais de 2.600 casas foram danificadas. 3 mortes foram confirmadas em Ponta Grossa, nos Campos Gerais, depois que uma família foi soterrada após um deslizamento de terra. Em Rio Negro, numa cidade que faz divisa com Santa Catarina, o rio que corta o município subiu cerca de 10 centímetros por hora, ultrapassando os 8 metros, quando o normal não passa de 3,5 metros. Nesse município, 14 famílias e um total de 50 pessoas seguem abrigadas em um ginásio de esportes. Em União da Vitória, também na divisa com Santa Catarina, o rio Iguaçu superou os 6 metros, mantendo o alerta para inundação. Já no Vale do Ribeira, na divisa do Paraná com São Paulo, o asfalto da BR-476 cedeu e a pista foi destruída nos dois sentidos, próximo à cidade de Adrianópolis. A rodovia segue totalmente bloqueada e o trecho deve continuar assim ao longo desta segunda-feira. Pelas redes sociais, o governador Ratinho Júnior manifestou preocupação com as chuvas na região e confirmou o apoio das Forças Armadas para socorrer as áreas atingidas.
16: O Departamento de Estrada e Rodagem do Estado do Paraná também mandando todo o maquinário já para fazer uma manutenção preventiva. E já falamos com o Exército, que está preparando já uma equipe para fazer uma ponte de acesso às regiões que estão vamos dizer assim, isolada, sem nenhum tipo de ligação, para facilitar a chegada tanto dos bombeiros quanto também da Copel, para poder fazer a manutenção nas linhas. Enfim, toda a nossa equipe trabalhando. E uma outra equipe já também da Defesa Civil, em União da Vitória, já organizando com toda a população, com a Prefeitura, todo atendimento necessário nesse momento de muita chuva aqui no Paraná.
15: Para esta segunda-feira, o tempo instável continua no norte e também na região do Vale do Ribeira, aqui no Paraná. O Instituto Nacional de Meteorologia mantém um alerta amarelo na faixa da divisa com São Paulo, com risco de chuva forte e também apontando para rajadas de vento de até 60 km por hora.
1: 9 horas, 24 minutos, tem outro alerta aqui. O assunto é totalmente diferente, mas vale a pena a gente falar, porque começam a valer hoje as novas regras da ANAC, que é a Agência Nacional da Aviação Civil, para punir passageiros indisciplinados. A Isabela Miranda, de Curitiba, vai trazer para você as informações.
17: Segundo a norma, podem ser enquadrados como atos de indisciplina os comportamentos como agressões, ameaças, desrespeito a orientações de segurança, o uso indevido de aparelhos eletrônicos durante o voo e também a recusa em seguir as instruções da tripulação. As condutas são classificadas por nível de gravidade e as consequências variam desde uma simples orientação até mesmo a suspensão do passageiro do acesso ao transporte aéreo. Em agosto, a gente lembra aqui, o Paraná teve 2 casos de muita repercussão de pessoas que foram expulsas por indisciplina, casos que inclusive viralizaram nas redes sociais. Primeiro foi um grupo de amigos que saía do aeroporto de Foz do Iguaçu, seguia aqui para Curitiba, que precisaram assinar um termo na Polícia Federal por comunicação falsa de crime. Na ocasião, o comissário ajudou a retirar uma caixa de som que estava pesada da cabine por excesso de bagagem. O passageiro brincou ali dizendo que era uma bomba e a tripulação precisou avisar o comandante, que acionou a PF. Inclusive, a aeronave precisou passar por uma vistoria. Já no segundo caso, um passageiro foi retirado à força pela Polícia Federal em um voo que fazia o trecho Curitiba-São Paulo. O homem se irritou diversas vezes ali, primeiro por uma idosa que teria sentado em seu lugar, ela teria se confundido em relação aos números dos assentos. Ele se irritou com aquilo e depois ele começou a retirar também bagagens de outros passageiros sem autorização por não ter encontrado um lugar para a sua bagagem. Ele recusou sair do voo por considerar que era de uma categoria mais alta na companhia aérea, no plano de fidelidade, e precisou ser retirado à força pela Polícia Federal desse voo.
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11: Eis que chega então Guilherme Ravache às 9 horas e 26 minutos para falar que líderes de empresas de inteligência artificial defendem desacelerar setor e ampliar a supervisão por risco de segurança. A iniciativa gera oposição nos Estados Unidos, onde Trump rejeita freios para manter a liderança contra a China. Ao vivaço, então, agora, Guilherme Ravache já está preparadíssimo para falar com a gente. Bom dia.
18: Bom dia, eu estou aqui direto, né, do evento Seminário Brasil hoje. Estou aqui, daqui a pouco vou estar no palco e olha que coincidência, vou estar falando, ou melhor, né, moderando um painel sobre inteligência artificial na educação. Tema muito pertinente, porque esse final de semana a gente viu, né, Dario Amodei, que é o CEO da Anthropic, alertando para o risco da inteligência artificial. O risco da IA de ser desenvolvida muito rapidamente, gerando riscos, né, problemas para a humanidade. Então ele propôs desacelerar o desenvolvimento da inteligência artificial, e o Sam Altman, que é o CEO da OpenAI, e o Elon Musk, que é o CEO, né, da SpaceX, que controla a xAI, que também tem muita inteligência artificial, esses dois outros CEOs, dois gigantes do setor, também apoiaram. Com esse apoio do setor, que parece ser um alinhamento americano, quem não gostou foi o Trump, que reclamou, disse que os Estados Unidos não pode ficar para trás, não pode ser ultrapassado pela China, e a China, por sua vez, parece ter dado de ombros. Não deu muita bola para o anúncio aí do Dario Amodei, até porque tem gente que diz que isso, na verdade, é para aumentar o valor das ações da Anthropic, que deve fazer seu IPO ainda esse ano, e OpenAI no ano que vem. Resumo da história, bolsas caindo, porque a notícia de uma desaceleração da IA pode ser ruim para o mercado, né? Os investidores gostam das ações de inteligência artificial, Nvidia, uma série de outras empresas que se valorizaram nos últimos tempos, perdendo valor com essa possível desaceleração. Então vamos entender para onde o mercado vai, e daqui a pouco a gente vai estar também falando sobre esses impactos aí da IA na educação aqui no evento da Esfera.
1: Ô, Ravache, deixa eu te explorar um minutinho só, porque essa notícia circulou muito, né, no fim de semana, essa de que os grandes em tese estão falando, pelo menos por enquanto, o mesmo idioma. Mas será que esse mesmo idioma vai ser mantido? Porque há, obviamente, interesses diferentes, né?
18: Olha, a gente está falando do interesse, do idioma do dinheiro, num bom sentido. Tem uma resistência muito grande crescendo em torno da inteligência artificial no mundo inteiro, nos Estados Unidos, medidas para barrar a construção de data center, porque tem um consumo muito elevado de energia, isso aumenta o preço de energia, tem impacto na inflação, a gente vê telefone celular ficando mais caro por conta do aumento do preço dos chips, que são também usados em data center. Então tem um efeito negativo da inteligência artificial na sociedade, ou a percepção desse efeito negativo, e quando você, como líder do setor, diz que vai desacelerar o desenvolvimento para garantir que ele seja mais seguro e que a humanidade não seja afetada, também é uma notícia que pode ser vista de maneira positiva, né? Uma tentativa de acalmar os ânimos em torno do setor. Essa é a aposta de muitas pessoas também. E há quem veja, não, uma preocupação genuína em torno do desenvolvimento da IA.
19: Obrigada, Guilherme Ravache. Ótimo evento para você aí com o pessoal no Esfera. E daqui a pouco, no TMC 360, a gente vai falar sobre um novo aumento da polarização nas eleições para presidente após a crise do STF. Não saia daí, agora são 9 horas e 29 minutos.
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25: 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Ouvinte TMC, voltando por aqui, girando agora pelas principais vias da Zona Norte da capital pernambucana, a Conselheiro Rosa e Silva flui sem maiores complicações, assim como a Doutor Malaquias. Tem maior lentidão na Rua do Futuro e trechos engarrafados na Avenida Rui Barbosa, principalmente no Parque da Jaqueira, até o cruzamento com a Rua América. Depois do acesso à Cardeal Arco Verde até a Praça do Entroncamento. Quem sai da Jaqueira Parnamirim em direção à Zona Sul deve desviar pela Rua Real da Torre, evite a Rui Barbosa, mas se seguir na via, reduza a velocidade e redobre a atenção. 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
10: Olá, estamos chegando na TMC Pernambuco. Muito bom dia, são 9h35 e eu, Joely Santos, estou chegando aqui para te contar boas notícias, sim, do nosso noticiário local. Olha só, mas esse também é nacional. Uma boa notícia para quem costuma fazer compras internacionais pela internet. O presidente Luiz Inácio Lula da Silva sancionou a lei que zera a tarifa de importação para compras internacionais de até 50 dólares, cerca de R$250. A medida acaba de forma definitiva com a chamada taxa das blusinhas, que incidia sobre esse tipo de compra. A isenção vale para a tarifa de importação. O Imposto sobre a Circulação de Mercadorias, o ICMS, continua sendo cobrado pelos estados. A lei foi sancionada na última semana, no dia 10 de setembro, e passa a garantir a alíquota zero para compras de até 50 dólares. A medida deve impactar principalmente consumidores que fazem compras em sites internacionais com produtos de menor valor. E olha só, uma brasileira está desaparecida após uma colisão entre duas embarcações na Lagoa de Veneza, na Itália. Segundo as autoridades italianas, o acidente aconteceu na noite do sábado e a mulher estava em uma das embarcações envolvidas na batida. Após a colisão, equipes de resgate foram acionadas e iniciaram as buscas na lagoa. Ainda não há informações sobre o paradeiro da brasileira. As circunstâncias do acidente estão sendo investigadas pelas autoridades locais e as buscas continuam na região de Veneza. Daqui a pouquinho a gente volta com o Pernambuco TMC, primeira edição. Eu, Joely Santos, junto com Júlio Andrade, e a gente te espera. Até já!

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1: São 9 horas e 39 minutos, voltando a falar aqui no TMC 360 sobre esta crise no STF. Nós vamos conversar ao vivo com o Dr. Roberto Liviano, que é procurador de justiça em São Paulo, presidente do Instituto Não Aceito Corrupção, doutor em Direito pela Universidade de São Paulo. Prazer recebê-lo aqui no 360. Liviano, seja bem-vindo, bom dia, tudo bem?
2: Bom dia a vocês do TMC 360, Felipe, Fernanda e todos que nos acompanham.
1: Liviano, é um prazer falar com você mais uma vez. Eu queria começar querendo saber da sua interpretação sobre a quantas anda o olhar da sociedade sobre o que está acontecendo no STF. Porque a impressão de vez em quando que a gente tem, trabalhando com as notícias, né? Desde esse momento último agudo de 1º de setembro, parece que a investigação real, ela está soterrada numa troca de, eu vou usar uma palavra exagerada aqui, mas uma troca de facções, né, de lados dentro do próprio STF, o que, eu conheço muito bem a sua visão, é péssimo para a República e para a democracia, né, Liviano?
2: É um olhar de indignação. A sociedade não admite a possibilidade disso terminar em pizza. A sociedade não admite que aquilo que foi decolhido como prova seja desprezado, seja desconsiderado. Isso seria absolutamente devastador. Se a Polícia Federal recolheu provas, se a Polícia Federal reuniu esses diálogos, isso não pode ser desconsiderado. É bem verdade que existe esta cogitação de analisar a validade destas provas. É bem verdade que formalmente isso deveria ter sido previamente autorizado pelo plenário do Supremo Tribunal Federal e quem interpreta a lei é a própria justiça. A sociedade está atenta, a mídia está atenta, inclusive a nível internacional, e seria absolutamente devastador que houvesse uma anulação destas provas. Juridicamente isso é possível, mas isso teria um impacto absolutamente devastador, porque hoje já há uma percepção de impunidade no âmbito da justiça, de perda, de declínio da credibilidade em relação às instituições, especialmente no âmbito da justiça. Se houver alguma deliberação nesse sentido, isso teria um impacto, uma reação absolutamente devastadora. E não podemos nos esquecer que nós estamos a 20 dias das eleições. Não é papel de magistrados tomar decisões que possam resvalar no ânimo dos eleitores. É necessário haver muita prudência. Eu, se fosse o presidente do Supremo Tribunal Federal, eu suspenderia as deliberações em casos que pudessem ter reflexos nas eleições para após o segundo turno. Porque o que está acima de qualquer interesse é a ordem democrática. Entretanto, esse julgamento está marcado, deve ser público, que o princípio da publicidade é constitucional, assim como é constitucional o direito fundamental de acesso à informação. De todo modo, eu acho que isso deveria ficar para depois do segundo turno eleitoral, para não interferir no ânimo dos eleitores.
3: Nessa linha que você falou de ordem democrática, sociedade, qual que deve ser o limite, então, entre preservar uma investigação e garantir transparência à sociedade? Justamente, estamos em ano eleitoral, 4 de outubro está aí, temos os eleitores.
2: Pois é, exatamente. O limite, Fernanda, é exatamente esse. Você deve ter prudência. A decisão de um magistrado deve ser nesta linha. A prevalência do interesse público deve falar mais alto, né? Nós não podemos colocar em risco uma eleição que está por aí, não podemos permitir que haja esta interferência. Nós estamos tendo aí uma guerra de decisões monocráticas, o presidente Fachin precisou intervir, nós estamos tendo uma sequência aí de avocações de casos, tudo isso é muito ruim e a percepção da sociedade é que há esta guerra interna no Supremo, isso gera uma consequência de perda da credibilidade da corte. Tivemos aí quebra de sigilo num caso, depois quebra de sigilo no outro caso, para ver um equilíbrio de forças. Qual a leitura que a sociedade faz de tudo isso? É que está, de alguma maneira, se tentando equilibrar este jogo. Como eu disse e repito, qual a melhor maneira de controlar isso? Não vamos julgar, decidir este assunto agora, porque o risco disto contaminar, disto resvalar, disto impactar nas eleições é muito grande. Está se querendo produzir fatos, produzir postagens para as redes sociais a partir de casos em juízo. O papel do judiciário, Fernanda, é aplicar a lei aos casos concretos. O juiz não pode influenciar o ânimo dos eleitores. Simples assim.
3: Certo. Muito obrigada por todas as informações. Teríamos muitas outras perguntas sobre esse assunto, mas a gente tem um tempinho aqui. Então, obrigada, Roberto Liviano, procurador de justiça em São Paulo, presidente do Instituto Não Aceito Corrupção e doutor em Direito pela USP. Um ótimo dia para você.
2: Obrigado, Felipe, Fernanda e os amigos do TMC 360, sempre à disposição, e que tenhamos boas decisões atentas à prevalência do interesse público no país amanhã.
1: Esse é um grande desafio. Um abraço. Muito obrigado, Liviano. 9h45.
2: Grande abraço.
1: A gente não sai desse assunto, não, aqui no TMC 360. A gente continua falando sobre crise entre os ministros do STF. E o doutor Liviano falava no risco que há de contaminar o processo eleitoral. Há quem diga que esse processo eleitoral já foi contaminado, né? Estamos em cima da hora do primeiro turno das eleições. Mas isso não envolve apenas os dois candidatos que estão liderando as pesquisas. É o assunto para o nosso colunista Fernando Molica, que conversa conosco direto do Rio de Janeiro, do chuvoso também Rio de Janeiro, pelo que estou vendo aqui. Molica, um abraço para você, bom dia.
4: Bom dia, Felipe. Bom dia, Joana. Bom dia a todos que nos acompanham. Pois é, agora é London in Rio. Mudamos, acabou o Rock in Rio, a gente vem para o London in Rio. Mas vamos lá, tá chovendo.
1: E aí, então, pelo menos... o Molica, mas então essa história de um processo eleitoral, acho que está meio que sumulado aqui, que de alguma forma já está contaminado pelo que está acontecendo no STF, mas a gente costuma olhar para quem está liderando a pesquisa, mas não é só isso, né?
4: Houve um dado, já está contaminado, não tem jeito, né? Depois do que houve, desde a repercussão daquela medida que o André Mendonça tomou, contaminou. Agora não tem jeito, tem que ir até o fundo. Agora, o curioso é que a pesquisa hoje, Nexus, que foi divulgada, mostra uma tendência, uma repolarização, ou melhor, um agravamento da polarização que desde o início do processo eleitoral já havia entre Lula e Flávio Bolsonaro. Houve ali um momento, há duas semanas, em que o Augusto Cury começou a crescer nas pesquisas, né? Ele chegou a ter 11 pontos nessa pesquisa Nexus BTG, divulgada no dia 31 de agosto, só que essa diferença caiu. Ou melhor, essa intenção de voto no Augusto Cury caiu e voltaram a aumentar as intenções de voto no Lula e no Flávio Bolsonaro. É uma repolarização, aquela velha história, né, aquele ditado, né, na briga do rochedo contra o mar, o marisco é que se ferra. E o marisco, dessa vez, pelo visto, foi o Augusto Cury. E aí, para citar um samba que todo mundo conhece, né, aquela história do camarão que dorme, a onda leva, o Augusto Cury acabou ficando de camarão e acabou, a princípio, né, vamos ver, hoje sai a Quest, vamos ver como é que a Quest vem, se confirma essa tendência, houve essa repolarização, ou seja, aquela lógica do não tem tu, vai tu mesmo. Além do eleitor, essa lógica do eleitor antipetista que vota contra o Lula e do eleitor antibolsonarista que vota contra o Flávio parece ter sido reforçada a partir de toda essa discussão no Supremo Tribunal Federal. Discussão não, né? A partir de toda essa brigalhada no Supremo Tribunal Federal. Agora, saber como é que isso vai ficar. Só para exemplificar.

0: dessas investigações que impactariam ainda mais e quebrariam esse reforço na lógica de polarização. Vamos ver, amanhã vai ser um dia decisivo para o encaminhamento dessa história toda.
1: Tá certo, Molica. A gente vai conversar ao longo da semana sobre esse tema e os impactos. Amanhã é um dia absolutamente especial, não vamos nem dizer definidor, mas especial para a definição disso que você está trazendo para a gente, dessa cristalização cada vez maior das duas torcidas, porque é mais ou menos isso, duas torcidas. Molica, ótima semana para você, um abraço.
0: Abraço, obrigado para vocês também. Tchau, tchau.
1: 9h50 agora.
2: Documentos revelados após quebra de sigilo do Banco Master mostra detalhes sobre apreensão e bloqueio de bens de Paulo Henrique Costa, ex-presidente do Banco de Brasília, e o Rafael Felitti tem todas as informações direto de Brasília.
3: Informações reveladas após a quebra de sigilo no caso do Banco Master trouxeram detalhes sobre a situação financeira do ex-presidente do Banco de Brasília, Paulo Henrique Costa. Em abril, o ministro André Mendonça, do Supremo Tribunal Federal, ordenou o bloqueio das contas dos investigados. No entanto, relatórios bancários indicam que as contas do ex-dirigente estavam zeradas ou com saldo devedor. O próprio BRB informou à Justiça que não havia qualquer valor a ser congelado. Outras instituições financeiras relataram quantias insignificantes ou dívidas, como uma conta recorrente com saldo negativo de quase R$ 4.500. Além disso, o próprio banco cobra judicialmente cerca de R$ 800 mil de Paulo Henrique por empréstimos não quitados. O ex-presidente do BRB é acusado de receber R$ 146 milhões de reais em imóveis de luxo do banqueiro Daniel Vorcaro. Durante as buscas realizadas em seu apartamento no Distrito Federal, a Polícia Federal também apreendeu mais de 20 armas de fogo, entre pistolas e fuzis.
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1: Atualizando o noticiário de economia e infraestrutura no Brasil com informações da agência Infra, parceira da TMC, com o avanço do marco legal que incentiva a industrialização das matérias-primas no país, mineradoras de lítio e terras raras entram na fila de conexão de energia, o que gera uma concorrência com consumidores, como os data centers. Especialistas alertam para risco de distorções nas tarifas de energia.
2: Maiores gargalos logísticos estão em áreas isoladas de estados como Minas Gerais, Bahia, Goiás e Pará. Para viabilizar operações e evitar atrasos, empresas já recorrem ao aluguel de geradores temporário ou investem em linhas próprias de transmissão com um traçado que chegam a 100 quilômetros de extensão. Por outro lado, projetos instalados perto de polos industriais ou hidrelétricas têm avançado com acordos no mercado livre de energia. 9 horas e 52 minutos.
1: Bom, são 9h52, vamos fechar a nossa enquete que está à sua disposição no nosso TMC News BR e também no nosso canal do WhatsApp. E a pergunta é a seguinte: a disputa entre os ministros do STF passou dos limites? Três opções de resposta: sim, não ou já passou há muito tempo. Venceu o sim, com 48% dos participantes. 34% dizem que já passou há muito tempo, então a gente tem para lá de 70%, né? Dizendo que já era, né? E o não, 18% são os números finais. Amanhã tem mais uma enquete para você participar na nossa programação. Virou o relógio, 9h53 agora.
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2: 9 horas e 53 minutos, vamos então voltar a falar de esporte aqui no TMC 360, agora com 10 do rádio. Éder Luiz, para analisar a rodada do Brasileirão. Éder, bom dia.
6: Bom dia, Fernanda, bom dia, Felipe, ouvintes da TMC. É. Olha, a rodada do final de semana do Campeonato Brasileiro, a 27ª rodada da competição, teve 7 partidas disputadas no sábado, 2 ontem, e vai ser completada hoje, o Bahia recebendo o Clube do Remo. 11 rodadas faltando para a definição do campeão brasileiro nessa temporada de 2026. São 33 pontos em disputa e depois da rodada no final de semana uma coisa ficou bem clara. É uma disputa particular entre Flamengo e Palmeiras. O Flamengo reassumiu a liderança da competição.

0: O Palmeiras, que do sábado para o domingo dormiu na liderança, acabou perdendo a primeira posição para o Flamengo ontem, com a vitória flamenguista. Nós tivemos o clássico em Curitiba, Curitiba 3, Atlético Paranaense 3, no sábado. O Atlético Mineiro conseguindo uma vitória importantíssima contra o Fluminense, 3-1. O Grêmio derrotado em casa, o que custou o emprego do Luiz Castro, mais um treinador demitido no Campeonato Brasileiro. Grêmio perdendo em casa de virada para o Vasco, resultado importantíssimo para o Vasco da Gama. O Internacional venceu a Chape fora de casa. Nós tivemos o clássico, São Paulo entrando com o time reserva no primeiro tempo, Palmeiras enfrentando muita dificuldade na etapa inicial. Depois, com a expulsão do jovem Osório, aí a coisa ficou fácil, né? O Palmeiras foi lá e conseguiu fazer o placar que precisava, uma vitória por 2-0. O Botafogo empatando com o Bragantino, outra derrapada do Botafogo em casa, e nós tivemos um resultado importantíssimo para o Santos, o novo Santos Futebol Clube. Agora com Cebolinha, com Rodinei, com Arthur, está se comportando bem o Santos e chegou à décima posição no campeonato. Agora somando 35 pontos, a melhor partida do Santos até aqui nesse ano de 2026, a vitória contra o Cruzeiro pelo placar de 2-1. Aí nós tivemos ontem um empate, jogo disputadíssimo, o Mirassol enfrentando Vitória 2-2 e a vitória do Flamengo diante do Corinthians no Maracanã. Corinthians entrando com o time reserva, o Flamengo conseguindo o gol decisivo com Bruno Henrique aos 44 minutos do segundo tempo. Vitória importantíssima do Flamengo, as duas equipes que disputam o campeonato cumprindo a missão. O Palmeiras ganhou, o Flamengo ganhou e na próxima rodada nós teremos o Palmeiras jogando fora de casa a partir das 11 horas da manhã contra o Grêmio em Porto Alegre. E nós teremos ainda a equipe do Flamengo jogando contra o Bragantino em casa no Maracanã. Teoricamente, o Flamengo vai ter um resultado mais fácil para ser conquistado na rodada número 28 do Campeonato Brasileiro. Na classificação, nós temos o Flamengo em primeiro lugar, 57 pontos. O Palmeiras em seguida com 56. E a distância do Palmeiras para o terceiro colocado agora chega a 10 pontos. Quer dizer, a disputa vai ficar mesmo, Felipe e Fernanda, entre Flamengo e Palmeiras nesse Campeonato Brasileiro. O Fluminense vem em quarto, Bahia em quinto lugar. Nas quatro últimas colocações do Campeonato Brasileiro, Vasco, Internacional, Remo e Chapecoense. Agora, não foi só o Campeonato Brasileiro destaque no fim de semana. Mais uma conquista impressionante de Alisson dos Santos. O Pio, que passa por uma fase extraordinária. Ele faturou, nesse final de semana, o Mundial de Atletismo Ultimate 2026, nos 400 metros com barreira. Ele que estabeleceu na Diamond League há pouco tempo um novo recorde nessa categoria, fazendo 45 segundos e 80 centésimos. Ontem, venceu novamente os seus dois maiores concorrentes, o Ray Benjamin e também o Arholm. O Arholm, inclusive, mostrou, ficou incrédulo com a vitória do brasileiro, que conseguiu de novo correr abaixo dos 46 segundos. Ele fez 45 segundos e 98 centésimos, vitória impressionante do nosso Alisson dos Santos e que está prometendo aí para os Jogos Olímpicos muita coisa para o nosso Brasil.
1: Tá certo então, mestre. Boa semana, boa jornada aí para toda a nossa equipe Transamérica TMC. E você volta, as portas do estúdio estão sempre abertas mesmo.
0: Com certeza. E no meio de semana tem Libertadores da América, né? Jogo decisivo aí. Estaremos acompanhando de perto Corinthians e Palmeiras na Libertadores. Flamengo também jogando.
1: Ninguém pode poupar ninguém, né?
0: Agora ninguém vai poupar.
1: Um abraço, Éder.
0: Um abraço para vocês. Éder.
1: Bom, são 9 horas e 58 minutos. Rapidinho, tá chegando a hora da gente se despedir aqui de você no TMC 360, prometendo voltar amanhã. Uma ótima semana. Fernanda, muito obrigado. Contar com você foi um prazer. Venha sempre, tá?
2: Eu que agradeço. Eu quero, hein?
1: Venha. Beijo, porta está aberta. Tchau.
2: Tchau.
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0: Muito bom dia para você que está aqui na TMC 92.7, bom dia para você que nos escuta através da internet, através dos aplicativos. Eu sou o Júlio Andrade, começando agora mais um Pernambuco TMC. Mais um porque você sabe, né? Todos os dias a gente tem esse nosso encontro, mas hoje é o primeiro da semana. Desejo uma semana muito produtiva, uma semana de muitas realizações para você aqui nos acompanha. Hoje é segunda-feira, dia 14 de setembro. Segunda-feira, 14 de setembro de 2026. A partir de agora, nessas próximas 2 horas, até o meio-dia, estarei aqui até o meio-dia na companhia de todos vocês. E desde já eu agradeço a audiência, eu agradeço, viu, a você que nos escuta sempre, você que está no carro, você que está em casa, você que quer ficar sempre muito bem informado. Esse é o nosso Pernambuco TMC. Eu chego agora, depois tem equipe esportiva e aí a gente dá sequência a essa nossa programação. Programação nacional e durante, né, algumas, muitas horas, estamos aqui com a programação também local. Seja através das nossas notícias, através das notícias do futebol, o que importa é que sempre deixamos você muito bem informado, muito bem informada. Nesta primeira hora, eu tenho a companhia da Joely Santos, nossa repórter TMC aqui comigo, e aí hoje a gente já vai dar o bom dia antes de rodar a nossa vinheta. Joely, bom dia, bem-vinda, preparado, muitas notícias na manhã de hoje?
1: Bom dia, Júlio Andrade, bom dia a todos que acompanham a TMC Pernambuco. Sim, muitas notícias, muitas novidades, umas não tão boas assim, mas outras que marcaram esse final de semana, e a gente vai tratar tudo aqui no Pernambuco TMC Primeira Edição.
0: Muito bem, Joely, então já se prepara aí, porque eu já vou te acionar muito nesta primeira hora. Em relação às nossas entrevistas, né, já adianto aqui para que você possa saber quais assuntos nós iremos abordar. A gente vai falar logo mais com um advogado sobre a questão de mudanças, né, em relação às restrições aí para compras de veículos por PCDs. A gente vai falar sobre possíveis mudanças e o que é que isso pode significar daqui a pouquinho. Nós vamos falar também sobre uma decisão recente do Tribunal Regional Federal que traz um novo e relevante olhar para pessoas com fibromialgia que tiveram o benefício de prestação continuada negado pelo INSS. Então, assunto importante que a gente vai trazer aqui no programa. Vamos falar também sobre dor de cabeça. Dor de cabeça muita gente tem, né? Mas quando que isso pode representar algo mais sério? Quando que se deve procurar um especialista? Vamos também falar aqui sobre o futebol. Santa Cruz vence partida, né? E deixa o torcedor aí empolgado. A gente vai falar sobre o Santa Cruz e sobre o Náutico Esporte, sobre as notícias, né, do futebol daqui a pouquinho. Também vamos falar sobre o Dia do Frevo. Sabia que hoje é o Dia do Frevo? É. E aí a gente vai abordar o assunto, né, falando sobre o Passo do Frevo, equipamento tão importante que recebe turistas, recebe os recifenses, equipamento que fica ali no Recife Antigo. E a gente vai falar sobre uma programação especial para o dia de hoje e sobre, né, o equipamento de uma forma geral. Também, claro, muitas informações sobre o trânsito. Vamos juntos no A Pernambuco TMC Primeira Edição.
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0: Vamos já começar então, já que eu falei de trânsito, vamos às notícias do trânsito, vamos saber como é que estão as ruas e avenidas aqui na capital pernambucana.
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0: Vinícius Calado, muito bem-vindo, uma boa semana. Vamos lá, Vinícius, traz os detalhes pra gente em relação ao trânsito.
4: Valeu, Júlio. Um abraço também ao ouvinte TMC. Uma excelente segunda-feira. 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Nesse momento, a saída da Zona Sul encontra trânsito mais lento na pista sul da Antônio de Góis. Essa lentidão acontece devido a um acidente que aconteceu mais cedo envolvendo moto e que interditou por um tempo a faixa esquerda da via. Quem sai da Zona Sul, uma boa opção é pegar a Via Mangue. Se estiver na Avenida Boa Viagem ou Conselheiro Aguiar, evite a Pista Sul, seguindo pela Pista Norte da Antônio de Góis. 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Volto daqui a pouco, Júlio.
0: Valeu, obrigado, Vinícius. Já já eu te chamo. Continua monitorando o trânsito pra gente. 10 da manhã, 9 minutos na capital pernambucana.
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0: Vamos já acionar então a Joile com informações importantes. Joile, a gente acabou de falar ali sobre o trânsito, né? E tem a ver a questão de uma colisão, mas conta os detalhes pra gente. Isso aconteceu em Paulista, é o que é que teve por lá, hein, Joile?
1: Isso mesmo, Júlio. Dois homens de 26 e 46 anos foram presos após uma perseguição policial terminar em uma série de colisões em Paulista, no Grande Recife. Segundo a Polícia Militar, a dupla estava em um carro roubado e tentou fugir após o veículo ser localizado próximo ao shopping Northway, no centro da cidade. Durante a perseguição, o carro bateu em quatro veículos, entre eles uma motocicleta. O motociclista ficou ferido e foi socorrido pelo SAMU para o Hospital Miguel Arraes. Na fuga, os suspeitos ainda colidiram contra um poste na Avenida Brasil, em Maranguape 1. Com a dupla, a polícia apreendeu um revólver calibre 32 com 5 munições, sendo 2 intactas e 3 deflagradas, além do carro roubado e um celular. Os dois foram autuados em flagrante por roubo de carro, dano e lesão corporal e encaminhados para audiência de custódia, ficando à disposição da justiça.
0: Muito obrigado, Joile, com essas informações, né? Enfim, trazendo aí esses detalhes sobre esta colisão, mas que teve a ver aí com a operação policial. 10 da manhã, 11 minutos na capital pernambucana.
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0: Deixa eu trazer uma informação aqui que tem a ver com educação. Universidade Federal de Pernambuco é contemplada com mais de 19 milhões de reais em uma chamada pública para fortalecer infraestrutura de pesquisa. A Universidade Federal de Pernambuco, a UFPE, foi contemplada com 19.613.650 reais na chamada pública Infraestrutura de Pesquisa. Expansão. Os investimentos serão destinados à expansão e à modernização de infraestruturas de pesquisa em áreas com microscopia eletrônica, fotônica, spintrônica, tecnologia quântica, saúde e metrologia das radiações ionizantes, ampliando as condições para o desenvolvimento científico e tecnológico na universidade. Com o resultado, a Universidade Federal alcançou o primeiro lugar entre as instituições contempladas em volume de recursos, com 4 projetos aprovados. De acordo com o pró-reitor, a existência da política institucional dos laboratórios multiusuários é um fator fundamental na competitividade das propostas. Entre os destaques está o sucesso do projeto Modernização e Avanços da Infraestrutura em Saúde do Centro Acadêmico de Vitória. Bom, então a gente trazendo aí essa informação bacana, né, em relação a esse incentivo quando chega, né, para a Universidade Federal de Pernambuco. é sempre importante quando as instituições de ensino recebem ali um aporte financeiro para que pesquisas, né, estudos sejam realizados dentro do centro acadêmico. Então a gente já destaca esta questão envolvendo a Universidade Federal de Pernambuco. 10 da manhã, 13 minutos na capital pernambucana.
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0: Vamos lá, Joely, o que é que você destaca pra gente agora?
1: Um alerta muito importante para Pernambuco, Júlio. Com a elevação das temperaturas, aumenta também a atividade dos escorpiões. Segundo a Secretaria Estadual de Saúde, foram registrados mais de 9.400 acidentes com escorpiões no estado até julho de 2025. Os animais costumam procurar locais escuros, úmidos e protegidos, como entulhos, folhas acumuladas, ralos, frestas e áreas pouco movimentadas. Para evitar acidentes, a orientação é manter quintais e jardins limpos. Não acumular telhas, madeira, caixas ou entulho e manter ralos sempre protegidos. Também é importante controlar a presença de baratas e outros insetos que servem de alimento para os escorpiões. E atenção, antes de usar roupas, toalhas ou calçados que estavam guardados, é importante verificar o interior. Em caso de picada, a recomendação é lavar o local com água e sabão e procurar imediatamente uma unidade de saúde.
0: Valeu, obrigado, Júlio. Fica essa dica importante, né? A gente até já falou sobre isso recente, mas vale a gente marcar ali uma outra entrevista, né? Afinal de contas, é prestação de serviço. Esta época, então, o clima, né? Tudo favorece a proliferação do escorpião. Então, claro, a gente vai muito em breve trazer aqui uma nova entrevista. E fica esse alerta, né? Os cuidados básicos, principalmente ali você que mora em casa, olhar, né, no muro de casa, olhar nos locais assim, né? Mas aqui o animal pode se esconder. Tem a questão do sapato, né? Se você vai utilizar o sapato, sempre verificar ali se dentro existe algum escorpião ou outro tipo de animal, enfim, que gosta de locais assim, né? Que pode se esconder. Então fica esse cuidado importante como prevenção sempre. 10 da manhã, 16 minutos na capital pernambucana.
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0: Deixa eu trazer aqui uma informação também importante, que morreu no último sábado, né? Foi no último sábado, morreu a ativista cultural Lúcia de Badia, aos 77 anos, guardiã da memória da Dama do Carnaval. Figura, né, muito relacionada ao carnaval. Ela tinha 77 anos, ativista cultural Lúcia Soares dos Santos, mais conhecida como Lúcia de Badia. Em postagem nas redes sociais, o Centro Cultural Casa de Badia declarou que ela estava internada no Hospital Barão de Lucina há 2 meses, quando começou a realizar procedimentos para tratar a diabetes. Em 2025, Lúcia foi homenageada na Assembleia Legislativa por ter mantido viva as tradições de Maria de Lourdes Silva Badia, considerada a primeira dama do carnaval, fundadora da Noite dos Tambores Silenciosos e símbolo de atividade negra na cidade. A casa onde ela viveu nos últimos anos abrigava um restaurante, né, onde Lúcia cozinhava receitas herdadas das tias do Teço. Então, o nosso sentimento, a nossa solidariedade, né, a todos os familiares, a todos os amigos, e a gente registra aí esta, né, esta perda irreparável na cultura do estado de Pernambuco. Então, a cultura brasileira, né, a nossa solidariedade a todos os familiares. 10 e 18 agora no Recife.
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0: Joely, deixa eu te acionar novamente, porque também foi registrado um incêndio, né? Nesses dias aqui na capital pernambucana, a gente trazendo já neste primeiro bloco os principais fatos. Conta pra gente onde aconteceu, Joely.
1: Foi, Júlio, isso mesmo. O incêndio atingiu uma casa em Jaboatão dos Guararapes, no Grande Recife, depois que um carro pegou fogo na garagem. O caso aconteceu na tarde do sábado, na Rua Marrocos, no loteamento Grande Recife, no bairro de Sucupira. Segundo o Corpo de Bombeiros, as chamas começaram no veículo e se espalharam para dentro da residência, atingindo parte do terraço. Três pessoas ficaram feridas, uma criança e dois adolescentes. Eles foram socorridos pelos próprios responsáveis e levados para uma unidade de saúde antes da chegada dos bombeiros. Três viaturas foram enviadas ao local. As equipes controlaram o fogo e fizeram um rescaldo e isolaram a área. Por causa dos danos provocados pelo incêndio, a casa foi interditada preventivamente e a Defesa Civil foi acionada. As causas que fizeram o carro pegar fogo não foram informadas.
0: Muito obrigado, Júlia. A gente, claro, fica acompanhando. 10 e 19.
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0: Deixa eu fazer o seguinte, às 10h19, um rápido intervalo comercial e logo mais estaremos de volta. Até já.
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17: São 10 da manhã, agora 24 minutos. Já de volta com a nossa primeira edição do Pernambuco TMC. E deixa eu já acionar Jolie Santos com mais detalhes dos principais acontecimentos. Jolie.
18: Um homem de 44 anos, Júlio, foi morto com um golpe de faca durante uma discussão com uma companheira em Gravatá, no Agreste de Pernambuco. O caso aconteceu na madrugada do domingo, no loteamento Isabela. A vítima, identificada como Sérgio Ramos da Silva, teria sido atingida no peito durante o desentendimento, que, segundo a polícia, teria sido motivado por ciúmes. De acordo com o relato da companheira Aline Tainá da Silva, de 25 anos, os dois consumiam bebida alcoólica quando começaram a discutir. Ela afirmou à polícia que foi empurrada pelo homem e caiu contra a pia da cozinha. Em seguida, teria pegado uma faca e atingido Sérgio. Ainda segundo o relato, a mulher tentou conter o sangramento, mas percebeu que o companheiro havia parado de respirar. O SAMU foi acionado, mas a equipe confirmou a morte no local. A polícia militar isolou a área para perícia e o corpo foi encaminhado ao IML. Aline foi presa em flagrante e encaminhada à delegacia. Segundo a Polícia Civil, o caso foi registrado como homicídio consumado e está sendo investigado pela 12ª Delegacia de Vitória de Santo Antão. A mulher ficou à disposição da Justiça.
17: Muito obrigado, Juli, pelas informações, né? Você sempre deixando a gente bem informado. 10h25.
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17: Vamos lá, mais uma vez, saber como é que está a movimentação da capital pernambucana. Vinícius Calado.
11: Deixa comigo, Júlio. 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Voltando por aqui, ouvinte TMC, a gente gira agora pelo trânsito na Zona Norte. A Avenida Rui Barbosa ainda tem movimentação intensa e trechos com lentidão, principalmente nas imediações da Praça do Entroncamento. Tem movimentação intensa também na Avenida Norte, no sentido Recife Antigo. Já quem segue pela Avenida Norte, no sentido 101, encontra movimentação intensa, mas sem grande dor de cabeça no momento. 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Tá contigo, Júlio.
17: Muito obrigado, Vinícius Calado, com informações do trânsito pra gente. E já já, Vinícius, eu te aciono. Continua monitorando aí o trânsito, tá? Daqui a pouco eu te chamo. 10h26.
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17: São 10 da manhã, 27 minutos. Vamos falar um pouquinho de eleição, não é? Agora, na pauta do programa, a gente traz a agenda dos candidatos, né? Todos os dias a gente traz aqui no programa a agenda dos candidatos, a Raquel Lira, João Campos e também o Ivan Moraes. A gente traz, né, o que é que eles estão realizando no dia de hoje para que você possa saber e possa acompanhar. A candidata Raquel Lira, do PSD, participa às 14h de uma sabatina na Fecomércio, Casa da Indústria, né? Casa do Comércio. A sabatina que acontece hoje e a candidata Raquel Lira estará por lá. Às 18h, ela tem um panfletaço no córrego do Genipapo. Então, a agenda da candidata Raquel Lira. Vamos também com a agenda do candidato João Campos. A gente também destaca aqui o que o João Campos tem programado para o dia de hoje. Ele participa agora pela manhã de uma sabatina em uma emissora de televisão. Às 14h tem um encontro com representantes da Associação dos Delegados de Polícia do Estado de Pernambuco. E à noite ele participa de uma mini carreata lá no Curado. A agenda, então, do candidato João Campos. E para a gente finalizar, a agenda, então, do candidato Ivan Moraes. Vamos só abrir aqui a agenda do candidato agora, pela manhã e também à tarde. Ele participa de gravação de VTs para o Guia Eleitoral. Mais tarde, ele participa de uma entrevista em uma emissora de televisão. Às 18h, participa de uma sabatina para um veículo de comunicação. A agenda, portanto, dos candidatos aqui, candidatos ao governo do estado. Daqui a pouco a gente traz mais informações relacionadas às eleições. 10h29 na capital pernambucana.
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17: Vamos para a nossa primeira entrevista. A gente fala sobre saúde agora no programa. E olha, eu estou conectado com o médico neurologista, Dr. João Gabriel Ribeiro. O Dr. João vai falar o seguinte sobre dor de cabeça ou tumor, né? A gente está falando de um problema ali mais sério, um sinal muito mais, um problema muito mais grave. Vamos começar falando de uma forma geral sobre dor de cabeça. Doutor João, bom dia para o senhor, obrigado em ter aceito o convite e conversar conosco aqui na TMC.
12: Bom dia a todos da Rádio TMC.
17: Doutor, dor de cabeça, né? Muita gente sofre ali com a chamada dor de cabeça, enfim, algumas, né, relatam ali uma dor mais intensa, mais persistente, outras não. Enfim, dor de cabeça é um fato meio que comum, é, doutor?
12: Exatamente. Então, a dor de cabeça é uma queixa bastante comum. Se estima que 40% da população mundial tem alguma dor de cabeça. Né, isso seria em torno aí de 3,1 bilhões de pessoas no mundo. Então, é bastante frequente a dor de cabeça e é um sintoma que algumas vezes pode estar escondendo uma coisa mais séria por trás.
17: Muito bem. Importante, a gente vai chegar lá nessa questão, né, de um problema mais sério. De uma forma geral, doutor, isso, né, nem se deve, mas a população ali insiste e tal, e aí se automedica e tudo. Qual que é o risco, né, dessa questão? Porque é muito comum, as pessoas, tô com dor de cabeça, abre ali a bolsa, dá um comprimido e tal. Isso deve ser evitado, né, doutor?
12: Com certeza. E deve ser evitado porque existem em torno de 130 tipos diferentes de dores de cabeça. E vários dessas dores de cabeça necessitam de tratamentos distintos. Então, o que acontece? O paciente tem uma dor de cabeça de um tipo e toma remédio para outro tipo. E o que acontece é que o paciente não tem melhora e acaba tomando excesso de medicações. E isso pode gerar uma dor de cabeça diferente, que é o que a gente chama de cefaleia por abuso de analgésicos ou uso excessivo de analgésicos. Então, a primeira parte de uma dor de cabeça necessita um diagnóstico correto para, a partir desse diagnóstico, poder ser prescrito a medicação correta.
17: Doutor, de uma forma geral, claro, né, cada caso precisa ser analisado, né, precisa ser investigado. Mas em relação à dor de cabeça meio que, né, simples, uma dor de cabeça ali mais comum, quais os fatores que podem levar a essa dor de cabeça, doutor João?
12: Perfeito. Existem inúmeras causas dessas dores de cabeça mais simples. Uma das principais é a cefaleia associada a quadros infecciosos agudos, uma gripe, uma sinusite, que aí a pessoa, por conta da febre, por conta da infecção, acaba tendo a dor de cabeça. Outro tipo é uma cefaleia tensional, aquele dia mais estressante, mais cansado, a pessoa não dormiu bem, isso pode desencadear uma dor de cabeça mais tipo tensão. Alguns pacientes podem ter enxaqueca, então pode estar associado ao consumo de algum tipo de alimento, como um café, refrigerante, bebida alcoólica, e tudo isso pode desencadear uma crise. Então é importante sempre o paciente prestar muita atenção qual foi, o que é que ele consegue associar que foi um fator para desencadear aquela dor. E aí, com isso, já dá uma pista para o médico para o correto diagnóstico e, a partir daí, recomendar o tratamento mais indicado para aquele caso.
17: Muito bem, então já é uma dica ali importante. Agora, doutor, vamos, né, enfim, trazer mais detalhes de que pode ser algo mais sério. Quando, doutor, é recomendado que a pessoa procure um especialista, procure um médico, um neurologista, um atendimento hospitalar, né, a partir de que momento dessa dor de cabeça? É aquela dor de cabeça que é todo dia, que não passa depois de tomar algum medicamento, desde que prescrito, enfim, quando que se deve, então, procurar a ajuda de um profissional, procurar uma consulta?
12: Perfeito. Então, a indicação seria uma dor de cabeça nova, diferente da dor de cabeça que a pessoa possuía antes, ou se a pessoa não tinha dor de cabeça antes, né? Uma cefaleia que persiste, uma dor que não melhora com medicação, uma dor que a gente não consegue atribuir a nada mais. Então, uma mudança do padrão, uma dor de cabeça nova, persistente, progressiva, aquela dor de cabeça que começa hoje um pouco fraca, amanhã está um pouco mais forte, depois de amanhã ainda pior. Então, nesses casos, é de suma importância que o paciente procure ajuda médica para que se faça exames e se tenha um diagnóstico.
17: importante, então, né? Fica esse alerta. Quando a gente está falando de tumor, doutor, é algo realmente, né, bem mais sério. Ah, é algo que a população, né, teme muito, porque, claro, qualquer tipo de tumor, a preocupação é gigante em relação à nossa saúde. Mas quando a gente fala de um tumor cerebral, é algo que eu acredito que a população fique ainda mais receosa. Ah, hoje o número, né, de casos é um número considerado grande, doutor? É algo que está dentro ali do que, não é, os estudos apontam? Como é que está essa situação hoje em dia, doutor?
12: Então, as dores de cabeça associadas a tumores realmente são a exceção, né? Os tumores cerebrais, ainda bem, não são tão frequentes, né? Então, se estima um risco em torno de 3,5 casos a cada 100 mil habitantes. Então, veja que é a exceção. Enquanto 40% tem dores de cabeça, 3,5 a cada 100 mil vão ter um tumor cerebral. Então, realmente, é a exceção. Porém, a gente precisa prestar atenção naqueles pontos que eu disse anteriormente. Uma dor de cabeça nova, uma piora de uma dor de cabeça anterior, com a mudança do padrão progressivo, né? E atualmente os tumores, eles vêm aumentando a incidência, e um dos motivos seria o aumento do diagnóstico. Atualmente existem várias máquinas de ressonância magnética disponíveis na sociedade, e então você consegue fazer mais exames, e fazendo mais exames a gente acaba detectando mais tumores.
17: Muito bem, importante então, viu, doutor, né, esses esclarecimentos. Deixa eu lhe perguntar, porque eu sempre que estou aqui com médicos, né, eu pergunto, em casos desse, doutor, de tumores cerebrais, hoje a rede pública de saúde está ali preparada, a gente consegue atendimento, claro, dentro, né, de todas as características que a gente já conhece em relação a, né, atendimento mais demorado, às vezes, para se conseguir isso aí, enfim, não é, né, nenhuma novidade, e a gente não está aqui para falar sobre essa questão. Mas eu falo em relação a profissionais, em relação a profissionais capacitados, rede pública hoje não deixa nada a desejar, doutor, ou me corrija se eu estiver errado.
12: Com certeza. Então, a rede pública hoje, principalmente em Pernambuco, conta com hospitais que têm a tecnologia necessária, têm profissionais habilitados, é feito vários tipos de cirurgia. Então, com as ressalvas que você falou anteriormente, mas é feito sim e de boa qualidade no serviço público aqui de Pernambuco.
17: A questão da evolução, né, da medicina, hoje, diante de equipamentos mais sofisticados, diante de novas drogas, enfim, de pesquisas científicas, essa questão do lado de tumor cerebral, o lado da neurologia, tem avançado também na questão do tratamento, na questão, enfim, dos efeitos que pode a pessoa ter desde que esteja fazendo ali o tratamento? Essa questão da medicina tem evoluído também nesse âmbito, doutor João?
12: Bastante, né? A medicina nos últimos anos tem sofrido várias revoluções, né? Tanto com o aparecimento de remédios cada vez mais novos e mais eficazes, com menos efeitos colaterais. A nossa cirurgia também teve uma melhora, cada vez mais cirurgias menos invasivas, com melhores ressecções tumorais e com uma melhor recuperação do paciente e com menos riscos de sequela. Então, a medicina tem evoluído muito, aqui em Pernambuco também tem evoluído bastante, vários centros possuem tecnologia que não deixam nada a desejar em nenhum lugar do mundo, então, ainda bem, para a felicidade dos pacientes, a gente tem conseguido fazer uma medicina e uma neurocirurgia de ponta.
17: Doutor João Gabriel Ribeiro Gomes, eu quero agradecer muito a participação do senhor, médico, neurologista, conversando conosco, falando sobre dor de cabeça, né? Enfim, trazendo essas dicas importantes no nosso quadro sobre saúde. Doutor, mais uma vez, muito grato pelas informações, muito grato pela participação aqui conosco no Pernambuco TMC e até breve.
12: Muito obrigado pelo convite e um excelente dia para todos.
17: Agora, na capital pernambucana, são 10 da manhã, mais 40 minutos.
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17: Deixa eu fazer um rápido intervalo comercial e eu volto daqui a pouco. Até já.
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16: Já de volta com mais um bloco do Pernambuco TMC. Já de volta para deixar você muito bem informado, muito bem informada. Por isso, eu também aciono agora, mais uma vez, a Joely Santos. Joely, o que é que você destaca agora pra gente?
17: Olha, Júlio, com mais de 1.000 inscritos, os Jogos da Pessoa Idosa movimentam a capital pernambucana até o dia 22. A abertura acontece nesta terça-feira, às 14h, no Círculo Militar do Recife, na Boa Vista. O evento, realizado pela Prefeitura do Recife, conta com a participação de 31 grupos de pessoas idosas com idades entre 60 e 100 anos. A programação segue no dia 16, com a Mostra Artístico-Cultural no Teatro do Parque, na Boa Vista. A competição esportiva é formada por disputas em 10 modalidades, como voleibol, basquete, handebol, futsal, hóquei, golfe, arco, estafeta, dominó e dama. As atividades acontecem nos dias 17 e 18 no Geraldão. O encerramento acontece no dia 22, no Clube das Paz, com a entrega de medalhas e troféus. Os 5 primeiros colocados serão homenageados com placas. Em sua 18ª edição, o evento estimula o envelhecimento saudável entre as pessoas idosas e traz como tema tecnologia e experiência juntos no jogo da vida. Destaca a importância de unir os conhecimentos e experiências acumulados ao longo da vida às novas possibilidades proporcionadas pela tecnologia.
16: Valeu, Joely. Obrigado pelas informações. 10h45.
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16: Atenção você aqui do Recife e também de Sanharó, no Agreste do Estado, né? A gente sempre traz também informações de outras regiões. Não falamos só aqui da região metropolitana do Recife, não. Outras regiões também. E olha só, a Carreta da Mulher Pernambucana estará no Recife e em Sanharó, no Agreste do Estado, a partir de hoje. As unidades móveis disponibilizam exames e consultas especializadas, principalmente para a prevenção e a identificação precoce dos cânceres de mama e do colo do útero. Para o atendimento, é necessário apresentar documento oficial com foto, cartão do SUS e comprovante de residência. Alguns procedimentos, como biópsias, colposcopia e ultrassonografia, dependem de encaminhamento médico com indicação de profissional de saúde, conforme os protocolos essenciais, tá? Então, olha, lembrando a você, aqui em Recife ou em Sanharó, tem, então, Carreta, né, ofertando serviço de saúde. Deixa eu falar o seguinte, onde estarão? A Carreta 1 vai estar na Rua General Cristóvão Colombo, em Afogados, ao lado do... Ao lado do Municipal de Afogados, Clube Municipal de Afogados, tá? A Carreta 2 vai estar na Rua Doutor Otávio de Moraes, na Lagoa Encantada, Coab, ao lado da Panificadora Dois Rios. Carreta 3 vai estar na Rua Doutor Gil Rodrigues dos Santos, em Areias, ao lado do Terminal Vila Tamandaré. É a Carreta 4 na Rua Coronel Júlio Neto, no centro, ao lado da Estação Ferroviária. Então, aqui na região metropolitana, são esses os locais onde a população terá acesso ao atendimento através deste programa das carretas, né? 10h47.
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16: Vamos com informações do trânsito mais uma vez. E aí, deixa eu acionar o Vinícius Calado. Vinícius!
13: Bora nessa, Júlio. 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Nesse momento, a Abdias de Carvalho, no sentido centro, tem movimentação intensa e o trecho com maior lentidão vai desde o Prado até a Avenida Esporte Clube do Recife. Já quem está ligadinho aqui na TMC, saindo do centro da capital pernambucana, Derby, Boa Vista, Ilha do Leite, em direção a 232 ou a 101, a Abdias de Carvalho tem movimentação moderada a intensa, mas sem registro de nenhum trecho com muito engarrafamento no momento. 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Volto daqui a pouco, Júlio.
16: Valeu, obrigado, Vinícius Calado. Continua então monitorando o trânsito. É o que eu sempre digo, né? Informação do trânsito é muito importante, porque os nossos ouvintes podem fugir de um congestionamento escutando aqui a TMC, porque a gente diz onde está congestionado e aponta também o local que você deve seguir. 10h49.
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16: Vamos para mais uma entrevista. Eu estou agora com o advogado tributário, Dr. João

0: que existe, né? Há toda uma questão ali diferenciada para quem é PCD e quer comprar um veículo. O que é que está acontecendo agora? Esclareça para a gente, por favor.
1: Então, vamos contextualizar para todo mundo ficar na mesma página. O que nós temos é uma reforma tributária que está em andamento, certo? Essa reforma tributária, ela foi, primeiro, começou com a alteração na Constituição. Então, veio uma emenda constitucional que altera a Constituição e diz, olha, a gente vai mudar alguns tributos aqui. Para os veículos, para os carros, né, compra de carro, os tributos que a gente tem hoje, os principais, né, que a gente se depara ali no preço do imóvel, do automóvel, são o IPI, o PIS e COFINS e o ICMS, certo? Esses tributos, eles vão ser paulatinamente substituídos por dois tributos novos, que são o EBS e a CBS. Tudo isso no intuito de simplificar, porque a gente tem uma realidade tributária muito complexa. Então, vão ser só dois tributos, o IBS e a CBS. O que aconteceu foi, a emenda constitucional disse, vai ser assim a estrutura, precisava-se de uma lei para dizer como vai ser isso na prática. Veio uma lei, a Lei Complementar 214, e nessa parte, a Lei Complementar 214, ela foi cumprir o que a emenda constitucional determinava, que era, vamos ter uma política tributária para pessoas com deficiência. E esse tema é importantíssimo, dado o mês que a gente está. O que a Lei Complementar fez foi o fisco preocupado e o legislativo preocupado com essa questão orçamentária, renúncia de receita, disse, olha, vai ter uma alíquota zero para compra de veículos por pessoas com deficiência. Só que foram instituídas determinadas limitações. Não é todo e qualquer pessoa com deficiência que vai poder comprar o veículo com alíquota zero. Então, o que aconteceu foi, entidades vinculadas a essa causa das pessoas com deficiência entraram no Supremo Tribunal Federal e disseram, pediram que o STF analisasse se houve uma incompatibilidade entre o que a lei complementar está dizendo agora e o que a emenda constitucional, logo a Constituição, porque a emenda constitucional ela altera a Constituição estabeleceu como política fiscal para esse grupo. Então, o que nós temos é duas ações diretas de inconstitucionalidade, duas ADIs, foram julgadas pelo STF no mês passado, elas ainda estão em andamento, ou seja, não foram definidas, mas o STF ele já se pronunciou contra o mérito dessa questão. E, basicamente, o que é que o STF disse? Ele disse que determinadas restrições feitas pela lei complementar são inconstitucionais, ou seja, não valem. Então, ele ampliou o incentivo tributário para pessoas com deficiência. Então, a deficiência mental, quando a lei diz que tinha que ser severa ou profunda para ter direito à alíquota zero na compra de veículo, severa ou profunda não pode. Por quê? Só pelo grau da deficiência mental ou intelectual, você não pode excluir determinado grupo. Por quê? Porque isso é um requisito muito subjetivo. Pessoas com transtorno do espectro autista, mesma coisa. A lei dizia que só poderia ter acesso ao incentivo se o transtorno fosse de nível moderado ou grave. Então, as pessoas com o transtorno do espectro autista de nível leve não teriam acesso. O STF disse que isso era discriminatório, não pode. E o grau de deficiência física, visual ou auditiva, ele tinha que ser moderado ou grave também, segundo a lei complementar. O STF disse que essa parte de ser moderado ou grave também não pode. Então, não é somente isso que vai ser determinante. Então, na prática, o que nós temos é deficiências de grau leve vão ter acesso ao incentivo. O que o STF fez não foi simplesmente desfazer tudo que o legislativo e o fisco trabalharam para fazer. O STF adotou uma solução mediana, no sentido de toda a burocracia, todo o procedimento, ele continua tendo que ser respeitado. Então, os requisitos objetivos, por exemplo, o carro ele tem que ser nacional, não pode ser importado. O veículo ele tem que valer entre R$ 200 mil para baixo, não pode ser acima disso. O incentivo da alíquota zero do IBS da CBS, ele é para a faixa de 0 até R$ 100 mil. Ou seja, são dois requisitos numéricos aí. O primeiro, o veículo ele tem que valer até 200 mil. E segundo, a alíquota zero ela só opera até R$ 100. De R$ 100 para cima, ou seja, seu veículo ele pode ter se valer 120, 150, 190, até 200. Nessa faixa, acima de 100 mil, vai ser tributado normalmente. Então, os requisitos objetivos eles estão preservados. O que o STF eliminou foram os requisitos tidos como discriminatórios, o que foi importantíssimo. E essas duas ADIs, né, a 7789 e a 7790, elas, apesar de terem tido o mérito definido, ainda seguem em julgamento. Ou seja, o acórdão ele ainda não foi publicado, ele vai ter que ser analisado. Caberá recurso, o que faz parte do procedimento. A Advocacia Geral da União ela pode recorrer. Quando esse processo ele for definitivamente transado, julgado e baixado, nós teremos a definição sobre esse quadro aqui, que eu tentei resumir.

0: para todo mundo.
1: Muito bem. Doutor João, enfim, existe toda essa questão que a gente tem que acompanhar. Agora, certamente, né, o segmento automotivo também acompanha ali com muitos detalhes, porque, né, a gente sabe que há um grande número de veículos que são vendidos para, né, quem tem esse direito, enfim, a esses incentivos. Então, assim, também é uma decisão que mexe como um todo, não só para o usuário, mas também com o mercado de uma forma geral, né, doutor?
0: Sim. A gente já é interessante para o mercado, é interessante para a população, e nós já tínhamos, digamos assim, respostas do legislativo a respeito desse patamar inicial do benefício. Uma lei complementar posterior já tinha colocado o patamar inicial do incentivo para até 100 mil, era 70, agora estamos até 100. Essa já foi uma atualização. Eu digamos que faz parte disso que você descreveu, Júlio, que é o interesse da população, o interesse do mercado nesse tipo de incentivo. Só que o judiciário, ele não deixa de ser importante nisso, porque, querendo ou não, quando temos uma alteração estrutural como essa, que é a reforma tributária, que é algo muito importante, vai impactar a vida de todo mundo, como a gente está vendo aqui, é normal e é de se esperar que nós tenhamos, digamos assim, divergências interpretativas. E isso tem que ser, digamos assim, levado ao competente, nesse caso, o STF. Que bom que o STF ele decidiu de maneira relativamente célere nesse ponto, porque nós já vamos entrar com a CBS no ano que vem, que vai ser o primeiro grande tributo da reforma tributária cobrado de forma cheia, vai substituir o PIS/COFINS a partir de janeiro de 2027, vai substituir de maneira plena. O IBS ele vai ter uma transição mais lenta para substituir o ICMS, a partir de 2029, vai ser uma transição gradual. Então, ele só vai estar 100% lá em 2033. Que bom que nós já temos uma resposta a respeito disso. Porque as pessoas podem se planejar e já podem calcular se vale mais a pena comprar o veículo agora, comprar o veículo ano que vem, deixar para mais uns anos para frente. Porque a gente ainda tem as políticas fiscais relativas ao IPI e ao ICMS, certo? Essas políticas elas vão ser transitadas gradualmente para esse incentivo fiscal que a gente está discutindo aqui, que é a alíquota zero do IBS da CBS. Então, as novidades elas são bem-vindas, o julgamento ele é bem-vindo, mas a sociedade e as pessoas interessadas devem, eu recomendo, permanecer de olho em relação a como as duas ADIs lá no STF elas se finalizam.
1: Muito bem. Doutor João Amadeus, para a gente finalizar, o que é que devemos, né, ficar de olho agora? Como que devem ser os trâmites daqui para frente? A questão de prazos? Como é que isso deve acontecer a partir de agora, doutor João?
0: Então, vamos separar aqui em algumas hipóteses. Se o veículo ele for ser comprado agora, em 2026, isso que a gente está falando aqui não vai valer. Então, vale as isenções e as políticas fiscais que já existem e já são aquelas praticadas pelas concessionárias a respeito do IPI e do ICMS, certo? A IPI tem um trâmite federal e o ICMS vai ter um trâmite estadual. Esse procedimento ele já está colocado pelas fazendas nacional e estaduais, respectivas. Ano que vem, quando a IBS já vai estar valendo 100%, então vai ser a hora de testar isso aqui que a gente está vendo na prática. Então, daqui para lá, como a CBS ela é toda federal, quem vai determinar isso é a Receita Federal. Então, muito provavelmente, haverá um procedimento que, muito provavelmente, deverá ser bem assemelhado ao que já ocorre atualmente, certo? Esse procedimento ele ainda não foi divulgado porque a matéria ainda está em julgamento pelo STF. Mas, em tudo andando com a velocidade que está andando atualmente, eu acredito que daqui para o ano que vem nós teremos essa questão definida. A Receita Federal provavelmente divulgará um procedimento próprio para solicitação de alíquota zero da CBS e assim quem tiver interesse vai ter que proceder. Ao longo da transição do IBS, e aí estamos falando de um período mais para frente, o órgão responsável por gerir o IBS é um comitê gestor que vai ser formado por representantes dos municípios e dos estados. Tudo isso vai ficar concentrado nesse comitê gestor. Não vai ter mais essa confusão de você ter um ICMS para cada estado e um ISS para cada município. Então, é muito provável que esse comitê gestor vá determinar como será esse procedimento em relação ao IBS. E, muito provavelmente, deverá ser um procedimento muito assemelhado até para não criar uma confusão, certo? Muito assemelhado ao que nós vamos ver a Receita Federal estabelecer em relação à CDS. Então, teriam esses três momentos, Júlio, de recomendação para prática, né? Para implantar o incentivo da prática na ponta.
1: Doutor João Amadeus é advogado tributarista. Muito obrigado pela participação, pelos esclarecimentos aqui conosco. Muito em breve a gente volta a conversar. Um forte abraço para o senhor.
0: Um abraço, um prazer, um bom dia a todos os ouvintes.
1: Forte abraço. Agora no Recife, 11 da manhã em ponto.
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1: Joely Santos, eu já vou me despedir de você, mas antes queria repercutir o seguinte: tivemos o Rock in Rio, né? Ah, e olha, destaque para artistas aqui da nossa região, não é? Eu queria que você comentasse um pouco. Assistiu, Joely? Pôde, né, acompanhar ali como foram as apresentações?
3: Olha, eu consegui acompanhar no Instagram, né? Os recortes também no TikTok, mas foi muito bem falado porque teve forró e cultura nordestina no Rock in Rio e João Gomes foi o responsável por este marco. O cantor pernambucano se apresentou no final, num festival, junto com a Orquestra Brasileira, que foi uma equipe montada especialmente para a apresentação e transformou o palco em um verdadeiro cortejo nordestino, conquistando o público. João reuniu diversos símbolos do carnaval, estandartes, o Homem da Meia-Noite, uma chave como a de Cariri, que abre a festa em Pernambuco, o Boi da Macuca, um grupo de pernas de pau e bonecos de Olinda, representando João, Chico Saisen e o Gonzagão. A apresentação reuniu forró, piseiro e referências à cultura do Nordeste em uma mistura que também passou por grandes nomes da música popular brasileira. João Gomes já havia ganhado destaque ao dividir o palco com artistas consagrados da MPB. Agora, no Rock in Rio, mostrou mais uma vez a força da música nordestina para uma plateia de diferentes gerações. Além de passear por sua carreira, Júlio, João homenageou compositores nordestinos com um medley, trazendo Confidências, de Jorge de Altinho e Petrúcio Amorim, Anjo Querubim, de Petrúcio Amorim, e Ai Que Saudade Doce, de Vital Farias. Em seguida, trouxe Frevo Mulher, de Zé Ramalho, compartilhando o vocal com o maestro pernambucano Spock, que tem uma grande história associada ao frevo. E o resultado foi uma apresentação com muita energia, dança e orgulho das raízes nordestinas.
1: Pois é, agora eu vi, foi lindo, né, o show do João Gomes, Spock, né, realmente, né, foi algo assim muito emocionante pra gente. Isso. Que é daqui, né, pra quem tava no show, tenho certeza que também todo mundo curtiu bastante. Agora, Joely, também tivemos a Priscila Senna por lá, não é?
3: Isso, exatamente, Priscila Senna esteve no palco Favela, que foi, eu acredito que foi no sábado, fazendo uma festa gigantesca, com muita gente participando desse momento e ressaltando a cultura pernambucana com brega, né?
1: Pois é, então artistas, né, aqui do nosso estado, né, se destacando bastante no Rock in Rio. 11 da manhã, 3 minutos agora.
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1: Vamos, informações do trânsito mais uma vez. Vamos lá, Vinícius, como é que estão as ruas e avenidas agora?
4: Muito bem, Júlio, oferecimento, tô de Toyota, tô de Yaris Cross XR 0 km a partir de R$ 127.490 no CNPJ. 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Nesse momento, a Agamenon Magalhães tem movimentação intensa de veículos nos dois sentidos, principalmente em direção à Zona Sul. Trecho com maior lentidão vai desde o Parque Amorim, passa pela Praça do Derby até as proximidades da Ponte José de Barros Lima. Quem tá ligadinho na TMC, saindo de Olinda para a Zona Sul, a melhor opção é pegar a Rua do Sol, depois desviar pela Cruz Cabugá e seguir pelas vias do centro da capital pernambucana, evitando nesse momento o Panordestino e também a Agamenon Magalhães. 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
1: Obrigado, Vinícius Calado. Daqui a pouco você volta durante a programação da TMC 114.
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1: Joely Santos, deixa eu me despedir de você. Um forte abraço, obrigado aqui pela co-apresentação desta primeira hora.
3: Um abraço, Júlio, para você e para todos os ouvintes da TMC Pernambuco. Amanhã eu estou de volta com mais informações.
1: Eu continuo nesta segunda hora do Pernambuco TMC. Deixa eu fazer um rápido intervalo, eu volto já às 11h05.
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0: 11 da manhã, 10 minutos, de volta com o nosso Pernambuco TMC, a primeira edição. Olha, lembrando que hoje é o dia do frevo, viu? Dia do frevo. Daqui a pouquinho a gente vai falar sobre o passo do frevo, este importante equipamento, né, que nós temos aqui na região metropolitana, no bairro do Recife Antigo. Tem uma programação especial por lá. A gente vai trazer todos os detalhes de como você pode participar, né? Desde o fim de semana. O fim de semana já começou ali com uma programação muito bacana relacionada ao Dia do Frevo. E a gente vai logo mais trazer outros detalhes de como você pode e deve participar desta celebração especial, tá? A gente vai falar sobre isso e também nós vamos falar daqui a pouquinho sobre o futebol, né? Tivemos o jogo do Santa Cruz ontem e aí o Santa, né, se destacando, vencendo nesta reta final de acesso à Série B do campeonato. Então já nós vamos também conversar com a equipe esportiva aqui da TMC. Agora, 11 da manhã, 11 minutos no Recife.
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0: Vamos lá, vamos seguir com mais informações. A gente segue, né, com mais entrevistas. Vamos para mais uma entrevista agora então, sem perder tempo. Vamos lá, entrevista.
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0: Vamos agora com mais uma entrevista e mais uma vez, né, eu converso com o advogado. Eu agora estou com o Dr. Rômulo Saraiva, porque é o seguinte, uma decisão recente do Tribunal Regional Federal traz um novo e relevante olhar para pessoas com fibromialgia que tiveram o benefício de prestação continuada, o BPC, negado pelo INSS. Dr. Rômulo, bom dia para o senhor, obrigado em ter aceito o convite, conversar aqui na TMC.
2: Bom dia, Júlio. Bom dia, ouvinte da Rádio TMC. É um prazer falar com vocês.
0: Doutor, nos conte então, né, em relação a esse fato, né, pessoas com fibromialgia que tiveram o benefício de prestação continuada negado. Enfim, conta pra gente essa novidade. O que dizem, então, o Tribunal Regional Federal, doutor?
2: Pois bem, Júlio. O Tribunal Regional Federal da Terceira Região, que atende os estados de São Paulo e de Mato Grosso, ele dá um olhar diferenciado em relação às pessoas que padecem da doença da fibromialgia. A fibromialgia é uma doença que causa uma dor crônica, né, muito grande, síndromes dolorosas, fadiga. Ela nocauteia, muitas vezes, quem padece desse problema de saúde, a ponto de a pessoa não conseguir sair de casa para trabalhar, fica realmente enferma. E, por conta da gravidade da doença, né, inclusive foi editada uma lei, o ano passado, a Lei 15.176, de 2025, que também trata, né, considerando a fibromialgia, como pessoas que necessitem não apenas do atendimento multidisciplinar, como também coloca como se fosse um patamar de pessoas com deficiência. Quem tem o CID estabelecido pela fibromialgia pode ser equiparado a uma pessoa com deficiência, né, um PCD, por conta justamente dessa gravidade. Em relação à decisão do TRF da Terceira Região, é uma decisão que dispunha, né, sobre a questão de pagar o benefício de prestação continuada por deficiência, justamente pelo fato da pessoa ela ter uma fibromialgia que estava num estágio, né, avançado a ponto de justificar esse benefício assistencial no valor de um salário mínimo mensal. A depender das características do avanço da doença e da condição de segurado do trabalhador, a doença da fibromialgia ela pode desencadear diferentes benefícios previdenciários e assistencial. Então, nesse caso especificamente de São Paulo, a pessoa ela não pagava o INSS mensalmente. Então, ela teve acesso ao benefício de prestação continuada, que é um benefício de caráter assistencial no patamar de um salário mínimo, em função da fibromialgia que possuía, né? A depender de quem esteja nos ouvindo, pode ter pessoas que pagam a Previdência Social na condição de trabalhador seletista, de contribuinte individual, de facultativo, ou que resolva ter a proteção do INSS. Nesse tipo de situação, vai se avaliar, Júlio, por meio de uma perícia médica, o quadro da pessoa que se encontra. Por quê? Quando você descobre a fibromialgia, inicialmente você até consegue desempenhar suas atividades sem problema nenhum. Mas com o passar do tempo, né, e isso varia de pessoa para pessoa, do comportamento do corpo e do tratamento que a pessoa recebe, pode ter uma resposta mais rápida ou não. E o fato é que é uma doença, gradativa, ela vai evoluindo com o passar do tempo. E isso, por consequência, pode gerar diferentes benefícios. Então, se está na fase inicial, né, mas que já tem a repercussão de não conseguir trabalhar, caso esse segurado da Previdência Social esteja em dia com o seu pagamento, ele poderá reivindicar um auxílio por incapacidade temporária, né, que é um benefício dado, por pessoas que estejam ali naquele momento sem conseguir, trabalhar e precisam se tratar. Né, do ponto de vista médico. Normalmente a fibromialgia envolve uma série de profissionais, não é apenas o médico. Exigem, às vezes, outras equipes, fisioterapeuta, hidroterapia, às vezes cirurgia, tratamento medicamentoso. Existem situações, Júlio, que a fibromialgia ela também nocauteia, ela impede a pessoa de trabalhar em qualquer tipo de atividade. E aí a gente está falando da aposentadoria por invalidez, atualmente conhecida por aposentadoria por incapacidade permanente. É justamente quando você chega no estágio final da doença e você não tem condições de trabalho para qualquer tipo de atividade, né? Nem aquela que você estava habilitado, naquela que você exercia, mas para qualquer outra. Então, é quando você encontra o estágio da fibromialgia numa situação mais avançada, né? E aí o INSS pode conceder a aposentadoria por invalidez. Existem casos como esse do TRF de São Paulo, em que a pessoa não pagava nada, né? Mas tinha a doença atrapalhando o exercício profissional e foi concedido o benefício de prestação continuada. Também tem a possibilidade, das pessoas. Durante essa escalada da doença, essa evolução da doença, elas serem caracterizadas como PCD, pessoa com deficiência. A fibromialgia, ela permite, né, que, no caso de você ter a fibromialgia e ser caracterizado como PCD, o PCD, dentro do INSS, tem a possibilidade de gerar uma aposentadoria precoce, né? Então, enquanto um homem precisa, ali no mínimo, pagar 35 anos de uma aposentadoria por tempo, e a mulher precisaria, ali no mínimo, 30 anos para uma aposentadoria por tempo, no caso da fibromialgia, existe um regramento, né, que tem, condições de se aposentar precocemente. Dependendo do estágio da fibromialgia que seja considerado no nível leve, moderado ou avançado, você consegue se aposentar com 25 anos de pagamento, a depender da gravidade da doença. Então, tudo isso precisa ser examinado, porque, como é uma doença que responde, de forma diferenciada, a depender de cada pessoa, e como também é uma doença que ela tem uma gradação evolutiva ao longo do tempo, o simples fato de você ter a fibromialgia não garante necessariamente benefício automatizado, né, automaticamente. Você precisa avaliar exatamente qual é o patamar da doença que você possui, qual a repercussão que essa doença causa no trabalho, para a partir daí você postular um benefício no INSS. Por isso é sempre importante, porque é uma temática que ela vem obtendo um protagonismo recente. Né? Essa lei que eu mencionei, que classifica a fibromialgia como PCD, é do ano passado. A própria legislação de PCD é uma legislação nova, né? Não tem 2013. Então, tudo isso é muito novo e as pessoas ainda não assimilaram muito bem as informações acerca dos seus direitos. Por isso que existem pessoas, Júlio, que passam batidas, né? Elas têm o direito, têm a classificação, e não sabem, não exercem, porque não têm a informação. Até porque as legislações que respaldam isso são legislações, de certa forma, recentes.
0: Muito bem. Doutor Rômulo, então fica bem explicado essa questão, né, de fibromialgia. É importante que as pessoas entendam e saibam que tem essa classificação, né? É importante procurar ali saber como funciona. Doutor Rômulo, em relação a, aproveitando o senhor para a gente finalizar, essa questão, né, de o senhor falou muito em análise de pedidos de BPC aqui em Pernambuco, como é que anda a questão de fila, né, para atendimento no INSS? Existe ainda uma demanda muito grande, existe um tempo de espera grande. Como é que anda essa questão, doutor?
2: Pois é uma questão extremamente delicada, Júlio. Recentemente, o ministro da Previdência Social, Wôner Queiroz, a presidente do INSS, Ana Silveira, e o presidente Lula comemoraram em Brasília o fim da fila do INSS, que em fevereiro estava em 3,1 milhões de pessoas esperando resposta há mais de 45 dias, e que agora, entre agosto e setembro, essa fila foi anunciada como zerada. Né, que não tem mais estoque de pessoas esperando resposta há mais de 45 dias. Embora, de acordo com os boletins estatísticos, apontem 235 mil pessoas aguardando resposta. Mas para o governo, ele entende que isso é praticamente desprezível, né, que é um número que pode ser considerado como zerado. O fato é que essa diminuição da fila rapidamente, subitamente, em 6 meses, causou uma taxa de negativas muito alta, tão alta que ultrapassa a média dos últimos 20 anos. Então, nos últimos 20 anos, se teve um ano que o INSS negou mais benefícios para a população, foi justamente nesses primeiros 6 meses de 2026. É uma taxa de negação ela bate o recorde de 20 anos. Tanto em relação a benefícios programados, como aposentadoria por idade, por tempo, como para benefícios por incapacidade. E em relação à realidade que a gente observa, quem vai pedir um benefício do INSS hoje, Júlio, enfrenta uma dificuldade medonha, né? A pessoa espera, tem um nível de espera muito grande, costuma ali demorar 3 meses, 4 meses, e essa fila, ela não foi totalmente resolvida, ela foi dissipada, né? Porque as pessoas que tiveram não vão pedir novamente seus benefícios ou recorrer administrativamente ou levar o caso para a justiça, e aí não houve uma contratação quantitativa significativa de servidores públicos, que é o grande calcanhar de Aquiles do INSS. Então, a gente ainda observa, né, uma demora muito grande, exagerada do INSS. O próximo presidente da República que assumir o comando do país o ano que vem vai ter problema em relação a isso, porque esse problema está longe de ser solucionado. Ele foi, de certa forma, acelerado e artificializado para talvez servir como argumento político. Mas o fato é que os brasileiros que, porventura, precisem do INSS ainda enfrentam uma vagarosidade, uma demora muito grande para ser atendido, para ter uma resposta, uma satisfação sobre aquilo que ele está pedindo.
0: Doutor Rômulo Saraiva, eu quero agradecer muito a participação do senhor. Doutor Rômulo é advogado, sempre conversa conosco, né, e trazendo essas informações importantes aqui. Mas muito em breve, doutor Rômulo, o senhor volta sempre com um assunto, né, muito pertinente, sempre com assuntos que são as dúvidas, né, de quem necessita aí de INSS, que tem muita dúvida em relação a essa questão de aposentadoria ou benefícios. Doutor, muito grato mais uma vez, um bom dia para o senhor.
2: Eu agradeço a atenção, Júlio. Desejo a todos um excelente dia.
0: Agora, na capital pernambucana, 11 da manhã, 24 minutos.
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0: fazer o seguinte, um rápido intervalo comercial e eu volto já.
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1: Seguimos juntos, ouvinte TMC, girando agora pelo trânsito na Avenida Recife. Nos dois sentidos, tanto para quem vai em direção à cidade universitária, quanto quem segue no sentido Zona Sul, a movimentação é intensa de veículos e alguns trechos têm movimentação mais intensa e com pontos de retenção. Por enquanto, quem está ligadinho aqui na TMC, saindo do Ibura para a Zona Oeste, seja aí Tingo Cordeiro, tem como opção pegar a 101 depois da Avenida Caxangá, ou ainda depois da 101 desviar pela General San Martín. Nesse momento, quem sai do IPCEP em Biribeira, vai para a Zona Oeste, Iputinga ou Cordeiro, deve pegar a Avenida Recife depois a João Cabral de Melo Neto. 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
14: 11 da manhã, 29 minutos, de volta com mais um bloco do Pernambuco TMC, primeira edição. Vamos adiantar o assunto futebol. Comigo aqui no estúdio, Tarsis Michel, da equipe esportiva da TMC, que entra em campo, né? Logo mais, meio-dia e 25, acabando o guia eleitoral, né? A equipe esportiva vai estar aqui para trazer todos os detalhes, quer dizer, todos os resultados, mas na verdade só houve um jogo, que foi o do Santa. Mas tá, vamos começar a deixar o Santa para o fim. Vamos falar de Náutico, que tem jogo acho que amanhã.
15: Amanhã,
14: é isso?
15: Os dois, vamos lá. Náutico e Sport.
14: O Sport também amanhã?
15: Isso.
14: Então vamos começar pelo Náutico. Explica aí para a gente, né, qual que é o desafio do Náutico, enfim, a importância da partida. Vamos lá, Tarsis, bom dia, bem-vindo.
15: Bom dia, Júlio. Grande abraço para você, um abraço o pessoal que está ouvindo o Pernambuco TMC, Stephanie, minha amiga, aqui levando esses sonsaços para vocês também. Um abraço. Pois é, Júlio, Sport e Náutico é o Operário. E esse jogo, Júlio, não, por si só, não seria um jogo fácil, porque o histórico de Náutico e Operário não é um histórico legal. Ainda mais com o Operário na zona de G6, que há duas rodadas, ou na rodada passada, era o objetivo do Náutico, era esse G6. Então, o Náutico entra em campo, o Hélio vem trazendo, junto com a comissão, que a derrota para o América deu uma desanimada, e o objetivo do Náutico é escapar, é chegar aos 45 pontos. O Operário não está no G6, eu corrijo. Está na sétima posição, mas há 3 pontos do G6. O Náutico tem 37. Veja, são 9 pontos de diferença para o G6, né? Já fica uma distância aí bem considerável. Então esse sonho G6 do Náutico, por enquanto, é distante. O Náutico quer chegar aos 45 pontos, que é a pontuação necessária para você garantir permanência na Série B da temporada que vem. Então o Náutico entra em campo amanhã às 19h30. Pouco depois, às 21 horas, em Maceió, no Rei Pelé, o Sport enfrenta a equipe do CRB. E aí, Júlio, é um jogo de confronto direto, porque o Sport está a 5 pontos do G6, tem 41 pontos, é o nono colocado. O CRB tem 42, tem um ponto a mais que o Sport. Sport vence, passa um adversário e de cola, e de quebra, na verdade, já cola no G6. Mas não é um jogo fácil, né? O CRB vem fazendo uma campanha até surpreendente pelo time que tem. Tem um artilheiro da competição que é da base do Sport. O Mikael, revelado no Sport, é o artilheiro da Série B. Então são dois confrontos muito complicados para a dupla de pernambucanos na Série B do Campeonato Brasileiro, amigo.
14: Muito bem. Ô, Tarsis, o Sport pode ter torcida lá? Porque eu pergunto isso, que Maceió é relativamente perto, né? A torcida aluga ônibus e vai estar liberado.
15: Já teve alguns problemas, mas eu não, na verdade, eu não tive nenhuma informação de proibição da torcida rubro-negra.
14: Certo.
15: E aí o torcedor vai...
14: É isso que eu ia perguntar.
15: Ainda mais empolgado por conta de Mariano Sousso, que estreou vencendo. Ah, era a Ponte Preta, a Lanterna. O Sport venceu e essa partida é crucial. Veja, não vencer o CRB pode fazer a diferença do Sport para o G6, que hoje é de 5 pontos, que equivale a 2 rodadas. Você não tira a diferença de 5 pontos em uma rodada, você tira em 2. Então o Sport tem 2 rodadas atrás dos seus adversários, que no caso o Atlético Goianiense, que é o 6º colocado com 46. Não vencer significa se distanciar ainda mais. Então precisa vencer um adversário direto nessa briga, porque o CRB está com um ponto a mais, e para não deixar aquele grupo lá da frente desgarrar.
14: Muito bem. Então, Tarsis, havendo, né, essa possibilidade, que tudo indica que sim, a gente depois aí vocês trazem essa certeza, mas deve ter torcedor do Sport, porque, repito, Maceió é perto, né? Enfim, a torcida Freta os Ondas, essas torcidas organizadas, então certamente teremos um público, apesar de jogar fora de casa, mas a torcida do Sport deve ir lá incentivar o time.
15: É, a torcida do Sport, Júlio, é uma torcida gigante, né? Tem muitos pernambucanos que já residem lá.
14: Sim, também tem isso,
15: E fora a proximidade entre as capitais, né? Entre Recife e Maceió. Então eu acredito numa boa presença de público da torcida do Sport lá no Rei Pelé.
14: Muito bem. Então, rodada amanhã. Amanhã, jornada esportiva, Náutico em campo, Sport em campo, Campeonato Brasileiro da Série B. Ô, Tarsis, vamos falar agora do Santa Cruz, né? A gente falava durante a semana o quão importante era esta partida do Santa, se vencer, coloca, né, se aproxima muito do objetivo. Vamos lá, atualiza pra gente como é que foi o jogo, Tarsis, explica os detalhes pra quem de repente não acompanhou.
15: O jogo foi um jogo muito complicado, como já se esperava, né, Júlio? O Maringá teve muito a posse de bola, naturalmente, né? Mas a gente não viu uma defesa espetacular do goleiro do Santa, não. Eles tiveram a bola, eles rodeavam a área de defesa do Santa, mas de concreto não teve grandes chances. No segundo tempo, sim. Eles tiveram um gol anulado, porque o jogador conseguiu ganhar a disputa do jogador do Santa com o braço, fizeram 1-0, o VAR anulou.

0: e teve uma chance em seguida que o jogador cruzou e o atacante, o Serginho, chegou na primeira no primeiro pau e chutou para fora. Foram as duas chances claras, um gol anulado e essa bola. E o Santa, Júlio, só precisou de uma bola para ganhar o jogo. No finalzinho do jogo, Matheus Vinícius pegou a bola do lado esquerdo, chutou na frente do goleiro, ela quicou e matou ele. O Santa venceu o jogo, chegou a 6 pontos, tá com um pé na Série B. É inegável isso, porque o Santa tem 6 pontos. O Operário, o Maringá tem 3. O Floresta ganhou do Botafogo da Paraíba, que havia perdido na primeira rodada. Tem 3 e o Botafogo com 2 derrotas tem 0. Só que tem os confrontos diretos entre eles nesse final de turno. Por exemplo, o Santa enfrenta no domingo na Arena o Floresta e se enfrenta o Maringá e Botafogo. Um empate já vai ser espetacular. Se os dois empatarem no outro jogo e o Santa vencer, o Santa pode ter o acesso na próxima rodada com um empate. Desde que o Santa faça a sua parte dentro de casa contra o Floresta. Se vencer o Floresta, pelo que eu acompanho dos últimos anos, para mim o Santa já está na Série B. Mesmo que matematicamente não, mas vai ter muito confronto direto entre as equipes e o próprio Santa, que vai ficar na iminência de conquistar um ponto só. Então o Santa deu um passo importante, está com um pezinho na Série B, Júlio. E está levantando o outro já para colocar-se na divisa da Série C para a Série B. Um pezinho já está na B e o outro está levantado para pisar também no terreno de Série B. Festa da torcida em uma hora de vendas, 15 mil ingressos, isso ontem. A gente deve atingir o público máximo da arena, de 43 a 45 mil torcedores, porque o torcedor do Santa naturalmente já é um torcedor que comparece. Com essa campanha que o time vem fazendo na segunda fase, não tenha dúvidas que teremos a arena lotada. E que bom se isso se confirmar, porque teremos aí, no mínimo, no pior cenário, 3 clubes numa Série B.
1: Pois é, é isso que eu ia falar, né, Tassi? A importância, veja, de o Santa Cruz estar ali chegando na Série B, o quão importante é esse cenário do futebol pernambucano essa subida do Santa, né, Tassi? Tem uma importância gigante aqui pro futebol do estado, em relação à economia, porque né, a torcida do Santa já vai e tendo né, esse sucesso, essa
0: pra
1: campanha,
0: nós que trabalhamos
1: pra
0: com
1: imprensa,
0: isso, né?
1: É lógico.
0: Completo até o final do ano. É importante, Júlio. A gente quer ver nossos clubes numa Série B de Campeonato Brasileiro. Agora não dá pra aturar Náutico em Série C, Santa em D, Santa sem calendário, Náutico capengando pra subir na C como foi nos últimos anos. O Sport não. Ele conseguiu manter uma média de Série A, Série B. A gente precisa que os times pernambucanos estejam no mínimo, não é que a gente está conformado, mas no mínimo até que se equilibrem, tenham a estrutura para retornarem a A e ficar no mínimo numa Série B, e está muito próximo disso acontecer com a subida do Santa. É claro que a gente torce para o Náutico ter uma recuperação, que o Sport também cheguem ao G6, briguem e consigam um acesso. Mas esse cenário, para o que tivemos aí nos últimos anos, esse é o melhor cenário.
1: Muito bem. Então, expectativa de arena lotada no próximo jogo.
0: Domingo, 4 da tarde, veja, o horário do futebol nacional, né? O horário tradicional é o domingão às 4 da tarde. Teremos muita gente na Arena de Pernambuco, a torcida do Santa vai, Júlio.
1: Tassis, um forte abraço, daqui a pouquinho vocês voltam com todos os detalhes.
0: No Esportes TMC a partir do meio-dia, Júlio, é sempre uma honra participar com você.
1: Meio-dia 25, né? Só por conta do guia,
0: meio-dia 25. Meio-dia 25, isso.
1: 11 da manhã, 38 minutos.
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1: Vamos fazer o seguinte, um rápido intervalo comercial e eu volto já.
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10: São 11 da manhã, 42 minutos na capital pernambucana agora, 11h42. A gente, né, segue aqui com informações, com os principais fatos do nosso programa do Pernambuco TMC. A gente deixando claro, né, sempre você muito bem informado, muito bem informada. A gente segue, então, com os principais fatos. Lembrando que hoje é o dia do frevo, né? Dia do frevo e daqui a pouquinho a gente vai trazer informações sobre o Passo do Frevo, né? Este museu, equipamento que nós temos ali no Recife Antigo, né? E que tem uma programação bem bacana no dia de hoje, uma programação diferenciada e a gente vai bater um papo daqui a pouquinho sobre essa questão. Agora, no Recife, são 11 da manhã, 43 minutos.
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10: E por falar nessa questão do Dia do Frevo, vamos com alguns detalhes aqui. Em alusão ao Dia Nacional do Frevo, a Prefeitura do Recife, por meio da Secretaria de Direitos Humanos e Juventude, em parceria com a Fábrica Fazendo Arte, vai realizar um aulão especial de frevo para o público 60+. Ao longo da tarde, o Centro de Convivência da Pessoa Idosa Maria da Conceição Guedes Pereira receberá seus usuários e também integrantes dos grupos de convivência com pessoas idosas, acompanhadas pela gerência da pessoa idosa para participar de várias atividades. A iniciativa busca proporcionar às pessoas 60+, momentos de lazer, integração e participação social, ao mesmo tempo em que valoriza a cultura pernambucana, fortalecendo vínculos e estimula a participação ativa. O frevo é uma das expressões mais importantes da nossa cultura e celebrar essa tradição junto às pessoas idosas é também valorizar suas histórias e o papel que elas desempenham na nossa cidade. Queremos proporcionar um momento de alegria e convivência, fortalecendo vínculos e mostrando que a cultura e lazer também são fundamentais para o envelhecimento ativo, com qualidade de vida e protagonismo, foi o que destacou o secretário de Direitos Humanos e Juventude, Marco Aurélio Filho. Criado no ano 2000, o projeto Fábrica Fazendo Arte utiliza a dança, o teatro e outras formas de expressão artística, aliadas à promoção dos direitos humanos para apoiar jovens em situação de vulnerabilidade social. Já o Centro de Convivência da Pessoa Idosa tem o objetivo de promover bem-estar e protagonismo social para as pessoas idosas do Recife. E o Centro de Convivência da Pessoa Idosa foi inaugurado pela Prefeitura do Recife por meio da Secretaria de Direitos e Juventude em janeiro de 2026. O espaço oferece cursos, oficinas, atendimento nas áreas de saúde, hortas e atividades socioeducativas. Então, fica aí essa dica importante, falando um pouquinho desses equipamentos, né? E claro, também um pouquinho do que está programado para o dia de hoje. Agora, 11h45 no Recife.
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10: Deixa eu fazer mais um rápido intervalo comercial e a gente volta daqui a pouquinho.
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0: quer inscrever o teu filho, enfim, alguém de 7 a 17 anos nas escolinhas esportivas, atenção, porque o início das inscrições hoje. As atividades são gratuitas, destinadas, portanto, a jovens de 7 a 17 anos. São opções de turmas nos turnos da manhã e tarde. O cadastro deve ser feito presencialmente na Vila Olímpica, em Rio Doce. Os interessados devem procurar as unidades, então, as unidades que fica lá na Avenida Brasil 476, Rio Doce. No momento da inscrição, é necessário apresentar RG ou certidão de nascimento do aluno, declaração escolar, comprovante de residência, RG do responsável e declaração médica informando que o jovem está apto para a prática de atividade física. As escolinhas oferecem 6 modalidades esportivas e culturais. A gente tem futsal, futebol, handebol, vôlei, karatê e percussão. Todas com turmas manhã e tarde. Na última semana, as escolinhas receberam novos materiais esportivos. Então, com a abertura das inscrições, novos jovens poderão integrar as turmas mantidas gratuitamente e aproveitar a estrutura das escolinhas do município. Lembrando que, para realizar o cadastro, os documentos necessários são RG ou certidão de nascimento do aluno, também declaração escolar, comprovante de residência, RG do responsável e declaração médica de aptidão para atividade física. Fica então aí essa dica importante, né? Você que é de Olinda pode fazer a inscrição do teu filho, enfim, do teu parente. Agora tem que seguir esses critérios. 11 da manhã, 52 minutos no Recife.
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0: TMC. 11 da manhã, 52 minutos na capital pernambucana.
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0: Vamos adiantar mais uma vez o assunto, né? Eleições. Ah, você sabe que nós estamos realizando sabatinas com os candidatos aqui no nosso programa. Finalizamos a série com os candidatos ao Senado pelo Estado, né? Recebemos aqui os principais candidatos e muito em breve a gente vai trazer aqui os candidatos ao governo pelo Estado de Pernambuco. Nós já fizemos o convite, vamos receber aqui os candidatos João Campos, Ivan Moraes e Raquel Lira. Passarão aqui pelo estúdio, a gente vai bater um papo, né, com eles, vai, claro, sempre te ajudar nessa escolha importante. Eleições se aproximando, então a gente, né, tem sempre esse trabalho importante de trazer aqui os candidatos. Ah, eu tenho conversado com os candidatos, mas sempre com esse objetivo, te deixar informado, te deixar sempre atualizado sobre as propostas dos candidatos, enfim, esse é o nosso objetivo aqui na TMC. Então, muito em breve, a gente vai trazer aqui quais candidatos passarão. E também, claro, você pode acompanhar tudo através do nosso Instagram. A gente, né, eu digo sempre e reforço, a gente tem lá também tudo, né, muito esclarecido para você através do nosso Instagram. Equipe do nosso digital fazendo esse trabalho bem bacana e que você pode acompanhar. É só nos seguir através do @ TMC Pernambuco, @ TMC Pernambuco, você vai lá, confere, inclusive, essa agenda dos candidatos que passarão por aqui. Então, reforço, se você ainda não segue a gente, vai lá. Os nossos repórteres do digital fazendo um trabalho bacana, inclusive com a equipe esportiva também, né? A equipe esportiva da TMC sempre manda lá um conteúdo importante dos principais fatos envolvendo os nossos times, né? Náutico, Santa, Esporte, todas as novidades em relação ao futebol você também acompanha através do Instagram aqui da TMC. 11h55.
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0: Só lembrando também a você que acompanha a programação, não é? As notícias aqui de eleições, lembrando que está confirmada a agenda do candidato Flávio Bolsonaro do PL, agora já no dia 16, tá? Então, acaba de ser confirmada a agenda para o dia 16, candidato, né, cumpre compromissos, agenda.

0: de campanha aqui no Recife. Ah, para ser mais exato, está marcada uma passeata, né? Enfim, pelo Marco Zero do Recife, ali região do Recife Antigo. Então, claro que nós vamos acompanhar nessa agenda aqui na capital pernambucana e muito em breve, claro, a gente vai trazer todos os detalhes também. Mais uma vez, eu reforço para que você possa acompanhar a gente no Instagram. 11 da manhã, 56 minutos na capital pernambucana.
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0: Bom, assim eu vou colocar um ponto final nesta edição. Destacamos os principais fatos, as principais notícias. A gente monitorou o trânsito para você, né? O trânsito na região metropolitana. Trouxemos as nossas entrevistas. Falamos de vários assuntos, né? Falamos de saúde. Recebemos também advogados falando sobre PPC. Advogados falando também sobre a questão de descontos, né? Para as pessoas que têm direito em relação a veículos. Isso pode mudar. Então a gente trouxe uma advogado especializado na área que também comentou sobre esse assunto. E destacamos os principais fatos, as principais notícias ao longo do nosso programa. Eu lembro que a gente se encontra novamente às 5 da tarde, tá? 17 horas eu estarei aqui para trazer mais informações, estarei aqui conduzindo mais uma edição do Pernambuco TMC. Agradeço a sua audiência, agradeço a sua companhia. Trabalhos técnicos do Pernambuco TMC primeira edição, Stephanie Dantas. A direção da TMC Recife é da Carolina Magalhães.
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0: Mais uma vez, muito obrigado pela companhia, muito obrigado pela audiência. Tchau.
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0: 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Grande abraço para todo mundo que está nos acompanhando. Ótima segunda-feira, um ótimo início de semana. São 12 horas e 28 minutos. A partir de agora estamos abrindo o Esportes TMC na nossa programação esportiva que se estende até as 2 horas da tarde desta segunda-feira. Você vai estar ligado aqui conosco com todo o time de repórteres inicialmente. Depois eu fico por aqui no Arena para opinar e a partir da sequência do Arena tem papo de craque com muito debate até as 2 horas da tarde. A partir de agora, sintonize se ligando nos destaques do dia.
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10: Santa Cruz.
7: Vinícius Calado.
16: Apesar das dificuldades, Santa Cruz é resiliente, resiste ao Maringá e com gol de zagueiro artilheiro, conquista a segunda vitória no quadrangular do acesso. Resultado positivo da última rodada faz o Santa Cruz retornar a atuar como mandante, podendo conquistar uma vitória e ficar com um pé no acesso. Tricolor para o jogo do próximo domingo já tem mais de 15 mil ingressos vendidos de maneira antecipada.
4: É Tricolor, é Santa!
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3: Osmar Cordeiro.
15: Rubro Negro finalizou pela manhã a preparação na capital pernambucana e partindo agora com destino a Maceió, onde joga amanhã às 9 da noite contra a equipe do CRB. Meio campista será desfalque do Leão por cerca de 10 dias. Finalizado o prazo da janela para contratações, o Sport especificou alguns termos de negócios durante esse período de contratações.
19: Náutico.
13: Tarcísio Michel.
12: Complemento da rodada faz Náutico ficar distante do G6. Elenco alvirrubro faz hoje à tarde último treino antes de encarar o Operário. atacante pode ser novidade entre os relacionados para o jogo de amanhã.
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0: Meio-dia, 31 minutos. Deixa eu abraçar aqui a galera que está nos acompanhando. Mandar um beijão aqui para a Anne, para todo mundo que está acompanhando a TMC. Daqui a pouco o Vinícius Calado chega com informação de nova parcial de ingressos. E o irmão já tem setor esgotado. Eita, que eu acho que eu vou tomar café da manhã lá na Arena de Pernambuco no domingo. Meu irmão, bicho vai pegar. Bom, vamos ao primeiro intervalo. Deixa eu abraçar também nosso querido Emílio Bezerro, o Guga, no comando técnico do programa. A TMC Pernambuco, que tem a direção geral da Carolina Magalhães. É um rápido intervalo e daqui a pouco muitas notícias.
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0: É a TMC falando de futebol nesta segunda-feira, meio-dia, 34 minutos. Vamos então gerar com as notícias.
1: Santa Cruz.
0: E vamos então falar do Santa, o tricolor no domingo na arena. Vamos então quebrar inclusive essa expectativa da galera em relação ao que eu falei no bloco anterior. Vinícius Calado, já temos aí nova parcial de ingressos de venda. Alô Vinícius, boa tarde.
2: Valeu Vibrante, um abraço, boa tarde a você, um abraço também à nossa audiência ligada aqui no Esportes TMC de hoje. Não, uma nova parcial não, o Santa de ontem para hoje vem se comunicando muito com o torcedor através dos seus canais oficiais, inclusive teve abertura, né, do setor norte na parte inferior, está liberado aí para o torcedor do Santa Cruz, e a parcial divulgada, assim com pouquíssimo tempo, né, depois do término do confronto com o Maringá, já dava conta de mais de 15 mil tricolores garantidos aí para o jogo do próximo domingo. O próprio Santa, entre aspas, lançando uma campanha, né, através das redes sociais, o Santa mandando que, abre aspas, domingo é dia de 45 mil na arena, fecha aspas, para a publicação do Santa Cruz no início da manhã de hoje.
0: Bom, você sabe que tem aquela coisa do extraoficial, né? E aí, conselheiros, pá, chega, ó, é isso, é aquilo. Então, extraoficialmente, me passaram aqui quase 23 mil vendidos, com o setor oeste inferior esgotado. Mas eu volto a dizer, extraoficial, quem fica em busca da notícia oficial aí é o Vinícius Calado, para poder confirmar para a galera. Em relação a treino, vamos agora saber de treino, porque é contagem regressiva de pontuação, e aí queremos saber da preparação detalhadamente do Santa Cruz nesta semana. Diga aí, Vinícius.
2: Pronto, Vibrante. Depois daquela vitória emocionante, que com o enredo da partida não se esperava, e do jeito que veio, dá um combustível a mais para a sequência desse quadrangular do acesso. O Santa Cruz venceu o Maringá no sábado à noite, ficou em Maringá, retornou ontem somente à capital pernambucana. A chegada da delegação aconteceu próximo às 9 da noite. Na sequência do desembarque, os jogadores foram liberados e a reapresentação vai acontecer somente amanhã. Ou seja, naturalmente, os jogadores do Santa Cruz de folga no dia de hoje e amanhã à tarde se reapresentam, aí sim iniciando a preparação para o duelo contra a equipe do Floresta, domingo, 4 da tarde, na Arena. Terça, quarta, quinta, sexta e sábado, tempo nunca é um problema na Série C para se preparar, o Santa tendo aí mais 5 dias de preparação para esse jogo do domingo.
0: Antes que qualquer torcedor se exalte, pode não! O descanso, na dosagem correta, também é treino. Qualquer preparador físico, qualquer professor da educação física formado, ele explica isso com, obviamente, nomes técnicos. Mas o descanso ao músculo de atleta de alto rendimento, até de atleta sem ser de alto rendimento avalia o de alto rendimento. O descanso é treino também, tá, gente? Então, eles precisam disso. Precisam disso e, como o Vinícius falou aí, caramba, são vários. Terça, quarta, quinta, sexta, sábado, 5 dias, é muito dia de treino, prejuízo zero em relação a isso. E lembrem-se que o Maringá também vai ter que fazer isso, tá? A volta do sul do país para cá não é brinquedo, verdade? Então o Santa Cruz, nesse momento, dá uma sofridazinha com isso. Porém, lá na penúltima rodada do campeonato, é o Maringá que vai ter que fazer o inverso, né? Eles vão ter que sair de lá do sul do país, do interior do Paraná, para poder vir aqui para nossa cidade, para poder enfrentar o Santa Cruz.
2: Duas vezes, né, Vibrante?
0: No caso deles, duas vezes, né?
2: São 4 clubes no grupo, 3 nordestinos, só o Maringá de fora, né?
0: É verdade. Ô, Vinícius, e o Santa teve alguma baixa? E vamos começar a semana falando do homem de novo. Se Ronald tem chance de jogar domingo contra o Maringá.
2: Vibrante, teve sim um problema de ordem clínica no jogo contra o Maringá. O Alex Juan foi substituído e a substituição aconteceu por um problema no joelho do atleta. A princípio, nada que preocupe, mas é aguardar, obviamente, o desenrolar da semana. Mas Alex Juan deixou o jogo por conta de um incômodo no joelho. sobre Ronald, que é o que o torcedor está no aguardo, é a grande expectativa. É bom a gente destacar, Vibrante. O DM do Santa, desde o início, está otimista quanto ao prazo de retorno do Ronald. O Santa jogou no dia 6, quando ele sofreu a lesão. Se a gente parar aí para fazer uma projeção, do dia 6 do primeiro jogo até o último dessa fase, no dia 10 de outubro, cerca de 34 dias. Geralmente, uma lesão grau 2, quando se recupera rápido, 3 semanas, 20 a 25 dias. Quando se tem um prazo normal, que não é nada de atrasado, uma recuperação tardia, pelo menos aí 4 semanas, chega aí a casa dos 30 dias ou mais. Como o torcedor, melhor, como o DM do Santa, está trabalhando de maneira otimista, para domingo, não. Mas para o sábado, 26, no jogo contra o Floresta em Fortaleza, fica uma grande expectativa para que o Ronald volte a ser a opção.
0: Ah, muito bem colocado então aí pelo Vinícius Calado. Quem é que você escuta na volta depois para os convidados?
2: Na volta, Vibrante, a gente vai escutar o técnico Christian de Souza, que continua, né, com o mesmo tipo de comportamento, pés no chão, mas ele vai fazer uma análise aprofundada de todo o cenário de dificuldade que o Santa teve no jogo do último sábado e também o que ele enxergou de positivo nessa partida. E quando a gente fala de positivo, Vibrante, um dado que o torcedor pode se apegar, porque vem sendo importante para o Santa nessa Série C, o Santa Cruz tem a melhor defesa no geral da competição e a melhor dessa fase do quadrangular, não somente do grupo do Santa Cruz. Se considerarmos as 8 equipes que ainda estão vivas na competição, o Santa, dos 8 clubes, é o único que ainda não sofreu nenhum gol. Junto com o Santa, na primeira fase, teve a melhor defesa, a Ferroviária. Ambos sofreram 15 gols, mas a Ferroviária agora no quadrangular já foi vazada 3 vezes. O Santa, repito, nenhuma vez, continua com 15 gols sofridos até aqui em 21 partidas e nenhum gol sofrido nesses 2 jogos do quadrangular. Repito, na volta, Christian de Souza, Vibrante.
0: Campeonato Brasileiro da Série B tem andamento hoje, mais 3 jogos valendo pela rodada de número 28. Vamos ter às 7:30 da noite, Botafogo de Ribeirão Preto pegando o Goiás, lá no estádio Santa Cruz, em Ribeirão Preto. América Mineiro, bichinho, rapaz, contra o São Bernardo. Agora o São Bernardo só faz cair, viu? É um negócio muito sério. Cuidado, São Bernardo. Sorte do São Bernardo foi o início do campeonato, né? Que foi muito bom. E teremos também Avaí contra o Vila Nova. O Avaí querendo sair da zona do rebaixamento e conseguirá isso ganhando, enquanto que o Vila Nova está lá na parte de cima do campeonato e ganhando o jogo, se ganhar na Ressacada, é líder da Série B. Essa Série B que tem Novo Horizontino, para mim, surpresa zero. Para mim, estava demorando o Novo Horizontino chegar nessa posição. Então, Novo Horizontino, 50 pontos ganhos. Lembrem-se que a gente está falando do vice-campeão paulista, que fez uma final taco a taco com o Palmeiras e que tem uma grana preta de cota televisiva do futebol de São Paulo. Por isso que eu digo, para mim, surpresa zero, Novo Horizontino, líder do campeonato. E o Vila Nova, que tem 47, se ganhar, também vai para 50, mas aí vai para 15 vitórias no campeonato. Novo Horizontino e Juventude, cada um tem 14 vitórias no Brasileirão. Daqui a pouco, tem o esporte para a gente destacar.
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4: 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Muito bem, a gente fala de trânsito agora mais complicado nos dois sentidos da BR-101, bem na altura da cidade universitária, trânsito que é causado por um semáforo. Você está agora no sentido norte, quer entrar no bairro da Várzea, tá melhor pegar a via local, ela está fluindo ligeiramente melhor, você vai seguir nela até o retorno do viaduto da Caxangá. A Avenida Recife tem retenções na altura do Ipicep, isso no sentido Jardim São Paulo. Mesmo assim, a melhor opção para você que está agora saindo de Boa Viagem rumo ao bairro da Estância. 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
4: Meio-dia, 47 minutos e vamos de notícias.
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4: É hora do Leão aqui na TMC. Vamos acionar o Osmar Cordeiro para a gente saber, né, desse jogo de amanhã. É um jogo duríssimo, onde as equipes têm uma pontuação muito próxima no campeonato CRB e Sport. E o Leão já está arrumando, já está indo para Maceió? É isso mesmo, Osmar? Um abraço, boa tarde.
5: Um grande abraço para você, Vibrante, e muito boa tarde para você e para todos que nos acompanham nesta segunda-feira. Sim, isso mesmo. O Sport já finalizou a sua preparação hoje mais cedo, treinando pela manhã no seu CT, José de Andrade Médicis, e nesse momento está no Aeroporto Internacional dos Guararapes, daqui a pouquinho partindo com destino a Maceió, onde joga amanhã no Trapichão, às 21h, contra a equipe do CRB, esse confronto válido pela 28ª rodada do Campeonato Brasileiro da Série B. E é, como se diz, né, aquele jogo de 6 pontos, porque o Sport é o atual nono colocado com 41, está a 2 pontos do G6, enquanto a equipe do CRB é o 8º colocado com 40, ou melhor, está a 5 pontos do G6 com a vitória do Atlético Goianiense. Na rodada, o Atlético Goianiense tem 46, o Sport tem 41, mas a diferença para o CRB, o adversário da próxima rodada de amanhã, é de apenas 1 ponto. O CRB, que tem 42 pontos conquistados, o Sport, que então já finalizou a sua preparação, teve 3 dias de treino, melhor, 4 dias, né? Treinou na sexta-feira, final de semana, e realizou a atividade hoje. Então são 4 atividades realizadas pela equipe rubro-negra, já sob comando do técnico Mariano Sosso, ganhando mesmo num prazo apertado um tempo maior de preparação do que ele teve da vez passada. E aí algumas possibilidades de mudanças. Fernando Sobral é o nome que vem sendo constantemente falado, entrou em alguns minutos na reta final do confronto contra a Ponte Preta, entrou bem, pode ganhar vaga na equipe titular e terá um desfalque certo do meio-campista Juan Alano, que teve uma lesão no bíceps femoral direito, ou seja, na posterior da coxa direita, e terá um prazo de retorno de cerca de 10 dias que o Sport não terá o seu camisa 8 no confronto diante da Ponte, até por igualar as características. O Mariano Sosso utilizou o Carlos de Pena fazendo tal função. Outro jogador que foi a novidade

0: para passar aqui para o ouvinte ligado na TMC.
1: Então, vamos passar então, né, Osmar? Vamos lá.
0: Então vamos a elas. Gustavo Maia, ele teve 20% do seu passe mantido. O jogador que já não está mais no Sport foi para o Atlético Goianiense. O Atlético tem 80%, o Sport manteve 20%. Yuri Castilho, o rubro-negro manteve 5% do passe do atacante Yuri Castilho. Sobre Fernando Sobral, tem aquela dúvida, será que ele veio de fato como jogador do Sport? Sim, a gente até tinha dito que o Sport tinha conseguido a contratação em definitivo, mas como isso aconteceu, o Sport pagou R$600 mil por 80% do passe do jogador. Até 2028, o contrato do Fernando Sobral.
2: Tem também... que a gente é torcedor, salvo o Santos e Fora. O programa é um programa que fala do futebol pernambucano.
3: Hino do Náutico.
2: Bota o hino aí.
0: Aí tem também o Patrick de Paula, o jogador que filhos de produtividade, de renovação, para se manter por mais tempo, assim como é o caso do Raí. Já o Iago Felipe, o jogador que rescindiu o contrato com o Rubro Negro, rescisão feita num comum acordo, e o Sport vai pagar esse valor dos meses restantes num prazo de um ano. Diego Hernandes, o Rubro Negro adquiriu 45% na negociação, mas pode adquirir mais 10% caso pague US$100 mil. E sobre a questão de João Silva, jogador rescindiu com o Rubro Negro, terá de pagar US$300 mil ao jogador num prazo de 24 meses, de agosto deste ano até agosto de 2028, vai ter esse parcelamento desse valor também para quitar a questão relacionada ao João Silva. Algumas contratações do Sport, o próprio Kaique, jogador que vem por empréstimo para o Sport adquirir o atleta, terá de pagar €2,5 milhões para a equipe do Fluminense. Alguns dos movimentos do Sport nesse mercado de contratações sendo mais detalhados. Agora que, entre aspas, ele terminou. Falo entre aspas porque o Sport não pode contratar jogadores que estão em outras equipes, mas ainda monitora o mercado em busca principalmente de um lateral direito de atletas que estão sem clube.
1: Quem é que vai ser o convidado do Sport, Osmar?
0: No segundo bloco a gente volta para ouvir o meio-campista Patrick de Paula.
1: Muito bem, daqui a pouco, Patrick falando aqui na TMC, 12h53, e daqui a pouco o Náutico, que amanhã nos aflitos, vai receber o Operário.
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7: Muito bem, ouvinte TMC, tô de volta. 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Avenida Caxangá tem pontos de retenção nos dois sentidos entre os bairros do Zumbi da Iputinga. Avenida Maurício de Nassau se oferece como melhor alternativa, seja qual for sua direção. Temos complicações na rua José Bonifácio, já chegando na torre. Ela continua sendo a melhor opção para você que vem agora de Afogados, rumo à região de Água Fria. Não vale a pena desvio pela Avenida Beira Rio. 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
4: Meio-dia e 57 minutos.
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4: Vamos agora para o destaque do Timbu, aqui no som da TMC. Vamos acionar o Tarcísio Michel para que a gente possa falar sobre esse jogo de amanhã, onde o Náutico recebe o Operário no Estádio dos Aflitos e a distância para o G6 vai aumentando e muito, hein, Tarcísio? Um abraço.
6: Oi, Vibrante. Grande abraço para você, para quem está ouvindo o Esportes TMC, Guga, amigos da equipe. Pois é, Carlos, era imaginável que essa derrota contra o América, ela traria consequências muito ruins, não só na questão anímica, de esperança, de sentimento, mas também trazendo para a classificação. E isso aconteceu, Carlos, porque com o complemento da rodada, o Náutico ficou a 9 pontos do G6. O Náutico caiu para 12º com 37, o Atlético Goianiense tem 36, né? Então fica uma situação muito complicada, Carlos, porque se você olhar que estamos na 28ª rodada, né? O Náutico tem que... O Náutico aí tem que dar uma diminuída nessa pontuação. E, querendo ou não, 9 pontos são 3 rodadas, né, Carlos, de diferença. Então, o Náutico precisa, para G6, fazer aí uma recuperação que seria impressionante. Tá distante, né, Vibrante? 9 pontos é uma pontuação que dá uma desanimada em relação a esse G6.
4: Totalmente, Tarcísio. É realmente... o campeonato da manutenção, né? Perfeito. E fazendo aí dever de casa, ganhando os pontos possíveis, né? Fora de casa também, mas é o campeonato realmente da manutenção. Por sinal, eu fico a me perguntar aqui sobre presença de público amanhã. Não dá para se esperar grande coisa não, né?
6: Vibrante, extraoficialmente eu recebi a informação que pouco mais de 4 mil ingressos tinham sido vendidos até o sábado. Eu não consegui atualizar mais. Eu não acredito num público de 10 mil torcedores. Eu acho que vai ficar naquela média de 6 a 8, viu, Carlos? Essa derrota para o América, até o próprio discurso do Hélio pós-jogo, deu uma desanimada na galera e a realidade voltou, né? Qual a realidade? Chegar aos 45 pontos. A gente fala de G6... e de Z4, o primeiro time do Z4 tem 29 pontos em relação ao Náutico, né? Uma pontuação de 7, 8 pontos, né, de diferença. Então o Náutico tem uma situação mais tranquila em relação também ao Z4, mas o G6 também fica distante. É aquilo que você disse mesmo, Carlos. É o campeonato da manutenção. Vence os jogos, bate os 45 pontos e a partir daí você observa lá em cima. Será que vai dar para chegar? Não vai dar? Então vamos terminar a competição da melhor maneira possível, na melhor colocação possível. Esse é o objetivo do Náutico por agora.
4: E tem um atacante que pode ser relacionado, pode aparecer como novidade, é Tarcísio?
6: Paulo Sérgio, Vibrante. Tá liberado.
4: Tem um aleluia aí, não?
6: Meu amigo, quase 4 meses, Carlos. Sabe qual foi o último jogo do Paulo? O clássico contra o Sport, no dia 30 de maio, amigo. Pela Série B.
4: Olha. Olha aí. Muito bem.
6: Meu amigo.
4: A Ainda bem, rapaz. Não era para ter ficado de fora por tanto tempo. De jeito nenhum. Pois de jeito nenhum.
6: Ele estava vibrante. Ele teve a primeira lesão. Quando estava voltando, teve uma lesão grau 2. E isso aí foi esticando, né, o período. Agora, Carlos, com tudo o que aconteceu, e você sabe muito bem, o Paulo foi colocado para a quinta opção de atacante. O Hélio deu entrevista dizendo que se chegasse um clube querendo o Paulo, ele não iria dificultar, que o Náutico ia priorizar os jogadores que jogassem mais, porque tinha jogador que pouco joga e custa caro. Tudo isso com o Paulo Sérgio. A gente sabe que o clima não é maravilhoso, né? Não é aquela, não é aquela, aquele trecho das pétalas caindo, dos campos verdes. Falo em relação ao relacionamento do Paulo com a comissão técnica. Vamos ver, né, qual vai ser a postura do Hélio e do Guilherme a partir desse momento que o Paulo está à disposição, vibrante. Hoje à tarde, antes do último treino, tem a coletiva do Guilherme dos Anjos. E certamente o Guilherme, ele vai ser questionado sobre essa situação do Paulo Sérgio. Para esse jogo contra o Operário, o desfalque é Arnaldo. Ele tomou o terceiro cartão amarelo, está fora do jogo. A escalação do Náutico tem alguns pontos, vibrante, aquele ou-ou. Em quais, Tassis? Para o substituto do Arnaldo, é o Reginaldo. Joga o Reginaldo na lateral direita. Aí a gente já vem a dúvida. Betão fez um jogo muito ruim contra o América. Provavelmente Igor Fernandes segue do lado do Léo Índio. E o Rian vai para a esquerda. E o Borassi, né, briga por essa vaga com o Cauã Maranhão. Eles que ficam aí oscilando na titularidade, Vinícius e Derek meio que tem cadeiras cativas nesse ataque. O meio-campo não deve mudar, Samuel, o Anderson e Jean. Então tem algumas dúvidas para esse time para enfrentar o bom Operário, Carlos, que vem de vitória, 3-0 contra o CRB e que está na briga pelo G6. O Operário é o sétimo colocado com 43 pontos. Está a 3 do Atlético Goianiense. E vem para cá praticamente com força máxima. A única exceção é o Matheus Trindade, aquele mesmo que passou pelo Náutico, volante. Ele tomou o terceiro amarelo e está fora, não está à disposição do Luizinho Lopes, o técnico do Fantasma. Vibrante.
4: Seu convidado, Tassis.
6: Danielzinho, ele vai explicar o que ele teve, né? Ele chegou no Náutico lesionado, está à disposição, provavelmente vai ganhar os primeiros minutos aí, vibrante, nesse confronto contra a equipe do Operário jogando nos Aflitos.
4: E aí, gente, amanhã tem transmissão aqui na TMC, Náutico e Operário, vou estar lá pelos Aflitos para a transmissão do jogo, CRB e Esporte, transmissão do Vitor Araújo, você não perde nada aqui no som dos 92.7. Vamos a mais uma rápida parada, daqui a pouco os convidados do programa.
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8: Vinícius Calado.
9: Volta no segundo bloco do Esportes TMC de hoje para ouvir o técnico do Santa Cruz, Christian de Souza, que analisa de maneira detalhada a vitória fundamental para o acesso do Santa Cruz no último sábado fora de casa contra a equipe do Maringá.
10: Foi um jogo que a gente sabia do risco, um jogo difícil, com o ingrediente da chuva, o campo ficou mais rápido, que ao meu ver favoreceu eles também, mas o nosso time soube sofrer, nós tivemos que mudar já no início do jogo, tínhamos que mudar o sistema tático, estávamos tendo algumas dificuldades, as bolas espichadas, e de certa maneira nós contivemos bem ali até o final do primeiro tempo. Segundo tempo, ao meu ver, aí a gente beirou aquilo que eu desejava e o que a gente falava na semana, contei os lados da equipe deles, que eram os lados fortes, e o jogo foi ficando cada vez mais para nós. Acho que foi ficando para aquilo que a gente queria, né, de sair em transição rápido, a nossa bola parada defensiva de novo, espetáculo. Então, de parabéns esses jogadores, porque cumprem aquilo que a gente fala. Estão fechados, não deixam nada de fora atrapalhar, nada que vem de fora que não é positivo está atrapalhando, mas nós não conquistamos nada. Nós temos agora que descansar, recuperar e ir para a terceira final, para a gente ir se aproximando do nosso objetivo.
9: Esse foi Christian de Souza, técnico do Santa Cruz, falando no Esportes TMC de hoje. 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
15: Voltando aqui no segundo bloco de notícias do Esportes TMC, para ouvirmos o meio-campista rubro-negro Patrick de Paula, destacando a sua estreia com a camisa do Leão e falando sobre essa expectativa na sequência com a camisa rubro-negra.
16: Cara, estou muito feliz. Primeiramente, eu quero agradecer a Deus pela oportunidade, por estar fazendo o que eu mais amo, que é estar voltando a atuar. Você falou aí que um longo tempo sem jogar, então isso me fazia falta, mas sempre tive minha cabeça boa, meu mental muito forte, sabia que a oportunidade ia surgir, então estou muito feliz pela oportunidade. Sou grato por estar vestindo essa camisa, grato por estar fazendo o que eu mais amo, que é estar dentro do campo, estar atuando, estar jogando. Então é glorificar o nome de Deus pela oportunidade e graças a Deus deu tudo certo, a estreia, 3 pontos diante da nossa torcida. Então o mais importante é o grupo estar fechado, estar unido, porque a gente sabe o objetivo que a gente quer, o que a gente quer para a gente no final do ano. Então acredito que a gente está bem focado e está pronto para concluir nosso objetivo.
15: E esse foi Patrick de Paula falando aqui no Som da TMC, porque Transamérica agora é TMC. 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
4: E a gente volta aqui no Esportes TMC para ouvir Danielzinho. Atacante do Náutico, foi contratado, chegou em processo final de recuperação de uma lesão no quinto metatarso, ou seja, no dedinho do pé direito, e ele responde: tá tudo ok, tá pronto, né, Danielzinho?
5: Eu já tô pronto, tive uma fissura no metatarso. Passei 2 meses, né, para poder me recuperar, o tempo certo que eles dão da recuperação da fratura. E graças a Deus hoje estou 100%.
4: Danielzinho, falando aqui na TMC. 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

0: Pronto, minha gente. Tamo encerrando o Esportes TMC, mas eu sigo por aqui. 1h12, vem aí o Arena em 92.7.
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2: Família TMC, um grande abraço. Seguimos agora aqui com o Arena. A gente permanece por aqui e fala dessa atual situação excelente de tabela do Santa Cruz no quadrangular decisivo da Série C. 2 jogos, 6 pontos, e em nenhum dos 2 jogos o Santa conseguiu ser superior ao adversário. Santa fez uma partida equilibrada contra o Botafogo da Paraíba. Naquele jogo da Arena, deu Santa Cruz, se desse empate, estava dentro do script do jogo. Se tivesse dado o Botafogo da Paraíba, estaria dentro do roteiro do jogo também, porque o Santa fez um jogo equilibrado contra o Botafogo. E no último sábado, o Maringá foi superior ao Santa Cruz. O Maringá foi melhor do que o Santa no jogo jogado. E ali aos 49 minutos e meio, um chutaço do Matheus Vinícius para decretar a vitória tricolor. E aí, se vocês relembrarem, a gente já conversou em outros momentos aqui mesmo no Arena e também nos nossos debates aqui na TMC, quando passa para o quadrangular, o peso do escudo, o peso da história, a força da camisa, ela tem significado. Eu não consigo esquecer no ano em que Remo e Náutico, na última rodada, ou ia um ou ia outro para entrar no quadrangular. E eu me recordo muito de uma frase que eu disse: olha, esses dois aí, quem deles passar, vai passar em oitavo, mas sobe. E ali passava o Remo, e o Remo assim fez acontecer. O Remo entrou entre os 8 e conseguiu se classificar e subia para a Série B do Campeonato Brasileiro. E agora o Santa está fazendo valer também essa mística da força do escudo. Porque olha, gente, primeiro, joga na Arena de Pernambuco, coloca ali 27 mil, um pouco mais de 27 mil registrados, né? Tem torcedor tricolor que não se conforma, diz que estava acima de 30, 32 mil torcedores. Quando sai para jogar em Maringá, aí vem um diferencial muito grande. O que é você ter uma torcida que se espalha a nível nacional? Os jogadores ali dentro do gramado olharem para um lance de arquibancada e ver a torcida tricolor ali no sul do país, né, tão longe da região de origem, é muito significativo para o jogador. Caramba, tem uma legião aqui que está acompanhando a gente, tão distante do estado, né? Não está sendo um jogo em João Pessoa, não está sendo um jogo em Natal, e eu não tô querendo diminuir quando o Santa Cruz enche a arquibancada em João Pessoa e Natal, não é isso. Mas Paraná, meu irmão, é muito longe. Maringá, no interior. E a torcida do Santa estava marcando presença no número significativo, né? Tem jogada de linha de fundo que Thiago Enes consegue ganhar um escanteio, vira para a torcida, pede para a torcida gritar, para a torcida levantar. Vê só. Então, assim, um número significativo, distante, longe da sede do time tricolor. Isso aí tem peso, e tem peso relevante também. O Santa entrou numa atmosfera agora de muita confiança. 2 vitórias, algo que nenhum dos outros 7 conseguiu no quadrangular, porque no outro grupo ninguém abriu vantagem assim, no grupo lá da Inter de Limeira, da Ferroviária, nenhum de Paysandu, nenhum deles conseguiu fazer 6 pontos, conseguir 2 jogos e 2 vitórias até agora no campeonato. E isso é muito significativo em qualquer esporte, qualquer modalidade esportiva profissional. O atleta de alto rendimento, quando ele pega essa confiança grande, é muito difícil de pará-lo. E quando a gente está falando de um esporte coletivo, um time, quando pega a confiança que o Santa Cruz agora pegou, é muito difícil de pará-lo. E agora o Santa vai para 2 confrontos contra o Floresta. Vai para um mini playoff, né? Vai jogar com o Floresta primeiro na Arena de Pernambuco e depois vai jogar lá no estado do Ceará com essa ampla vantagem em relação às outras equipes. Nesse momento, é claro que já existe uma empolgação enorme do torcedor de Santa Cruz, uma empolgação também da imprensa, porque está vendo esse gigante do futebol nordestino, brasileiro, muito próximo de chegar ali no acesso para a Série B, mas isso não pode chegar no grupo. É claro que os jogadores estão com muita confiança, estão alegres, é óbvio, com a campanha que estão fazendo no quadrangular, mas a história do já ganhou, ela não pode se estabelecer lá dentro, porque matematicamente ainda não chegou, está perto. Realmente está muito perto de acontecer. Já teve time que subiu com 7 pontos, 8. Então é muito próximo o número de pontos que o Santa Cruz conseguiu rapidamente atingir. Mas esse clima, ele é um clima que não pode se estabelecer por lá. E eu tenho absoluta certeza que pelo perfil do técnico, ele não vai deixar isso aí tomar conta do elenco, não. E outra, também com o número de torcedores que vamos ter na Arena de Pernambuco no domingo, esse clima de já ganhou, ele não vai poder se estabelecer. Porque a torcida vai estar junto, a torcida vai estar vibrando, mas querendo vitória, querendo acesso. Ela não vai estar lá presente na Arena com esse clima de já ganhou. É muito importante a gente dar um destaque para o Matheus Vinícius. É um jogador que eu sempre gostei muito de tecer elogios por olhar para ele, a forma como ele joga, né? Zagueiro canhoto, zagueiro de uma estatura boa, ele nem é grandalhão demais e também não é um zagueiro de estatura baixa, é um zagueiro rápido. Eu digo, caramba, eu só vejo valências positivas no futebol desse rapaz, né? E ele tem muito potencial. Muito bom ver que ele está atravessando o melhor momento da carreira dele, ocupando função pela lateral, aí ora ele joga por dentro de novo como zagueiro, no esquema com 3 zagueiros, né? Ele está sendo um cara que onde o treinador coloca, ele vai lá e dá conta do recado. E é muito bom também saber que o Santa Cruz tem possibilidade de um pouco mais na frente, não é hora para pensar nisso, mas falar pode, o Santa Cruz conseguir faturar com venda de jogador próprio. Algo que há muito tempo, a gente não consegue ver. O co-irmão Sport está aí, faz negociações com frequência. O Náutico, em menor monta do que o Sport, mas vez ou outra vai lá dar uma beliscada também na venda de algum atleta. E o Santa Cruz há muito tempo que não consegue fazer negociação nenhuma. E o Matheus Vinícius passa a ser uma bola da vez também para isso, para o Santa Cruz rentabilizar. Porque isso também faz parte da história, porque como se diz aí, né, futebol é negócio. Vem aí a rapaziada para falar no Papo de Craque dos dois que jogam amanhã pela Série B. O Sport vai jogar em Alagoas e o Náutico joga no Estádio dos Aflitos. E o Papo de Craque está chegando aí.
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10: Chegando, grande abraço para você que está sintonizado, conectado na sua, na nossa TMC. Transamérica agora é TMC, quem escuta sabe, no ar o Papo de Craque Debate. Nessa segunda-feira, dia 14 de setembro de 2026, com os trabalhos técnicos do Emílio Bezerra, o Guga. Dia 14 de setembro é uma data muito especial para mim, porque meu pequenininho faz 8 anos, José. Ele que é seu fã. Zé do papai, Zé do carro ferrou pela seleção. Digo, fez.
11: Verdade. Não, então, vamos lá, voltar no tempo. O gol em tua homenagem.
10: É. Pronto. 8 aninhos. 8 aninhos, tá lá. O Thales, já papai chega pra gente bater uma peladinha no terraço, passar o nosso dia junto. É assim que a gente vai criando esse vínculo. E é um dia, uma data sempre muito especial. Então, pra o meu pequenino Thales, 8 anos. Parabéns, papai. Ama muito você. E o Tarcis Michel, da equipe, tem um prazer de ter dois amigos aqui na mesa, três com o Guga, né? Que é o Zé do Carmo, o Zé já foi convidado a falar, né? Porque Thales gosta muito de Zé. E o João Lucas Farias, também meus companheiros. Zé, agora oficialmente, boa tarde, my friend, é sempre uma honra. Rapaz, o Santinha, como diz a música, o Santinha tá chegando, Zé.
11: Rapaz, vou te contar uma coisa. A euforia que está dentro de Recife é coisa assim contagiante, não é? Que você vê o torcedor do Santa Cruz depois de anos acreditar no seu time, depois de anos você saber de que você está muito próximo, não é? De voltar, não é? Muito perto da sua realidade. Quando eu digo perto da sua realidade é porque os nossos times são acostumados a jogar em Série A.
10: É verdade.
11: Não é? Sport, Santa Cruz e Náutico, eles têm, não é? Essa busca que é de subir de divisão. Então Santa Cruz vai mais uma vez, não é? Está muito próximo de chegar na Série B para mostrar para o seu torcedor de que as histórias dos antigamente, né, são histórias bonitas, como de Betinho, de Ramon, não é? De Ângelo. Então era uma nata de bons jogadores que estavam sempre presentes na Série A.
10: Até uma informação falsa de que Betinho tinha falecido, mas não é verdade, viu?
11: Graças a Deus, não.
10: Não é verdade. Betinho continua vivo, um dos grandes ídolos da história do Santa Cruz.
11: É verdade. Betinho foi um jogador que foi bem no Sport, Aliás, pela sequência, foi bem no Náutico, bem no Santa Cruz e bem no Sport.
10: Jogou bem nos três,
11: então,
10: né?
11: Não, ele tinha uma batida na bola que era covardia. Ele disse,
10: quem viu jogar sempre cita, Zé.
11: Eu tive a felicidade de jogar com o Betinho, ele dizia assim, Zé, preste atenção, como eu vou bater na bola. Então tente bater na bola desse jeito. Eu até tentei, viu, Betinho?
10: Então,
11: mas
10: Zé
11: ele era
10: tá,
11: fantástico, fantástico.
10: Zé tá conosco, a gente vai debater aí Santa Cruz, vamos falar dos três, tá, gente? Mais apertadinho, mas vamos falar. João Lucas, grande abraço, é sempre uma honra, amigo. Boa tarde.
4: Boa tarde, Tarsi. Honra é minha. Um abraço para você, grande Zé, grande Guga, ouvinte TMC. Olha, muita coisa realmente para falar dos três. O tempo é mais curto por conta do guia, mas a gente vai fazer gente o nosso papel.
10: Apertando, a gente consegue.
4: Exatamente.
10: Vamos começar com o Santa, sábado. Zé, qual foi a principal virtude do Santa para ter conseguido os três pontos jogando lá em Maringá?
11: A insistência. Entendeu? Porque
10: resiliente, marcou mal. Foi resiliente, né?
11: Porque marcou mal, entendeu? Deu susto em cima de susto, porque o time do Maringá, ele por diversas vezes começou a trabalhar a bola da sua defesa, passou pelo meio campo, os atacantes conseguiam finalizar. Então, a sequência de jogadas que eles, tudo levava a crer que o Santa Cruz ia tomar um gol, foi muito grande, entendeu? Foi muito grande. Ih, pô, o negócio tá feio. O goleiro, o Thiago Coelho, realmente foi um dos destaques, tanto é que eu botei ele como o grande destaque do jogo, que ele foi importantíssimo.
10: Que história de recuperação desse rapaz durante
11: fantástico.
10: A Série C, né?
11: É verdade.
10: Até o momento vem sendo...
11: Não, ele deu uma entrevista na Rede Globo, onde ele falava, não é, do momento que ele passou na vida dele.
10: Particular e precisou
11: exatamente.
10: De ajuda, né?
11: Precisou. E todos passam por essa situação, mas quando você tem ajuda... Não é? Você trabalha dentro de uma superioridade, principalmente dentro de um momento onde você vai ultrapassar aquilo ali, e foi o que aconteceu. Então, foi um jogador que ele, não só vai ficar na história, não é? A partir do momento que você conseguiu o êxito maior, que é a subida de divisão, e ele, não é, um dos jogadores que foi um dia, não é, foi achincalhado, podemos assim falar, e outro dia nós temos como o grande herói do Santa Cruz. Então, são situações que aconteceram que realmente foi fantástico nesse sentido, Tassi.
10: E aí, João, tua avaliação, uma vitória importantíssima, foi maravilhoso o futebol? Não foi, né? Mas foi uma partida em que o Santa foi resiliente, esperou o time do Botafogo, do Maringá, cair um pouco no rendimento. Eu achei até o segundo tempo mais igual.
4: Sim.
10: Eu achei o segundo tempo, após as entradas do João Pedro e do Vini, ora.
4: Sim.
10: Achei que o Santa cresceu no jogo. E o gol do Matheus Vinícius veio para premiar, né? O Santa Cruz que foi em busca de primeiro fazer, tentar impedir com que o ataque do Maringá funcionasse, o melhor ataque da competição. Conseguiu e foi premiado com a vitória.
4: Pois é. O jogo do Santa, ele foi sofrido, como foi a primeira partida diante do Botafogo. Não, essa reta final da Série C, esse quadrangular, os dois grupos são jogos muito difíceis. Então, já era sabido que o Santa teria dificuldades, como teve diante do Botafogo e teve diante do Maringá. Mas a defesa do Santa, ela vem se tornando algo primordial para o Santa estar conseguindo desenvolver.
10: A melhor do campeonato.
4: Exato.
10: Diga-se de passagem.
4: Pois é. Não, o Santa é o único time que não tomou gol ainda no quadrangular. O Santa tinha a melhor defesa da primeira fase junto com a Ferroviária, mas a Ferroviária tomou 3 gols na primeira partida, na partida contra a Inter de Limeira. O jogo foi 3-3. E ontem, inclusive, até ganhou do Paysandu. Mas o Santa não tomou gols. E isso é muito importante, porque o Santa tem bons jogadores na parte defensiva. Não só Thiago Coelho, que realmente, como o Zé bem trouxe, é uma história de superação. É um goleiro que cometeu falhas, como os outros também cometeram, mas passou por esse processo interno, essas questões pessoais que a gente entende, e ele retomou a confiança de um jeito incrível. Ele está realmente fazendo defesas importantes, está sendo um goleiro muito seguro. Em várias bolas que o Maringá cruzou, ele saía com muita segurança. É um goleiro hoje que a gente sente que é o goleiro titular do Santa. Isso é muito importante. Não só ele, mas também os jogadores da linha defensiva do Santa. Exaltar mais uma vez o jogo de Eurico, coloquei como melhor em campo, muito bem, Eurico. Matheus Vinícius pelo gol, já não é de hoje que ele tá rendendo muito bem. E o Santa tem bons jogadores hoje. Hoje dá para se dizer que o Christian tem um time titular, que, na qual ele, independente das ideias que ele tenha, ele pensa, mas o Santa hoje tem opções no banco de reservas. Entraram João Pedro e Vini, hora que entraram bem, deram uma sequência melhor para o Santa conseguir desenvolver o jogo no segundo tempo, e o Santa foi premiado na reta final com esse gol. É importante o Santa manter esse nível. É um time, como você bem trouxe, eu concordo muito, resiliente, é um time que não desiste. Na reta final da primeira fase, a gente falava que o Santa não tinha espírito de decisão. Parece que esse espírito foi adquirido nesse quadrangular. O Santa realmente está crescendo na hora certa, o Santa está fazendo jogos interessantes, o Santa não desiste ao longo das partidas. É interessante. É interessante a gente ver isso. E o técnico tem jogadores para mudar cenário. Nesse jogo, por exemplo, o William Júnior não entrou. O William Júnior entrou diante do Botafogo. Ele escolheu João Pedro e Viniora. Pode ser que na próxima partida diante do Floresta, que vai ter outra circunstância, ele escolha o William Júnior para entrar ou para começar o jogo. Então, o Christian tem opções. É importante a gente salientar isso. O Christian tem jogadores no banco, jogadores na equipe titular, nas quais ele pode contar. Isso é muito importante. Então o Santa consegue uma vitória importantíssima, jogadores individualmente jogando muito bem, e o Santa soube sofrer, dá pra se dizer isso, porque o Maringá, a gente analisou ao longo da partida, tem jogadores interessantes, principalmente no ataque. O Negueba, o Ronald Camarão, que fez o gol que foi anulado, e o próprio Cálido, que é o trio de ataque do Maringá, são jogadores interessantes. Então o Santa soube sofrer a isso, conseguiu lidar com isso no decorrer da partida. O Maringá era um time que era muito desequilibrado, e agora está um time mais equilibrado. Então o Santa conseguiu, mediante a isso, na reta final do jogo, ser agraciado com um gol. É muito importante. O Santa com 6 pontos, vai enfrentar duas vezes agora o Floresta, primeiro em casa, casa cheia, depois lá em Fortaleza, em jogos que podem realmente garantir o Santa Cruz na Série B. Diria que o Santa está muito perto de conseguir esse acesso, viu, Tarcísio?
10: Perfeito. Então a gente vai fazer o seguinte, vamos ao primeiro intervalo no Papo de Craque Debate, e na volta a gente fala de Esporte Náutico, que tem compromissos amanhã pelo Campeonato Brasileiro da Série B.
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13: 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E na região central do Recife encontramos várias vias agora com trânsito mais complicado. No bairro da Boa Vista, mesmo as avenidas Conde da Boa Vista, Rua Gervásio Pires, Manuel Bob e Rua da Soledade. É a mesma situação de Santa Mara com as avenidas Mário Melo, Visconde Suassuna e Rua da Aurora, além das avenidas Martins de Barros, Dantas Barreto e Cais do Apolo. Com isso, a melhor opção para você que vem agora da Zona Sul, tem compromisso em Olinda, é a Avenida Gaminon Magalhães. Ela no sentido norte vai ter menos pontos de retenção. 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
6: Voltando com o Papo de Craque Debate, Zé do Carmo, o Náutico ficou a 9 pontos do G6. É uma situação assim de muita dificuldade para o Náutico pensar nisso. É o campeonato da permanência e depois ver no que dá, né, Zé?
7: É verdade. Olha, eu tinha certeza que o Náutico subiria de divisão. E não perdi a esperança ainda. Não perdi a esperança ainda, porque assim...
6: O fogo da esperança ainda está aceso, ainda, né, Zé?
7: Ainda está, porque assim, não tem um time que tenha um futebol, não é? Principalmente quando o Náutico começou, que seja acima da média. Não é? Me mostra acima da média. O que eu vejo é competitividade. Juventude, Criciúma, Vila, entendeu? São uns caras que, na combatividade, eles são fantásticos, entendeu? Agora, eu perdi as esperanças de um time que tem Vinícius, um time que tem Jean Carlos, não é? Um time que os meninos que estão entrando estão dando conta do recado, os meninos dos juniores, não é? Você tem um goleiro que tem o espírito do irmão, Muriel, que é de seleção brasileira.
6: Na verdade, o Muriel sempre foi o espelho do Alisson, né? Porque o Muriel é o mais velho.
7: Não tenho dúvida.
6: A campanha, a carreira aí, do Alisson é bem maior.
7: Muito maior, não tenho dúvida.
6: A inspiração é o Muriel. É.
7: Aí você tem, né, jogadores, né, que estão preparados, né, preparados para grandes embates. E quando chega na hora do vamos ver, tem uns que a gente vê que não rendem a mesma coisa.
6: O Hélio falou isso, tá? O Hélio falou isso pós-jogo contra o América.
7: Então,
6: e depende
7: é decisão.
6: Muito da personalidade de jogador campeão. Jogador campeão nessa hora
7: pronto,
6: chama a responsabilidade.
7: Pronto. Exatamente, exatamente. A gente pensa que é brincadeira. Mas quando diz assim, tem experiência.
6: Zé,
7: tem experiência.
6: Você que passou por isso no vestiário como atleta, com companheiros e como técnico auxiliar, tem um jogador de treino e de jogo menor, não
7: tem,
6: Zé?
7: E como tem, entendeu? Olha, quando você vai entrar para uma decisão, você olha pro semblante de cada um e você diz assim, ei, a gente fez até agora o que todo mundo acreditou. Daqui para frente, não é? Nós temos que ter a certeza do que nós vamos fazer. É. Nós temos que ter a certeza de que nós vamos ser... Rapaz, jogaram tão bem até o dia da decisão. Quando chega no dia da decisão, no dia memorável, que você não pode falhar, que você não pode ter uma margem de erros maior do que o normal. Você vai e joga tudo por água abaixo. Perdi algumas decisões, não tenha dúvida nenhuma. Tem culpados? Todos. Mas todos são culpados. Mas o Náutico, eu vou ainda acreditar que o Náutico possa revolucionar esse tipo de situação, porque a pontuação está aí. Time tem, entendeu? Você vai fazer alguns jogos interessantes. Então vamos lá, Timbu, pelo amor de Deus. Que a cervejinha da gente fique mais gostosa.
6: É verdade, Zé. E aí, João, como é que você observa esse momento, o Náutico... Distante do chamado G6, também distante do Z4, é o campeonato de você fazer os 45 e depois ver o que vai dar, né, com a quantidade de jogos aí que se tem.
8: Pois é. O Náutico tá num momento que ele nem tá próximo do G6 e nem próximo realmente do Z4. Então, eu acho assim, em algum momento se sonhou com isso, até o próprio Hélio falou em entrevista que era possível o Náutico conseguir sonhar na reta final com o G6, mas o campeonato do Náutico é um campeonato de manutenção, até por ser um time que veio da Série C na temporada passada, que teve dificuldades ao longo do processo, não só em contratações, mas em questão financeira também, e isso pesa numa reta final. A gente está falando de times que agora estão conseguindo crescer no campeonato mediante a vários fatores, e um deles é o financeiro. A gente vê o Atlético Goianiense crescendo, É, inclusive com goleou o Criciúma ontem com jogadores que passaram aqui no futebol pernambucano. Ontem foram 3 gols de Gustavo Coutinho, 1 de Gustavo Maia e 4 assistências de Giovani Soares, que jogou no Santos ano passado. E o técnico é Roger. Então você vê que esse tipo de coisa numa reta final influencia uma mudança de técnico, uma mudança de postura. E o Náutico é um time que já teve em melhores condições, porque quando o Náutico venceu aquelas 2 em casa, diante de Atlético e depois contra o Botafogo, se criou uma esperança de que o Náutico poderia arrancar para brigar na parte de cima. Aí veio o choque de realidade diante do América, de um time que estava virtualmente rebaixado, e o Náutico fez um péssimo jogo, e isso meio que abaixou completamente as expectativas que a gente tinha em relação àquilo que o Náutico conseguia e conseguiria fazer na reta final. Então eu acho que é isso. Fazer os 45, a ideia é essa, conseguir a pontuação. E o que vier depois, se conseguir construir vitórias seguidas, aquela arrancada que a gente já viu alguns clubes fazer em Série B, ótimo, para brigar na reta final. G2 esqueça, mas seria para G6. Só que o Náutico vai ter uma sequência agora complicada. Começando por esse jogo contra o Operário. Esse é um jogo difícil, tá? O Operário é um time bem treinado pelo Luizinho Lopes. O Operário tem bons jogadores, principalmente o Bosquilha, meio campista. Esse jogador tem muita qualidade. Então o Operário é um time que tá crescendo na competição, completamente diferente daquele time que tomou 6-2 do Náutico no primeiro turno. Completamente diferente os dois. Hoje o Operário tá numa situação melhor, o Náutico oscilou negativamente. Então, tudo isso faz parte do pacote daquilo que o Náutico precisa. Depois desse jogo contra o Operário, tem Cuiabá fora, que é um time que também está crescendo, e o Clássico contra o Sport. Então, o Náutico tem que focar nos 45, e o que vier depois é lucro, é basicamente isso. O banho de água fria foi muito grande depois da partida contra o América. Se o Náutico conseguir alguma coisa na reta final, ótimo, se não, a permanência já é o grande título do Náutico na temporada, porque o Náutico é um time que veio da Série C. E outra coisa importante, o Náutico pode ter o retorno de Paulo Sérgio.
6: É,
8: eu
6: tá
8: sei,
6: à disposição.
8: Eu sei que o Hélio dos Anjos tem problemas com ele, isso é óbvio. A comissão técnica, tanto ele quanto o Guilherme. É, Hélio também não é muito fã de Cauã Maranhão. Isso, pelo menos, a minha visão, não sei o que vocês pensam. Mas é importante você ter um jogador desse à disposição. Se Paulo Sérgio estiver bem fisicamente, talvez essa seja a principal dúvida que a gente tem em relação a ele, aí talvez já valeria a pena, pelo menos, dar minutagem para ele. Eu sei que a relação não é boa, mas nem Hélio nem Paulo Sérgio vão ficar para o ano que vem. Então vamos se resolver. E o Náutico precisa desses jogadores, precisa dos que estão aí. E colocar o Paulo Sérgio também para ter minutagem num jogo difícil, onde o Náutico vai precisar de peças. Não é de hoje que o Náutico tem um time titular, um 11, e não tem peças de reposição. E nessa partida vai precisar, porque o Operário é um adversário forte.
6: Perfeito, gente. 1:45. Vamos para o esporte. O esporte vai entrar em campo amanhã, jogo às 9 da noite, contra o CRB no Rei Pelé. Jogo difícil. O esporte tem 41 pontos, o CRB tem 42. Eles não podem... Um empate para os dois é uma tragédia, porque a diferença para o G6, para o CRB, para o Atlético Goianiense, 4 pontos. Do esporte para o Atlético Goianiense, 5. Um empate, Zé, pode significar assim, na abertura, no segmento da rodada, uma distância maior entre as equipes, né? O G6 pode ficar distante para os dois. Como é que tu avalia esse confronto em Maceió? Você disse, é muito difícil lá, é muito complicado. É. Tem o Mariano Sosso chegando, segundo jogo só com o Sosso, mas vai ter um CRB que está mordido pela última derrota por 3-0 para o Operário, fora de casa.
7: O CRB, podemos dizer que já garantiu a sua permanência?
6: Já. 42 pontos.
7: Com,
6: né?
7: Com a pontuação que tem?
8: Sim.
7: Pronto. Então é um time que joga, eu não vou nem falar sem responsabilidade, ele tem a responsabilidade de não perder, ele tem a responsabilidade de o torcedor que vai a campo, não é? O galo da Borborema, o galo do que o torcedor gosta muito, não é? Que é vidrado no galo. E aí, times de Recife, não é? Times de Salvador, não é? Time da Paraíba, time de Sergipe, você não pode perder para nenhum, porque existe uma rivalidade muito grande no Nordeste desse tipo de situação. Então o CRB vai fazer o seu jogo, não é, memorável contra o Sport, isso não tem a dúvida nenhuma. Sempre deixa, não é, sequelas de que fulano fez aquela jogada, cicrano fez aquilo. Então, e tem mais, não é, tem o popular lei do ex, né? A lei do ex é sempre muito, muito complicado. O Mikael está do outro lado mostrando todo o seu valor, né, que foi revelado no Sport. Mas basicamente o CRB é uma equipe que, não é, tem as suas ambições de permanência, mas assim, não é? Diretoria, nunca ouvi falar, não é, que assim, Ah, nós queremos só a permanência. Não, todo mundo pensa em ganhar, todo mundo pensa em vencer. Mas existem situações que o CRB em si, ele busca, dentro das alternativas que se tem, não é, uma situação melhor. Existe uma lua de mel, podemos dizer, não é, do CRB com o seu torcedor. Mas não perca para time de Recife, não, que eles ficam arretados da vida.
6: E aí, João, jogo difícil, Sport nessa luta aí para voltar ao G6 ou não deixar o G6 desgarrar, mas vai ter uma bronca, um adversário complicado amanhã.
8: É verdade. O CRB é um time que cresceu muito ao longo da temporada. Desde que o Eduardo Barroca saiu e o Fábio Matias assumiu o time do CRB, o CRB mudou completamente. E aí é mais uma para quem não acredita que técnico tem condição de mudar um elenco que já não vai ter condição de você contratar. O CRB é um exemplo. O Atlético Goianiense é outro. O CRB também é um exemplo. Desde que o Fábio chegou, não mudou muita coisa. Inclusive, aquele jogo que o Sport perdeu no primeiro turno para o CRB dentro de casa, a base do CRB, que naquele jogo estava na zona do rebaixamento, é basicamente a mesma que vai enfrentar o Sport amanhã. Então não mudou muita coisa, mas mudou a postura, mudou a forma como o CRB encara os adversários. Mudou que o CRB hoje dentro de casa é uma equipe que consegue vitórias, não perde já um bom tempo dentro de casa. O CRB hoje é muito forte no Repelé. Então o Sport realmente vai ter dificuldades. Começa uma sequência onde o Sport vai enfrentar jogos duros, começando esse contra o CRB, depois vai enfrentar o Juventude no sábado, em casa, e é um jogo difícil também, e depois o clássico. Então, se a gente fala de um Sport que está próximo de um G6, que ainda briga por isso, que diferente do Náutico, a briga do Sport ainda é para conseguir pelo menos estar no playoff, o Sport vai ter uma sequência que vai talvez definir aquilo que ele vai ter no campeonato. Se o Sport vence o CRB, consegue confirmar a vitória em casa contra o Juventude e consegue um bom resultado no clássico, já muda o cenário, porque a média de pontos ela está ficando muito alta, o sarrafo está subindo. Existem equipes que estavam lá embaixo que agora estão crescendo. O Atlético Goianiense, o Vila Nova, que continua numa boa sequência, o Fortaleza, que está subindo, o Novo Horizontino, que hoje é o líder, que eu estava olhando e escutando o Vibrante falar no Sport TMC, novidade nenhuma. O Novo Horizontino não está na liderança, porque é uma equipe bem estruturada, que tem um trabalho sólido do Anderson Moreira, disputou a final do Campeonato Paulista com muito mérito e hoje está na liderança. Eu acho muito difícil o Novo Horizontino não ser um dos times que vai estar na Série A ano que vem, pela campanha que está fazendo e pela estrutura que tem.
6: Nesse momento,
8: na hora certa, momento certo. Na hora certa, exatamente. Então o Sport vai ter um desafio duríssimo que começa amanhã diante do CRB fora de casa. E o Sport vai ter que mostrar mais do que vem mostrando nas últimas partidas. E isso é trabalho do Mariano Souza. Eu sei que o tempo é curto, eu sei que ele não teve tempo ainda para desenvolver o trabalho dele, só que o Sport não tem esse tempo. E ele vai ter que dar uma resposta rápida, o Sport tem que começar a crescer rapidamente. E ele tem uma oportunidade nessa partida. O Sport tem bons jogadores, tem que se ajustar defensivamente, tem que resolver a questão da lateral direita, do miolo de zaga. O Sport do meio pra frente é um time forte, tem reforços aí, Fernando Sobral chegando, é um jogador que pode aparecer como titular. O Sport tem Diego Hernandes, tem o Perotti, que é um cara que faz gol, um cara muito oportunista. Aliás, vai ser um confronto interessante entre dois fazedores de gol, o Mikael, que é

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9: 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Complicações agora no sentido centro da Avenida Engenheiro Abdias de Carvalho, no seu trecho inicial, pós-viaduto da BR-232, até as imediações da Praça da Chesf. Você que vem agora da Avenida Recife e quer chegar na Madalena, pode optar pela Avenida João Cabral de Melo Neto, seguir pela General San Martín, até encontrar com Abdias, num ponto mais tranquilo, totalmente fora da retenção. 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
5: Voltando para encerrar o Papo de Craque Debate com meus amigos João Lucas Faria, Zé do Carmo. A gente prometeu e falamos sobre os três.
6: Perfeito.
5: Começamos com o Santa, fomos ao Náutico, terminamos com o Sport e tudo certo. Zé, ótima semana, é sempre uma honra. Até a próxima, amigo.
7: Até a próxima, meu querido. Um abraço para Dudu do Carmo, um abraço para seu Amauri, um abraço para Fernando Arteiro, um abraço para TMC.
5: E
7: João Elvílio Bezerra, que beleza. Beleza! Grande Tarsis e o seu filho Thales, né? Que beleza. É, Thales, um abraço para você e quatro pedaços de bolo para mim, rapaz.
5: João Lucas, um abraço, é sempre uma honra, João.
6: Valeu, Tassi, um abraço pra você, pro Zé, grande Guga, pros ouvintes da TMC. Hoje ainda tem programação esportiva aqui, tem
5: Sim,
6: bola na rede.
5: Tem bola na rede.
6: E amanhã, se Deus quiser, estaremos de volta. Um abraço.
5: Valeu, com os trabalhos técnicos do Emílio Bezerra, o Guga, o Papo de Craque Debate está encerrado. Grande abraço.
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17: Programa Sobremesa, o seu programa favorito aqui na TMC. E ó, o programa de hoje tá especial. Hoje nós vamos saber sobre todas as fofocas das celebridades. Fofoca boa com o nosso convidado Bruno de Simone, né, Batista?
18: É isso aí, é isso aí. Eu não aguento mais essa trend de negócio dos anos 80. Coisa chata, o chat GPT deve estar pedindo água já com essa porcaria. Mas a pergunta de hoje que você vai responder é: o que você faz que denuncia que você é dos anos 80? Mini Ruth, você é dos anos 80?
19: Eu sou dos anos 90, mas eu já uso gelzinho de arnica, viu? Mas enfim, gente, vai ter muita notícia e informação também. Inclusive, Polícia Federal entregou conteúdo do celular de menino Vorcaro.
18: Que é isso?
19: Ava. Vamos falar disso e muito mais.
17: Tudo isso e muito mais aqui agora no Sobremesa. Então, Cuca, solta a vinheta, vá.
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17: Caro ouvinte que nos ouve com o seu ouvido, começa agora o seu programa favorito, é o Sobremesa, aqui na TMC. Sim, Transamérica agora é TMC, quem escuta sabe. Nosso programa de hoje tá muito especial. Hoje a gente vai saber tudo o que tá acontecendo no mundinho dos famosos. Daqui a pouquinho no nosso programinha de meu Deus, ele, Bruno de Simone, ele que é jornalista, ele que também é ator, comunicador, apresentador, cara é bom, hein? Talentoso demais, aprovado pela Marlene Matos, daqui a pouquinho no nosso programa. Mas antes, Batista, é com você.
18: É, o nosso boca de sacola, o Bruno de Simone. É o seguinte, você viu essa trend aí, todo mundo ficou postando essas fotos dos anos 80, e hoje a pergunta que você pode responder pelo YouTube, lá no TMC News BR, tá? É, você deixa seu comentário, se inscreva no canal ou pode responder também pelo WhatsApp. Qual que é o número do WhatsApp, Mini Ruth?
19: DDD11, o número 9111. Opa! 7221-1001.
17: Calma aí, repita, ó. 011-97221-1001. Vou falar de novo, hein? 9-7221-1001. É isso aí, DDD11, manda pra gente.
18: Tá mais desnorteada que daltônico querendo resolver.
17: Falei que ela tá grávida.
18: Resolver cubo mágico, viu?
19: Para de falar do mini Mello.
18: É o seguinte, o que você faz que denuncia que você é dos anos 80?
17: Boníssima pergunta. E você, Mini Ruth?
19: Gente, geralmente acordo cedo pra varrer a rua de final de semana.
18: É?
19: Isso é muito... Boa. Eu já tô numa certa idade, né? É, tem que cuidar da nossa casa, fazer o quê?
17: E você, Batista?
18: Acho que algumas expressões que eu falo, tipo, às vezes eu vou falar carro, eu falo carango.
17: Carango. Poxa vida!
18: Às vezes eu mando um ligue já, isso denuncia que você é dos ligue anos 80.
17: É muito bom.
18: Né? Quando você vê, tipo, eu falo pra minha namorada, eu falo, nossa, você arrasa quarteirão. Isso me denuncia que eu estou.
17: É verdade.
18: Que eu sou antes dos anos 80 ainda, viu?
17: E não parece, parece que é depois dos
18: anos 80. Eu era uma criancinha
19: parece que
18: nos
19: é
18: anos 80.
19: De dois séculos atrás.
17: Para com isso, Mini Ruth, respeita o Batista. É. Pô, não parece que ele nasceu no ano que
19: sabe
17: ele nasceu.
19: Porque parece Tutacamon?
17: Para com isso. Seguinte, o que me denuncia que eu sou dos anos 80, mesmo não sendo, é eu prefiro ir nos lugares físicos. Eu não gosto muito de banco digital, eu não gosto muito de pagar conta por aplicativo.
18: Nossa, o cara
17: eu
18: vai
17: gosto...
18: na lotérica,
17: eu gosto disso, entendeu? Eu gosto de jogo de tabuleiro, aí ó, tá vendo? Por isso, eu sou das antigas mesmo.
19: Meu
17: e eu quero
19: Deus.
17: Saber de você, o que é que te denuncia, o que é que mostra que você é dos anos 80, manda pra gente no 011-97221-1001.
18: Ela só sabe falar o 1001, por isso que ela se confundiu toda.
19: Eu tava passando o meu número, gente, ai, foi mal.
17: Isso quase aconteceu comigo uma vez. Vamos lá, a gente tá aqui falando, gargarejando, mas vamos falar com quem realmente merece ser ouvido? Nosso convidado de hoje, ele já faz parte aqui do nosso programinha de meu Deus. Ele é jornalista, entrevistador, colunista de famosos. Ele trabalhou pela Band, pela MTV, também pela Rede TV e é revelado por ninguém mais e ninguém menos do que Marlene Matos. O Sobremesa agora tem o seu próprio linguarudo. Ele é o nosso Sônia Abrão. O cara é testado e aprovado pela maior diretora da televisão brasileira, Marlene Matos, e está aqui hoje para apresentar o seu quadro, o Boca de Sacola!
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17: Bruno de Simone, seja muito bem-vindo após essa vinheta especial que mandaram produzir pra você.
22: Maravilhoso, gente. Boa tarde, ouvinte. Vim aqui preparado que eu tô com muita coisa entalada aqui pra falar.
19: Eita,
22: que com muita coisa entalada, essa cola hoje vai ficar rasgada, não vai ficar nem aberta.
17: Ô, Bruno, bem que eu senti que você chegou um pouquinho mais triste, até fiquei preocupado. Falei, será que ele tá bravo comigo? O que que aconteceu? Você tá com uma cara bem séria.
22: Não cheguei triste, não. Cheguei com sangue nos olhos.
19: Eita, lasqueira. Tem fofoca do Lucas pra contar já pra gente?
22: Do Lucas?
17: Só falta falar do Flávio Dino. Para. Deixa lá quieto, vai. Ô, Bruno, seja muito bem-vindo. Obrigado aí por estar aqui com a gente. E vamos ao que importa, ao que interessa. Fofoca, notícia. O que você tem para dar pra gente, Brunão?
22: Aí tem muita coisa, gente. Vamos falar de Rodrigo Bocardi. Vamos falar da confusão aí da Carol Leque com a Cariúcha e a mãe de santo, que entrou... Gente, virou um reality show isso, né?
19: Grande mãe Michele.
22: Virou um reality show. E aí as pessoas até ficaram mandando pra mim, questionando sobre o posicionamento da mãe Michele. Será que a mãe Michele se posicionou de uma maneira correta, como uma líder religiosa?
17: Mas, Bruno, meu anjo, eu gostaria que você
18: explicasse... Eu não sei quem é Carol, quem é mãe, não sei do que, eu não sei nada.
17: É que a minha avó tá
22: ouvindo. Começar, eu posso começar.
18: Ou eu tô muito por fora do mundo.
17: Calma, calma. A minha avó tá ouvindo, ela acabou de mandar mensagem aqui, perguntando, Luquinhas, quem são essas pessoas? Ela quer entender. O que que tá acontecendo?
19: Contos de fadas, né? Vamos começar pelo começo.
22: Vamos lá. É, Carol Leque, ex-fazendeira, que fez a Fazenda 17, né? Saiu meio que cancelada da Fazenda, né? Foi meio que uma vilã na Fazenda e teve uma oportunidade de apresentar, substituir a Cariúcha no SBT, quando a Cariúcha foi pro Super Pop, na Rede TV. E aí começou lá, só que Carol já começou fazendo polêmicas, criticou Eliana no ar, falou que Eliana era uma péssima apresentadora, enfim. E sempre um BO, sempre uma confusão. E a última foi que ela começou a expor que o salário dela era de apenas 10 mil reais, que ela não tinha uma televisão em casa, que ela não tinha... 10 mil reais.
17: Ela falou que era apenas 10 mil reais.
22: Isso, que ela não estava conseguindo sobreviver, passando fome, não tinha o que comer.
19: A conta não batia, né?
22: É, não tinha o que comer em casa, gastava 300 reais de Uber, indo e voltando, né? Enfim. Só reclamando do SBT, aí eu fiquei questionando, né? Porque assim, quando você é contratado por uma emissora, você tem oportunidade, eu falo isso por experiência, você tem um contrato fixo no que a emissora te dá, né? Um fixo ali, um salário, mas você faz merchan, você faz publicidade aqui fora, né? E aí o salário vai dobrando e triplicando até. Então como assim? Tipo, e aí ela fazendo aquela... Né, fez toda uma encenação dizendo que ia voltar pra Europa, que não aguentava mais viver aqui e que, enfim, muitas dívidas e isso e aquilo. Vamos lá. Nesse meio tempo, Cariúcha fez um vídeo dizendo que o SBT era uma emissora maravilhosa e que ela foi muito feliz no SBT, que ela só tinha gratidão à direção do SBT, à Patrícia, à Dani Beirute. E aí que o pau torou.
19: Que Carol Lecker surtou.
22: Carol Lecker surtou e começou a dizer que Cariúcha saiu pela porta dos fundos e que ela não foi demitida. Na verdade, Carol Lecker foi demitida. Ela não pediu demissão. Ela foi demitida pelo SBT devido a vários BOs que estavam acontecendo dentro da emissora. E aí, Cariúcha foi defender a emissora e ela foi começou a meter o pau na Cariúcha, falando que Cariúcha era macumbeira, que fez macumba pro Léo Dias, que pediu a cabeça do Léo Dias, falou sobre a questão da... macumba pro Cartolano, que ela queria ser amante do Ratinho. Olha,
19: foi... Ela jogou, gente, no ventilador, né?
22: Foi tiro, porrada e bomba. E o que que aconteceu nesse meio tempo? Mãe Michele, a mãe de santo, que fez, que realmente andava com Cariúcha, Cariúcha falava dela no Fofocalizando, falava dela nas redes sociais, se manifestou e jogou todo o merdelê no ventilador.
19: Que gente, babado.
18: Agora, que loucura. Bruno, você que tá no mundo das celebridades, eu acho que a Cariúcha fez uma bela numa cagada saindo do SBT, não fez, não? Ela sumiu, nunca mais ouviu
19: falar. Ela tá no Super Pop, né?
22: Ela tá no Super Pop.
18: Então, mas nunca mais ouvi falar nada.
22: Eu acho que a Cariúcha, assim, ela queria um programa dela, né? Um programa só dela.
18: Eu também quero.
22: Pois é. E aí ela não, tava vendo que não ia conquistar, tentou conquistar esse espaço no SBT, não conseguiu e acabou indo pro Super Pop. Quando a Luciana foi demitida e, enfim... E ela entrou no lugar da Luciana Gimenez.
17: Falando em programa de televisão, tem fofoca de um apresentador de televisão dominical que tirou uma selfie e causou o maior rebuliço. Ele postou uma foto nas redes sociais e o pessoal usou essa foto pra fazer discurso. Você tá sabendo disso, Bruno de Simone? É o caso do Luciano Huck, que postou a selfie lá. Ele foi criticado porque ele postou foto com os seus amigos e a maior parte dos comentários era: poxa, nem o negro. Semana passada, o Luciano Huck postou foto com os amigos, entre eles a Ingrid Guimarães, Anitta, Xuxa, Carolina Dickmann, e foi criticado por não aparecer com amigos negros na foto. Você viu esse bafafatu?
22: Vi, quem comentou isso foi o Gominho, né, que falou que a única preta que andava com eles era a Preta Gil.
17: E que infelizmente já faleceu.
22: Sim.
17: Cara, mas isso é muito...
18: Essa invejinha, porque ele não tava lá.
1: Eles eram amigos, né?
18: Não entendi também. Mas agora você... E se ele convidou, por exemplo, o Lázaro Ramos, o Lázaro falou, não posso ir essa semana.
22: Ou a Thaís Araújo, né? Também que são amigos.
19: Que eles são super amigos. Ah,
18: convidou o Mike Tyson falou, não posso ir. Obama, ó, essa semana não dá. Aí ele tirou a foto com quem tava lá.
1: Nossa, eu acho que o pessoal tá querendo ver problema, às vezes, onde não tem.
22: Eu achei uma crítica desnecessária, foi o que o Batista falou. Se ele convidou a Thaís Araújo, o Lázaro e outros amigos dele, que são pretos, o próprio Richarlison, eu conheço bem o Richarlison, que participou da Dança dos Famosos, e eles são amigos, poderia estar na foto também. E aí?
1: Né? Mas ali também é uma questão, ele fez um evento e você talvez não convida pessoas por conta da cor, né? Porque eu acho que isso é justamente o contrário do que a gente está tentando combater aqui, que seria o racismo, né?
22: Sim.
1: A gente está tentando combater isso. Então você não vai convidar alguém por cor. Existe toda uma questão aí que o pessoal fala do racismo, de que você introduza pessoas negras no seu convívio, de que você procure cada vez mais estar por dentro da comunidade negra, tendo amigos, parentes, familiares, cada vez mais pertencente a essa realidade que os brancos não conhecem, por serem brancos. Isso sim, é super válido. Mas quando você convida pessoas pra sua casa, você não vai dar um checkzinho de opa, é branco, não entra, opa, é negro, entra. Pera aí, calma aí. Você não vai fazer isso. Pelo menos, nas nossas casas, a gente chama aqueles que a gente ama, que a gente conhece, que a gente quer por perto. E, eventualmente, coincidentemente, Luciano Huck chamou pessoas que são brancas. Isso não faz ele um racista, ou não faz ele uma pessoa que se aproprie somente de pessoas brancas no seu convívio. Vamos, calma, calma, militante, calma. O que você acha, Mini Ruth?
19: Ai, gente, eu acho que faz um pouco de sentido levantar a questão, porque a galera é sempre muito parecida, né? Mas, ao mesmo tempo, Luciano Huck, ele chama quem ele quiser, gente.
1: Também acho.
19: Né?
18: Concordo. Mas daqui a pouco vão falar, ó, não tinha nenhum indígena lá na foto.
19: É.
18: Não é?
1: É que é fogo.
18: Não tinha ninguém em situação de rua lá. Eu não vi, Luciano. Cadê o pessoal lá?
1: Não, o pessoal, nas redes sociais, eles pegam pesado, né? Comentaram assim, muito diferente das pessoas pobres que você usa no seu programa pra gerar audiência. O pessoal já foi pegar os outros. Nossa, cara, é muita loucura. Queria ver o comentário
19: da Lu. Até porque não tem nada a ver. Por exemplo, a própria Anitta veio...
1: Do subúrbio.
19: Do subúrbio, então...
22: Da favela.
19: É, da favela, Anitta, claro. Né? Então, nada a ver esse tipo de comentário.
1: Então, as pessoas estão querendo causar onde não tem que causar, né? Tem várias coisas pra você causar, pessoal. O pessoal quer lutar... Tá certo, vai lutar pelos direitos, vai lutar por dignidade, tá certíssimo, irmão. Mas tem vários casos sérios pra você pegar aqui pra lutar em cima, hein? A foto do Luciano Huck, eu acho que não.
19: Tinha viralizado um tempo atrás também com uma famosa. Alguém comentou assim, poxa, nenhuma negra. Aí a famosa respondeu, mas são minhas irmãs.
1: Então... É verdade, era. Sim. Foi alguma influenciadora. Foi. É verdade. Ô, Bruno de Simone, já que estamos falando de famosos... Você teria, por um acaso, a lista de participantes do reality show A Fazenda?
22: Temos.
18: Mentira!
19: Temos. Ai, que babado!
18: Mas já tá liberada?
22: Temos, e vou te falar, estou decepcionado com essa lista, tá?
18: É. Mas já saiu da imprensa ou você conseguiu?
22: Consegui, amado.
18: Você conseguiu.
1: Parou tudo, Boa tarde. Peraí, parou.
19: Vai, amado.
1: Cuca, mude para a trilha sonora suspense.
18: Suspense.
1: Obrigado, porque conseguiu. Bruno de Simone... jornalista, apresentador, uma das pessoas mais incríveis do mundo, ele que é o nosso boca de sacola, ele trouxe com exclusividade a lista dos possíveis participantes da Fazenda 18, a nova edição do reality show A Fazenda, da Record TV.
18: Isso aí ele tá chutando isso aí.
19: Será?
1: Bruno, você trouxe mesmo.
22: A lista.
1: A lista.
22: A lista.
18: Quantos são?
22: Conseguiu? Confirmado. Ah, amor, não posso revelar, né? A gente não revela fontes.
19: Não, mas quantas pessoas são?
22: São 26 pessoas.
1: Peraí. São 26 participantes na Fazenda?
22: 26 participantes.
1: Não tem suplente? Não tem
22: tipo... Não, mas pode ser que tenha os infiltrados, como teve ano passado. Que inclusive foi a Carol Leque e mais o Matheus também, que eram infiltrados. E aí depois o público decidia se eles ficariam ou não. E optaram por ficar.
1: Então,
22: até porque a Carol já chegou causando, né?
1: Então deixa eu entender.
18: O que é um infiltrado?
22: Infiltrado é quando você entra, você tá ali no time. Você entra, mas você é um infiltrado. Você ainda não é um participante ainda, sabe?
1: Não é 100% não de certeza que vai ao reality
22: show. Você está lá, é como se você estivesse...
1: Reserva.
22: É uma reserva.
1: Entendi. Então vamos pensar aqui, ó. Você que tá ouvindo a gente, como é que a produção faz? O time de futebol... Tem 11 jogadores em campo, né, Mini Ruth?
19: Isso,
1: são 11. Mas tem 11 ali de reserva, certo?
19: Aham.
1: Ao todo, 22. A Fazenda faz a mesma coisa.
19: Se alguém sai, desiste, tem lá o reserva.
1: Tem o reserva. Mal, né? Entendi. Então, Bruno, você conseguiu o nome dos 26, da escalação da Fazenda.
22: Consegui.
1: Então, calma, vamos
22: criar. Achei um elenco muito água de salsicha. Aliás, água de salsicha não. Água de chuchu, porque água de salsicha ainda tem cor.
1: Jura? É. Tá nesse nível?
22: Muito fraco. Eu não entendo qual o requisito que eles querem pra estar no reality. Porque assim, a Fazenda é o quê? É treta, é polêmica, sim. É barraco.
1: Claro.
22: Tá botando um povo tão... Gente que já participou de reality, não entregou nada...
19: E mesmo assim tá voltando.
22: Eu vou citar um exemplo. Stephanie Gomes, filha da famosa banheiruda Solange Gomes.
1: Gente... Então, primeiro nome... Stephanie Gomes, filha da Solange Gomes.
22: A banheiruda.
1: A banheira do Gugu, claro.
22: Isso.
1: Nossa, umba. Nós conhecemos muito bem.
19: Que Nepo Baby é essa, gente? A gente nem sabe quem é.
22: Que pra mim, garota da banheira do Gugu, que foi sucesso, pra mim foi Luísa Ambiel. E aí, a Stephanie Gomes participou da Grande Conquista. Não entregou nada, gente, foi uma planta. Na Fazenda ela vai ser o quê? A terra?
19: Não dá.
1: Quero
19: mais nomes.
1: Ah, então, filha da Solange Gomes está confirmada.
22: Confirmada.
1: Já está lá confinada para entrar.
22: Já está confinada.
19: Eu esperava que entrasse pessoas que fizeram polêmica esse ano. Por exemplo, a Malévola brigou com todo mundo, Jojo Todinho.
1: Peraí, Malévola não é do filme da Disney?
19: Não, tem
22: não, uma influência que brigou com o Jojo também.
19: Chamada Malévola, e esse ano o nome dela ficou em todos os portais de fofocas.
18: Nossa senhora, tava na Broadway. Tava lá na Times Square.
19: Que ela brigou. Não, é
1: para
19: sério.
1: Para tudo, entra a vinheta Breaking News agora.
18: Isso tava tudo. Chama a Maiara Bastianello. Isso,
1: Maiara Bastianello, vem dar. Vem
18: pra cá. Assumir o programa.
1: Pera aí que isso aqui é notícia que importa.
19: Claro que é.
1: Esquece lá, pessoal. Vamos lá.
19: Mas eu achei que Malévola estaria, porque ela causou muito.
22: Causou muito.
1: Entendi.
19: Mas quem está na lista?
22: Outra que eu pensei que fosse estar também é a Tati Cinder, que foi Miss Bumbum, arrancou a faixa na época, namorou Gabigol. Ah,
18: só e gente
22: discutiu com a mulher. Discutiu com a mulher pera lá no Link TV, falou que a mulher pera, no ar, falou que a mulher pera tinha bafo de cocô, arrasou com a mulher ficou sem graça, a mulher ficou constrangida. Então, assim, é um personagem pra Fazenda.
18: Cadê
22: e não sei
18: a
22: que
18: lista?
22: Eu chamo.
18: Cadê
22: vamos
18: a
22: lá.
18: Lista,
22: Bruno Adriana Simão? Ribeiro vai estar na Fazenda.
19: Cantora. Aí ela é a rapaziada.
22: É, não, sim. Ela vai sem a rapaziada.
19: Sem
22: a rapaziada. Ela vai sozinha, vai sem a rapaziada.
18: Quem mais?
22: Quem mais vai estar? O Cabeção, o nosso famoso Cabeção, que é o Serginho...
1: Rondjakov. Que legal. Pô, fico feliz, hein? É a primeira pessoa da lista até agora que eu conheço. Serginho
19: Rondjakov. Eu acho que ele vai ser bom, cara, porque ele é polêmico na internet às vezes, né?
1: É, ele é bom. Ele tentou, inclusive, candidatar, né? Um certo tempo atrás ele saiu como candidato.
22: Foi.
1: Não conseguiu e agora tá na
22: Fazenda. Eu acho que é uma oportunidade boa que ele pode aproveitar nesse vento da oportunidade e dar uma virada de chave na vida dele. Até porque o cachê é muito bom, né, gente?
1: Quanto?
22: O cachê é bom.
1: Quanto?
22: 150 mil.
18: Pra participar? 150,
22: pra entrar.
19: Alô, Carelli,
22: recebe
19: quero
22: três vezes, tá, gente? Mas recebe.
18: Não, e os animais já estão lá.
22: Entendeu? E aí você tem a chance, mesmo que você não ganhe o prêmio de 2 milhões, você tem a chance de ganhar prêmios lá nas provas e tal. Eu conheço pessoas que foram, participaram e saíram de lá com 400
18: quem
22: mil
18: mais?
22: Reais.
18: Quem mais? Nomes?
1: JP da série Sintonia da Netflix?
22: Da série Sintonia.
19: Olha.
22: Que se converteu há pouco tempo, é evangélico. Gente, eu fico imaginando pra essa galera que é evangélica participar da Fazenda, gente. Olha,
1: pô, mas
22: jejum e oração.
1: Esse JP, ele fez 4 temporadas da série Sintonia da Netflix?
22: Foi um sucesso.
1: Sim, eu tenho informantes também, Bruno Simone. Paga-se bem a série. Paga-se bem. Não paga mal, não.
22: Paga-se
1: bem. Não.
22: Mas deixa eu te falar uma coisa. Existem pessoas que entram na Fazenda com um cachê diferenciado. Por exemplo, vou dar um exemplo aqui. Deolane, que no momento está presa. Deolane, quando entrou, ganhou 500 mil pra entrar na Fazenda.
1: Que isso?
22: É, querido.
1: 500 mil?
22: Sim.
1: Deolane Bezerra, que Deolane nesse momento Bezerra. Está presa.
18: É, já ganhou. Já passou tudo para o advogado.
19: E ela reclamando, né, que está presa, sendo que ficou presa na Fazenda um tempão também.
18: Queimar. Bruno de Simone, nosso boca de sacola.
22: Vamos lá.
18: Que mais?
22: Temos também Jonatas Faro, que tá irreconhecível, gente. Quando eu vi a foto, eu falei,
18: que meteu umas bocas.
22: Não, ele tá outro, ele fez uma... eu não sei se eu posso chamar aquilo ele de é harmonização ou demonização.
19: Demonização facial.
22: Demonização facial.
18: Ele meteu uma beiça que
22: não ficou... valorizou, não.
18: Você
22: valorizou.
18: Você colocou também, hein?
22: Não coloquei nada, amor, aqui é tudo natural.
18: Você colocou.
22: Quer sujar pra ver? Olha minha foto, criança, no Instagram.
18: Você colocou.
22: Não tem nada, amor, sou todo natural.
19: Briga,
22: amor,
19: briga.
1: Calma aí, gente, vamos lá. Vamos voltar aqui. Jonatas Faro, que é ator da Rede Globo, atua em novelas da Rede Globo, e que tem um filho com a Daniele Vinitz.
18: Ele é irmão.
1: Eles têm um filho. Do Rodrigo? Não é irmão do Rodrigo Faro.
22: Não, todo mundo
1: Jonatas
22: pensa,
1: Faro não tem nada a ver com o Rodrigo Faro. Ele é ator e pai, e está na Fazenda.
19: Eu acho um nome bom. O Jonatas Faro eu acho um nome bom, porque eu acho que ele não vai causar lá, mas quem vai causar aqui fora é a Daniele.
1: Você acha a Daniele Vinitz?
19: Se ele expor alguma coisa sobre Daniele Vinitz...
1: Vai expor o quê?
19: Ela vai causar, porque eu acho porque que ela causa.
22: Porque ela causou com o André, lembra?
19: Aham.
22: É.
19: Porque ela era casada, né, com o André e causou com ele.
22: Mais nomes. Vamos lá. Temos também Adriana Ribeiro, já falei. Sim. Temos Darlin Ferratti.
1: Esse eu não conheço.
22: Tem uma galera, assim, tem ex famoso.
19: Caterine Bascoy é uma influencer famosa que mudou a cara toda e todo mundo critica.
22: Franciele Grossi, também. Gabriel Torres.
19: Olha, esse nome é legal, hein?
22: Daniel Mike Ertal. Leão. Daniel Ertal também, eu achei legal. A chance dele ia. Sabe por quê? Tava mostrando o dia a dia dele.
19: Quem
22: lá.
19: Ele?
22: Aquele ator de Malhação, foi galã da Globo, que tava vendendo cerveja na praia.
19: Virou
22: vendedor ambulante. Então achei muito legal.
19: Mas esse nome aqui de
22: chegou
19: Mike Leão...
22: Chegou até produzir conteúdo adulto.
19: Mike Leão é legal. Porque foi o cara que viralizou esse ano falando sobre os ETs. Vocês lembram disso?
1: Lembro. Que era mentira, inclusive.
19: Que era mentira.
1: Pois
19: e é
1: um
19: nome cotado, né?
18: Esse Taíde que eu vi na lista... É o Taíde?
19: O cantor?
22: É o Taíde.
18: É o único que eu conheço de todos.
19: E tem a Renatinha Del Bianco, que era Chiquititas também, né? Ah, a vivida Chiquititas dos anos 90.
18: Ela e a...
19: Acho que ela é boa, viu?
18: Paltrow.
19: Não, eu acho que ela é boa. Primeiro que um beijo pra Renatinha, se ela tiver, ela já tô torcendo pra ela, que é minha amiga. Mas ela é boa porque ela é polêmica. Inclusive, teve alguns reencontros dos Chiquititas e ela não participou porque ela acabou abrindo... É um site de conteúdo adulto, né? Então ela foi muito julgada por isso. Entendi. Na época.
1: Entendi.
19: Então acho que pode dar bom ali.
22: Agora, um nome que eu não consegui descobrir se realmente ele está ou não, e seria polêmico, seria o participante mais velho da Fazenda, que é o Gilberto Leão.
1: Gilberto isso Leão é tá o apresentador Leão.
18: Aí é o Barros.
22: É.
18: Boa noite,
1: Brasil. Não, peraí. Mas é o Gilberto Barros apresentador?
19: Sim.
1: Eu falei assim,
19: não.
18: Mas não tinha um... Ah, não, eu confundi com o Egberto Leão, a hora que
1: Egberto
18: ele falou
1: Gilberto. Egberto Leão ator.
18: É, ator.
19: Gilberto Barros,
22: Gilberto
19: Cassino,
22: Barros. Gente, sabadaço. Eu vou falar uma coisa pra vocês. Se de fato ele for... Vai ser polêmico, hein? Porque, olha, ele trabalhou anos na Band, eu trabalhei na Band também durante os anos, e as histórias que eu sei de bastidores, dos corredores, meu amor, se ele for desse jeito na Fazenda, corre risco da polícia.
19: Olha, hein? Eu só sei eu de uma coisa. Carelli, por favor, ano que vem, convide Bocardi pra ir, porque eu tenho certeza que vai dar bom entretenimento, não é,
18: Bruno? Falando em Bocardi, Rodrigo Bocardi, foi assunto essa semana, hein? Bruno de Simone, o que você traz sobre ele?
22: Língua solta, Bocardi. Tá gente, bom? Ele saiu revoltado dizendo que ele despediu o SBT.
1: Então, peraí, calma. Vamos entender melhor essa história aí. Rodrigo Bocardi é um jornalista, trabalhou na Rede Globo. E aí teve um probleminha com a Rede Globo. Causou a demissão. Não, eu não sei se ele pediu demissão ou se ele foi demitido. Eu acho que ele foi demitido, da Rede Globo.
19: Da Globo foi demitido.
1: Foi demitido da Rede Globo e depois foi contratado pelo SBT. E aí, nesse meio tempo, ele abriu o seu próprio canal de televisão, o Boca TV, e parece que ele, lá do Boca TV, ele pedia vídeos e denúncias, né, dos transeuntes, do público, que o público mandasse vídeos denunciando, ó, uma rua esburacada, esse poste aqui tá quebrado, isso aqui não tá funcionando, tá tudo ruim aqui na minha rua. Ele pegava esses vídeos e parece que ele ia lá cobrar da prefeitura. E após a prefeitura fazer o conserto, após a prefeitura ir lá consertar o que estava quebrado, ele pedia basicamente uma verba, que era uma que ele chama de uma verba destinada à publicidade da prefeitura, para mostrar que os problemas foram resolvidos Confere isso, Bruno de Simone?
22: Confere,
1: é isso mesmo?
22: Confere. Ele tinha uma parceria com o SBT, que era como o Léo Dias também, quando apresentava o Fofocalizando, e ele tem o canal dele no YouTube, que é o Léo Dias TV, e ele trazia também os conteúdos da Léo Dias TV para o SBT. Isso acabou até gerando um certo problema e acabou causando, né, a saída do Léo Dias. E foi a mesma coisa que aconteceu com o Rodrigo. Só que o Rodrigo falou que ele se demitiu do SBT, que ele demitiu o SBT da vida dele. Na verdade, não. Ele foi demitido. E aí ele foi, fez um vídeo que tá nas redes sociais dele, né? Bom, pelo menos até há pouco tempo tava, não sei se ele tirou. Falando sobre o SBT, aí falou sobre o escândalo do Banco Master, falando sobre as polêmicas lá do marido da Patrícia Bravanel, marcando as festas, né, de suruba lá com Daniel Vorcaro. Isso ele foi, levou na Band, falou no programa na Band também, no Melhor da Tarde. Sim. Criticou o estúdio do Melhor da Tarde, falando que o estúdio dele era muito melhor. Gente, completamente surtado.
18: Aí chamaram o break.
1: Chamaram o break.
18: Chamaram o break. Chamar, né? Chama o break, Léo Dias. Chama o break.
1: Olha, Bruno de Simone, você tem uma última fofoquinha pra gente encerrar esse nosso primeiro bloco? Uma última fofoquinha curtinha, assim, pequenininha, só pra você dar uma pincelada.
22: A última fofoquinha é o seguinte: essa treta que tá rolando aí da Carol com a... Desculpa, da Cariúcha com a mãe Michele. Mãe Michele foi notificada e disse que não vai se calar. Ou seja, ela disse que vai jogar mais podres da Cariúcha no ar. Então, gente, segura, porque tem muita bomba vindo por aí.
1: Eita. Este foi o Bruno de Simone apresentando o quadro Boca de Sacola. Muito obrigado pela sua participação, Bruninho. Semana que vem estamos de volta, né?
22: Deixa eu só dar um recadinho aqui pros ouvintes. Por favor. Olha, gente, vem aí a nova temporada do Na Real, com um novo formato, cozinhando com as estrelas, muitas novidades e furos pra vocês, e com a participação também da Gabi, influenciadora diretamente de Nova York, mostrando o mundo dos famosos lá fora. 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Direção Marlene Matos.
1: Aê, super direção de Marlene Matos, o Na Real. Acompanhe lá no canal do Bruno de Simone. Bruninho, muito obrigado. Nós vamos então para um rápido intervalo e na volta tem mais notícias pra você. Não saia daí, já já tem mais sobremesa.

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1: Caro ouvinte que nos ouve com seu ouvido, estamos de volta com Sobremesa, o seu programa favorito aqui na TMC. O nosso programinha de meu Deus de hoje tá muito especial. A gente bateu um papo com Bruno de Simone no quadro Boca de Sacola. Ele trouxe fofoca pra gente, foi uma coisa loucura, hein? Ficamos sabendo com exclusividade os nomes dos participantes da Fazenda 18ª edição.
2: Cada personalidade...
3: Alô, olha. Carelli, me chama.
2: Ô, Carelli, você tem chance, viu?
3: Cara, depois eu sou barraqueira, eu dou entretenimento, eu ia adorar ficar perto de outro cavalo além do Batista, então assim, eu acho que eu ia arrasar.
2: Fazenda não tem hipopótamo da Fazenda. A da Record.
3: Eu ia arrasar, tá?
1: A Fazenda do Pablo Escobar tem. Essa da Record não tem, não. É. Vamos lá, você vai arrasar. Carelli, Carelli, corta isso aqui e manda pro Carelli. É. Leva a Mini Ruth.
3: Me
1: você
3: leva.
1: Vai amar. Você vai dar muito certo.
3: É bom que aí, sabe o que a gente faz? A gente faz tipo um infiltrado. Eu lá na Fazenda.
1: Não, não
3: todo
1: fala
3: dia.
1: Aí, não
3: que, fala. O quê? Não pode
1: que
3: falar?
1: Agora eles vão saber, entendeu? O Carelli, diretor do reality show, inclusive diretor de núcleo de reality shows da Record, vai ver esse corte e vai saber que você tá querendo ir pra fazer.
3: Ah, é verdade.
1: Você tá querendo ir pra participar, né? Pra causar.
3: Pra causar!
1: É isso aí.
3: Vou meter a mão na cara do Serginho lá do Ogro Móvel.
1: Isso, meu. Vamos lá. Eu quero dar uma olhada na nossa enquete do dia. Batista, é com você.
2: É a enquete da trend lá da internet, que ficou todo mundo. Ai, chat! Como eu seria nos anos 80? Você fez isso? Você não fez, né?
1: Eu não fiz.
2: Eu fiz.
3: Eu fiz esse dos anos 80, fiz dos anos 2000, eu fiz como eu seria uma bruxa medieval, como eu estaria nos anos 3000, eu fiz todos.
2: É mesmo?
1: Tá bom, então, né?
3: Tô com tempo, né?
1: Tá com tempo livre, né?
2: Tá com tempo livre.
1: Não tá podendo gravar, né? Mas tá com tempo livre.
2: Chat GPT fez uma foto da Xamu dela no senhor. Nos anos 80. Olha só, eu quero saber o que você faz que denuncia que você é dos anos 80. O Augusto Souza disse o seguinte: o que denuncia é eu ter uma foto minha, anos 80, sem precisar de IA.
3: Denuncia. O Cláudio Félix mandou: eu ainda não consegui ver direito essas montagens, porque eu perdi meu óculos e minha vista é ruim desde 87.
1: Então isso denuncia demais.
2: Janeide Martins, o próprio nome já denuncia que ela é dos anos 80, porque não tem ninguém numa década pra frente que chama Janeide. Você conhece uma criança chamada Janeide?
1: Nunca vi.
2: Ó, o que entrega são as roupas de academia. Ela diz que parece uma versão feminina do Paulo Cintura. Saúde é o que interessa.
1: O resto não tem pressa. Muito bom. Manda pra gente o que é que denuncia que você é dos anos 80. 011-97221-1001. Bom, eu vou ler agora os comentários aqui do nosso canal do YouTube, que eu adoro. Menos o arroba Edu Esteves, pega a visão. Que é uma pessoa totalmente desnecessária. Que ele fez assim: ufa, voltou. Ele tava falando do dia, né, que a gente não pôde fazer o nosso programa.
2: Porque teve o Breaking News.
1: Breaking News aí do Xandão. Ele disse: ufa, voltou. Um salve para todos. Especialmente pro meu brother Javali.
2: Javali.
1: Mas ele disse aqui, aí eu gostei
3: do Edu. Já não vale mais o Lucas.
1: Não, ele continua aqui, ó. Marcelo Batista é o Malvino Salvador depois do Covid. E tem a Big Ruth, só ela quer trabalhar em rádio, trabalhar em todas as estações.
2: Tá bom.
3: A gente tenta, né?
1: E tem mais um comentário que eu achei engraçado. Sobre a pergunta, enquete do dia: o que é que denuncia que você é dos anos 80? O Marcos Augusto disse assim: Batista é tão antigo que na época dele de escola, a professora de educação artística ensinava pintura rupestre.
3: Tá precisando pintar esse cabelinho de novo, hein, Batista? Tá branquinho.
1: Vamos lá. Vamos continuar nosso programa.
2: Vamos lá. O que é agora?
1: Agora eu quero pedir a atenção de vocês, porque eu quero mostrar uma nova IA que tá no pedaço. Você pode até achar que é merchan, mas não é merchan, não. Isso aqui é um testemunhal. Testemunhal de coração. Porque você, que fica gastando dinheiro com inteligência artificial, você tá gastando errado. Aqui no Sobremesa, nós temos a nossa própria IA, que é a ignorância artificial. Senhoras e senhores, começa agora o quadro Chato GPT. Vou te explicar como é que funciona. Eu vou fazer uma pergunta para o Chat GPT e depois a mesma pergunta para o Chato GPT. Você vai ver a diferença.
3: Lá vem.
1: Chat GPT, como ter privacidade no meu celular?
3: Coloque senha e reconhecimento facial. Não deixe seu celular dando sopa em qualquer lugar.
1: Bom, agora vamos a outro ponto de vista. ChatGPT. Como ter privacidade no meu celular?
2: Aí não pode mandar mensagem pro Vorcaro, né? Senão a casa cai, o sigilo é quebrado. E aí, rapaz, vamos ver as festas que você andava frequentando.
1: Né? Ó, tem mais uma pergunta. ChatGPT. Tem como apagar tatuagem antiga?
3: Sim, tem procedimentos que apagam. Só vai doer um pouco.
1: Bom, ChatGPT. Tem como apagar tatuagem antiga?
2: Ah, corta o membro fora, se for no braço, alguma coisa.
3: Ai, que horror.
2: Ué, mas esse negócio de apagar tatuagem dói mais que pra fazer, o povo fala.
3: É verdade.
2: É mais fácil cortar o braço fora.
3: Ai, credo.
1: Ou voltar com o ex, né? Às vezes volta com a ex que é melhor, já tá a tatuagem feita. É. Este foi o ChatGPT!
3: Nossa senhora.
2: Botaram uns aplausos.
3: Falando viu, em festinha, né? De Vorcaro, tá muito hein? Bom. Quero saber quem são as 120 mulheres. Eu devo conhecer alguma, certeza.
1: Você acha?
3: Mas certeza, será que... Certeza.
1: Peraí, vamos
2: não
1: contextualizar.
2: Não eram suíças?
1: É, isso que eu ia perguntar.
3: Não, bom, tinham mulheres brasileiras e também gringas.
1: Calma, vocês estão muito afobados. Vamos explicar. A Mini Ruth acabou de falar das 120 mulheres que foram convidadas para uma festa particular do Daniel Vorcaro, que está preso, bancário do caso Master, certo?
3: Exato.
1: E você acha que conhece uma das 120 mulheres?
3: Ah, eu devo conhecer alguém, né?
1: Mas aí o Batista falou, elas eram de outra nacionalidade, elas eram da Suíça.
3: Não, não todas.
1: Não todas?
3: Tinham mulheres brasileiras.
1: Agora eu fico interessado.
2: Fala havia, fica melhor.
3: Havia mulheres.
2: Tinham mulheres.
3: Haviam mulheres
2: Não, não tem plural.
1: Não tem havia, é só havia.
3: Havia. Isso. Havia mulher... Nossa, vocês são chatos, hein? Nossa, o que é isso? É professor Pasquale?
1: Não. É pra manter o nível aqui dos ouvintes, é muito bom. Entendeu? Os
3: então
1: ouvintes...
3: você chama a Trepton e eu saio.
1: Não. Ela é muito cara. Ela é muito cara. É melhor você, menino.
2: Você tá na TMC, não tá naquela outra rádio que você trabalha.
3: Mas enfim, gente. Vai. Ai, vocês que são uma zanta, tá? Deixa eu falar.
1: Sabe quanto mede? Brincadeira. Vai.
3: Que mede o quê?
1: Mede o pedaço da anta.
3: Quanto?
1: 40% do corpo humano, 40 centímetros.
3: Como
1: assim? Se você me chamar de anta, eu vou ficar feliz. Vai, Mini Ruth.
3: Enfim, nessas 120 mulheres existem, sei lá, haviam...
1: Havia
3: brasileiras.
1: Pô, mas ó, vou te falar, dane-se o português, que agora você me trouxe uma coisa incrível.
3: Não, é a babada, a fofoca.
1: Tinham mulheres brasileiras?
3: Exatamente.
1: Que é isso?
3: Tinham essa fofoca, não sei quem...
1: Mas tinham quantas mulheres brasileiras?
3: Ai, não dá pra saber, eu não tava na lista, né? Não sei. Não.
1: Você chuta.
3: Mas
1: que
3: eu
1: tinham
3: facilmente quantos? Teria ido, então. Se alguém tivesse me convidado.
1: Elas ganharam dinheiro?
2: Aí a noite do terror do Play Center acabou já, Mini Ruth. Você jamais iria participar.
3: Eu ia
2: estar
3: no lugar
2: dessa.
3: Certo, no Madame Satã.
2: Tá bom.
1: Vamos para as notícias.
3: Vamos. Vai, bora.
1: Ai, meu Deus. Seguinte. Ô, Mini Ruth, você quer dar alguma tréplica, alguma réplica ao Batista? Que ele falou que se você fosse convidada, só se fosse a noite do terror do Play Center.
3: E você ia ser a múmia lá.
1: Vamos lá. Senhoras e senhores, chegou a hora da gente trazer o quadro que é o favorito de todo mundo ama. É hora de trazer informação com diversão. É hora de dar as notícias, mas de um jeito que só a gente sabe. É hora de fazer o serviço da Joana Trepton, custando bem menos do que ela. É hora do girinho de notícias, vai!
3: Vem pra cá, Joana, por favor, tô te convidando, venha participar,
1: Joana,
3: do sobremesa.
1: Por favor, Joana, vem no nosso programa, vai ser muito legal. Adoramos você. Bom, primeira notícia. Ai, ela. Ai, a que dói, a que corta. Primeira notícia do dia eu trago. A Polícia Federal entregou o conteúdo do celular de Vorcaro ao STF. No 3 e 1, 2, 3 e. Agora deu problema. Os ministros Gilmar Mendes e o Cristiano Zanin receberam as conversas do celular do Vorcaro. Sim, Vorcaro, o banqueiro que está preso por corrupção. O ministro André Mendonça, também do STF, foi contra divulgar o conteúdo desse celular. Um, dois, três e... Xiii! Nas próximas horas ou dias, todo mundo deve ficar sabendo o que é que tem no celular do Vorkaro.
2: Tá vendo só? Ainda existe a esperança do nosso nome.
3: Será que tem mais
2: de
3: babado?
2: De alguma maneira.
1: Claro, existe. Com certeza tem. Com certeza.
3: Será que eu já fui em alguma festinha que ele deu? Porque não é possível, gente. Porque não eu sou sei. Da rainha das festas. Cara,
1: né? O que eu sei é, assim, já apareceu o nome aí semana passada, né? Que ele foi deu viagem à Disney, a pessoas importantes. Viagem à Disney a Paris. Ele deve ter comprado um pessoalzinho legal. Deve ter.
3: Ele deve ter feito festa boa e chamado gente. Talvez vocês já tenham ido.
1: Que isso? Vão na... Não, eu saberia.
3: Eu sei que ele sabe montar line-up de eletrônico.
1: Line-up muito... são as pessoas que vão se apresentar no
3: final. Isso, na que festa. Ele juntou Vintage Culture,
1: que é o maior DJ brasileiro.
3: House Mafia. E Solomon, que são um dos três maiores DJs do mundo.
1: É, o Vintage é brasileiro.
3: É, o Vintage é brasileiro.
1: Os outros dois também são ou não?
3: Não, são gringos.
1: Ou seja, caramba, quanto eles devem ter recebido, hein? Ô, Batista.
2: Uma grana, hein?
1: Uma grana. Teve muito dinheiro, Batista. Muito dinheiro, eu tô embasbacado, loucura.
3: Babado.
1: Ó, pra você lembrar, até agora nós temos alguns nomes que foram envolvidos com o Vorkaro. Eu acho que é bacana a gente lembrar aqui, né? E tem pra tudo que é lado,
2: é mais
1: tudo que
2: é gosto. Fácil falar os que não estão envolvidos. Acho que você vai demorar menos.
1: Pô, ó, surpreendente, tem algumas pessoas ainda não foram citadas, né? Mas até agora temos o senador Jax Wagner, do PT, que tá bem enrolado com ele, hein? Tem também o Paulo Henrique Costa, que é o ex-presidente do Banco de Brasília. Esse aí ganhou BRB. Apartamento. BRB ganhou apartamento do Vorkaro. E também tem Flávio Bolsonaro. Todo o envolvimento do candidato a presidente do Brasil, Flávio Bolsonaro, que foi pego nas conversas aí pedindo dinheiro para fazer o filme Dark Horse. Será que tem mais? Eu quero saber, hein? Por favor, divulguem logo as conversas. E vou te falar, o nosso diretor fez um comentário sensacional outro dia. Se esse aqui fosse um país digno, tá? Então preste atenção que eu vou reclamar agora. Se o Brasil fosse um país onde nós pudéssemos ser levados a sério, nós já teríamos série de televisão do Daniel Vorkaro sendo feita agora, com atores interpretando tudo. Mas não, a gente tem que acompanhar pelo telejornal o que tá acontecendo. Eu quero novela, eu quero série do Daniel Vorkaro.
2: Você na série seria o quê? O Flávio Dino?
1: Ah, vai pra porra. Não tenho nada a ver com o Flávio Dino. Você citou o Flávio Dino por conta daquela situação lá horrível. Para de lembrar o público.
3: Parece um pouco, Lucas.
1: Eu pareço o Flávio Dino? Eu interpretaria o Flávio Dino com muita honra. Que Flávio Dino, você é um grande homem.
2: Querendo limpar a barra.
1: Eu te amo, tá bom,
2: Flávio Dino? Mas ele Dino? Tá acima do peso?
1: Supostamente aparece. Aparenta estar acima de um peso.
3: Mas pode ser que ele esteja comendo uma coisa que viralizou recentemente.
1: O quê?
3: Por isso que supostamente ele está acima do peso.
2: Por que viralizou?
3: Porque além de Vorkaro, que a gente fala muito, tem outra coisa sendo muito falada nas redes sociais.
2: O quê?
3: O famoso morango cravejado.
2: Meu Deus que do isso? céu.
1: É novidade.
2: Meu
1: agora.
2: Deus.
1: É novidade.
2: Meu Deus do céu.
3: Vocês não viram isso, gente? Eu não sei. Mas se era, vocês lembram.
2: O outro era morango do amor.
3: Morango do amor, é. Isso. Tinha viralizado ano passado morango do amor, que era um morango envolto com uma massinha gostosinha. E aí, com aquele craquelado de tipo maçã do amor.
2: Maçã do amor. É.
3: Isso era o morango do amor.
2: E agora?
3: Só que aí era meio enjoativo, a galera quebrava dente, né? Era um caos. Criaram um morango cravejado, que é o quê? É em volta de uma casquinha de chocolate e tem uns pedacinhos só desse açúcar da maçã do amor. É muito gostoso, comi ontem.
1: Nossa,
3: muito
1: que delícia.
3: Bom. As buscas por ele no Google subiram quase 5000% em um mês. Ou seja, tá muito hypado o negócio, viu,
2: quanto
3: galera?
2: Quanto custa isso aí que eu quero saber?
3: Ó, eu paguei R$15 no mercado perto de casa.
2: Você já comprou?
3: Eu comi ontem, é sério.
1: Que caro, R$15?
2: Mas não, também calma. A Minigut, ela não foi comprar lá o... que você comprou?
3: É o ovo de Páscoa do pudim.
2: Ovo de Páscoa do pudim.
3: Verdade. A gente, eu tenho lombriga se eu não como essas coisas que tá hypada.
1: Eu acho que isso é desejo de grávida, mas tudo bem.
3: O mini melo logo vem, mas... Eu paguei...
1: Ou o mini trapalhão, hein? Tem que lembrar disso. Às vezes ela tá...
2: É isso aí.
1: Aí, ó. Isso aí, perfeito.
3: Isso aí, perfeito. Eu paguei R$15 no mercado perto de casa, mas tem alguns sendo vendidos por R$46. Um que morango é do amor. Um morango cravejado.
1: R$46? Pelo amor de Deus.
3: É não muito
1: vou,
3: caro,
1: eu vou,
3: né?
1: Eu vou, não vou fazer nenhum comentário.
3: E tem um comentar? Que tem... Não, tem um lugar que é um chefe de cozinha gourmet. Super hypado, gourmet. Né? Gourmet. Ele vende por R$2.000 um morango cravejado.
1: Que isso? Pô, mas vem com joia.
4: É. R$2.000
2: Ter, você viu, eu vi que teve tem um cara, o garçom do semáforo, é um cara em Santa Catarina, vi hoje na internet, que sexta-feira, só na sexta-feira, ele vendeu, ele fica no semáforo vendendo, vendeu 4,5 pau só de morango cravejado.
1: Que bom. Aí eu acho
3: é legal, legal, né?
2: Aí
3: legal.
2: Ele é conhecido como garçom do semáforo em Santa Catarina.
1: Você sucesso vê só, aí,
2: daqui a ele. Pouco vai ter banana banhada a ouro.
3: Ai, eu comi uma banana cravejada.
2: Figo Golden, vai ter tudo, viu? Mas deixa eu falar essa aqui, ó.
1: Fala.
2: O ministro da Saúde, você viu que o SUS, desde o ano passado, tá distribuindo umas camisinhas... É texturizada.
1: Que isso? É pra ajudar no prazer?
2: É ajudar no prazer. Ah, aí, entendi. Né? E aí o ministro Padilha, ele postou uma foto indo correr. Aí um seguidor comentou: ah, ministro, adoraria testar essas camisinhas texturizadas pelo SUS com o senhor. Ele foi educado ainda, falou com o senhor. Aí o ministro respondeu o post e falou: eu sou muito bem casado, encontro outro parceiro, eu amo minha mulher e não será dessa vez.
1: Muito bom.
3: Mas não deixe de usar camisinha, ele
1: disse. É verdade. Claro.
3: Que é super importante.
2: Mas ela tem tipo umas ranhuras, né? Uns negocinhos
1: assim. Bolinha, aquelas bolinhas
2: em volta. Tipo, ela...
3: É uma textura mesmo, que é por dentro, né? Pra pessoa sentir mais prazer na textura.
1: Entendi, tá certo aí. Bom,
2: tem camisinha que toca música, não tem?
3: Camisinha que toca música. Não, isso daí é mentira.
2: É, tem camisinha
3: musical. Eu fui tentar comprar, é mentira.
2: É mesmo?
3: Eu achei que tinha, porque tinha viralizado as camisinhas musicais, que você abria a camisinha, o pacotinho de camisinha, e começava a tocar alguma música.
1: Eu já vi camisinha que brilha no escuro.
3: Essa eu já usei, legal.
1: Essa aí você já usou?
3: Já.
2: Neonzinho.
3: Me sentindo Star Wars.
1: Lembrando sempre, use camisinha, tá bom? Pra fazer qualquer relação sexual, use camisinha.
3: Mas para! Solta a vinheta, Cuca.
5: Agora...
1: É isso mesmo. Agora o mundo para porque saiu no Metrópolis. Caroline Lima nega a gravidez e explica a barriguinha.
3: A influenciadora Caroline Lima, noiva do jogador Léo Pereira, usou as redes sociais aí para mandar um recado. Gente, eu não estou grávida. Porque daqui a pouco já começa. Ai, tá com carinha de gravidinha. E essa barriguinha é totozinho, né?
1: Essa é a notícia que saiu no Metrópolis. Caroline Lima nega a gravidez e explica a barriguinha. É totozinho. Bom, agora que o mundo parou, nós podemos seguir com notícias bem menos importantes e, claro, bem mais cheirosas, né, Batista?
2: Exatamente. Onde é que vai parar esse monte de carro que vende no Brasil, hein?
3: Por quê?
2: Porque a venda, eu tô vendo aqui, a venda de veículo cresceu no Brasil em 2026. 275 mil carros, caminhões e ônibus foram vendidos no mês de agosto.
1: Tá louco. Que isso,
2: cara? 22% a mais do que o ano passado. Os dados foram divulgados pela Anfávia. Como é que pode?
1: E sabe o que essa notícia vai mudar na vida de quem ouve?
3: Nada!
1: Sabe o que essa notícia vai agregar na sua vida?
3: Nada!
1: Sabe o que essa notícia vai fazer diferença no seu dia?
3: Nada!
2: Até porque a gente não tem dinheiro pra comprar carro novo.
1: É isso!
2: É ou não é?
1: Eu quero dar a notícia de que a gente tem condições melhores pra comprar.
2: É? Porra, isso eu lembrei incrível. Um negócio, esse negócio que a gente tá falando do preservativo do SUS.
1: Sim.
2: Podia distribuir gel lubrificante pro povo brasileiro de graça. Porque o grosso tá

0: Brasil.
1: Olha aí, coisa boa.
2: Que maravilha.
0: Ou seja, a gente parou de vender pra China, mas o preço aqui vai ficar mais barato.
2: Eba!
0: Um chinês triste, um brasileiro feliz. Tá vendo? Tá vendo? Seguinte, a freada da China nas compras de carne bovina brasileira começou a aparecer no supermercado. Os cortes populares ficaram mais baratos. O motivo é simples. Como essa carne não vai ser vendida para a China, os frigoríficos deixaram mais baratas para serem vendidas internamente. Ou seja, o pessoal lá do país da China não comprou a carne, eles não têm o que fazer com essa carne, vão vender para o Brasil. Pronto. Ó, o preço do acém caiu quase 4%. A alcatra caiu quase 3%. Já dá pra dar uma melhoradinha, não dá não, Mini Ruth?
2: Ah, dá pra comer mais gostosinho, né?
0: Já dá pra fazer, comprar uma carninha que cebou.
3: 2% não é nada também, né?
0: É, parar pra pensar, vai, que a carne custasse 10 reais. Não, vai custar 7 agora, vai.
2: É, olha só, gente, mas vocês viram que rolaram também esse final de semana o Rock in Rio, né? Foi. Muitos artistas se apresentaram, enfim, muitos artistas foram assistir aos shows também. A gente trouxe aqui alguns cachês recebidos por famosos. Porque alguns famosos são, sim, contratados para irem até o Rock in Rio.
3: Presença VIP, que chama?
0: Os artistas são contratados para irem no Rock. Eu achei que desse o ingresso. Eles vão lá, veem um show e ainda ganham dinheiro para estar lá?
2: Tem gente que recebe o ingresso para ir. Tá. Mas tem gente que recebe, ó, bufunfa, meu filho.
0: Recebe também dinheiro.
2: Aham, é o cachê que os famosos receberam aí para fazer a famosa presença VIP. E o Rock in Rio que acabou ontem reuniu alguns famosos. Por exemplo, a Letícia Colin, ela recebeu...
0: Letícia Colin.
2: Colin?
0: Colin.
2: Colin. Colin é...
3: Tá sabendo
2: Colin.
3: Bem, tá sabendo
2: cachorro, legal. Né, Colin?
0: Mas vai ser a Letícia Colin, que protagoniza a novela Quem Ama Cuida, da Rede Globo. Ela é a protagonista.
3: Não sei quem é.
0: É uma ótima
3: atriz. Se eu a encontrasse, atenção, você que pagou quanto? Você que pagou 120 pau. Se eu tivesse no camarote com ela, não teria valido a pena os 120 pau, porque eu não sei quem é.
2: Não, mas ela é famosa, ela é famosa.
0: Letícia Colin
2: ganhou 120 mil reais.
0: 120 mil reais?
2: Pois é.
0: Pra ir ao Rock in Rio?
3: Quem mais?
2: Dona Mariana Ximenes também, 120 mil reais.
3: Essa ruiva, aquela ruivinha.
2: Isso, aquela que fez chocolate com pimenta, lembra?
0: Sim, claro.
2: Também tem Fátima Bernardes. Recebeu 100 mil reais, gente.
3: Sem conto.
2: Lázaro Ramos recebeu 90.
0: Ô, Lazinho, coisa boa.
2: E o José Loreto recebeu 70 mil reais.
0: Que isso, o pessoal tá na alta, hein?
2: Mas eu acho que rola alguns cachês maiores, dependendo,
3: daqui
2: né,
3: a se pouco, tem empresa daqui envolvida. Daqui a pouco vai ter gente falando, olha, o Lázaro Ramos, só porque é negro, recebeu menos que a Fátima Bernardes do que a
0: Exatamente.
3: Outra.
0: Exatamente.
3: Daqui a pouco tem, né?
0: Lembrando que vamos politizar no momento e na hora certa, né, galerinha? Por favor, vamos então dar uma olhada na nossa enquete do dia. Eu quero saber o que é que te denuncia que você é dos anos 80. Você mandou pra gente e o Batista vai ler agora. Vai, Batistinha.
3: O Robertão, o Roberto Lira, ele falou, ainda uso pochete pra ir ao shopping, viu? Parece que abriu um portal e eu caí em 2026.
0: Muito bom.
2: A Raíssa Medeiros, ela mandou, é só olhar meu histórico do Google. Sempre tô pesquisando como melhorar uma dor em tal lugar.
3: Juliana Oliveira, eu faço faxina ouvindo o disco da Xuxa. Tem coisa mais anos 80 do que isso?
2: Só não pode ser ao contrário. E também o Ivanildo Toscano, ele falou, eu ainda tenho um Mons 82. Olha que maravilha. Olha
0: aí, mas aí já virou relíquia, né? Ô, Batista, o sobremesa vai acabando por aqui, mas mais tarde tem mais sobremesa,
3: isso? Mais tarde eu volto, às 8 da noite, com sobremesa, melhores momentos, as melhores entrevistas, tudo que passou por aqui ao vivo, você acompanha hoje aqui na TMC, pelo nosso YouTube, também na sua frequência. 8 da noite, sobremesa. 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
0: É isso aí. Vai lá prestigiar o Batista, que ele tá aqui sozinho, coitadinho.
2: Coitadinho.
3: Então, é, o único trouxa.
2: Tem que trabalhar logo mesmo pra se aposentar na rádio.
0: Nosso programa vai ficando por aqui, mas amanhã tamo de volta, graças a Deus, com mais Marcelo Batista.
3: Tchau!
0: Com mais Mini Ruth. E com mais Lucas Salles, um beijo, um queijo. Fica agora com o Link TMC, com o Rodrigo Alvarez, com o Tomás Rafael e a Mayara Bachanello, que ainda tá solteira. Um beijo.
2: Mora desencalha.
0: Tchau, tchau, pessoal. Tchau, tchau.

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1: Ótima tarde para você, são 15 horas, horário de Brasília, começando mais uma edição do Link TMC, com muito frio, pelo menos em São Paulo e em Curitiba, tempo um pouquinho melhor no Rio de Janeiro, mas com garoa, nublado em Belo Horizonte. É, realmente a semana começa cinza para nós e para muita gente. Está no ar o Link TMC, são 15 horas e 1 minuto comigo, com Mayara Bastianello e também Rodrigo Alvarez.
2: Faltando menos de 24 horas para uma das sessões mais esperadas da história do STF, o ministro André Mendonça atendeu a um pedido do presidente do Supremo e abriu uma lista de pagamentos feitos pelo ex-banqueiro Daniel Vorcaro. Entre os nomes que aparecem recebendo dinheiro dele estão ex-presidentes e ex-ministros, prova de que a lista de contatos do Vorcaro parece cobrir praticamente todo o Brasil.
1: É, e não parou por aí. Depois de Zanin e Gilmar Mendes determinarem que a Polícia Federal compartilhasse os dados extraídos do celular de Vorcaro com todos os gabinetes, a corporação entregou o material. O que mais será desvendado a partir de agora?
2: Medo. No meio desse escândalo todo, as pesquisas eleitorais trazem respostas sobre a percepção dos brasileiros. A Quest, que foi feita entre 10 e 13 de setembro, portanto, bem depois dos acontecimentos, até no meio dos acontecimentos, mostra Lula na frente no primeiro turno, com 36% contra 31% de Flávio Bolsonaro, mas no cenário de segundo turno, a distância inverte e o senador aparece numericamente à frente, 42 a 40 dentro da margem de erro.
1: É a primeira pesquisa Quest que traz Flávio Bolsonaro à frente no segundo turno. Mas não é só o Brasil que vive de reviravolta atrás de reviravolta. Nos Estados Unidos, o CEO da Anthropic publicou um manifesto pedindo que a indústria pise no freio no desenvolvimento de modelos de inteligência artificial de ponta, alertando para riscos como autoaperfeiçoamento e ameaças à cibersegurança. Sam Altman e Elon Musk toparam a ideia e as ações de tecnologia caíram no mundo inteiro nessa segunda-feira, com destaque para um tombo de mais de 10% da SoftBank, uma importante empresa de investimentos nesse setor.
2: E Donald Trump reagiu, chamando o alerta de conspiração doentia a favor da China, e disse que o único freio que a inteligência artificial precisa é um presidente forte e inteligente. Quem será ele? Reforçando o atrito entre o governo americano e a Anthropic. Uma empresa pede cautela, o presidente promete o acelerador pisando até o fundo. E quem sobra no meio dessa disputa de ego é justamente quem vai conviver com o resultado depois. Eu, Tomás Rafael e Rodrigo Alvarez, além de todos nós. Boa tarde, Alvarez.
3: Boa tarde, Mayara. Boa tarde, Tomás, nossos queridos ouvintes. Olha, o Trump não entende absolutamente nada do que ele está falando. Ele sabe que ele quer continuar com o populismo dele, seja na crise, seja na tristeza, na alegria. O importante, gente, é o seguinte. Dario Amodei, ele é o fundador e CEO da Anthropic. Todo mundo conhece, você que já usa inteligência artificial conhece o Claude, ou Cloud, né? Cada um chama de um jeito. A Cloud, ou Cloud, ele pertence à Anthropic. E o cara que fundou essa empresa falou o seguinte, gente, não dá. No jeito que a gente está indo, vai dar confusão, vai dar problema. E o problema não é pequeno. Então ele diz o seguinte, olha, embora acredite que a tecnologia vá trazer muitos benefícios, o avanço está sendo rápido demais. Os pesquisadores precisam de um freio, como o Tomás disse aqui, para poder trabalhar em segurança. Ele disse que nos últimos meses se convenceu a abordar plenamente os riscos e que isso, para ser feito com segurança realmente, precisa de mais prudência. Ou seja, estavam de fato, como a gente vinha trazendo aqui no Link TMC, as empresas de inteligência artificial estavam sendo imprudentes e ainda continuam porque não todas tomaram decisões com relação a isso. Mas o que é importante? Foi um efeito em série. Trump reclamou. A China também reclamou, já emitiu um comunicado oficial dizendo que não tem que mexer em nada, está tudo bem. Mas isso aí é coisa da China, não tem absolutamente nada a ver com o que os principais executivos das grandes empresas de inteligência artificial disseram agora. Eles rapidamente aderiram à iniciativa do CEO da Anthropic, o Sam Altman, que é o da OpenAI, que tem o ChatGPT, o Elon Musk, que vocês conhecem, tem a empresa de foguetes SpaceX com muitos investimentos em IA,
2: o
3: Demis Hassabis, que é presidente da Google DeepMind também, todos eles escreveram nas redes sociais que concordam. é preciso ir mais devagar. Coincidentemente, isso aconteceu poucos dias depois, lembra? A gente noticiou aqui, na terça-feira passada, Jacob Coxon, pesquisador da Anthropic, pediu demissão, fez uma série de posts dizendo, olha, se continuar desse jeito, a humanidade está em risco. Então é isso, gente. A boa notícia é que os donos das redes de inteligência artificial resolveram botar o pé no freio.
2: É, e se eles resolveram botar o pé no freio, ninguém melhor do que eles para saber o que é a inteligência, do que a inteligência artificial é capaz, né? E curiosamente, o Jacob Coxon, que falou isso, que daqui a 10 anos a humanidade, a inteligência artificial ia começar a matar seres humanos, tá sendo detonado nas redes sociais. Tem uma onda de pessoas chamando ele de incel, né, dizendo que ele é um louco, desvairado e tudo mais. Quer dizer, é uma guerra de narrativas.
3: Olha, o Miguel Nicoleles falou algo sobre nesse sentido, né? O nosso pesquisador, grande neurocientista brasileiro, Miguel Nicoleles, disse que não faz sentido o que o Jacob Coxon tá dizendo. Mas, gente, os donos das empresas estão dizendo que faz. Eles é que estão com a mão na massa vendo a máquina trabalhando. Nós não estamos vendo. Então é difícil alguém que não está dentro poder dizer alguma coisa. Se os próprios donos estão dizendo, ora, alguma coisa está acontecendo. Lembra que Bill Gates, 3 semanas atrás, também se pronunciou?
1: Muito bem, começamos então com preocupação esse link TMC e, claro, lembrando, falando em preocupação, a preocupação também para o bolso de muita gente, porque como já falamos nas manchetes, as ações de diversas empresas de inteligência artificial acabam caindo, de bancos que investem nessas empresas caem também, e aí caiu a ação, preços de ações na Coreia do Sul, na Bolsa do Japão também, Nasdaq nos Estados Unidos, a gente fala sobre tudo isso no link TMC, que vai destacar também, evidentemente, a super sessão do Supremo Tribunal Federal amanhã, com a sua participação no chat do TMC News BR e também no nosso WhatsApp 11 972211001.
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1: Vamos com a enquete, claro, o tema não poderia ser o outro, com os CEOs de empresas americanas de inteligência artificial querendo desacelerar para não perder o controle, a gente quer saber o que você pensa disso tudo. Essa iniciativa dos CEOs é uma perda de tempo? Tudo vai avançar da mesma maneira? É uma... Faltou... Eu não dei o tempo. Decisão sábia pela humanidade, pelo bem da humanidade? É pouco, isso exige uma revisão total. Sem importância, não muda nada.
2: Gostei. Boa, Cuca. Esse foi e o melhor aí? Final.
1: Você primeiro, Maiara.
3: Vocês votaram? Vamos votar?
1: Vamos votar.
2: Eu acho que exige uma revisão total, ainda é pouco. Enfim.
1: Eu acho que é uma decisão sábia pelo bem da humanidade.
2: Avarice.
3: É, eu tô entre as duas, mas eu tô mais com a Maiara porque eu acho que seria preciso mais. Mas eu entendo também que já é um grande começo.
2: Sim, é um grande passo.
3: Apesar de que eu acho que precise mais, que bom que tá acontecendo isso. Tô muito feliz, porque eu tava profundamente deprimido até semana passada por ver que ninguém tava fazendo nada. Agora eles resolveram agir. Foi no sábado que o CEO da Anthropic lançou esse e-mail, né? Essa carta manifesto dele.
2: E veja, justamente quem lançou esse manifesto é justamente quem ganha muito dinheiro com inteligência artificial. É uma galera, assim, que se avançar rápido, eles vão ganhar dinheiro pra caramba e dane-se, vai morrer gente, se não vai, né? Eles realmente estão ganhando cada vez mais dinheiro. Bom, você pode
1: botar... Eu só fiquei um pouco na dúvida com a opinião do Alvarez, porque ele falou, eu tô mais com a Maiara. Aí eu fiquei... Não, mas eu entendi.
3: Pelo menos eu não falei tomara, né?
2: Você falou outra coisa esses dias? Tomara.
1: Não, ele chamou a gente de tomara.
2: Ele teve duas coisas que ele chamou.
1: Maiás.
2: Maiás. E sem querer. Tá chupando.
1: Se tivesse pensado pra falar, não ia falar isso.
2: Não ia. Bom, gente, vote agora na enquete, no chat no YouTube, você sabe onde, né? @TMCNewsBR ou no 11 972211001. E eu já tenho, gente, a enquete pra amanhã. Tá, já vamos deixar aí combinado que a nossa enquete de amanhã pode ser o seguinte, ó. O que vai sair da sessão desta terça-feira?
1: Meu Deus.
2: Tiro, porrada e bomba? É uma. Tô brincando. Não seria uma opção. Mas
3: não,
2: eu vou
3: você dar... podia botar só comidas. Comidas. Vamos botar comidas.
2: Ah, abacaxi? É.
1: Pizza.
3: É, tipo pizza. Abacaxi, feijoada... Não, pizza.
2: É.
3: O que dá muita indigestão?
2: Eu botaria um chá de boldo. Porque é positivo.
3: Chá de boldo.
2: Porque... O chá de boldo digestivo. Seria uma solução, né? Ah, dessa sessão entendi. Vai sair uma solução pra apaziguar a coisa. Chá de boldo. Tá bom. Pizza.
1: Apesar de ser ruim pra garão.
2: É. O que, que dá a indigestão?
3: Não, tinha que incluir aí um mamão papai, é pra liberar tudo.
1: Também.
2: Isso, boa. Também. Adorei.
3: Anticonstipação.
1: Mamão papai é com aveia.
2: Muito bem, gostei. Então é isso, vamos fazer amanhã essa. Por que eu tô falando isso, gente? Porque eu gostaria muito que alguém, assim, de pronto, sem parar pra pensar, me dissesse, desde o dia 1º de setembro, quantas petições, chamadas PETs lá do Supremo, quantos ofícios foram lançados por ministros do STF desde 1º de setembro? Também tem essa, 10, 12, 29... 84? Perdi as contas. É uma outra boa enquete, né?
1: Sem dúvida.
2: E hoje a gente vai trazer as novidades. Não dá nem pra gente ficar muito voltando, porque senão as pessoas se perdem. Ontem, pra vocês terem uma noção, nós fizemos o Poder TMC ao vivo, que é um programa que a gente tem todos os domingos, às 10 horas da manhã, em parceria com o Poder 360. Esse programa, ele resume o que aconteceu em Brasília na semana. E óbvio, ontem tivemos ao vivo por aqui. E durante o programa, que tem 30 minutos de duração, teve breaking news. Então, assim, é absurdo a quantidade de notícias em cima da hora que chegam o tempo todo. A de hoje, a gente vai falar da decisão do André Mendonça de uma nova derrubada de sigilo ligada ao Banco Master, ao caso Master, né? E essa decisão veio do presidente do STF, Edson Fachin, e envolve relatórios financeiros que investigam a movimentação de dinheiro dentro da rede do caso. Era o que a gente falava nas manchetes. Tem gente recebendo dinheiro do Vorkaro que a gente nem sabia ainda. Vamos ao vivo para Brasília com o Murilo Hernandes, que tem mais informações. Fala, Murilo.
4: Oi, Mayara. Ótima tarde a você, a todos da bancada e quem está nos acompanhando. É isso. A Polícia Federal, ela entregou aos ministros Cristiano Zanin e Gilmar Mendes cópias dos dados extraídos do celular de Daniel Vorkaro. A entrega atende a uma determinação do ministro Cristiano Zanin, que havia destacado que precisava conhecer o conteúdo completo do aparelho antes de formar uma convicção e antes de analisar o caso. E aqui nos bastidores do Supremo, o presidente da casa, Edson Fachin, trabalha para evitar pedidos de vista durante a sessão de amanhã, viu? O pedido de vista, para a gente contextualizar, para quem está nos acompanhando, é quando o ministro pede mais tempo para analisar o processo e, com isso, pode interromper o julgamento. E, enquanto isso, o Supremo ele se prepara também para essa análise. Os relatórios da PF revelam novos detalhes sobre o funcionamento do esquema envolvendo o Master. Os investigadores eles apontam uma espécie de fábrica de papel com contratos forjados, datas retroativas e montagens de documentos para tentar comprovar o lastro das carteiras bilionárias vendidas ao BRB. Então, na prática, a suspeita é de que os documentos tenham sido produzidos ou adaptados para sustentar no papel os créditos cuja essa existência era questionado pela investigação. Tudo isso aí atinge todas essas investigações do Banco Master e a expectativa para amanhã, para essa sessão, viu? Eu vou trazer até um outro bastidor, os ministros Gilmar Mendes e Carmen Lúcia, eles deixaram as suas equipes trabalhando o fim de semana inteiro aqui em Brasília já, na preparação, inclusive, do voto para a semana, para essa terça-feira, viu, Mayara? Enquanto isso, a gente segue aqui no Supremo, na expectativa. Volto com vocês.
3: O pedido de vista a que o Murilo se refere aí é o grande pavor dessa sessão de amanhã. Porque basta um pedido de vista para adiar esse processo, esse começo, possível começo de investigação contra Alexandre de Moraes, sabe-se lá se contra outros ministros também, para depois da eleição. Então, por isso que o ministro Fachin e a ministra Carmen Lúcia trabalharam no fim de semana, estão tentando liberar o máximo possível, já desde semana passada, o mais cedo possível, para todo mundo ter vistas de tudo. Ó, vocês já vistam, hein? Vistam tudo logo para não dar vista depois. É. Porque a arma é um efeito paralisante, né? Uma arma de efeito paralisante de vista. Fala assim, ó, eu peço vista, paro com essa droga toda e depois da eleição a gente vê. E aí, mas, meu amigo, já era.
2: A minha pergunta é, gente, é muito documento. Pra vocês terem uma ideia, no sábado, a gente aqui no plantão na TMC, a gente teve que dividir os documentos, né, a derrubada de sigilo, pra poder entender o que tá acontecendo e, claro, trazer aqui pra vocês. Só eu peguei um com 318 páginas. É. Então, assim, como... A minha pergunta é, por que que eu acho... Eu creio na hipótese, o Fachin não quer, mas eu creio na hipótese de pedido de vista. Como que qualquer ser humano, em questão de horas, vai conseguir dar conta
1: mas
2: de
1: pra
2: ler...
1: Mas eles têm assessores,
3: eu
1: né?
3: Vou te
1: isso
3: eu vou te dar uma resposta.
1: Né? Cada um deles.
2: E a...
3: Eu ia te dizer isso.
2: É. E a...
3: Olha só, a equipe... Não, senhora. IA deve ajudar também, tá? Acho que sim. atualmente. Mas olha só, um ministro do STF tem 34 servidores e assessores, sendo 3 juízes auxiliares, 31 cargos que combinam como comissionados e ocupantes de função de confiança, etc, etc. Assessores jurídicos disso, assessores jurídicos daquilo. Dá tempo, sim, gente.
2: Claro é que
3: sim.
2: Eu, na minha cabeça, dá tempo. Se eu sou juíza, eu ia querer ter acesso, tá? A tudo. Mas é isso, é humanamente impossível qualquer ser humano ter acesso, conseguir ler tudo isso, nem que você não durma. Não existe uma possibilidade, faz sentido, realmente.
1: Em cima disso, já vamos com o primeiro bloco da Rádio Uber, mas um abraço aqui pro Diego Antônio, em cima das brincadeiras, né, que você fez, Mayara, sobre a pauta de amanhã da enquete. Todos já estamos empanzinados com esse STF. Falou achou tudo. Aqui um sinônimo para empanturrados. Boa. Luiz Costa, tem aqui o Jabotão, chuvosa tarde é o único jeito de lavar a lama do STF e também os nossos políticos. Valeu, Jabotão, faça como Jabotão, como Diego, como Luiz Costa, participe aqui com a gente, mande a sua mensagem pelo chat na nossa transmissão ao vivo.
3: Faça como Jabotão, vai já botando a sua mensagem aí pra amanhã.
1: Exatamente, 3h17, Rádio Uber, daqui a pouquinho a gente volta, já também tem o Wilson Pedroso para analisar a política brasileira nessa segunda-feira, véspera de uma super sessão do Supremo.
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1: 15 horas e 21 minutos, o deputado Cezinha de Madureira apareceu num vídeo que viralizou em 2021 na comemoração da aprovação de André Mendonça para o STF ao lado de Michele Bolsonaro. Agora, ele é alvo da Operação Transparência 3 da Polícia Federal, que apura suspeita de tráfico de influência junto a tribunais superiores. A gente conversa ao vivo com o Bruno Tibério, direto de Brasília, com mais detalhes dessa ação. Boa tarde para você, Tibério.
8: Boa tarde, Tomás, Maiara e Alvarez. Uma boa tarde para você, ouvinte da AT. A ação foi autorizada pelo ministro Flávio Dino aqui no Supremo Tribunal Federal. Segundo a decisão, mensagens analisadas pela Polícia Federal indicariam uma possível atuação de Cezinha na intermediação de contatos com ministros de tribunais superiores. A investigação, ela cita contratos com previsão de honorários de êxito de R$500 mil, R$1 milhão e R$2 milhões. Em um dos casos, o pagamento estaria condicionado ao resultado de um processo. A apuração, ela também considera a apresentação de R$510 mil em espécie no mês de agosto com Valéria Rodrigues Linhares, esposa do deputado, no aeroporto de Congonhas. A defesa afirmou que o dinheiro seria proveniente de honorários advocatícios. A Polícia Federal investiga suspeitas de exploração de prestígio, tráfico de influência, corrupção passiva e também lavagem de dinheiro. A corporação, inclusive, afirma que não há elementos indicando participação de integrantes do judiciário nos fatos investigados. Em nota, o parlamentar Cezinha de Madureira, do PL de São Paulo, afirmou confiar na justiça e, inclusive, disse estar à disposição das autoridades para prestar esclarecimentos. Além disso, também a defesa sustenta que, com acesso integral à investigação e à garantia do contraditório, os fatos vão ser esclarecidos e nenhuma irregularidade vai ser comprovada. Volto com vocês aí no estúdio.
2: Ô, gente, só um... eu vou aproveitar aqui e já dar as boas-vindas ao Wilson Pedroso, que tá aqui com a gente já no estúdio. E aí, o negócio é o seguinte, né? O Cezinha tá sendo apontado como o cara que fez a intermediação entre o Mendonça e o Vorcaro pra uma reunião, certo? Inclusive, nessa investigação, isso aparece. De que forma o Cezinha pode ser uma bomba na campanha do Flávio Bolsonaro? Ou não pode ser, ou seria... Wilson Pedroso.
9: Bom, primeiro, o Cezinha é um deputado do PL, é uma liderança, né, ligado ao Ministério de Madureira, da Igreja Ministério de Madureira, foi coordenador, inclusive, da campanha de Tarcísio de Freitas na eleição passada, mas até o ponto de ele ter feito uma conexão entre o Vocário e o ministro Mendonça, não existe crime. O que existe crime é que a gente tem que saber onde essas conexões foram levadas, e isso não está claro. Porque, gente, a gente também não pode tratar tudo como um crime, né? Se o cara, se ele tem uma relação, claro, com o Vocário, tem uma relação com o Mendonça, a gente faz isso, muitas vezes a gente não acaba juntando pessoas e tal. Na política é assim também. Eu não quero dizer que, olha, eu não estou tirando a culpa, eu estou imaginando a foto do momento, o que foi demonstrado até agora. Uma relação do Cezinha de Madureira com o Vocário e Mendonça, e juntou os dois polos. Isso não tem crime. Do que isso virou, do que essa relação, ou como Cezinha usou essa relação mais pra frente, aí é outra coisa, mas isso tem que estar mais claro. Fazer relação e conexão não é crime.
1: E entendo que essa situação acho que gera mais, entre aspas, né, empolgação, porque um lado fica sempre torcendo para que apareça a lama no outro. Mas nesse caso aqui eu acho que é mais empolgação de quem está do lado do Alexandre de Moraes do que de quem está preocupado com a eleição do Lula. Eu acho que nesse primeiro momento isso afeta um pouco mais a reputação. Claro, a gente tem que ter calma, tem que ter cautela, como disse o Wilson, é só uma conexão. A gente nem sabe o que essa conexão levou, o que o André Mendonça fez a partir de conversas com o Vorcaro, mas num primeiro momento, essa situação, essa nova informação, acho que favorece muito mais quem está preocupado com Alexandre de Moraes do que quem está preocupado com a eleição do Lula.
2: É, até porque o Mendonça já falou sobre esse encontro, que teria sido para falar de precatórios e tudo mais, então, por enquanto, não é a mesma coisa que Alexandre de Moraes, que inclusive mandava mensagem de visualização única, né?
1: É bem diferente, né?
2: Então, é bem diferente, mas...
3: Não, é só. É, com certeza é, gente, mas só vamos lembrar que a questão contra o Mendonça não é essa. Isso aqui é uma outra história.
2: Isso, aí, pequena,
3: que pode ou não dar em nada. A questão contra o Mendonça é o processo seletivo de liberar um processo, não liberar outro, porque liberou agora. É isso que está se questionando contra ele. Aí surge mais essa coisinha aqui tentando incomodar, e como vocês todos falaram, não tem nenhum indício mais concreto de algo errado.
2: Por enquanto,
3: por mais
2: não,
3: que a intenção do Cezinha de Madureira pudesse ter sido errada, não quer dizer que o ministro Mendonça caiu nesse conto aí e aceitou esse convite para pro mau caminho.
2: Isso. E todo mundo querendo botar, querendo sair fora, né? A Madame Satã, a balada lá onde ocorreu a festinha de Halloween, já lançou uma nota nesse fim de semana dizendo que, olha, a gente só foi o lugar da festa. Que não tem nada demais. Quer dizer, todo mundo pulando fora desse barco.
1: Também,
2: exato, claro.
3: Mas aí eu tô com Madame Satã nessa.
1: Claro.
2: Claro. Essa é uma curiosidade.
1: É um negócio.
3: O cara tem dinheiro, é banqueiro, é aluga.
2: Mas óbvio.
3: Pode trazer, faz a festa não. Aí, tá bom.
9: É. E como publicidade pra ela foi sensacional.
2: Ótimo, né? Sim.
9: Fez eu lembrar minha juventude, porque nem lembrava mais, nem sabia que tinha mais a voada
2: de Madame Satã. Eu confundi, eu ia lá sábado, mas eu vou num show do cover do Bowie lá, dia 26 de setembro. Já está o ingresso esgotado, pra vocês terem uma ideia. Todo mundo quer ir lá conhecer agora.
1: O próximo aniversário do Wilson vai ser lá.
3: Não sabia nem da existência disso.
1: Olha
2: isso
1: só.
2: Isso diz muito sobre
3: pra
2: você.
3: Mim, Madame Satã era Madame Satã é um famoso travesti do Rio de Janeiro dos anos 30.
2: Sim.
1: Né? Virou até filme.
3: Está até nas músicas, numa música do Noel Rosa.
1: Muito bem.
3: Então, assim, pra mim era só esse, não sabia da balada do Wilson aí, não.
1: Olha só, gente, a Secretaria da Segurança Pública de São Paulo negou que houve violação nos lacres de 27 aparelhos apreendidos na operação contra a produtora do filme Dark Horse, a cinebiografia do ex-presidente Jair Bolsonaro. O posicionamento veio após a perícia da Polícia Civil de São Paulo apontar que os dispositivos não foram lacrados corretamente. Quem traz mais informações ao vivo é o nosso Wailan Bernardo. Você, Wailan, na chuva, hein?
10: Boa tarde a todos que acompanham a programação da TMC aqui na chuva, mas as notícias não param. Então, a secretaria negou o posicionamento do governo em nota, disse que os 27 dispositivos foram lacrados ainda no local onde aconteceram as apreensões, porém, ela confirmou que ao chegar ali na Polícia Técnico-Científica, onde eles seriam entregues, aconteceu uma recusa por parte de quem ia receber esses dispositivos, por ter identificado a maneira ali que foi lacrado alguma coisa incorreta. E aí esses dispositivos precisaram então retornar para a polícia, que então lacrou da forma certa para que eles pudessem ser entregues. Ela nega também que durante esse trajeto tenha acontecido qualquer tipo de manipulação dos dados, extração ou até mesmo acesso a esses dispositivos, que de acordo com eles foram então lacrados ainda no local. Também disseram que uma foto que teria vazado aí na imprensa, que teria saído mostrando alguns desses dispositivos, não se trata de um objeto apreendido na operação.
2: Obrigada, Wailan, pelas suas informações. Agora a gente vai trocar um pouquinho. Bom, a gente daqui a pouquinho vai trazer uma história bem absurda, só para introduzir aqui. 20 alunos e visitantes precisaram ser atendidos no Hospital do Rio de Janeiro depois de compartilharem agulhas durante uma feira de ciências num colégio particular. Basicamente, ali, quando você está na feira de ciências, eles estavam fazendo uns testes, usando agulhinhas, assim. E aí, a aluna e o pai da aluna, se não me engano, acharam por bem reutilizar uma agulha em cada 3 pessoas. Então, vocês imaginam...
3: Maravilha!
2: Como ideia. As famílias estão em polvorosa nesse colégio particular. Quer dizer, a aluna levou para o estande um aparelho de medir glicose, né? E as lancetas, né? Que são as pequenas agulhas usadas para furar o dedo, coletar sangue. E aí, acho que para economizar, não sei o que, foi achar uma ótima ideia usar uma agulha em três pessoas.
3: Mas aí, você vai contar depois dessa história, né?
2: A gente vai trazer melhor, com mais detalhes. Mas um absurdo. Tá todo mundo em polvorosa no Rio de Janeiro, pais, alunos, quem fez o teste. é realmente um perigo. Bom,
1: ó, deixa eu só mandar um abraço aqui pro Luiz Costa, que tá na bronca aqui com o André Mendonça, Nilson Ribas, brincando aqui com os alimentos, Lindy Brit, gente, uma dama só locou a casa, eu frequento, conheço os donos.
2: Sim, claro.
1: Esdras Rodrigues, Ederson Silva e tantos outros interagindo com a gente no TMC News BR. Deixa
2: eu mandar um beijo pro Glauber também, que manda mensagem pelo 972-21001, o Léo também, sempre participando aqui com a gente. É, obrigada também pro Paraná, dono de uma mercearia lá. E obrigada também o Luiz que nos escreve. Vou responder todos vocês aqui, um por um, aqui no nosso WhatsApp. E a gente tem mais assuntos, né? Pra você conferir no Link TMC hoje,
1: Thomas. Acusado de receber R$500 mil por mês de Vorcaro, o Ciro Nogueira agora oferece um terreno de valor contestado para recuperar bens apreendidos pela Polícia Federal.
2: Que mesada, hein? R$500 mil. E a China rebateu Trump e o Vale do Silício ao negar estar em uma competição maliciosa pela inteligência artificial. Mas agora vamos com as principais notícias da sua região.
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1: Muito boa tarde a você que acompanha a TMC em 92.7. Começamos agora mais um giro local com as principais informações de Pernambuco na tarde desta segunda-feira. E olha, nós temos recebido aqui muitas perguntas sobre a greve dos funcionários da Caixa Econômica Federal. Qual a informação que nós temos? Que essa greve continua. Os empregados do banco rejeitaram a proposta final apresentada pela Caixa e decidiram manter a greve nacional, iniciada na quinta-feira da semana passada. A paralisação segue por tempo indeterminado, enquanto as entidades sindicais buscam retomar as negociações. O principal ponto de divergência, de acordo com o sindicato, é o Saúde Caixa, plano de assistência médica dos funcionários. A proposta apresentada pela instituição previa mudanças no modelo de custeio e nas regras de coparticipação. Inclusive, hoje acontecem, em várias partes do país, manifestações dos funcionários, dos empregados da Caixa Econômica Federal. No Recife, empregados e empregadas da Caixa Econômica realizaram, na manhã desta segunda-feira, um ato público em frente ao prédio sede do banco, em Santo Amaro, no Recife. Então, essa greve dos empregados do banco segue sem prazo para encerramento. E aqui na TMC você fica por dentro das principais atualizações sobre este caso. E seguindo com as principais informações, a Praia do Janga, no município do Paulista, continua imprópria para banho até a quinta-feira, de acordo com informações da Agência Estadual de Meio Ambiente. No início de setembro, quatro crianças passaram mal após entrarem no mar em um trecho próximo a uma saída de um canal de esgoto. Ao todo, 15 trechos do litoral pernambucano estão classificados como impróprios para banho. Além do Janga, a lista inclui outros pontos. A Agência Estadual de Meio Ambiente recomenda evitar esses locais e também orienta que os banhistas não entrem no mar nas 24 horas após chuvas, quando aumenta o risco de contaminação. E para ficar bem informado, continue escutando a TMC em 92.7. Além, claro, do bom e velho rádio, nós temos também o Instagram, @TMCPernambuco. 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Ao longo da tarde, outras informações. Continue acompanhando a nossa programação. Até já!
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1: E agora para você, parceiro e parceira, tem o quadro Uber Responde. A participação é feita do nosso canal interativo WhatsApp 11 95321 0083. Você, parceiro ou parceira, faz a pergunta e o time de operações da Uber responde. Ah, na hora de enviar sua dúvida, coloque seu nome e fale pra gente de onde você dirige com o aplicativo da Uber. Essa informação é importante para nós, beleza? Bom, eu disse que o time da Uber responde as perguntas, né? Só que essa de agora, eu mesmo vou responder. Quem enviou foi o motorista parceiro que dirige com o app em São Paulo, capital. O nome dele é José. O José quer saber o seguinte, abre aspas. Olá, pessoal da Uber. Eu tenho o Renault Logan 2017. E quero saber até quando posso dirigir com ele na Uber e em qual categoria. Fecha aspas. José, é o seguinte, o Renault Logan 2017 é aceito apenas na categoria X e o ano de fabricação dele não faz diferença. Esse foi o Uber Responde desse segundo bloco da Rádio Uber TMC. Participe, mande sua dúvida para o nosso WhatsApp. 11 95321 0083. Tô esperando.
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1: O Edson Ragazzi vai contar agora pra gente qual é o modo correto de passar por uma lombada. Escuta só.
2: Oi, minha amiga parceira da Uber. Oi, meu amigo parceiro da Uber. Eu sou o Edson Ragazzi, jornalista automotivo. Nas cidades é comum encontrar no caminho as lombadas ou quebra-molas. Elas são colocadas para que o motorista reduza a velocidade em locais de risco, como escolas e hospitais. E o condutor deve ter cuidado para passar nesse tipo de obstáculo para não provocar quebras no sistema de suspensão. Preste atenção nas placas que sinalizam onde tem lombadas ou quebra-molas. Elas são obrigatórias. Reduza a velocidade com antecedência, tire o pé do acelerador e use o freio suavemente para baixar a velocidade antes de chegar no obstáculo. No carro com o câmbio manual, use a segunda marcha ou primeira se o obstáculo for muito alto. Solte a embreagem completamente antes de passar e mantenha o carro alinhado, com as rodas retas, sem frear ou pisar na embreagem em cima do obstáculo. Nunca segure o freio no momento em que as rodas sobem a lombada. Isso vai causar a concentração do peso na frente e forçar a suspensão. Pode quebrar peças como os pivôs, bieletas e bandejas. Não passe com o pé acionando a embreagem, o que deixa o carro no ponto morto para não desgastar o componente e manter o controle total do veículo. Evite passar de lado. Atravessar na diagonal torce a carroceria e pode desalinhar a direção. Agora, se a lombada é excessivamente alta e o carro corre o risco de raspar o fundo, não tem jeito. Vai ter que passar de lado, mas faça isso bem devagar. E acelere com calma. Retome a aceleração de forma gradual, somente depois das quatro rodas já terem passado pelo obstáculo. É isso. Até a próxima aqui na Rádio Uber, com mais dicas especialmente para você, parceira e parceiro da Uber.
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3: 15h44, tô voltando com o Rodrigo Alvarez, com a Mayara Bastianello, com você em todo o Brasil, você que nos ouve também na capital federal, Brasília, em 100,1. 20 alunos e visitantes precisaram ser atendidos num hospital no Rio depois de compartilharem agulhas durante uma feira de ciências num colégio particular. A Mayara já tinha trazido essa informação e agora a Beatriz Trindade traz todos os detalhes desse caso, claro, direto do Rio. Beatriz, você.
4: É isso, boa tarde para você, para a Mayara, para o Alvarez, para todo mundo que acompanha a gente. Exatamente, depois, esse caso aconteceu depois que uma lanceta foi usada ali para furar o dedo de até 3 pessoas durante uma feira de ciências em uma escola aqui na zona oeste do Rio. Então, pelo menos 21 pessoas precisaram procurar esse atendimento médico de forma preventiva. 10 dessas pessoas são alunos dessa escola. A gente lembra que esse caso aconteceu no sábado no Colégio Curso Tamandaré, que fica aqui no Recreio dos Bandeirantes. Essa lanceta, ela foi usada, então, para retirar sangue e medir a glicose. Ela deveria ser apresentada ali em um stand sobre diabetes. Mas perto do fim da feira, uma estudante teria usado esse equipamento, então, para testar visitantes sem nenhuma autorização ou orientação prévia. A escola interrompeu a atividade, claro, depois descobriu que essa mesma lanceta tinha sido usada em até 3 pessoas. E como não sabiam ali quem que tinha sido utilizado, né, desse aparelho, todos que participaram acabaram tendo que participar por desses exames preventivos. As famílias foram comunicadas e orientadas a procurar esse atendimento. A gente conversou mais cedo também com o infectologista José Poza, que explicou quais doenças precisam ser investigadas agora e as medidas que podem ser adotadas para reduzir esse risco de infecção. Vamos ouvir.
5: As principais doenças transmitidas são as que fazem parte, inclusive, da investigação desses acidentes pérfuro-cortantes. A gente faz exame para sífilis, para as hepatites virais B e C e para o HIV. É importante lembrar que para o HIV a gente tem uma profilaxia medicamentosa, caso exista esse risco de exposição, e as pessoas que são vacinadas para hepatite B, que tem um exame que comprova que elas produziram anticorpo, elas também estão livres de risco de infecção.
4: Bom, a escola informou que notificou as autoridades de saúde e comunicou as unidades próximas. Nessa segunda, então, uma equipe do Serviço Municipal esteve no colégio justamente para orientar os alunos e responsáveis e identificar quem ainda não recebeu, procurou esse atendimento. A instituição também contratou uma infectologista pediátrica para acompanhar agora os estudantes e os familiares. Segundo o colégio, todos os testes de que teve conhecimento deram resultado negativo até o momento, mas mesmo assim, quem teve o dedo furado ali durante esse episódio deve seguir o acompanhamento médico indicado. Volto com vocês.
6: É, que medo você ter passado por isso, né? É, obrigada, viu, Beatriz? Alvarez, você ia comentar alguma coisa sobre isso?
7: Não, eu só ia dizer que eu acho que isso aí não vai dar em nada, na verdade, né? Porque a preocupação é grande e necessária, mas essa perfuração deve ter sido tão superficial. Mas quem sou eu para dizer, né? Só impressão.
6: Ainda bem que pelo menos até agora, ao que parece, os resultados, não apareceu nenhum resultado para doença que é transmitida pelo sangue. Mas enfim, uma baita responsabilidade, claro, para dizer o mínimo.
3: É um amadorismo, né? De quem não entende do assunto, né? Porque não é possível, né? Usar a mesma agulha e quem sofreu, né? Quem
7: não,
3: passou,
7: mas era ali... feira de ciência, é amador mesmo.
3: É, claro. Mas agora, eu imagino até, Alvarez, que deve ter gente que deve ter percebido ali. E deve ter falado, será? Acho que não é de verdade, né? Porque ele está usando a mesma agulha, ou então ficou com vergonha de falar e tomou a picada. Não é possível. Enfim. Bom,
7: passou,
3: gente, agora...
7: Passou o cuspinho para limpar ali.
3: É. 3h48, horário de Brasília. As próprias empresas que lideram a corrida da inteligência artificial provocaram uma queda nas ações do setor tecnológico nessa segunda-feira. O motivo foi o pedido de executivos de alto escalão de companhias de IA que solicitaram publicamente uma desaceleração no ritmo de desenvolvimento dessa tecnologia, alegando preocupação com segurança. Para entender o que está por trás desse pedido, a gente convocou o professor Marcel Nobre, especialista em inovação e tecnologia. Marcel, uma alegria tê-lo aqui no Link TMC, quando os próprios executivos do setor dão uma espécie ali de tiro no pé momentâneo, né? Vão ganhar muito dinheiro ainda, mas momentaneamente vão perder dinheiro aí nas próximas semanas com essa queda de ações. Quando eles abrem mão de um lucro momentâneo, é porque a situação realmente estava chegando longe demais. Boa tarde.
8: Boa tarde, Rodrigo Alvarez, Tomás, Rafael e Mayara. Tudo bem? Pois é, quando esses big tech guys aí, os caras que estão dominando o desenvolvimento de IA do mundo, começam a pedir para frear, eu acho que é porque a gente deve dar mais atenção a isso. É lógico que não dá para ser também totalmente sem entender o que está acontecendo. É importante a gente ter esse tipo de discussão, é importante a gente repensar o que a gente está fazendo, porque nessa pressa e nessa corrida atrás do que, ou sei lá por que eles estão indo, a gente está deixando alguns guardrails interessantes e importantes de serem discutidos sem discussão. E essa é uma tecnologia muito diferente de tudo que a gente já viu, com potenciais que podem ser catastróficos, sim. Mas também esse medo ajuda a vender, tá? Então a gente vai ver essa guerra de narrativas acontecendo o tempo todo entre, olha, cuidado, vamos desacelerar, e aí isso gera um burburinho, vende muita notícia e tudo mais, com não, a AGI, né, que é a super inteligência artificial, a inteligência artificial geral, já está batendo na porta de casa. Então é uma guerra de narrativas, obviamente que não dá nem para a gente deixar de discutir isso, nem achar que o mundo vai acabar amanhã por conta disso.
7: Marcel, isso que você disse no final agora foi exatamente o que o professor Miguel Nicoleles disse numa postagem que ele fez no fim de semana. Para quem não conhece o Nicoleles, um grande neurocientista brasileiro com grandes feitos na área de neurociência. Ele disse isso também, mas eu não estou muito convencido nem do que você disse, nem do que ele está dizendo. A gente está... Olha, vamos lá, eu vou fazer uma retrospectiva aqui. Semana passada, terça-feira, aquele rapaz, o Coxon, não vou lembrar o nome dele, que era da Anthropic, saiu jogando no ventilador. Tudo bem, esse cara pode estar comprado. Esse cara pode ser até um balão de ensaio da própria Anthropic para ver como é que pega se a gente fizer isso. O que acontece no mercado? Quais são as reações? Pode ter sido. Mas tivemos Bill Gates também demonstrando imensa preocupação. Tudo bem, você não vai levar em consideração, mas teve um manifesto muito grande do Vaticano em maio desse ano, apoiado inclusive pela Anthropic, dizendo, olha, vamos ter calma, vamos olhar com o que a gente vai fazer com a inteligência artificial. Marcel, a minha pergunta para você é, quem é que sabe realmente o que tem naqueles laboratórios acontecendo, além do Elon Musk, que é dono, além do Amodei, além do Ola, além do Bill Gates, que tem um pedacinho ainda, não sei se ele nem tem acesso mais, ao Sam Altman, além deles, quem é que sabe realmente o que está acontecendo nos laboratórios? Como é que a gente pode saber disso?
8: Eu tenho dúvida se eles sabem também, porque eu acho que essa tecnologia, o que as pessoas às vezes não sabem, é que elas são programadas para algumas coisas, mas elas começam a se autodesenvolver, a se autodescobrir, tomarem decisões para quais elas não foram programadas. A gente teve um caso recentemente na OpenAI, que o próprio modelo resolveu entrar na Higgsfield, que é um plugin, uma empresa de geração de IA também, e tomou decisões, resolveu fazer coisas lá. Então, eu acho que nem eles sabem, né?

0: regulação. Se não tiver esse caos criado com esse pedido de desaceleração, sim, a gente pode ir para um lado arriscado, que ainda não tem uma tecnologia tão desenvolvida para isso. Então, é muito difícil ter respostas nesse momento. Eu estou muito desconfiado de que tem muitas respostas. Eu, por exemplo, tenho muito mais perguntas do que respostas, porque a partir do momento que os CEOs, os fundadores dessas empresas, vêm a público para pedir isso, mas que a gente conhece que nenhum deles são altruístas também, então visando o bem público ou da humanidade, a gente tem que ficar com o pé atrás, mas também desconfiar de que isso pode ser uma narrativa alarmista ou catastrófica, que por um lado pode ter esse intuito de vamos conversar sobre isso porque estamos correndo sem freio e isso é perigoso, mas por outro lado é muito estranho começar essa discussão em pré-IPOs dessas grandes empresas. Então isso faz a gente desconfiar um pouco, até porque as narrativas mudam muito rapidamente de acordo com os interesses delas de captarem recursos ou não. Então, eu acredito que sim, é uma ferramenta que pode, no longo prazo, médio ou longo prazo, gerar efeitos muito nocivos a seres humanos, se não regulada ou não controlada. Mas acho também que o ser humano tem agência e sapiência para poder construir esses guardrails e a gente mesmo, né? Nós, como usuários, também temos esse poder, de reclamar e de questionar e de colocar isso à tona, né? Então, esse papel que a TMC está fazendo agora é muito importante para a gente poder discutir e colocar isso na mesa. Não pode ficar só embaixo do pano ou só no Vale do Silício, né?
1: Muito bem, conversamos com o professor Marcel Nobre, especialista em inovação e tecnologia, sobre essa ideia de pé no freio dos executivos da indústria da inteligência artificial. Notícia que, por um lado, deixa a gente mais tranquilo, existe ali alguém pensando também na gente, entre os big boss, né, dessa indústria, mas, por outro, faz a gente ficar com esse receio, porque se até eles estão preocupados, o que dirá da gente? Marcel, muito obrigado pela sua participação mais uma vez.
0: Obrigado, boa tarde.
2: Valeu. Bom, e daqui a
0: Valeu.
2: pouquinho, aqui no link TMC, a gente tem muita coisa ainda para você. A gente vai falar, claro, mais do STF, mas também vai falar sobre pesquisa eleitoral feita pela Quest, que pela primeira vez desde abril apontou Flávio Bolsonaro à frente de Lula no segundo turno. Lembrando que essa pesquisa foi feita aí 10 dias depois das revelações sobre as conversas entre Alexandre de Moraes e Daniel Vorkaro. Mas antes, vamos para o último bloco da Rádio Uber.
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4: E vamos de mais um Uber Responde aqui na Rádio Uber TMC. Você, parceiro e parceira, pode adicionar nosso WhatsApp nos seus contatos e enviar para a gente a sua dúvida ou pergunta. 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O número é 11 95321 0083. E a participação agora é do motorista parceiro da Uber, o César, de São Paulo. A pergunta dele é essa aqui, ó. Abre aspas. 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Fecha aspas. Quem respondeu o César foi a Letícia, do time de operações da Uber. Diz aí, Letícia!
5: Oi, César. 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
4: E tem mais uma perguntinha aqui que foi enviada pelo motorista parceiro Paulo Henrique, também de São Paulo. Ele quer saber o seguinte: abre aspas. Às vezes eu noto que o Uber Black tá mais barato do que o Uber X. Por que isso acontece? Queria saber. Fecha aspas. Quem respondeu foi a Laura, do time da Uber.
6: Oi, Paulo Henrique. Uber Black, ele tem tarifa mais alta que o Uber X, mas em momentos de alta demanda, essa diferença ela pode sim variar. Isso se deve ao fato de que a quantidade de motoristas parceiros e a demanda de cada produto, ela é diferente, podendo ter uma maior incidência da tarifa dinâmica em um ou em outro produto. Quando a demanda estiver muito mais alta no Uber X, ocasionalmente ele pode sim ficar mais caro do que o Uber Black.
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9: E em apenas 13 dias de setembro já foram registradas mais denúncias de assédio eleitoral no trabalho do que em todo o mês de setembro de 2022, ou seja, na eleição passada. São Paulo, Rio de Janeiro e Minas Gerais lideram as reclamações contra patrões desde o começo deste ano. Vamos trazer os detalhes desses dados e algumas coisas que são oferecidas em troca de voto com o André Rocha. André, vamos lá, a gente está falando aí de assédio eleitoral, veja bem, né? Mais um tipo de assédio que cresce, claro, nessa época do ano. Conta pra gente alguns exemplos, né, que a gente tem visto, ainda mais, eu tenho visto muito isso na internet. Eu já vi essa semana uma patroa pegando ali a empregada doméstica e fazendo a empregada doméstica dizer em quem que ela ia votar, né? O que também é um tipo de assédio eleitoral. Então conta pra gente, por favor, André, boa tarde.
10: Boa tarde, Mayara. Boa tarde, Tomás. Boa tarde, Rodrigo. Pois é, o assédio eleitoral disparou nessa disputa tão acirrada pela presidência da República, pelos governos dos estados, pelo Senado, deputados federais e estaduais e, no caso de Brasília, deputados distritais. O que que é? É, por exemplo, o empregador falar o seguinte: olha, se você não votar no meu candidato, eu vou te demitir. Se você votar no meu candidato, eu vou te dar uma bonificação. Se você votar no meu candidato, eu vou aumentar seu salário. Tudo isso é considerado assédio eleitoral e o trabalhador pode denunciar. Inclusive, há um aplicativo da Justiça Eleitoral que se chama Pardal. As pessoas podem baixar esse aplicativo em todos os telefones e fazer a denúncia de assédio. Como vocês mesmos disseram, os estados com o maior número de reclamação foram os estados da região sudeste, São Paulo, Rio de Janeiro e aqui também Minas Gerais. Foram contabilizadas mais de 10 mil denúncias exatamente de assédio eleitoral. Então a gente alerta as pessoas, a gente alerta a quem sofrer qualquer tipo de coação emita um voto que denuncie imediatamente, porque isso é antidemocrático e, mais do que isso, é crime eleitoral. O Ministério Público também pode ser acionado, o Ministério Público do Trabalho, os sindicatos ou até mesmo o aplicativo Pardal. Lembrando que crime eleitoral pode dar multa para a empresa e multas que podem ser bastante altas, como já ocorreu várias vezes nas eleições brasileiras. Eu volto com vocês.
7: Será que esse Pardal funciona lá nos Estados Unidos, hein? O Trump tá fazendo um negócio parecido lá, né? Tá oferecendo $5 mil para quem votar no partido dele.
9: Isso é assédio eleitoral.
7: O Guilherme não vai saber, né?
11: É
7: assédio eleitoral? É, né? É, parece que é, né?
9: Acho que se configura, sim, assédio eleitoral.
7: Parece, né?
9: Eu acho.
11: Na verdade, ali não é nem o assédio, é como é que fala? É recompensa eleitoral, no caso, né?
9: É, compra de voto
11: mesmo. É recompensa eleitoral. E um bom dinheiro, né? Um bom dinheiro.
9: $5 mil, olha.
11: 4:04, ministros do governo Lula e candidatos da oposição dividiram o mesmo palco nessa segunda-feira, aqui em São Paulo, no Seminário Brasil Hoje, promovido pela Esfera Brasil. Entre os presentes estavam os candidatos ao Senado por São Paulo, Ricardo Salles e Guilherme de Hitch. E eles aproveitaram a passagem pelo evento para criticar o governo federal e comentar a crise institucional no Supremo. As informações com o nosso Ricardo Spárvoli.
12: O evento contou com painéis que discutiram temas como eleições de 2026, os desafios para a competitividade e a soberania nacional no mercado global, os avanços no setor de saneamento, os impactos da inteligência artificial sobre a produtividade e a educação, as soluções para a segurança pública e as perspectivas para a economia e as contas públicas para os próximos anos. Participaram do evento grandes nomes da política nacional, como o prefeito da capital paulista, Ricardo Nunes, a coordenadora econômica da campanha de Flávio Bolsonaro, Daniela Marques, o ministro da Fazenda, Dario Durigan, o presidente do BNDES, Aloysio Mercadante, entre outros. Quem passou por aqui foram os candidatos ao Senado por São Paulo, Ricardo Salles, do Partido Novo, e também Guilherme de Hitch, do Partido Progressistas. Ricardo Salles comentou sobre a crise no STF e aproveitou para atacar o presidente Lula, do PT, e políticos envolvidos no caso Banco Master, além de dizer que existe uma vorcarização da política brasileira.
13: Nós temos hoje uma sociedade contaminada pelo mau exemplo. Você vê um presidente da República dizendo que a pessoa pode roubar o celular para comprar cervejinha. Você vê a classe política inteira enrolada nesse caso do Vorcaro. E, portanto, como o mau exemplo vem de cima, quem está na base da sociedade se sente à vontade para transgredir a lei.
12: De Hitch foi outro que aproveitou para comentar sobre a crise e quem que é o maior prejudicado com ela.
14: O Brasil. Acho que nós vivemos uma crise institucional como nunca vimos na Suprema Corte. Existe uma questão política atrelada a isso, mas, de forma geral, a crise institucional, moral da Suprema Corte afeta toda a sociedade brasileira.
9: Discussões importantes ali, sempre trazidas, aliás, pelos eventos promovidos pela Esfera. E olha só, uma mudança chama a atenção em uma nova pesquisa Quest, divulgada hoje. Pela primeira vez desde abril, Flávio Bolsonaro aparece numericamente à frente de Lula num possível segundo turno, com 42% contra 40%. Ainda dentro da margem de erro, mas é um sinal de que a distância entre os dois está encolhendo. No primeiro turno, Lula segue na frente com 36%, mas Flávio Bolsonaro subiu de 29% para 31%, encurtando a distância entre os dois de 7 para 5 pontos percentuais. Augusto Cury aparece com 7%, tecnicamente empatado com Renan Santos, e Ronaldo Caiado. Interessante essa subida, né, do Augusto Cury. Os dois têm 4%. E, por sua vez, empatam com Romeu Zema, com 1%. Flávio vem crescendo justamente entre as mulheres, olha isso. Público que sempre foi mais resistente ao bolsonarismo desde a pandemia e a política de facilitação do porte de armas do governo anterior.
11: O crescimento também chama atenção no Sudeste, região mais populosa do país e onde os candidatos mais concentram tempo de campanha. A vantagem de Flávio sobre Lula ali já chega a 16 pontos, quando há pouco tempo era de apenas 2 pontos. A pesquisa também mostra que a preocupação com a corrupção mais do que dobrou desde o início do mês, saltando de 14 para 22%, ficando atrás só da violência, ainda apontada como principal problema do país por 31% dos entrevistados. A pesquisa foi registrada na Justiça Eleitoral, ouviu 2.004 pessoas com 16 anos ou mais em todo o país entre os dias 10 e 13 de setembro, com margem de erro de 2 pontos percentuais e nível de confiança de 95%. Fala, senhor.
7: Chama atenção que chama atenção que só 22% dos brasileiros estão achando problema a corrupção. É isso que chama atenção aqui, não é ter aumentado, né? Mas é só diante de tudo que a gente está vendo. Mas vamos lá,
15: Varese, assim, mas eu sempre aí, só complementando o que você vai falar, eu vou falar da pesquisa, mas é algo que eu sempre falo, né? As pessoas ficam, o que faz o eleitor tomar decisão de voto. Eu sempre digo que proposta e corrupção já tiveram importância lá atrás. A corrupção virou um negócio diário. Tanto é que a gente está falando do Supremo Tribunal Federal todos os dias, a maior corte do país. Ou seja, a corrupção, infelizmente, nesse país, virou algo banal. Só queria fazer um complemento complementar e ajudar um pouco na sua fala.
11: Mas só
15: banalizado, a palavra correta é banal.
11: Isso faz tempo, mas só um detalhezinho, é que talvez, pelo que eu entendi aqui, Alvarez, o Sim, o Mayara, acho que você podia responder só uma coisa, o que mais te preocupa? E aí teve 22% dos votos contra 32%. Violência, a violência preocupa ainda mais do que a corrupção.
9: É compreensível que a violência preocupe mais.
11: Acho que foi isso.
9: Gente. Ainda que a violência também derive da corrupção, entrando mais a fundo. Mas
15: independente disso, reforço.
11: Sim.
15: Corrupção não é item de decisão de voto do eleitor. Muitas vezes ele é perguntado, muitas vezes ele traz essa questão, porque é uma questão muito visível na política ultimamente, principalmente. Mas na hora da decisão do voto não é o principal item que ele leva como fator preponderante na decisão dele. Posso falar da pesquisa Quest?
11: Deve falar.
15: Pesquisa Quest, ela traz um movimento que a gente já vem observando nas últimas semanas, onde o Flávio Bolsonaro vem ganhando campo e o presidente Lula vem perdendo voto também, porque não é só o crescimento do Flávio, o presidente Lula vem perdendo voto nas pesquisas, o ruim e péssimo da avaliação do governo vem aumentando, e essa pesquisa traz três fatores importantes: mulheres, Sudeste e também os indecisos vêm se movimentando a favor do Flávio. E Minas, e aí um destaque especial, porque os analistas, principalmente, ou quem faz leitura de pesquisas nos últimos anos, dizem que quem ganha Minas, ganha eleição. Sim. E essa semana, em Minas Gerais, o Flávio passou a ser líder na pesquisa lá em Minas Gerais, na frente do presidente Lula.
9: Posso?
7: Não caiu isso não, Wilson? Não caiu isso não? De Minas ganhar eleição?
9: Ainda
15: não,
9: vale?
15: Não, ainda falam, Varese. Tanto é que eu acompanho os noticiários hoje, porque a gente tem... É tanta informação nova que eu fico lá com duas TVs acompanhando, TMC e outros canais, né? Os analistas gostam de falar dessa questão de Minas Gerais e trazer essa... eu não sei se é um ditado popular...
7: É porque isso é uma antiga,
15: né? Então, é antiga, mas ainda usam muito isso, que Minas Gerais tem que trazer uma atenção em cima de Minas, porque quem ganha Minas vence a eleição.
11: É uma estatística desde 89,
15: é,
11: né?
15: É isso.
11: Desde 89 que acontece sempre isso.
9: Eu já vou trazer um recorte importante, que é a visão da população sobre o STF, mas eu queria perguntar antes para o Wilson o seguinte, ó. Essa pesquisa foi feita entre 10 e 13 de setembro, né? Já deu tempo para caiu o sigilo das investigações
15: do caso Master. A Quest?
9: Isso, a Quest. Tá. Relacionadas ao Alexandre de Moraes e ao Daniel Vorcaro. E também deu tempo das pessoas receberem as notícias da questão do financiamento supostamente escuso, do Dark Horse. Que, nesse caso, vamos lá. Quem é prejudicado pelo vazamento não, pela abertura do sigilo que mostra ali as investigações da PF quanto ao financiamento do Dark Horse? Flávio Bolsonaro. Quando a gente traz ali a questão do Alexandre de Moraes, a gente não tem o Lula envolvido. É o Alexandre de Moraes. Em nenhum momento o Lula apareceu em nada disso. Não tô dizendo que não vá aparecer, nem nada. Mas vamos lá, Wilsinho. As pessoas continuam, então, ligando Lula ao Alexandre de Moraes por conta dos atos de 8 de janeiro? Por conta das condenações, né, do Alexandre de Moraes ter tomado a frente, ter sido incisivo e ter mandado prender a mulher do batom na estátua. As pessoas continuam ligando Lula Alexandre de Moraes, é isso que está mostrando a pesquisa?
15: Bom, vamos separar primeiro. Dark Horse já é algo precificado no histórico do Flávio Bolsonaro. Segundo, a pesquisa foi feita no final de semana, onde a cada minuto tinham novas informações e as pessoas ainda não tiveram acesso ou ainda não foram rebatidas, né, com as novas informações. Não adianta, a gente que acompanha o dia todo tem dificuldade de muitas vezes entender o que está acontecendo, imagina o grande público, né, a maioria dos eleitores. Ou seja, ao longo das semanas, eles vão ser impactados por muitas das informações que foi na sexta, que foi no sábado, que foi no domingo, que está sendo hoje. Então, essas pesquisas podem já estar velhas. Não estou falando que está velha, mas pode estar, porque a capacidade de consumo da informação e dos escândalos que nós estamos vendo, né, ao longo das semanas, parte do eleitor não foi impactado. Então, eu acredito que parte dessas pesquisas ainda não absorveram essas informações, porque os eleitores ainda não foram impactados. E acredito que o presidente Lula ainda tem um pouco, na visão da maioria do eleitor, essa relação com o Alexandre. Mas eu quero fazer um destaque. O presidente Lula está com uma estratégia boa, não está largando a mão do Alexandre, mas está deixando bem claro que ele está pedindo a abertura de todo os sigilos de inquérito, abertura da questão do celular. Ele pode, na política, tudo se combina. Ele pode até estar combinado com os ministros que são próximos do Alexandre, com o próprio Alexandre. Mas que ele está indo para cima e querendo saber, querendo ver, ele está indo. E isso, de alguma forma, vamos ver lá na frente como o eleitor também vai receber essa informação.
11: Muito bem. Então isso tem na política também. Ó, eu vou bater um pouquinho em você, mas a gente continua amiguinho, é isso? É,
15: na política...
9: Sentido, olha, é todo sentido.
11: Foi uma pergunta retórica.
15: Não, Tomás, uma pergunta retórica. Uma coisa que você pode levar para sempre. Na política, até a briga é combinada. Leva isso para sempre.
9: Outro
15: pra
9: ensinamento sempre. Do Wilson Pedroso.
15: Na política, até a briga é combinada. O que a gente vê lá no... Tanto é que eu falo, quando a gente assiste o plenário, ali... É circo total, porque o jogo já está combinado. Quando vai para lá, já está combinado. Inclusive, a cotovelada entre um e o outro, hoje, por conta das redes sociais, até isso eles combinam. Claro. Até isso eles combinam. E a gente fica naquela... Pô, olha lá, brigou os dois. É nada, é combinado. Depois à noite tá tomando vinho lá com o Vocário.
9: E vocês aí brigando entre vocês por causa de política. Que coisa feia.
11: Frase dele é boa, mas a minha preferida do Wilson continua sendo fim de poço de político. Tem trampolim ou cama elástica, sei lá.
15: Fundo do poço de político, tem mola.
11: Mola, pronto. Nem cama elástica, nem trampolim. Errei as duas.
9: Bom, gente, eu vou trazer aqui um ponto da Pesquisa Quest que a gente já imaginava que ia rolar, né? A gente sente isso na rua, a gente sente isso nos nossos ouvintes, a gente sente isso, né? É, um dos pontos da Pesquisa Quest que é saber um pouco sobre a confiança do brasileiro no STF, ou a desconfiança no STF, né? E desde a última pesquisa, essa desconfiança no Supremo subiu 10 pontos percentuais. Chegando a 56%. Em todas, tá? Todas as faixas de eleitorado tiveram aumento nessa desconfiança. Entre os independentes, os descolados do lulismo e do bolsonarismo, 65% dizem que não confiam na corte. Quer dizer, entre quem não é nem Lula nem Bolsonaro, o número é ainda maior. É de 65% dizendo, né, que não confiam ali mais no STF. 30% dizem que confiam pouco e só 9% dizem que confiam muito no Supremo. E aí eu vou dizer que essas pessoas devem estar em Madagascar sem acesso à internet.
7: É, esse é meu ponto. Esse é o ponto mais importante da pesquisa para mim, Mayara. A gente concordou nisso. 9% tem o quê? Muita confiança no Supremo?
9: Uhum. Não, mas antes eram 18% que confiavam muito. Então, assim, 9%, eu acredito, dos brasileiros, eles têm telefone para pelo menos a Quest ligar e perguntar, mas não devem ter acesso nenhum à internet.
7: Eles estão precisando de óculos e aparelho auditivo, só pode ser.
15: Pode ser que essa pesquisa alcançou a família deles, né? Conseguiu pegar mãe, o primo,
7: os 2 mil pesquisados, 200 eram da família.
11: Mas eu vou discordar de vocês. Para mim, mais impactante qual que é o 30%? Confia um pouco?
9: Confia pouco.
11: 30%, eu fico surpreso com isso, que 30% ainda confia um pouco, porque eu não confio nem um pouquinho. Mas enfim, 4,18. O senador Ciro Nogueira ofereceu um terreno em Teresina, avaliado em 19 milhões de reais, para tentar reaver um jatinho, uma BMW e 10 milhões de reais bloqueados pela Polícia Federal.
9: A gente
11: Federal.
9: Nunca fala em Fusca, Fiat Uno 85. Não. É só jatinho, BMW, milhões de reais. Desculpa, Tomás.
11: Não, mas é verdade. E os bens foram bloqueados numa operação que investiga se o senador recebia uma mesada de 500 mil reais. De quem? Do ex-banqueiro Daniel Vorcaro. Júlio Andrade, lá no Recife, ao vivo, com mais informações nesse link TMC. Júlio!
16: Olá, muito boa tarde a todos. Olha, os advogados protocolaram a proposta em junho e ainda aguardam a decisão de Mendonça. Eles pedem a restituição de um carro de luxo, de um avião e das contas bancárias, dos ativos e dos imóveis registrados em nome do senador. Os bloqueios ocorreram na Operação Complice Zero. A contrapartida oferecida reúne 4 lotes em Teresina com a área total de 6,9 mil. Metros quadrados. A defesa atribui um valor médio de 19 milhões ao terreno, mas documentos de compra e venda apontam que a empresa ligada a Ciro pagou 3,3 milhões pelo conjunto em 2023. A Procuradoria-Geral da República se manifestou contra a substituição dos bens. O Procurador-Geral Paulo Gonet citou a falta de liquidez do imóvel e afirmou haver uma expressa disparidade entre os valores descritos nas escrituras de compra e venda e nas avaliações unilaterais produzidas pelos requerentes. Para a PGR, a proposta não garante os valores ligados aos danos investigados. A gente, claro, acompanha toda essa questão envolvendo este caso. Eu volto com vocês no estúdio.
9: O que, que você ia falar, Wilson? Como é que está nas pesquisas? Ou...
15: Não. Datafolha de 22/8/2026. Ciro Nogueira, 16%, Marcelo Castro, 16% e Júlio César, 14%.
9: Para senador.
15: Ou seja, o senador...
11: Com tudo isso...
9: É isso, com tudo isso, ainda ele é...
15: Por isso que eu digo, lidera. A gente briga por política, a gente discute política e eu falo... Eu justamente, não vou falar de... Eu vou falar. É o que eu falei pro Alvarez, corrupção... Não é item de alguma forma de decisão do eleitor, porque pô, o Ciro Nogueira é um dos principais políticos que aparece em todas as delações do Vocário, ou no celular do Vocário, ou na relação do Vocário, e está em primeiro lugar no estado dele.
9: É, e tem uma foto.
7: Eu ia só perguntar para você, assim, se você tem aí o histórico mais claro do Ciro Nogueira, porque ele tem uma família com algum patrimônio antes já. Mas ele está há 31 anos no Congresso. Dá para ter um terreno de 19 milhões assim sobrando para dar de troco?
15: Ele vai falar que é de família, porque ele tem uma família tradicional lá, né? Já é política, com bens constituídos. O que eu acho estranho é que esse terreno... Por que esse terreno foi bloqueado também? Como que ele está com esse terreno solto? Uhum.
9: Sobrou o terreno. Não, e assim, esse fim de semana...
7: É um terreninho que eu tenho lá.
15: 19
7: terreninho.
15: Milhões.
9: É no Piauí,
15: imagina a extensão para valer 19 milhões no Piauí, sem desmerecer Piauí, né? Mas 19 milhões no Piauí, imagina a extensão desse terreninho.
9: É um terreno atrás da casa da sogra, sabe? Para construir um puxadinho.
7: É aquela patrimônio coisa. Familiar.
9: Mas só para dizer para vocês, né? Tem uma foto linda do Ciro Nogueira e do Daniel Vorcaro abraçados em uma viagem aos Alpes
7: Quem
9: franceses.
7: Quem que tá lindo na foto? Qual dos dois?
9: Os dois. Ele tá assim, Maiara, ó. Não. Tá o Vorcaro, vem cá. Assim,
15: a Mayara é da turma que ia chamar o Vorcaro de lindão. Oi, lindão.
9: Abraçadinhos assim, não dá pra aparecer, né? Aqui. Nossa, a gente cortou aqui o negócio. Mas tá basicamente o Vorcaro agarrando o Ciro Nogueira. O Ciro Nogueira deitadinho aqui no ombro do Daniel Vorcaro. Os dois sorrindo nos Alpes franceses. Só pra deixar rapidamente aqui, eu tive de plantão fim de semana e eu analisei muitos dos documentos, e uma das investigações mostra que o Vorcaro gastou 55 milhões de reais com uma empresa de turismo em um ano para bancar a viagem para esse povo todo. Então, por exemplo, isso aí equivale o quê? Uns 280 milhões, né, pela cotação de hoje, com a Signature Luxury Services, que era uma das empresas de referência no setor. E ele era exigente, ele tinha, por exemplo, ele fazia, claro, aquelas festas regadas a muito uísque, vinho, viagem de esqui, vilas em lugares internacionais ali. Eu tô tentando achar exatamente quais os valores.
15: E 51 milhões de dólares?
9: Dólares. Ele gastou basicamente 280 milhões de reais apenas com viagens de luxo. E entre os convidados, a gente vê ali Ciro Nogueira abraçado com o Daniel Forcaro nos Alpes franceses, os dois ali num cenário de neve.
11: E em breve, mais uma vez, provavelmente, apesar do terceiro colocado na pesquisa ter 14%, com mais um mandato aí de 8 anos para o Senado.
9: Veja bem,
11: esse é,
9: né,
11: o Brasil. Até a véspera do julgamento, nem os próprios ministros do STF sabem qual será o rito da sessão dessa terça-feira. Isso é o que todos nós gostaríamos de saber. O plenário se reúne amanhã às 10 horas para decidir, pela primeira vez na história da corte, se abre uma investigação contra o integrante do próprio Supremo, o ministro Alexandre de Moraes. Para saber se já há especulações sobre o que acontecerá nessa sessão, a gente vai para Brasília de novo, ao vivo com você, Murilo Hernandes.
17: Ótima tarde a você, Tomás, novamente, a quem nos acompanha. Bom, exatamente, nos bastidores, a principal preocupação é sobre um possível pedido de vistas amanhã durante a sessão, viu, Tomás? Alguns ministros, inclusive, avaliam antecipar o próprio voto caso alguém peça um pedido de vistas, justamente para que a sua análise seja verificada no processo. A estratégia é evitar que a sessão termine sem que essas posições não sejam representadas amanhã durante a sessão no plenário do Supremo. Por outro lado, o ministro Edson Fachin, o presidente da corte, ele já trabalha para que essa sessão de amanhã ela não tenha pedidos de vistas, né? Ele quer que a análise avance durante a própria sessão ainda. E o que estará em discussão nessa sessão do Supremo Tribunal Federal é a relação entre o ministro Alexandre de Moraes e Daniel Forcaro, apontada nos apontamentos da Polícia Federal, né? Nas investigações da Polícia Federal, que diversas mensagens que Forcaro teria mencionado Alexandre de Moraes, conforme nós trouxemos aqui durante a programação da TMC. Essa sessão, como você bem mesmo disse, Tomás, começa amanhã às 10 horas da manhã, será transmitida pela TV Justiça e também ao vivo pelo próprio canal do YouTube do Supremo Tribunal Federal. Para a imprensa, a informação que nós temos é que o Supremo ele determinou que somente os jornalistas credenciados terão acesso ao plenário com entradas pela portaria Rua do Carmo, né, que é logo aqui no Supremo. Também foram estabelecidas regras específicas para a circulação dentro do prédio da sede do Supremo e permanência dos profissionais dentro da corte. E sobre o rito que você falou logo do início, Tomás, nós acabamos de receber da própria assessoria do Supremo as informações que a gente vai trazer aqui agora. A presidência do Supremo, ela definiu que a sessão ela será aberta pelo ministro e presidente da casa, Luiz Edson Fachin, que fará a leitura de todo o relatório. Em seguida, serão apresentadas as manifestações das partes, tanto de Alexandre de Moraes quanto dos demais ministros, e depois os ministros eles irão começar a votar. A ordem de votação segue a regra do Supremo, começando pelo relator André Mendonça e depois os demais ministros, conforme a ordem prevista na sessão. A gente lembra novamente que começa amanhã às 10 horas da manhã. A TMC ela estará com toda uma mobilização e uma equipe, tanto daqui do Supremo Tribunal Federal, lá do plenário, acompanhando essa sessão. Nosso analista Igor Damasceno aqui também na Marquise, Lívia Braz acompanhando também lá do Palácio do Planalto. E claro, a gente vai seguir com toda essa questão aqui em Brasília. Voltamos a qualquer momento.
11: Muito bem.
7: Só complementando o que o Murilo disse, a TMC vai transmitir ao vivo. Você vai acompanhar é aqui na TMC, porque além de transmitir o que está acontecendo ao vivo, a gente vai ter comentaristas, repórteres ao longo de toda a programação, mas a partir de 10 da manhã você pode começar a acompanhar essa sessão aqui na TMC.
11: É, não precisa se preocupar com a TV Justiça, porque estaremos, claro, trazendo todos os áudios. Tudo que acontece na sessão, o que acontece de mais importante, vai ser transmitido ao vivo também aqui pela TMC, mas com essa vantagem, essa diferença trazida pelo Alvarez, né, Mayara? Com comentaristas e com as reportagens também, o que acontece nos bastidores ali, porque os repórteres vão estar nos corredores, vão estar ali perambulando, zigue-zagueando ali pelo Congresso, pelo Supremo, enfim, pelos principais ministérios de Brasília, acompanhando toda a repercussão, né, no meio político e também no meio do poder jurídico. É isso.
9: O bom é que aqui a gente explica tudo para você, então você não vai ficar perdido ali só ouvindo o que os ministros estão falando. Geralmente são chatas, né? São sessões chatas, mas essa sessão aqui promete movimentar muita gente. A gente
7: vai entender um pouquinho. E nós vamos estar torcendo para ninguém dizer peço vista.
11: Isso, pelo amor de Deus.
9: Por mais que a gente precise... A gente precisa de um descansinho, né? Os jornalistas estão muito cansados, mas não é hora de descansar agora. Agora é hora da coisa rolar e a gente ver.
7: Eu quero meu descanso lá nos Alpes Suíços com o Whisky Macallan. Esse é meu descanso.
9: Quanto que era o Whisky Macallan? Eu não lembro quanto que ele falou que era. Que
7: eu sei que deu 3 milhões a conta daquele jantar.
9: Maravilha, maravilhoso. Bom, a gente vai chamar agora o nosso entrevistado aqui para a roda da conversa, justamente para a gente saber, né, qual caminho essa votação deve seguir. Marcelo Collen, mestre em Direito Constitucional, está ao vivo com a gente, vai explicar o que esperar desta terça-feira decisiva, essa super terça-feira, né, Marcelo, no Supremo Tribunal Federal. Boa tarde para você. A gente considerava, né, chegava a se considerar, uma das hipóteses muito fortes é que haveria um pedido de vista. Mas a gente sabe que os ministros têm uma equipe gigante, como lembrou aqui no início do programa o Alvarez, que está ligado em tudo, que tem tempo de sobra, digamos, é paga para isso, para ler esses documentos, essas 200 mil páginas de documentos, né? Então, o que, que você, como especialista que acompanha os julgamentos do STF, espera que vá acontecer amanhã? Boa tarde.
18: Boa tarde, Mayara. Boa tarde a todos os ouvintes. Para mim é uma honra estar aqui mais uma vez com vocês. Bom, amanhã é um dia muito importante para o futuro, até mesmo né, do nosso país, da nossa República, um julgamento que, de fato, é muito esperado, exatamente porque ele pode trazer algumas respostas e efetivos fundamentos a essas várias investigações que estão ocorrendo aí da situação do Banco Master. Esperamos um avanço efetivo. A gente sabe que tem ocorrido uma série de articulações para, num primeiro momento, adiar esse julgamento que foi refutado pelo presidente do Supremo Tribunal Federal, e existe, sim, esse temor de que os debates não acabem avançando em razão de um pedido de vista, que é um direito regimental dos ministros, com a justificativa de aprofundar e qualificar o voto que pretendem dar. De toda forma, eu imagino que exista uma articulação do próprio ministro Edson Fachin no sentido de evitar que esses pedidos de vista aconteçam, porque a permanência de uma situação como essa sem solução acaba gerando danos para toda a corte. Então, é sim importante que os debates técnicos jurídicos sejam feitos da forma qualificada, no tempo adequado, observado o devido processo legal, mas que também essas garantias processuais não sirvam de certa forma como uma justificativa para uma postergação indefinida do debate, que, como eu já disse, é fundamental para o nosso país.
7: Dr. Collen, Rodrigo Alvarez aqui, pergunto, o que seria um avanço realmente efetivo, pragmaticamente, para a gente poder dizer, ó, foi bem feito o negócio?
18: Bom, todo o debate que será realizado amanhã guarda relação exatamente com a possibilidade ou não de uma investigação ser instaurada contra o ministro Alexandre de Moraes por supostas ligações com Daniel Vorkário e com o Banco Master. Então, existem questões preliminares que vão ser analisadas, como, por exemplo, os pedidos de nulidade que a própria PGR fez, indicando uma inobservância da competência do ministro André Mendonça para eventualmente apresentar ou solicitar que essas informações fossem sistematizadas federal, bem como se esse procedimento investigativo seguir. Então, eu acredito que um debate que concretamente traria sua resposta seria esse: se existe ou não alguma nulidade nesse procedimento, ou se, por exemplo, essas provas foram encontradas de forma fortuita dentro da investigação e que agora, remetidas ao plenário, poderiam ser utilizadas para embasar essa investigação que se pretende contra o ministro Alexandre de Moraes. Um ponto que eu destaco no próprio parecer da PGF, que pede essa nulidade, é que foi trazida uma tese que por muito é aventada pela advocacia nas mais diversas instâncias do Poder Judiciário do nosso país e é frontalmente combatida pelo Ministério Público, que é a tese da impossibilidade de que essas provas, tendo sido encontradas de forma fortuita dentro da investigação, pudessem embasar essa investigação. E um ponto adicional também que é muito combatido é a dimensão de que o juiz não pode produzir provas de ofício, né? O procurador-geral, ele utiliza o argumento de que o ministro André Mendonça teria atuado com iniciativa nessa investigação e que isso desrespeitaria um princípio basilar do processo penal brasileiro, que é o princípio acusatório. Contudo, como eu disse, o Ministério Público, enquanto instituição, combate esse tipo de posicionamento no dia a dia. Ele vai contra a manifestação, reiteradas vezes feitas pela advocacia, no sentido de que o juiz, sendo destinatário da prova, poderia sim solicitar investigações dentro daquilo que ele entende ser pertinente. E me surpreende muito esse posicionamento por parte da PGR, bem como eventual adesão por parte do Supremo, que é o mesmo Supremo que há poucos anos suspendeu o juízo de garantias, que é exatamente um juízo criado para garantir essa lisura das investigações por vários anos. Então, esse caso, ele nos revela uma série de dimensões estranhas dentro da prática da advocacia e da acusação no âmbito criminal, e a gente espera, como eu estava dizendo no início, que isso avance. Avance com um pronunciamento do tribunal, qualquer que seja, sobre a regularidade dessas provas, avance no sentido de decidir ou não pela investigação do ministro Alexandre de Moraes, específico da votação e da sessão que acontecerá, mas o que seria pior para todos nós seria um adiamento ad infinitum desse caso.
11: Isso seria terrível, né? Esse adiamento, enfim, a gente torce para que dessa vez realmente tudo possa ser esclarecido de uma maneira ou de outra, mas que as investigações prossigam, né? E fico até imaginando, doutor Colin, que essa é a sua expectativa para amanhã. É uma expectativa positiva ou você está pessimista?
18: Bom, eu estou com a expectativa positiva, porque, de fato, eu entendo que existiu um certo atraso, né, um delay por parte do Supremo de tomar as rédeas desse caso, mas o ministro Edson Fachin vem atuando de forma contundente desde a semana passada, tanto no sentido de dar decisões e tomar frente desse debate, bem como, pelo que a imprensa vem noticiando com bastante robustez, tem trabalhado para evitar, vamos dizer assim, os acordões. Então, eu estou, sim, com uma expectativa muito positiva. Eu espero que a Suprema Corte tenha uma atuação à altura da sua envergadura, histórica principalmente, e que ela possa, dentro do que lhe compete, trazer essa segurança jurídica para o nosso país. Porque, de fato, diante de uma situação como a do Banco Master, que evidencia uma fragilidade muito grande das instituições, cabe exatamente ao Poder Judiciário trazer essa segurança, trazer esse ponto de referência. Então, eu quero, como jurista, quero acreditar como jurista de que a Suprema Corte estará à altura, mais uma vez, da sua envergadura histórica e que fará honrar as leis brasileiras.
9: Muito bem, quero agradecer demais, mais uma vez, Marcelo Collin, que já conversou comigo nesse fim de semana, né? A gente falava sobre o outro assunto de compliance, no caso do Banco Master, mas ele também é mestre em Direito Constitucional, falou aqui ao vivo com a gente, tentando explicar, né, o que vem pela frente amanhã. Doutor, muito obrigada, viu, pela entrevista. Seja sempre muito bem-vindo aqui ao Link TMC.
18: Eu que agradeço, Mayara, Rodrigo, Tomás, uma ótima semana para todos nós.
9: Boa semana e uma boa tarde para o Wilsinho Pedroso, vá!
15: Falou,
9: tá liberado.
15: Amanhã
7: tá vendo, bicho... Wilson? Não é só você que tem que aguentar do AVE por semana, não. O doutor também teve. Não é só você, não.
15: Amanhã, até no fim amanhã de semana. Amanhã o bicho pega. Amanhã nós tá tudo junto de novo.
9: É nóis. Vamos fazer, traz pipoca, tá? Cada um vai trazer alguma coisa. É tipo uma festinha amanhã. Um traz a pipoca, outro traz. As mulheres trazem doce salgado ou refrigerante, mais ou menos isso. Vamos lá.
11: Bom, daqui a pouquinho no Link TMC a gente fala sobre as melhores séries do ano, porque hoje é dia de Emmy, o Oscar da televisão. Antes a gente falava o Oscar da televisão, né? Agora pode ser o Oscar da televisão, do streaming. The Pitt vem com o maior número de indicações e Widow's Bay é a favorita entre as comédias, mesmo com menos indicações que Rex. Mas agora a gente
9: não vai... Não entendeu nada? A gente vai explicar já.
11: Exatamente. E as séries que eu mais gosto não estão muito badaladas pelo... Tem algumas indicadas ali, mas acho que não vão ganhar nada no final das contas. A gente traz tudo isso e muito mais daqui a pouquinho, mas agora o noticiário local, as principais informações da sua cidade e da sua região.
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6: Muito boa tarde a você, ouvinte da TMC em 92.7. Continuamos aqui na tarde desta segunda-feira na TMC, onde você fica muito bem informado com as principais informações da nossa região. E olha, vamos falar sobre turismo. Segundo o boletim temático elaborado pelo Ministério do Desenvolvimento Regional e a SUDENE, o setor representa cerca de 9,8% do Produto Interno Bruto do Nordeste, então quase 10%. Esta é a maior participação do turismo entre as regiões brasileiras e o impacto também aparece no mercado de trabalho. Só em 2024, para a gente fazer uma comparação, o Nordeste registrou mais de 433 mil empregos formais ligados ao setor de turismo. Esse foi o maior número dos últimos 6 anos e um patamar superior ao registrado antes da pandemia. De acordo com o boletim, o segmento de alimentação foi o que mais empregou, com mais de 447 mil postos. Bom, então a gente sabe aí que o Nordeste, né, tem um litoral imenso, são mais de 3 mil quilômetros de litoral e águas quentes durante boa parte do ano. Quem não gosta das praias, né? Você gosta, Sérgio, das praias do Nordeste? Qual a sua praia preferida? Porto de Galinhas? Boa Viagem é bom, Boa Viagem é boa também. Então aí entre os destinos mais procurados, né, entre os estados mais procurados estão Bahia, Pernambuco, Ceará, Alagoas e Rio Grande do Norte. O tradicional turismo de sol e praia continua sendo o principal atrativo do Nordeste, de acordo com esse boletim. Então tá aí informações importantes sobre o nosso turismo. E daqui a pouco, quero te fazer um convite, daqui a pouco tem o Pernambuco TMC segunda edição. Hoje, nas nossas entrevistas, teremos um representante do Sebrae que vai falar sobre as mudanças no Simples Nacional. Como as empresas podem se atualizar, como as empresas devem agir a partir de agora. Então, já já no Pernambuco TMC segunda edição. Afinal, aqui você fica muito bem informado com as principais informações do Nordeste, de Pernambuco, enfim, não só no rádio, mas também no Instagram. Você pode conferir essas e outras notícias no @TMC.com. 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
1: Já de volta, vamos contar mais uma história pra você. O Caetano Veloso venceu uma ação judicial contra uma TV de Minas Gerais 7 anos depois de ser chamado de pedófilo, estuprador e vagabundo por 2 apresentadores da emissora, após que estavam ali falando da história da mulher dele, a Paula Lavigne, né? A justiça condenou tanto a empresa quanto os comunicadores a pagar R$140 mil de indenização ao cantor. André Rocha, conta mais pra gente.
2: Pois é, Mayara, você acertou em cheio. Esses 2 comunicadores, o Ricardo Carlini e o Ed Gomes, que é conhecido como Cidadão Éder, participavam de um programa chamado TV Verdade na Alterosa, programa que nem existe, mas que já saiu da grade. E eles se referiram ao Caetano Veloso com essas palavras porque o cantor assumiu que começou a namorar com a esposa atual, a Paula Lavigne, quando ela tinha menos de 18 anos. Inclusive, ela também foi alvo de ofensas por parte desses 2. Ela foi chamada de maconheira, foi chamada de sem o que fazer. E além, né, das palavras que você disse, Mayara, os 2 apresentadores, eles também falaram que o Caetano é um vampiro porque vive da Lei Rouanet, que é um incentivo do governo federal. Portanto, eles são obrigados agora, a TV Alterosa, o Ricardo Carlini e o Éder Roberto Gomes, a R$140 mil ao cantor, acrescido de juros de 1% ao mês, ou seja, desde 2017, esse valor vai subir bastante. Portanto, tanto a emissora quanto os 2 foram responsabilizados. Eu volto com vocês.
3: Eles deviam ser punidos também por ignorância, pagar em dobro, pela burrice das coisas que eles falaram.
1: Boa, concordo.
4: 4h48, Dash.
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4: Tem a vinheta.
1: A doutora Rúbia gostou.
4: Acorda, apresentador.
1: Tem vinheta. Tomás, brincadeira, viu?
4: Dá sim para criar cachorro e gato felizes, mesmo num apartamento pequeno. Dá, mas isso exige alguns truques que a maioria dos tutores desconhece. Na coluna Pet de hoje, a veterinária e terapeuta comportamental Rúbia Burnier explica como adaptar a rotina, o espaço, exato, os estímulos dos pets à vida em espaços reduzidos, sem prejudicar o bem-estar deles. Agora é com você, Rúbia, você que vai ter
6: esse
4: que explicar.
6: Esse é o grande desafio. Boa tarde, querida.
1: Tudo bem?
6: Eu ouço de muita gente falar, eu não posso ter bicho porque eu moro em apartamento. Então eu vim aqui desmistificar isso. Vamos pensar que o apartamento é a grutinha que o bichinho vive, que ele descansa, que ele se alimenta, que ele fica junto com você. No caso do gato, é mais tranquilo tudo isso. Você tem gato, você sabe, né?
1: Minha mãe tem, o Mingau.
6: Ah, o Mingau, tá bom. O gato, se você pega ele bebezinho, então, e quando ele fica maiorzinho, com 6 meses, você começa a colocar um peitoral nele e treinar para andar na rua, é muito legal. Você acaba atendendo uma demanda instintiva dele muito importante. Então, não é o ambiente para o gato, se é grande ou pequeno. O que é mais importante para o gato é que as portas estejam abertas, que ele tenha rotas de fuga, que ele possa escolher as 3 zonas dele que ele normalmente escolhe na natureza. A zona de descanso, que pode ser dentro de uma gaveta, dentro de um armário, furar o sofá e ficar dentro lá. A zona de alimentação, que geralmente é a nossa, copa, né? Que também fica próximo da caixa de areia, que deve ser limpa, né? Gato não gosta de caixa de areia suja, deve ser limpa com frequência. E a zona de recreação. Essa zona de recreação não exige muito, não, porque o gato ele vive no mundo de cima. Então, se você conseguir colocar umas prateleiras pequenas numa das paredes, diminuir os seus móveis também, né? Não ficar muito muvuca na casa. Faz umas prateleiras e umas outras assim, ó. Até tem gente que coloca comunicando ambientes. Ele vai amar. Porque o gato dorme 80% da vida dele.
4: Mas de preferência sem vasos caros nessas prateleiras,
6: nada, nada,
4: né?
6: Nada de bibelô. E olha, a única coisa que você precisa proteger é o seu banheiro, porque ele gosta de puxar papel higiênico e tal. Você coloca, além dessas prateleiras, Muito importante. As telas nas janelas, e se tiver varanda também põe tela, porque ele adora tomar solzinho. E você pode pôr um arranhador duplo de dois andares, com grutinha, enfim. Botar um túnelzinho. Tem muita opção no mercado de enriquecimento ambiental. Então não tem desculpa, gato é fácil. Cachorro, muita gente escolhe para apartamento pequeno pelo tamanho do bicho.
1: Uhum.
6: E não é necessariamente. Imagina, o Lulu da Pomerânia veio para a Europa pelos vikings, porque ele é um cachorro muito bravo. Ele late pra caramba. Então, às vezes, você tem um pequenininho, uns terriers da vida, muito chatinho pra eles, porque eles não identificam os ruídos lá fora. É, gente passando, elevador. Então, isso tudo é estressante. Então, não é o tamanho que define o nível de energia do cachorro, nem a personalidade dele. Mas é mais adaptável, ele demanda menos espaço. Mas você pode criar um golden, sim, desde que você assuma a responsabilidade de proporcionar uma vida paralela a ele, outdoor.
1: Então tem que levar para passear muito quem tem um cachorro
6: pelo
1: grande.
6: Pelo menos uma hora, cachorro de porte médio e grande, pelo menos uma hora de passeio antes de você ir para o seu trabalho, já é o suficiente para ele. Se você puder contratar um passeador, tiver recursos, ou um daycare uma vez por semana, e nos finais de semana você capricha. Você faz viagem, você leva para cachoeira, você leva para praia. Enfim, a maioria das praias hoje do Brasil aceitam bicho. Então não tem desculpa, não é o espaço que vai complicar a vida do bicho. É a nossa não disponibilidade para cuidar das necessidades deles.
1: Maravilhosa nossa Rúbia Burnier, sempre por aqui trazendo. Eu ia achar que ela ia dizer que não dá para ter golden em apartamento pequeno.
6: Dá, querida.
1: Mas ela já respondeu. A gente consegue tudo desde que a gente tenha dedicação aos bichinhos.
6: Exatamente.
1: Rúbia, obrigada. Um beijo para você.
6: Beijo
1: e até
6: pra
1: mais.
6: Beijo para vocês. Tchau. Tchau.
3: Beijo.
4: 4h53, agora é hora do esporte.
3: Eu não vou ter.
4: É. Bom, aí é uma opção só. Mas se quiser ter, pode ter. E eu, como você, também não terei. Quem está ao vivo agora com a gente é o Fabiano Fará para falar do futebol, para falar de técnico novo, um velho novo técnico no Grêmio Futebol Porto Alegrense. Fará.
7: Tudo bom, gente? Um abraço para vocês. Pois é, aquele círculo vicioso dos técnicos no futebol brasileiro. E está saindo muito caro do Grêmio. Para o Renato Gaúcho assinar com o Grêmio, tem um pacote para dirigir o clube até o fim do ano.

0: quando deixou o Botafogo e foi para o time do Cristiano Ronaldo na Arábia, ele foi demitido lá, mas lá o sistema é o seguinte, a multa é alta, mas ó, tá no contrato, você não pode assumir nenhuma equipe até eu terminar de pagar a multa, ou até o término do contrato que você tem que cumprir aqui. E ele fez isso, ficou um ano e meio, né, afastado, e aí o Grêmio trouxe o Luiz Castro, e tá pagando caro por isso, né, gente?
1: É. Coisas do futebol, né? A gente comentava fora do ar aqui, Alvarez, Farama, era no, na semana passada, o Grêmio elimina o Inter. Exato. Com uma grande vitória em casa. E o que você pensa? Vai cair o técnico do Inter.
2: Que inclusive tá na zona de rebaixamento, o Grêmio nem ali tá ainda.
1: O Luiz Castro tá tranquilo. Não, eles derrubam, o Grêmio vai lá e demite o Luiz Castro e o técnico do Inter continua, nova fase.
3: Olha, eu sou o leigo da mesa, mas nada me tira da cabeça que existe uma indústria de demissão de técnicos no Brasil e que tem muita gente ganhando dinheiro com isso.
2: Só pode, mas eu como gremista e representando aqui a nação gremista, acho que não tinha pessoa melhor nesse momento para pegar o Grêmio agora em fase final. A gente está há um mês, não, em novembro, né? A gente tem ainda as semifinais da Copa do Brasil, tem que se coçar até lá, a gente tem que se coçar para não cair, e nada melhor do que alguém que conhece o clube como ninguém e que ama também o clube, né? Como o Renato Gaúcho. É. Então acho que represento aqui a torcida gaúcha, a torcida gremista. É, muito feliz com a chegada do Renato Gaúcho, mas não precisava, né? Gastar tanto dinheiro assim, fazer um contrato tão robusto. O Luiz Castro não era grandes coisas. Que mania também o povo tem de achar que técnico estrangeiro vai resolver tudo. Não,
1: mas
2: é
1: aí
2: assim.
1: Vai ao encontro do que diz o Alvarez. Os técnicos já cientes de que podem tomar um pé a qualquer momento. O que eles mais pedem na hora de serem aceitos, de serem contratados, é isso. É uma multa significativa, ou que recebam até o final do contrato, mesmo que trabalhem só uma semana, porque eles não são bobos nem nada. Valeu, meu caro Fará.
0: Um abraço. E aquele detalhe, né? Num futebol imediatista, né, acontece isso.
1: Fala, Marês.
3: Uma perguntinha antes de você ir embora. A gente não antes tinha que chamar o Renato de Cantalupe, uma coisa assim?
1: Portalupe.
3: Agora pode chamar de Gaúcho de novo?
2: Liberou?
0: Renato Portaluppi, Renato Gaúcho para os íntimos, para a torcida do Grêmio, do Fluminense,
2: amor
0: do Vasco.
2: Amor da minha vida também pode ser, tem problema nenhum, não. Pode chamar
3: não,
2: assim também.
3: Eu achei
2: também.
3: Que porque ele voltou pro Grêmio, voltou o apelido, não é isso não, né?
1: Não.
2: Lá em casa ele é chamado amor da minha vida. Obrigada, Fará, beijo para você.
0: Obrigado, eu conheço a Carol Portaluppi, Renato é só o Gaúcho.
1: A Carol é a filha, né?
2: É a filha dele.
1: Que cuida das redes sociais, inclusive do Renato.
2: Exato.
1: Rapidamente aqui, em 10 segundos, pra gente seguir, Mayara, o que o Alvarez falou faz sentido. Normalmente, quando o ex-jogador vira técnico, ele tira o apelido e substitui pelo sobrenome. Mas como o Renato é uma figura super conhecida e já tá há mais de 15, 20 anos como treinador, ele não se preocupa mais com isso. Então, não é nem Renato Gaúcho, nem Renato Portaluppi. Virou simplesmente Renato. De vez em quando alguém fala Gaúcho, às vezes alguém fala Portaluppi.
2: Divo também. Tomás, vamos M2026 lá. Acontece hoje, hein? Vai ter aí, a partir das 9 da noite, você consegue assistir pela TNT, TNT, HBO Max e tal. A grande favorita é The Pitt, que pra mim é maravilhoso, que ela é feita, produzida, estrelada por um dos personagens do Plantão Médico, né? Do extinto Plantão Médico. E basicamente a série é muito inovadora. Ela mostra ali 12 horas, cada capítulo é uma hora dentro de um hospital. E um hospital, assim, que sofre como o SUS aqui no Brasil. Mas tem também Pluribus, que é maravilhosa, Slow Horses. Entre as comédias, Rex. Gente, se vocês gostam de comédia, comédia levinha, gostosa, com reviravolta, assistam Rex. H-A-K-S. Também da HBO Max, que entra pra história com 24 indicações. Traz uma comediante de stand-up de 70 e poucos anos tentando aí se refazer. E na disputa de atores, o Noah Wyle, que é justamente o ex-ator de Plantão Médico, que agora tá em The Pitt. Ele é favorito, né? Enquanto a Jean Smart concorre como melhor atriz por Rex, que é justamente ela que faz essa comediante de stand-up já de 70 e poucos anos, que acaba aí encontrando uma roteirista de 20 e poucos e elas batem cabeça o tempo inteiro. Já na categoria de programas de variedades, a gente tem o The Late Show with Stephen Colbert, que briga com o Saturday Night Live, que eu amo também, e o programa do Jimmy Kimmel. Então, gente, eu acho o Emmy uma boa oportunidade pra você encontrar séries novas pra você assistir. Eu fui descobrir Rex quando eu vi as indicadas.
3: Aqui.
2: Viu? Eu fui descobrir Rex nos indicados do Emmy. Falei, poxa, se tem tanta indicação, é legal. E é legal demais. Então a gente vai acompanhar e trazer amanhã o resultado pra você.
1: Estarei torcendo por Falando a Real, seus amigos e vizinhos.
2: Também maravilhoso.
1: Diplomata que concorre.
3: Eu tô torcendo pelo Colbert. Demitindo o cara na marra lá. Tô torcendo pro Stephen Colbert.
2: Maravilhoso. Todos nós.
1: Um beijo.
2: Terminou o TNC amanhã, ó. A gente começa aqui a partir do meio-dia, tá? Acompanhando a sessão do STF. Ó, nós aqui na hora extra, hein? Bora lá.
1: Tchau, gente.

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0: 5 da tarde, 1 minuto na capital pernambucana. Sejam todos muito bem-vindos, muito bem-vindas a mais uma edição do Pernambuco TMC. Eu sou Júlio Andrade, começando mais essa semana. Chegamos na segunda-feira, dia 14 de setembro. Hoje é segunda-feira, 14 de setembro de 2026. A partir de agora, nós vamos trazer os principais fatos, as principais notícias, tudo que foi, tudo que está sendo destaque aqui na região metropolitana. Agradeço a sua audiência, você que nos escuta através da internet, você que nos escuta através dos aplicativos, você que nos assiste, né, através do YouTube. Já estamos, né, transmitindo aqui também o nosso programa. Deixa eu dar o meu boa tarde ao repórter Kennedy Lacerda, que está aqui comigo na bancada. Kennedy, muito bem-vindo, boa tarde, boa semana pra gente.
1: Fala, Júlio. Muito boa tarde a você. Boa tarde a quem nos acompanha pelo rádio ou pelo YouTube. Vamos nessa em mais uma segunda-feira, mais uma semana. E é isso aí.
0: Arthur Serrano, também aqui o nosso repórter do digital, nosso repórter também que apresenta junto comigo aqui na bancada do Pernambuco TMC. Boa tarde, Arthur. Boa semana.
2: Boa tarde, Júlio. Boa tarde também a Kennedy e aos nossos ouvintes aqui na Rádio TMC. Vamos lá para mais uma semana.
0: Vamos sim. No programa de hoje, né, daqui a pouquinho, a gente vai falar especialmente para você empresário, viu? A gente vai trazer novos enquadramentos do Simples Nacional, as empresas devem seguir, e então a gente vai trazer logo mais todas as informações. O Sebrae, inclusive, está oferecendo, né, um atendimento especial para que você possa tirar todas as suas dúvidas. Então, daqui a pouquinho, a gente vai debater este assunto. Vamos lá, bem-vindos, bem-vindas no A Pernambuco TMC, segunda edição.
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0: Às 5 da tarde, 4 minutos, vamos começar com informações do trânsito. Vamos saber como é que estão as ruas e avenidas, a movimentação agora neste fim de tarde.
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0: Marcelo Soares, muito boa tarde para você, Marcelo. Conta aí como é que está a movimentação. Bem-vindo.
5: 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A Avenida Norte tem pontos de lentidão no sentido subúrbio, desde a altura do cruzamento com a Cruz Cabugá até a entrada do Vasco da Gama. A dica para você que está agora em Campo Grande e quer chegar à Casa Amarela é pegar a Avenida Professor José dos Anjos até o seu final. Já a Avenida Recife também apresenta trânsito complicado nos dois sentidos, entre o Bicep e o bairro de Areias. Você que vai agora de Boa Viagem para Várzea, tá melhor ainda assim utilizar a Avenida Recife, fazendo apenas leve desvio na Avenida Saldanha Marim, Rua Hélio Brandão, por dentro do bairro do Ipicep. 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Júlio, daqui a pouco tô de volta.
0: Combinado, Marcelo Soares. Já eu te chamo com mais informações sobre o trânsito. São 5 da tarde, agora 5 minutos.
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0: 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Vamos lá, Kennedy Lacerda, o que é que você destaca pra gente agora, Kennedy?
1: Olha, Júlio, muita gente perguntando sobre a greve dos funcionários, dos empregados da Caixa Econômica Federal. A gente tem aqui atualizações, essa greve continua. Os bancários da Caixa Econômica mantêm a greve nacional por tempo indeterminado. A paralisação começou no dia 10 de setembro, após os trabalhadores rejeitarem a proposta apresentada pelo banco para a renovação do acordo coletivo de trabalho. O principal ponto da divergência é o Saúde Caixa, plano de assistência médica dos empregados. Os trabalhadores questionam as regras de custeio do plano, dentre outras questões. Nesta segunda-feira, os bancários realizaram uma nova mobilização em todo o Brasil. Aconteceu também essa mobilização no Recife, no prédio sede da Caixa, no Recife, no bairro de Santo Amaro. A Caixa informou no domingo que vai reabrir a mesa de negociações com as entidades representativas dos empregados e suspender as medidas administrativas que haviam sido anunciadas durante o impasse. A greve, no entanto, continua enquanto as negociações não avançam. Então, é isso, enquanto as negociações não avançam, a greve da Caixa, a greve dos funcionários da Caixa, continua em todo o país, inclusive aqui em Pernambuco, viu, Júlio?
0: Ok, Kennedy, obrigado pelas informações. Inclusive, viu, até para pontuar essa questão, todo mundo sabe que a paralisação, né, os funcionários da Caixa estão ali, né, sim, não estão trabalhando, não estão atendendo o público. Mas hoje uma pessoa me perguntou, olha, em relação ali ao caixa eletrônico, né, e essa pessoa me disse que foi hoje tentar realizar realizar uma transação no caixa eletrônico e não conseguiu porque o caixa eletrônico estava sem dinheiro. Então, certamente, o dinheiro ali do caixa acabou e não houve essa reposição por parte dos funcionários que estão de greve. Então, assim, também os serviços ali em relação a caixas eletrônicos, né, que estão ali funcionando, mas para algumas transações, como, por exemplo, o saque, essa pessoa já não conseguiu. Então, a gente fica monitorando e fica atualizando em relação a esta paralisação por parte dos funcionários da Caixa Econômica. O Kennedy continua, claro, atualizando tudo. 17h, 8 minutos no Recife.
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0: Acionei o Kennedy Lacerda, agora eu aciono o Arthur Serrano. Arthur, o que é que você destaca pra gente?
2: Olha só, Júlio, a Praia do Janga, em Paulista, continua imprópria para banho até esta quinta-feira, segundo um boletim da CPRH, que é a Agência Estadual de Meio Ambiente aqui de Pernambuco. No sábado, dia 5, 4 crianças passaram mal após entrar no mar em um trecho próximo a uma saída de canal de esgoto. Esse caso tem repercutido bastante, né, na mídia, e as crianças tiveram vômitos e diarreia e foram atendidas em uma unidade de saúde e receberam alta. Ao todo, 15 trechos do litoral aqui do estado de Pernambuco estão classificados como impróprios para banho. Além do Janga, a lista inclui pontos em Itamaracá, Maria Farinha, Olinda, Recife, Jaboatão dos Guararapes e Cabo de Santo Agostinho. A CPRH recomenda também evitar esses locais e orienta que os banhistas não entrem no mar nas 24 horas após chuvas, quando aumenta o risco de contaminação, viu, Júlio?
0: Ok, obrigado, viu, Arthur, essas informações importantes, né? Principalmente nesse momento aí de setembro, que as pessoas procuram mais a praia, né? Se bem que nesse período durante a semana é menor o movimento, deve ser menor durante a semana, mas já fica aí essa questão, essa orientação por parte da CPRH. 17h, 9 minutos no Recife. Fazer o seguinte, vamos a um rápido intervalo comercial e a gente volta daqui a pouquinho.
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22: 5:14, de volta com a nossa segunda edição do Pernambuco TMC e já vamos para a nossa entrevista.
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22: Estou conectado agora com o Cleto Paixão, que é especialista em finanças e contabilidade do Sebrae. Semana passada, né, a gente conversou com o Cleto mais nenhuma outra edição do programa, então a gente também traz esse assunto agora aqui para o Pernambuco TMC. Afinal de contas, mais de 160 mil empresas aqui do estado, enquadradas no Simples Nacional, precisarão escolher qual modelo de tributação devem adotar na transição para novos tributos. Cleto, muito boa tarde, obrigado em aceitar mais uma vez aqui o nosso convite e conversar na TMC.
1: Boa tarde, Júlio. Boa tarde a todos os ouvintes da TMC. É um prazer estar aqui para poder ajudar.
22: Bom, Cleto, vamos, né, já de cara começar com o básico. Que mudança é essa e como deve ser ali? O que é que as empresas, né, devem escolher, poderão escolher? Como é que fica esse cenário?
1: Bom, o que as empresas do Simples Nacional têm que escolher é se permanecem no Simples Nacional, se mudam para um lucro presumido ou fica no sistema híbrido, né, na forma de tributação dos seus impostos. Isso advém por conta da reforma tributária, né? E a reforma tributária, ela agora trata com que os impostos eles sejam compensatórios, ou seja, o imposto que eu paguei na compra dos meus insumos, eu abato do imposto que eu vou pagar da venda das minhas mercadorias. Então, eu trago o imposto de uma forma mais justa, não cumulativo, mas para isso eu preciso gerar crédito. E esse crédito ele só existe quando eu faço o sistema híbrido ou faço o sistema do lucro presumido. Para as empresas do Simples Nacional, elas precisam entender que ela precisa fazer cálculos, ela precisa conhecer seus fornecedores, seus clientes, de todas as formas. Por quê? Porque isso vai influenciar ela nessa decisão. De que forma? Se a maioria dos clientes dela forem pessoas físicas, talvez a mudança não seja necessária. Porém, se a maior quantidade de cliente dela for pessoa jurídica, ela tem que fazer esses cálculos para ver se vale a pena.
22: Muito bem. Agora, Cleto, eu me lembro que na semana passada, né, quando a gente conversava na semana passada, você falava o seguinte, que não tem uma forma ali definida, né, que as empresas terão que, claro, né, identificar ali o que é melhor. Não há essa fórmula ali única para definir e vai depender de cada empresa. Esse é o caminho.
1: Isso, perfeito. A gente não tem uma fórmula definida para isso daí. Às vezes, empresas de mesma natureza escolhem forma de tributação diferente porque ela tem que fazer todas essas análises. Ela tem que sentar com o seu contador, ela tem que ver todos os números que ela tem, cliente, fornecedor e faturamento. Tudo isso vai influenciar na escolha dela, certo? Então, ela tem que verificar isso daí. E aí, a gente, como Sebrae, oferece uma ferramenta, uma calculadora, e para ajudar ainda mais nessa decisão dele, né? Então ela coloca alguns valores, algumas informações, e ele vai dar uma probabilidade lá, e aí junto com o contador, junto com mais análise, ele faz isso daí. Mas é como você falou, não existe uma receita de bolo, né, que todas as empresas daquela mesma categoria tenham que seguir.
22: Deixa eu passar também aqui ao nosso repórter, o Kennedy Lacerda, porque o Kennedy também tem a pergunta. Vai lá, Kennedy.
7: Cleto, muito boa tarde. Essa escolha que você falou, pode fazer uma empresa pagar mais ou menos impostos? Como o empresário pode conseguir avaliar isso?
1: Bom, ele tem que fazer, como eu falei, ele tem que fazer esses cálculos e fazer essas projeções em cima das receitas dele. E isso é que vai avaliar se ele vai pagar menos ou mais impostos. Para você ter ideia, até a classificação do produto que ele hoje vende, se ele, por acaso, errar um cálculo, é o que a gente chama de KNAI, né? Se ele colocar esse Código Nacional de Atividade de forma errada, ele vai até pagar imposto a mais. Então, todas essas variáveis ele tem que observar. Então, ele tem que botar no papel e calcular para ver se ele vai pagar mais imposto, menos imposto, se ele vai perder cliente e não vai perder cliente.
22: Importante destacar, Cleto, este apoio que o Sebrae, né, dá ao microempreendedor, a estar de portas abertas, tem essa ferramenta. Eu queria que o senhor explicasse, né, com mais detalhes como é que o Sebrae pode chegar junto nesse momento.
1: Olha, a gente tem nossos consultores, e as pessoas podem agendar, chegar aqui conosco, a gente vai explicar como é que funciona, o que é que ele tem que observar mais, o que é que ele tem que sentar com o contador, e os cálculos que ele tem que fazer para que ele tenha essa posição mais assertiva possível e não acabar pagando mais imposto ou perdendo cliente por um cálculo errado, tá certo? A gente também tem essa ferramenta que é a calculadora tributária, em que ele coloca os valores dele lá bem, anuais, né, de receita em clientes, quantidade de clientes, se é mais pessoa física, se é mais pessoa jurídica. Ele coloca essas variáveis e a gente oferece um cálculo para ele, para que ele também tenha mais discernimento disso daí. Então, nós estamos juntos com o empresário, nós fizemos várias capacitações e treinamentos e vamos continuar fazendo essas capacitações, esses treinamentos para esses empresários, para que eles tenham todas as informações possíveis e não ter problema no pagamento do imposto. Mas tem uma coisa, se por acaso ele fez essa escolha, terminou o mês de setembro, ele fez essa escolha, continuou fazendo os cálculos e viu que, rapaz, eu não devia ter mudado, não. Então, o que acontece? Ele tem, do dia 1º ao dia 30 de novembro, para, como diria o Dorico Paraguaçu, né, desmudar o que eu mudei. E aí, voltar atrás e voltar a ser tributado da forma que estava antes. Mas isso, esses períodos são muito assertivos e muito decisivos. E nós estamos justamente para isso, para mostrar os cálculos, mostrar as formas e também dizer, olha, se acontecer... para ter que voltar, é assim que volta, é dessa forma que volta, você vai voltar.
22: Muito bem. Bom, eu quero agradecer mais uma vez, Cleto Paixão, especialista em finanças e contabilidade do Sebrae Pernambuco, ajudando, né, a gente, quem tem empresa, a trazendo esses esclarecimentos tão importantes. Muito obrigado mais uma vez pela participação, pela disponibilidade em conversar conosco.
1: Eu que agradeço a todos, agradeço a você, Júlio, e a todos os ouvintes da TMC.
22: Forte abraço. 5h22 agora na capital pernambucana.
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22: Mais uma vez, informações do trânsito. Vamos saber como é que estão as ruas e avenidas agora. Marcelo Soares.
3: 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A gente fala dela, a Avenida Governador Agamenon Magalhães já tá com o trânsito todo complicado nos dois sentidos, principalmente entre Ilha do Leite e o Derby. Você tá querendo agora de Olinda para Boa Viagem? Tá valendo a pena fazer aquele desvio pelo centro da cidade através da Cruz Cabugá para sair na Avenida Engenheiro José Estelita. Já de Boa Viagem para Olinda também vale a pena desviar pela Avenida Engenheiro José Estelita, passar também pelo centro e sair na Cruz Cabugá. 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Júlio, daqui a pouco tô voltando.
22: Valeu, Marcelo, obrigado, e é isso, continua porque daqui a pouquinho eu já te chamo novamente com informações do trânsito. São 5h23, um rápido intervalo e eu volto daqui a pouquinho.
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16: De volta às 5 da tarde, 27 minutos, de volta com o nosso Pernambuco TMC, segunda edição. E sem perder tempo, o Kennedy Lacerda já tem mais detalhes pra gente, pois não, Kennedy?
17: É, Júlio, olha só, 232 quilos de queijo coalho foram apreendidos pela Polícia Rodoviária Federal nesta segunda-feira, em Caetés, no agreste de Pernambuco. A carga era transportada sem refrigeração no banco traseiro de uma caminhonete abordada durante uma fiscalização na BR-424. Segundo a Polícia Rodoviária Federal, o veículo havia saído de Venturosa e seguia para Palmares, na zona da Mata Sul pernambucana. Além dos queijos encontrados no banco traseiro, a caminhonete transportava mais de 2 toneladas do produto, adicionadas em câmeras frias. Os policiais constataram que os 232 quilos estavam fora das condições adequadas de conservação. A carga foi retirada do veículo e encaminhada à Agência de Defesa e Fiscalização Agropecuária de Pernambuco, ADAGRO, que vai adotar as providências cabíveis. O que chama a atenção também é que durante a fiscalização, a Polícia Rodoviária Federal também identificou outras irregularidades. O motorista não possuía carteira nacional de habilitação e o reboque utilizado no transporte não estava licenciado. A PRF emitiu as autuações correspondentes a todas essas infrações, já a parte da carga que estava adicionada corretamente e em condições adequadas de refrigeração foi liberada para seguir viagem com outro motorista habilitado, viu, Júlio?
16: Muito obrigado, Kennedy, pelas informações. Vamos seguindo, 5 da tarde, 29 minutos.
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16: Deixa eu trazer uma informação aqui relacionada à Universidade de Pernambuco, que foi contemplada com mais de 19 milhões em uma chamada pública para fortalecer infraestrutura de pesquisa. A Universidade Federal de Pernambuco foi contemplada com R$19.613.650 na chamada pública Infraestrutura de Pesquisa Expansão. O investimento vai ser destinado à expansão e à modernização de infraestrutura de pesquisa em áreas com microscopia eletrônica, fotônica, spintrônica, tecnologias quânticas, saúde e metrologia das radiações ionizantes, ampliando as condições para o desenvolvimento científico e tecnológico da universidade. Com esse resultado, a Universidade Federal de Pernambuco alcança o primeiro lugar entre as instituições contempladas em volume de recursos, com 4 projetos aprovados. Então, importante aí toda essa questão. E de acordo com o pró-reitor da Universidade Federal de Pernambuco, o Pedro Carelli, a existência da política institucional dos laboratórios multiusuários é um fator fundamental na competitividade das propostas. Entre os destaques está o sucesso do projeto Modernização e Avanços da Infraestrutura. Então você pode, inclusive, conferir os 4 projetos da universidade contemplados no edital. Então, fica aí essa informação bacana quando a gente está falando em investimentos para instituições de ensino. Desta vez, Universidade Federal de Pernambuco. 5h31.
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16: Arthur Serrano, contigo agora, Arthur. Qual o seu destaque?
7: Olha só, Júlio, a Rádio Patrulha da Polícia Militar de Pernambuco prendeu um homem suspeito de comercializar drogas dentro de um condomínio residencial ali entre os bairros de Dois Unidos e Passarinho, aqui na zona norte do Recife. A prisão aconteceu depois que os agentes receberam a denúncia de comércio ilegal de drogas no local. Segundo a PM, os policiais flagraram o suspeito entregando uma sacola no condomínio e, diante do flagrante, realizaram a abordagem no imóvel. Durante as buscas, foram encontrados 2,5 kg de skunk, a chamada super maconha, 1 kg de flor de maconha, 80 papelotes da erva, uma balança de precisão e também um aparelho celular. O suspeito foi encaminhado, junto com o material apreendido, à central de plantões da capital, no bairro de Campo Grande, também na zona norte aqui do Recife, viu, Júlio?
16: Beleza, Arthur, tá aí o Arthur Serrano com informações, né? Informações de operações da polícia, 5h32. Vamos para mais um rápido intervalo comercial, a gente volta daqui a pouquinho.
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2: 5:37, de volta com a nossa segunda edição, último bloco do Pernambuco TMC. Vamos com informações do trânsito.
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2: Vamos lá, informações do trânsito agora na capital pernambucana, Marcelo.
4: 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Avenida Abdias de Carvalho, no sentido subúrbio, tem trânsito lento das imediações do Prado até as imediações da Praça da Chesse. Você tá nela agora e vai pro Cordeiro, pode evitar a retenção pegando a rua Santa Edvide, seguindo até a Manuel de Arruda Câmara. De lá você já acessa a rua Gomes Taborda. Já a rua Imperial tem trânsito lento desde as imediações da alça de acesso do viaduto Capitão Tebudo até o cruzamento com a rua Cabel Trópio em Jona Bezerra. Você tá no bairro de São José e vai pra região do aeroporto, é melhor pegar a via Mangue. 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Júlio, daqui a pouco eu volto com mais informações.
2: Muito bem, Marcelo, já já eu te chamo, 5:38. Kennedy Lacerda, informações do tempo, é?
5: Isso, Júlio, informações para amanhã, terça-feira. Por que a gente está falando sobre o tempo? Porque a expectativa para a região metropolitana do Recife e zonas da Mata Norte e Sul é de chuva rápida, com intensidade fraca nas primeiras horas da manhã e noite. Isso de forma isolada. Então, região metropolitana do Recife e zonas da Mata Norte e Sul, nesta terça-feira, no caso amanhã, expectativa de chuva rápida, com intensidade fraca nas primeiras horas da manhã e noite. Então, se você for sair amanhã cedo de casa, vale colocar o guarda-chuva na bolsa, porque pode ser sim que tenha chuva, mas expectativa de chuva fraca e de forma isolada. Região metropolitana do Recife e zonas da Mata Norte e Sul. Viu, Júlio?
2: Valeu, Kennedy. Obrigado pelas informações. 5:39.
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2: Futebol agora aqui na pauta do programa, logo mais tem Bola na Rede, daqui a poucos minutos, mas a gente adianta o assunto. Mário, muito boa tarde para você, bem-vindo.
6: Boa tarde, Júlio, um abraço para você, para o Arthur, para o Kennedy, para o Sérgio, para o Claudecildo e para os amigos aqui da TMC no Pernambuco, TMC segunda edição.
2: Vamos lá, Mário, adiantar um pouquinho, antes de falar do Santa, vamos falar dos próximos desafios, próximos compromissos de Náutico e Sport, por favor, Mário.
6: Amanhã, começando às 7:30 da noite nos Aflitos, o Náutico recebe o Operário. O Operário que tem 43 pontos, Náutico que tem 37 pontos na competição. Náutico vem de uma derrota para o América Mineiro, até podemos dizer, uma derrota inesperada pelo placar 2-1 no Independência em Belo Horizonte. Quando eu falo inesperada, Júlia, é por conta da pontuação. Náutico tem 37 e o América Mineiro virtualmente já está rebaixado. Mesmo tendo vencido o Náutico, só tem 17 pontos no campeonato, com 26 jogos. Né? Vamos agora para mais uma rodada, aliás, com 27 jogos. Vamos para a 28ª rodada. Vão restar 10 jogos para acabar o Campeonato Brasileiro. Então, virtualmente, o América não tem como reagir. Por exemplo, quem está fora, o primeiro fora tem 31, o América tem 17. Veja a sequência de vitórias que teria que acontecer com o América Mineiro e o tropeço de quem está fora para que ele não caísse de divisão. É por isso que dizemos que virtualmente ele está rebaixado. Na matemática ainda não, a mesma coisa se aplica à Ponte Preta, que tem 10 pontos, mas também é um time que não tem condição de reagir no campeonato. Náutico precisa vencer o Operário. O Operário vem de uma vitória em cima do CRB 3-0. Náutico vem de derrota para o América Mineiro. Se ganha, vai a 40 pontos e fica a 5 dos números que podem salvar o Timbu dessa questão de entrar na zona do rebaixamento. Até pela pontuação, dificilmente isso acontecerá. Mas para evitar que tenha alguma surpresa, é importante vencer. Com 37 não livra o rebaixamento. Com 45 você na matemática consegue livrar. E quem joga amanhã também é o Sport. O jogo seria às 9:30, passou para 9 horas, lá no Repelé em Maceió. CRB que perdeu para o Operário, mas já tem uma pontuação praticamente que o livra do rebaixamento. Vai em busca de mais 3 pontos. Tem 42, vai em busca de mais 3 em 10 jogos a disputar. E o Sport não, o Sport tem 41 41 pontos, está colado com o CRB, olha ainda para o G6, embora o Atlético de Goiás tenha vencido bem já nessa abertura de 28ª rodada, mas é um time que está na perseguição para o G6, o Sport. Joga em Maceió e precisa vencer. Na estreia do Sosso, conseguiu vencer a Ponte Preta aqui por um placar que a gente esperava que fosse até maior. Mas o que vale é o resultado, né, Júlio? 2-0 foi um resultado aceitável para o time do Sport.
2: Muito bem, então, jornada esportiva, né? Você já fica sabendo, você confere tudo na TMC e daqui a pouquinho no Bola na Rede mais detalhes. Agora, Mário, rapidamente, o Santa deu um passo importante.
6: Passo importantíssimo, venceu o Maringá no final, não jogou bem, mas assim, quando você bota na balança, o que vale mais? Jogar bem e tropeçar ou jogar mal e ganhar?
2: Ganhar, claro.
6: Ganhou, né? Duas vitórias, não jogou bem com o Botafogo, ganhou. Não jogou bem com o Maringá, ganhou. Tem 6 pontos no campeonato, é o líder do Grupo B e vai para um jogo importantíssimo no próximo domingo. Até a última parcial, mais de 25 mil ingressos vendidos de forma antecipada. Hoje é segunda. O jogo ainda é domingo que vem, às 16h, na Arena. Então a tendência é realmente de, mais uma vez, o torcedor coral quebrar o recorde de público da Arena de Pernambuco. Segundo as informações, a capacidade máxima é de 45.500 torcedores. Se for nessa pegada aí, o Santa bate fácil essa matemática, né, Júlio? Botafogo perdeu em casa pro Floresta, torcedor vaiou, complicou muito a vida do Botafogo pela classificação. Santa tem 6, Maringá tem 3, Floresta 3 e o Botafogo da Paraíba é o quarto com 0. Na próxima rodada, o Santa no domingo recebe o Floresta às 16h na Arena e no sábado jogam 17h no Willie Davis, Maringá e Botafogo. Se o Maringá ganha, vai a 6 pontos. E o Santa aqui vai a 9, então eles dois deixam um caminho bem traçado para voltar a subir de divisão. No caso do Santa Cruz, sim. O Maringá, pela primeira vez, chegando, vai jogar a Série B do Campeonato Brasileiro.
2: Valeu, Mário. Obrigado pelas informações e até já.
6: Até já. Valeu, Júlio.
2: 5h44. 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
2: Marcelo, tá contigo novamente.
4: 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Avenida Conselheiro Rosa e Silva tem trânsito complicado desde a Praça do Entroncamento até a Estrada do Arraial, na altura da Rua da Harmonia, já em Casa Amarela. Você tá saindo agora do Espinheiro, vai pro Parnamirim. Tá melhor fazer desvio pela Carneiro Vilela, passar pela Avenida Santos Dumont e Rua Doutor José Maria. Você já sai no trecho final da Rosa e Silva, livrando aí maior parte do trânsito. 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Júlio, um abraço para você e até amanhã.
2: Forte abraço, muito obrigado, Marcelo Soares. Obrigado também, Arthur Serrano.
3: Valeu, Júlio, até a próxima.
2: Valeu, Kennedy Lacerda também, né? Trabalhos técnicos do Sérgio Nascimento, a direção da TMC Recife, Carolina Magalhães.
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2: Mais uma vez, obrigado pelo seu carinho, obrigado por sua audiência. Tchau.
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1: 5:47. Boa tarde a você ligado aqui na TMC 92.7. Eu sou Mário Júnior e chego depois de Júlio Andrade, que apresentou o Pernambuco TMC, segunda edição. Agora vamos com Bola na Rede, esta primeira parte até às 18:45, e depois tem o Bola na Rede TMC Debate com Vitor Araújo, Thiago Silva e Osmar Cordeiro, com trabalhos técnicos de Sérgio Nascimento, o saudável, a supervisão técnica de Claudecildo Araújo, a direção geral da TMC Recife é da Carolina Magalhães e o comando de esportes do vibrante Carlos Eduardo. Começamos agora o Bola na Rede TMC. E começamos com o destaque do esporte, o Leão da Praça da Bandeira. Já em Alagoas, esporte terá amanhã jogo de 6 pontos. A sorte é que o CRB não quer muita coisa com o campeonato. Aí vão dizer que tá maluco. CRB com 42 pontos não quer nada com o campeonato. Quer não, tem muito jogo. O que não tem nada a ver com amanhã, né? Porque eles têm aí, vem de uma derrota. E a rivalidade agora é que ninguém quer perder pro esporte. Um abraço, boa tarde, Osmar Cordeiro.
2: Um grande abraço, muito boa tarde para você também, Mário. Boa tarde a todos que nos acompanham aqui nesta segunda-feira no Bola na Rede, chegando para trazer os destaques do rubro-negro da ilha. Justamente, confronto importante por ser um jogo de 6 pontos que vale muito. Você citou pretensões não tão altas da equipe do CRB na temporada, mas já tem 7 mil ingressos vendidos para o confronto de amanhã, essa 28ª rodada do Campeonato Brasileiro da Série B. O torcedor da equipe do Clube Regatas Brasil, da equipe do CRB, vai se fazer presente no Trapichão para o confronto às 21h de amanhã, por essa 28ª rodada. O Sport, que é o atual 9º colocado, enfrentando o atual 8º colocado, que é a equipe do CRB. O Rubro Negro tem 41 pontos, tem uma distância considerável agora para o G6, porque o sexto colocado, melhor dizendo, é o Atlético Goianiense, segue com essa considerável distância de 5 pontos. O Atlético Goianiense venceu na rodada, o Operário saiu dessa zona dos 6 primeiros colocados, e agora é a equipe que está mirando o Sport para esse próximo objetivo, mas obviamente tem que vencer primeiro a equipe do CRB num confronto que terá, por exemplo, de encarar o ex-centroavante do Leão, cria da categoria de base do Sport, Mikael, que é o artilheiro do Campeonato Brasileiro da Série B. Hoje o Sport finalizou a sua preparação na capital pernambucana e já partiu com destino a Alagoas para esse segundo confronto da era Mariano Sosso sob comando técnico do Leão nessa segunda passagem dele, Mário.
1: Agora, mesmo com essa situação que você trouxe aí de público, né? A gente sabe que o CRB tem o trabalho dele já há muitos anos, há mais de uma década, jogando a Série B do Campeonato Brasileiro, que para eles é uma primeira divisão. Não tem muitos gastos, pelo contrário, tem lucro, Osmar Cordeiro, que o CSA, que é o arquirrival, esteve na Série A. E cadê o CSA hoje? Veja como a situação é complicada, amigo.
2: É verdade, a situação é complicada, né? Mas obviamente que é um confronto regional, ninguém quer dar espaço para ninguém.
1: Verdade.
2: Essa zoação, né, que existe, vão ter torcedores do Sport por lá também, sem dúvida alguma, comparecendo num bom número para se fazer presente no setor da visitante. Sobre quem não estará à disposição do Sport, com certeza quem não está à disposição é Juan Alano. Com a lesão na posterior da coxa direita, ele ficará cerca de 10 dias longe de ação, ou seja, nesta rodada não terá o camisa 8 a equipe do Leão. Claudinho, lateral, é dúvida, voltou a fazer o trabalho de transição, voltou a trabalhar com o elenco no início da semana, mas aí fica essa questão, fica o questionamento sobre se o treinador, o Mariano Sosso, vai poder contar ou não com o lateral Claudinho. A gente apura essa informação, mas quem já está liberado para poder atuar com a camisa do Sport é o Kervin Andrade, jogador que foi contratado, oficializado na semana passada, um dos últimos reforços do Sport nesse período de janela de contratações, o 13º reforço, o Kervin Andrade, a ser anunciado. Porém, ele tinha uma punição lá do futebol israelense, estava jogando no Maccabi Tel Aviv, foi expulso e teria um gancho para se cumprir de 5 dias, de 5 jogos. Então, se ele cumpre esse gancho de 5 jogos, vai só atuar em outubro. Com isso, com a oficialização do atleta, o Sport foi juridicamente tentar resolver essa questão e agora conseguiu derrubar essa medida e vai apenas ter que pagar uma multa de R$45 mil. Inclusive, você até poderia ajudar o Sport, né? Isso aí é um dinheiro que você tem sobrando, sombra de dúvidas, para ajudar o Leão a pagar essa multa. E o Kevin Andrade está liberado para atuar com a camisa rubro-negra.
1: Não, amigo, eu estou quebrado totalmente. E você sabe que eu trabalho sem fins lucrativos. Eu não pego dinheiro, né? Você sabe que...
2: Você é um filantropo.
1: É filantrópico. Estou fora. Sport teve decisão favorável em conversão de pena de atacante. É isso mesmo?
2: Exatamente. Foi favorável. O Kevin Andrade vai poder jogar. O venezuelano, o jovem venezuelano de 21 anos... jogador que já passou pela equipe do Fortaleza,
1: ele
2: treinado
1: teria cumprir...
2: pelo técnico Juan Pablo Vojvoda. Diga aí.
1: Ele teria que cumprir 2 jogos, é isso?
2: Não, ele teria uma suspensão total de 5 partidas.
1: Aí complica, 5 jogos. É
2: então seria um número muito alto, mas o Sport já entrou juridicamente com essa ação e conseguiu a resposta positiva. Como citei, o valor que o Sport vai ter que pagar, a multa agora... é uma sanção disciplinar de R$45 mil.

0: pregando algumas surpresas, não é verdade, Osmar?
1: Justamente, é um campeonato que oscila muito. A gente olha para uma equipe na ponta da competição e pensa, ah, essa equipe vai ser difícil perder, esse time está muito consolidado, está muito forte, não deve perder nas próximas rodadas, por alguns confrontos até em que é favorito, por exemplo, o Juventude, até a própria derrota do Criciúma, da maneira que foi. E aí vai pregando algumas peças, o Criciúma já estava no G2, já é o quinto, o Juventude era primeiro, é segundo, o Fortaleza está crescendo, o Vila Nova estava no G2, agora é o quarto, o CRB era meio de tabela, agora já é sexto, então tem essa, o Atlético Goianiense, perdão, já é sexto, o CRB e o Sport estão ali ainda sonhando com o G6, então é um campeonato que está entregando um equilíbrio muito grande nessa atual temporada. Então não se dá para desperdiçar pontos em confrontos diretos, isso que terá o Sport na partida de amanhã. Sobre futuro, o Sport está tentando a manutenção do meia Biel, jogador que o Sport já entrou em contato junto ao Brusque, e nessa questão, na multa contratual do atleta, para que o Sport tenha ele em definitivo, isso tem lá previsto em contrato, 60%, R$2 milhões. E aí o Sport já fez esse primeiro contato sobre tentar buscar a permanência do Biel para um prazo maior, né? Para um longo prazo. Sobre outras contratações, sobre os outros contratados ou saídas, o Sport destrinchou alguns detalhes sobre essas questões. A gente traz aqui agora no som da TMC, Mário, porque alguns dados são interessantes. Por exemplo, o Gustavo Maia já não joga mais no Sport. O Gustavo Maia é do Atlético Goianiense, mas o Sport conseguiu a manutenção de 20% do passe do atleta. O Yuri Castilho foi para o futebol do exterior, mas com o Sport ainda com 5% do passe do jogador. O Fernando Sobral, o Sport desembolsou R$600 mil, fez a compra do jogador, 80% do passe do atleta junto ao Cuiabá, para que ele jogue no rubro-negro até 2028. Patrick de Paula veio mediante a vários gatilhos para ter de performance, de titularidade, de minutos jogados, e caso ele atinja esses gatilhos, tem uma renovação automática. O Raí Lopes, lateral esquerdo, também no contrato dele prevê alguns gatilhos. O Iago Felipe, jogador que o Sport rescindiu o contrato em comum acordo, foi para a Chapecoense. Nessa situação, o Sport vai pagar ainda o que faltava do salário do jogador, dividido em prestações durante um ano, ou seja, o Sport tinha ali uns 3, 4 meses de salário com o Iago Felipe, e isso vai ser dividido durante um ano. O Diego Hernandes, o Sport, com a contratação do Diego Hernandes, 45% do atleta é do Sport, 30% do Botafogo e os outros 25% do próprio atleta. O Sport tem a opção de comprar mais 10% ao final desse primeiro contrato, na casa dos US$100 milhões. Seria essa movimentação pelo Diego Hernandes, além da questão do João Silva, US$300 mil, o Sport terá de pagar ao zagueiro português, que agora já não é mais jogador do Sport, rescindiu seu contrato e, para ficar tudo certo, vai ter de pagar esse valor, mais dividido em 24 meses, ou seja, de agosto desse ano, já começou a pagar, até agosto de 2028. Algumas movimentações do Sport, até a do zagueiro Kaique, é uma que chama atenção, porque ele veio por empréstimo junto ao Fluminense, mas para permanecer, tem uma opção de compra para permanecer no longo prazo. Essa é um preço um pouco mais salgado, de €2,5 milhões. Algumas movimentações que fez o Sport sendo detalhadas, o Sport falando em transparência e aqui trazendo todos os detalhes de algumas das principais movimentações em que ele fez durante esse período da janela. Lembrando que foram 13 contratações e 10 saídas da equipe do Sport.
0: E Magrão terá sua despedida já com data marcada, é isso mesmo?
1: Exatamente, o goleiro Magrão, um ídolo do Sport, dá para dizer que um dos principais ídolos, ao menos desse século, foi o principal ídolo do Sport. jogando, né, tendo seus principais momentos da carreira nesse século. Tem também o Leonardo, né, que é o outro grande ídolo rubro-negro, mas o Magrão é sem dúvida um nome muito ovacionado pelo torcedor rubro-negro. Quando esteve presente na Ilha no jogo da última quinta-feira contra a Ponte, recebeu muitos aplausos, muitos elogios, o torcedor

0: Realmente cantou bastante pelo nome do Magrão, que terá esse jogo de despedida, que ainda não aconteceu, uma ação em conjunto com o patrocinador Master do clube, para o próximo dia 31 de outubro, às 4 da tarde, na Ilha do Retiro. E aí o Magrão vai contactar alguns ex-jogadores do Sport que jogaram com ele, peças ali que têm sua relevância para a história rubro-negra, para participar dessa despedida do ídolo do Sport, o Magrão, o Alessandro Bete Rosa, que vai, enfim, ter este último jogo para fechar o ciclo. Ele que já se aposentou há um tempo, mas ainda não teve essa justa homenagem de jogo de despedida e terá no próximo dia 31. O que chama a atenção também é que vai ser muito próximo ao jogo da 36ª rodada. Se não no mesmo dia, vai ser um dia antes ou depois, ainda não está detalhada a tabela da competição, mas vai ser muito próximo de um jogo muito importante para o Sport, ao que a gente espera, né, que seja muito importante para o Sport, para essa sequência da competição na 36ª rodada, reta final desta Série B.
1: É, mas esse jogo vai ser em Ribeirão Preto, não vai ser aqui.
0: Sim.
1: Na tabela que ainda, como você disse agora há pouco, não foi ainda desmembrada, as datas não foram desmembradas, lá marca 31 porque é o que está marcando na tabela. Mas deve mudar esse jogo de horário e até mesmo. Aliás, horário nem tem horário ainda. Deve mudar o dia, né? Mas se tiver, não vai ter problema nenhum, porque aqui é na ilha, o jogo do Magrão. Se bem que seria melhor não jogar no mesmo dia, não é verdade? Para não
0: Não,
1: ter esse
0: exatamente.
1: choque,
0: A
1: para ficar
0: questão é
1: bem
0: essa, não ter o
1: organizado, né?
0: foco dividido, né? Para que o
1: Isso.
0: Magrão possa ter um dia festivo, o torcedor do esporte possa viver um dia festivo. É mais isso que a gente fala. Obviamente que não tem como marcar os dois
1: É um
0: jogos
1: sábado,
0: para
1: né?
0: a mesma data, né?
1: É um sábado. Vai que coloca na sexta, dia 30, esse jogo com o Botafogo de Ribeirão Preto no estado de Santa Cruz, e deixa o dia 31 livre para que essa festa tenha uma dimensão maior. Mas o Magrão é merecedor demais. E esse jogo vai acontecer tarde demais também, viu? Porque o tempo que ele teve por aqui, que saiu, já era para ter acontecido esse jogo festivo. Mas, pelo menos aí foi reparado essa bronca, e ele vai ter esse jogo que ele merece. Ele merece um grande jogador. Você chega aí não só no Sport, como no Santa e também no Náutico, ele é muito benquisto. Isso é muito bom. É, o Magrão é uma sumidade em relação ao futebol pernambucano, viu, Osmar Cordeiro?
0: É, sem dúvida, um dos grandes nomes do futebol pernambucano, mais do que merecido esse jogo de despedida do Magrão, essa homenagem que passou da hora, inclusive, de acontecer. Só mais um detalhe sobre uma movimentação no mercado do esporte, sobre a renovação do Barleta. Até 2029, o esporte mantém, permanece agora com 50% do atleta, os outros 15% são do Ceará, o restante 35% é do próprio atleta Christian Barleta nessa renovação. Alguns detalhes aí que a gente traz sobre movimentos do esporte, tentando agir com transparência e aí detalhando as movimentações.
1: Tem alguma expectativa de esboço do time que vai para essa partida de amanhã ou não?
0: Veja só, existem algumas dúvidas, é difícil até a gente falar sobre esboço da equipe, porque o esporte teve apenas 4 treinos, né? Bem mais do que o único treino que ele teve para pôr a equipe em campo contra a Ponte Preta, mas ainda algumas dúvidas pairam no ar sobre a escalação do técnico Mariano Sosso. Ele falou que gostou de como o time se portou em diversos momentos contra a Ponte, mas que ainda sentiu a necessidade de ver um esporte com mais constância e de uma forma também de mais consistência durante a partida, e o lado defensivo que, na visão dele, também precisa melhorar. Algumas peças que já estão à disposição, por exemplo, o Sport ganha o Kevin Andrade, ganha o Neto Pessoa, tem o próprio Rai Lopes que pode jogar. Então são 3 jogadores que não estavam à disposição contra Ponte, que passam a estar à disposição entre os relacionados, muito provavelmente, do técnico Mariano Sosso. Patrick de Paula já fez sua estreia. O Fernando Sobral, um jogador que fez sua estreia, e a tendência é ele pedir passagem. Então são algumas movimentações, pode ter novidades no meio-campo. Ele não chegou a falar sobre mudanças na equipe, na coletiva pós-jogo, inclusive foi perguntado sobre isso, mas desconversou, falou muito sobre a preparação, elogiou o elenco, elogiou os jogadores que fizeram sua estreia, as contratações que faltavam estrear ainda, mas tem boa possibilidade do Sport vir com um time diferente. Diferente do que entrou em campo, sem dúvida, porque não terá Juan Alano. Mas, por exemplo, tem um Fernando Sobral, como citei, numa boa condição física, o próprio Kervin Andrade já com essa situação jurídica resolvida, então tem alguns outros atletas que podem ser novidade, até o próprio Rai Lopes, alguns atletas que podem ser novidade nessa escalação do Leão para o confronto de amanhã, às 21h, ainda numa certa indefinição sobre o 11 inicial da equipe do Sport. Mário.
1: Quem vai ser seu convidado daqui a pouco, Osmar Cordeiro?
0: No segundo bloco, a gente chega para ouvir o advogado do Sport, Lucas Leite, ele que conseguiu reverter a situação do Kervin Andrade e vai chegar aqui no som da TMC para explicar como foi que aconteceu tudo isso.
1: Valeu então, Osmar Cordeiro, repórter TMC. São 18 horas e 5 minutos. Agora, depois do esporte, vamos para os destaques do Timbu. Preparação para o jogo de amanhã está encerrada. E nessa briga, Tarcísio Michel, pelos 45 pontos, Náutico dá um passo importante amanhã, se conseguir vencer o Operário às 7h30 lá nos Aflitos. Um abraço, boa noite, Tarcísio Michel.
2: Um abraço, Mário, boa noite, grande abraço para você, Serginho, companheiros de equipe. Deixa eu mandar um abraço, viu, Mário? Deixa eu deixar registrado que hoje o seu amiguinho Thales está fazendo 8 anos.
1: Que maravilha.
2: Passa rápido, né, Mário?
1: Muito rápido. Eu vi você hoje nas redes sociais. Parabéns pro Thales. Um menino nota mil, rapaz.
2: Mário, você teve presente no aniversário, acho que de 2 aninhos, né, Mário?
1: Faz tempo, né,
2: Thales? João Gabriel, Ana, era tudo, tá tudo grande.
1: Meu Deus, o tempo passa muito rápido.
2: Mário, deixar registrado, parabéns pro meu pequeno, meu amorzinho Thales, 8 aninhos, passando rápido. E o que tá passando rápido também, Mário, é o Campeonato Brasileiro da Série B, viu, Mário?
1: É verdade.
2: Meu amigo, o Náutico, a verdade, amigo Mário, é que G6 ficou distante, né? Eu conversava hoje
1: muito distante.
2: No Esportes TMC com o Carlos, são 9 pontos, Mário, é muito difícil.
1: Pra o ser Náutico sexto colocado, né?
2: Pra ser o sexto.
1: Bronca.
2: Náutico tem 37 e o Atlético, o Enense, tem 46. O Náutico tinha que ter uma sequência invicta de novo e vencendo a maioria dos jogos, não empatando. Né? Aquela sequência de 8. Vamos lá, 8, vencendo 5 e empatando 3. Aí sim, saía de lá de trás e entraria, acredito, com a sequência nesse nível no G6. Mas é difícil. A permanência é o objetivo. Hoje, Mário, teve entrevista do Guilherme dos Anjos. Ele tocou nesse assunto, disse que era complicado, disse exatamente isso, que o Náutico tinha que ter uma sequência invicta para voltar a brigar por G6, e o objetivo era a permanência na Série B, chegar aos 45 pontos. Também foi questionado sobre a relação com a torcida. Ele disse, após um jogo, que aquela relação com a torcida não era boa, não estava boa com alguma parte. Depois do jogo contra o Atlético, isso, foi 1-0, né, Mário? Gol do Luiz Cláudio.
1: Isso.
2: E ele disse, eu continuo com a mesma opinião, a gente tá aqui para ser julgado, o que a gente acha que é pertinente a gente ouve, o que não a gente descarta. Agora há sim uma relação estremecida com parte da torcida, mas a gente não vai abrir mão das nossas convicções. Então, uma entrevista que não teve nada de polêmica, o Guilherme tem uma personalidade forte assim como a do Hélio, e o que foi focado foi o jogo contra o Operário, Mário.
1: A gente sabe dessas situações na questão da pontuação. O que o Náutico realmente tem que focar é na briga para chegar aos 45 pontos. Porque se a gente olhar a rodada que já começou, é bom se ligar. Se um tropeço desse em casa, vai complicar. O Ceará perdeu, mas tem 31 pontos, só tem 6, a menos que o Náutico. O Avaí vai jogar, então, se ganha, vai a 40 pontos e aí fica bem distante e fica numa situação mais confortável, porque depois do jogo do Operário, vão ficar faltando 9 jogos, né, Tassi? São 28 agora.
2: Exatamente.
1: 9 jogos para acabar o campeonato. E o Náutico vai jogar fora, depois do Operário, na segunda-feira, dia 21, quando enfrenta o Cuiabá, lá na Arena Pantanal, para depois fazer o clássico com o Sport nos Aflitos, no sábado, dia 26 de setembro, amigo.
2: Exatamente. É atingir esses 45 pontos, Mário? Qual a ideia? Atingir o quanto antes. Vamos lá, atinge daqui a 4 rodadas. E aí a sequência você observa. Qual a diferença para o G6? Dá para chegar? Não dá? Vamos terminar o ano de maneira digna, honrando a camisa e nossos nomes? Tudo isso só deve acontecer se, obviamente, os 45 pontos, essa pontuação, o Náutico conseguir atingir com algumas rodadas de antecedência. Esse é o objetivo, para não deixar para as últimas com sufoco, com pressão, até porque hoje, em relação ao Z4, a diferença também é uma boa diferença. O Avaí tem 29, o Náutico tem a sua pontuação 37, então são 8 pontos, né, Mário? 8 pontos.
1: Isso.
2: 8 pontos de diferença. Então são o Náutico está a 9 do G6 e a 8 do Z4. Está numa situação que não é desesperadora, olhando para essa questão de rebaixamento, longe disso, mas precisa ir fazendo a sua parte e está distante do G6. Para esse jogo, Paulo Sérgio está descartado. Ele foi liberado pela transição física. Eu não vou nem dar spoiler, o Guilherme vai explicar no segundo bloco o porquê não vai utilizar o Paulo. Mas, sendo assim, é bem objetivo, está há quase 4 meses desde o último jogo. Qual foi o último jogo? 30 de maio, clássico, 2-0 para o Sport pela Série B. De lá para cá não jogou mais, então o Náutico tem precaução. Luiz Felipe está na fase final da transição, fora. O Danielzinho está à disposição. Então ficou essa expectativa, Mário, sobre o Paulo Sérgio, mas não vai ser dessa vez que ele vai ser relacionado. A expectativa é que ele seja relacionado para o duelo contra o Cuiabá ou contra o Sport. Contra o Sport é praticamente uma certeza, obviamente, se ele não tiver nenhum problema físico, nenhum tipo de lesão.
1: Agora, adversário do Náutico tem desfalque no meio-campo.
2: É.
1: Somente esse desfalque?
2: Só. Matheus Trindade. Lembra dele? Passou pelo Náutico, volante, é titular da equipe do Operário. Ele está fora do jogo, Mário. Ele tomou o terceiro cartão amarelo na vitória do Operário, já ia falar, Atlético. Na vitória do Atlético, do Operário, contra a equipe do CRB por 3-0. É o único desfalque. O time do técnico Luizinho Lopes tem praticamente todos os jogadores à disposição para esse jogo. É um adversário que, diferente do Náutico, esse já está mais próximo do G6. Está a 3 pontos. O Atlético tem 46. O Operário vem em seguida, na 7ª posição, com 43. Dos últimos 5 jogos, só perdeu um. São 2 empates, 2 vitórias, essas 2 seguidas, e 1 derrota. Então, o Operário parece que vive um momento agora de estabilidade no campeonato e briga pelo G6.
1: Olhando aqui a classificação com os jogos que já foram realizados, né? O Operário ocupa a 7ª posição com 43, isso. E o Náutico é o 12º com 37. Embaixo do Náutico tem o abaixo do Náutico, Goiás, 36. O São Bernardo, 35. Ceará já jogou, tem 32 agora. Botafogo de Ribeirão Preto tem 31. É o 16º.
2: Joga com Goiás. Esse jogo, Botafogo e Goiás, não deve ser nada legal tecnicamente, mas ele é muito importante, viu, isso, Mário?
1: É melhor um empate.
2: E as duas equipes estão lá embaixo, né?
1: É melhor um empate aqui, porque aí o Náutico se mantém pelo menos na 12ª posição, porque isso. Se o Goiás empata, vai a 37, já tem 10 vitórias, continua, só que o Náutico tem saldo de 2 e o Goiás tem saldo negativo de 8. Então o empate segura o Botafogo com 32, segura o Goiás com 36 e o Náutico ganhando com 40, ele já no mínimo, deixa eu ver aqui, o Atlético tem 40, 10 vitórias, saldo de 3. Aí ele se ganha de 1-0, vai ficar com saldo de 3 também. Deixa eu ver aqui os gols pró. Gols pró para o Atlético. Tem 33, Náutico tem 32, então fica melhor para o Náutico, ele pode sair da 12ª para a 10ª posição, Tassis.
2: Exatamente, é isso, Mário, é contar também com que os adversários de trás não vençam, mas o melhor é fazer a parte. Vence o Operário, 40 pontos, fica apenas 5 pontos de atingir o objetivo. Qual o objetivo? Permanência. E aí, se você for conquistando os resultados e chegar aos 45 mais rápido, aí você joga já sem tanta pressão e vai buscando o G6 se der. Né? A partir do momento que o Náutico atingir os 45. Se olhar para cima e, por exemplo, ver uma diferença de 3 pontos, ou até mesmo 4 pontos, opa, é uma diferença que dá para se tirar. Se for uma diferença maior, como está hoje em 9, a situação fica muito difícil. Só trazendo a informação, o Juan Zuluaga, colombiano, deve ser o substituto do Matheus Trindade. E o Operário deve ter praticamente o mesmo time que venceu a equipe do CRB. Wagner, Mikael Doca, o Cuenu, o colombiano, junto com o Joseph, a dupla de zaga, Moraes na lateral esquerda, aí o Zuluaga no lugar do Matheus Trindade, Vinícius Diniz, Bosquilha e Ildeberto Pereira, de Cabo Verde. E o ataque, Ángel Torres, mais um colombiano, com o Vinícius Mingote. O Náutico tem a questão da dúvida, Mário. Betão ou Rian? O Betão fez um jogo muito ruim contra o América. O Igor Fernandes deve aparecer na zaga, ou até mesmo o próprio Gustavo Henrique, que já está recuperado, e aí brigam por essa vaga na esquerda. Se for o Gustavo Henrique o escolhido, o Betão perde a vaga para o Gustavo Henrique, e aí nem Betão nem Rian. O Igor continua na lateral esquerda. Se for o Igor na zaga, Rian deve entrar na lateral esquerda. E no ataque, a briga é entre Cauã Maranhão e Borassi. Eles ficam aí nessa briga, mas o Náutico não deve ter muitas mudanças, não. Na lateral direita é forçada, porque o Arnaldo está suspenso e joga o Reginaldo.
1: Quem vai ser o seu convidado daqui a pouco, Tassis?
2: Vai ser o Guilherme dos Anjos, falando, explicando as situações de Danielzinho, Luiz Felipe e Paulo Sérgio. Mário.
1: Valeu então, Tassis Michel, que volta daqui a pouco o pesadão da galera. São 18 horas e 16 minutos aqui na TMC. Agora é a vez do Santa Cruz, o tricolor do Arruda. Torcida responde convocação e mais de 25 mil tricolores já estão garantidos para domingo, e a tendência é só aumentar. Um abraço, boa noite, Vinícius Calado.
3: Valeu, Mário. Um abraço, boa noite. Um abraço especial à nossa audiência aqui ligada no Bola na Rede. Perfeitamente, Mário. Até era algo que já se esperava, natural, depois de o Santa Cruz ter vencido mais uma no quadrangular de acesso à Série B. No último sábado, fora de casa, sofreu muito contra o Maringá. Levou um gol, né, no início do segundo tempo, mas teve o gol anulado da equipe do Maringá. O Santa conseguiu ser resiliente e no final com um herói improvável, né, mas que agora é o artilheiro da equipe na temporada, o zagueiro Matheus Vinícius. Chute forte de longe, a bola quicou, enganou o goleiro Guilherme Neto do Maringá, e ali já quase aos 50 do segundo tempo decretou o resultado positivo do Santa, que lidera o grupo B do quadrangular da Série C, com 6 pontos, 100% de aproveitamento. E aí, Mário, naturalmente, como a gente falou, trouxe muita motivação para o torcedor do Santa, que sempre chega junto. E aí, ontem, o Santa divulgou uma parcial de 15 mil ingressos. Ontem, a gente fala de domingo, o jogo foi sábado à noite. Hoje, já teve uma parcial divulgada oficialmente de 25 mil ingressos vendidos. E a informação que eu tenho é que ainda hoje o Santa deve soltar uma parcial de 30 mil ingressos garantidos. A gente está falando de um jogo somente no domingo, e hoje, segunda-feira, 30 mil ingressos, o Santa deve oficializar essa parcial já garantidos aí para o torcedor coral. A tendência, Mário, é que antes do final de semana, antes talvez da sexta, do sábado, até mesmo no meio dessa semana, os ingressos já estejam esgotados. Então o Santa hoje confirmou que Leste Inferior e Oeste Inferior estão esgotados, abriu o Oeste Superior e também fez a abertura do setor liberado, o Deck Leste. Então o Santa vai esgotando alguns setores, né, a torcida coral, o Santa vai abrindo outros, a parcial vai crescendo, e a tendência é que o torcedor que quer garantir a presença no próximo domingo compre logo a sua entrada, porque não deve ter ingresso até o domingo, não, viu, Mário?
1: A Arena divulgou a capacidade máxima neste momento liberada para esse jogo?
3: O Santa está botando, viu, Mário, em quase todas as postagens, 45 mil na Arena. Então, capacidade máxima.
1: É, porque, veja só, tinha aí uma informação de que talvez não tivesse todo esse espaço liberado. Mas se liberaram, Ótimo, né? E eu não tenho dúvidas que o torcedor do Santa vai mais uma vez quebrar esse recorde de público lá na Arena de Pernambuco, viu, Vinícius Calado?
3: É, Mário, é o recorde, né, que Santa Cruz Esporte detém, né?
1: Que agora é do Santa, né? Isso foi contra o Barra.
3: Como?
1: Esse recorde hoje de maior público na Arena é do Santa, naquele jogo com o Barra na final ou não?
3: Eu acho que sim. Os dois, né? São iguais, porque ambos iguais. Colocaram a capacidade máxima, né? Que a Arena possui.
1: Se botar um ingresso a mais, aí um passa o outro, né?
3: Como é?
1: Se colocar um ingresso a mais, um vai passar o outro.
3: Mas aí é a capacidade máxima estipulada, né? Todo mundo com os assentos não tem como ultrapassar isso. Pode ser que, assim, a gente imagina que não, mas se alguém colocar algo a mais, isso não vai poder nunca ser comprovado, nem ter um número oficial, porque aí ultrapassaria a capacidade máxima permitida e infringiria algumas leis, né, Mário? Então, não vai se ultrapassar disso, não. Então, o Santa Esporte detém esse recorde, né, de maior público, né, da Arena de Pernambuco, e o Santa pode repetir, mas o que se tem certeza, Mário, é que mais de 40 mil torcedores
1: também
3: vão apoiar o Santa no próximo sábado, 4 da tarde, né, Mário?
1: Domingo, um jogo no horário maravilhoso.
3: Domingo, 4 da tarde. Né?
1: 4 da tarde, um horário excelente pro torcedor, rapaz, que vai pro
3: quanto
1: estádio.
3: Quanto tempo, hein, rapaz, que não tem um jogo 4 da tarde pro Santa Cruz.
1: Hein? Teve vários já às 7h30 da noite, meu amigo. Lembra, não?
3: Só não teve de 9 da noite, em meia Copa do Mundo, porque anteciparam pra 7h30.
1: Depois daquela lambança de marcar Náutico e Juventude nos Aflitos, depois de um jogo do Brasil, aquilo foi horrível, né? Eliminado, e aí teve que jogar. Mas assim, tudo bem que o Santa Cruz não passou por isso. Mas é um jogo que o torcedor não tem
3: um domingo. Domingo é aniversário do querido, isso.
1: Ah, é domingo, é?
3: Vê que promoção o Santa arrumou pra mim.
1: Que existe isso. Você estará sendo representado de forma virtual neste aniversário, né? Claro que vai ser 0800.
3: Ele tá feliz, viu? Fica tranquilo.
1: Você usou um bordão dele, fica tranquilo. Agora, Defesa Coral segue como trunfo na Série C. Vinícius Calado.
3: Veja só, né, Mário? Existe um ditado do futebol que um ataque, né, muito poderoso, ele vence em jogos, né? Mas que campeonatos são decididos por defesas fortes, sólidas, né? E o Santa Cruz está nesse caminho. Não teve um grande futebol, isso é um fato, mas é uma equipe que, na gíria também do futebol, fala, né, sabe sofrer, está contando com um goleiro, né, que quando retornou, né, depois das questões extracampo que o tiraram de algumas partidas, o fizeram não ter o seu rendimento no nível máximo, voltou e está decidindo, está pegando tudo, o Thiago Coelho, e aí a gente vai para os zagueiros, laterais e todo mundo que participa, né, no momento do Santa se defender. Mas é um Santa Cruz, Mário, que ele fechou a primeira fase com a melhor defesa da competição ao lado da Ferroviária. As equipes sofreram 15 gols nos 19 jogos da primeira fase. E o Santa Cruz virou para o quadrangular e não sofreu nenhum gol. Ou seja, o Santa agora tem apenas 15 gols sofridos em 21 jogos disputados. A Ferroviária sofreu 3 já nesse quadrangular. Então tem 18 gols sofridos em 21 partidas, que ainda é um número também muito interessante. E o Santa, Mário, além de ter essa melhor defesa, como a gente falou, 15 gols sofridos em 21 partidas, ele não sofreu nenhum gol, não foi vazado em nenhuma oportunidade nesses dois jogos. Ou seja, dos 8 clubes do quadrangular, tanto o grupo B quanto o grupo C, o Santa é a única equipe que ainda não foi vazado. Todos os outros já sofreram algum gol, o Santa ainda não sofreu nenhum.
1: Agora, detalhe e verdade também. Rapaz, o chute de fora da área vem sendo uma arma importante pro Santa Cruz, viu, amigo?
3: Ô, Mário, tu tinha força para
1: esse tipo de arremate? Não, tem não. Matheus Vinícius, naquele jogo contra o Caxias, foi dele o gol, não é isso?
3: Isso.
1: Ele já tinha conseguido fazer gol daquele mesmo jeito, não, antes daquele jogo, não?
3: Rapaz, eu não tô lembrado. Contra o Barra ele fez de cabeça. E, assim, ele já teve por característica, Mário. Vários jogos, né, o Matheus. Até mesmo contra o Botafogo. Foi o Botafogo. O Matheus arrematou de fora. O Luiz Daniel fez defesa. Contra o Caxias. Contra o Caxias, no último jogo da primeira fase, contra o Anápolis. Ele também arrematou de fora, quase fazia gol. Contra o Caxias, antes dele fazer o gol de falta, aquele golaço, ele também pegou uma batida bonita, né? Um voleio que o goleiro do Caxias fez uma grande defesa. Então, é característica. É um zagueiro canhoto, que já é alguma coisa, já é um ponto, né? Uma característica diferente, né? E que o mercado observa muito bem. É um zagueiro canhoto, alto, apesar de não ser fisicamente muito forte, mas tem posição física também, vai bem nos duelos aéreos, por baixo, tem velocidade, tem essa facilidade também de fazer a lateral como vem atuando e agradando muito o Christian de Souza, e está num momento assim de muita felicidade, como a gente falou, Mário, a gente comenta de um zagueiro que é o artilheiro do Santa, né, na temporada, com 5 gols. Claro que os centroavantes, os atacantes, não estão numa temporada goleadora, mas um zagueiro a essa altura do ano, a essa altura da temporada transcorrida, ser o artilheiro da equipe, chama a atenção, e é uma grande fase do Matheus Vinícius.
1: Elenco inicia preparação para enfrentar o Floresta somente amanhã.
3: Tem que folgar, né, Mário? Descansar um pouquinho, meu, né?
1: Amigo. E olha que o Paraná é longe, viu, amigo? A malha aérea é complicado.
3: Veja, o Santa viajou quinta para Maringá. Sexta, concluiu a preparação em solo paranaense. Sábado jogou, muita chuva, campo pesado, torcedor marcou presença lá. E a delegação voltou ontem, só chegou no final da noite, quase. A delegação desembarcou em Recife quase 9 da noite. Aí, na sequência do desembarque, os atletas foram liberados, né, para folga. E descanso mesmo, folga somente hoje. E amanhã tem reapresentação à tarde, o Arruda. O torcedor, obviamente, que a gente tem que lembrar que o elenco, os jogadores, né, comissão técnica, são seres humanos e têm o direito ao descanso, à folga. E o Santa vai ter 5 dias, né, Mário, de preparação, terça, quarta, quinta, sexta e sábado. É uma quantidade de dias aí considerável de preparação, até fora do script do futebol brasileiro, mas uma realidade para as séries C e D, que geralmente é um jogo por semana. E é o Santa se reapresentando, e claro que fica a expectativa também, né, Mário, quando a gente fala de elenco, funcionários, sobre a quitação dos débitos que se tem, né, o clube com esses profissionais. A informação que a gente tem é que o presidente Bruno Rodrigues está correndo atrás de tudo que é jeito para aquele DIP, né, aquele valor aportado para o giro, para o fluxo de caixa do clube, vindo dos novos investidores, seja liberado, depois daquela ação judicial do Irã Barbosa, ex-investidor majoritário da Cobra Coral, travou tudo, e o Santa querendo quitar esses débitos antes do jogo contra o Floresta, como a gente já tinha dito, mas não tá fácil não, viu, Mário?
1: Rapaz, a situação tá complicada. Eu prometi que não ia falar, mas eu tenho que falar, porque eu tenho que prestar serviço para o torcedor.
3: Você é homem de palavra,
1: rapaz. Não, eu tenho que prestar serviço para o torcedor do Santa Cruz. Não era hoje que era para acontecer o aporte financeiro da SAF? Cadê?
3: Não teve, né?
1: Teve não?
3: Não, não é o que a gente acabou de falar.
1: Não tem previsão, não?
3: Não, estão correndo atrás, né, Mário, dessa questão jurídica.
1: De novo.
3: Estão até buscando, pelo que a gente tem de informação, as vias por meio do magistrado responsável aí pela recuperação judicial. Mas até o momento, pelo menos, a gente não teve uma novidade que se refira a essa liberação, a um aceno positivo para que o valor seja liberado e a quitação aconteça. Eu fico imaginando a expectativa dos jogadores e dos seguranças.
1: Tu já pensou?
3: Dos funcionários e dos familiares, né?
1: Não, veja.
3: Pegar,
1: veja,
3: assim, depois de tanto sofrimento, pegar um dinheiro bom assim para
1: resolver. Para resolver, né? Não era melhor ter todo mundo ficado calado, não falar nesse assunto, dizer que o Santa ia correr atrás, como o presidente correu em outras oportunidades, para buscar, diante da situação, com alguns parceiros, uma situação de ajudar. É a famosa cotinha para resolver as pendências, do que dizer que vai ter SAF, que vai ter isso, vai ter aquilo, e na hora H não tem nada. Não fica uma frustração, não fica?
3: Eu acho que a gente trouxe a informação semana passada, até o presidente de Viva Voz falou sobre esses aportes referentes à quitação, né, de folhas com elenco, funcionários e também de valor investido no Arruda, né, para a reforma. E naquele momento, quando ele falou e trouxe esse detalhe, além do contrato já ter sido assinado ainda na primeira quinzena de agosto, um dos passos, né, para a implementação da SAF, não se tinha, né, Mário, nenhum tipo de vislumbre com referência à ação judicial do Irã Barbosa. Então, o fato novo foi o Irã Barbosa entrar na justiça, o que travou esse aporte dos novos investidores. Se não tivesse existido esse fato novo, desde que o presidente deu essa declaração e tornou público esse aporte para quitação dos salários, estava tudo normal e isso teria acontecido.
1: É, vamos torcer que as coisas se resolvam, não é verdade? O Vinícius Calado...
3: Tu vai ter uma comissão aí, Mário?
1: Não, eu tô fora. E que dê tudo certo. O importante é resolver as pendências. Para não chegar nesses jogos decisivos aí, porque a gente sabe que todo jogo é decisão pro Santa. Duas já foram. Duas vitórias. Ah, não jogou bem. Não interessa. Ganhou, amigo.
3: O
1: 6 pontos.
3: Vai ser do presidente Vargas, é, Mário?
1: Não, pode ser, pode ser. Ganha aqui domingo, 1-0. Tá bom demais. 9 pontos.
3: Se for com 9 pontos e for para outro jogo lá com 12, não tem como ficar fora.
1: Não, aí se ganhar, um abraço, já subiu. Já subiu. Só teve um ano que o Volta Redonda chegou a 10 e ficou fora. Né, nesses
3: mas
1: anos
3: a gente tá falando de 12, né?
1: É, 12 e um abraço, né? Aí já subiu, não tem mais o que. Não tem matemática que derruba o Santa Cruz, não. E eu tô achando que o Maringá vai ganhar do Botafogo o sábado, viu, amigo?
3: Vixe, é mesmo?
1: Aí vai para 6. Aí vai ficar 6. O Santa vai jogar, vai ganhar, vai pra 9, 9, 6, 3 e 0. Aí o Botafogo, igual o Paysandu.
3: Agora, Mário, agora é importante falar, viu? É, claro que a gente não fala de uma equipe extremamente conhecida, com jogadores de uma grande qualidade, nem de um clube com grande representatividade e tradição. Mas esse jogo com o Floresta... Tem um clima de festa, eu vejo já vários tricolores falando isso já com essa consciência, mas tem que ter cuidado com as armadilhas que esse jogo pode apresentar, viu? Porque
1: concordo.
3: A Floresta já foi agora no Almeidão. É claro que o estádio é muito grande, o Botafogo não tem grandes públicos, mas mesmo nesse jogo já se teve quase 10 mil torcedores, é um público considerável para uma Série C. Mesmo assim, o Floresta foi lá, organizado, fechadinho, que é a característica do Leston Júnior, fez o gol, conseguiu, né, sofrer, segurar o Botafogo e vencer um jogo que pouca gente acreditava. Então, o Santa, o próprio discurso, né, do Christian de Souza, que está nas redes sociais aqui da TMC Pernambuco, que a gente colocou, pés no chão, sem euforia, porque tem muita armadilha em jogos desse tipo, como o de domingo.
1: É por isso que é importante ficar ligado. Ah, mas o Floresta, não brinque não. Não brinque porque se subestimar o adversário,
3: Santa,
1: complica.
3: O Santa mesmo, pode pegar aí.
1: Sim.
3: Ipiranga, não vencia 5 jogos. Chegou aqui,
1: ganhou. Ganhou, verdade.
3: Figueirense,
1: isso,
3: mal. Veio aqui e ganhou.
1: Isso.
3: O Maranhão, ninguém dava nada.
1: Ganhou.
3: Tava lá em 14º, veio aqui e ganhou. Santa mesmo, o próprio Santa já tem os exemplos para não se iludir, para estar muito concentrado. Não é nada de outra temporada, distante ou de outra competição. Foi há pouco, né? Nessa mesma Série C.
1: É, o Santa, o próprio Santa faz parte dessa estatística, amigo. Não é verdade? É por isso que é bom ficar muito, mas muito ligado mesmo. Quem vai ser seu convidado daqui a pouco, Vinícius?
3: Christian de Souza, na volta, fala aqui no Troca de Passe. Thaís, com muita criatividade hoje, Mário?
1: Não, quem sou eu, né? Quem sou eu, amigo? Você sabe
3: quem
1: que...
3: Quem sou eu, pra que Deus de todos...
1: Você tem...
3: É bonito, eu vou de PG.
1: Você tá com muita criatividade hoje, é?
3: Eu?
1: Hã?
3: Tô nada, Mário.
1: Tá
3: eu
1: certo.
3: Essas só são as misericórdias do Senhor que me sustentam.
1: Daqui a pouco eu vou saber se você está empolgado ou não. Você, o Osmar Cordeiro e também o Tássio Michel, o nosso trio de repórteres aqui da TMC. Até daqui a pouco, viu, amigo?
3: Valeu, Mário. Um abraço. Até daqui a pouco.
1: Até daqui a pouco, Vinícius Calado, 18 horas e 32 minutos na TMC 92.7. 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
5: Troféu Presta Não.
1: É, rapaz, não é brinquedo não, não é brinquedo não. Troféu Presta Não de hoje vai para Christian de Souza,
5: Epa!
1: Técnico do Santa Cruz. Aí vão dizer que eu estou maluco. Mas como é que você vai entregar o troféu, presta não, pro treinador que ganhou dois jogos na Série C? Explico. Ganhou, só Deus sabe como, viu? Porque depois do gol do Ronald Camarão, pela equipe do Maringá, que o VAR salvou o Santa, mostrando que a bola bateu na mão dele, foi que Christian de Souza acordou. Sim. Antes do gol, ele estava dormindo, olhando para o jogo e achando que estava tudo maravilhosamente bem, quando na verdade não estava, né? Ele acordou, ele estartou ali, fez algumas mudanças, né? Aí foi pro intervalo, orientou o time, voltou, mexeu, fez o, como se diz, aquele personagem do Patropi, pá daqui, pá dali, e deu certo. Ele contou com a sorte, que claro que tem que contar com a sorte, claro que tem que contar com a sorte. Mas nem sempre a sorte vai lhe ajudar, viu, Christian de Souza?
6: Vai não!
1: Pelo amor de Deus!
6: Não vai não!
1: Não invente! Não faça nada que você não tem certeza! Porque, ah, mas é o Floresta, mas se liga que o Floresta foi e ganhou no Botafogo e João Pessoa no Almeidão. Então, por precaução, para Christian de Souza, técnico do Santa Cruz, o troféu Prestanão de hoje.
7: Santa Cruz.
1: Mas o tricolor tá aí. 6 pontos, é líder. Só depende dele pra voltar à Série B e nunca mais jogar a Série C. Porque cair faz parte agora direto. Porque o futebol pernambucano virou moda, né? Quando joga com um time que tá na zona de rebaixamento, perde. O Santos jogou com um time de segunda divisão do Campeonato Catarinense. Figueirense perdeu. Perdeu pro Maranhão, perdeu pro Ipiranga, pelo amor de Deus. Aí vai dizer que vai golear o Floresta? Não é assim, não. Tem diretoria, não é assim, não. Tem que ter cuidado. Não vai, vai subestimar o Floresta.
6: Ele não vai, não.
1: Então, para Christian de Souza, o troféu presta não de hoje, um vudu de Quirino. Ui! Por onde tu andas, hein, Quirino? Existe isso, rapaz.
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1: Tem uma das músicas dessa cantora que eu vou homenagear agora, que ela diz que o mundo caiu. Parece que, segundo informações, o mundo de Osmar caiu. Não sei como. Nova matéria, Vanessa Camargo.
8: A matéria nova sim. Rosário, da novela Cheias de Charme.
1: Tô fora.
8: Peraí.
1: Eu tô ligado.
8: Não quer ser Rosário?
1: Peraí.
8: Tudo bem. Você pode ser Penha ou Cida, mas o importante é que você realize o seu sonho, Mário. Vestir a roupa de empreguete, pegar
1: isso,
8: um espanador, uma vassoura e dançar no clipe. Já imaginaste?
1: Tô fora, não. Eu não
8: rapaz,
1: sei dançar. Tô fora.
8: Ia ficar legal tu dançando. Dança não. Aí, canta uma palhinha aí pra gente.
1: Tô fora. Existe isso.
8: Agora a gente volta no segundo bloco pra ouvir o diretor jurídico da equipe rubro-negra, Lucas Leite, que chega falando sobre a questão do Kervin Andrade, jogador que tinha uma punição do futebol israelense, mas o Sport conseguiu derrubar essa punição. E ele vira opção para o rubro-negro ao longo da temporada. O advogado do Leão explica esses detalhes que aconteceram juridicamente.
9: Na sexta-feira, assim que o atleta assinou o contrato e foi anunciado, o departamento jurídico do clube foi demandado pelo departamento de futebol para tentar a conversão da pena do atleta Kervin Andrade. Nesse momento não era possível mais a gente tentar um recurso com efeito suspensivo, já que se tratava de uma pena consolidada. Então, o departamento jurídico acionou o STJD solicitando a conversão da pena de perda de 3 jogos, né, que era o que estava remanescente, em pena pecuniária. Então, na tarde de hoje, nós recebemos o deferimento dado pelo presidente do STJD e o atleta não vai mais precisar cumprir os jogos de punição que estavam pendentes, sobrando só para o clube pagar a pena pecuniária de R$45 mil, e isso já vai fazer com que o atleta fique livre para jogar e vai estar à disposição do professor Sousa para continuidade da Série B, e certamente é um atleta que vai nos ajudar na pavimentação e consolidação do nosso acesso.
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1: Lembrei, ele gosta dessa cantora que eu vou homenagear aqui. Ainda bem. Nova matéria, Marisa Monte.
10: A matéria é nova sim, viu? Balão de São João.
6: Você sabe, não, né, amigo Mário?
1: Sei de nada.
6: Você sabe não. Por onde o balão é aceso.
1: Tô fora.
6: Cuidado na vida, viu, amigo Mário?
1: Tô fora.
6: Vamos ouvir o técnico do Náutico, Guilherme dos Anjos. Ele fala sobre as situações de Danielzinho, Luiz Felipe e Paulo Sérgio.
10: O Danielzinho é o único que vai estar disponível, né? O Luiz Felipe, ele ainda está em transição física, muito próximo de vir para nós. O Paulo Sérgio, o Paulo saiu da transição na sexta-feira, transição física, mas o Paulo tem 90 dias praticamente em departamento médico. Então, transição física é uma coisa, a transição até ele chegar para jogo é outra. Então, os últimos 10 dias do Paulo, ele performou bem, mas não performou muito ainda a alta intensidade, que é algo que nos ajuda a colocar o jogador novamente em segurança, mas fez treinamentos nesses 2 dias agora muito bons. Para você ter uma ideia, o que ele fez em 10 dias de alta intensidade, até ser liberado pelo departamento físico da transição física, ele agora conseguiu fazer em 2 dias praticamente, o mesmo padrão de alta. Então a gente precisa ter uma certa atenção com esse retorno, até para não ocorrer o que já ocorreu inúmeras vezes, que é bater e voltar.
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1: Como você gosta de novela, principalmente novela infantil, por conta das suas filhas, viu, Vinícius Calado? Nova matéria, Larissa Manoela.
11: Série é nova sim, Lady Kate.
1: Ei, não, peraí.
11: Pare, que você não paga nada pra ninguém,
1: não,
11: viu?
1: Não, tô fora.
11: Vamos ouvir agora o técnico do Santa Cruz, Christian de Souza, que analisa detalhadamente a vitória importante nesse caminho do acesso do Santa Cruz, buscando o retorno à Série B.
12: Foi um jogo que a gente sabia do risco, um jogo difícil, com o ingrediente da chuva, o campo ficou mais rápido, que ao meu ver favoreceu eles também, mas o nosso time soube sofrer, nós tivemos que mudar já no início do jogo, tínhamos que mudar o sistema tático, estávamos tendo algumas dificuldades, as bolas espichadas e, de certa maneira, nós contivemos bem ali até o final do primeiro tempo. Segundo tempo, ao meu ver, aí a gente beirou aquilo que eu desejava e o que a gente falava na semana, contei os lados da equipe deles, que eram os lados fortes, e o jogo foi ficando cada vez mais para nós. Acho que foi ficando para aquilo que a gente queria, né, de sair em transição rápido, a nossa bola parada defensiva de novo, espetáculo. Então, de parabéns esses jogadores, porque cumprem aquilo que a gente fala. Estão fechados, não deixam nada de fora atrapalhar, nada que vem de fora que não é positivo está atrapalhando, mas nós não conquistamos nada. Nós temos agora que descansar, recuperar e ir para a terceira final, para a gente ir se aproximando do nosso objetivo.
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1: Acabou a primeira parte do Bola na Rede TMC, que teve reportagens de Osmar Cordeiro, Tarcísio Michel e Vinícius Calado. Trabalhos técnicos de Sérgio Nascimento, o Saudável. Vamos para o intervalo comercial e na volta tem o Bola na Rede TMC Debate, apresentado por Vitor Araújo, com as participações de Tiago Silva e Osmar Cordeiro. 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
6: Boa noite para você, ouvinte TMC. 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Na zona norte da cidade, a Avenida Rui Barbosa tem retenções entre a Jaqueira e as Graças. Você está agora em Casa Forte e vai para o bairro do Espinheiro, vale a pena desviar pela Rua do Futuro. Em Piedade, temos trecho de lentidão na Avenida Barreto de Menezes, quase no encontro com a Ayrton Senna da Silva. Mesmo assim, é a melhor opção para você que está saindo agora de Prazeres e vai para o bairro de Candeias. 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
6: Agora são 6 horas e 52 minutos. Alô, alô, povo bom ligado aqui na TMC. Grande abraço, uma ótima noite para você. Estamos aqui nos 92.7 da TMC, o FM mais tradicional do Nordeste do Brasil. Também pelo nosso site, pelo aplicativo. Agora com o debate do Bola na Rede. Vamos falar sobre a vitória do Santa Cruz fora de casa, que encaminha o tricolor no quadrangular de acesso, hein? São 2 jogos, 2 vitórias, e o Santa certamente vai ter uma grande oportunidade no domingo de colocar um pé na Série B do Campeonato Brasileiro do ano que vem. Uma vitória coloca um dos pés do tricolor na Série B. Aí vai faltar o outro, com um pouquinho detalhe. E certamente no domingo, 4 horas da tarde, a galera coral vai lotar a arena. Não pode sobrar ingresso, né? Se sobrar ingresso, tem alguma coisa errada. Não com a torcida do Santa, é claro, mas provavelmente algum problema aí na apresentação do jogo, na motivação para o jogo, porque isso também tem que ser construído. O clube tem que fazer a parte dele. O tempo inteiro o pessoal fica aí dizendo: ah, a torcida tem que vir, a torcida tem que chegar junto. Mas os caras também têm que ajudar, facilitar as coisas aí para a galera chegar, porque torcida do Santa a gente conhece e sabe a força que tem. Tem o Sport e o Náutico jogando amanhã, Náutico em casa, Sport fora, Náutico contra o Operário, Sport contra o CRB. Estes dois aí também, temas do nosso debate de hoje. Deixa eu abraçar o Thiago Silva e também o Osmar Cordeiro, que estão comigo neste debate. Tiagão, boa noite, Thiago.
7: Um abraço, Vitor. Boa noite para você, boa noite para Osmar, para o nosso ouvinte, para Sérgio Nascimento, aqui para todo mundo da TMC. Uma boa semana para todos nós. Santa Cruz, realmente uma perna e meia na Série B em 2027 já, né? A gente, evidentemente, que tem que ter algum cuidado, que a gente está no microfone potente da TMC, mas para mim o Santa já subiu, né? No histórico de Série C,

0: gente ainda não subiu, né? Mas virtualmente, com essas duas vitórias, eu considero que sim, né? Posso me quebrar lá na frente, mas essa é a minha opinião de momento, pelas duas partidas. E olha que não tá jogando tão bem, né? Mas o importante é o resultado. Paysandu anunciou Mazola, né? É o novo treinador do Paysandu. Foi comandante do Papão em 2014, então tá voltando após 12 anos, para tentar o milagre, né? Enquanto a gente fala que o Santa venceu as duas e deu, tá com uma perna e meia na Série B, e eu, na minha opinião, já subiu, o Paysandu não venceu de ninguém, perdeu as duas. E aí o Mazola tem 4 jogos para vencer no mínimo 3, para deixar o Paysandu com alguma esperança de acesso aí para a Série B. Vamos falar muito de futebol, claro. Tem jogos amanhã, jogos importantes do nosso futebol aqui. Sport joga, Náutico joga. Vamos esperar aí o Sport ainda com alguma possibilidade de acesso. Náutico um pouco mais distante, muito difícil. Mas conseguindo a permanência, tá tudo certo. Série B pro Náutico, Série B pro Santo ano que vem. E o Sport, a gente tem uma esperança ainda, Vitor, Osmar, amigos da TMC, que ainda conquiste o acesso para a Série A.
1: Osmar! Boa noite, Osmar!
2: Muito boa noite para você, Vitor. Tudo bem?
1: Tudo bem, amigo. Você tá bem?
2: Tudo tranquilo. Então, vamos lá destacar os principais tópicos do dia de hoje. Bom, acredito que o Santa Cruz é a grande questão, né? É o principal ponto a ser destacado. Não foi uma partida, para quem assistiu o jogo do Santa Cruz, para quem ouviu no som da TMC, aquele confronto de um vislumbre técnico, mais uma vez, do Santa Cruz. Não foi, mas o Santa Cruz foi fiel às suas convicções, como disse o técnico Christian de Souza. Gostou, disse que o Santa Cruz fez, na visão dele, um jogo impecável, as palavras do Christian de Souza, mas a realidade é que o futebol é eficiência. O Santa Cruz conseguiu ser assim nos dois jogos, duas vitórias por 1-0, que nesse mata-mata equivalem a goleadas, e o Santa Cruz, para mim, já colocou um pé na Série B. O jogo do acesso é domingo, tanto que já existem 25 mil ingressos vendidos para um jogo que é só no domingo. Estamos ainda na segunda-feira, e muito sobre os confrontos de Náutico e Sport, confrontos, dá para dizer que decisivos. O Sport tem um jogo de 6 pontos, o Náutico tem, eu diria que o melhor momento que o Náutico pode ter ainda nas próximas rodadas para conseguir seguir com um alívio, imaginando a zona dos 4 últimos colocados. O Náutico ainda está numa boa posição contra isso, mas vai precisar vencer para continuar com a boa gordura.
1: Muito bem, olha, são 6h57. Vamos começar então por essa declaração, não é, do Christian. Repita, por favor, Osmar. Ele disse que o Santa foi o quê?
2: Ele gostou do que o Santa Cruz, ele disse que o Santa Cruz foi perfeito no ponto de vista dele.
1: Eu queria perguntar para vocês o seguinte, o Santa teve uma postura defensiva durante praticamente o jogo inteiro, né? Ele armou o time assim, escalou o Alex Juan no lugar do Ronald, e no intervalo, quando precisou fazer uma mudança, acho que não foi nem no intervalo, um pouquinho depois, que ele precisou melhorar um pouquinho a saída de bola, o meio campo, ele tirou o Alex Juan, mas colocou o Arilson, colocou um volante. E ele tinha o João Pedro, ele tinha
0: o Vitor, me permita, foi no intervalo e o Alex Juan saiu machucado. E aí ele foi forçado a fazer uma mudança, né? E aí ele escolheu realmente o volante Arilson.
1: O Alex Juan já não estava bem, né?
2: Só um ponto, ele falou, trazendo as reais palavras do Cristiano de Souza, um jogo taticamente dentro da perfeição.
1: Isso, exatamente esse ponto, taticamente. Então, do meio do segundo tempo para o final, ele põe o Viniora, ele põe o Cadorini, ele põe o João Pedro. E o time melhora de desempenho. Aí a minha pergunta é, Thiago, Osmar, foi estratégia? Estrategicamente, ele colocou os homens de maior qualidade ofensiva, deixou o time mais ofensivo ou mais qualificado do meio para frente para pegar o adversário mais cansado, foi um adversário que forçou o jogo todo, estava mais presente no ataque e tal, Isso foi

0: estratégia ou não? Ou o gol do Santa Cruz foi um acaso do futebol, que bom que aconteceu, mas não tem nada a ver com estratégia, Thiago.
1: Olha, Vitor, veja, eu não gostei do primeiro tempo do Santa Cruz. O Santa poderia ter saído atrás do placar sem sombra de dúvidas. O Maringá mereceu, durante todo o primeiro tempo, fazer o gol. Fez no segundo e foi anulado. Anulado ali por um toque de mão do jogador, né, que levou vantagem com a mão. Então, assim, dizer que a estratégia deu certo após o jogo, como está bem convencido aí o treinador do Santa, o Christian, né, dizer que o time fez uma partida perfeita taticamente, após o resultado de vitória, dá uma amenizada na situação. Mas veja, a tendência era o Santos sair atrás do placar pela bola que estava jogando, né? O time estava mal distribuído, estava um pouco vulnerável na marcação, sem volume ofensivo, sem ameaçar o adversário, praticamente não criou nenhuma chance de jogo, de gol. Então, assim, ele escalou o time, para mim, até correto, para começar. Eu fiquei só na dúvida entre Alex Juan e o William Júnior para começar o jogo. Quando ele escolhe Alex Juan, eu também não discordei veementemente. Eu achei uma opção interessante. Eu escolheria o William Júnior, mas o treinador é ele. Quem está ali no dia a dia de treino é ele. E aí, o time foi mal. O time não rendeu. E o Christian é aquele treinador que o time está mal, mas não está tomando gol e está tudo certo para ele, né? Pelas entrevistas dele, está tudo certo. É porque o Santa tem um goleiro muito seguro, né? O Thiago recuperou de uma forma surpreendente a performance dele no Santa Cruz, né? Ninguém sentia firmeza no Thiago, mas a comissão técnica bancou o retorno dele, tanto que teve aquela troca e até foi surpresa pra gente, tanta troca. Mas quando ele volta com o Thiago Coelho, foi um golaço que a comissão técnica fez, né? Ao voltar o Thiago Coelho, tá provando aí que é um goleiraço. Muito firme, muito seguro, bem posicionado, experiente já, né? Tem muita bagagem já na carreira aí. E tá me chamando muita atenção. E aí tem o Eurico, que é um monstro, que joga até uma Série A pela bola que ele tá jogando, né? Ele tem potencial técnico para jogar uma Série B, titular absoluto de qualquer time da Série B aí. E pode até brigar para um bom reserva de Série A de repente. Tem um Vinícius, Matheus Vinícius, que tá jogando muito bem também. Um Thiago Enes, que também. Passou um tempo machucado, né? Até a gente não, às vezes, o Enes não está sendo escalado, mas ele passou um tempo machucado e não estava voltando tão bem no treinamento, acredito. E aí, quando ele está totalmente recuperado, é titular. Virou titular e está agradando em cheio. Então, assim, Vitor, só fiz um preâmbulo para dizer o seguinte: a sorte que não tomou gol, né? Porque se toma gol, assim, tomando um gol, acredito que o Santos teria uma outra postura, ia para frente, ia para cima, poderia até empatar, poderia, porque tem opções para isso. Veja, quando ele colocou João Pedro e Vini Ora, o time melhorou. Então, mesmo com alguma dificuldade, porque tinha, no momento que ele colocou o Vini, ele tirou o Renato. Quando ele coloca o João Pedro, ele tira Everaldo. Quando ele coloca o Cadorinho, ele tira Heron. E aí ele ficou apenas com esses três jogadores ofensivos. Quando ele tira o Favela, eu esperava que ele fosse colocar o William Júnior, tava 0x0 ainda, ele colocou o Fabinho, né? Porque um 0x0 é um resultado interessante. Um empate fora de casa estava de bom tamanho. E aí ele colocou o Fabinho. Se ele coloca o William Júnior naquele momento, o Santos ficaria com quatro jogadores ofensivos e poderia ganhar o jogo com moral, com qualidade, criando jogadas. Porque eu achei muito pouco quando ficou apenas Cadorini, que às vezes espera muito a bola chegar, ele não tem tanta movimentação, não está mostrando muita disposição ainda com a camisa do Santa, apesar de ser um bom jogador tecnicamente. O Vini Ora e o João Pedro apenas, eu achei muito pouco, então o volume ofensivo muito pouco. Mas aí teve a competência de fazer o gol. Então o ponto é esse: não levou o gol, e aí o segundo tempo eu achei o Santa um pouco mais seguro, Vitor, defensivamente, achei um jogo um pouco mais equilibrado, porque se continua. E aí tem o dedo do treinador, talvez. E aí a gente precisa evidenciar um pouquinho o Christian. Mesmo com a teimosia, mesmo com alguma demora em fazer algumas mudanças, mesmo fazendo mudanças defensivas, geralmente, o time deu uma melhorada no segundo tempo. E aí entra o treinador. O time melhorou, melhorou. Porque se continua com aquela performance do primeiro, tomou um gol que foi anulado, se continua com aquela postura, porque o gol foi logo no início do segundo tempo, tomaria um gol do Maringá. Mas o Santa equilibrou e deu uma crescida na partida, equilibrou, e aí o Maringá não se criou tanto, ficou um pouco mais frágil na frente, sem força, como estava. né? O Santa conseguiu dar uma anulada ali, então entrou o Christian. É um treinador nota 6, Vitor, nota 6. A gente não pode dizer que a nota é mais baixa que isso, porque está fazendo um trabalho bom, né? Não perdeu fora de casa ainda. Santa Cruz está mais de 4 meses sem perder. A única derrota foi com o Claudinei, com o Christian não perdeu. Jogando bem ou mal, é um time defensivo, ele muda errado, entra errado, mas não está perdendo. Então, precisa ser evidenciado, sem sombra de dúvidas.
0: E aí, Osmar, o que, que você acha dessa declaração do Christian e o que, que o Santa construiu, produziu para chegar nesse resultado? O resultado a gente não discute, né, que é isso que o Thiago está falando, que é muitíssimo importante que continue assim, que o Santa suba. Mas a declaração do Christian aponta para um desempenho que levou ao resultado. Você concorda?
2: É, isso chama atenção, sem dúvida alguma. E aí, para isso, para dar essa resposta, acho que algumas coisas eu preciso usar aqui nessa argumentação para a gente chegar até o ponto final. Uma delas é que isso já aconteceu outras vezes com o Santa Cruz nessa temporada. Especificamente no jogo contra o Brusque, foi o mesmo roteiro. Foi o mesmo roteiro. O Santa Cruz se defendeu praticamente o jogo todo, fez um primeiro tempo onde sofreu muito na parte defensiva, cedeu espaços, mas o adversário não encontrou o gol, o adversário não foi feliz, não conseguiu ter o mérito de balançar as redes. Tem um pouco de mérito no Santa Cruz nessa questão, tem também, mas tinha uma certa desorganização, tanto no primeiro tempo contra o Maringá, quanto no primeiro tempo na fase regular ali contra o Brusque, jogando lá no Augusto Bauer. No segundo tempo, nos dois jogos, o Santa Cruz voltou um pouco mais organizado, fez um jogo competitivo, mas todo mundo já dava como certo o empate fora de casa. Nas duas circunstâncias, eram pontos muito válidos, até que o Santa faz um gol no apagar das luzes. Não sei se para você, Vitor, lhe remeteu ao jogo do Brusque, mas quando eu vi o gol do Matheus Vinícius, a bola entrando ali no fundo da rede, logo me veio a história desse jogo, porque foi muito, muito similar. E só prova que o Santa Cruz, por diversas vezes, jogou assim, buscou o seu jogo, especialmente fora de casa, para não sofrer gols, e o gol acaba virando uma consequência. E aí vem uma outra coisa que o Christian de Souza já falou, que ele não vai ter a bola, ele não é um treinador, o time do Santa atual não é um time que vai gostar da bola, de movimentar ela de um lado para o outro, para criar um volume de posse de bola, fazendo o adversário entrar na roda. Não é esse o Santa Cruz do Christian de Souza. É um time que vai roubar a bola e que vai ter essa pressão, esse volume em finalizações em poucos toques. São 3-4 toques após a roubada da bola para tentar chegar no gol do adversário. O fato é que essa ideia também não se aplicou em todo o jogo, não se aplicou porque o Santa não conseguiu ter um volume considerável contra a meta da equipe do Maringá, porque praticamente não chegou ofensivamente. E aí vem um outro ponto: o Santa, quando começou a vencer sob o comando do Christian, estava ali pressionado com o Claudinei Oliveira. Perguntei ao Christian, numa partida que não vou me recordar qual foi, mas foi uma vitória do Santa Cruz, sobre se o Santa estava vencendo, estava conseguindo se erguer na competição, mas se ele imaginava que o Santa estava convencendo. Eu fiz a mesma pergunta tanto para um jogador, que foi para o Thiago Marques, quanto para o Christian de Souza. E o Thiago Marques falou: não, o momento é de vencer, não é tanto de pensar em convencer, realmente tem algumas coisas no nosso jogo que precisam melhorar, tecnicamente a gente não ainda está no melhor nível, mas fizemos um jogo de muita aplicação. Já o Christian, ele valorizou muito que o Santa Cruz, na visão dele, fez um jogo vistoso e fez um jogo muito bom. Porque, para ele, o vistoso do Christian de Souza é ser taticamente eficiente. E aí vai passar muito nesse risco, nessa linha tênue do adversário ter o mérito de balançar a rede ou não, por muitas vezes que o Santa vai dar um vacilo. O Christian de Souza tem a qualidade e a competência para consertar o Santa Cruz no segundo tempo. Isso aí não dá para negar, mas realmente é um Santa Cruz que sofre mais do que deve sofrer no quesito de não tentar ter a bola para pressionar o adversário, mas acaba que em linhas gerais se consertando na marcação, sendo sólido na maior parte do tempo do jogo defensivamente. E aí o gol, não vou dizer que ele pensou assim, não, agora vem a arma secreta, vem Cadorini, vem João Pedro e vem qual outro Viniora para chegar ao gol. Não imagino que ele pensou, não, agora é a hora do gol, vamos colocar esses três jogadores que a gente vai chegar ao gol. Mas, sem dúvida, ele pensou em deixar um Santa Cruz com mais capacidade técnica ofensiva na reta final da partida, até para tentar, numa estocada final, tentar imaginar algo, um cenário do que parecia improvável, um gol do Santa Cruz. Foi isso que aconteceu.
0: Eu também imagino que ele, de fato, pensou no final que poderia ser mais presente, né, à frente. Agora, tem alguns pontos que acho interessante que a gente volte, né? Porque, veja, vocês dois identificam que o Santa não foi bem no primeiro tempo, né? O Osmar diz, ele conserta o time no segundo tempo. O Thiago diz, postura do primeiro tempo, o Santa poderia ter perdido do adversário e com alguma vantagem. Mas aí o ponto é exatamente esse, né? O modelo de jogo que privilegia a defesa não tem dado tanta consistência assim. Veja, nós estamos aí em evidência, né? O próprio Calado trouxe isso hoje mais cedo, e temos outros colegas tratando do assunto, do fato do Santa Cruz não estar sofrendo, né, muitos gols dos adversários. A defesa ser um ponto positivo. Ok, mas quantos gols tem perdido o adversário e que situação o Santa fica na dependência do goleiro? Será que isso de fato traduz competência do Santa Cruz? Competência tática, competência... O goleiro, não há dúvida, mas competência da marcação, né, do perfil de jogo, ou a incompetência do adversário? Veja, o próprio Maringá fez um gol, o cara usou o braço, gol anulado, ok. Mas o cara acertou um chutaço. Se aquele gol é validado, quais as chances do Santa Cruz de reverter esse resultado negativo diante desse modelo de jogo? Será que esse perfil que usa o Christian seria suficiente para reverter? E eu acrescento, veja, o Santa ganhou o primeiro jogo, e eu quero que fique bem claro, tá? Estamos todos aqui na torcida para que o Santa suba, tá? E os resultados são ótimos. Mas vamos lá, que o Santa... Eu vou pegar só alguns jogos decisivos recentes, tá? Daquele jogo do Caxias, o Santa criou uma jogada consciente, foi a jogada do gol... E o segundo gol foi uma cobrança de falta de uma felicidade tremenda do Matheus Vinícius. A vitória contra o Botafogo foi uma cobrança de pênalti. Depois o Santa não conseguiu produzir nada. E não conseguiu ser eficiente no ataque. O adversário teve chances muito mais perigosas. E dependeu do goleiro para garantir aquele resultado. E no jogo passado, a gente tem que reconhecer que o adversário foi incompetente, mas teve inúmeras chances para fazer o gol. E o Matheus, de novo, salvou num chute de rara felicidade. Claro que a competência dos jogadores está na conta, na equação. Mas, taticamente, o Santa está sendo eficiente como? Se o adversário lá atrás continua tendo chance e, na frente, o Santa não consegue produzir jogadas ofensivas a ponto de ser perigoso contra o adversário. Eu não estou conseguindo entender qual é a eficiência tática desse modelo de jogo.
1: Olha, Vitor, eu concordo com você. A sua opinião, você fez um balanço aí interessante nessa opinião, mas assim, é aquela questão que eu gosto de evidenciar, eu tenho essa mania. Eu evidenciei agora a vitória, independentemente do resultado, como você também evidenciou, como o Osmar, todo mundo vai evidenciar a vitória. O Santa está com 6 pontos, 2 vitórias, isso é fato. Mas o que você trouxe é muito interessante, mas eu volto a evidenciar um ponto. Santa enfrenta o Botafogo, que estava ganhando de todo mundo, né? 11 partidas sem perder, mesmo na sofrência, porque o Botafogo criou chances e o Thiago Coelho salvou. Mas o jogo acabou sem o Santa ser vazado, né? O Maringá, o ataque goleador da competição com 33 gols. Fez um gol anulado, teve um gol anulado, criou outras oportunidades. Mas acabou o jogo sem o Santa tomar gol. Então tem um pouquinho de cada, Vitor. Tem um pouquinho de cada. Tem a competência do Santa também. Porque o time que em 21 jogos tem a melhor defesa da competição com apenas 15 gols sofridos. Em uma Série C que é muito equilibrada, em jogos disputados, jogos bem equilibrados mesmo, parelhos. Tudo japonês, como a gente costuma falar às vezes, é um número muito interessante. Muito interessante mesmo. 21 jogos, com 15 sofridos, em dois adversários no quadrangular, sofreu nenhum gol contra dois times fortíssimos, como já falei, ataque goleador e o time que estava ganhando de todo mundo, que é o Botafogo. Então esse é o ponto. Tem que evidenciar isso também, porque tem um enfrentamento do outro lado, né? O adversário vai criar chances, porque é futebol, a gente sabe que o adversário vai criar. Independentemente, pode ter os melhores zagueiros do mundo no Santa Cruz, pode ter os melhores volantes, pode ter o melhor goleiro, mas tem 11 do outro lado, 10 de linha contra 10 de linha, e o adversário em algum momento vai pressionar, vai achar uma brecha, vai ter um jogador que vai ter um drible, vai ter um passe furando linhas, isso é bem normal. Evidenciar que o Santa não está sofrendo tantos gols, é um time difícil de ser batido, isso é fato, né? Teve chance de perder do Maringá, sim, o Maringá teve chance de ganhar do Santa Cruz, mas ao cabo e ao fim o Santa ganhou o jogo de 1-0. O ponto é o seguinte, Vitor, eu acho, eu acredito na minha visão, que o Christian, mesmo o Santa nessa situação já relativamente confortável, mas não ganhou nada ainda, como dizia Zé Teodoro, mas na minha opinião vai subir, para mim já subiu com essas duas vitórias, claro que tem quatro jogos ainda pela frente, estou fazendo um preâmbulo muito longo, mas veja, o Santa precisa segurar um pouco mais a bola na frente, gente. A zaga não está sofrendo todo momento, porque o William Alves, Eurico, Matheus, são bons zagueiros. Bons zagueiros. O Eurico, o principal deles. Mas em algum momento vai ter uma falha, em algum momento o adversário vai achar. Para isso diminuir um pouquinho, precisa segurar um pouco a bola na frente, precisa ter protagonismo ali de algum meia, segurar a bola, trocar passes, porque toda hora o adversário atacando, uma hora a bola vai entrar. O Botafogo da Paraíba fez isso. Não fez o gol por muito pouco, porque o goleiro salvou. Então, assim, fez falta muito ao Ronald nesse último jogo. Fez muita falta, porque é uma válvula de escape. O Santa não teve nesse jogo, no primeiro tempo, não teve de jeito nenhum. Eu achei que teve um pouquinho quando entrou o Vini e quando entrou o João Pedro. Então, para esse jogo contra o Floresta, porque ninguém merece. O Floresta é um time defensivo, muito equilibrado, bem treinado pelo Leston. E o Santa também tem essa característica. Vai ficar esse jogo 0-0? Então o Christian precisa acordar para esse jogo contra o Floresta. E já, Vitor, pegar um embalozinho aí. Pegar um embalo, tentar segurar um pouco a bola mais na frente, porque a zaga é boa. Mas em algum momento vai ser vazada. E aí se sofre um gol de frente, é difícil virar hoje em dia no futebol muito competitivo. Então é segurar a bola ali na frente, o Heron tentar segurar, fazer o pivô bem, o Renato tentar aparecer um pouco mais pro jogo, o Everaldo tentar fazer o papel que o Ronald tá fazendo, já que o Ronald não deve voltar nesse jogo. Sei lá, colocar o João Pedro de frente para esse jogo contra o Floresta, eu sou contra ele manter, Alex Juan até tá machucado, acredito que não joga. Mesmo se ele tiver à disposição, eu não colocaria Alex Juan nesse jogo. Eu colocaria o William Júnior ou o João Pedro. E aí, colocando o William ou o João Pedro, o Santa vai ter outra postura. Não é possível. Porque aí vai ter mais um jogador ofensivo, um jogador vertical, um jogador que gosta de furar linhas. João Pedro, para mim, entrou muito bem e já seria titular nesse jogo, ou ele ou o William. Pela bola que o João Pedro entrou no segundo tempo do jogo contra o Maringá, eu colocaria ele de frente. Mas se ele colocar o William, também é uma boa escolha. É a opção para esse jogo. Eu não acredito que o Christian não vai fazer isso. Santa precisa se soltar um pouco mais, ser mais ofensivo. Até eu gostei do jogo contra o Botafogo. Teve equilíbrio e teve trocação, teve ofensividade. No primeiro tempo criou algumas oportunidades. É manter aquele nível ou até mais. Ser um pouco mais ofensivo, que o torcedor merece. O torcedor merece um time com vocação um pouquinho mais ofensiva, criando mais oportunidades. Acredito que pode acontecer nesse próximo jogo.
0: Eu acredito que a torcida do Santa vai ser um fator fundamental para levar esse time carregado para chegar ao resultado, porque o Santa conquista os resultados, mas é assim, a fórceps, né? É com uma força impressionante. E, bom, é muito claro que eu discordo inteiramente da maneira como o Christian enxerga o jogo, mas volto a dizer, o resultado é muito bom, né? E é claro que se o resultado se produz, isso também é fruto do trabalho dele. Eu acho que o Thiago chega numa métrica legal, um treinador nota 6. Eu diria algo assim, não um treinador regular, de uma visão extremamente defensiva, que não só não quer a bola, como transforma a vitória muitas vezes num acaso. Tá? E a não derrota em mérito do goleiro. Tá? Que um dia pode não estar tão inspirado assim. Que bom que nessa reta final o Thiago Coelho está inspiradíssimo e é peça importantíssima para que o Santa Cruz neste momento chegue ao resultado. Mas a forma como ele enxerga o jogo, eu não acredito. Né? O Thiago está dizendo aí, gostaria de ver o João Pedro. Eu não acredito que vai entrar o João Pedro. Eu não acredito que vai entrar o William Júnior. Se ele fizer isso, viu, Osmar, ele vai me surpreender muito positivamente. Mas eu não acredito. Acho que ele vai colocar mais um homem de defesa e vai ver no que dá. E vai ver o que o jogo apresenta.
2: Veja só, primeiramente esse ponto, né? Eu concordo com você e com o Thiago sobre não gostar tanto de ver uma equipe jogando muito sem a bola, mas esse já é o Santa Cruz do Christian de Souza desde quando ele chegou e vem dando certo. Isso aí é para se acostumar. No final das contas, o futebol acaba sendo um esporte resultadista de quando a bola entra. Quando você não tem a bola, vai sofrer um momento ou outro, invariavelmente, quando não se tem a bola, o adversário vai lhe pressionar por um momento ou outro, você vai dar uma brecha e ele vai chegar próximo ao gol, mas o Santa Cruz está conseguindo, mesmo com o adversário chegando próximo, não sofrer os gols. Seja por demérito do adversário, mas também bastante mérito do Santa Cruz. Existem esses dois pontos. O que faltou no jogo passado foi o Santa Cruz conseguir também contra-atacar, agredir o seu adversário, não deixar a equipe do Maringá em alguns momentos confortável no jogo, o que numa partida em casa, aí não se pode fazer de maneira alguma deixar o adversário confortável no jogo e ficar sem atacar por vários momentos, isso não dá para imaginar. Realmente, com um público de 25 mil torcedores numa segunda-feira, o jogo domingo, não dá para frustrar o torcedor do Santa, sabendo que esse é o jogo do acesso. Para mim, esse é o jogo que define o ano, o jogo mais importante do ano do Santa é esse próximo domingo agora contra a equipe do Floresta, que como você bem disse, é um time mais defensivo, um time taticamente também que joga para fechar os espaços do técnico Leston Júnior. Então o Santa vai ter que, um momento ou outro, encontrar formas de propor mais o jogo. Esse momento vai ser com movimentação, vai ser realmente retendo mais a bola no meio campo, vai ser marcando alto e pressionando o adversário para tentar jogar com campo curto, que é uma alternativa também e talvez uma das mais viáveis, imaginando como joga esse Santa Cruz. Isso aí a gente vai saber quando estiver vendo, né? A partir de só assim dá para vislumbrar, porque realmente entrega algumas novidades. O técnico Christian de Souza, algumas surpresas na escalação. Mas eu espero realmente que ele venha com um jogador mais ofensivo na vaga do Alex Juan, porque joga em casa, imaginando que esse jogador, que era o Alex Juan, era o Ronald. Ou seja, o Ronald era um jogador muito ofensivo. Não faz sentido você jogar em casa, trocar Ronald por um jogador defensivo, trocar o Ronald pelo Arilson, por exemplo, que poderia ser uma alternativa. Para mim, seria Ronald, não estando à disposição, coloca o William Júnior e é isso aí.
0: Vamos ver o que ele vai trazer de resultado. Agora, Thiago, você cravou aí um pé e meio. Você disse, olha, quem ganhou os dois primeiros jogos nunca ficou de fora. Como é que está o grupo? Vamos analisar o grupo e o que pode produzir.
1: Só um detalhe, só para ratificar o que eu falei. Só para a gente trazer o histórico aí dos últimos anos. Em 22, o ABC venceu os dois primeiros jogos e subiu. Venceu o Figueirense e Paysandu. Em 2023, foi o Brusque, que venceu os dois primeiros jogos, São José e São Bernardo, e também subiu. E a Ponte Preta, o ano passado, venceu o Guarani e Brusque e subiu. Ou seja, no histórico recente da competição, nesse histórico da Série C, essas três equipes, únicas três equipes, que venceram as duas primeiras partidas. Santa Cruz é a quarta equipe que vence as duas primeiras partidas, então Santa Cruz ia quebrar aí um histórico positivo de quem vence as duas sempre subiu. Então, trabalhando em cima disso, trabalhando em cima de um time que há mais de 4 meses não perde fora, trabalhando em cima de um time que as últimas duas partidas em casa se recuperou, venceu o Caxias e venceu o Botafogo, né? Trabalhando em cima de uma equipe que é a melhor defesa da competição. Porque, veja, se o Santa empatar os 4 jogos, vai a 10 e sobe. Se empatar os 4, vai a 10 e sobe. Né?
0: 10, pode... então, é a margem para subir.
1: Volta Redonda não subiu com 10. Mas a competição do jeito que está, o Botafogo não ganhou de ninguém ainda. Né? O Maringá joga contra o Botafogo no próximo jogo. O Santa vai enfrentar o Floresta 2 vezes. Pelo andar da carruagem, com 10 pontos, esse grupo sobe. Não subiu aquele Volta Redonda daquele ano, que teve um equilíbrio maior. E acredito que não teve essa questão de... a equipe ganhou as duas primeiras partidas. Então, com todo esse contexto, com todo esse momento, 45 mil pessoas na arena, com todo esse preâmbulo que eu fiz, eu, na minha opinião, o Santa já subiu. Agora, isso não vai entrar nos vestiários, não pode entrar lá, e não vai entrar. O Cristian é muito cauteloso.
0: Mas peraí, o que, que o Maringá ainda pode produzir para a gente ver o que tem de projeção para os adversários também? Até para ver se o Santa não vai fazer a final da competição, que é outro objetivo também. O primeiro, é claro, é o acesso. Mas para quem ganha as duas primeiras partidas, eu acho que não fica longe, né, da pretensão você disputar a final.
1: É, e tem aquela questão, Vitor. A gente tem que ser profissional, e a minha opinião é essa, para não ficar em cima do muro. Mas a gente tem que trabalhar, o jornalismo é escutar os dois lados, né? O jornalismo é isso. Eu não estou falando que eu vou escutar os dois lados, que eu não preciso. O que eu quero falar é o seguinte: essa é a minha opinião, esse é meu otimismo, que eu sempre fui otimista. Agora, o outro lado, Santa vai e perde os dois jogos contra o Floresta. Veja, se perde os dois jogos contra o Floresta, aí se complica, né? Porque vai continuar com 6, o Floresta já vai para 9, e aí Maringá ou Botafogo com certeza vai estar em 6 também, pelo menos, ou um ou outro.
0: Então, o Floresta se complica... é aquele time que se segura todo e depois vai lá num contra-ataque. É. Foi assim com o Botafogo, né?
1: Eu não acredito que o Floresta vai ganhar os dois do Santa. Pelo contrário, eu acredito que o Santa não perde do Floresta. Acredito que ganha aqui e não perde lá. E empata lá. Santa pode subir matematicamente lá com 10.
0: Mas o adversário do Santa é o Floresta? O Maringá não é o time mais...
1: É, o Maringá.
0: Mais qualificado?
1: O Maringá joga em casa, inclusive, agora contra o Botafogo, né? Vai ter que dar uma resposta de todo jeito. Agora, veja como é a Série C. Se o Maringá não ganhar do Botafogo, time que jogou duas seguidas em casa e não ganhou nenhuma nem outra, esse time vai ficar com pouca chance de acesso, né? É muito incógnita. Vitor, desse grupo aí, pra mim, só o Santa garantido aí. Pra mim. Eu tô muito precipitado, tô. Talvez eu esteja precipitado. 6 pontos em 2 vitórias. Tem 4 jogos ainda, eu estou dizendo só o Santa. Mas para mim só o Santa. E os outros 3 vão brigar fortemente pelo acesso. O Botafogo não ganhou de ninguém. Mas se ganhar do Maringá lá agora, vai para 3. Empata com o Maringá. E tem tudo para, na sequência, ainda continuar vivo na competição. Né? Então está muito em aberto ainda esse grupo. À exceção do Santa, que ganhou as 2. Para mim está em aberto.
0: Então vamos lá. O Santa tem 6... O Floresta tem 3, o Maringá tem 3 e o Botafogo não tem nada. Se o Santa ganha pro Floresta, o Santa vai a 9, segura o Floresta com 3. Se o Maringá...
1: Cara de empate lá, né?
0: Se o Maringá empatar, vamos considerar que seja empate.
1: 4,
0: 1. O Maringá vai a 4 e o Botafogo fica com 1.
1: Isso.
0: Isso faltando 3 jogos para terminar. 3 jogos são 9 pontos. O Santa já com 9, se o Santa vence esse jogo, ele vai estar a um empate, né?
1: Aí depois tem Botafogo e Maringá, né, Vitor, lá. Aí, sei lá, algum favoritismo no Botafogo. Pode ir a 4, empataria com o Maringá. Santa e Floresta, Floresta e Santa. Eu vejo que o Floresta vai a 4, porque acredito no empate do Santa. O Santa já vai a 10, veja. Aí ficaria 4-4-4-10. Subiu, né? Numa matemática que eu fiz aqui rápido agora.
0: Isso então transforma, né, Osmar, esse jogo do domingo numa final de campeonato, né?
2: Pra mim é exatamente isso. Pra mim esse jogo contra o Floresta é a final, é o jogo mais importante do ano pro Santa Cruz. Porque se vence, chega a 9 pontos e aí já crava o Santa na Série B em 2027... Porque ainda não consigo cravar nesse momento, mesmo com 6 pontos, o Santa estando na Série B. Para mim tá com um pé. O outro pé vem após essa vitória e só vai ficar faltando um calcanhar, que é mais um ponto. 10 pontos é uma conta que lhe dá o acesso. Então o Santa Cruz já com 60% disso feito, com 4 partidas ainda restantes, tem uma folga muito boa e uma condição muito boa para conseguir. Como o técnico Cristian de Souza falou, não ganhou nada ainda, tem que ir com calma, pensar jogo a jogo, na próxima partida que vai ser um adversário duro. O Floresta, o Santa Cruz é consistente defensivamente, especialmente, a ponto de eu acreditar que o Santa Cruz, sim, irá confirmar esse agora favoritismo por já ter 6 pontos e que vai subir. Não foi consistente ao longo do campeonato, de uma maneira recorrente, para imaginar já que o Santa já subiu, como falou o Thiago. Mas eu tenho uma esperança muito grande que daqui a 2 rodadas eu já possa falar com um tom de maior otimismo, o Santa já subiu. Mas ainda acredito que a tendência mesmo é ele subir e tá a passos largos para isso. Caminha muito fortemente para o acesso e pode encerrar esse assunto já no próximo domingo.
0: É isso aí. Olha, 7:30, vamos fazer uma pausa aqui e já já voltamos para falar de Esporte Náutico, que jogam amanhã pela Série B do Campeonato Brasileiro. Continua com a gente, a pausa é rápida. Voltamos já.
1: Vitor, Carlos Eduardo.
0: Então vamos ao vibrante, voltamos já.
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0: Valeu, vibrante. Fica aí, gente. O Bola na Rede volta já já.
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3: Estamos de volta, são 7 horas e 39 minutos, bola na rede, o nosso debate aqui com Osmar Cordeiro e Thiago Silva. Náutico em campo com o Operário, Thiago, esse é jogo complicado, é jogo que é acessível para o Náutico vencer, qual é teu prognóstico?
8: Complicado, viu, Vitor? Complicado, o momento do Operário é bom, né? Time, bons jogadores. Náutico venceu lá por 6x2. Aí o torcedor fica imaginando, a gente venceu lá por 6x2 com propriedade e aqui a gente vence também tranquilo. Não vai ser assim não. Jogo duríssimo amanhã, duríssimo. Inclusive, eu não coloco o Náutico como favorito pro jogo de amanhã, infelizmente. Né? O torcedor vai chegar junto, talvez não seja um grande público, mas... torcedor ainda tem alguma esperança e outra, o time está perto do objetivo, que é chegar a 45 pontos, o torcedor tem que ir mesmo, que o Náutico vencendo chega a 40, né, e se aproxima ali dos 45, o Operário tem 43, né, o Operário está bem próximo do objetivo, o objetivo do Operário inicialmente é escapar do rebaixamento, tá a 2 pontos para escapar, né, e talvez vislumbrar um pouco lá em cima ainda, até porque o Atlético de Goiás está com 46, né, e já tem 28 jogos. O Operário tem 43, mas tem 27 jogos. Então ele está a 3 pontos do G6. Então ele vem para cá, Vitor, Osmar e amigos da TMC, realmente buscando ainda alguma coisa do acesso e já livra por tabela o rebaixamento. Né, o Náutico, a derrota contra o América da forma como foi, deu uma desanimada, até pela entrevista do treinador, né? Entrevista do Hélio, chegar aos 45 e vida que segue feliz. Então, assim, era um jogo pro Náutico vencer, chegar a 40 e continuar ali ainda com alguma possibilidade de brigar lá em cima. Quando perde pro América e empata com a Ponte, internamente acredito que a comissão técnica, os próprios jogadores desanimaram. Então é cumprir esse objetivo de 45 pontos. Né? Não vai ter Arnaldo amanhã, aí joga Reginaldo. Na zaga, Betão foi muito mal contra o América. Mas para mim ainda deveria jogar Betão ao lado do Léo Índio e o Rian ficando no banco e o Igor Fernandes na esquerda. Né? O meio campo ele deve manter o mesmo com Samuel, Anderson e Jean Carlos. Bora jogar bola, né, Jean? Eu vejo que o Jean Carlos tá deixando um pouco a desejar, viu, Vitor? Tem potencial técnico para jogar mais e não tá conseguindo. Não sei se é questão física, questão de confiança, questão de parceria ali no meio campo, porque o Anderson também caiu de produção. Vamos jogar, viu, Anderson? Tá jogando nada. O Anderson não tá jogando bem, Jean Carlos não tá jogando bem, Vinícius não voltou bem. E fica difícil ganhar, né? Fica difícil performar bem ofensivamente. Se os principais jogadores caíram de produção, né? Derek no último jogo, mal também. Cauã Maranhão caiu de produção, parou de fazer gol, né? Luiz Cláudio não é confiável porque fez aqueles dois gols. Ah, Náutico achou um atacante. Não é confiável. Cauã Maranhão não é confiável. Borassi, desde que chegou, não agradou. Então, veja, fica difícil ofensivamente, o Náutico está com problemas. Quem poderia resolver não está resolvendo. E aí a gente não pode esperar muito desses atletas que eu mencionei aí. Quem poderia resolver era o Anderson jogando muita bola, Vinícius jogando muita bola, Jean Carlos jogando muita bola, mas não está. E aí fica difícil. Jogo duríssimo. Se o Náutico jogar bem, performar bem, dá para ganhar, mas vai ser uma vitória, para mim, apertada amanhã nos Aflitos.
0: É, pelo menos esse jogo, acho que os caras não vão entrar com aquele sono que tiveram contra o América. Não é possível, né, Osmar?
7: É, não pode entrar com esse... O mesmo volume que entrou contra o América, que foi um volume muito negativo, né? O Náutico praticamente não existiu em campo nos primeiros 27 minutos. Dá para dizer que em todo o primeiro tempo o Náutico não existiu em campo, e no segundo tempo foi um contexto muito favorável para o América, deixou a bola com o Náutico não sabia o que fazer com ela e teve uma derrota que muda um pouco a expectativa e o ânimo do Náutico para a sequência da competição, porque já era muito difícil tentar vislumbrar o acesso, mas depois de duas vitórias consecutivas o Náutico se permitia sonhar. Mas com a atuação realmente muito, muito abaixo do Náutico, ninguém performou bem na partida. A defesa teve várias, várias falhas, tanto individuais quanto coletivas. Betão fez um jogo muito ruim. Arnaldo fez um jogo muito ruim. Samuel também não foi bem. Jean Carlos muito mal. O próprio Vinícius também foi mal. Eu acho que tiveram poucos ali que foram regular. Para mim, o Anderson foi regular, o Léo Indy foi regular. De resto, muito mal os jogadores do Náutico. E imaginando, o Náutico, depois da vitória contra a equipe do Botafogo de Ribeirão Preto, imaginava uma sequência de dois jogos em que ele era favorito nos dois. Porque era uma equipe do América que não estava ganhando de ninguém, ou que ganhava poucos jogos, tanto que é o vice-lanterna da competição. E, na sequência, um Operário que estava numa sequência muito negativa no campeonato. O Operário estava derretendo ao que parecia na competição. Então, eram dois jogos para o Náutico chegar o mais próximo possível dos 45 pontos, para depois vir uma sequência muito complicada, de um Cuiabá fora de casa, do clássico, e aí da sequência que o Náutico se complicou lá no primeiro turno. Era para o Náutico fazer essa gordura, a expectativa, nesses próximos dois jogos. Mas depois da atuação do América e a melhora de desempenho do Operário para essa sequência de duas vitórias consecutivas, se coloca como uma grande interrogação o resultado de amanhã, como o Náutico podendo ser o favorito. Para mim, está muito parelho, é muito 50-50. O Operário tem um jogador que é um dos melhores do campeonato, que é o Gabriel Bosquilha. Muito bom jogador, cria de Cotia, jogador das categorias de base do São Paulo, que chegou aí para o Mônaco. Muito bom jogador, tem que ficar de olho nele. E aquilo que o Thiago falou, não dá para o Náutico vencer com Jean Carlos e Vinícius jogando o que estão jogando. E não dá para o Náutico vencer com todos esses erros individuais. Mas para mim ainda é um jogo que na conta, mesmo sendo num cenário geral muito difícil ter um prognóstico antes da partida, mas é um jogo que o Náutico precisa vencer, porque vai ter uma sequência muito complicada. E aí o Náutico já foi, por diversas vezes no campeonato, um time que jogou bem, que a gente pensou, não, jogando o que está jogando o Náutico, faz 45 pontos com uma certa folga. Mas o Náutico também já foi, uma rodada seguinte até, das que jogou bem, um time que a gente pensava, jogando o que está jogando, não sei se o Náutico consegue fazer 45 pontos. Eu ainda acho que no final o Náutico faz esses 45 pontos. Faz os 8 que restam. Mas depois do jogo contra o América, precisa virar a chave de uma maneira forte. E só dá para virar essa chave vencendo o difícil jogo em casa contra a equipe do Operário.
0: Difícil também o jogo do Sport, hein? Contra o CRB em Maceió, Thiago.
8: Difícil, difícil e jogo direto, né? CRB tem 42, é o oitavo. O Sport é o nono com 41. Né, o CRB oscila, né, oscila, mas em casa é forte. Né, mas é outro jogo, Vitor, que é bem semelhante a esse contexto do jogo do Náutico. Eu não coloco o mandante de amanhã, que é o CRB, como favorito contra o Sport, não. O Sport tem potencial técnico, inclusive eu acredito que o time do Sport é melhor que o CRB. Agora, o porém é a performance. Né, o Sport oscila muito também. E não é confiável fora de casa também. Então, se o Sport tiver numa noite inspirada, né, o Hernández, Barleta, próprio Perotti, né? O Depena deve ser mantido no time, já que não tem o Alano, que está machucado, né? Eu acho que ele deve manter ainda o Aju, porque o Claudinho deve estar voltando talvez, mas enfim, o Aju está fazendo relativamente bem ali, o jogo é fora de casa, então ele mantém Aju, mantém Benevenuto, mantém o Kaique e o Edson Lucas, né? Com o Zé Gabriel. E aí, sei lá, se ele vai manter o Biel, será? Vai colocar o Sobral para ser um pouco o Sport e ganhar mais qualidade no meio-campo? Ou o Sobral no lugar do Alano e não o Depena, né? Algumas possibilidades. O de certo é Diego Hernández jogar, o Barleta jogar e o Perotti jogar. Então, eu confio muito nesse trio ou no quarteto, se entrar o Sobral. O Sport tem jogadores de qualidade, né? O outro lado também tem, né? O Mikael, que está em excelente fase, um dos artilheiros da competição. Jogo amanhã, acredito em trocação, jogo equilibrado, provavelmente de gols dos dois lados. Então, é um prognóstico bem difícil amanhã, mas o Sport tem condição de se performar bem, de trazer um resultado positivo.
0: Voltamos a falar sobre o Sport já já, a gente tem uma pausa para fazer e voltamos em seguida.
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1: Faltando 5 para as 8, estamos de volta aqui no debate do Bola na Rede. Osmar Cordeiro, tua opinião sobre o jogo do Sport amanhã contra o CRB, Osmar.
2: É um jogo muito difícil, Vitor. É um confronto direto. O Sport é o oitavo nono colocado contra. É o atual nono colocado contra o oitavo, que é o CRB. É um confronto também para a gente medir a força desse sistema defensivo do Sport ou entender as vulnerabilidades do sistema defensivo do Sport que já existe, que é real e sob o comando de Marino Sousa, o que a gente imagina, o que a gente viu na primeira passagem dele, foi um Sport muito forte ofensivamente, mas que deixava espaços defensivamente. E o CRB tem o Mikael, artilheiro da competição, tem o Dadá Belmonte e o Thiaguinho, 3 jogadores que fazem uma boa competição, 3 conhecidos do futebol pernambucano. Então é um ponto que o Sport precisa ficar ligado, como também precisa fazer uma partida melhor no ponto de vista coletivo. Lembrando que foram apenas 5 treinos antes do jogo da Ponte e os 4 para esse jogo contra a equipe do CRB, que teve o técnico Mariano Sousa, mas vai precisar de um coletivo melhor. Vejo o jogo como muito equilibrado. Talvez até concorde com o que o Thiago falou, que não tem um favorito, mas existe muito equilíbrio. E se o Sport entrar disperso, como entrou em algumas partidas, não vislumbro um Sport vencendo se entrar disperso. Agora, se conseguir jogar melhor, jogar de forma mais aplicada, num coletivo, e as individualidades aparecendo, o individual aparecer, aí o Sport tem total chance da vitória. É um jogo, como se tem, muito aberto.
1: Algo na forma de jogar, na escalação, que já apresenta a cara do Mariano Sousa ou não?
2: Por enquanto, ainda não. Imagino que o Sport possa ter novidades. Para mim, o Fernando Sobral vai acabar aparecendo nessa equipe titular o mais rápido possível, e pode até ser no jogo de amanhã. Não tem mais uma vez o Juan Alano, e o Claudinho é dúvida para a partida. Acho que esses são os principais pontos aí prognósticos, mas muito pouco para a gente já cravar uma novidade com a cara de Mariano Sousa para amanhã.
1: Ô Thiago, você tem uma expectativa aí em relação ao trabalho do Sousa?
3: Olha, Vitor, tenho por conta do respaldo, né? É um treinador que a torcida gosta, que as entrevistas que 2 jogadores deram no final do jogo para o Osmar, falando de astral, de felicidade, de um ambiente mais leve, né? Que ele realmente deixou o ambiente mais agradável, contagiou, né? Eu estava querendo até achar essa palavra, saiu agora, contagiou, né? Degustar mais um pouco o jogo. Então, palavras do Sousa para o elenco, passando confiança, deixando o ambiente mais leve. Então, esse é um aspecto positivo, de confiança, ambiente mais agradável. Então acredito que isso, o time joga mais solto, mais ofensivo. E aí, é o segundo jogo apenas, né? Teve pouquíssimos treinamentos. Eu vejo que não tem muito dedo do Sousa, não. Mas esses 2 aspectos, confiança e ambiente mais leve, são aspectos fundamentais para essa sequência do Sport.
1: Thiago Silva, valeu, Thiagão.
3: Um abraço, Vitor. Boa semana para todos nós, um abraço.
1: Osmar, um abraço, Osmar.
2: Um grande abraço, meu amigo Vitor.
1: Um abraço também para o nosso produtor técnico Sérgio Nascimento. Por aqui ficamos com o Bola na Rede. Amanhã tem jogo, a gente se encontra aqui na TMC. Fique agora com os melhores momentos do programa Sobremesa. 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
6: No programa de hoje, Hoje vai ser um programa com muito bom humor. Na primeira parte, a gente bateu um papo com a Fafi Siqueira e a Raquel Golassi. Exatamente. E depois, esse é completamente um papo muito doido, maluco, com o humorista Fábio Rabin.

0: Meu chapa, então ó, vamos começar com Fafi Siqueira e Raquel Golassi aqui no Sobremesa Melhores Momentos, que tá só começando.
1: Amigos, vamos então para a nossa entrevista de hoje. Hoje é o tipo de entrevista Pague 1, Leve 2. Vamos conversar com duas atrizes incríveis, comediantes, que são uma grande, grande surpresa no palco. Temos ela, Fafi Siqueira e Raquel Golassi. Sejam muito bem-vindas, Raquel e Fafi. Obrigado pela presença.
2: Obrigada, obrigada pelo convite.
1: Obrigado a vocês. A gente ficou aqui anunciando, e chegou o momento, vamos conversar com vocês dois que estão em cartaz com o espetáculo Já Dizia Minha Avó, todo sábado e domingo até dia 20 de outubro no Teatro UOL aqui em São Paulo. Você pode ir lá conferir a Fafi e também a Raquel, que estão dando um show. Cara, ontem eu fiquei vendo umas imagens e é muito engraçado, juro. Eu fiquei vendo pelo Instagram e mijei de rir.
3: Muito bom. É muito bom mesmo. É muito engraçado. Olá, boa tarde, boa tarde.
1: Boa tarde, boa tarde.
3: Você parece com a Elisângela. A Elisângela foi uma das grandes estrelas da TV Globo. A Xuxa diz pra ela que ela foi a Xuxa dela. Elisângela, uma atriz, inclusive, que muita gente botou o nome da filha de Elisângela por causa da Elisângela. Você parece muito com ela. Kill!
1: É, aí, ó. O elogio aí,
0: mas é só aparência, porque talento isso aí não tem nada, viu, Fafi? Fafi, aproveitando, conta pra gente aí qual a sua sobremesa preferida, que é a pergunta que a gente sempre faz pro nosso convidado. Você e a Raquel também, preciso saber. A gente precisa dessa informação.
3: Pavê com biscoito Maria.
1: Ok.
3: Pavê. Pavê com biscoito Maria.
1: E você, Raquel? Fala pavê.
2: Eu gosto de bolo de morango.
1: Ok. Bolo de morango. Um ponto para o pavê com biscoito Maria e um ponto para o bolo de morango. Era, de fato, a sobremesa também favorita da sua avó, Raquel?
2: Da minha avó? É. Não, engraçado que a peça foi baseada nas histórias da minha avó paterna, Dona Nilza. Mas eu não tive muito contato com a minha avó paterna, acredita? E nessa peça foi um encontro de alma. Foi um encontro com a minha avó que eu não tive porque os meus pais são separados. Eu tive um contato na minha infância, festas de família, mas
3: é baseado nas histórias dela, nas
2: reais da minha avó.
3: Da avó dela.
2: E a peça, por estar estudando, né, ali, por estar fazendo a história da minha avó, baseada na história que não é realmente a história, eu senti que foi um encontro, de encontrar com a minha avó o que eu não tive na minha infância. Então foi bem bonito. Então eu não sei, teria que perguntar pro meu pai, que foi o idealizador da peça, Gilberto Tadeu, que deve estar ouvindo a gente. Ele que idealizou, não sei qual que é a sobremesa favorita da minha avó, Dona Nilza.
1: Grande Joana. Ô, Fafi, você fica tranquila com o fato de te chamarem de velha agora? Ela te colocou como vó. E você aparenta ser bem mais nova.
3: Não, mas não tem esse problema, não.
1: Não,
3: Fafi. Não tem o menor problema, assim, porque eu me garanto. Então, assim, eu vejo todas as minhas amigas, todas as pessoas. Eu acho que, inclusive, há um preconceito muito grande com essa palavra, velho, né? Eu acho.
0: Ela tá olhando pra mim, não sei por quê.
3: Não, palhaço. Tô falando. Não é isso, não. Eu acho que tem uma coisa assim. Eu falo dessa. Gente, eu sou uma senhorinha. Eu sou uma... Porque eu sou, gente. Eu tenho 71 anos. Então eu sou porque eu sou. Entendeu? Eu acho que há esse preconceito ainda. Eu mesmo tinha mesmo preconceito. Se me chamasse de velha, mano, eu ia ficar a pé da vida, entendeu?
2: E a peça fala sobre isso, etarismo.
3: A peça fala sobre isso.
2: Sobre o etarismo.
3: Sabe? Sobre essa
2: corporativo.
3: Exatamente, de tudo.
2: Etarismo de tudo. Tem saúde mental, você assim, TDAH.
3: Você já sofreu etarismo, Fafi? Eu digo, eu particularmente, é o que eu te digo. Não, porque ninguém vai deixar de chamar. Ninguém vai deixar de me chamar se for um papel. Da minha idade pra chamar a Débora Bloch, por exemplo, porque é mais nova que eu e é boa, é uma puta boa atriz, né? Mas os autores não escrevem pra uma pessoa da minha idade. Quando sempre, no máximo, um coadjuvante, gente, é sempre assim. E essa garota me procurou há 2 anos e meio atrás e me ofereceu. Essa garota é ela, tá? E ela me apresentou e me deu um presente. Eu sou a protagonista do raio da peça, entendeu? Junto com ela, que faz uma escada linda pra mim, e a gente leva as pessoas a fazerem xixi de rir, sim. E a gente leva uma coisa emocionante pra caramba. Tem gente que... A gente escuta muito isso, né? Ai, eu chorei, fiquei tão emocionada. Eu digo, pois é.
0: Ô, Fafi, esse negócio, a peça...
3: Eu tô muito empolgada com a peça. Discurso agora, hein?
0: A peça fala de vó, fala de véio, de etarismo. É, a gente sabe que um véio adora, principalmente as véias, adoram um Roberto Carlos. Roberto Carlos aparece na peça em algum momento ou não?
3: Não.
1: Podia colocar, hein, Fafi?
3: Ah, eu, hein, pra quê?
1: Porque é uma marca sua. É uma marca. Ah,
3: sabe que no outro dia perguntaram assim, ontem perguntaram pra mim, o Thiago Rocha. Meu querido Thiago Rocha. Falei assim, Fafi, o que que falta na sua carreira? Você já fez isso? Eu falei, vai cantar com o Roberto Carlos. Pô, o cara fala que eu sou a melhor imitadora, ele me recebe sempre com honras e pampa, nunca me chamou pra cantar com ele. Não quero imitar ele, não. Eu quero cantar com ele.
0: Que música você queria, o Roberto?
3: O nosso amor é lindo, espero nunca acabar. Por isso, meu bem, até juro.
0: Oh! Só que. Tá vendo? Pra quem...
3: Velha pra caramba essa música.
2: E ela canta na peça, gente.
3: Ah, eu canto na peça.
0: E pra quem tá acompanhando pelo YouTube, se aparecer com essa roupa, Fafi, perto do Roberto Carlos, aí que você não canta mesmo. Com a roupa marrom.
1: Não dá. Hein? E falando em marrom, Fafi Siqueira também foi a primeira comediante a imitar Alcione.
3: Foi.
1: Como é que você descobriu que você conseguia imitar Alcione?
3: Ah, sem querer. Por brincadeira. Eu tenho uma coisa minha, que é um toque que eu tenho. Se eu sair daqui conversando com a Raquel e eu for falar sobre você, sem querer eu vou imitar você. Que aí fala assim, fecha de novo. Aí eu já não vou saber.
1: Entendi.
3: Entendeu? Aí a Marrom sempre foi uma pessoa, por conta dela ser amiga Sandra Sá, que é minha comadre, ela sempre foi aos meus shows no Rio de Janeiro e eles eram dirigidos pelo Chico Anísio. Ela era parceirinha do Chico Anísio. Ela foi ver. E aí eu comecei a falar com ela. Comecei a brincar com ela. Aí ela falou pra mim. Sabe, comecei a imitar. E comecei, e ela falou, pô, você me imita. Eu digo, me imita. Aí, cara, eu fazia coisa, eu pegava umas unhas que eu comprei, botava as unhas assim de... Quais unhas de plástico que eu mandei fazer? Depois eu parei.
2: Ela falou que ia me imitar depois que a gente estreasse.
3: Foi.
1: Eu falei, e ela consegue, eu vou te imitar. Raquel?
2: Não sei, ela nunca me imitou. Ela falou que depois da estreia ela vai me imitar.
1: Eu vou imitar. E Raquel, você que fez a escalação do elenco, você que chegou no nome de Fafi Siqueira, falou, eu quero fazer das mais bonitas do Sobremesa. Nunca recebemos alguém tão bonito quanto vocês.
3: Ana Hickman não veio, a Xuxa também.
2: Mas é uma Meryl Streep.
1: É uma Meryl Streep.
3: E uma Angelina Jolie. A gente se sacaneia.
1: Iva, você é idealizadora do espetáculo, você foi atrás para ter o texto montado, você escalou, você fez lá tudo. Você tem ganho mais, pelo menos?
3: Porque e encanta no palco.
1: Encanta.
2: eu consegui um patrocínio muito bom da Apsen. 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Que apoia a cultura. Eles têm esse lema na empresa deles, do etarismo. Eles combatem o etarismo corporativo. Mulheres fortes se apoiam, o lema da empresa que a gente fala muito na peça, né?
3: TDAH.
2: Das duas gerações. Do TDAH, que eles têm um remédio para TDAH. Eles têm um tema na empresa que é o TDAH levado a sério. Então, foi... Tudo misturado, tudo junto, e tinha tudo a ver com a peça. Então parece que o universo encaixou e foi. Tá muito lindo, tá muito engraçado e tá demais, gente. Não percam, tá bem. E não é só comédia, sabe? É a parte que as pessoas choram, se emocionam. Então é uma mistura. O Thiago Luque, que é o autor, que também tá produzindo a peça comigo, junto com a colaboração do Juan Reis, ele escreveu, conseguiu colocar esses temas importantes, né? Na sociedade, de uma forma leve, engraçada e também sensível.
1: Que bonito.
4: Sensível. E sobre o público, né? É a galera mais nova que está indo ao teatro ou é a galera mais velha?
0: Que vai ver o Roberto.
2: É uma mistura. Eu acho que tem bastante idosos. Isso é muito bom, ver os idosos no teatro. Ainda mais lá no
0: mais shopping. Mais ou menos, né? Porque paga tudo meia.
2: Tem sempre a mãe, né? Tem sempre a filha, vai com a neta, a avó e neta.
0: Com a caravana do Sidney Oliveira.
1: E é bom que a idosa esquece a peça, então volta pra ver de
2: volta,
1: novo.
2: Volta, dorme. Mas já tem isso, tem fila de espera que eles querem assistir de novo.
3: É legal. É muito divertido. A gente tem uma direção do Isser. Eu esqueço sempre que ele
2: é Coric.
3: E ele falou pra gente quebrar a quarta parede. Quarta parede, pra quem não sabe, no teatro a gente finge que, né, que o público não existe, né? Ali não. Ali a gente de vez em quando ele... É porque se não dá spoiler, mas essa aqui tá falando com o namorado, né? A neta tá falando com o namorado, que é um relacionamento tóxico.
2: Fala de relacionamento tóxico.
3: Fala
2: também.
3: De relacionamento. Fala de quem tem TDAH, porque às vezes fala assim, ah, é um boboca, esquece as coisas. Não, às vezes a pessoa tem um problema de uma doença que chama TDAH, que é o caso da neta, entendeu? E tem que ser tratado com seriedade, né? E aí eles participam. Ah, eles participam. Ah,
2: já, você já tá ligando, já tá ligando.
3: Não, cara, e aí é muito divertido pra gente. Aí parece, digamos assim, que é um programa da Krishna. Krishna, como era o nome daquele programa do SBT? Que
0: lavava. Caso de Família.
3: Caso de Família é elegante. É um
0: Cristina
3: caso de família
0: Rocha.
3: Mais elegante.
0: É um caso de família, mas olha só, eu vi um corte ontem na internet. Onde Dona Fafi Siqueira e Dona Raquel Golassi, elas ensinam, entre aspas, a tirar uma foto da genitália.
1: Ô, louco!
0: Uma senhora de 71 anos de idade.
1: Que isso?
0: Se pesando isso, pesando a isso.
4: Ai, eu quero aprender, gente.
0: Fafi Siqueira, você precisa ensinar o público aqui do Sobremesa a tirar foto um nude. Como é que você faz?
3: Ah, é pra fazer?
2: Não. Vão assistir a peça, já assistir a peça. Minha avó. É. Vocês vão aprender. Agora, pode fazer, tá?
3: Não, quero fazer não.
0: É melhor não. Ô, Raquel, tem conselho de vó que nos dias de hoje ainda faz sentido ou não?
2: Super!
0: É, tipo o quê?
2: Nossa, super conselho de vó.
0: Aquele negócio de manga com leite, não manga misturar leite, essas
2: coisas. Não pode, né? Ah, vamos ver o que, que é.
0: Nos dias de hoje, que né? Hoje em dia você fala, conselho de vó. Fala,
1: Eu lembro de um. Minha avó falava, não dorme de lado, do lado direito, tem que dormir do lado esquerdo.
3: Por quê?
1: Porque ela falava que dava problema no coração.
2: Ah, eu lembro que minha avó falava assim, pra não entrar na piscina depois que se almoça. E não pode entrar na piscina que
3: toma banho,
2: tem uma coação, pode morrer. É. Tem que tomar banho, isso.
4: O chinelo não pode ficar virado.
3: A minha falava assim, a minha era portuguesa, falava, ó, Fátima, quando o rapaz te pedir, uma prova de amor, tu não vais porque é vigarice.
0: Fafi Siqueira e Raquel Golassi, elas que estão em cartaz aí no Teatro UOL e estão dando aqui uma entrevista muito deliciosa no Sobremesa. Mini Ruth.
4: Falando em etarismo, né, que tem a ver com a peça, recentemente aí viralizou muitas críticas à Xuxa, né? Com a virilha da Xuxa, a famosa virilha da Xuxa. O que, que vocês acham sobre esse tipo de comentário, né?
3: Inveja.
4: Inveja?
3: Porra! Inveja! Gente, a Xuxa, eu tive o prazer de participar por 2 anos daquele reinado, né? O reinado Meneghel. A Xuxa é uma coisa impressionante. Já tiveram perto dela?
0: Já,
3: eu
0: já.
3: É uma coisa... É uma rainha mesmo, entendeu? Mesmo, já falou muita besteira, já foi... Gente, tá vendo, não é possível. Então, assim, eu acho que a inveja... Inveja, eu acho que é inveja mesmo, que queria estar no lugar dela, entendeu? Imagina, se ela vai se preocupar com virilha, ela não tá nem aí, ela queria, bicho, a mulher achava que não ia botar 50 mil pessoas ali, é claro que ela ia botar, é claro, ela foi um sucesso no mundo, meu irmão, tem japonesa imitando a Xuxa Meneghel. Sabe, Xuxa, você é um fenômeno meio. É um fenômeno. Deixa eu te falar, eu vi, ninguém me contou, sabe? Saindo aqui de São Paulo do hotel, sei lá, que hotel era ali na Frei Caneca, na rua Frei Caneca. Aqueles 25 ônibus, as pessoas no caminho, Raquel, com crianças, assim, eu falei assim, cara, estão te tratando igual a Nossa Senhora. Eu falei pra ela, cara, eles estão mostrando bebê pra você igual mostro pra Nossa Senhora da Aparecida. As pessoas assim, eu nunca vi isso na minha vida. Estamos falando de quê? 1990 e qualquer coisa? Eu só tinha visto isso com Beatles e Michael Jackson. Eu nunca tinha visto isso. Sabe, as pessoas assim, e tu chega perto dela mesmo, é uma coisa assim meio esquisita. É meio esquisito, até tu se acomodar, não é? Então eu acho acho que é inveja. Eu acho que as pessoas têm inveja, não tem mais o que falar. Homem tem pau pequeno, quem fala mal dela.
0: Eita! Eita! Eita.
1: Essa ô, tá Fafi, certíssimo,
0: quero Fafi. Saber o seguinte, eu quero saber se você tá levantando uma grana aí de ECAD, porque tem uma música da
3: Já Xuxa. Levantei.
0: Já, mas agora que esse show aí sobra mais um cascalho,
3: não, o direito autoral no Brasil é muito... É muito mal feito, né? Existem alguns que eles dão e tal, mas eu não espero nada. A minha carreira de compositora, eu já fiz muita coisa, já me agradei. Eu já gravei com a Angela Maria, com a Xuxa, eu já gravei com o Tony Tornado, eu já gravei, fiz música pra novela pro Renato Aragão, Sandy Júnior, Sandra Sá. Então, bicho, aquele ciclo de composição já não existe mais, sabe? Maiara Ivan Lins, uma era assim.
0: Essa Marquei um X, né? Que é
1: Marquei um X no seu coração.
3: Marquei um X, inclusive, foi uma música que ela me pedia muito. Ela falava assim. Ela me pedia muito, é ótimo. Ela fala, porra, faz uma música pra mim, você já faz música pra todo mundo. E eu achava muito difícil, porque fazer uma coisa simples é muito difícil, né? E tudo que ela fez é muito bom, né? Depois de Larié, eu acho Larié uma obra-prima, sabe? Uma obra-prima. Aí tudo bem. Aí eu falei, poxa, aí a Sara me chamou, que é minha parceira, falou, tá maluco, a mulher pede pra fazer uma música pra ela. E tu chega em casa, diz que não sabe, vamos fazer agora. Mano, tava no auge daquilo. Jobi!
0: Joba! Cada dia que eu te quero mais, Jobi, Jobi, Jobi, Joba.
3: Marquei um X, um X, um X no seu coração. Eu fiz em cima daquilo. Aí eles, o gênio do. O gênio do Michael Sullivan.
1: Michael Sullivan, grande Michael Sullivan.
3: Falou, peraí, mas a gente não pode fazer isso. Vamos botar versão Xuxa. Eu fiquei meio assim, né? Eu falei assim, pô, mas ficou tão legal o Marquinhos X, sabe? Meio argentinão. Acho que eu senti um certo preconceito. Mas eu falei, não, vamos botar do jeito que é. Aí ficou, eu adoro o arranjo dele, eu adoro esse arranjo. Eu tenho orgulho de ter feito essa música, cara.
1: Cara, que demais. Estamos com elas aqui, Fafi Siqueira e Raquel Velassi, que são atrizes, comediantes, são maravilhosas, estão no teatro com a peça Já Dizia Minha Avó. Sábados e domingos até dia 20 de outubro no Teatro UOL, São Paulo. Vá. Se você estiver em São Paulo, vá. Se você não estiver em São Paulo, compre uma passagem, venha ver. Porque, como eu disse, tem um momento em que Fafi Siqueira e Raquel ensinam a tirar um nude e é muito engraçado. É muito bom.
4: Mas falando em São Paulo, vai rodar o Brasil ou vai só continuar aqui?
2: Pretendemos. Depois, 3 meses em cartaz no Teatro UOL, depois a gente pretende rodar o Brasil, sim.
4: Ah, que legal.
0: A gente podia fazer uma. Você não acha que você vai escapar de não fazer o Roberto Carlos aqui pra nós, não, né?
3: Deixa eu te falar, o que você quer pra mim, Roberto Carlos? Não, que eu não faço a voz do Roberto Carlos, não faço.
0: É o
3: eu
0: jeito.
3: Viro o Roberto, Carlos.
0: E se a gente fizer no Sobremesa uma campanha? Roberto, chama a Fafi pra cantar com você.
1: Eu acho que
0: se a gente fizer essa campanha?
1: Maravilhoso. O final do ano tá chegando aí. E Roberto Carlos, como de costume, sempre faz um showzaço.
0: Dura que ele tá congelado, agora ele não vai conseguir ouvir. Mas mais pra frente a gente pode.
1: A gente vai começar essa campanha desde já, para que em dezembro Fafi Siqueira cante ao lado de Roberto Carlos. E quando isto acontecer, nós aqui vamos celebrar juntos. A gente vai começar.
3: Eu venho de Roberto aqui pra vocês.
1: Jura?
3: Juro.
1: No duro?
3: No duro.
1: Então, beleza. Então, fechado aqui, ó.
0: Roberto, celadas. Chama a Fafi.
1: Tá tudo bem. Minha mão tá quentinha.
3: Roberto, chama a Fafi. É muito bom,
0: né? Vamos fazer Roberto, chama a Fafi nas redes sociais. Boa. O Roberto Carlos tem Instagram? Deve ter, né?
3: Tem. Roberto Carlos oficial tem.
0: Eu já vou
3: entrar aqui. Eu recebo todos os Instagrams do Roberto Carlos.
1: Eu achei que fosse do marketing.
3: Não, Roberto Carlos oficial.
1: Que legal.
0: Roberto Carlos oficial.
1: É ele mesmo que faz os stories e tudo?
3: Deve ser. Não tem mais nada pra fazer. Tem um dinheiro. Ele vem a ver, sim, ele tem uma vida assim. Lá no apartamento dele da Urca.
0: Delícia. Assim, ó, Roberto Carlos Oficial tem 2 milhões. Ele segue 2 pessoas só. Ele só segue o Além do Horizonte
1: e
0: o navio Roberto Carlos. Ele só segue isso.
1: Ele só precisa disso mesmo. Roberto, você é demais.
3: É demais.
1: Fafi, infelizmente o nosso programinha de Meu Deus vem chegando ao fim. Mas não sei antes te perguntar uma coisa. Raquel, você está trabalhando com uma das maiores, se não a maior comediante. Eu acho que depois desse Gonçalves, Fafi Siqueira está ali liderando. Temos a Berta Lohan, temos muitos, mas Fafi Siqueira. Siqueira tem um
3: charme. Tá viva, é a única que
2: ela tem. Ela tem um borogodó.
5: É a única que tá viva. Então por isso que é a maior.
3: É, mas... é, isso, eu te... mas é a velhinha que tá viva.
1: Mas você tá trabalhando com uma, a maior comediante do Brasil. Você tem essa noção? Toda vez que você vai, sobe ao palco, você fala internamente, pô, obrigado, Deus, valeu aí, tô com a Fafi Siqueira, tô bem protegida.
2: Ah, eu sempre agradeço, sempre. É uma honra. Ela abriu a porta da casa dela nos ensaios, ela me abraçou, a generosidade dela em cena. Então, é uma honra mesmo. Dá um friozinho na barriga. Quando ela fala, não, você não tá nervosa, não, pra ver que tá nervosa sou eu. Tá no palco com você, então realmente eu tô... Eu tenho essa noção, mas ainda tô, meu Deus, tô nas nuvens, assim, nossa.
3: Mas ela fala que é o final de coisa.
2: Que
1: bonito. Então agora é a sua vez, Fafi, de dar os recadinhos finais, já que a Raquel sempre fala ao final do espetáculo, a gente vai encerrar esse nosso programa com os seus recadinhos finais.
2: Eu posso
1: finais.
2: Falar, então, um segundinho?
1: Por favor, Raquel, por favor.
2: Agradecer toda a equipe, gente, pra essa peça tá em cartaz, tem uma equipe por trás de tudo isso, nosso diretor, que a gente falou, o Isser Coric, tem o preparador de corpo, o Tito Sofredini, o diretor assistente, o Gil Teles, o produtor, o autor da peça, Thiago Luque, maravilhoso, com a colaboração do Juan Reis, a Maristela na produção. Gente, é uma equipe enorme pra fazer tudo isso acontecer. Né? É. E agradecer nosso patrocinador, que sem eles nada disso teria acontecido, a Apsen. Obrigada e vão, gente, tá lindo. Com a palavra agora, essa maravilhosa.
3: É isso. Não. O mais importante para mim é sempre aceitar coisas que eu possa dizer alguma coisa ou divertindo as pessoas, porque eu vou, o humor é a minha religião. É a minha religião. Então, assim, poder fazer as duas coisas ao mesmo tempo, para mim é muito bom. Eu sou muito agradecida, muito obrigada. E sou muito agradecida a Deus pelo seguinte: eu tenho quatro coisas agora em cartaz. Shaolin do Sertão, muito bom, que teve, foi o filme mais visto ano passado. Dois agora, tá de novo. Tô de graça. Rodrigo Santana, tô nessa nova coisa. Essa peça e Os Colegas, que é um filme que 95% do elenco Síndrome de Down, fomos, agora ganhamos vários prêmios internacionais. Então, eu sou muito agradecida a Deus e muito agradecida por cair de vez em quando de paraquedas aqui
1: com
3: essas três pessoas.
1: Obrigado. Muito obrigado.
0: Você está ouvindo contra a sua vontade, você deve ter caído por aqui por um engano, né? Mas você está ouvindo ou assistindo Sobremesa Melhores Momentos. A gente vai para um rápido intervalo comercial, porque a gente precisa ganhar dinheiro, porque a gente vive disso, senão a gente não recebe o nosso salário. E a gente vai para o intervalo e fica aí, que depois dele tem o humorista Fábio Rabin. É, mano, legal, programa legal. Então, ó, daqui a pouco tem Fábio Rabin no Sobremesa Melhores Momentos aqui na TMC.

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1: Estamos de volta com Sobremesa, melhores momentos aqui na TMC. Ó, já que só eu venho aqui, me segue lá no meu Instagram, tá? Arroba Batista, me segue no meu Instagram, que eu quero chegar logo a 30 mil seguidores para receber aqueles presentes. Eu troco meu arroba por hambúrguer, para quem quiser, tá bom? Mas é o seguinte, agora nessa segunda parte do programa, você acha que você é louco? Você conhece alguém assim muito doidão, muito malucão? Então, não é nada perto do que você vai ouvir agora, porque o nosso convidado foi o humorista Fábio Rabin. E você vai ver e ouvir agora o bate-papo que a gente teve com ele. Pode soltar aí.
2: O que ele deve comer de sobremesa? Porque a gente sabe que dá aquela larica, né? Qual a sua sobremesa preferida, Fábio Rabin?
3: Olha, vou ter que fazer até uma propaganda, né? O Grand Gâteau do Paris 6, hein, cara? É muito bom aquilo ali. Você tá ligado o que é, né?
2: Sim.
3: O sorvetinho espetado num bolinho.
4: Mas tem nome de famoso. Qual famoso você tá comendo?
3: Cara, eu tenho um prato lá, hein? Mas aí não é sobremesa.
5: Mas qual é o seu prato?
3: O meu é um salmão à parmegiana com risoto de tomate seco.
5: Que isso?
3: É um
5: salmão à parmegiana?
3: É um espetáculo esse prato.
5: Me deu uma fura.
3: E aí de sobremesa eu como o Jair Rodrigues.
4: Como é essa?
3: Claro que é verdade, minha
5: já
3: esposa que escolheu.
5: O pessoal comendo Reinaldo Giannichini, Cacá.
3: Jair Rodrigues. É o chocolate, o picolézinho de chocolate, aquele picolézinho italiano, com bolinho também. E aí tem um, acho que é um ganache de chocolate, morangos picados e pedaços de diamante negro.
5: Tudo isso na mesma sobremesa?
3: Na mesmo negócio.
5: Pô, devia se chamar Ponte de Safena, parada.
3: Pelo
5: amor de Deus.
3: É muito da hora.
5: Se chamar Ativa Diabetes.
2: Ô, Rabin, sua casa...
3: Você sai de lá sambando pro banheiro.
2: Mas sua é maravilhoso. Sua casa, você falou que não gosta de sair de casa. Sim. Sua casa demorou tanto tempo pra ficar pronta, agora você quer debandar? Você tá querendo ir embora,
3: é
2: isso?
3: Cara, na verdade o meu sonho é morar lá e aqui, né, cara? Estados Unidos e Brasil, não dá pra abandonar o Brasil. Só que eu tenho um
2: público. Dá sim, se dá. Opa!
3: Eu tenho um público que eu demorei muito pra conquistar. E é uma galera muito, cara, inteligente, muito seletiva, tanto que eles gostam de mim. Isso é maravilhoso, tem que ser inteligente pra me entender. É uma galera que não tem preferência política, é uma galera que ama comédia, porque eu tô aí há 20 anos.
2: Mas você assumiu um lado político?
3: Não.
2: Nossa.
3: Eu assumi quem eu odeio mais e menos.
2: Mas aí não é assumir um lado, teoricamente, não?
3: Eu não tenho um lado de verdade. Jamais você vai me ver, tipo, elogiando político ou brigando com alguém que vai votar no Bolsonaro, no Lula. Jamais. Isso me faz parar de falar com as pessoas. Pessoas que vieram no meu perfil e falaram: você tá criticando, não sei o quê. Pessoas famosas. Eu falei: ih, esse aí é... Pra mim é meio burrão.
4: Essa semana, então você não colocou a estrelinha nem a bandeirinha no Instagram?
3: Tô falando de pessoas famosas.
5: Eu ia te perguntar, você chegou a cortar laços com algum comediante?
3: Cortei.
5: Putz, que merda, hein, cara.
3: Mas não quero nem citar pra não dar ibope, mas cortei bastante, assim, não foi um só, não, foram alguns. Porque pra mim não importa muito a posição política do cara, tem vários amigos meus de verdade com posição completamente diferente. A minha regra é: não interfere na minha opinião. Se eu odeio o teu candidato, você não venha falar nada publicamente, que pra mim isso é otário.
5: E a gente tá falando com o Fábio Rabin, que faz esse tipo de humor há muitos e muitos anos. O Rabin foi um dos pioneiros. E de fato, foi um dos pioneiros a começar a criticar político. Isso é uma verdade. Tudo bem que tem o Danilo Gentili, que lançou seu especial Politicamente Correto, que também entrou de cabeça nessa onda, mas o Rabin, ele começou a fazer críticas num momento muito politizado, assim, tava todo mundo dividido entre esquerda e direita, lá desde 2016 essa palhaçada, e aí o Rabin começou a fazer textos zombando da esquerda, zombando da direita, trazendo o nome de... Você fazia, inclusive, um texto novo a cada semana, né?
3: É, na verdade eu faço isso desde 2008, cara, criticando primeira esquerda. E aí o meu público virou mais de direita. Aí na hora de bater na direita, você descobre quem realmente é o público de comédia e quem é o público do político. E aí o público do político foi embora e o público da comédia ficou. É isso, né? Eu tava conversando com o Meirelles isso. Às vezes você vai lá, você estoura no, com um vídeo que você tava falando do, sei lá, do Crepúsculo. E aí você estoura, porque aquelas pessoas não entendem que você tá sendo irônico, que na verdade você odeia o Crepúsculo. Aí quando você vai, não é que você odeia, você vai. Aí quando você faz uma piada que as pessoas percebem, ih, esse cara tá ridicularizando o bagulho que é a minha vida é o Crepúsculo. Essas pessoas vão embora e as pessoas que te conheceram porque gostam do Crepúsculo, seguem a coisa, mas gostam mais da comédia, de dar risada, ter um espírito leve, as pessoas continuam.
2: E você
3: são
2: tava
3: três
2: falando,
3: pessoas
2: que continuam. Você tá falando de ir para os Estados Unidos, você quer seguir mesmo o caminho do Rafinha, assim, você quer fazer o que ele faz lá?
3: Cara, eu faço isso, na verdade, perto dele, assim, eu comecei, só que o Rafinha se jogou de cabeça, assim, ele foi morar lá. Muita coragem e dinheiro.
5: É, muito.
2: Rafinha, mais em Nova York,
5: é muito difícil, morar. Né? É muito difícil fazer inglês.
3: O Rafinha, mano, competência dele, ele conseguiu ganhar um dinheiro absurdo com a comédia dele aqui no Brasil, né? Eu não posso reclamar da minha vida jamais, assim, né? Mas o Rafinha, ele conseguiu, acredito eu, ter uma segurança financeira pra ir pra lá e apostar tudo. E ele também tem a coisa dele ter morado lá muitos anos, né? Jogou na NBA, jogou quase na NBA, basquete universitário, então o inglês dele é pica.
5: Ele é muito bom.
3: Eu assisti ele no Comedy Cellar, eu fiquei impressionado, assim, fiquei muito orgulhoso. Falei, caramba, Rafinha, que legal, mano, você tá muito fluente. Eu, quando vou pra lá, eu vou muito bem nos shows. É, mas eu acho que ainda tem um... Eu não vou pra lá numa aposta, eu vou pra lá numa certeza, entendeu? E eu tô bem, cara, tô no caminho certo.
4: E qual é a maior diferença da plateia gringa pra daqui, no caso?
3: A maior diferença é que eles pagam em dólar. Isso é maravilhoso. Eu prefiro a plateia gringa.
5: Eu vou proibir essas perguntas nossas aqui, que eu acho que tá muito podcast.
3: Não, mas só uma pergunta aqui.
5: Diga.
3: Complementando, assim, eu acho que a plateia gringa e a mídia gringa entende muito mais qual é a função da comédia. Então aqui tem muito politicamente correto, ele estraga muito a vida dos comediantes. As pessoas não entendem o que é comédia ainda, numa totalidade, entendeu? Tipo, que você está fazendo uma piada e quando essa piada atinge uma pessoa que está passando por uma determinada situação e tal, as pessoas julgam isso como se fosse a opinião do comediante. E o comediante que está emitindo uma opinião é muita minoria. Assim, acho que a maioria quer fazer as pessoas rirem. E nos Estados Unidos isso é compreendido quase que perfeitamente. Óbvio que lá tem processo também, tem problema e tal. Mas quando entra uma pessoa, sobe no palco, começa a falar do assunto que for, a galera fala, mano, esse cara, ele tá satirizando, tá tentando fazer humor com um tema delicado.
2: E você faz piada sobre tudo?
3: Tudo.
2: Tudo. Não tem nenhum tema que você fala, isso aí eu evito.
3: Cara, eu assim, eu já fiz sobre tudo. Tem umas piadas que eu, infelizmente, tenho que cortar por causa da legislação brasileira, mas ao vivo, mano, saem uns absurdos. Impressionante, assim, no show. Mas às vezes eu tenho que dar uma editada em algumas coisas pra botar no YouTube. Se algum dia a lei mudar, eu acho que eu já tenho uma boa quantidade de material de humor negro, piadas ácidas.
5: Quero tirar uma dúvida então, Fábio Robin, você que é um dos maiores comediantes do Brasil há quase 20 anos fazendo stand-up comedy e faz piada de tudo. Você mostrou no seu Instagram, junto com a sua esposa Camila, que mentira, vocês passaram por um grande desafio, que foi a doença, o câncer da sua esposa.
3: Vamos falar de comédia, vamos.
5: Você chegou a fazer alguma piada com isso?
3: Ah, muita piada, claro, porque no começo, né, obviamente você não faz no começo, né, a hora que você toma um choque, você fala, cara, você não faz, tanto que eu fui chamado na sequência pra fazer o Fritada, eu declinei, falei, cara, eu não vou, porque eu não tô pronto pra escutar as pessoas fazendo piadas sobre o câncer da minha esposa, porque ela ainda tava passando pela doença e ela também não ia gostar, entendeu? Então eu falei, não, calma. E no Fritada você não pode falar, oh, não fala sobre isso, tem que falar sobre tudo. Fritada, que é, pra quem não sabe, é o roast americano, mesmo formato que trouxeram pro Brasil, é o roast, que originalmente é absurdo. E aí, mano, eu não fiz. Mas quando a minha esposa se curou, Eu já tinha essas piadas na cabeça. Aí eu comecei a fazer, entendeu?
5: Tá vendo só isso, comediante?
3: É, só que são umas piadas muito mais sobre o meu ponto de vista.
5: Claro.
3: Entendeu? Sobre o que isso afetou em mim. O que, que a doença dela afetou em mim? O que, que me provocou? Então é muito diferente do que você simplesmente tentar se colocar no papel de uma pessoa que está passando por isso. Não existe. Para mim.
5: Tá certo. Estamos aqui com ele, Fábio Rabin, um dos maiores comediantes do Brasil. E que eu não sei se você sabe, Mini Ruth e Marcelo Batista, mas o nosso convidado já conseguiu a loucura de brigar com uma cidade. Sabia
4: como
5: disso?
4: Como assim? Uma
5: ele
4: cidade inteira?
5: Ou com uma cidade inteira. Estamos falando de duas. Eu sei de uma que é Fernando de Noronha.
3: Aliás, quatro.
5: Então me conta primeiro.
2: Tá aumentando.
5: Me conta primeiro a sua briga com Fernando de Noronha e depois fala das outras cidades que você também brigou.
3: Tem quatro cidades que eu não posso ir no Brasil. Primeiro é Fernando de Noronha, que é a que realmente eu gostaria. Não, tem três que eu gostaria de ir. Mais uma, depois eu vou falar, não faço a mínima questão. Mas Fernando de Noronha, mano, eu amo. Eu fui pra lá e fiz um stand-up sobre. Eu fui pra lá extremamente mal-humorado, porque eu gosto de surfar. E aí eu fui achando que ia ter onda. Tem um site de onda, né? E naquela época eu lembro que eu tava no avião, sentei, tava solteiro, sentei do lado de uma menininha, já tava paquerando. Ela falou, você veio aqui pra quê, né? Pra Noronha. Eu falei, pô, vim pra surfar. Ela falou, não, mas não tem onda agora. Eu falei, como não? Uma puta onda aqui na foto do aplicativo. E aí a gente tava em, acho que em outubro, né? Outubro. Aí ela olhou e falou, cara, essa foto é de março. Tava escrito bem pequenininho, março. Eu falei, puta que pariu. Eu tinha uma semana na ilha, sem surfar, levei prancha. E eu e um amigo meu, que eu ainda arrastei pra ir, coitado. Nossa, ele puto da vida.
2: Viagem barata.
3: Ah, não, aí a gente foi fazendo as coisas, né? Começamos a fazer mergulho e tal. Só que eu tava mal-humorado o tempo inteiro. Eu fiz piada com a ilha, que é cara pra cacete, né? Comecei a fazer as piadas sobre
5: isso. Você teve que pagar a taxa de tartaruga?
3: É, falando, mano, se chegar lá, você tinha que pagar uma taxa. Logo, pousou, taxa. Ó, pra quê, mano? Pra proteção das tartarugas. Eu falava, taxa pro Ibama, né? Eu falava, o que eu fiz pro Ibama? Os caras, não, a taxa pra proteção das tartarugas. Eu falava, mano, se precisar, eu protejo ela. Eu vou andando do lado, se vier um polvo, eu dou uma bica. E aí comecei a fazer as piadas, viu, meu? A pousada lá é cara pra cacete, é o preço de um resort. E a minha pousada era uma merda, tinha um calango no chuveiro, sabe? Aí eu falei, pousada ruim, tinha uma caixinha de sugestões na saída, eu escrevi, mano, fecha. E aí fui destruindo a cidade na comédia, claro, na comédia. Aí que... Só que, cara, obviamente, o que as pessoas não sabem, e ainda mais em Noronha, vai ser muito difícil de saber, porque eles não têm cérebro. Vai ser muito... Não, tô brincando. Tá vendo o cara aí? Tá vendo? Eles não entendem que isso é piada. Eles não entendem que isso é piada. Porque lá é uma bolha. É tipo Avatar mesmo. Ali é verdade. A galera é Avatar. Eles se protegem. Não é que eles não têm inteligência. É que é uma comunidade que se protege e protege aquela natureza a ponto de não aceitar o humor. E uma das maneiras deles protegerem, entre aspas, aquela natureza é cobrar absurdamente caro para, entre aspas, só a elite brasileira que, entre aspas, e de uma maneira preconceituosa, são as pessoas que não sujam a praia, que eles não querem que sujem, por isso que tem a taxa pro Ibama, por isso que não sei o que, na minha cabeça, né, tudo isso. Então é tudo muito caro, e eles não gostam de que você fale que é caro. Porque na opinião deles, eu afetei o turismo de Noronha.
5: Ah, pessoal de Noronha falou que você, Fábio Rabin, afetou o turismo de Fernando de Noronha.
3: Então, o que que acontece? Eu tinha marcado, eu amo Noronha, acho lindo, achei lindo, um dos lugares mais bonitos que eu já fui na minha vida. É, mas não recomendo ninguém ir, porque é caro. Tomara que não tenha turismo.
2: Você viu baleia lá?
3: Não, brincadeira.
2: Hã? Baleia.
3: Sim, tinha umas minas gordas lá. Eu vi pra caramba. Nem devia estar na praia.
5: Fábio, senhoras e senhores, um dos maiores comediantes do Brasil está aqui conosco hoje, contando sobre as suas peripécias com cidade. Você está proibido de entrar em Fernando de Noronha.
3: Não, aí, quais são as outras três? O que acontece? Eu ia fazer um show lá e eu gosto tanto de Noronha que a menina que produzia, que é uma desgraçada também. Não, brincadeira. Ela me ligou, falou, aí, Rabinho, não sei o que, vamos fazer Noronha e tal. Aí eu falei, pô, que legal, cara, eu amo Noronha. Ela falou, então, pensei em você vir sem cachê. Só pelo, por você estar tá na ilha, né? Porque a pousada é tão cara que vale um cachê a passagem também. Aí eu falei, cara, quer saber? Eu amo Noronha. Eu vou. Que só que aumento o meu cachê para eu levar a minha filha e a minha esposa junto.
5: Legal.
3: Fechou. Aí uma semana antes, minha família toda programada para ir para Noronha, agenda bloqueada, a produtora me liga e fala, Rabin, sem nem o que te falar, mas, meu, se você vier, vão te matar.
4: Gente!
3: Eu falei, como assim, cara? Ela falou, é, não, o pessoal da cidade tá falando que vai jogar tomate, o caramba, porque, meu, você fez piada falando que aqui é caro, você falou que é caro, destruiu a ilha. Eu falei, gente, é humor. Aí eu meio que tentei entender, tentei contornar, aí eu vi que era um surfista lá, o cara mais conhecido lá, o chefe do Avatar, que tava programando, que tava agitando o bagulho. Aí eu divulguei a cara do maluco, todo mundo começou a descer o pau no cara. Aí que eu botei pros carai mesmo.
5: Isso é pra não quebrar, vamos quebrar direito, né?
3: Aí, graças a Deus, eu conheci. Eu, no lugar, levei minha família pra ir pra Praia do Forte, que é muito mais legal que Noronha. E conheci. Tem ondas melhores, tem mais tartaruga gigante. Porra, ali valia a pena pagar um dinheiro pra proteger, mas nem eles não cobram. Então, vou pra Praia do Forte. Caguei pra Noronha.
5: Eu fiquei curioso.
3: Mas eu não, mas eu amo. Noronha é um lugar bonito. Eu só faço piada com lugares relevantes pra mim.
5: Boa.
3: Então Noronha foi relevante.
5: Que legal.
3: Bacana. A não ser outros lugares. Bom,
2: eu fiquei curioso quais eram esses
5: lugares. Quais são os outros três cidades?
3: Eu vou falar, cara, eu vou falar outra cidade que eu não posso ir. Ilhéus.
5: Ilhéus?
3: Que eu amo também. Amo Ilhéus e não posso ir. Ilhéus, cara, foi ridículo. Ilhéus e outra cidade que eu não lembro o nome, então não faz falta. Mas lá na Bahia. Mas Ilhéus, cara, eu fiquei muito chateado. O que que aconteceu? Eu tenho uma hora, o comediante, pra quem não sabe, a gente faz o patrocinado, né? Que é aquele vídeo convite que a gente faz.
5: Sim.
3: Então já vou fazer um até, ó. Esse sábado eu vou estar em São Paulo, galera de São Paulo, Teatro J Safra vai ter o meu show novo de comédia stand-up, que tá irado, falo de terapia, sobre ser pai de adolescente. Essa chamada que eu fiz é real.
5: Boa.
3: Inclusive venho.
5: Dia 22 do 8, Teatro J Safra.
3: Ingressos, fabiorabin.com.br.
5: Bom, hein?
3: Cola. É, o show tá animal.
5: Um dos maiores comediantes do Brasil.
3: Então eu fiz essa chamada. E eu faço isso real pra todas as cidades. Só que assim, a minha produtora me manda 30 vídeos pra eu gravar.
5: Tá.
3: E tem uma hora, cara, que você fica meio cansado, entendeu? Não é culpa da cidade. É que você tá no 15º vídeo, aí você fala, pô, galera de Atibaia, inclusive eu vou estar lá em Atibaia, sexta-feira, sabe? Galera de Atibaia, não sei o quê. Aí eu vi Ilhéus, bati o olho e falei, caralho, Bahia, Itacaré do lado, Praia da Tiririca. Hotel Transamérica, Ilhéus é foda. Eu me animei, falei, cara, vou gravar um vídeo com toda emoção. Aí eu falei, galera de Ilhéus, meu rei, eu vou tá aí, parará. Mano, os caras começaram a me destruir. A gente não fala meu rei, vá se fuder. Por causa do meu rei, eu cancelei o show. Ou seja, porque eu me empolguei, cancelaram o meu show.
4: Olha aí,
3: eu tive que cancelar, porque não tava vendendo, porque os caras ficaram bravos com o meu rei.
5: Meu,
3: mas Jesus, fala assim, meu gay! Vai ficar mais bravo ainda. Ai, ai.
5: Que loucura!
3: E aí, lembrando que homofobia é crime, foi só uma piada.
5: Então, além de Ilhéus, Noronha e Ilhéus?
3: Então, só que Ilhéus e Noronha são lugares que me magoaram, porque eu amo esses lugares.
4: Eles são lindos, né?
3: Porra, mas Ilhéus não é tão bonito. Não, tô brincando, é legal. E aí, não entendeu? Perdi. Aí me traumatizou, cara. Eu faço show no Rio Grande do Sul. Aí eu gravei, eu falei, bate. Eu falei, não, desencana, os caras não vão gostar. Falei, galera do Rio Grande do Sul, mano, vou tá aí, pá. E não brinco mais.
5: Boa.
3: E aí, a outra cidade que eu não faço questão, essa mesmo, foi na pandemia. Eu tava fazendo show pra carro.
5: Tá.
3: Que pior ainda, né? Que a risada era buzina, mano. Um bagulho traumático.
5: Que horrível.
3: Não, a risada era buzina.
5: Que horrível, cara.
3: Até hoje eu tô dirigindo, eu tô uma buzinada, falo, obrigado, que bom que você gostou. É um trauma, né? Pelo menos eu não brigo no trânsito. Acho que tô me aplaudindo quando buzina.
5: Pra quem não se lembra, tinha realmente, teve uma época aí na pandemia que os comediantes faziam shows em estádios e você ia de carro. Olha que loucura que a gente viveu.
3: Cara, isso foi legal, Fizemos as show em estádio.
5: Em estádio, as pessoas entravam de carro, colocavam seus carros no campo mesmo e viam o show. E aí você não podia sair do carro. E pra rir, você tinha que acender o farol e buzinar. Olha,
3: o show era uma bosta, mas eu tive a oportunidade de entrar no mesmo camarim que o Green Day fechou. Isso é legal, lá em Curitiba.
4: Ó, que chique.
3: Como é que chama o lugar? Esqueci. Bom, enfim.
2: Deve ser na Arena.
3: Pedreira, na Pedreira. E aí, pô, essa cidade. Aí foi um vídeo, não sei se vocês lembram, de um motoboy que foi humilhado por um morador da cidade de Valinhos. O motoboy fazia uma entrega e esse morador era um cara grandão, gordão, de camisa azul. Começou a humilhar o motoboy, não sei se ele não quis entrar na casa dele.
5: Sim.
3: E falou, depois descobriu que esse cara tinha uns problemas mental.
5: Sim, ele era neurodivergente.
3: É, doente, né? Enfim. Aí, enfim, nada contra os neurodivergentes, mas é que esse era um neurodivergente maligno. Desgraçado. E aí esse cara, mano, começou a falar pro motoboy, porque você é pobre. Você queria mesmo era morar aqui. Aí eu fiz a piada, né? Falei, mano, o cara falou, você queria mesmo era morar aqui. Só que o cara mora em Valinhos. Quem quer morar em Valinhos? Puta bosta morar em Valinhos. Aí o que aconteceu? Obviamente não é nada pessoal com Valinhos. Eu nem conheço a cidade. Depois eu ouvi falar que é um polo, a cidade, a galera tem dinheiro, não sei o quê. Mas aí um deputado, desgraçado lá de Valinhos, político. Ele quis fazer a média com Valinhos através do ódio, pegou meu vídeo, divulgou, falou: olha só, comediante, não sei o quê. Esses caras sem talento pra viver. O cara quis agitar uma pauta, entendeu? E aí uma galera comprou o barulho dele, aí começaram a mandar várias mensagens. Não, porque respeita Valinhos. Olha que frase ridícula. Valinhos é a Beverly Hills brasileiro. Cara. Falei, porra, mano, Brad Pitt sai da Califórnia e fala... I have to go to Valinhos. Cagar no mato, mano.
5: Estamos aqui com ele, Fábio Rabin, um dos maiores comediantes do Brasil.
3: Lembrando que quase... galera de Valinhos, eu vou estar em Campinas, vocês são bem-vindos no meu show. Só não leva a cidade de você. Nem o gordão do...
1: Muito bem, senhoras e senhores, moças e rapazes, meninos e meninas, o Sobremesa Melhores Momentos na TMC está ficando por aqui, depois desse papo bem doido com o humorista Fábio Rabin. 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Você ativa o sininho, porque quando começar o Sobremesa ao vivo no YouTube, você recebe a notificação. Olha só que maravilha que é a tecnologia, tá vendo só? 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Se inscreve no nosso canal, assista o Sobremesa ao vivo e ouça também de segunda a sexta, das 14 às 15 horas. O restante da programação, deixa pra lá. Esses TMC 360, Link TMC, esquece. O que importa é você ouvir o Sobremesa e responder lá no Ibope que você ouviu o Sobremesa. Tá bom? Então, ó, vou ficando por aqui e a qualquer momento só eu volto aqui nessa emissora. Tchau, Brasil. Tchau. Até qualquer dia à noite aí eu tô de volta, tá?

Tchau, Batista. Vai descansar, Batista. Agora são 8 horas e 52 minutos. A notícia que importa pra você aqui na programação da TMC. Daqui a pouquinho vem a Voz do Brasil, mas às 10 horas da noite a gente tá de volta aqui com o nosso resumo TMC. Antes, informação pra você, o presidente do Supremo Tribunal Federal, o Edson Fachin, ele acolheu um pedido de Alexandre de Moraes e solicitou ao ministro André Mendonça o levantamento do sigilo da petição 15645, que reúne os dados financeiros ligados a Daniel Vorcaro e também ao Banco Master. Essa petição, ela contém informações do COAF e está sob relatoria de André Mendonça. Roberta Luxinger, apontada como sócia de Lulinha, comprou 5 garrafas de whisky Macallan para o Réveillon de 2024 em Brasília, segundo informações do jornal Metrópolis. A compra custou cerca de R$18 mil e foi paga pela empresa de Luxinger. Em áudio, ela disse que ao fornecedor que essa marca era a preferida de Fábio Luiz Lula da Silva. E a Polícia Federal realizou buscas nesta segunda-feira contra o deputado Cezinha Madureira e a advogada Valéria Rodrigues Linhares, que é companheira do parlamentar, por suspeita de venda de influência sobre ministros de tribunais superiores. Então, segundo essa investigação, Cezinha usaria o mandato para intermediar interesses em processos judiciais. A defesa do deputado nega irregularidades e afirma que ele está à disposição de todas as autoridades. Os ministros do Supremo Tribunal Federal, Cristiano Zanin e Gilmar Mendes, tiveram acesso ao conteúdo completo do celular de Daniel Vorcaro, ex-dono do Banco Master. No aparelho, a Polícia Federal encontrou 52 mensagens enviadas ao juiz, ao ministro Alexandre de Moraes. O material vai ser analisado pelo STF nesta segunda-feira, em julgamento que também pode decidir sobre o pedido de investigação de Moraes feito pelo ministro André Mendonça. A Justiça Eleitoral de Minas Gerais concedeu uma liminar contra o deputado Nicolas Ferreira em uma ação que investiga a divulgação de um documento falso atribuído à Polícia Federal. O Tribunal Regional Eleitoral de Minas Gerais determinou que Instagram, Facebook e o X preservem dados das publicações. O Nicolas terá 5 dias para apresentar a defesa e o processo pode resultar em cassação e inelegibilidade por cerca de 8 anos. Uma pesquisa Quest divulgada nesta segunda-feira mostra Flávio Bolsonaro do PL com 42% das intenções de voto em um possível segundo turno contra Lula do PT, que ficou com 40%. A diferença está dentro da margem de erro de 2 pontos percentuais, configurando, portanto, um empate técnico. Na última pesquisa, realizada no dia 7 de setembro, os dois estavam empatados com 41% cada. Nas simulações com outros candidatos, o Lula aparece à frente em todos os cenários. Em cenário de primeiro turno, o petista

0: área Karina da Gama. Nunes afirmou que o serviço não tem relação com o filme Dark Horse e diz que a prefeitura pagou apenas pelo trabalho realizado. Durante coletiva de imprensa, durante o seminário Brasil Hoje, promovido pela Esfera Brasil, o prefeito também defendeu um ajuste nas contas públicas e mais investimentos em tecnologia para a segurança. 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São 8 horas 57 minutos, daqui a pouquinho, às 10 horas da noite, a gente volta com mais notícia que importa para você e o nosso resumo TMC.
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1: Em Brasília, 19 horas.
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2: Olá, boa noite.
1: Boa noite para você que nos acompanha em todo o país.
2: Segunda-feira, 14 de setembro de 2026.
1: E vamos aos destaques do dia.
2: Programa de renovação de frota inclui motoristas de transporte escolar e...